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2: Tá aí, 9-4 Itaquera, Corinthians 1, Chapecoense 1, a Chape quase marca, hein, ô Lucas Belotti?
3: Quase marca, uma jogada cara a cara de coragem do goleiro Cauê, que conseguiu sair, abrir o compasso e fazer a defesa. Miguel Carvalho teve a oportunidade, mas o Cauê saiu na dividida e impediu. Depois o Corinthians quase marcou com o Guinegão, que não alcançou a bola em um cruzamento para ele dentro da pequena área. Jogo é bom, trocação franca, hein, Camarão?
2: Já mais atualizações diretamente da Zona Leste de São Paulo e também tudo de Botafogo 0, Palmeiras 0.
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2: 9:07, 28 minutos de bola rolando em Itaquera. E aí, ô Lucas Belotti, o que tá rolando? Como é que tá o clima?
3: A torcida do Corinthians começando a ficar apreensiva, né? Reclamando com os erros da equipe, que segue só chegando com perigo, Bruno Camarão, por meio das bolas cruzadas na área. E o Diniz, eu não preciso nem falar, né? Tá maluco.
2: Pois é, né? Tá maluco? Mas precisa resolver o problema, porque o Corinthians tá tropeçando na Chapecoense em Itaquera. E no meio de semana tem Estudiantes de La Plata pela Libertadores da América. Parada duríssima. Abel Ferreira não falou não, hein? Mas teve dirigente do Verdão que sim. Já a gente repercute tudo. De Botafogo 0, Palmeiras 0. A liderança é do Flamengo.
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2: Nove horas e nove minutos, 26ª rodada do Campeonato Brasileiro. Teve também hoje Coritiba 1, Mirassol 2, Cruzeiro 3, Atlético Paranaense 1. Além da vitória do Santos, 3-2 para cima do Internacional. Grande vitória do Peixe.
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2: Nove horas e dez minutos no horário de Brasília, 30 de bola rolando em Itaquera, segundo tempo, e nada do Corinthians superar a Chapecoense. O que que tá rolando aí, Lucas Belotti?
4: Dificuldade, viu, camarão, do Corinthians de encontrar um espaço para conseguir finalizar dentro da área. Repito, só cruzamentos. Há pouco o Carrilho ouviu um monte da torcida porque driblou para trás, mas é isso, o Corinthians tem a posse, cede espaços no contra-ataque e não consegue criar chances com muito volume, uma atrás da outra. São esporádicas as oportunidades de gol do Corinthians no segundo tempo. Diniz segue só com duas trocas. Entraram Guinegão no time do Corinthians e também entrou o Jess Lingard.
2: Muito bem.
4: Gol da Chapecoense.
2: Gol da Chapecoense?
4: É.
2: Gol da Chapecoense. Você não tava pensando muito nisso, mas aconteceu. Gol da Chapecoense. É a virada da Chapecoense, minuto 31. Marcinho de novo?
4: Marcinho de novo.
2: Pois bem, Marcinho de novo. Dois pra Chape e um pro Corinthians. É, já já a gente fala mais sobre isso também.
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0: 9:12, transmitimos Botafogo 0, Palmeiras 0. E estamos acompanhando tudo de Corinthians e Chapecoense. A bola rola em Itaquera e Lucas Belotti, a Chapecoense, acaba de fazer o segundo gol confirmado. 2-1 pra Chape, é isso mesmo?
1: É, exatamente. A gente falava que o Corinthians dava espaços, né? Em um desses, pelo lado esquerdo, jogadaça do Bolassi, que lembrou a época de Premier League dele. Balançou, levou pro fundo, cruzou e o Marcinho meio de voleio, atacando a bola, né? Com muita velocidade, bateu, não deu não pro Cauê. Chapecoense vai, por enquanto, consolidando a terceira vitória apenas em toda a competição. 2-1 de virada contra o Corinthians em Itaquera, Camarão.
0: Pois é. Vou batendo bola com você também, porque o Abel Ferreira não apareceu. É isso, né? Não apareceu para dar entrevista coletiva, né? Somente uma declaração do Anderson Barros. Não, agora sim, Abel Ferreira começando, né? Começando a falar aqui no microfone da Band News FM. Então já, Lucas Belotti traz detalhes aqui pra gente. Eu vou ouvir o Abel Ferreira por aqui. Fala aí, Abel.
2: E acho, resumidamente, acho que foi isso. Uma equipa com estilos de jogos de jogo diferentes, uma equipa que teve o dobro dos passos, e nas que tivemos, nas oportunidades que tivemos, não fomos capazes de introduzir a bola no golo do nosso adversário, uma delas quase em cima do golo. E acho que ficou bem evidente que o goleiro do nosso adversário foi o melhor elemento deles.
3: Boa noite, Abel. Fernando Silva, do canal X-Sport. Como a do Monique falou, o Palmeiras está em 3 competições, bem, aliás, nas 3. O Anderson Barros está ali na zona mista agora, disse que, apesar do Flamengo ter pego a liderança agora, ainda faltam 12 rodadas para o final do Campeonato Brasileiro. O Palmeiras, durante a competição, que a gente sabe que é longa e difícil, teve uma gordura de pontos, chegou a abrir 8 pontos para o segundo colocado, foi perdendo esses pontos ao longo do caminho, e hoje o Flamengo é líder pela primeira vez no campeonato. E saber na sua avaliação, dentro do Campeonato Brasileiro, apesar das outras competições que a gente sabe que desgastam os jogadores e afins, na sua avaliação, o que faltou para o Palmeiras, além dos resultados, alguns deles, segurar essa liderança? Hoje, como a gente disse, o Flamengo é líder, mas ainda falta ainda 12 rodadas, o Palmeiras consegue, tem tempo ainda para se recuperar, mas o que faltou para o Palmeiras conseguir manter a liderança do Campeonato Brasileiro? Obrigado.
2: Faltou fazer mais pontos do que o nosso adversário, nada mais.
4: Abel, boa noite. O Palmeiras, ele durante o campeonato, perdeu pontos em casa, que você falou sobre isso já uma vez, que o Palmeiras não podia perder. O Palmeiras, ele contra o Inter em casa, o Palmeiras perdeu pontos e depois o Inter caiu muito de produção, enfim, algumas outras partidas. E na sua avaliação, como o Palmeiras agora mantém um ritmo intenso para se manter na liderança, manter brigando por Copa do Brasil, manter brigando por Libertadores, tendo uma pressão, a torcida fica apreensiva por conta do que já aconteceu no passado. O ano passado a gente já falou sobre isso também, que o Palmeiras perdeu a liderança no final do campeonato. Como manter o Palmeiras nesse mesmo ritmo, tendo 3 competições importantíssimas para disputar ainda, Abel? Obrigado.
2: Acho que tocaste em 2 pontos muito importantes. Acho que o nosso problema mesmo foi os jogos em casa. Quando tu olhas para jogar fora ou em casa, o nosso problema foi em casa, não fora. E sim, o mando de casa foi um dos nossos problemas, não só pelo quanto esta equipa cresceu ao longo destes últimos anos, porque é a única equipa que tem competido sempre em todas as competições, a única, e as equipas têm um respeito completamente diferente quando jogam connosco em casa, e não te vou dizer porque tu avalias e sabes, penso eu. E tem sido difícil em casa nós conseguirmos desmontar muitas vezes muralhas que nos metem à frente, e esse tem sido o nosso grande problema em casa. Quando olhas para os nossos resultados fora, em casa, tem sido o nosso problema. E a outra, como é que vamos fazer? Como sempre fizemos, preparar jogo a jogo. Tivemos este jogo, daqui a 3 dias temos outro para outra competição. É jogo a jogo que vamos fazer. E, portanto, aos nossos torcedores, o que eu lhes digo é estejam juntos, precisamos do apoio deles. E, mais uma vez, aproveitem e desfrutem. Que nunca, num espaço tão tempo e curto, o Palmeiras festejou tanto como nestes últimos 4, 5 anos. Portanto, é isso que eu tenho para lhes dizer. Aproveitem o momento que estamos, aproveitem que estamos a lutar por todas as competições e apoiem a equipa. É isso que eu tenho para dizer.
5: Abel, Lucas Lardi, canal BFE. Então, queria falar sobre a base.
4: que está sempre chegando, vencendo competições, ganhou o Brasileiro já duas vezes, chegou na final do último Campeonato Brasileiro agora contra o Vasco. Queria saber sobre o aproveitamento da base, tem alguma oportunidade para alguns jogadores. Estava o Larson jogando hoje, o Belé e o Heitor estavam no banco hoje. Então, daqui para frente, como que vai ser essa questão do aproveitamento da base, visto que chegou numa fase delicada do Campeonato Brasileiro, da Libertadores?
2: Somos a única equipa que faz isso no Brasil. Poucos valorizam. Felizmente, o Ancelotti vê coisas que nem todos veem. Dar os parabéns ao Palmeiras pela forma como forma. Estevão, Hendrick, Alá, Vitor Reis, né? Mas nós temos que meter esses jogadores a jogar e eu meto com todo o gosto. Não só contribuímos para aquilo que é uma média de idade jovem, contribuímos para aquilo que é uma perspectiva de presente e futuro, de perceber que em todas as modalidades cada vez mais os jovens estão a aparecer e dar essa oportunidade aos mais jovens. A forma como trabalhamos não só dentro do Palmeiras, mas para a valorização daquilo que será o futuro da seleção brasileira, e sem dúvida nenhuma que o Palmeiras é, se não é a primeira, é uma das que mais trabalha nesse sentido, e outra que também já falei várias vezes, em função daquilo que é o trabalho coletivo que fazemos dentro, da nossa presidente, da comissão técnica, do nosso diretor, de todo o trabalho que é feito na base. Os tubarões da Europa vêm aqui e tiram-nos os melhores jogadores, não é? Depois tenho os teus colegas aqui a cobrar-me como é que ganhamos títulos, como é que... É com muito trabalho, ganhamos títulos com muito trabalho, a desenvolver os nossos jogadores dentro, a treinar, a ter calma e explicar-lhes aquilo que fazemos, não olhando só para aquilo que é o jogo de hoje, mas para aquilo que tem sido um trabalho consistente desta estrutura, desta comissão e de todos aqueles que trabalham dentro do Palmeiras. Essa é a nossa forma, não temos como competir contra... Podemos estar a jogar com o Hendrick, podemos estar a jogar com o Estevão, podemos estar a jogar com o Alá, podemos estar a jogar com o Vítor Reis, e não estamos, não é? Portanto, quando vocês olham para os últimos anos, o que tem acontecido, Palmeiras pode comprar, ou está a tentar comprar e tenta comprar para equilibrar, mas comparem, por exemplo, onde é que treinou o treinador do Palmeiras e onde é que treinou, por exemplo, o treinador que está no Flamengo. Onde é que jogaram os jogadores que jogam no Palmeiras e onde é que jogaram os jogadores que jogam no Flamengo. Portanto, há uma equipa sim que tem a obrigação de fazer muito mais e nós estamos sempre a competir com ela por tudo aquilo que envolve. Portanto, eu, como te disse, agradeço as palavras do Mr. Carlos Ancelotti, mas isso é uma coisa que está à vista de todos e daqueles que querem criar as narrativas que são verdadeiras ou então que querem criar as narrativas falsas. Como te disse, nós vamos continuar a fazer o que fizemos até agora, não vamos abrir mão de nenhuma competição, nem do Brasileirão, nem de Libertadores, nem da Copa, e vamos fazer tudo o que pudermos para disputar as três e tentar ganhar as três. É isso que nós vamos tentar fazer.
0: Muito bem, Abel Ferreira falando aí no microfone da Band News FM. Bom, basicamente dizendo que o goleiro do Botafogo, né, foi o principal homem da partida, jogando um pouco de responsabilidade pro lado do Flamengo, dizendo que o torcedor do Palmeiras tem que desfrutar desse momento. O Palmeiras vive em todas as competições, enfim. Não foi muito questionado, mas o Abel Ferreira faz o trabalho dele, enfim, e cada um aprova ou desaprova. Ô Lucas Belotti, eu sei que você segue acompanhando esses minutos finais de Corinthians e Chapecoense, mas a gente vai ter que encerrar nossa transmissão. E aí, mudou alguma coisa? Entrou o Pedro Raul para salvar a pátria?
1: Entraram Pedro Raul e Matheus Pereira. E nesse momento o Corinthians tem três centravantes, camarão. Guinegão, Pedro Raul e Gustavo Henrique dentro da área. E o garoto beleza da base quase fez um golaço há pouco. Segue 2-1, 41 minutos do segundo tempo, 44 mil público aqui em Itaquera.
0: 44 mil pessoas observando a Chapecoense vencendo o Corinthians em Itaquera. Você volta aí ao longo da programação, combinado, Belotti?
1: Combinado, com a palavra também do Fernando Diniz. Hoje vai ter muita coisa a explicar o treinador, hein?
0: Meu Deus, tá bom. 9h21.
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0: 9 horas e 24 minutos, fim de papo de mais uma transmissão de futebol aqui na Band News FM. Em nome de toda a nossa equipe, eu, Bruno Camarão, agradeço a sua audiência. Você ficou com o Botafogo 0, Palmeiras 0. A liderança da competição é do Flamengo, que mais cedo tinha vencido o Remo por 1-0, jogando fora de casa. Enfim, o futebol não para. Vem aí um meio de semana de competições internacionais, Sul-Americana e Libertadores da América. Já fica o convite para você nos acompanhar. Amanhã, segunda-feira, no feriado de 7 de setembro, tem Band News na área a partir das 9h40 da noite. Valeu!
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0: 9h25, uma boa noite a você sintonizado na programação da Rádio Band News FM neste domingo, dia 6 de setembro de 2026. Eu sou Bruno Camarão, te faço companhia pelas próximas horas atualizando o noticiário no Brasil e no mundo. Em meio à crise no Supremo Tribunal Federal, ministro Flávio Dino afirma que o judiciário brasileiro é alvo de um debate atabalhoado. O magistrado se manifestou neste domingo pelas redes sociais. Dino avaliou que problemas reais e graves estão sendo misturados com interesses eleitorais, econômicos e até ódio pessoal. Ele defendeu as decisões monocráticas, a jurisdição penal do STF e a avaliação particular de cada ministro sobre a duração dos inquéritos na corte. Na última semana, Alexandre de Moraes, no âmbito do inquérito das fake news, que se estende por mais de 7 anos, pediu providências contra supostas ilicitudes praticadas pelo colega de corte, André Mendonça. Após a escalada de tensão no STF, o presidente Luiz Edson Fachin prometeu o fim do inquérito. E autoridades prometem medidas de prevenção após mais uma morte por febre maculosa em Minas Gerais. O Daniel Abreu traz os detalhes.
1: Uma pessoa morre por febre maculosa e outras 2 mortes seguem sob investigação em Jeceaba, na região metropolitana de Belo Horizonte. Por meio de nota nas redes sociais, a prefeitura da cidade confirmou os casos e afirmou que ações de prevenção estão sendo adotadas junto à Secretaria de Estado de Saúde de Minas Gerais. Ainda de acordo com o Executivo Municipal, em caso de sintomas como febre alta, dor de cabeça, náuseas e vômitos, os médicos devem ser procurados. Até o dia 27 de agosto, a Secretaria de Estado de Saúde de Minas Gerais registrou 36 casos e 11 mortes pela doença em toda Minas Gerais.
0: 12 pessoas, inclusive uma apresentadora de TV, são condenadas à morte no Egito por tráfico de drogas. Sara Khalifa, de 39 anos, apresentava um programa sobre questões relacionadas à criminalidade no país. A defesa disse que vai recorrer da decisão. Outras 9 pessoas foram condenadas à prisão perpétua. E a CBF, hein, vai sortear na próxima quinta-feira os mandos de campo dos jogos de ida e volta das semifinais da Copa do Brasil. Os duelos serão entre Palmeiras e Vasco, Atlético Mineiro e Grêmio e devem ser marcados para as primeiras semanas de novembro. Já a final da Copa do Brasil em dezembro será disputada em partida única pela primeira vez em campo neutro. Só resta um jogo em andamento neste domingo. Lucas Belotti acompanha tudo de Corinthians e Chapecoense diretamente de Itaquera. Minutos finais, ô Lucas Belotti. O Corinthians segue martelando, tentando, mas sem sucesso diante dos catarinenses, é isso mesmo?
2: Recorrendo à bola aérea, aos cruzamentos na área. Assim veio a grande oportunidade do empate nessa reta final, o Camarão. Cabeçada do Pedro Raul e defesaça do goleiro Anderson. Minutos finais por aqui, vamos até os 51. A Chape vai conquistando a sua vitória de número 3 no campeonato, a segunda desde a pausa para a Copa do Mundo, enquanto o Corinthians vai perdendo pela 4ª rodada consecutiva no Brasileirão.
0: É, Corinthians em parafuso no Brasileirão. 4 derrotas consecutivas no meio de semana, tem Libertadores da América. Fernando Diniz vai ter que se explicar na entrevista coletiva logo mais. Você confere também por aqui ao longo da programação.

0: O presidente Lula assina um decreto para proteger fãs e combater o cambismo digital. O Augusto Proença conta pra gente.
1: Na presença de fãs clubes de artistas pop, o presidente Luiz Inácio Lula da Silva assina um decreto que combate o cambismo digital e fortalece a segurança dos fãs nos shows. A cerimônia aconteceu no Palácio do Planalto nesta segunda-feira. Os três pilares principais do documento são o combate ao cambismo digital, a distribuição de água potável em eventos e a transparência nos serviços de compra e venda de ingressos. O cambismo digital é a atividade agora proibida, de compra de lotes de ingressos para eventos por meio de bots ou ferramenta de inteligência artificial. Nessa antiga modalidade, os fãs tinham mais dificuldade para comprar os ingressos, que são limitados diretamente pelas plataformas, e acabam tendo que recorrer à revenda feitas por cambistas, que não oferecem garantia sobre a originalidade dos ingressos e ainda podem cobrar preços abusivos. Uma das formas de combater essa prática será por meio da identificação dos compradores com uso de dados pessoais. Os ingressos também serão rastreáveis, ou seja, cada um terá um número próprio, o que ajudará a impedir que o mesmo ticket seja vendido mais de uma vez. Além disso, o decreto exige transparência das plataformas de venda online. Sites de revenda precisarão deixar claro logo no início da compra que não são plataformas oficiais, além de informar todas as taxas antecipadamente e não apenas na hora do pagamento. O documento também combate taxas abusivas. Um exemplo são taxas de entregas, que podem até dobrar o preço de uma meia entrada, comprometendo o benefício do valor reduzido, como explica o ministro-chefe da Secretaria-Geral da Presidência do Brasil, Guilherme Boulos.
2: A transparência também vai se estender para as taxas acessórias. Então, quando alguém hoje vai comprar o ingresso, aparece lá taxa de não sei o quê, taxa de não sei o quê. Quando vê, o preço real acaba saindo muito mais. Essas taxas vão ter que estar devidamente especificadas e justificadas. E também a garantia do direito à meia entrada, que com taxas maiores acaba sendo inviabilizado. A meia entrada acaba virando a inteira e isso, com esse decreto, será coibido.
1: Por fim, eventos que recebem mais de 1.000 pessoas serão obrigados a fornecer água potável gratuitamente. A determinação também está relacionada à morte de Ana Clara Benevides, de 23 anos, durante um show da cantora Taylor Swift em 2023, depois de a jovem sofrer uma parada cardiorrespiratória associada à exaustão térmica provocada pelo calor no evento.
0: 9 horas e 32 minutos, a gente volta a colocar trilha de futebol, porque Lucas Belotti, fim de papo em Itaquera.
3: Vergonha, vergonha, time sem vergonha. O que canta a torcida do Corinthians aqui depois de uma nova derrota, Camarão. Quarta seguida no Campeonato Brasileiro. Tudo isso às vésperas do duelo decisivo contra o Estudiantes pela Copa Libertadores na próxima quarta-feira. Os atletas estão atravessando o campo em direção à torcida organizada para ouvir de perto, né? Para dar cara a tapa depois dos cânticos de time sem vergonha. Até dei uma olhada aqui, a última vez que o Corinthians perdeu 4 vezes seguidas no Campeonato Brasileiro. 2007, o ano do rebaixamento. Nossa. O Corinthians sofreu 4 derrotas seguidas para Sport, Palmeiras, Botafogo e Paraná no mês de setembro. Todas elas no mês de setembro. Olha esse mês que não faz tão bem ao Corinthians no Brasileirão. Lá em 2007, 4 vezes o Corinthians sucumbiu também em sequência e agora 19 anos depois alcança a mesma sequência negativa. Jogadores saem cabisbaixos e a torcida sai enfurecida aqui de Itaquera, Camarão.
0: Valeu, Lucas Belotti acompanhou tudo de Corinthians 1, Chapecoense 2 e vai seguir por ali acompanhando bastidores e também a palavra do Fernando Diniz. Certo, Belotti?
3: Certo, Camarão, vamos aguardar a coletiva de imprensa do treinador, que hoje vai ter bastante coisa para falar. Sim. E qual vai ser o líder escolhido para falar com a imprensa também aqui, responder algumas perguntas.
0: Valeu, valeu. Microfone aberto, mas o Lucas Belotti vai seguir na função diretamente da Zona Leste de São Paulo. O exercício pode até ser individual, mas a segurança durante a corrida depende de atenção o tempo todo. Quem escolhe as ruas de Fortaleza para treinar precisa observar o caminho, o movimento ao redor e até mesmo o horário em que vai correr. A beira-mar lá fica lotadaça. A Leonice Acioles conta pra gente.
4: Fortaleza vive uma verdadeira febre das corridas de rua. Cada vez mais pessoas ocupam calçadões, praças e avenidas para praticar atividade física. Mas antes de colocar o tênis e sair correndo, é preciso ficar atento à segurança. O tenente Adriano Silva, da Polícia Militar, reforça orientações para evitar acidentes, roubos e situações de risco durante o treino.
5: A prática de corrida pelos pedestres, né, os transeuntes, é uma prática que já está bem disseminada aqui na nossa capital. A segurança segurança pública é atribuição do Estado, mas também é responsabilidade de todos. Então a gente pede a cautela de todos os pedestres. Quando estiver nessa prática, quais são as dicas? Correr com roupas visíveis, certo? Com faixas refletíveis, procurar locais movimentados, certo? Quando você vê alguma situação suspeita, realmente tentar desviar. Situação de correr também com coisas de valor, também é interessante retirar, certo? Você vai só para correr, é uma prática de corrida. E também a situação de fones, né? A gente vê muitos praticantes com fones nos ouvidos e o fone pode tirar a sua atenção, certo? Então, se for colocar o fone, deixa um volumezinho baixo, realmente para você ter uma percepção ali do ambiente, para saber quando um carro pode vir, um carro pode buzinar, uma moto buzinar, para realmente para prezar pela sua segurança.
4: Entre as recomendações está escolher locais conhecidos, movimentados e bem iluminados. Para quem não abre mão do fone de ouvido durante a corrida, a orientação é manter o volume baixo e continuar atento ao que acontece ao redor. À noite ou em áreas com pouca iluminação, roupas e acessórios refletivos também ajudam o corredor a ser visto por motoristas e outros pedestres.
6: Eu não costumo correr de fone, também para ajudar, prestar atenção nesses movimentos. Às vezes a gente precisa desviar de uma bicicleta, desviar de alguém. Às vezes a gente está um pouco mais rápido e tem que ter cuidado também com as pessoas que vão no ritmo menor.
7: Tem que ter bastante atenção com o que está exposto, não ficar andando com o celular na mão. Ficar sempre olhando para os lados para ver se alguém é mal encarado ou meio suspeito. E contar com a polícia, né? com o serviço público para proteger a gente.
8: A questão mesmo da atenção, né? Porque tem um trânsito de pessoas, como tem também de bicicleta, o pessoal que faz uma atividade já mais, né, ágil. E aí a gente precisa realmente ter esse cuidado de estar observando, de respeitar o espaço, né, de cada um. A questão de fone estar numa altura suficiente, que você também possa perceber a movimentação fora do fone, né?
4: E atenção também na hora de atravessar a rua. A orientação é parar, observar e não presumir que o motorista percebeu a presença do corredor. Se alguma situação estranha for identificada, a recomendação é não confrontar a pessoa e, se necessário, mudar a rota. Segurança também faz parte do treino. Em caso de emergência, a orientação da Polícia Militar é ligar para o 190.
0: Horas e 37 minutos, o Brasil registra quase 3 milhões de tentativas de fraude de identidade no primeiro semestre de 2026. Quem traz mais detalhes é o repórter João Marcos Moura.
9: O Brasil registrou cerca de 2 milhões e 800 mil tentativas de fraude de identidade no primeiro semestre de 2026. O número representa um aumento de 32,9% em relação ao mesmo período do ano passado, segundo o mapa da fraude da Serasa Experian. Para evitar cair em golpes, a professora aposentada Raimunda Nascimento adotou uma rotina de cuidados. Ela não atende ligações de números desconhecidos e evita clicar em links recebidos por e-mail.
10: Os cuidados que eu tomo, não atendo o telefone de número desconhecido. Segundo, não aperto link nenhum que mandam para mim pelo meu e-mail. Não converso com ninguém em banco, a não ser, não entra nem para falar com o gerente. Já, hoje em dia não tem nem mais gerente. Não converso com ninguém no caixa.
9: De acordo com o especialista em meios de pagamento, Renato Cunha, a rapidez das transações é um dos fatores que tornam esse segmento atrativo para os criminosos.
11: Parte de meios de pagamento se tornou um alvo dos golpistas por conta da velocidade que é feito o pagamento e porque eles conseguem fazer isso até de maneira remota, se a gente for falar de um link de pagamento, por exemplo. Então, com isso, vira um atrativo. Eles conseguem uma isca, mandam ali o link de pagamento, a pessoa paga e eles recebem, às vezes, até no mesmo dia.
9: Os criminosos também podem agir diretamente contra estabelecimentos comerciais, utilizando dados de terceiros para solicitar máquinas de cartão de crédito e depois substituir o equipamento verdadeiro pelo fraudulento.
11: Eles utilizam dados de terceiros para solicitar máquina de cartão e aí eles colocam o nome fantasia com o mesmo nome da loja que eles vão aplicar o golpe. Então, eles vão lá nessa loja e fazem a troca da máquina de cartão da loja pela deles. E aí, quanto mais tempo o empreendedor demorar para perceber que a máquina dele foi trocada, mais tempo eles vão conseguir tomar o dinheiro daquela empresa.
9: O levantamento da Serasa aponta ainda que, além dos meios de pagamento, telefonia e outros serviços também registraram tentativas de fraude. No primeiro semestre, as tecnologias antifraude evitaram um prejuízo potencial de R$3,770 bilhões. O levantamento estima que foi identificada, em média, uma tentativa de fraude a cada 5 segundos.
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0: 9h41. Parlamentares do PT pedem que o deputado Nicolas Ferreira, do PL de Minas Gerais, seja declarado inelegível por 8 anos. O ofício enviado à Procuradoria-Geral Eleitoral tem como base a divulgação de um documento falso pelo político mineiro atribuído à Polícia Federal. O texto simulava a conclusão de uma investigação dizendo que não há indícios de crime na relação entre Nicolas Ferreira e o dono do Banco Master, Daniel Vorcaro. A Justiça Eleitoral Mineira determina a exclusão de uma reportagem sobre a conversa entre Nicolas e Vorcaro. De Belo Horizonte, a Josiele Lemos traz os detalhes.
1: A Justiça Eleitoral de Minas determina em até 24 horas a remoção de publicação do ICL Notícias sobre um áudio enviado por Nicolas Ferreira ao banqueiro Daniel Vorcaro em março de 2025. O ICL havia publicado que o deputado chamou Vorcaro de lindão e pediu a liberação de um ativo minerário. Ao analisar a gravação, o juiz afirmou que Nicolas se referiu ao banqueiro como Dani e não lindão e considerou falsa a afirmação. A decisão, no entanto, foi parcial. O juiz não considerou falsa a informação de que Nicolas teria pedido a liberação de um ativo minerário.
0: E o Santos venceu o Internacional 3-2 fora de casa, respirou fundo no Campeonato Brasileiro. O time da Baixada fez 3-0 ainda na etapa inicial. Gols marcados por Gabriel Barbosa, o Gabigol 2 vezes, incluindo um de pênalti. E pelo Christian Oliva, que já tinha feito no clássico contra o Corinthians na semana anterior. Matheus Bahia do Colorado foi expulso no primeiro tempo. Derrubou o camisa 9 do Santos dentro da área. Com um homem a menos, ficou difícil a vida colorada. Na etapa final, Brian Aguirre e o Bruno Henrique de pênalti diminuíram para o Inter, mas o resultado não fez com que os gaúchos saíssem do Z4. 25 pontos, enquanto o Santos subiu aos 32. Se afastou bastante da zona de rebaixamento. Grande vitória do Santos. Para se ter uma noção, o Santos inclusive superou o Corinthians na tabela de classificação do Campeonato Brasileiro. Afinal, a equipe corintiana perdeu hoje da Chapecoense por 2-1 jogando em Itaquera. Na verdade, nos critérios de desempate, o Corinthians ainda leva vantagem, mas o Santos chegou à mesma marca do rival da capital. Campanha de recuperação do Peixe, mesmo sem o Neymar.

0: Acontece em São Paulo a 28ª Bienal Internacional do Livro, no Distrito Anhembi. O evento vai até o próximo domingo, dia 13, e o tema desta edição é o Festival de Emoções. Os âncoras do Band News São Paulo, Luiz Megali e Carol Ercolim, conversaram com a Sevane Matos, presidente da Câmara Brasileira do Livro, sobre esse evento, além do novo público e o mercado editorial brasileiro. Se acompanha agora essa entrevista na íntegra, na Band News FM.
1: Quem aí gosta de Bienal do Livro?
2: Boa!
1: Cara de quem adora, Carol.
2: Boa pedida.
1: Eu também gosto muito. Tenho tantas lembranças boas da Bienal. A minha mãe me conta que um dia ela me levou, eu era pequena, não me lembro disso. Mas ela me levou num stand em que, por algum motivo, estavam a Bruna Lombardi e o Ziraldo.
2: Olha!
1: E aí, eles foram lá tietar os dois.
2: Uhum.
1: O Ziraldo tem uma história em Minas, ele conheceu a minha avó, inclusive. Então, ela foi lá e falou, eu sou filho da Marta, sou filho da Marta. Oh, Martinha, que saudade! Ele foi uma simpatia, ele fez uma dedicatória linda pra mim no livro, se não me engano, era o Flicts. Eu tenho até hoje.
2: Uhum.
1: E a minha mãe disse que eu fiquei hipnotizado pelos olhos da Bruna Lombardi. Que eu não conseguia fechar a boca. Essa é a minha primeira lembrança de Bienal.
2: Olha só que legal.
1: Depois teve muitas outras. Depois eu conto uma história também do Maurício de Souza, que foi numa Bienal do Livro. Cara, são eventos sempre muito marcantes. Pretendo levar meus filhos. E tá conosco Sevane Matos, presidente da Câmara Brasileira do Livro. Uma das organizações que auxiliam na realização da Bienal. Sevane, obrigado pela sua participação aqui na Band News.
3: É um prazer falar com vocês e eu os acompanho diariamente no jornal cedinho.
1: Opa,
3: pela manhã.
1: Aí sim, aí a gente já entra com o jogo meio ganho. Sevane, o que tem de mais legal nessa Bienal que vai marcar os meus filhos como essa da Bruna Lombardi me marcou lá no passado?
3: Olha, esse ano o nosso tema é um festival de emoções. Então, nós fizemos uma programação e uma curadoria baseado nos grandes eventos culturais ao redor do mundo. Então, o visitante poderá ter experiências, além dos livros, é claro, né, de visitar os estandes, conhecer autores brasileiros e estrangeiros, mas participar de 11 espaços oficiais, todos gratuitos, com palestras sobre mercado, sobre saúde, sobre autógrafos também com os seus autores. E também teremos esse ano um espaço dedicado à Alameda dos Artistas, onde teremos ilustradores, quadrinistas. Então, teremos uma ampla programação para todas as idades e para todos os gostos.
2: E eu queria te ouvir também sobre essa aproximação de um novo público, né? O Megali falou da como é que foi a vida dele ali, vai levar os filhos também, uma nova geração. Uma nova geração que está chegando em meio a outros apelos, né? Geralmente de telas. Então, talvez a proximidade que eles tenham com alguns autores seja diferente das que a gente tinha ali. Atores mais jovens, né? A gente tem visto cada vez mais influencers também entrando no mercado editorial e chamando esse público mais jovem também para a leitura. Queria que você falasse um pouco dessa renovação do público. Enquanto também tem pesquisas mostrando há uma redução do número de leitores em praticamente todos os segmentos pesquisados, mas o leitor que continua assíduo, ele está mais voraz também. Queria que você falasse um pouco desse comportamento do brasileiro.
3: Olha, sem dúvida que as telas roubam o tempo, né? Mas a Bienal, como um grande evento, ela traz a oportunidade desse novo público participar desse mundo do livro, ter acesso aos seus autores. Hoje o acesso aos autores é muito mais fácil, então você pode conhecer, entender como ele fez aquela obra, assistir uma palestra. E por outro lado, nós sabemos que um evento deste tamanho, que é o maior evento literário da América Latina, ele atrai esse novo público que por algum motivo não teve oportunidade de ter contato com esse mundo dos livros, dos autores, das palestras. Então, sem dúvida, é um grande evento que renova esse público, começando pelas visitas escolares, que acho que é o primeiro contato que os pequenos têm com esse mundo, até outras pessoas que não têm o hábito da leitura, mas podem participar desse evento e desenvolver esse gosto pela leitura e por esse mundo tão maravilhoso que é o mundo dos livros, né?
1: E tradição mantida, Bienal no Anhembi, né?
3: Sim, sem dúvida. Inclusive o Distrito Anhembi, há alguns anos, ele foi totalmente reformado, está climatizado, ampliou o espaço físico, toda a parte de estrutura, de alimentação, de toaletes, enfim, é muito agradável. Tem um espaço muito gostoso. Esse ano nós teremos uma praça ao ar livre, onde as pessoas poderão também descansar um pouco. Teremos também um espaço de descompressão também para pessoas, para neurodivergentes. Então, tudo foi pensado com muito carinho, com uma curadoria muito específica.
1: Silvane, a livraria durante algumas décadas foi seguindo o caminho dos cinemas, né? As livrarias de rua foram desaparecendo e a gente passou a encontrar só livrarias em shoppings. Em alguns shoppings, nem isso, né? Nenhuma livraria. Foram fechando. E dá uma tristeza, né? Quando a gente vai para cidades como Buenos Aires, com tantas livrarias, tantas boas livrarias, e aqui a gente não via nenhuma. E eu comecei a reparar, é uma percepção minha, tá? Posso estar falando uma bobagem. Eu comecei a reparar um certo esforço de algumas pessoas em abrir livrarias. Mais em bairros descolados, assim, no, na Vila Madalena, na Santa Cecília, em Higienópolis, etc. Bairros de... Mas um esforço para trazer as livrarias de volta para as ruas. É uma percepção sua também?
3: Sim, sem dúvida. Nós chamamos de livrarias independentes, já que elas não fazem parte de grandes redes. Existe esse movimento, como você falou, Santa Cecília, o centro da cidade, de livrarias que têm uma curadoria específica. O que eu acho fantástico, porque o público vai caminhar no centro no fim de semana ou até durante a semana, na hora do almoço, e pode entrar na livraria e procurar seu livro ou, enfim, aproveitar uma programação que a livraria esteja oferecendo. E, então, nós sabemos que grande parte dos municípios do Brasil, infelizmente, não tem uma livraria, mas existe sim um movimento crescente de abertura de livrarias independentes. Inclusive, há uma livraria que é uma graça ali no Bom Retiro, que é especializada em literatura coreana, que está muito em alta também. Então, eu acredito que esse é um movimento muito positivo e que vai começar a trazer livrarias em mais bairros mais alternativos, digamos assim, e não só nos grandes centros.
1: Faço uma propaganda de uma que abriu lá pertinho de casa, a Bibla, fica em frente à Escola das Crianças, na Nazaré Paulista, ali é meio Vila Ida, meio Vila Madalena, enfim, essas vilas aí da Zona Oeste, uma graça. Serve um cachorro-quente maravilhoso, uns lanches excelentes e tem um acervo magnífico. Quadrinhos, eu gosto, tem bastante também. Lugar simpaticíssimo, tá? Vou repetir o nome aqui, Bibla, porque eu faço questão, cara. Quem faz o esforço de investir em livraria merece aplausos e divulgação.
2: E outra coisa também que eu percebo na cidade de São Paulo são sebos, que também tem a questão mais cultural, né? Eles não são apenas lugares ali para você conseguir um livro. Cada vez esses lugares estão abraçando mais uma comunidade. Então faz saraus, né? Tem uma lanchonete, um bistrozinho. Enfim, são lugares de ponto de encontro. Porque aí você fomenta a leitura, conversa, você socializa com a literatura. Você encontra pessoas para tomar um café e conversar de alguma coisa nesse sentido. Leva um livro para casa.
1: Já reparou que à medida que as livrarias foram desaparecendo, as farmácias foram se multiplicando? Eu acho que uma coisa tem a ver com a outra, tá? Eu vejo correlação aí entre uma cabeça saudável e um número menor de farmácias, né?
2: Ô, Silvani, eu queria te perguntar sobre o mercado brasileiro, se está conseguindo formar autores com projeção internacional ou se ainda a gente está principalmente consumidor de literatura estrangeira. Eu estava dando uma olhada nos nomes da literatura, né, que vocês trazem nessa edição, então, de brasileiro, Conceição Evaristo, Paula Pimenta, Rafael Montes, Tamar Vieira Júnior, Aline Bey, Socorro Racioli, mas também nomes como Ana Wang, Helena Armas, Alice Osman. Queria que você falasse um pouco De como a gente se tem se projetado. Tem diversos influencers, por exemplo, que estão apaixonados em Machado de Assis, né? Internacionais, que olham para a nossa literatura e ficam vislumbrados. Queria que você falasse um pouco dessa nossa potência.
3: A Câmara Brasileira do Livro tem um projeto chamado Brazilian Publishers, que é um projeto de internacionalização das obras brasileiras. Então, nós participamos ao longo do ano de diversas feiras internacionais, onde os editores brasileiros podem levar as obras publicadas por autores nacionais para vender os direitos a outros países. Então, nós temos muitos autores, como o Rafael Montes, que você citou, que os direitos foram vendidos para diversos outros idiomas, e esse projeto do Brazilian Publishers, ele tem alcançado cifras em dólares excelentes com a venda de direitos de autores brasileiros para o exterior. Nós temos um conteúdo literário vasto, riquíssimo, excelentes autores e autoras, não só os clássicos, como você citou, mas também os contemporâneos. Quando eu digo contemporâneos, não são apenas autores jovens, mas às vezes autores que já são maduros, mas que começaram a escrever há pouco tempo. Então, esse projeto é importantíssimo e nós temos, ano a ano, crescido a venda de direitos para o exterior.
2: Legal. Bom, queria que você então convidasse o nosso ouvinte, dando as informações, começa a partir de quando, que horas as pessoas podem chegar. Eu vi que também tem como você fazer reserva, né, para fazer autógrafo de livros no site.
3: Sim, todas as informações estão no site bienaldolivrosp.com.br e também no Instagram, com o mesmo endereço, de 4 a 13 de setembro, no Distrito Anhembi. Nós temos a entrada a partir das 9 da manhã durante a semana, até as 22 horas. Quem compra um ingresso diurno pode ficar o dia todo. Esse ano, uma informação muito importante, nós criamos um ingresso noturno para aquelas pessoas que trabalham durante o dia e querem visitar a Bienal durante a semana. É um ingresso que tem um preço mais barato, a pessoa pode acessar a Bienal a partir das 17 horas, ficar até as 22, com um cashback de 100% do valor do ingresso. Dicas: sapatos e roupas confortáveis, pode levar o seu lanche, garrafinha térmica, teremos ponto de hidratação e também um transfer gratuito saindo da estação Tietê, do metrô Linha Azul. E eu convido a todos a participar deste grande evento literário, um festival de emoções que foi feito com muito carinho para todos vocês. E esperamos todos lá no Distrito Anhembi a partir do dia 4.
1: Muito bem, Sivani Matos, presidente da Câmara Brasileira do Livro, que participa da organização da Bienal do Livro de São Paulo, 28ª edição, tá certo?
2: Isso.
1: É isso, 28ª edição.
3: Correto.
1: Sivani, obrigado pela entrevista, bom evento, a gente se encontra lá.
3: Com certeza, será um prazer recebê-los.
2: Até mais.
1: A história que eu fiquei devendo é a seguinte. Tava eu com os meus, sei lá, 25 anos, já adulto, né? Barba na cara, passeando pela Bienal. Eu, meu primo e as respectivas namoradas. Não é a Ana com quem eu me casei, uma ex-namorada. E aí passamos por um stand e tava lá o Maurício de Souza autografando, fazendo autógrafos para as crianças. Ele tinha os papéis sulfites ali e aí desenhava, fazia um desenho que a criança pedia, uma Mônica, um Cebolinha. E, enfim, aquela fila de 40 crianças, entramos lá, os dois marmanjos, para desespero das namoradas que morreram de vergonha daquilo, acharam o ó e foram passear, deixaram a gente lá, né? Os crianções. E ficamos na fila, cara, os dois grandões ali, todos cotoquinhos lá, com o papelzinho na mão, esperando pro Maurício desenhar. E ele desenhava só o rosto, né? Fazia rapidinho ali o rosto da Mônica. Qual que você pediria, Carol?
2: Eu pedi o Cebolinha quando eu tive a oportunidade.
1: Ah, então, Cebolinha. Ele desenhou o rosto do Cebolinha para a Carolina, do amigo Maurício e tal. Aí quando chegou na minha vez, eu, Maurício, faz para mim o Cebolinha bicudo dos anos 70, aquele que tem a cara mais pontuda. Ele, nossa, o Cebolinha bicudo, aquele eu desenhava. Aí ele vira para a mulher dele que tava lá fazendo não sei lá o quê. Ó, tá, galera. Aqui, ó. aprendeu a ler comigo.
2: Ah, garoto.
1: Aí me deu um abraço. E aí, ele, em vez de fazer o rosto do Cebolinha, ele fez o Cebolinha de corpo inteiro, andando, com fumacinha atrás, com uma casinha no fundo, graminha. Caprichou mil vezes mais no meu do que no das crianças. E aí, o meu primo, na sequência, pede o Horácio. Faz o Horácio. Ele, nossa senhora, aí que ele morreu de alegria mesmo. Que o Horácio é o xodó dele, né? Sim. É o único que ele mesmo faz, roteiriza até hoje. E desenhou um Horácio também super caprichado, grandão, legal pra caramba. E depois nas crianças voltou a desenhar rostos. Voltou a escala industrial, a linha de montagem, sim, sabe? E aí depois eu fui entrevistar o Maurício e mostrei esse autógrafo pra ele. É de 2001. É, até escrito 2001 lá. Eu falei que eu tinha 25, caramba, acertei na mosca. É, de 2001, tá emoldurado na minha sala, né? Desde então.
2: Então eu vou mostrar aqui, eu mandei para nossa live uma foto, que é um registro de 2014.
1: Ah lá.
2: Numa entrevista que eu fiz com o Maurício de Souza. E eu e Agostinho Teixeira nos...
1: Nossa, que legal.
2: Nos desafiamos a desenhar um personagem do Maurício. Eu desenhei esse Cebolinha gordinho.
1: Ficou direitinho.
2: E aí, eu... A hora que o Maurício chegou, eu mostrei pra ele, né? A gente mostrou como é que a gente tinha representado. E aí, ele desenhou do ladinho, assim... Um Cebolinha muito perfeito, dizendo, tá meio goldinho. Um
1: Cebolinha muito bonitinho.
2: E aí também eu moldurei, ai, tá lá em
1: barato,
2: casa.
1: Olha.
2: E aí, claro, né, a gente tem a referência do Maurício de Souza muito próximo. E a Bienal era um momento muito importante, porque ele sempre tava.
1: Sempre tava.
2: E sempre fazia questão de estar lá.
1: É.
2: E era uma coisa, né, imagina, Maurício de Souza chegando lá e tal. Então era um encanto, assim. Ele é sempre muito simpático, né, acolhedor ali, achou graça da história. Ainda que a gente,
1: cara,
2: não
1: ficou
2: tenha...
1: Ficou muito legal. Né? Depois eu mostro o meu. O meu é ele passeando com um balãozinho assim. Oi, Luiz Guilherme, tudo bem?
2: Luiz Guilherme. Que demais.
1: Vamos pra Bienal.
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Alô, equipe da Band News, alô, ouvintes. O brasileiro faz graça de tudo, não é? Rir é um bom remédio e o brasileiro tem esse hábito tão salutar de rir até de si mesmo, de fazer graça. Mas nas horas de crise, ele faz graça também das autoridades, sejam civis, militares ou eclesiásticas. Os humoristas, por exemplo, jamais perdoaram o fim que teve o primeiro bispo brasileiro, que foi comido por indígenas antropófagos da tribo dos Caetés na segunda metade do século XVI. Disseram eles, em charges, desenhos, caricaturas e textos que podem ser facilmente encontrados na arte, na internet. Também, com um nome desse, né, como é que não seria comido pelos índios? Dom Pero Fernandes Sardinha se chamava o bispo. E agora se diz também, diante desta crise, o Brasil está sempre em crise, né? Sempre vem outra seguindo a anterior. Ou, como disse a escritora portuguesa Teolinda Gerson, ou sempre se diz que o Brasil está a caminho do buraco, mas o Brasil é sempre maior do que.

0: tirada ali, não tem mais nenhum pelinho ali, é como buscar pelo em ovo. E se diz também agora uma outra frase: chegou a hora de a onça beber água. Será que a hora de a onça beber água é a mesma de tirar o cavalo da chuva, quando a porca torce o rabo ou quando a vaca vai para o brejo? Não, a hora de a onça beber água foi observada pelos indígenas que tinham, os primeiros habitantes desta terra, não é? Eles observavam que a onça ia beber água ao final da tarde, quase ao cair da noite. E tanto eles quanto os animais tomavam muito cuidado, porque era uma hora de muito perigo, uma hora decisiva de vida ou morte. E os primeiros colonizadores não tiveram esse cuidado. E muitos morreram estraçalhados nas garras da onça quando ela ia beber água. Então, no momento de crise institucional, se diz: chegou a hora de a onça beber água. Isto é uma hora perigosa. Pode acontecer alguma coisa ou pode não acontecer nada. Os gaúchos têm uma outra expressão para designar esta hora. Ele diz: preteou o olho da gateada. Por que preteou o olho da gateada? A pupila se dilata e o olho parece inteiramente preto numa hora de susto, de desconcerto, de perplexidade do animal. E gateada é a cor do cavalo crioulo, aquele cavalo que se criou solto depois que os padres jesuítas trouxeram os primeiros cavalos para o Brasil e soltaram lá nos pastos das chamadas missões jesuíticas. Uma boa semana a todos vocês e até o próximo sábado ou domingo, se Deus quiser. Um abraço a todos.
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10h08, o Supremo Tribunal Federal julga nesta semana recursos apresentados pela defesa do ex-deputado federal Eduardo Bolsonaro. O filho do ex-presidente, Jair Bolsonaro, foi condenado por unanimidade a 4 anos e 2 meses de prisão em regime semiaberto ainda em junho. Segundo análise da primeira turma da corte, Eduardo cometeu crime de coação no curso

0: o processo por atuar nos Estados Unidos para intimidar o judiciário brasileiro. De acordo com os ministros, o objetivo do ex-deputado era evitar a condenação do pai no processo que julgou a trama golpista. Agora, o recurso contra a condenação será julgado em plenário virtual entre os dias 11 e 18 de setembro. A Mega Sena pode pagar até 70 milhões de reais para quem acertar as 6 dezenas no sorteio da próxima terça. Ninguém acertou todos os números no concurso deste domingo e o prêmio acumulou. As dezenas sorteadas foram 8, 17, 24, 43, 47, 58. Repetindo, 8, 17, 24, 43, 47, 58. 78 apostas acertaram 5 números e levaram cada uma pouco mais de 30 mil reais. E o Arsenal bate o Chelsea 2-1 no Clássico Londrino, segue 100% no Campeonato Inglês. Partida da terceira rodada da Premier League foi realizada neste domingo no Emirates. O Chelsea, sob o comando do Xabi Alonso, saiu na frente com o Morgan Rodgers. E os Gunners empataram com o Kai Havertz e viraram com o norueguês Odegaard. Com o resultado, o Arsenal soma 9 pontos em 3 partidas, já o Chelsea tem 6 pontos. 2 vitórias e agora uma derrota.
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0: seja bem-vindo. Você é ouvinte Band News FM, sintonizado com a gente em mais um Humanamente, o programa que é uma parceria da Band News FM e do Instituto de Psiquiatria da USP. Eu sou Isabela Mota, é uma voz diferente, não sou o Renan Suquevicius, que está em uma trajetória, uma viagem para a China, nosso mais novo correspondente. E durante o período em que ele estará fora, eu estarei aqui te fazendo companhia, mas sempre com ele. Ele, nosso veterano, dono da casa, doutor Daniel Barros. Que prazer, doutor!
1: Bem-vinda, Isa. Vai ser um prazer a gente fazer esta trajetória junto, acompanhando o Renan de longe e nós aqui pertinho.
0: Isso, cuidando da casinha aqui no Brasil. E hoje, no Humanamente, a gente vai falar sobre a psicologia ambiental, como o trânsito impacta a nossa rotina, os meios de transporte, a mudança no nosso caminho, o tempo que a gente passa no trajeto. E para isso, recebemos aqui no Humanamente a doutora Ingrid Neto, pedagoga, psicóloga, doutora em psicologia pela UNB, professora do programa de mestrado e doutorado da Universidade Católica de Brasília. Ingrid, seja bem-vinda, é um prazer falar com você aqui no Humanamente.
2: Muito obrigada, Isabela. Agradeço muito o convite. Um prazer enorme estar aqui no Humanamente. Cumprimentar também o doutor Daniel. Muito obrigada pelo convite.
1: Muito obrigado de você ter vindo até aqui, vindo até nós sem dirigir, né, Ingrid, sem precisar de meio de transporte. Mas sabe que esse é um tema, olha que interessante, o Humanamente tem 10 anos, né? Ele fez 10 anos em 2026, e eu não lembro de a gente ter tratado alguma vez esse tema que, ao mesmo tempo, é tão relevante, né, Ingrid? Assim, todo mundo está submetido de uma maneira ou de outra ao trânsito. Ou você é passageiro, ou você é motorista, ou você está numa bicicleta tentando se esgueirar ali pelo meio do trânsito, ou você é um pedestre, muitas vezes acuado. Mas eu não sei se a gente não pensa muito sobre isso, porque é tão natural, parece que faz parte da vida, né? Igual o peixe não pensa na água, que a gente não pensa no trânsito. Agora, quando a gente para olhar quanta coisa importante e relevante que traz impacto no nosso dia a dia que a gente não tira do trânsito, né, Ingrid? Eu começo aqui assim, com essa introdução, e já te faço um comentário, se você quiser puxar daí, porque uma das coisas que para mim é extremamente relevante é ver as pesquisas que mostram que o tempo que a pessoa gasta no trânsito para ir e voltar do trabalho interfere com o risco que ela tem de desenvolver depressão. Só isso, né? Quanto mais tempo você fica no trânsito, maior o risco de você desenvolver um quadro depressivo. Então, eu queria que você começasse apresentando para nós essa área tão relevante do estudo da psicologia do trânsito, da saúde mental e o trânsito.
2: Pois é, Daniel, realmente esse é um tema que as pessoas falam pouco, né? Embora, como você bem disse aí, todos nós estamos envolvidos e inseridos diretamente aí no ambiente de trânsito, né? A gente pensa pouco sobre essa questão do tempo que a gente gasta, né? A gente pensa no trânsito muito como um ambiente de passagem, simplesmente, né? Um ambiente em que eu estou inserido para ir de um lugar até outro e que eu vou de carro ou de ônibus, e a gente para pensar pouco no impacto que esse ambiente vai ter na nossa vida, né? Assim, então a gente pega nos grandes centros urbanos, né? Pessoas que às vezes perdem uma hora, duas horas, três, até quatro horas do seu dia, né, no deslocamento, seja para o trabalho, seja para a universidade, enfim, né, para suas atividades diárias, realmente é muito tempo que a gente gasta, né? Então é um tempo que a gente está, de uma certa forma, desperdiçando, que a gente poderia estar fazendo outras coisas, né? A gente poderia estar com as pessoas da nossa família, as pessoas que a gente gosta, ou fazendo atividades que a gente precisa desempenhar, né? Enfim. Então, essa questão do tempo de deslocamento é realmente importante, impacta na qualidade de vida das pessoas, né? A gente tem visto, a gente tem um estudo recente sobre isso, sobre a questão da depressão, aqui em Brasília, especialmente vinculado aos usuários do metrô, né? Que é um sistema de transporte que tem trazido alguns problemas aqui pra gente, né? Com linhas muito antigas, né? Com muitos problemas de operação, sempre o trem está fora do horário, enfim. Então, as pessoas, a gente vai vendo que isso, quando é vivido de maneira repetida, né? Então, todo dia, quando eu vou pegar o transporte público, eu sou exposto a uma condição como essa, isso vai impactando também na minha saúde mental, né? Então, a psicologia do trânsito, ela vai estudar isso, né? Assim, então, o trânsito, ele não é simplesmente um lugar onde a gente se desloca e vai, né, de um espaço, de um lugar A até o lugar B, né? Tem muitas coisas acontecendo ali naquele ambiente que podem impactar, inclusive, na nossa saúde mental, na nossa qualidade de vida.
0: Ingrid, a gente leva para o trânsito a nossa percepção, a nossa personalidade, a nossa agressividade, ou o trânsito transforma esses elementos que a gente tem dentro do nosso corpo, tem como uma pessoa ser um personagem diferente dentro e fora do trânsito?
2: Então, essa é uma pergunta muito interessante. Assim, pela psicologia ambiental, né, a gente está o tempo todo em relação com esse ambiente onde a gente vive, né, onde a gente se comporta, onde a gente trabalha, onde a gente se locomove, enfim. Então, a gente vai dizer que tanto nós, enquanto indivíduos, vamos modificar esse ambiente, né, quanto esse ambiente também vai ter uma influência sobre o ser humano, né, enfim. Então, a gente, claro, nós temos características que são nossas, pessoais, né, aspectos que nos caracterizam enquanto indivíduos, que são específicos, né, como você citou, da nossa personalidade, e que, obviamente, eles podem se manifestar naquele ambiente, mas tem características que podem ser, muitas vezes, apresentadas como uma reação a um estímulo que está no ambiente. Né? Então, você pode ter uma pessoa, por exemplo, que é extremamente calma, que é conscienciosa, né? Que é muito cuidadosa, e que ela pode, por exemplo, cometer uma infração de trânsito se ela estiver numa situação que seja, de repente, mais ansiogênica para ela, ou que a pressione para fazer algo, né? Enfim. Então, claro, temos características que são, né, aspectos que são mais característicos da gente, que podem aparecer sim nesse ambiente, mas certamente a gente também pode reagir a estímulos que estão presentes naquele ambiente, né? Então, eu posso sim ter uma reação agressiva diante de uma situação inesperada, mesmo que eu não seja uma pessoa tão agressiva, né, no meu dia a dia, enfim. Então, o trânsito, como é, né, essa relação, inclusive, né? De vários estímulos e de várias pessoas, posso sim demonstrar ou manifestar uma característica que seja como fruto daquele ambiente, né, uma resposta àquele ambiente ali.
1: A Isabela é muito novinha para lembrar do desenho do Pateta, que é o clássico quando a gente fala desse assunto, né, Ingrid? Certamente você conhece, era o Pateta, quase que o médico e o monstro ali, né? Ele era um personagem pacato. Como pedestre, ali entrava atrás do volante, ele se transformava em outra pessoa. Mas é muito interessante, Ingrid, como, inclusive no consultório a gente ouve isso, assim, as pessoas falarem, minha vida é normal, no dia a dia, mas no trânsito, e aí alguma coisa se potencializa. Ou no trânsito eu fico muito ansioso, no trânsito eu fico com raiva, no trânsito eu fico nervoso, no trânsito eu passo mal. Tem alguma coisa nesse comportamento de massa e de fluxo, né? Porque o trânsito é uma coisa assim, meio que uma correnteza, parece, né? Você pula ali e aí você vai sendo levado, que potencializa, de fato, algumas das nossas emoções menos positivas, né, Ingrid?
2: É verdade, a gente observa isso, né, assim, e tem essa questão, né, também, principalmente quando você está no carro, né, eu acho que essa fala vem muito das pessoas que estão no automóvel, assim, né, que a gente vê vários estudos aí da psicologia do trânsito, da psicologia ambiental, mostrando como que quando eu estou dentro do meu carro, eu estou quase que fechado ali numa bolha, né, e me relacionando quase nada, né, com as pessoas que estão ao meu redor, diferente quando você está de bicicleta, quando você está a pé, né, que você vai observando o ambiente, vai cumprimentando as pessoas, né, aqui em Brasília, eu sou de Brasília, a gente tem muito as coisas, a questão das frutas, né, das frutas que você recolhe durante o caminho, e do vendedor que você cumprimenta, e as mesmas pessoas que você encontra diariamente nesse trajeto, né, e que vai humanizando mais esse processo, né, e quando eu falo de uma cidade que está toda orientada para o automóvel, que é grande parte das nossas cidades brasileiras, né, tem essa característica, né, de estar muito voltada para o automóvel, um ambiente extremamente rodoviário, né, rodoviarista, com pouca ênfase e pouca preocupação mesmo com os nossos pedestres e ciclistas, as pessoas vão ficando nessa bolha, né, nessa caixa de ferro, vamos dizer assim, e acabam perdendo também essa noção de vizinhança. Então, a gente tem vários estudos na psicologia que mostram isso, né, assim, um pouco contato com a minha vizinhança. A gente, até quando vai muito de carro, a gente às vezes nem conhece os lugares que estão ali ao redor da nossa casa, no bairro, diferente quando você vai a pé, que você vai percebendo, né, os mínimos detalhes, enfim. Então, essa questão de você ficar também muito no seu mundo, né, e achando que tem o controle das situações, acaba que você não percebe muito o outro e acaba também sendo um local propício para o aparecimento dessa irritabilidade, dessa agressividade, né, do tipo, se eu estou sozinho aqui, né, dentro da minha bolha, eu tenho o horário para chegar no meu lugar, né, então, se alguém me fecha, por exemplo, né, mas quem que é essa pessoa para me fechar, por exemplo, né, então, é como se eliciasse um pouco mais essas reações de, né, de pouco convívio social mesmo, e de que eu tenho controle sobre tudo, e, portanto, eu tenho que chegar primeiro, né, enfim. Então, parece que é uma coisa pequena, mas assim, a gente está falando aqui de planejamento urbano, né? De design urbano, arquitetônico, enfim, né? De um espaço público que contemple as pessoas e não somente os veículos e as máquinas, né?
0: Humanamente de hoje faz uma pausa rápida. Daqui a pouquinho a gente está de volta no segundo bloco falando sobre psicologia ambiental, psicologia do trânsito, recebendo a doutora Ingrid Neto. Não sai daí!
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4: Band News. 10:22, o ministro André Mendonça libera para avaliação do plenário da corte o caso sobre as trocas de mensagens entre o ministro Alexandre de Moraes e o dono do Banco Master, Daniel Vorcaro. Agora cabe ao presidente do Supremo Tribunal Federal, ministro Luiz Edson Fachin, avaliar qual medida será adotada. Fachin pode aguardar até sexta para se pronunciar. É nesse dia que também se encerra o prazo dado por ele para as manifestações de Moraes, Mendonça, além do diretor-geral da PF, Andrei Rodrigues, e também do procurador-geral da República, Paulo Gonê, sobre o caso. Se optar por avaliação do plenário, Fachin ainda irá precisar definir se será uma sessão aberta ou fechada. Os ministros vão avaliar se abre investigação formal ou não sobre as condutas de Alexandre Moraes. A ex-primeira-dama Michelle Bolsonaro publica uma mensagem de apoio ao ministro André Mendonça em meio à crise no Supremo Tribunal Federal. Em um post ainda no sábado, a mulher de Bolsonaro, que é candidata ao Senado pelo Distrito Federal, disse que o magistrado é escolhido e ungido do Senhor. Michelle escreveu que a igreja ama Mendonça e que há pessoas que oram, choram e se alegram por ele. O ministro foi indicado para o Supremo pelo então presidente Jair Bolsonaro em julho de 21. A aprovação de Mendonça foi muito comemorada na época, inclusive por Michele Bolsonaro. Autoridades apuram as causas do incêndio que destruiu um dos pavilhões da Ceagesp, o maior terminal de venda de alimentos do país. 16 viaturas do Corpo de Bombeiros passaram a madrugada de sábado para domingo combatendo as chamas. Ninguém se feriu. O pavilhão era voltado para a venda de frutas, principalmente melancia. A administração da Ceagesp informou que está em contato com os comerciantes afetados e estuda medidas alternativas para garantir a operação a partir desta segunda. E o São Paulo foca no confronto contra o Boca Juniors pelas quartas de final da Copa Sul-Americana, depois de vencer o Atlético. Em casa, 2-0 no sábado pelo Brasileirão, o tricolor visita agora a equipe argentina na próxima terça às 21:30. O atacante Caleri, que retornou de lesão, deve ser titular em La Bombonera. Jogo de volta será no dia 15, no estádio do Morumbi, também às 21:30. Vem aí o segundo bloco de Humanamente, na Band News FM.
0: Estamos de volta no Humanamente de hoje, nosso segundo bloco, falando sobre a nossa relação com o trânsito, como ele impacta a nossa saúde mental, o nosso dia a dia. Eu, Isabela Mota, o doutor Daniel Barros, a gente está recebendo a psicóloga a doutora Ingrid Neto. Ingrid, a gente falou no primeiro bloco sobre a nossa percepção do ambiente, de coletividade. Isso muda de veículo para veículo, de modal para modal. Mas eu queria falar sobre a sensação que a gente tem no trânsito, principalmente quando a gente está dirigindo. O doutor Daniel chegou a falar sobre isso na introdução, do piloto automático. Quando é aquele trajeto que a gente faz de casa para o trabalho, do trabalho para casa, quem nunca, chamando aqui nossa audiência, entrou no carro de férias e dirigiu já no caminho do trabalho? E ali no meio do caminho percebeu, nossa, mas eu não vou para o trabalho, eu estou de férias. Então volta e refaz o caminho. Ingrid, por que que isso acontece e até que ponto isso não é perigoso para a gente quando estamos falando de volante, de moto, esse piloto automático, porque parece que a gente já entra em transe no trânsito também?
2: É verdade, Isabela. Realmente a gente tem estudado bastante essa temática, né, na psicologia do trânsito, que é a temática do comportamento habitual, né? Assim, então, temos comportamentos, né, que realmente existem comportamentos que a gente emite e que a gente nem pensa muito sobre eles, né? Então, você acorda, logo após acordar, você já escova o dente, você nem delibera muito sobre esse comportamento, né? Quase que um comportamento automático. E no trânsito, isso acontece com muita frequência, né? Inclusive, a escolha pelo automóvel, né? O que tem sido mais estudado no Brasil hoje, em termos de hábito, muitas vezes ela acontece de maneira habitual. Assim, você nem pensa, quando você tem um carro na sua garagem, você nem pensa, por exemplo, que você poderia usar um outro modal para ir para o seu trabalho, por exemplo, né? Porque o carro dá aquela sensação de autonomia, né? De independência, ele facilita um deslocamento porta a porta, né? Então, da porta da sua casa para a porta do trabalho, por exemplo, né? Então, você nem pensa assim, será que se eu fosse de metrô eu gastaria menos, né, em termos financeiros? Será que se eu fosse a pé eu teria uma qualidade de vida melhor? Porque eu estaria, ao mesmo tempo que eu estou me deslocando, eu estaria também exercendo uma atividade física, né? Então, o comportamento habitual é algo que é tradicionalmente estudado pela psicologia, né? Que ele vai sendo, esse hábito ele vai sendo formado ao longo do tempo e é realmente um comportamento automático que a gente praticamente não delibera antes de apresentar, né? Então, isso pode acontecer quando a gente entra no carro, a gente repetir alguns comportamentos que a gente emite diariamente, a gente não deliberar muito sobre eles, né? Assim. Então, o risco disso aí, né, é realmente da gente não refletir sobre o nosso comportamento, né? Será que isso é o melhor? Será que esse é o melhor trajeto? Será que esse é o melhor modo de transporte? E a gente entra, como você falou, né, nesse piloto automático, que pode ser, né, o fato da gente simplesmente estar seguindo a vida e fazendo, né, mais do mesmo e todo dia repetindo a mesma coisa, quando, na verdade, a gente poderia, inclusive, ter outras opções que talvez poderiam ser até mais adequadas, né? Então, tem essa questão então, do comportamento habitual, especialmente vinculado ao uso do automóvel, né? Que é mais frequente. E existem estudos também que mostram, às vezes, os riscos de acidentes, né? Que as pessoas chamam de acidentes, a gente na área chama de sinistros, porque o acidente ele dá essa ideia de que foi algo, né, que aconteceu ao acaso e tal, e a gente vê que a maioria dos acidentes de automóvel, eles, na verdade, eles poderiam ser evitados, né? Então, a gente vê muitas vezes nesse comportamento habitual que muitos sinistros de trânsito acontecem numa área, às vezes, próxima à pessoa mora, né? Ou a poucos metros, inclusive, de casa ou de algum outro local onde ela está aí, porque muitas vezes ela já está tão acostumada a fazer aquele trajeto e que ela entra, assim, nesse piloto automático e diz, ah, agora eu já cheguei, já estou tranquilo. E ela acaba descuidando, né? E percebendo menos o risco daquele ambiente, né? Quando eu percebo que aquele ambiente tem pouco risco, eu acabo relaxando um pouco mais e acabo podendo ter mais comportamentos de risco, inclusive, né? Então, realmente, o habitual ele tem que ser bastante estudado, assim, para a gente entender o impacto que ele tem, né, na vida das pessoas.
1: É muito interessante ouvir isso, Ingrid, porque, olha que interessante, eu estou há 25 anos aqui no Instituto de Psiquiatria, no Hospital das Clínicas, e nos últimos 5 anos, foi logo antes da pandemia, que dei conta que eu não precisava vir de carro, que eu poderia vir de outra maneira, assim. Eu já tinha, inclusive, lido papers, se repercutido papers, mostrando que o carro é um dos meios de transportes que mais levam ao estresse do sujeito, e apesar de ter falado isso, eu não tinha parado para pensar, e aí tive uma sorte de que tem uma linha de ônibus perto da minha casa, 10 minutos de casa, eu estou no ponto de ônibus e desço no ponto de ônibus há 6 minutos aqui do hospital. E tenho muito essa sensação de que quando eu venho de ônibus, eu pego mais o pulso da cidade, eu encontro as mesmas pessoas, é o mesmo motorista, né? São aqueles desconhecidos familiares que a gente, com os quais a gente se relaciona de uma maneira assim. Mas eu fico pensando o quanto também é uma sorte que eu pego uma linha, eu pego no ponto terminal, é uma linha vazia, e fiquei lembrando dessa pesquisa que eu tinha lido do Canadá, que mostrava que o ônibus de fato era um modal que menos estressava as pessoas, porque ele era mais previsível, a pessoa não tinha que ficar escolhendo, né? Era entrar e ser levada. Mas é no Canadá, né? E, ou no meu caso ali, que eu tenho a sorte de ter uma linha que por acaso vazia. Será que isso, o quanto isso a gente poderia aplicar no Brasil, né? Será que simplesmente dizer que o ônibus é menos estressante, na verdade, não deixa de levar em conta particularidades outras, como, por exemplo, ônibus superlotado, ônibus atrasado e assim por diante?
2: Eu acho que você está certíssimo, assim, a gente tem pensado nisso, né, nas pesquisas, porque muitas vezes a gente só reproduz, né, as pesquisas que são feitas lá de fora, né, e às vezes repete os argumentos, né, que são usados, enfim. Então, o que a gente vê mundo afora, né, que realmente o transporte público é o transporte do futuro, né, porque é onde a gente consegue, por exemplo, enquanto você está viajando, se deslocando, você consegue fazer outras atividades, né? Então você consegue apreciar a cidade, a natureza, você consegue ver outros caminhos que quando você está de carro você não consegue, você fica sempre, né, olhando ali os mesmos estímulos, enfim, conhecer outras pessoas, né, como você colocou. Então o transporte público ele tem sido indicado já há várias décadas, né, como o transporte do futuro mesmo assim. Mas é claro, quando a gente traz isso para o Brasil, né, a gente tem que ter essa clareza de que, né, a gente não pode ser hipócrita de só dizer para as pessoas, olha, larguem seus carros e vão para o transporte público, porque infelizmente a gente tem um sistema de transporte público que já não atende a quantidade de pessoas, né, que ele transporta, né, que ele se propõe a transportar hoje, né. Então, assim, a gente tem muito a avançar ainda, mas o investimento em transporte público é o que tem sido feito o mundo afora, né, assim. Então, não é só a gente dizer para as pessoas, usem o transporte público, né, mas é a gente estimular as pessoas a usarem. E que para a gente fazer isso, a gente tem que investir no sistema de transporte público, né? Assim, então, o que as pesquisas mostram é quando você investe, você oferece para a população um sistema de transporte público que é seguro, né? Que deixe claro para as pessoas, né, que você vai ter uma previsibilidade, que você vai conseguir controlar, por exemplo, o horário que você vai chegar no seu trabalho, que você não vai ser assaltado, né? Enfim, a tendência é que quando a gente oferece esse tipo de sistema de transporte, as pessoas vêm até ele. Né? Então, não adianta também eu só estimular as pessoas a andarem de bicicleta, sendo que eu não tenho uma infraestrutura adequada na cidade. E, às vezes, tem cidades que, inclusive, são extremamente perigosas para o ciclista, né? Então, isso a gente tem visto também nas nossas pesquisas, sabe? A gente fica, muitas vezes, nesse dilema, né? De que transporte público, modos ativos, né, de locomoção, como a bicicleta, o andar a pé, são efetivamente mais eficientes, né, mais assertivos aí, por várias razões, né, que a gente já colocou aqui. Você tem contato com a natureza, você cuida da sua saúde enquanto você está se locomovendo, né, se você estiver a pé ou de bicicleta, e até no transporte público, porque daí você vai ter alguns trajetos que provavelmente você vai ter que fazer a pé, né, para ligar um ponto ao outro, enfim. Mas, por outro lado, a gente precisa ter esse incentivo, esse investimento, né, do poder público, dos gestores, enfim, no transporte público, para que ele seja efetivamente atraente, né, assim. O que a gente escuta muitas vezes nos estudos, né, alguns estudos feitos com mulheres, por exemplo, né, então, como que a questão do assédio, ela ainda acontece dentro do transporte público, né? A gente vê, por exemplo, algumas mulheres e pessoas, né, que utilizam, não só as mulheres que utilizam o transporte público, relatando, por exemplo, a sensação de como se estivesse ali numa lata de sardinha, né, muito preso. Isso na pandemia ficou muito escancarado, assim, né, como que algumas parcelas da população não tiveram esse privilégio, né, de trabalhar em casa, tiveram que se locomover num transporte público extremamente lotado e completamente inadequado, sobretudo para as condições, né, de saúde pública naquele momento. Enfim, então acho que a gente não pode ser hipócrita, né, de só querer estimular que as pessoas utilizem o transporte público ou a modalidade ativa, mas ao mesmo tempo a gente precisa fazer uma pressão para que isso aconteça, né, porque é o futuro, assim. Não adianta a gente investir só em carro, aumentar a cidade, aumentar viaduto, né, a gente nunca vai ter espaço para todos os automóveis.
0: Aqui em São Paulo, então, a gente já vive isso há alguns anos. Tem até o rodízio municipal em vigor. Para quem não é daqui de São Paulo, cada dia da semana, dois finais de placa não podem circular na cidade, no centro expandido, em alguns horários determinados, porque não cabe mais. Mas isso que a Ingrid e o doutor Daniel falaram também, para quem é esse espaço do transporte público, da ciclovia, da área verde, eu, como mulher, enquanto a Ingrid falava, me identifiquei várias vezes. Eu opto, muitas vezes, por usar o carro, para não usar o transporte público, por segurança, e não é de assalto, é de assédio, é de ter que ouvir uma coisa completamente desnecessária. Então, é muita coisa na balança num Brasil tão grande quanto o nosso e tão desigual. Mas a gente continua falando sobre a psicologia do trânsito e a psicologia ambiental daqui a pouquinho, no terceiro bloco do Humanamente.
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0: A Emater do Rio Grande do Sul divulga a estimativa da safra de verão 26-27 com previsão de aumento de 8% na produtividade de grãos, com exceção do arroz, que deve ter quebra na safra. Essa entidade também monitora efeitos do El Niño. Quem traz mais informações para a gente é o Juan Romero, aqui na Band News FM.
1: A Emater divulgou a estimativa para a safra de verão 2026-2027 durante a Expo Inter. Segundo a entidade, a produção dos grãos deve aumentar em 8,64% em comparação com a safra de verão 2025-2026, passando de 32.803.000 toneladas para 35.679.000 toneladas. O grão que puxa esta alta na produção é a soja, que terá um salto esperado de 18 milhões de toneladas para pouco mais de 21 milhões. A única colheita que teve previsão de queda é o arroz, segundo a estimativa da Emater, com o Instituto Rio-Grandense do Arroz, com variação de 5,49% a menos de quantidade a ser colhida. O presidente da Emater RS, Claudinei Baldiceira, vê com otimismo o desempenho desta safra, mesmo em situações climáticas adversas.
2: A estimativa inicial, e ela é inicial, né? Ela aponta para uma safra importante, para uma safra boa, uma safra que no conjunto de todos os grãos que são cultivados no verão passa de 35 milhões de toneladas. É uma safra que, é claro, que decorre de um grande desafio climático que se tem, ou de falta de chuva, ou do excesso de chuva, do tempo do agricultor conseguir plantar na janela temporal adequada, e as prognósticos do clima mostram que nós teremos alta umidade. Então, numa estimativa inicial, sim, o Rio Grande do Sul tem a condição de ter uma ótima safra.
1: A área de todas as culturas terá uma redução no plantio, com destaque para a primeira safra de feijão, com redução de 6,36%. No total, serão 8.424.000 hectares em todos os grãos, mas a cultura do milho terá um salto de 7% na área de plantio. Segundo Baldiceira, trata-se de uma aposta dos produtores rurais que voltaram a confiar no desempenho do milho, já que há um incremento no uso para diversas outras funções. O grão também é elencado pelos agricultores como o que oferece maior segurança diante dos sequenciais eventos climáticos extremos.
2: Evidentemente que o clima é o nosso principal fator, né? E dados que são importantes, né? Nós temos a cultura do milho que se busca aumentar a área de milho cultivada no Rio Grande do Sul. E ela vem crescendo, é claro que não a passos tão largos, mas ano a ano o agricultor está retomando a confiança na cultura do milho.
1: A Emater também monitora a situação do clima. A expectativa é de que a reta final do ano seja de muito aquecimento no Oceano Pacífico Equatorial, o que significa a intensificação do fenômeno El Niño e mais chuva para a região sul do país. As temperaturas também devem ficar um pouco acima da média, principalmente na metade norte do Rio Grande do Sul.
0: Dez horas e 41 minutos. Os 6 candidatos mais bem colocados na disputa à presidência terão agendas durante o feriado de 7 de setembro. O presidente Lula, do PT, participa do desfile cívico-militar na Esplanada dos Ministérios em Brasília, a partir das 9 da manhã. Flávio Bolsonaro, do PL, fará um ato ao lado de apoiadores na Avenida Paulista, em São Paulo, a partir das 3 da tarde. Augusto Cury, do Avante, participa de uma caminhada em Copacabana, no Rio de Janeiro, pela manhã. Já Ronaldo Caiado, do PSD, vai acompanhar também pela manhã um desfile cívico em Goiânia, capital de Goiás, estado que ele governou por 2 mandatos. Renan Santos, do Missão, fará uma manifestação em São Paulo a partir das 11 horas contra o STF. Romeu Zema, do Novo, também fará um ato na Avenida Paulista, em São Paulo, contra ministros do Supremo. No entanto, a manifestação será pela manhã, antes daquela organizada por Flávio Bolsonaro. E chega a quase 500 o número de voos afetados pela erupção de um vulcão na Indonésia. Cerca de 150 mil passageiros foram prejudicados pelas alterações. A fumaça que se espalha pelo país afeta as operações em pelo menos 6 aeroportos. O governo local pediu às companhias aéreas que desviem os aviões para outros terminais. Dez e 43, vem aí o último bloco de Humanamente, versão estendida, que você confere aqui na Band News FM. Isabela Mota e Daniel Barros.
3: Estamos de volta no terceiro e último bloco do Humanamente de hoje, falando sobre a nossa relação com o trânsito, a psicologia ambiental, como a gente enxerga a cidade, como isso pode mudar de acordo com o modal que a gente usa no nosso dia a dia. Eu, Isabela Mota, doutor Daniel Barros, a gente está recebendo a doutora Ingrid Neto, pedagoga, psicóloga, doutora em psicologia pela UNB e professora do programa de mestrado e doutorado na Universidade Católica de Brasília.
4: Ingrid, eu queria falar um pouco sobre os comportamentos meio que de manada mesmo que a gente tem no trânsito, né? A gente já falou sobre os indivíduos, o que nos leva às vezes a escolher um modal, outro modal, o impacto que ele pode ter na nossa saúde mental, a gente abordou tudo isso, mas a psicologia também lida junto com o urbanismo, junto com o design, sobre os nossos comportamentos, né? Assim, tem coisas às vezes muito interessantes, se você dá a impressão que a rua é mais estreita, com mais árvore e tal, alguns truques assim, a pessoa já desacelera, ela já vai mais devagar por conta disso. Se você coloca rotatória, às vezes funciona melhor do que você colocar semáforo. Por que que às vezes a gente tem a impressão que o trânsito em geral ele é tão mal planejado nesse sentido, né? Construído ignorando, parece que o comportamento humano, sem ninguém perguntar para um psicólogo ou para o designer qual seria a melhor solução quais os melhores exemplos que você tem de intervenções desse tipo que de fato fazem a gente se comportar melhor no trânsito como condutores, eu digo.
5: Ah, muito bom. Eu acho que essa sua pergunta, Daniela, vai trazer bem a importância da psicologia ambiental, porque a gente vai trabalhar em parceria com outras pessoas, né? Assim, com outros colegas de outras áreas, dentre eles os colegas engenheiros, os colegas arquitetos, né? Entendendo que nós psicólogos não vamos compreender muito da questão, né? Por exemplo, logística ali, como deve ser o asfalto, o pavimento, enfim, a velocidade e tal. Mas que a gente entende de comportamento, né? E vice-versa, assim, muitas vezes os colegas vão entender, né? Os colegas da engenharia, do design urbano, enfim, da arquitetura, eles vão entender mais dessa parte do planejamento e a gente vai compreender mais da questão comportamental. Então, a psicologia ambiental, ela vai prezar isso, assim, essa relação também interdisciplinar e multidisciplinar, né? Então, muitas vezes a gente vê que o intuito, né, por exemplo, de um planejador, de um engenheiro, ele pode ser até positivo, né? Quando ele coloca, por exemplo, radares eletrônicos, né? Enfim, em alguma via, mas que aí a gente vê que as pessoas muitas vezes vão burlando aquele sistema, né? Enfim, ou criam outras formas, né, de lidar com aquele sistema. Então, por isso que é importante ouvir a psicologia também, para que a psicologia possa aí avaliar como que as pessoas estão se comportando ali, né? Assim, então, nos Estados Unidos, por exemplo, a gente tem em alguns estados, né? Você não pode, por exemplo, instalar um equipamento, um farol, um semáforo, por exemplo, sem que antes você faça uma pesquisa comportamental, né? Para ver como que efetivamente as pessoas estão se comportando ali. Porque muitas vezes você tem um equipamento que é considerado como muito positivo, que modifica o comportamento das pessoas, mas ali naquele ambiente, naquela cultura, às vezes não modifica, né? Assim, então temos vários exemplos, né? Assim, aqui em Brasília, por exemplo, realmente é um exemplo mundial, assim, de como que a faixa do pedestre pegou, né? Essa ideia da faixa do pedestre, que é algo que está no código de trânsito brasileiro já há muitos anos, todas as cidades deveriam respeitar a faixa do pedestre, e a gente sabe que não é isso que acontece na maioria das cidades, né? Então, aqui em Brasília, isso foi feito na gestão, inclusive, de um psicólogo, né? O Tadeu Miura, né? Que era um psicólogo, que foi o diretor do Detran à época. Eles, né, foi uma ação conjunta na cidade e que eles fizeram, na verdade, esse quase que um treinamento assim, de como as pessoas deveriam se comportar, né? Então foi veiculado na mídia de forma muito forte, intensa, que Brasília seria conhecida, né, como uma cidade que respeitaria o pedestre, né? E aí nas primeiras semanas a gente tinha um policial na rua, por exemplo, orientando as pessoas de como elas deveriam se comportar. Então naquele momento ainda não tinha uma punição, uma multa e tal. E depois de um tempo, né, foi feito esse aviso: olha, agora todo mundo já sabe o que tem que fazer, a partir da próxima semana a gente entra com a multa se você não respeitar, né, enfim. Então foi assim, foi uma utilização dos preceitos da psicologia, né, para mudar comportamento, né. Você falou de ruas mais estreitas, né, enfim. O que a gente vê hoje muito, né, sobretudo, né, para alguns profissionais da engenharia de tráfego e tal, é que a gente tem que priorizar o fluxo dos veículos, né. Então, eu não posso colocar um semáforo aqui porque o fluxo dos veículos vai ficar mais lento, né? Ou eu não posso colocar uma rotatória porque o fluxo vai ficar mais lento. E o que a gente vê é, a gente precisa pensar nas pessoas e não no fluxo de automóveis, simplesmente, né? A gente tem que pensar na saúde das pessoas, na integridade das pessoas, né? A gente está falando de um país que a gente tem em torno de 40 mil mortes por ano no trânsito, né? Então, é uma estatística inaceitável, assim. Então, se a gente consegue fazer intervenções viárias que podem reduzir, né, o comportamento de risco, que podem minimizar a quantidade de sinistros de trânsito, essa é uma estratégia muito positiva, né? Mas que muitas vezes a gente ainda se depara, né, com essas políticas que gostariam de priorizar o fluxo para o automóvel e não para as pessoas e para a qualidade de vida das pessoas.
3: Doutora Ingrid, eu tenho certeza que nossos ouvintes estão aprendendo muito e pensando como podia ser melhor em vários casos. Mas, infelizmente, isso acaba sendo uma frustração para algumas pessoas de eu não vou conseguir trocar de trabalho para diminuir meu tempo, meu trajeto, eu não vou conseguir colocar mais ônibus nas ruas. E o que que essa pessoa pode fazer no momento prático da vida dela para deixar esse trajeto menos doloroso, menos revoltante de perdi 2 horas e meia no trânsito, perdi 3 horas, vou ter que encarar um ônibus lotado. Não tem como mudar isso, mas o que a gente pode fazer para tornar menos estressante?
5: É uma ótima pergunta. Eu queria só fazer uma correção, que eu falei Tadeu Miura, mas é Luiz Miura, tá? O nome do diretor do Detran, daqui de Brasília, à época da faixa de pedestre. Isabela, assim, realmente essa é uma pergunta de milhões, assim, né? O que a gente pode fazer para tornar esse trajeto menos estressante? Eu acho que primeiro, né, é importante a gente pensar também na nossa posição de cidadão, né, de pessoas que pagam impostos e que a gente tem direito também de solicitar que modificações sejam feitas. Eu sei que nem sempre isso é possível, né? A gente muitas vezes não tem a nossa voz ouvida, né? Mas eu acho que é isso, cada um no seu posicionamento, né? Tentar fazer com que essa questão do trânsito seja trazida à tona, né? Seja como pesquisadora, seja como, né, enfim, usuário do sistema de transporte público, enfim, para a gente trazer realmente esses incômodos e para a gente não se acostumar com isso, né? Porque se a gente não reclama, a gente vai continuar sempre com a mesma, né, com o mesmo funcionamento e as pessoas vão achar que está tudo bem, né? Então, acho que essa é uma questão, assim, é trazer essa reflexão de que a gente precisa se colocar, a gente precisa dar voz, né, para as pessoas que estão diariamente sendo submetidas a condições que muitas vezes são degradantes, né, que são contra a dignidade humana mesmo, né? Então, você falar de pessoas que estão ali, né, numa pandemia, por exemplo, num transporte público extremamente lotado e sem prezar pelas condições mínimas, né, de sanitaristas mesmo, vamos dizer assim. Então, essa é uma questão da gente não se calar e da gente colocar o que efetivamente acontece, né? Agora, pensando no dia a dia, né, na coisa mais prática ali. Então, assim, dentro do ônibus, né, na medida do possível, se a gente puder fazer coisas que nos agradem, né? Então, por exemplo, às vezes ler alguma coisa, ouvir uma música, né, que são atividades que podem trazer uma sensação de bem-estar, pelo menos ali, né, momentaneamente. Mas que, obviamente, eu não queria reduzir somente a isso, sabe? Eu acho que a questão da saúde pública, ela tem que ser pensada como gestão mesmo, como política pública, né? É complicado a gente terceirizar isso e colocar a responsabilidade só para o usuário, sabe? Do tipo, leia um livro, escute uma música que a sua vida vai melhorar. Eu acho que é muito reducionista do ponto de vista da própria psicologia, né? Estou tentando trazer aqui alguma estratégia ali para transformar esse trajeto em algo menos, né, aversivo e ansiogênico, mas na verdade o que a gente precisa pensar é de uma forma mais ampla em termos de política pública, de cidades que sejam amigas, né, e favoráveis para as pessoas, né, viverem, se locomoverem de maneira adequada e com dignidade humana.
4: Esse é sempre um dilema que a gente enfrenta aqui no Humanamente, viu, Ingrid? Porque é sempre assim, todas as questões de saúde mental sempre tem macro que precisam mudar e que a gente precisa batalhar para eles mudarem, mas ao mesmo tempo a gente eventualmente pode fazer coisas no micro, né, no nosso dia a dia, melhorar, e uma coisa não substitui a outra. Não é só porque eu estou colocando um fone e fazendo uma meditação ou ouvindo Humanamente no caminho para o trabalho que eu não preciso lutar para ter um melhor caminho, né? Então a gente vai tentando trabalhar pelas duas pontas em entrevistas como essa.
5: É verdade. É assim, a questão, claro que a gente vai tem que pensar na distância, né, que a pessoa percorre, mas pensar também na bicicleta e no andar a pé como uma alternativa, né? Aí os estudos são bem, consolidados, né? Pessoas que em geral andam de bicicleta ou a pé para os seus trajetos, em geral têm indicadores de qualidade de vida melhores, né? Assim, porque não só porque estão fazendo atividade física, mas porque têm um contato com a natureza, conseguem pensar em outras coisas, né? E observar a cidade. De pessoas, então os indicadores de saúde mental são sem dúvida melhores.
3: Doutora Ingrid Neto, foi um prazer falar com você. Obrigada por estar aqui com a gente hoje no Humanamente. Aprendemos muito, foi uma troca muito boa.
5: Eu que agradeço, obrigada pelo convite, parabéns aí pelo programa e que venham novas oportunidades.
4: Grande estreia, viu, Isa? Grande estreia. Vamos em frente.
3: Nos vemos então na semana que vem. Eu, doutor Daniel Barros, e você, ouvinte. Até mais.
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0: 10h54.
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0: É a Band News FM da sequência nestas semanas que antecedem as eleições, a série de reportagens sobre o que é decisivo no voto de cada um. A ideia é estimular os ouvintes a refletirem sobre o impacto das urnas na rotina da sociedade. Na reportagem de hoje, o assunto é um dos protagonistas dessa eleição, a segurança pública. Do furto de celulares ao tráfico de drogas, o debate gera preocupação, como mostra Larissa Biscaia.
3: Você percebe o tempo inteiro que você está num bar e você não tem segurança se ali vai dar um tiroteio ou não, e se acontecer, quem é que vai proteger para que aquilo não aconteça?
4: Essa é a percepção de um ouvinte que mora no Rio de Janeiro e que pediu para não se identificar. E é verdade que a segurança pública vem forte nas eleições desse ano. Desde as discussões nas redes sociais até os projetos de governo apresentados pelos candidatos. A nossa ouvinte destaca outro ponto importante. O medo já faz parte da rotina.
3: Aqui tá muito difícil. Aqui a sensação de insegurança é 24 horas. Não tem lugar que você vá que você não perceba.
4: E também não é só no Rio de Janeiro. Para o Jonas Souza, que mora em São Paulo, a sensação é muito parecida. Ele lembra que não basta prender o assaltante, por exemplo. Isso porque, muitas vezes, o crime continua mesmo dentro dos presídios.
5: Eu voto... Hoje a minha prioridade é ir na parte da segurança, quem vai começar calando os presídios. Não tem como resolver a nossa segurança se o presídio continua tendo acesso aqui fora. Porque hoje quem comanda o crime aqui fora é o presídio lá de dentro.
4: Na análise do consultor sócio do Instituto Áquila, Rodrigo Neves, as mudanças e melhorias na segurança pública tendem a ser muito sensíveis para a população. Ele aponta que mesmo pequenas mudanças já fazem a diferença em termos de qualidade de vida.
6: Qual que é o mais sensível? Que é aquele que é mais crítico na região. Então o cidadão, ele tem a percepção do que é pior, daquilo que é mais latente para ele, daquele eixo, desse pilar que é mais frágil na região. Então, se eu estou numa região muito crítica de segurança pública, qualquer melhoria do ponto de vista de segurança pública é muito sensível à população.
0: O fortalecimento do El Niño, que pode provocar mais chuvas no Rio Grande do Sul, preocupa os gaúchos. Comunidades afetadas pelas enchentes de 2024 estão se unindo para fortalecer as ações de resiliência climática. A Laura Tedesco traz mais informações.
7: A chegada do El Niño aumenta a preocupação com a capacidade de Porto Alegre enfrentar novos períodos de chuva intensa. E enquanto obras estruturais de proteção ainda estão em andamento, moradores de uma das regiões mais atingidas pela enchente de 2024 se organizam para reduzir os riscos de um novo desastre. No Lami, no extremo sul da capital, cerca de 30 moradores participam de um projeto para identificar os pontos mais vulneráveis do bairro e construir soluções de adaptação climática. O grupo reúne pescadores, indígenas, idosos, profissionais da saúde e da educação e moradores. A representante da organização Madre Tierra, Ana Felícia, explica que as propostas estão sendo construídas a partir da experiência de quem vive no próprio território.
8: A maioria dessas pessoas moram de frente para o rio ou nos entornos. Né? Viveram diretamente a inundação de 2024. O próprio grupo está constituindo-se autônomo, conseguindo observar essa realidade que ficou a partir da inundação e tem então se debruçado conjuntamente para buscar soluções.
7: Em 2024, casas foram inundadas, vias ficaram isoladas e comunidades precisaram deixar as residências. A enchente expôs vulnerabilidades que ainda estão presentes no Lami. Com o projeto, ao longo de 8 oficinas, os moradores mapeiam riscos, analisam o que já enfrentaram e discutem alternativas. O projeto Comunidades Resilientes tem investimento de R$ 348 mil do Fundo Regenera RS. Uma parcela dos recursos será destinada à execução avaliação das ações escolhidas pelos próprios moradores. A coordenadora de projetos especiais e inovação da Habitat para a Humanidade Brasil, Melina Mota, afirma que o conhecimento de quem vive no Lami é fundamental para preparar a região para um novo evento climático.
9: Vejo que eles têm um conhecimento muito importante sobre o território e está sendo muito interessante ver como as pessoas se engajam na solução dos problemas do bairro que eles vivem, como eles valorizam o bairro que eles vivem e como eles querem mesmo construir ali as soluções para que no futuro, né, eles tenham mais segurança, né, que eles estejam mais preparados ali caso aconteça um novo evento extremo na cidade de Porto Alegre.
7: As oficinas seguem até setembro. Depois do mapeamento, o grupo deve escolher entre 3 e 5 ações prioritárias para o Lami. As medidas que não puderem ser executadas diretamente pelo projeto serão transformadas em demandas para o poder público.
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1: A segunda-feira será marcada pela atuação da intensa massa de ar polar sobre o centro-sul do Brasil. O frio ganha força logo cedo e as temperaturas permanecem baixas durante todo o dia, principalmente entre o sul e o sudeste. A chuva perde intensidade em São Paulo, mas ainda pode ocorrer de forma fraca no litoral. No Rio de Janeiro, Espírito Santo e leste de Minas Gerais, a circulação de umidade ainda favorece períodos de chuva. No sul, o tempo firme predomina e tem condição para geada em diversas áreas. No centro-oeste, a tendência é de redução de chuvas e temperaturas mais amenas, principalmente no Mato Grosso do Sul. Entre as capitais, as máximas devem ficar próximas de 13 graus, em São Paulo, 21 graus no Rio de Janeiro e apenas 15 em Porto Alegre, valores muito baixos para o início de setembro. Ao longo da próxima semana, o tempo firme volta a predominar no centro-sul.

0: Lembra o mês nacional de conscientização sobre o câncer infanto-juvenil. Segundo o Ministério da Saúde, a doença está entre as principais causas de morte por doença entre crianças e adolescentes de 1 a 19 anos no país. A estimativa é de que entre 2026 e 2028 sejam diagnosticados cerca de 7.560 novos casos por ano. A boa notícia é que, quando detectado precocemente e tratado em centros especializados, as taxas de cura podem superar 80%. Aos 10 anos, Ian Emanuel foi diagnosticado com leucemia aguda. Hoje, aos 13, ele já consegue entender um pouco melhor a dimensão do que enfrentou.
1: Como eu não sabia muito o que era, eu fiquei meio tranquila, achando que era uma coisa tranquila, mas depois que realmente eu fiquei sabendo o que é, eu fiquei um pouco preocupado. E foi bem complicado passar por esses idas e vindas, dores, perda de amigos, isolamento.
0: A Fundação Sara deu início à campanha do Setembro Dourado com uma ação especial que reuniu crianças e famílias na Praça da Estação, em Belo Horizonte. O momento foi de conscientização, mas também de esperança. As crianças escreveram cartas com planos e sonhos para o futuro e guardaram tudo em uma cápsula do tempo. A gerente-geral da Fundação Sara, em Belo Horizonte, Joana Catone, fala sobre a importância de manter a esperança durante o tratamento.
2: É um tratamento longo, nós estamos falando aí de 1 ano, 2 anos, 3 anos, vários anos aí, onde que o futuro, né, é o que move a criança. Não só a criança, mas toda a família.
0: De acordo com informações divulgadas no site da Fundação Sara, alguns sintomas podem servir de alerta para o câncer infanto-juvenil. Entre eles estão febre, manchas roxas pelo corpo sem relação com traumas, dores de cabeça e aumento de linfonodos, as chamadas ínguas, sem relação com quadros inflamatórios ou infecciosos. Caso notados, esses sinais devem ser investigados.
3: 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Pesquisador faz uma radiografia da economia brasileira. Será que há espaço para a queda dos juros? O que o governo precisa fazer para equilibrar as contas? Mercado de trabalho vai continuar aquecido? Quem participa? Os jornalistas Fernando Mitre, Sheila Magalhães e Juliana Rosa. Rodolfo Schneider apresenta.

0: economia traz perspectivas preocupantes para o próximo presidente. O FMI projeta uma desaceleração do crescimento global. Nosso último aí trimestre também há ali uma desaceleração no PIB brasileiro. Quando a gente olha para esse cenário doméstico, a dívida pública chegou ao maior patamar nos últimos 5 anos. O Brasil sofre aí com sobretaxa também aos nossos produtos, essa sobretaxa aplicada pelos Estados Unidos. A taxa de juros continua alta, mas você tem, por outro lado, um desemprego que está em queda. E numa campanha que está muito marcada por troca de acusações, tem pouco debate sobre os problemas econômicos. Juliana Rosa, que está aqui na bancada, já falou disso várias vezes. Os candidatos parecem desprezar a velha receita que nada importa mais para o eleitor que a economia. Para discutir esse Brasil que nos espera, o Canal Livre recebe mais uma vez o economista Samuel Pessoa, doutor pela USP, pesquisador da Fundação Getúlio Vargas. Obrigado, Samuel, por aceitar nosso convite mais uma vez. Boa noite.
1: Boa noite, prazer estar aqui com você, gente.
0: Prazer é nosso, comigo também jornalistas Fernando Mitre, já citei a Juliana Rosa e também a Sheila Magalhães. Samuel, não tem como começar esse programa sem falar do que foi essa semana, né? E não é nem falar, obviamente, repercutindo politicamente ou coisa que o vale, é óbvio, dentro da sua área. Com a crise que a gente tem, nunca antes vista, no nosso judiciário, no Supremo, talvez na nossa República, sem saber o que vai vir pela frente ainda de escândalos, como é que a economia está reagindo ou como é que você enxerga que a economia, olhando para o lado institucional tão balançado, vai caminhar nessas próximas semanas e meses?
1: Olha, essa é uma pergunta que eu tenho dificuldade de responder, porque a gente está passando por uma crise institucional que é meio única, né? Assim, o Supremo estilhaçado, eu não me lembro. Eu acordei hoje, Mitre, com uma imagem da minha infância, da minha juventude.

0: juventude. Está o meu sentimento ruim de ver o país com a nacionalidade tão rachada. A imagem foi a seguinte: era outubro de 1977, eu tinha 14 anos. Eu cheguei às 7 horas da noite em casa, por aí, de bicicleta. Entrei, a minha casa estava meia luz, minha mãe estava em cima, meu pai estava na sala, ouvindo a Rádio do Brasil. Eu entrei, quieto, menina, senta aí. Aí ele estava ouvindo a Rádio do Brasil, acabou a Rádio do Brasil, ele levantou e disse: ministro do Exército foi demitido, que alívio. Eu me lembrei dessa, eu acordei hoje de manhã me lembrando desse episódio, lá de outubro de 77. Acho que a gente está passando por um esgarçamento institucional que, da Nova República, nunca tivemos nada parecido. Eu tive que voltar ao caso Frota para me lembrar daquele menino de 14 anos vendo o pai preocupado e aliviado com a demissão do Frota. Né? Então, eu não sei como que a economia vai responder a isso, né? Porque o Supremo é a nossa base máxima, é o poder que tem o poder de errar por último. A última palavra é do Supremo. Então, quando o poder que tem o poder de errar por último, tem o direito de errar por último, está estilhaçado, no que eu vou acreditar? Então, acho que a responsabilidade nos ombros do presidente Fachin é imensa. Ele vai ter que ser iluminado. A sociedade civil vai ter que apoiá-lo muito para que ele pegue os cacos lá do Supremo e, com a ajuda da sociedade civil, reconstrua. Como que isso vai bater na economia, eu não consigo imaginar.
1: Professor, o senhor está falando uma coisa que é fundamental para a economia, que é confiança. Então, fico imaginando, nesse momento em que a economia precisa de um grande pacto político e da sociedade para poder endereçar a questão da dívida, que não para de crescer, como criar esse pacto quando a gente tem uma perda de confiança desse tamanho nas instituições, né? A gente está falando do judiciário, mas do Congresso, a gente tem uma perda de confiança nas instituições e nos representantes.
0: Exatamente, porque o problema fiscal brasileiro, que bate nos juros e que é o grande desconforto econômico da sociedade, né? O tema dos juros foi politizado, é o tema da eleição e eu entendo, né? Ele está associado a alguma coisa que não tem saída fácil. Eu sempre digo, não há gastança. Os juros são elevados porque a gente tem regras que obrigam que o salário mínimo cresça a uma velocidade que a economia não aguenta. A gente tem regras que obrigam que os gastos mínimos que a gente tem que gastar em saúde e educação cresçam a uma velocidade que a base material da economia não aguenta. Isso que produz os juros altos. Por outro lado, todos esses gastos são importantes. Para quem vive com salário mínimo, o salário mínimo tem que crescer. A saúde e a educação precisa melhorar, tem demandas da sociedade, pessoas usam esses serviços. Então, se por um lado, as regras que nós temos hoje de indexação do aumento dos gastos com esses itens importantes pressiona a base material da economia e gera os juros altos, por outro lado, esses gastos são importantes. Então, não tem uma solução simples. A gente vai ter que negociar com a sociedade, moderar o indexador desses itens todos que eu elenquei aqui, para que nós consigamos transitar para juros baixos. Agora, como que a gente faz isso se a gente está vendo essa lambança em tantas áreas, né? Como que eu vou chegar para a sociedade e explicar que o salário mínimo real não pode aumentar mais do que 0,5% ao ano, isso é o que a economia aguenta? Como que eu vou explicar para as pessoas que precisam de serviços de saúde e de educação que os pisos constitucionais com saúde e educação têm que crescer junto com o indexador do arcabouço? Não dá para ser um indexador maior. Com tudo que a gente está vendo, fica difícil fazer essa conversa.
2: O senhor, na verdade, está partindo de um ângulo que podemos chamar de economia política. Não é? Não é só a realidade econômica. As duas têm que se entender aí. Há uma medida do governo, que é aquela isenção do imposto de renda para quem ganha até 5 mil, né, compensando com a cobrança quem ganha mais de 50. É distribuição de renda típica, economia política típica. isto aí, o senhor acha que foi uma medida que levou em consideração um certo realismo econômico ou foi uma mera medida política que deixou de lado a questão econômica em si?
0: Houve um esforço do governo, do ministro Fernando Haddad, de produzir um realismo econômico, mas ele foi insuficiente e eu explico o motivo. O esforço de produzir o realismo econômico foi o cuidado que o ministro tomou de fazer essa medida de sorte que ela fosse, do ponto de vista fiscal, neutro. Então, mudou a tabela do imposto de renda, deixou mais dinheiro na mão daquelas famílias que ganham até 5 mil e há uma escadinha até 7 mil e pouco, né? Então, aumentou a renda disponível das pessoas mais pobres e tributou as pessoas que ganham 60 mil por mês, alguma coisa assim. Então, em princípio, Mitre, está tudo certo.
2: Tirou daqui e pôs aqui.
0: Ali está equilibrado.
2: Mas isso...
0: O déficit público não aumentou, só que pressiona juros. Essa que é a diferença.
2: Essa é a minha pergunta.
0: Por que que pressiona juros? Porque você está tributando de quem poupa.
2: Isso.
0: E está transferindo para quem não poupa. Então, esta medida, que do ponto de vista das contas públicas é uma medida equilibrada, ela não é equilibrada do ponto de vista do balanço entre oferta e procura. E aí pressiona juros, a gente vê o que acontece.
1: Porque estimula o consumo.
2: Perfeito.
0: É porque estimula, ela liquidamente, ela gera mais consumo.
3: Uhum. Quem não poupa está consumindo.
4: Eu sei que a gente ainda vai falar muito sobre juros, mas me chamou muita atenção assim que a gente, pouco antes de a gente iniciar a gravação aqui do programa, a gente conversava ali e o senhor falava... Como é que fica o Brasil para 2027? Endividado, foi essa palavra. Endividado. O país e as famílias brasileiras. E aí, logo no começo, o Rodolfo falou do endividamento. A dívida bruta chegando a 82,5% do PIB em julho, o maior nível em 5 anos. Em que momento isso deixa de ser apenas uma preocupação, grande, é verdade, e passa a ser, de fato, um risco real para a nossa economia?
0: Não, tem uma preocupação, né? Os economistas chamam de dominância fiscal. É que é aquela dívida tão grande que o governo não consegue rolar. E, por outro lado, a taxa de juros deixa de ser um instrumento de manejo da demanda agregada. É um pouco técnico, mas eu explico. É simples. Como que a gente faz? Se a inflação está muito alta, sobe a taxa de juros, a economia esfria, esfriando a economia, a inflação cai. Se a inflação está muito baixa, dessa taxa de juros, reduz a taxa de juros, que é a inflação reativa. Agora, esse jogo de juro para cima, juro para baixo, ele tem um efeito que vai na direção contrária, que é a dívida, ela gera uma renda, as pessoas que são proprietárias, que têm os títulos públicos, elas são remuneradas. Então, quando o governo eleva o juro, a renda dessas pessoas aumenta. Tudo bem? Esse efeito é na direção contrária, porque todos os outros efeitos do juro sobre a economia, quando o juro sobe, é na direção de esfriar. Mas tem um efeito que é na direção de gerar consumo, que é a renda que vai para os rentistas. Ora, se a dívida vai ficando muito grande e se o prazo de vencimento da dívida vai ficando muito curto, esse efeito renda começa a ficar grande demais. Tem um momento a partir do qual que esse efeito renda está tão grande que a capacidade que o Banco Central tem de controlar a demanda agregada usando o instrumento dos juros vai perdendo eficácia.
1: E fora que isso vai ampliando a desigualdade, né?
0: Porque... Vai, além desse efeito colateral ruim, que é ampliar a desigualdade.
2: E vai reduzindo investimento também, porque o dinheiro que deveria ir para o investimento vai para
0: pagar dívida.
2: Claro.
0: Então, chega uma hora que a dívida está tão grande... que não tem saída, você tem que aceitar a inflação. Eu acho que a gente está longe desse nível, mas esse problema existe. Se a dívida continuar crescendo do jeito que ela está crescendo, e o problema é que nos últimos anos a dinâmica piorou. O que eu quero dizer com isso? No quadriênio do terceiro mandato do presidente Lula, a dívida cresceu ao ritmo de 2,5% do PIB por ano. No próximo quadriênio, se nada for feito, ela vai crescer ao ritmo de uns 4,5% por ano. Mas por que piorou tanto assim, Samuel? piorou por três motivos. Primeiro, porque a dívida está maior. Segundo, porque a dívida estava mais barata, porque uma parte grande dela tinha sido renovada na pandemia, em que os juros estavam baixinhos. Essa dívida já venceu e ela foi renovada com juros mais caros. Então, a dívida ficou, na média, bem mais cara. E terceiro, porque a economia vai crescer menos nos próximos quatro anos. A gente está falando agora, dívida como proporção do PIB, se o PIB vai crescer menos.
2: É isso. Agora, professor, eu queria falar de um outro déficit, que talvez seja o mais importante, que é o déficit de conteúdo das campanhas eleitorais. É uma coisa impressionante. Não se discute, ou melhor, finge-se que discute, o que é pior. Porque nenhum candidato é capaz de fazer uma frase completa chegando aonde tem que chegar. O grande desafio é a questão fiscal, todo mundo sabe. E eles vão dizer, não, vamos reduzir isso, etc. Mas ninguém diz como. O senhor pode dizer para nós.
0: Claro.
2: Então, eu nem vou perguntar qual seria a primeira medida necessária do próximo governo, porque eu sei qual é. Tem que atacar o déficit.
1: E me preocupa exatamente o diagnóstico correto, né?
2: Isso, claro. Mas diagnóstico a gente tem, eu quero saber a receita.
0: Então,
2: onde poderíamos atuar? Onde o governo poderia atuar?
0: Então, eu acho que nesse aspecto dá para a gente ter um certo otimismo. Porque a experiência mostra que a formação...
2: Quando fica feio demais, a coisa vai.
0: Não, é assim, a formação da taxa de juros no Brasil, ela é feita hoje, já há um bom tempo, pelo equilíbrio de oferta e procura. O que eu quero dizer com isso? Se eu mudar a dinâmica do gasto público, mesmo que eu ainda tenha um certo déficit, ou mesmo que eu ainda não tenha a economia, o superávit suficientemente elevado do setor público para estabilizar a dívida, mas se eu mudar a dinâmica do gasto público, o juro já cai. O que isso quer dizer? Quer dizer, se eu conseguir construir regras, aprovar no Congresso regras, que garanta que durante vários anos a taxa de crescimento do gasto primário seja igual à taxa de crescimento da economia ou menor, o avanço adicional que o Estado tem sobre a base produtiva da economia cai.
3: Tem que aprovar e tem que cumprir depois, né?
0: E aí o juro cai. Então eu não preciso ter aquele superávit de 2% que estabiliza a dívida para que os juros caiam. Os juros caem antes.
2: Quer dizer, se o gasto, digamos, o gasto social, ele crescer um pouquinho menos do que o PIB, nós estamos no caminho.
0: Hoje nós estamos no caminho, exatamente.
1: Hoje a proporção, professor, está qual, exatamente? O gasto cresce 6%,
0: olha, né? O que aconteceu no terceiro mandato do presidente Lula? O PIB cresceu, o PIB real cresceu 11%, o gasto primário cresceu 21%. Aí fica difícil, né?
2: Mas quando o senhor fala isso, o senhor está pensando no salário mínimo.
0: Fala, claro.
2: Pois é, e aí
0: que pega. Por isso que eu disse que não tem gastança.
3: É promessa, inclusive.
0: Porque tem uma economia. Porque tem uma economia política.
3: Virou promessa. Agora, deixa eu só pegar uma coisa, Júlio.
0: Por que não dá para o salário mínimo aumentar muito? Aí é uma conta simples. Vários benefícios da aposentadoria, né? Quer dizer, o piso do benefício do regime geral de previdência social é o mínimo. E todos os benefícios de prestação continuada e da aposentadoria rural também é com o mínimo. Ora, esse gasto todo, que é muito grande, ele cresce por dois motivos. Ele cresce porque o número de beneficiados cresce e ele cresce porque o valor de cada benefício cresce. Então, são duas taxas de crescimento. Número de beneficiados cresce em função da demografia de uns 30 anos atrás, que é uns 2,5% ao ano. Se eu quiser que o salário mínimo cresça 2,5%, esses gastos vão crescer a 5%, que é 2,5% com 2,5%. O PIB cresce a 2%. Pronto. Uhum. Já está a inflação aí.
2: Quer dizer, mas não crescer um pouco, o salário mínimo pode. Pode crescer um pouco.
0: Meio.
1: Pode. Professor, eu falei do diagnóstico quando o Mitre perguntou, porque me preocupa, muitas vezes, a negação do que está por trás desses fatores que estão promovendo o aumento da dívida. Há o diagnóstico no discurso político que o problema é a taxa de juros, o juro como causa e não consequência, E também as comparações de que não é uma dívida muito elevada, por exemplo, né, que tem sido muito falado, dos países desenvolvidos que têm uma dívida muito acima dessa que a Sheila citou, de 82,5%. O Japão tem 200%, os Estados Unidos tem 120%. Existe, de fato, um diagnóstico claro de que a nossa dívida é alta e os motivos principais por trás desse aumento do endividamento?
5: Eu ia perguntar exatamente isso sobre a questão da dívida, que o presidente Lula disse isso numa entrevista recente. Sim. Quando perguntado do crescimento da relação dívida-PIB, ele falou: o Japão tem 120%. O Samuel acabou Estados de voltar Unidos, do Japão, né? Pode falar com propriedade sobre isso.
1: O Japão tem mais.
0: Então, eu acho que seria legal a gente...
2: 200,
0: Vamos tratar do fenômeno do Japão. Eu até uns 2 anos atrás escrevi uma coluna que eu queria que o presidente Lula lesse, porque ele falar isso, ele está errado, está, assim, muito errado. O Japão é um caso muito específico. A dívida pública japonesa é 240%
5: do PIB.
0: Nossa,
5: é o dobro dos 120 que eu falei.
1: É o dobro. Estados Unidos.
2: Né? É gigantesco. Tem o efeito, né, que tem.
0: Só que o que acontece? A gente tem que olhar outra estatística, que se chama posição internacional de investimento. A posição internacional de investimento do Japão é credora em 80% do PIB. Isso quer dizer o seguinte, gente: o setor privado japonês, as famílias japonesas, pouparam o suficiente para carregar na sua riqueza, nos seus depósitos bancários, na sua poupança, os 240% do PIB japonês que o Estado japonês tem de dívida, e sobrou um troco de 80% do PIB japonês para acumular fora do Japão. Então, por que que o Japão tem uma dívida pública tão grande? Porque o setor privado lá poupa em excesso. As famílias japonesas são muito parcimoniosas, muito poupadoras, e, portanto, o Japão vive com carência de demanda, com uma pressão deflacionária permanente, com risco do desemprego até aumentar.
1: Historicamente,
0: tem demanda.
1: Teve deflação, né?
0: Deflação de 30 anos.
2: Juro quase imperceptível. Né?
0: Quase zero.
1: É que agora está subindo o juro.
0: Teve
1: até
0: o choque da pandemia e tal.
1: 1%.
0: Então, o que aconteceu? Como tem esse excesso de poupança do setor privado, o setor público tem que ser o que a gente chama o consumidor residual. O que o setor privado não consome, o setor público tem que consumir, senão tem desemprego.
1: Mas o senhor está dizendo que não tem nada a ver a realidade do Japão com a do Brasil.
2: Não. Tem nada a ver. Né?
0: Setor público, agora, setor privado brasileiro despoupa.
1: Mas é uma dívida alta, né? Exatamente. Isso que do Brasil é alta. Esse é o diagnóstico.
0: A gente olha a dívida olhando o juro, porque o juro é o preço. No Brasil, como a gente tem pressão sobre oferta e procura o tempo todo, o juro é alto.
2: Agora, professor, com todo respeito pelos economistas, eles andaram errando bastante, né? Durante o governo Lula, aquelas previsões de crescimento, acho que nenhuma deu certo, né?
0: Não, esse ano a gente acertou.
2: Esse ano, sim. Mas os três primeiros
0: erraram. A gente errou.
2: Então,
0: nós erramos
2: bastante. Muito melhor do que o que vocês falaram.
0: Exatamente.
2: Não há uma possibilidade desse certo pessimismo dos economistas significar algum erro, algum novo erro?
0: Não, porque foi o seguinte: a gente errou no crescimento, é verdade. Mas a gente errou noutra coisa também. A gente errou na taxa de desemprego. Ninguém imaginava que o desemprego viria para 5,5%. As medidas tradicionais que nós tínhamos, o desemprego normal na sociedade brasileira era mais perto de 9%. Mitri, se você pegasse os 8 anos do governo FHC e os 8 anos de Lula 1, Lula 2, o desemprego médio nesses 16 anos foi acima de 9%. O Brasil era um país com uma taxa de emprego em equilíbrio muito alta. Então, quando a gente viu Lula assumindo lá em 2023, com desemprego em 8,5%, a gente achou que não tinha muito espaço para crescer. Veio um crescimento. Nós erramos, mas os erros foram consistentes, porque a gente não imaginava que ia acelerar o crescimento, mas nós também não imaginávamos que a taxa de crescimento ia sair de 8,5%, que a taxa de desemprego, desculpe, iria sair de 8,5%, foi para 5,5%. Por que que agora eu estou bem seguro que o crescimento no próximo quadriênio vai ser menor? Porque a taxa de desemprego não vai sair de 5,5% para 2,5%.
2: O senhor está prevendo 1,5%.
5: O senhor tem essa margem, né?
2: O senhor está prevendo 1,5%.
0: O crescimento de 1,5% nos próximos 4 anos, porque a taxa de desemprego no próximo quadriênio, eu acho que ela até vai subir de 5,5% para 6,5%, porque ela está muito apertada.
1: E fora endividamento.
0: E quando está muito apertado o desemprego, a inflação de serviços fica subindo. E aí o Banco Central tem que botar os juros para esfriar um pouco a economia, e a economia está esfriando. Então, assim, os economistas erraram, mas foram erros consistentes, e isso sugere que vai haver uma desaceleração do crescimento à frente.
4: Agora, eu quero voltar. Quando o senhor diz que não há gastança, né? O senhor insiste em dizer não há gastança,
0: não há
4: porque
0: gastança.
4: O aumento dos gastos, em geral, atende principalmente aos mais pobres ou aqueles que dependem mais do Estado para viver.
0: Isso.
4: Mas o senhor também afirma que a dívida não se sustenta. Então, qual é o ponto de equilíbrio? Se o problema não é a gastança, onde o governo precisa cortar?
0: Então, não é a gastança, mas ele tem que cortar em coisas que são importantes. Por isso que é difícil o problema. E por isso que ninguém quer falar sobre o problema na campanha.
2: Eu acho que o senhor evita a palavra gastança, mas você fala do gasto.
0: Eu falo do gasto. Deixa eu contar uma história rapidinho aqui. Foi assim, era 2005, eu era assessor do senador Tasso Gereissati. Eu e meu colega Mansueto Almeida, nós trabalhávamos com o senador. E aí o senador disse, Samuel, Mansueto, parece que tem gastança, vamos olhar o gasto, o que está acontecendo no governo Lula e tal. Mansueto, meu colega, ele é muito bom de finanças públicas, ele entrava lá no CIAF e tal, baixou todos os dados, fez um monte de tabulação, a gente chegou uma semana depois ou duas para conversar com o senador, chegando, senador, não tem gastança. O gasto está crescendo muito, mas o gasto cresce muito por conta de regras e critérios de elegibilidade de políticas públicas que obrigam o gasto a crescer. Então, não é porque tem fraude ou porque está rasgando dinheiro. Para que o gasto cresça a uma velocidade menor, eu tenho que mudar as regras e os critérios de indexação. E mudar as regras do critério de indexação é uma economia política complexa. Por isso, eu prefiro chamar de economia política do que de gastança.
2: E quando se trata de governo, é bem mais adequado, né?
0: É mais adequado.
1: Mas qual que é o conceito da gastança?
0: A gastança seria se fosse tudo fraude ou desperdício. Uhum. O que eu estou dizendo
2: ou é demagogia, por isso.
0: Demagogia pura e simples. Dar um aumento de salário mínimo não é uma demagogia. Vai atender aos interesses de gente mais pobre e necessitada.
1: A questão é a sustentabilidade.
0: A pergunta é a sustentabilidade. Entendi. E a capacidade da estrutura produtiva da economia brasileira acomodar aquele impacto. É mais ou menos assim. Se na ditadura militar a gente falava, vamos primeiro crescer para depois distribuir, talvez agora na democracia a gente está querendo atacar os nossos problemas de equidade históricos a uma velocidade um pouco rápida demais, além da capacidade da base produtiva da economia conseguir sustentar. Agora, então a gente tem que equilibrar.
2: E os políticos, e principalmente os governantes, precisavam começar a falar a verdade, né, de maneira mais objetiva. Nós já tivemos excelentes exemplos, porque um pouco de mentira a política não abre mão. Mas pode, o Fernando Henrique, que eu considero um governante genial, ele mentia, falava a verdade, misturava as duas e dava resultado.
0: Mitri, você está falando uma coisa que eu acho genial, que é assim. Em política, meia gravidez é diferente de gravidez inteira. Na política, a intensidade importa. E o exemplo de Fernando Henrique é perfeito. Fernando Henrique deu um estelionato eleitoral no câmbio.
2: De um lado.
0: Ele sabia que ia dar.
2: Sabia.
0: Aí qual foi o cuidado que ele tomou? A gente se lembra que ele foi lá no Itamaraty uns 12 dias, se não me engano, antes do primeiro turno.
2: Discurso, falou que ia fazer.
0: E ele fez um belíssimo discurso, um discurso de estadista.
2: Isso.
0: Falando sobre as limitações do Estado, e ele avisou naquele discurso que ia fazer ajuste fiscal. E mais ainda, se nós olharmos a execução fiscal no ano eleitoral, em 1998, ele começou o ajuste fiscal no ano eleitoral, que é uma coisa, algo difícil de ser feito. Então, ele mentiu de um lado, mas se resguardou de outro. Isso. O problema da Dilma, em 14, é que ela mentiu demais, ela errou na dose. Né? Provavelmente, por não ser uma política profissional, né, ela exagerou.
2: Acho que ela acreditou naquelas intervenções.
0: Acho que acreditou naquilo
2: tudo.
0: E aí, quando ela arrumou, quando ela quis arrumar, que ela quis fazer o certo...
2: Isso.
0: Ela não tinha mais base política nem popular.
2: Perdeu totalmente.
0: Perdeu.
5: Agora, Samuel, deixa eu aproveitar esse gancho do Mitre de economia política. Tivemos essa semana a aprovação no Congresso do fim da taxa das blusinhas, né? Para compras até 50 dólares. Se você olha pelo lado da economia, você diz, poxa, precisamos taxar, porque a gente precisa equilibrar esse jogo com a indústria, principalmente chinesa, e proteger os empregos da indústria nacional. Se você olha pela política, você diz, isso aqui causa impopularidade, o presidente perdeu popularidade quando impôs essa taxa da blusinha, o governo criou a taxa das blusinhas ouvindo a indústria nacional, mas voltou em ano eleitoral. Ou seja, em ano eleitoral, na economia política, venceu a política.
0: A política.
5: Era para continuar a taxa? Não era? Qual a sua avaliação sobre isso e o impacto na sua avaliação na nossa indústria com essa definição que foi feita?
0: Olha, eu acho o seguinte, comércio aberto é bom, né? A gente tem que abrir mais a economia. Reduzir tarifas não quebra a indústria. Você realoca, você produz umas coisas, produz outras mais, produz outras menos. Então, em geral, tarifa mais baixa, abrir a economia, submeter a economia brasileira à competição internacional é bom. As pessoas falam que essas blusinhas, elas afetam principalmente menos a indústria. Parece que elas afetam mais é o varejo mais institucionalizado, que tem uma competição que seria uma competição desleal. Aí tem que ver caso a caso. Minha impressão é que essa eliminação da tarifa das blusinhas é uma medida de uma certa isonomia, né? Porque rico vai para fora e tem lá o limite de gastar em dólares. Quanto que a gente pode gastar? Quanto
5: agora
0: viaja?
5: Virou mil.
4: Mil dólares.
0: Né? Então o rico viaja e pode trazer mil dólares sem imposto. O pobre não tem dinheiro para viajar e não pode comprar umas blusinhas sem imposto.
5: Então, será que o nosso problema não é, então, a nossa taxação na nossa própria indústria, né? Ou o nosso problema do Brasil, que às vezes não só cria problemas no seu custo Brasil, para a nossa indústria nacional, para que ela fique competitiva, possa investir e competir com essa invasão?
0: Certamente, a indústria de transformação no Brasil é um setor sobretributado, se nós compararmos com serviços e agropecuária. Né, por uma questão histórica, o ICMS é a base de sustentação dos estados. Os estados são responsáveis por educação média, por segurança pública, por saúde. Então, ficou um imposto muito pesado sobre a indústria de transformação e com uma enorme complexidade, um custo de conformidade e um nível de litigância gigantesco, que torna operar na indústria de transformação no Brasil muito custoso. O presidente Lula, no seu terceiro mandato, deixa o que eu avalio um ótimo legado, que é a reforma tributária dos impostos indiretos. É a grande contribuição que o terceiro mandato do presidente Lula dá para eficiência econômica e que para lá na frente, a partir de 32, quando essa reforma estiver implementada plenamente, a gente colher os ganhos de produtividade e esses ganhos serão maiores na indústria de transformação. Então, acho que esse é o caminho. Caminho certo.
4: Não, desculpa, pode completar, é só fazer um adendo.
0: Acho que o caminho não é tornar a vida do consumidor pior, o caminho é a gente fazer reformas para aumentar a eficiência do setor produtivo, aumentar a produtividade do trabalho e a gente crescer.
4: É que eu acho que fica faltando muito nesse debate das blusinhas, é um exemplo, uma discussão onde você tenha um diagnóstico mais de, por exemplo, segmentos que talvez façam sentido a gente importar, e outros que não, enfim, a gente não tem uma discussão para entender qual é a nossa vantagem comparativa, em que a gente deveria apoiar, investir, então, e as coisas mudam, né? Daqui a pouco isso tem que tirar, daqui a pouco tem que colocar, então eu sinto que há discussões que não são baseadas em diagnósticos mais profundos, né, do que eu preciso fazer em termos de decisão.
0: Mas assim, no que a gente vai se especializar é algo que a gente não sabe, ninguém sabe. As especializações elas vão aparecendo. A gente tem que ter um ambiente de negócio que seja pouco custoso, que estimule o empreendedorismo e os bons negócios. Temos que ter competição para que a gente gere um processo virtuoso de melhora da eficiência, eliminação dos poucos eficientes, etc. E temos que ter um setor público que, além de oferecer educação de qualidade e produzir uma força de trabalho bem preparada para as novas realidades tecnológicas do setor produtivo, que invista em tecnologia, em setores que têm falhas de mercado, que ajudem o setor privado a produzir. E no Brasil, não é uma coisa esotérica que eu estou falando. A gente tem o exemplo da Embrapa, por exemplo. É um caso em que o setor público entrou, fez o que o setor privado não faz e está sustentando o nosso crescimento.
1: Mesmo com juro alto, carga tributária e tudo mais.
0: A gente vai tocando, né? A gente tem o exemplo da Embraer, também é outro exemplo. Note o que, que esses dois eventos, exemplos de intervenção pública na área tecnológica e produtiva, bem-sucedidos, têm em comum. Eles começaram priorizando formação de recursos humanos. A Embrapa começou mandando um monte de gente para estudar nos Estados Unidos, para depois fazer uma empresa de pesquisa de agricultura em clima tropical, que era uma coisa que a gente tinha que fazer, porque a gente é tropical, o mundo desenvolvido não era tropical. Mas a gente começou formando muita gente, investir nas pessoas. E a Embraer começou com ITA e com o Centro Tecnológico de Aeronáutica. Começou com escola, trazer professor dos Estados Unidos. Né? Então, assim que funciona. Lá no primeiro período lá do governo Lula anterior, a gente quis refazer a indústria naval, montando um monte de estaleiro nas costas brasileiras, sem formação de recursos humanos, sem um projeto muito bem desenhado. Essas coisas de intervenção pública para gerar desenvolvimento industrial, elas podem funcionar, mas elas têm que ter uma governança bem feita e, dados os exemplos que a gente tem, o ponto de partida deve ser sempre a formação de bons recursos humanos.
5: Deixa eu só interromper, porque a gente precisa chamar o intervalo. Está um ótimo papo aqui com o economista Samuel Pessoa. A gente volta no próximo bloco. Começar o próximo bloco com a pergunta da Sheila Magalhães para o Samuel Pessoa. Não saia daí, a gente volta já.
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1: Nós voltamos com o Canal Livre. Essa noite a gente recebe o economista e pesquisador da Fundação Getúlio Vargas, Samuel Pessoa. Sheila.
2: Professor, no último bloco o senhor falou sobre a reforma tributária, que foi uma conquista, de fato. Por quantas décadas, hein, Mitre, discutimos reformas
3: 40, né?
2: Tributárias, não? Uns 40 anos, mais ou menos. E o senhor salientava a importância da aprovação da reforma tributária nesse último governo. Porém, nessa semana aqui, o CEO da Latam deu uma entrevista que rodou o Brasil inteiro e deixou o setor de serviços de cabelo em pé, porque ele disse que com a reforma tributária, no ano que vem, os impostos pagos pela Latam vão passar de 2 bi para 6 bi, para 6 bilhões, por causa da reforma tributária. Diz que essa conta chega ao passageiro. Eu estou pegando esse exemplo, que mexeu muito com esse mercado, mas para entender como esse repasse, e se pode se repetir em todo o setor de serviços, porque esse setor de serviços está muito preocupado com o impacto inicial da reforma tributária. Essa reforma pode provocar um aumento de preços inicialmente agora em 27?
4: Não. Acho que essa conta... Queria ver a conta do CEO da Latam. Acho que ele fez a conta errada. Minha avaliação. Porque como é um imposto sobre valor adicionado, você tem que pegar todas as deduções que vão haver. É muito difícil saber essas deduções.
3: Você tem os créditos, né?
4: Você tem os créditos. E esse imposto a gente já paga. Não vai ter aumento de alíquota. Não vai ter aumento de alíquota. A alíquota é a maior do mundo. Você já paga a alíquota maior do mundo. É que hoje a tributação brasileira é tão complexa que a gente nem consegue fazer a conta.
3: E cara, ela em si é cara. Pagar imposto é cara.
4: É muito... Tem isso. Tem um custo de compliance, conformidade imenso e gera muito litígio. É. A gente não cresce pouco à toa. A produtividade do trabalho não cresce pouco a pouco, à toa. Então, eu acho que essas falas meio assustadas, eu entendo, a gente tem sempre, quando tem uma mudança, uma situação que existe e vai mudar, a gente sempre tem um viés pró-status quo. Isso é do ser humano. Eu entendo, o CEO de uma empresa importante vai mudar a estrutura, a forma como o tributo é apurado e está com medo. E é natural, isso existe. Por exemplo, eu moro no bairro de Higienópolis. Anos atrás, quiseram construir um shopping no bairro. Todo mundo do bairro foi contra, todo mundo achando que ia ser muito ruim, que aquele shopping ia desorganizar a vida, ia gerar congestionamento. Todo mundo foi contra. Teve abaixo-assinado, teve um monte de movimento. Não conseguiram impedir, fizeram o shopping em Higienópolis.
3: O bairro valorizou absurdamente.
4: Valorizou a beça, a situação está muito melhor. As pessoas não estavam erradas, as pessoas têm um viés pró-status quo. A mudança assusta um pouco.
5: Ô, professor, então, mas eu tenho ouvido muito isso do setor dos serviços, do comércio, e junto com a mudança da escala 6x1, para 5x2, como fatores junto com a reforma tributária, que são riscos inflacionários. Como o senhor vê também, juntando aí a questão da escala 6x1?
4: Tá, eu diria o seguinte, a reforma tributária, para mim, é um risco desinflacionário. Ela vai melhorar a eficiência da economia, ela não vai aumentar a carga. As pessoas estão fazendo essas contas tão um pouco assustadas, é difícil mesmo fazer as contas, porque a gente não sabe o que a gente paga hoje. Todos esses impostos já pagam. A eletricidade vai ficar muito mais barata, um monte de coisa vai ficar muito mais barata. E as pessoas, quando fazem essas contas, não estão levando em consideração esses outros efeitos. Mas essa reforma tributária foi feita por gente que entende. Houve simulações, a gente sabe como que ela vai funcionar. Não vai gerar esses efeitos que o CEO da Latam está calculando.
3: Agora, os autores da reforma garantem que ela também vai abrir caminho para o crescimento.
4: Muito.
3: Um dos criadores do projeto afirmou aqui que ele calculava em 10% de crescimento a partir da reforma tributária. Aí também já é otimismo demais.
5: Em 15 anos,
3: não no mesmo ano, né?
5: Não, em 15
3: não,
5: anos,
3: não.
5: Né?
3: Mas é produzir.
4: Eu acho esse número bem razoável, assim. O número que eu conheço é gerar. Você faz um exercício contrafactual. O país vai. Se nós mantivermos o status quo, tem uma certa trajetória. O que as pessoas dizem é que, com a reforma, a trajetória estará, após 20 anos, uns 10, 15% acima da trajetória que estaria sem a reforma.
3: É a economista Api, aqui na...
4: Bernard Api, né? Faz todo sentido, tem o meu colega do FGV Híbrido, Braulio Borges, fez contas parecidas.
3: É mais ou menos isso.
4: Eu não vou ficar surpreso se for muito melhor do que isso. Uhum. Tá? Porque a estrutura tributária que a gente tem é a pior do mundo.
3: É.
4: Assim, não é um exagero. A gente tem uma
3: estrutura. É um caos absoluto.
4: É um caos total.
5: Inclusive, tem uma preocupação que se o novo governo pode ainda fazer alterações, né, na reforma.
4: Eu espero que não se faça muito, espero que se aceite o que a gente está construindo.
6: Já foram muitas exceções, né, colocadas no Congresso. Né?
4: Já foram muitas exceções, o Brasil tem uma economia política complicada. A gente sabe que o Congresso brasileiro, ele é particularmente sensível ao que a gente chama a lógica da ação coletiva, né, dos grupos de pressão. Grupos organizados no Congresso brasileiro são muito eficientes em defenderem seu interesse menor à custa revelia do interesse coletivo. Né? Isso é uma característica que a gente tem do nosso sistema político. Eu não sei direito por que a gente tem isso, mas, de fato, esse fato apareceu muito, tem muitas exceções, mas, mesmo com exceção, a gente tem uma estrutura tributária infinitamente mais simples, mais transparente. E a transparência é importante, gente. Esse é um fenômeno que ninguém está falando, é um efeito que ninguém está falando. Essa reforma, além de simplificar e reduzir litígio, ela tem outra vantagem, que é cidadania tributária. É o cidadão saber quanto custa manter o Estado. E quando todos nós soubermos quanto custa manter o Estado, vai ter uma pressão muito maior para que o Estado seja eficiente. E eu acho que a médio prazo, a carga tributária vai até cair, porque a sociedade vai demandar isto.
6: Agora, Samuel, eu senti na pergunta...
5: Deixa eu responder a questão da 6x1.
6: Eu senti que na hora que a Juliana te perguntou da 6x1, você quis fatiar a coisa. Você respondeu voltando na tributária, mas eu acho que você ia colocar uma sua opinião sobre 6x1.
5: É para deixar claro que, porque eu falei que poderia ser risco inflacionário, né?
4: A 6x1 é um risco inflacionário.
5: É, né?
4: Não há a menor dúvida, é um choque negativo de oferta. Assim, eu escrevo coluna para jornal há muitos anos, não quis entrar neste tema, né, porque eu acho que é um tema que tem custos e benefícios, né, e esses custos e benefícios eles não são muito comparáveis entre si. Né, então, eu, como profissional de economia, não me sinto à vontade de fazer essa avaliação. Isso é uma avaliação de bem-estar, que quem tem que fazer é o Congresso Nacional mesmo, é uma questão mais de natureza política. Agora, as pessoas que fazem conta, vai ter um impacto inflacionário ano que vem de uns 0,4 ponto percentual na inflação, e acho que no ano subsequente outro 0,4, 0,3. Então, é um choque inflacionário, como se você tem um choque de uma safra ruim, a economia absorve, a gente absorve choque, mas... certamente a gente vai ter um jurinho um pouquinho mais alto durante um tempo, no período que a gente estiver acomodando esse choque.
5: As empresas vão ter que contratar mais, né?
4: Então, vão ter que contratar mais.
3: Isso,
4: eu tenho amigos.
3: Será ao longo de um ano, né?
4: Vai ser ao longo de um ano. São dois anos, né? Porque também reduz além de mudar a escala, reduz a jornada. Quatro horas vão ser, parece,
5: de
4: dois e dois.
5: De 44
4: para 40. Eu tenho um amigo meu que é dono de um bar, muito conhecido, muito bem sucedido. Eu perguntei para ele, como você vai ajustar? Ele disse, olha, eu não sei, eu acho que eu vou passar a fechar um dia. Ele trabalha hoje de segunda a segunda. Ele disse, acho que eu vou ajustar fechando na segunda e fazendo de terça a domingo.
5: Agora, pode piorar a economia, né?
4: Ele vai operar menos, né? O produto vai cair, porque a quantidade de serviço que ele vai produzir vai ser um pouco menor.
6: Eu assisti a entrevista do prefeito de Porto Alegre junto com o Mitre, prefeito Melo, e ele estava, porque ele é presidente da Associação de Prefeitos. Eu fiquei muito impressionado com a conta também no setor público, porque ele dizia o seguinte: eu fiz um contrato para recolhimento de lixo em Porto Alegre. O meu contrato vai ter que ser revisto, porque eu vou ter que pagar mais para essa empresa, porque o serviço de lixo não pode parar. Aí ele falou da mesma coisa de ônibus, contrato com as empresas, que muitas prefeituras colocam subsídio para passagem de ônibus. Então, ele estava fazendo um cálculo no setor público de bilhões aí de aumento de custo
4: de
6: também.
4: De reequilíbrio financeiro dos contratos,
6: hospitais que não podem parar e por aí vai, né? Então, você tem também uma conta que, olhando para essa questão de dívida do Estado brasileiro e a dívida das prefeituras dos estados entram nisso, que também aumentaria, segundo ele, né?
2: Gente, posso passar para um assunto que também esteve logo na abertura do programa, que são as exportações brasileiras para os Estados Unidos, a taxação, o tarifaço, esse problemaço ainda não resolvido, quase metade das nossas exportações enfrentando algum tipo de tarifa.
5: O senhor já
4: defendeu... das exportações para os Estados Unidos.
5: Isso, né? Exato. É, o senhor já defendeu que o Brasil não retaliasse, né? O senhor continua achando que não deve retaliar. E como reagir sem prejudicar as empresas brasileiras, contribuindo de que maneira, mas também sem criar um precedente para determinados setores e para determinadas empresas, que a gente sabe que o problema é que isso vira depois, né?
4: Exatamente.
5: Vira um subsídio que tem que ser permanente, aí outro setor também quer e pronto, está feita a confusão.
4: Você tem toda a razão. Esse é um dos maiores problemas que nós brasileiros temos, né? Que é, quando a gente faz uma política transitória, imediatamente aquela política já tem o grupo de pressão dela e a tendência é ela virar permanente, a gente não consegue se desfazer. Esse é um dos motivos que é tão difícil a gente, por exemplo, fazer política de desenvolvimento industrial. Porque a característica básica da política de desenvolvimento industrial é que quando ela dá errado, você tem que se desfazer rápido. Ela tem uma característica meio experimentalista, nada, você não tem certeza o que vai dar certo, o que vai dar errado. Agora, você começa uma política, independente se ela dá certo ou dá errado, você não consegue se desfazer dela, é melhor nem começar. Então, eu diria para você, eu acho que o presidente Lula teve um bom desempenho, o governo em geral se comportou muito bem com relação a esse desafio, que foi esse tarifaço, que é injusto, que não tem muito motivo técnico, que os Estados Unidos nos impôs, né? Eu continuo achando que a não retaliação é a melhor saída para a gente. É, a gente se beneficia em ter um comércio mais livre, essas tarifas que o Trump põe nos machuca, mas machuca também o consumidor dele. Né?
3: Claro. É. E... já está machucando.
4: Uhum. Já está machucando.
6: Todos os sentidos, inflação, né? Subida tudo. Agora do petróleo por causa da guerra, claro. Já subiu 2 dólares o diesel. Uhum. Nos últimos dois anos.
3: E a popularidade dele está caindo.
4: Está caindo.
3: Um pouco por causa disso.
4: Talvez ele perca nas duas casas, não sabemos. Na Câmara, provavelmente ele perderá na Casa Baixa. É. E talvez no Senado ele também perca a maioria, né? Então, eu diria: Brasil é melhor a gente não retalhar e fazer o que nós temos feito. Acho que essa é uma área que o governo está indo bem.
3: Agora, a reciprocidade.
4: Queria continuar.
3: A reciprocidade em si não significa retaliação. É um processo.
4: É um processo.
3: De consulta, inclusive, dos dois lados.
4: Que tem assim, quem que aplicou reciprocidade com os Estados Unidos? Foi um país. É. Foi a China. Uhum. O que a China tem de característica?
3: Ela pode.
4: A China é uma ditadura. O ditador não está preocupado com o bem-estar do seu povo. Porque a reciprocidade, você retalhar, vai gerar mal-estar para o seu povo.
3: Claro.
4: Então... você tem que estar disposto a aguentar uma piora da qualidade de vida da sua população para retalhar quem está impondo essas tarifas. A Europa não fez isso, o Japão não fez isso. Por que a China fez? Porque a China lá não tem eleição.
3: Ela pode.
5: Ô, professor, a gente tem que aproveitar esse momento de mudança geopolítica para se posicionar da melhor forma, né? A gente tem aí o acordo Mercosul-União Europeia e outros países interessados em fazer negócios com o Brasil.
6: Eu estava vendo outro dia, o Brasil diversificou bastante em exportações.
5: Estamos aumentando para todo mundo, menos para os Estados Unidos, né? No entanto, eu queria voltar à questão estrutural aí do nosso, que deveria ser tema do debate político, que é como aumentar a produtividade, né? Que é a quantidade de produtos e serviços por hora trabalhada que está praticamente estagnada. E a gente conversou recentemente, até que o senhor me ajudou muito para escrever meu livro, onde o senhor fala que são dois fatores, que é metade é o trabalhador e outra metade é o ambiente, né? Onde
4: exatamente.
5: Ele está inserido. Né? Queria que o senhor comentasse o que é fundamental para a gente aumentar a tal da produtividade, que então, é tão importante. Né?
4: A questão é o seguinte, uma hora trabalhada no Brasil produz um quinto, que é a mesma hora trabalhada nos Estados Unidos. E essa medida não é uma medida de valor, essa é uma medida de unidades físicas. Então é um problema, problemão. Se a gente estivesse conversando há 30 anos atrás, a conversa ia terminar aqui, eu não teria muito mais o que falar para vocês sobre esse tema. Nos últimos 30 anos a gente aprendeu muita coisa desse tema e hoje tem um consenso, acho, bastante bem estabelecido, que dessa diferença, metade são habilidades analíticas e socioemocionais embutidas dentro do trabalhador. E a outra metade está associado ao marco legal e regulatório e institucional que gera o entorno, o ambiente de negócios a qual aquele trabalhador, aquela empresa está inserida. É meio a meio, mais ou menos. É, quando eu falo de habilidades analíticas e socioemocionais, eu estou dizendo habilidades analíticas, aquilo que a gente aprende numa escola formal.
5: Educação.
4: Educação formal, e importante é fundamental, fundamental 1 e 2, o que na minha época chamava primário e ginásio, que é você aprender a se expressar bem em linguagem falada, escrita, aprender matemática, aprender uma língua estrangeira, esse tipo de coisa. Habilidades socioemocionais são um conjunto de habilidades que a gente também não nasce sabendo e que também a gente aprende nos bancos escolares. Né? Que é o quê? Capacidade de cálculo prospectivo, capacidade de aguentar frustração, persistência, capacidade de concentração, capacidade de trabalhar em grupo. Essas coisas a gente não nasce sabendo elas. E se você não fizer uma boa escola, você não vai aprender.
5: Eu estou falando em qualidade de educação.
4: E se você não tiver essas habilidades dentro de você, você não vai conseguir trabalhar.
3: Estamos caminhando para melhorar.
4: Então, não. A gente está de lado, né, Mitri? Porque a gente foi até os anos 90, a gente caminhou, universalizamos. Mas agora a gente está andando de lado.
3: Eu li, eu acho que num artigo seu, eu até anotei aqui, que num período em que o salário mínimo cresceu 190%, nossa produtividade cresceu
4: 25%. É.
3: É possível isso?
4: É, aconteceu.
3: É incrível. Agora, na verdade, antes também foi um abuso ao contrário. Eu me lembro que eu fiz uma entrevista com o Dilson Funaro, quando ele assumiu o ministério. O Dilson era mais coração do que matemática. Mas ele me disse o seguinte, ele falou, estou assumindo o ministério com um salário mínimo de 20 dólares. Isso também não é possível.
4: Então, acho que a gente, uma parte grande desse aumento de 190% foi recuperar esses atrasos.
3: Isso, né? É isso que eu quero dizer. Mas comparado agora, com a produtividade, é uma loucura.
4: Agora, a gente, por isso que o juro está alto, né? A gente está chegando nos limites da capacidade da gente redistribuir por meio de políticas públicas, de elevação do salário mínimo e...
5: Isso tem a ver com o entorno, né? O senhor falou que é a segunda perna, né?
4: Então, a segunda perna é o entorno. O que é o entorno? Por exemplo, reforma tributária. Uhum. Vai mexer muito no entorno.
2: Mas aí é ambiente. Então, não tem a ver, portanto, com o emprego de tecnologia para justificar aumento de produtividade ou essa diferença que existe.
4: Então, sim.
2: Ou entra aí?
4: Entra aí, mas a tecnologia ela é adotada. Ou seja, tem que fazer sentido usar a tecnologia.
2: E tem que estar preparado para isso, essa mão de obra tem que estar formada para isso.
4: Exatamente. Né? Então, se o ambiente estiver bom e se a mão de obra for bem preparada, naturalmente a tecnologia vai ser adotada, porque ela está disponível aí.
3: Uhum. O agronegócio dá show de produtividade.
4: Dá.
2: E dá show de tecnologia, de emprego de tecnologia.
3: Pois é.
4: Então,

0: muito ruim,
1: operar esses setores fica muito mais difícil, porque você não consegue se fechar em copas de uma só empresa e produzir tudo. Enquanto uma fazenda, ela produz quase tudo lá dentro. Ela compra os insumos e vende o produto dela. Uma montadora de automóvel não é assim.
2: Professor, só me contou uma... Desculpa, quer?
3: Não. Faz rapidinho que a gente precisa finalizar.
2: O senhor fez uma...
4: Eu também tenho.
2: O senhor fez uma...
3: Que nem minha, mas importante. O dessa parte.
2: O senhor fez uma comparação importante, que eu acho interessante até da gente traduzir aqui, que eu acho que é pouco conhecido, que é uma comparação, por exemplo, com o México. Né? O México fez toda a lição de casa da macroeconomia, a situação das contas públicas é bem melhor do que a brasileira, a inflação e os juros são baixos, a carga tributária não é muito alta, se integrou com o resto do mundo, mas continua preso na armadilha da renda média. Né? Isso é um enigma. Então, eu queria entender, porque se a gente fizer todo esse dever de casa, a ideia é que a gente aumente o nosso nível de renda, né? O que que o México aí pode nos ensinar? Que eu acho que é um bom case.
1: Tá, esse é um caso, é um enigma mexicano, né? Porque o México fez a lição de casa toda da macroeconomia e não conseguiu ter ganhos de produtividade. O diagnóstico foi feito por um grande economista mexicano, um cara espetacular, um dos melhores economistas latino-americanos, provavelmente Santiago Levy, e ele fez um estudo muito cuidadoso da institucionalidade. Tributação, regras trabalhistas e etc.
3: Depois de um terremoto, né? Porque eles pediram a moratória.
1: Ah, sim, tiveram
3: nos anos 80, que foi uma tragédia.
1: Foi uma tragédia, mas a partir de meados dos anos 90, eles se arrumaram.
3: Começaram,
1: né,
3: a recuperar.
1: Se integraram com os Estados Unidos e mesmo assim não tem. O que o Santiago notou é que as instituições tributárias e trabalhistas pioraram muito. E elas pioraram no sentido de subsidiar empresas improdutivas. Esse é um problema que existe no Brasil também, tenho certeza. Uhum. A gente adora coisas como pequena empresa. A gente fala pequena empresa, grande empregador. Na verdade, regras que subsidiam em pequenas empresas são regras que subsidiam o improdutivo. Você mantém um monte de coisa que não devia estar produzindo lá, produzindo porque tem um benefício tributário. Então, por isso que eu acho que a gente tem que implementar a reforma tributária, ela vai simplificar muito, e aí a gente tem que caminhar na direção de eliminar os regimes tributários especiais, simples e PJ. A gente tem que caminhar para simplificar a regra geral e todo mundo ir para o lucro real. E aí você tem uma competição e os mais produtivos sobreviverem. Tá? No Brasil e no México, em países de renda média, para qualquer setor, tem sempre um conjunto de empresas muito pequenininhas, muito improdutivas, que elas não desaparecem. E fica o capital e o trabalho lá se dispersando. Então, e o México, isso piorou no tempo. Isso que é muito interessante.
5: Mitre, pergunta rapidinha. Pedi para o professor Samuel Serrato.
3: O arcabouço fiscal, acho que precisamos falar.
1: Claro.
3: Quando o Haddad defendia, apresentava o arcabouço, eu confesso que eu fiquei convencido. Ali estava preocupação com o superávit primário, estava preocupação com o teto de gastos, estava tudo ali. E foi bem recebido.
1: Foi.
3: O arcabouço fiscal. O que aconteceu depois com ele?
1: Então,
3: hoje, qual a sua visão do arcabouço?
1: Eu acho que o arcabouço fiscal é bom. Eu não mudaria o desenho. Quando o arcabouço fiscal foi divulgado e aprovado, eu escrevi coluna defendendo o arcabouço, porque eu achava que a maneira de funcionar era correta. Exatamente o que você disse. Ele tem o melhor do regime fiscal que veio do FHC, que é a meta de superávit primário. Tem o melhor do regime fiscal que veio do Temer, que é um teto dos gastos, com alguma flexibilidade.
3: Fez uma síntese.
1: Uma síntese bem feita. O problema é que ele tem dois problemas. Isso eu já escrevi na primeira coluna, recebendo o arcabouço. O primeiro problema é que ele é insuficiente. Por que ele é insuficiente? Porque o ponto de partida é aquele gasto mais alto que veio fruto da emenda constitucional da transição. Então, ele precisa de ou uma carga tributária maior ou um gasto menor. Ele é insuficiente. As regras de funcionamento estão certas, mas o primeiro problema é a insuficiência. Qual é o segundo problema? Ele é inconsistente, tem duas inconsistências. Quais são as duas inconsistências? A primeira inconsistência é que tem dois itens do gasto público que o indexador

0: indexador não é o indexador do arcabouço. São os pisos constitucionais de saúde e educação. Os pisos constitucionais em saúde e educação estão indexados na receita corrente líquida, que em geral cresce mais do que o PIB e mais do que o teto dos gastos. Então a gente tem que indexar os pisos constitucionais de saúde e educação no mesmo indexador do teto. É. Aí a gente dá uma racional, uma consistência lógica ao teto, ao
1: arcabouço fiscal. Nem dá para entender que o governo mudou isso. Né?
0: E a outra é que a gente tem que ter uma regra de salário mínimo que faça com que os benefícios sociais vinculados ao mínimo também cresçam na média no mesmo ritmo de crescimento do teto do arcabouço. Então, tanto a regra do salário mínimo quanto a indexação, o indexador, não a indexação, o indexador dos pisos constitucionais não são consistentes com o arcabouço. Se corrigir isso, o arcabouço fica consistente e aí a coisa sobrevive mais tempo.
2: Não, e não dá para também ficar botando exceções, né? Tirando do teto. Isso está fora, isso está fora. Isso
0: fica difícil.
2: Samuel, muito obrigado. Se deixar, o Mitre quer fazer 2 horas de programa. A Sheila quer mais 3 perguntas. A Juliana adora fazer as ponderações. E a gente fica aqui até a madrugada. Poxa. O senhor está tranquilo para a madrugada, hein?
0: Vamos embora.
2: Tudo bem. Eu só termino demitido depois do programa. O senhor vai me arrumar. Passo a fazer artigos com o senhor junto lá com o jornal. Obrigado, Samuel. Até a próxima.
0: Prazer estar aqui.
1: Muito
0: uma
1: obrigada.
0: Honra estar no programa.
2: Obrigado ao Mitre, a Juliana, a Sheila, principalmente a você de casa pela sua audiência aqui no Canal Livre. Até semana que vem. Tchau, tchau.

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muito bom dia para você, ouvinte Band News FM, que está sintonizado conosco agora nesse comecinho de semana, feriado, 7 de setembro de 2026. Eu sou a Luana Pereira e até às 7 horas da manhã te faço companhia por aqui, sempre com muita informação, prestação de serviço, te atualizando com os principais destaques do Brasil e do mundo, para você começar essa semana muito bem informado. Eu conto também com a sua participação lá na nossa central de ouvintes, Ricardo Boechat. O número é 11 97 999, para você que já sabe aquele número, que já está sintonizado conosco, 999. Você já está atento nesse número, você já sabe de cor. 999-592100. 999-592100. Manda mensagem aqui pra gente, fica sintonizado, comenta a nossa programação, fica conosco que até às 7 da manhã tem muita informação. A gente faz a primeira atualização do noticiário aqui na Band News FM. O Supremo Tribunal Federal julga nesta semana recursos apresentados pela defesa do ex-deputado federal Eduardo Bolsonaro. O filho do ex-presidente Jair Bolsonaro foi condenado por unanimidade a 4 anos e 2 meses de prisão em regime semiaberto ainda em junho. Segundo a análise da primeira turma da corte, Eduardo cometeu o crime de coação no curso do processo por atuar nos Estados Unidos para intimidar o judiciário brasileiro. De acordo com os ministros, o objetivo do ex-deputado para evitar a condenação do pai no processo, que julgou a trama golpista. Agora, o recurso contra a condenação será julgado em plenário virtual entre os dias 11 e 18 de setembro. Que a Mega Sena pode pagar até 70 milhões de reais para quem acertar as 6 dezenas no sorteio da próxima terça. Ninguém acertou todos os números no concurso deste domingo e o prêmio acumulou. As dezenas sorteadas foram 8, 17, 24... 43, 47 e 58. Repetindo, 8, 17, 24, 43, 47 e 58. 78 apostas acertaram 5 números e levaram cada uma pouco mais de 30 mil reais. No destaque internacional, o Partido Alternativa para a Alemanha, de extrema direita, conquista uma vitória histórica na eleição regional na Alemanha. Neste domingo, o pleito na região da Saxônia-Anhalt, no leste do país, terminou com vitória do AfD. Na prática, o resultado significa que pela primeira vez desde o fim da Segunda Guerra Mundial, a extrema-direita pode assumir um governo local. Com 44% dos votos, o partido vai tentar formar maioria no parlamento para indicar o ministro-presidente, o equivalente ao governador no Brasil. As demais forças políticas, no entanto, demonstram resistência a uma coalizão. E o Arsenal bate o Chelsea por 2-1 no Clássico Londrino e segue 100% no campeonato inglês. A partida da terceira rodada da Premier League foi realizada neste domingo no Emirates Stadium. O Chelsea, sob comando de Xabi Alonso, saiu na frente com Morgan Rodgers. Os Gunners empataram com o Kai Havertz e viraram com o Odegaard. Com resultado, o Arsenal soma 9 pontos em 3 partidas. Já o Chelsea tem 6 pontos, com 2 vitórias e 1 derrota.

A segunda-feira será marcada pela atuação da intensa massa de ar polar sobre o centro-sul do Brasil. O frio ganha força logo cedo e as temperaturas permanecem baixas durante todo o dia, principalmente entre o sul e o sudeste. A chuva perde intensidade em São Paulo, mas ainda pode ocorrer de forma fraca no litoral. No Rio de Janeiro, Espírito Santo e leste de Minas Gerais, a circulação de umidade ainda favorece períodos de chuva. No sul, o tempo firme predomina e tem condição para geada em diversas áreas. No centro-oeste, a tendência é de redução de chuvas e temperaturas mais amenas, principalmente no Mato Grosso do Sul. Entre as capitais, as máximas devem ficar próximas de 13 graus em São Paulo, 21 graus no Rio de Janeiro e apenas 15 em Porto Alegre, valores muito baixos para o início de setembro. Ao longo da próxima semana, o tempo firme volta a predominar no centro-sul, mas os modelos ainda indicam a aproximação de uma nova frente fria entre os dias 10 e 11, com potencial para provocar outra rodada de chuvas expressivas e queda nas temperaturas. Aline Araújo, da Climatempo.

0: Meia-noite, 19 minutos pelo horário de Brasília, o presidente Lula assina um decreto para proteger fãs e combater o cambismo digital. Fala pra gente, Augusta Proença.
1: Na presença de fãs-clubes de artistas pop, o presidente Luiz Inácio Lula da Silva assina um decreto que combate o cambismo digital e fortalece a segurança dos fãs nos shows. A cerimônia aconteceu no Palácio do Planalto nesta segunda-feira. Os três pilares principais do documento são o combate ao cambismo digital, a distribuição de água potável em eventos e a transparência nos serviços de compra e venda de ingressos. O cambismo digital é a atividade agora proibida, de compra de lotes de ingressos para eventos por meio de bots ou ferramenta de inteligência artificial. Nessa antiga modalidade, os fãs tinham mais dificuldade para comprar os ingressos, que são limitados diretamente pelas plataformas, e acabam tendo que recorrer à revenda feitas por cambistas, que não oferecem garantia sobre a originalidade dos ingressos e ainda podem cobrar preços abusivos. Uma das formas de combater essa prática será por meio da identificação dos compradores com uso de dados pessoais. Os ingressos também serão rastreáveis, ou seja, cada um terá um número próprio, o que ajudará a impedir que o mesmo ticket seja vendido mais de uma vez. Além disso, o decreto exige transparência das plataformas de venda online. Sites de revenda precisarão deixar claro logo no início da compra que não são plataformas oficiais, além de informar todas as taxas antecipadamente e não apenas na hora do pagamento. O documento também combate taxas abusivas. Um exemplo são taxas de entregas, que podem até dobrar o preço de uma meia entrada, comprometendo o benefício do valor reduzido, como explica o ministro-chefe da Secretaria-Geral da Presidência do Brasil, Guilherme Boulos.
2: A transparência também vai se estender para as taxas acessórias. Então, quando alguém hoje vai comprar o ingresso, aparece lá taxa de não sei o quê, taxa de não sei o quê. Quando vê, o preço real acaba saindo muito mais. Essas taxas vão ter que estar devidamente especificadas e justificadas. E também a garantia do direito à meia entrada, que com taxas maiores acaba sendo inviabilizado. A meia entrada acaba virando a inteira e isso, com esse decreto, será coibido.
1: Por fim, eventos que recebem mais de 1.000 pessoas serão obrigados a fornecer água potável gratuitamente. A determinação também está relacionada à morte de Ana Clara Benevides, de 23 anos, durante um show da cantora Taylor Swift em 2023, depois de a jovem sofrer uma parada cardiorrespiratória associada à exaustão térmica provocada pelo calor no evento.
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0: Mais uma atualização do noticiário aqui na Band News FM. Hoje é segunda-feira, dia 7 de setembro de 2026. O ministro André Mendonça libera para avaliação do plenário da corte o caso sobre as trocas de mensagens entre o ministro Alexandre de Moraes e o dono do Banco Master, Daniel Vorcaro. Agora cabe ao presidente do Supremo, o ministro Luiz Edson Fachin, avaliar qual medida será adotada. Fachin pode aguardar até sexta-feira para se pronunciar. É nesse dia que também se encerra o prazo dado por ele para as manifestações de Moraes Mendonça, além do diretor-geral da PF, Andrei Rodrigues, e do procurador-geral da República, Paulo Gonê, sobre o caso. Se optar por avaliação do plenário, Fachin ainda precisará definir se será uma sessão aberta ou fechada. Os ministros vão avaliar se abrem investigação formal ou não sobre as condutas de Alexandre de Moraes. A ex-primeira-dama Michelle Bolsonaro publica uma mensagem de apoio ao ministro André Mendonça em meio à crise no Supremo Tribunal Federal. Em um post ainda no sábado, a mulher de Bolsonaro, que é candidata ao Senado pelo Distrito Federal, disse que o magistrado é escolhido e ungido do Senhor. Michelle escreveu que a igreja ama Mendonça e que há pessoas que oram, choram e se alegram por ele. O ministro foi indicado para o Supremo pelo então presidente Jair Bolsonaro em julho de 2021. A aprovação de Mendonça foi muito comemorada na época, inclusive por Michelle Bolsonaro. Autoridades apuram as causas do incêndio que destruiu um dos pavilhões da SEAGESP, o maior terminal de venda de alimentos do país. 16 viaturas do Corpo de Bombeiros passaram a madrugada de sábado para domingo combatendo as chamas. Isso aqui em São Paulo. Ninguém se feriu, por sorte, mesmo com o tamanho desse incêndio. O pavilhão era voltado para a venda de frutas, principalmente melancia. A administração da SEAGESP informou que está em contato com os comerciantes afetados e estuda medidas alternativas para garantir a operação a partir desta segunda-feira. E o São Paulo foca no confronto contra o Boca Juniors pelas quartas de final da Copa Sul-Americana. Após vencer o Atlético Mineiro em casa por 2-0 no sábado pelo Brasileirão, o tricolor visita a equipe argentina já na próxima terça às 9h30 da noite. O atacante Caleri, que retornou de lesão, deve ser titular em La Bombonera. O jogo de volta será no dia 15, no estádio do Morumbi, também às 9h30 da noite.

0: Dados do IBGE apontam que a economia brasileira cresceu 0,5% no segundo trimestre deste ano. A alta do PIB foi puxada pelo agro, com expansão de quase 3%. Para a gente entender o que na prática isso significa, Humberto Ferretti e Larissa Biscaia conversaram com uma professora que explica tudo aqui para a gente e destrincha todo esse assunto. Você acompanha a partir de agora.
1: A economia brasileira cresceu 0,5% no segundo trimestre. É isso que mostra o levantamento que é feito sempre pelo IBGE. Para a gente entender o que, que isso significa, conversamos agora com a economista, professora da FGV, a Carla Beni. Professora, vou pedir para a senhora explicar, vamos evitar termo técnico se possível, mas 0,5% no segundo trimestre de ano. É muito? É pouco? A gente comemora? Fica igual? Qual que é a tua leitura desse número?
2: Quando a gente escuta que o PIB cresceu 0,5%, ele cresceu 0,5% em relação ao trimestre anterior. Esse é o primeiro ponto importante. E quando a gente pensa nesse percentual, é um adicional de produtos que foram feitos e serviços de um trimestre para o outro. Então, vamos fazer aqui uma conta rápida. Se você tiver esse crescimento, a gente vai fechar o ano aí mais ou menos em torno de 2% do PIB. Ou seja, que esse ano a gente teve um crescimento de produtos adicionados, aquilo que foi somado em relação ao ano anterior, da ordem de 2%. Então, assim, para o nosso cenário, considerando que a gente tem uma taxa de juros, que na taxa Selic a gente já está com dois dígitos desde 2022, agora a gente começa a sentir uma queda um pouco maior na atividade econômica.
3: Ou seja, professora, vai havendo um esfriamento, mesmo que gradual, da economia. E isso talvez fique evidente em um dos indicadores do PIB, né? A gente falou do número de 0,5%, mas é importante a gente tentar destrinchar isso para quem nos acompanha. O consumo das famílias, por exemplo, caiu nesse período. O agronegócio teve um resultado muito bom, com crescimento de quase 3%. O consumo das famílias caiu, isso num cenário em que a gente tem noticiado com frequência de desemprego baixíssimo. Ou seja, as pessoas estão trabalhando, estão tendo renda, mas eventualmente não estão conseguindo gastar tanto por endividamento, pelos juros altos que a senhora citou. Enfim, como é que a gente consegue fazer essa leitura especificamente da queda do consumo das famílias?
2: Esse ponto acho que é um dos mais importantes que a gente tem para avaliar, porque nós temos óticas diferentes de cálculo do PIB. Eu tenho a ótica da oferta, da demanda, tenho a ótica da renda. E quando a gente pensa no consumo das famílias, é a ótica da demanda. E esse item é o mais relevante da fórmula toda. Então, quando a gente tem essa queda do consumo das famílias, ela está sim relacionada ao endividamento. Ainda bem que o emprego está indo muito bem, obrigada. Nós estamos no menor índice histórico nosso, porque o grande problema seria se as famílias estivessem perdendo o emprego, mas a composição da renda e o fechamento, digamos assim, do mês, se a gente pegar os dados do Serasa, nós estamos aí com 48% da população adulta negativada. Eu não estou falando endividada, eu estou falando já negativada. Então, sim, você tem resultados de venda, mas o consumo vai diminuindo porque você tem um esgotamento, digamos assim, do orçamento mensal.
1: Professora, seria esse o desafio para o Brasil crescer mais? Então, a gente poderia apontar que a situação das famílias, cada uma com seus desafios internos, dentro de um contexto um pouco maior que acaba barrando ou talvez impedindo de ganhar tração esse crescimento?
2: Eu acho que esse é o grande ponto, Larissa, agora para o final do ano e também para o ano que vem, esse é um grande desafio. Outro grande ponto nosso é o custo do capital, né? Porque o Brasil continua tendo a maior taxa real de juros do mundo. É muito difícil para o setor privado conseguir capital e fazer reinvestimentos. E eu vou destacar um ponto aqui importante também no relatório do PIB, que quando você pega o segundo trimestre de 2026, que é esse analisado, com o segundo trimestre de 2025, ou seja, no comparativo de um ano, o investimento, que é aquilo que a gente chama de formação bruta de capital fixo, ele caiu, porque ele estava em 16,6 e ele está 16,1. Mas parece pouco, mas não é, porque o investimento de hoje é o emprego de amanhã.
3: A gente fala com a professora Carla Beni, que é economista da Fundação Getúlio Vargas. Professora, mudando o assunto, o falando ainda, obviamente, do PIB, mas destrinchando e olhando para um outro aspecto que já foi citado aqui, a questão do agro. Talvez se não fosse um crescimento de quase 3% do agro, a gente pudesse ter um resultado negativo. O agro vive um ano bom, com safra de grãos recorde, com várias culturas registrando aumento de exportações. Enquanto que o agronegócio, que quando a gente fala inclusive em balança comercial, costuma representar sozinho praticamente metade de tudo que o Brasil vende para fora. Como é que está o cenário do agro neste momento e o impacto direto dele no PIB? Salvou o PIB, digamos assim?
2: A gente precisa só colocar um pouco no contexto, porque o agronegócio, ele não representa nem 9% do PIB. Nós temos 70% de serviços e em torno de 20, 22% de indústria. Então, quando você pega o volume do agro, sim, a gente tem um volume de exportação e a gente fica muito focado nisso. Só que quando você pega a fórmula do PIB para fazer esse cálculo, você precisa descontar toda a importação. Você tem um saldo líquido. Então, no saldo líquido, o percentual acaba impactando menos dentro da fórmula. Mas sim, se você pegar a parte de exportação, nós estamos, de novo, né, com resultados muito positivos, o que é muito importante para o Brasil na exportação. E eu também vou destacar um outro ponto, que é a exportação nossa, principalmente se você comparar de um ano para o outro, a parte de petróleo e gás. Petróleo e gás também, porque diante de toda essa crise internacional, dessa guerra no Oriente Médio, nós estamos exportando, o Brasil é exportador de energia. Então, isso também acaba contribuindo com o resultado das contas.
1: Professora, infelizmente nosso tempo aqui está acabando, vou pedir a resposta um pouco mais objetiva. Para a gente pensar agora na projeção do segundo semestre do ano, por quê? Todo mundo que você conversa, principalmente setor empresarial, fala, olha, vem eleições por aí, a coisa é muito incerta. A gente consegue projetar ou esperar alguma coisa para o próximo relatório do PIB?
2: Eu acho que a gente não consegue fechar o ano com um PIB maior do que 2,1, 2,2, mesmo sabendo que o segundo semestre é um segundo semestre melhor, a gente está com um endividamento e uma inadimplência que está complicando muito os orçamentos. Então, a gente não pode colocar muito, digamos assim, muitas fichas apostadas nesse ponto.
1: Muito bem, conversamos aqui na Band News FM com a professora Carla Beni, ela que é professora da FGV, economista também. Professora, te agradeço demais pelo teu tempo, pelas explicações super esclarecidas por aqui, uma aula mesmo. Obrigada, viu?
2: Obrigada, obrigada a todos, até a próxima.
1: Até.
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0: Meia-noite, 37 minutos. Iguaria, símbolo da cultura gastronômica cearense, o caranguejo movimenta uma importante cadeia produtiva, gerando emprego e renda à população e fortalecendo o turismo no Ceará. Um estudo desenvolvido por pesquisadores da Universidade Federal do Estado constatou que caranguejos recolhidos no litoral de Fortim apresentaram níveis elevados de uma classe de substâncias que são consideradas tóxicas tóxicas, melhor dizendo, e com potencial de desregular o sistema hormonal de humanos. O Moisés Mororó é quem traz as informações.
6: Um estudo recente de pesquisadores da Universidade Federal do Ceará constatou que caranguejos recolhidos no litoral de Fortim apresentaram níveis significativamente elevados de análogos de bisfenol A, uma classe de substâncias consideradas tóxicas e com potencial de desregular o sistema hormonal de humanos. Novos levantamentos apontam a contaminação em todos os manguezais estudados no norte e nordeste brasileiros. O professor do Instituto de Ciências do Mar da UFC, Rivelino Cavalcante, explicou como o bisfenol atua.
7: O bisfenol é uma das substâncias mais usadas como plastificante ou como os aditivos plásticos em materiais que têm contato com, no caso, para atender às necessidades humanas. Então, por exemplo, quando você compra presunto, que vem naquela bandejinha de isopor com aquele parafilme, ali tudo tem bisfenóis.
6: E este foi o primeiro estudo a analisar a presença destas substâncias no caranguejo através da urina e da hemolinfa, o referente ao sangue do crustáceo. Os resultados expuseram a presença das substâncias da família dos bisfenóis em ambos os líquidos, mas em concentrações consideravelmente maiores na hemolinfa e em níveis mais elevados nos caranguejos de Fortim. O estudo destaca o alerta para o descarte irregular de resíduos sólidos, o que traz como consequência a presença da substância no animal.
7: Mas o que é que a pesquisa mostra? Que o caranguejo não era para estar com esses níveis de bisfenol, né? Mesmo porque, se ele está com esses níveis de bisfenol, é porque nós estamos falhando numa coisa muito importante, no gerenciamento de resíduo sólido e resíduo líquido.
6: O estudo defende ainda que os caranguejos funcionam como eficazes indicadores biológicos da poluição da substância nos manguezais.
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0: Você acompanha a programação da Band News FM nesse dia 7 de setembro de 2026. Os 6 candidatos mais bem colocados na disputa à presidência terão agendas durante o feriado de 7 de setembro. O presidente Lula do PT participa do desfile cívico-militar na esplanada dos ministérios em Brasília a partir das 9 horas da manhã. Flávio Bolsonaro do PL fará um ato ao lado de apoiadores na Avenida Paulista em São Paulo a partir das 3 da tarde. Augusto Cury do Avante participa de uma caminhada em Copacabana, no Rio de Janeiro, logo pela manhã. Ronaldo Caiado, do PSD, vai acompanhar também pela manhã um desfile cívico em Goiânia, capital de Goiás, estado que ele governou por 2 mandatos. Renan Santos do Missão fará uma manifestação em São Paulo a partir das 11 horas contra o STF. Romeu Zema do Novo também fará um ato na Avenida Paulista em São Paulo contra ministros do Supremo. No entanto, a manifestação será pela manhã, antes daquela organizada por Flávio Bolsonaro. O presidente Lula alfineta Donald Trump, fala em soberania e defende o livre comércio. A declaração foi dada em pronunciamento oficial neste domingo, em razão do dia 7 de setembro. O mandatário também falou sobre desmatamento. Ainda em julho, a Casa Branca impôs novas tarifas ao Brasil em função do suposto aumento da derrubada ilegal de árvores. No pronunciamento, Lula reforçou que o país é exemplo no combate ao desmatamento.
1: Defendemos o livre comércio. Nenhum governante estrangeiro tem o direito de dizer de quem podemos comprar e para quem podemos vender. Somos um país soberano e nossas decisões pertencem a nós e a mais ninguém. Temos motivo de sobra para nos orgulharmos do nosso país. Temos na Amazônia uma das maiores biodiversidades do planeta. Somos exemplo na defesa do meio ambiente. Nossa riqueza cultural encanta o mundo. Somos referência mundial em transição energética e no enfrentamento da emergência climática que ameaça o futuro da humanidade.
0: Em outro destaque, chega a quase 500 o número de voos afetados pela erupção de um vulcão na Indonésia. Cerca de 150 mil passageiros foram prejudicados pelas alterações. A fumaça que se espalha pelo país afeta as operações em pelo menos 6 aeroportos. O governo local pediu às companhias aéreas que desviem os aviões para outros terminais. E o Palmeiras derrapa no Campeonato Brasileiro e a liderança tem novo dono, Maurício Ferreira.
2: O Palmeiras empata com o Botafogo no Rio de Janeiro e vê o Flamengo assumir a liderança do Brasileirão. Com 0-0 no Nilton Santos, o time de Abel Ferreira tem 53 pontos contra 54 do rubro-negro carioca. Além do resultado ruim, Barbosa, expulso na reta final, e Marlon Freitas, pelo terceiro amarelo, estão fora do clássico de sábado contra o São Paulo na próxima rodada. Com uma vitória nos últimos 5 jogos pelo Brasileirão, o Palmeiras vira a chave à Copa Libertadores e na quarta-feira recebe a LDU no jogo de ida das quartas de final.

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1: E a colunista da Band News FM, Ayana Freitas, cita um levantamento que revela como o uso de canetas emagrecedoras tem afetado o varejo. Em participação no Band News Station, ela conta como que as empresas estão se moldando a essa nova realidade. Ela conversou com Eduardo Frumento e Eduardo Barão. Você acompanha agora.
2: Ah, rapaz, essa moda, entre aspas, né, da caneta emagrecedora está gerando reações em diferentes ambientes, né? A gente chegou a falar já faz um tempinho que aqui em Nova York, por exemplo, em alguns restaurantes você tem ali no cardápio de um prato monjauro, né? O pessoal vai lá e come muito menos, é bem menorzinho, que é o que aquela pessoa que está passando por esse tratamento aguenta. A nossa Ayana Freitas, que acompanha de perto essas mudanças no mercado, tem mais detalhes pra gente sobre o que essas canetas emagrecedoras estão provocando por aí, né, Ayana?
3: Por aqui e pelo mundo inteiro, né? Vou falar aqui de algumas características que a gente tem percebido no mercado brasileiro, mas que com certeza estão reverberando aí também mundo afora. Porque essas canetas, de fato, estão mudando não só o que as pessoas comem, mas a forma como as lojas estão se organizando, como a indústria está determinando, por exemplo, inovação em produto, né? Até as embalagens são feitas agora de outra maneira por conta desse mercado. Uma pesquisa da Nielsen IQ coloca os medicamentos GLP-1 entre as novas despesas que estão disputando espaço no consumo aí do consumidor, né? Do consumo tradicional. Hoje, só para se ter uma ideia, só 5% dos lares brasileiros tem alguém que usa esse medicamento, esse tipo de medicamento, né? Mas entre as pessoas que usam, 6 em cada 10 dizem que tiveram que despriorizar, entre aspas, outros gastos para acomodar o gasto com o tratamento. Então, deixaram de gastar com alguns produtos ou serviços para acomodar os gastos com as próprias canetas e com a readequação dos hábitos alimentares, né? Então, a pessoa pode gastar menos em algumas categorias, mas não necessariamente ela deixa de consumir no total, só está readequando ali o seu consumo. O que tem perdido espaço, né? A gente já falou aqui também algumas vezes. Álcool, por exemplo, né? Produtos com álcool, produtos que são aqueles que a gente chama de indulgência, né? Salgadinho, biscoito, enfim, ultraprocessados, aqueles que dão um prazer imediato logo que a gente consome, que são muito saborosos, aquela sobremesa maravilhosa. E algumas categorias, obviamente, que tem um preço mais elevado também, já que a gente está falando de adequação de cesta, de compra de carrinho, né? O que está ganhando mais espaço? Proteína. E a gente falou também aqui recentemente sobre essa onda de proteinização do mercado, né? De maneira geral, tem produtos dos mais diversos com proteína adicionada. Alimentos frescos também estão ganhando bastante relevância. Então tem um lado bom, né? O consumidor ele está consumindo menos, mas ele está buscando produtos que têm mais qualidade, enfim, que têm um valor nutricional maior, buscando mais proteína, buscando mais fibra, buscando mais alimento fresco, como eu acabei de falar, buscando produtos funcionais, por exemplo, né? E as mudanças que a gente está vendo então nas empresas, o que isso está ocasionando, né, nas empresas? A indústria, por exemplo, então tanto de produtos já considerados saudáveis quanto indústria de biscoito, indústria de iogurte, as mais diversas, estão destacando cada vez mais proteína nas embalagens ou reformulando os produtos para adicionar proteína. Então, os produtos que já tinham proteína na composição, as empresas estão muitas vezes mudando a embalagem para destacar essa característica, destacar mais, né? Para o consumidor ver logo que olhar para a embalagem. E os que tinham alguma quantidade menor ou que nem tinham, estão adicionando, reformulando, a indústria está reformulando para adicionar a proteína, enfim, esse componente, né? Supermercado e farmácia estão repensando o que eles estão oferecendo, então sortimento de loja mesmo, né? Como colocar esse produto na prateleira, por exemplo, né? Até onde, estando na prateleira, onde vai ficar esse setor do supermercado, da farmácia dentro da loja para chamar a atenção do consumidor? Tem um caso bem recente da associação, a Farmarcas, é uma associação de farmácias independentes aqui no Brasil, né? Não reúne grandes redes de farmácia, mas reúne uma imensidão de farmácias independentes Brasil afora. E eles acabaram de criar, estão testando numa dessas redes, uma categoria de emagrecimento. Então tem lá na farmácia, cuidado, sei lá, com a pele, cuidado com o cabelo, medicamento, sei lá, dor de cabeça. E tem agora emagrecimento também. O que tem ali nessas prateleiras, né? Whey, creatina, vitamina, suplementação, quem usa produto para nutrição esportiva, enfim. Produtos que são complementares na vida de quem está usando essas canetas. A proposta é justamente, já que as farmácias já vendem as canetas, canetas, né? Além de vender as canetas, oferecer produtos que estão relacionados à perda de peso, atividade física, autocuidado de maneira geral. Supermercado. Tem supermercado, vários supermercados, na verdade, inauguraram também zonas específicas, regiões específicas, espaço, viver bem, é o caso da rede Carrefour, por exemplo, com ambiente para produtos com foco em saudabilidade, em bem-estar, em performance também. Dar o Bem Supermercados, que é uma rede do interior de São Paulo, também anotou ali uma área de bem-estar, espaço de bem-estar, reúne suplemento, reúne produto de autocuidado, e aí vai de tudo, né? Desde prática esportiva até um ritual de banho, enfim, também de autocuidado ali para prazer mesmo no dia a dia, né? Mercado Online Shopper criou também uma categoria específica, e essa chama GLP1 mesmo. Tem ali produtos que são feitos com massas diferentes, por exemplo, não de trigo, produtos que são prebióticos, vitaminas, enfim, uma infinidade de produtos aí, e criaram essa categoria, eles criaram essa categoria, inclusive, porque esses produtos já tiveram uma alta de 75% nas vendas em janeiro desse ano, comparado com julho do ano passado. Enfim, a gente está vendo uma readequação, não só do consumo, né, de quem está usando as canetas emagrecedoras, mas também do próprio varejo, da própria indústria, para fazer frente aí a essa nova demanda, a esse novo hábito mesmo de compra dos consumidores.
4: Ayana, a gente está falando de uma readequação das empresas e também dos consumidores, mas a gente já consegue saber setores que são mais, os setores que são mais prejudicados e aqueles menos prejudicados, aqueles que até porventura podem estar ganhando alguma coisa com essa mudança do consumo? Você elencou aí essas alterações que estão sendo feitas em mercado, farmácia, justamente para não perder mercado. Mas a gente já tem assim, algumas indústrias que, porventura, já tenham detectado maiores perdas do que ganhos com essas canetas emagrecedoras?
3: As pesquisas falam muito disso, né? E a gente está vendo até alguma movimentação ou outra aí na indústria também, nesse sentido, quem está faturando menos, por exemplo, revendo portfólio, né? O caso de cervejas, por exemplo, né? Cerveja, as pessoas estão evitando consumir álcool, isso vem diante das canetas emagrecedoras, os jovens também estão evitando, estão apostando mais, então, a indústria está apostando mais em cervejas funcionais, cervejas que tem ou não tem álcool, ou não tem também glúten, por exemplo, né? Tem algumas outras atribuições ali para atrair esse consumidor. De maneira geral, o que as pesquisas dizem é que perdem espaço, né? Digamos assim, ou passam a ter um espaço menor na cesta de compras. Produtos, então, com álcool, né? Cervejas e outros produtos, snacks, por exemplo, esses salgadinhos, esses pequenos prazeres do dia a dia, né? Lanchinhos e tudo mais, biscoitos, que são biscoito que tem muito açúcar, por exemplo, né? Até chocolate, as pessoas estão consumindo menos, quando a gente está falando especialmente de quem está usando essas canetas, né? Por outro lado, ganham espaço aí, como eu comentei, produtos que têm alguma característica que ajuda no funcionamento do organismo, produtos mais saudáveis, produtos mais naturais, mais frescos, né? Enfim, essa é a tendência geral, digamos assim, né? Acho que muito em breve a gente vai conseguir dar exemplos bem práticos, assim, de mercados que sofreram mais e menos com essa onda aí da GLP, uma das canetas emagrecedoras.
2: Aqui há uma discussão muito grande sobre isso, né? Afinal de contas, digamos que a alimentação americana não é uma das mais saudáveis do mundo, muito pelo contrário, né? Então, essas grandes redes de fast food estão em polvorosa. O americano paga pouco para comer porque come, enfim, o que se come em lanchonete, em rede de fast food e tudo mais. E com essas canetas, a procura por esses restaurantes, por essas lanchonetes, tem diminuído. Então já é algo muito perceptível aqui no dia a dia do americano, algo que está levando a discussões importantes aqui e tudo mais, porque digamos que essa alimentação em grandes quantidades, alimentação de comida que está distante de ser a mais saudável, sempre foi um pouco da mola propulsora desse setor nos Estados Unidos. Com as canetas emagrecedoras, a alimentação muda completamente, né? A quantidade diminui radicalmente, e por isso esse tipo de debate está rolando por aqui, porque está afetando a economia, apesar de trazer um benefício muito grande para a saúde dessas pessoas. Muito bem, Ayana Freitas com o assunto do momento, volta na próxima semana conversando com a gente. Grande beijo, ótima semana, Ayana.
3: Beijos, até.
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1: Pontualmente, 1:00 AM, pelo horário de Brasília.
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0: Muito bom dia para você, ouvinte Band News FM, sintonizado comigo aqui nesse dia 7 de setembro de 2026. Eu, Luana Pereira, estou por aqui no comando das carrapetas da Band News FM e fico até às 7 horas da manhã. Então fica aqui comigo, manda mensagem, se programa, começa essa semana muito bem informado aqui na Band News FM, até às 7 da manhã tem muita coisa para acontecer e tem muita notícia por aqui. A gente está sempre de olho no que há de mais importante no noticiário do Brasil e do mundo e trazendo tudo em primeira mão aqui para você. Eu te convido a fazer parte da nossa programação ali pela nossa central de ouvintes, no 11-999-59-200, 11-999-59-200, que é o número da nossa central. Comenta a programação, manda o seu áudio, manda o seu bom dia aqui, eu dou um jeitinho de responder entre uma notícia e outra, mas sempre dando uma olhada na sua participação. A gente faz uma atualização do noticiário para esse dia 7 de setembro de 2026. Em meio à crise no Supremo Tribunal Federal, o ministro Flávio Dino afirma que o judiciário brasileiro é alvo de um debate atabalhoado. O magistrado se manifestou neste domingo pelas redes sociais. Dino avaliou que problemas reais e graves estão sendo misturados com interesses eleitorais, econômicos e até ódio pessoal. Ele defendeu as decisões monocráticas à jurisdição penal do STF e também a avaliação particular de cada ministro sobre a duração dos inquéritos na corte. Na última semana, Alexandre de Moraes, no âmbito do inquérito das fake news, que se estende por mais de 7 anos, pediu providências contra as supostas ilicitudes praticadas pelo colega de corte André Mendonça. Após a escalada de tensão no STF, o presidente Luiz Edson Fachin prometeu o fim do inquérito. Autoridades prometem medidas de prevenção após mais uma morte por febre maculosa em Minas Gerais. Quem atualiza é o Daniel Abreu.
1: Uma pessoa morre por febre maculosa e outras duas mortes seguem sob investigação em Jeceaba, na região metropolitana de Belo Horizonte. Por meio de nota nas redes sociais, a prefeitura da cidade confirmou os casos e afirmou que ações de prevenção estão sendo adotadas junto à Secretaria de Estado de Saúde de Minas Gerais. Ainda de acordo com o Executivo Municipal, em caso de sintomas como febre alta, dor de cabeça, náuseas e vômitos, os médicos devem ser procurados. Até o dia 27 de agosto, a Secretaria de Estado de Saúde de Minas Gerais registrou 36 casos e 11 mortes pela doença em toda Minas Gerais.
0: 12 pessoas, inclusive uma apresentadora de TV, são condenadas à morte no Egito por tráfico de drogas. Sara Khalifa, de 39 anos, apresentava um programa sobre questões relacionadas à criminalidade no país. A defesa diz que vai recorrer da decisão. Outras 9 pessoas foram condenadas à prisão perpétua. No esporte, a CBF vai sortear na próxima quinta-feira os mandos de campo dos jogos de ida e volta das semifinais da Copa do Brasil. Os duelos serão entre Palmeiras e Vasco, Atlético Mineiro e Grêmio e devem ser marcados para as primeiras semanas de novembro. Já a final da Copa do Brasil em dezembro será disputada em partida única pela primeira vez em campo neutro. E ainda falando de futebol, após perder a liderança do Brasileirão, Abel Ferreira foca em outros problemas e evita analisar um empate fora de casa com o Botafogo. Fala Maurício Ferreira.
2: Liberado para comandar o Palmeiras após o clube conseguir um efeito suspensivo, Abel Ferreira reclama do número de microfones na área técnica após o empate em 0-0 com o Botafogo no Rio de Janeiro. O treinador havia sido suspenso pelo STJD por 2 jogos após chutar um microfone no empate com o Mirassol.

força logo cedo e as temperaturas permanecem baixas durante todo o dia, principalmente entre o sul e o sudeste. A chuva perde intensidade em São Paulo, mas ainda pode ocorrer de forma fraca no litoral. No Rio de Janeiro, Espírito Santo e leste de Minas Gerais, a circulação de umidade ainda favorece períodos de chuva. No sul, o tempo firme predomina e tem condição para geada em diversas áreas. No centro-oeste, a tendência é de redução de chuvas e temperaturas mais amenas, principalmente no Mato Grosso do Sul. Entre as capitais, as máximas devem ficar próximas de 13 graus em São Paulo, 21 graus no Rio de Janeiro e apenas 15 em Porto Alegre, valores muito baixos para o início de setembro. Ao longo da próxima semana, o tempo firme volta a predominar no centro-sul, mas os modelos ainda indicam a aproximação de uma nova frente fria entre os dias 10 e 11, com potencial para provocar outra rodada de chuvas expressivas e queda nas temperaturas. Aline Araújo, da Clima Tempo.

0: A gente não pode deixar de falar do Palmeiras, que hoje se afastou ali do primeiro lugar, abriu margem para o Flamengo chegar à frente na tabela e derrapou no Campeonato Brasileiro, viu? E a liderança tem esse novo dono. O repórter Maurício Ferreira conta tudo pra gente e traz a entrevista coletiva do técnico Abel Ferreira na íntegra para você acompanhar tudo o que aconteceu no Verdão nesse fim de semana.
1: O Palmeiras empata com o Botafogo no Rio de Janeiro, segue com apenas uma vitória nos últimos 5 jogos pelo Campeonato Brasileiro e agora vê o Flamengo assumir a liderança da competição. O time do técnico Abel Ferreira entrou em campo na casa do Botafogo já sabendo do resultado, envolvendo o Flamengo, que mais cedo, às 4 da tarde pelo horário de Brasília, venceu o Remo fora de casa por 1-0. Então havia necessidade de que o Palmeiras, defendendo a liderança, vencesse o Botafogo no Rio de Janeiro para retomar a primeira colocação. Com Abel Ferreira liberado para ficar no banco de reservas por um efeito suspensivo que o clube conseguiu na véspera da partida, o Palmeiras ainda viu a primeira grande oportunidade ser construída pelo Botafogo. Vidalba saiu cara a cara com o goleiro Carlos Miguel, mas acabou batendo para fora. A partir daí, o Palmeiras, de certa maneira, controlou o restante do jogo. Na reta final da primeira etapa, reclamação palmeirense por uma não expulsão de Marçal. O lateral do Botafogo cometeu uma falta já na meia-lua em Andreas Pereira e era o último homem na marcação. O árbitro do jogo, Rodrigo José Pereira de Lima, mostrou apenas cartão amarelo, o que deixou os jogadores em campo e o técnico Abel Ferreira indignados pela não aplicação do cartão vermelho. No segundo tempo, o Palmeiras também teve as melhores oportunidades e a principal delas numa cabeçada do meio atacante Maurício, que já na pequena área finalizou a queima-roupa, mas o goleiro Gabriel Batista fez uma defesaça, um milagre no estádio Nilton Santos para evitar o primeiro gol palmeirense. Já na reta final do jogo, o Palmeiras ainda perdeu o Alexander Barbosa, expulso pelo segundo cartão amarelo e que vira desfalque para o clássico contra o São Paulo, sábado na Arena Palmeirense, na capital paulista, na sequência do Campeonato Brasileiro, além do Alexander Barbosa, o Marlon Freitas, que recebeu o terceiro cartão amarelo, também está fora do clássico Choque Rei. Com o resultado, o Palmeiras agora tem 53 pontos na tabela do Brasileirão. E dos últimos 5 jogos, só venceu o Vasco da Gama naquela goleada por 4-1 na Arena Palmeirense. Agora o Verdão está a 1 ponto do Flamengo, que chegou a 54 na liderança do campeonato. Então vamos ouvir a entrevista coletiva do comandante palmeirense, que reclamou bastante da arbitragem, mas em relação ao resultado do jogo, poucas justificativas deu em relação a mais uma partida do Palmeiras sem vencer no Brasileirão.
2: O que eu vi, a minha opinião, foi controlamos o jogo com posse, com volume ofensivo e com pouca eficácia. Pouca eficácia nas oportunidades que tivemos, não só no jogo jogado, mas também bola parada. E acho, resumidamente, acho que foi isso, uma equipa com estilos de jogos de jogo diferentes, uma equipa que teve o dobro dos passos e nas que tivemos, nas oportunidades que tivemos, não fomos capazes de introduzir a bola no golo do nosso adversário, uma delas quase em cima do golo.

0: E acho que ficou bem evidente que o goleiro do nosso adversário foi o melhor elemento deles.
1: Boa noite, Abel. Fernando Silva, do canal X-Sport. Como a do Monique falou, o Palmeiras está em três competições, bem, aliás, nas três. O Anderson Barros está ali na zona mista agora, disse que, apesar do Flamengo ter pego a liderança agora, ainda faltam 12 rodadas para o final do Campeonato Brasileiro. O Palmeiras, durante a competição, que a gente sabe que é longa e difícil, teve uma gordura de pontos, chegou a abrir 8 pontos para o segundo colocado, foi perdendo esses pontos ao longo do caminho, e hoje o Flamengo é líder pela primeira vez no campeonato. E saber na sua avaliação, dentro do Campeonato Brasileiro, apesar das outras competições que a gente sabe que desgastam os jogadores e afins, na sua avaliação, o que que faltou para o Palmeiras, além dos resultados, alguns deles, segurar essa liderança? Né? Hoje, como a gente disse, o Flamengo é líder, mas ainda falta ainda 12 rodadas, o Palmeiras consegue, tem tempo ainda para se recuperar.
2: Abel, boa noite. O Palmeiras, durante o campeonato, perdeu pontos em casa, que você falou sobre isso já uma vez, que o Palmeiras não podia perder. O Palmeiras, contra o Inter em casa, o Palmeiras perdeu pontos e depois o Inter caiu muito de produção. Enfim, algumas outras partidas. E, na sua avaliação, como o Palmeiras agora mantém um ritmo intenso para se manter na liderança, manter brigando por Copa do Brasil, manter brigando por Libertadores, tendo uma pressão, a torcida fica apreensiva por conta do que já aconteceu no passado. Ano passado a gente já falou sobre isso também, que o Palmeiras perdeu a liderança no final do campeonato. Como manter o Palmeiras nesse mesmo ritmo, tendo três competições importantíssimas para disputar ainda, Abel? Obrigado.
0: Acho que tocaste em dois pontos muito importantes. Acho que o nosso problema mesmo foi os jogos em casa. Quando tu olhas para jogar fora ou em casa, o nosso problema foi em casa, não fora. E sim, o mando de casa foi um dos nossos problemas, não só pelo quanto esta equipa cresceu ao longo destes últimos anos, porque é a única equipa que tem competido sempre em todas as competições, a única. E as equipas têm um respeito completamente diferente quando jogam connosco em casa, e não te vou dizer porque tu avalias e sabes, penso eu. E tem sido difícil em casa nós conseguirmos desmontar muitas vezes muralhas que nos metem à frente, e esse tem sido o nosso grande problema em casa. Quando olhas para os nossos resultados fora, em casa, tem sido o nosso problema. E a outra, como é que vamos fazer? Como sempre fizemos, preparar jogo a jogo. Tivemos este jogo, daqui a 3 dias temos outro para outra competição. É jogo a jogo que vamos fazer. E, portanto, aos nossos torcedores, o que eu lhes digo é estejam juntos, precisamos do apoio deles. E, mais uma vez, aproveitem e desfrutem, que nunca, num espaço tão tempo e curto, o Palmeiras festejou tanto como nestes últimos 4, 5 anos. Portanto, é isso que eu tenho para lhes dizer. Aproveitem o momento que estamos, aproveitem que estamos a lutar por todas as competições e apoiem a equipa. É isso que eu tenho para dizer.
3: Abel, Lucas Lage, canal BFE. Então, eu queria falar sobre a base, que está sempre chegando, vencendo competições, ganhou o Brasileiro já 2 vezes, chegou na final do último Campeonato Brasileiro, agora contra o Vasco. Queria saber sobre o aproveitamento da base, tem alguma oportunidade para alguns jogadores. Tava o Larson jogando hoje, o Belé e o Heitor estavam no banco hoje. Então, daqui para frente, como que vai ser essa questão do aproveitamento da base, visto que chegou numa fase delicada do Campeonato Brasileiro, da Libertadores?
0: Somos a única equipa que faz isso no Brasil. Poucos valorizam. Felizmente, o Ancelotti vê coisas que nem todos veem. Dar os parabéns ao Palmeiras pela forma como forma. Estevão, Endrick, Alain, Vítor Reis. Né? Mas nós temos que meter esses jogadores a jogar e o meto com todo o gosto. Não só contribuímos para aquilo que é uma média de idade jovem, contribuímos para aquilo que é uma perspectiva de presente e futuro, de perceber que em todas as modalidades, cada vez mais os jovens estão a aparecer e dar essa oportunidade aos mais jovens. A forma como trabalhamos, não só dentro do Palmeiras, mas para a valorização daquilo que será o futuro da seleção brasileira, e sem dúvida nenhuma que o Palmeiras é, se não é a primeira, é uma das que mais trabalha nesse sentido, e outra que também já falei várias vezes, em função daquilo que é o trabalho coletivo que fazemos dentro, da nossa presidente, da comissão técnica, do nosso diretor, de todo o trabalho que é feito na base. Os tubarões da Europa vêm aqui e tiram-nos os melhores jogadores, não é? Depois tenho os teus colegas aqui a cobrar-me como é que ganhamos títulos, como é que. É com muito trabalho, ganhamos títulos com muito trabalho, a desenvolver os nossos jogadores dentro, a treinar, a ter calma e a explicar-lhes aquilo que fazemos, não olhando só para aquilo que é o jogo de hoje, mas para aquilo que tem sido um trabalho consistente desta estrutura, desta comissão e de todos aqueles que trabalham dentro do Palmeiras. Essa é a nossa forma, não temos como competir contra... Podíamos estar a jogar com o Hendrick, podíamos estar a jogar com o Estevão, podíamos estar a jogar com o Alá, podíamos estar a jogar com o Vítor Reis, e não estamos, não é? Portanto, quando vocês olham para os últimos anos, o que tem acontecido, Palmeiras pode comprar, ou está a tentar comprar, e tenta comprar para equilibrar, mas comparem, por exemplo, onde é que treinou o treinador do Palmeiras e onde é que treinou, por exemplo, o treinador que está no Flamengo. Onde é que jogaram os jogadores que jogam no Palmeiras e onde é que jogaram os jogadores que jogam no Flamengo. Portanto, há uma equipa sim que tem a obrigação de fazer muito mais e nós estamos sempre a competir com ela por tudo aquilo que envolve. E, portanto, eu, como te disse, agradeço as palavras do Mr. Carlos Ancelotti, mas isso é uma coisa que está à vista de todos e daqueles que querem criar as narrativas que são verdadeiras ou então que querem criar as narrativas falsas. Como te disse, nós vamos continuar a fazer o que fizemos até agora, não vamos abrir mão de nenhuma competição, nem do Brasileirão, nem de Libertadores, nem da Copa, e vamos fazer tudo o que pudermos para disputar as três e tentar ganhar as três. É isso que nós vamos tentar fazer.
4: Boa noite, Abel. Alex Villar, de Fundo Esportivo. Bom, agora a sua equipe vai ter que virar a chavinha para a Libertadores no meio de semana e um adversário que vocês enfrentaram no ano passado, enfim, buscou uma grande virada, só que dessa vez era diferente, né? O Palmeiras começa mandando o jogo. O que você tirou e acha que pode tirar de lição daquele duelo do ano passado para esse duelo do meio de semana?
0: Olha, o ano passado estávamos neste momento com uma equipa se calhar mais inteira, com mais opções. Neste momento, em função daquilo que é as lesões que fomos tido ao longo do ano, da exigência do calendário, de algumas vendas que tivemos, vamos procurar, como disse aqui ao teu colega, preparar jogo a jogo, ver como é que estes jogadores vão reagir amanhã e depois, porque nós aqui praticamente neste momento não treinamos, é recuperar e jogar e preparar a equipa para jogar. Toda a gente sabe que a melhor forma que nós temos de melhorar processos é treino, é repetição. Infelizmente, não, isso não é possível. Temos que nos adaptar a essa circunstância. É uma competição diferente, é uma competição mata-mata. Primeiro jogo em nossa casa, segundo jogo lá. Vamos começar a pensar nele a partir de agora. Analisar o nosso adversário, analisar a nossa equipa, perceber como é que está a gestão de energia da nossa equipa e prepararmos para daqui a 3 dias estarmos outra vez a competir.
5: É, Bel. Boa noite. Igor Siqueira, do UOL. Pedi desculpa até para perguntar mais de uma questão nesse encerramento. Primeiro, diante do contexto, né, você mencionou da questão de perder jogadores. Qual é o repertório que você vai tentar acrescentar agora nesse comportamento de perseguidor do Palmeiras ao Flamengo, né, em termos táticos, enfim, tirar de onde a força, a estrutura da equipe para fazer essa perseguição e aproveitar para te dar, talvez, a oportunidade. A gente, às vezes, te critica muito quando você comenta sobre a arbitragem, STJD e afins, né? Mas, enfim, para entender a tua visão sobre as decisões do Rodrigo hoje, né, especialmente no lance do Marçal, e da tua condenação ainda parcial nessa semana também de STJD, que também decidiu te dar o efeito suspensivo para você estar aqui com a gente hoje.
0: Olha, a primeira pergunta é jogo a jogo. Esta é uma competição de regularidade, é uma competição, é uma maratona, portanto ela só se vai fechar em dezembro e daqui até lá muita coisa, muita água vai passar debaixo da ponte. Isto, sabem o que é curioso? É que nós o ano passado compramos um ou dois jogadores e toda a gente dizia com orçamento, com orçamento, com orçamento, não era? Agora, quando é do lado contrário, a gente não vê que é obrigatório, obrigação de... A gente não vê isso. É engraçado como as coisas são levadas para o lado que eu quero. Mas é jogo a jogo. Um jogo de cada vez nesta competição e disputá-la até o fim, como sempre foi. Eu nunca mudei o meu discurso quando estávamos 6 ou 7 pontos à frente com o nosso adversário com um jogo a menos. E, portanto, eu não vou mudar o meu discurso, nem vou mudar os nossos objetivos para esta competição. O objetivo para esta competição é ganhá-la e vamos disputá-la até o fim para ganhar. A segunda, sobre a arbitragem de hoje, Não sei se vocês viram, eu tinha 3 microfones à minha volta. Não sei se vocês viram. Era bom que vocês vissem. Tinha 3 microfones ao meu lado. Gostava que vocês vissem. Fossem. Tinha 3 microfones ao meu lado. Tinha 3. Nenhum, nem 2, nem 3. Tinha 3 microfones ao meu lado hoje. A única coisa que eu peço, como qualquer cidadão brasileiro ou europeu, é que a lei seja seguida. É seguir as leis. E o que eu tenho a dizer é que o árbitro, o que o árbitro fez no campo, ficou no campo. Foi feito no campo. O árbitro tomou ciência daquilo que eu tinha feito e não atuou. O relator foi muito claro. O relator, o único... O advogado que mais conhecimento tinha do processo foi muito claro. Depois houve outro advogado que pediu um visto. Eu passei de 0 jogos para 1 e depois 2. A única coisa que eu peço é que se a lei existe, ela tem que ser igual para todos. Se a lei existe, ela tem que ser igual para todos. É só isso que eu peço. E acredito mesmo que vou ser despenalizado, acredito mesmo. Porque foi isso que nós vimos dentro de campo. Nós vimos o Lucas a fazer uma falta, não foi o Arthur, e seguiu o que o juiz de campo decidiu. E o juiz de campo teve conhecimento daquilo que eu fiz e decidiu não atuar. Teve conhecimento. Portanto, a única coisa que eu peço, como qualquer pessoa, é que se siga a lei. E o relator foi muito claro naquilo que falou. Não entendi. 0, 1 e depois no final apanho 2. Em relação ao jogo de hoje, feitos de propósito ali, não é, foi um, foi 3. E o Arthur fez mesmo isso, só que desta vez consegui controlar os demónios que tenho dentro de mim. Primeiro lance, vou-te falar aqui. Primeiro lance, o Ferraresi, à minha frente, fez uma entrada de sola no Andreas, já tinha amarelo, de sola. As imagens estão aí, se vocês quiserem ver. As imagens estão aí. Segundo amarelo, o árbitro não deu amarelo. Era segundo amarelo, entrada de sola no Andreas. Segundo amarelo. 3 microfones ali e eu consegui-me segurar. E no final, o Barbosa foi disputar a bola, não sei se tocou ou não com o braço, sei que ele ficou, o jogador deles ficou abaixo do braço e o senhor árbitro deu o segundo amarelo e expulsou o Barbosa. E vocês não me viram a chutar microfone nenhum. Os lances estão aí, vê quem quiser, analisem como quiserem. Na Libertadores, quando o treinador está a falar, como se faz no basquetebol, ótimo, está ali a haver uma intervenção. O que é que vocês querem com isso? É fazer manchetes? O que é que vocês estão ali à espera de apanhar? O quê? É Big Brother? Estamos no Big Brother? Não foi 3 microfones. 3 microfones. Eu não vou mudar a minha essência. Não vou mudar a minha essência. Eu sou super competitivo, odeio perder e tenho os meus demónios como todos têm dentro. A única coisa que eu peço é que os critérios sejam iguais para todos. Seja do STDJ, seja do árbitro dentro de campo, é isso que eu peço. É que seja igual. O critério que se utilizou para expulsar o Barbosa devia ser o mesmo critério que se devia expulsar o Marçal. 4Ds. Distância, domínio, defensor. Falta-me aqui um. Direção. E direção. É muito claro. No momento da falta, o Ferraresi está paralelo a ele. Não está, no momento da falta, não é depois. Quando ele cai, a bola chega e o árbitro vê. Não, quando para, falta, para. Onde é que está o defesa? O segundo defesa está fora do lance. Portanto, o Palmeiras tem muito que melhorar. O treinador do Palmeiras tem muito que fazer para ajudar os... Não foi suficientemente bom para ajudar os jogadores do Palmeiras. E vai continuar a trabalhar. Enquanto houver estrada para andar, o treinador do Palmeiras vai continuar, tá bem?
6: Agora o Palmeiras então vira a chave e a Copa Libertadores da América. O próximo compromisso na quarta-feira, o time de Abel Ferreira entra em campo na Arena em São Paulo às 19h e recebe a LDU do Equador. O jogo de ida das quartas de final, depois na próxima semana o Verdão vai à altitude de Quito, mais de 2.800 metros, brigando então por uma classificação às semifinais. Para essa primeira partida na casa palmeirense, Abel Ferreira não vai contar com o volante Andreas Pereira, que cumpre suspensão no torneio continental.
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16: Uma hora e 27 minutos pelo horário de Brasília. Parlamentares do PT pedem que o deputado Nicolas Ferreira, do PL de Minas Gerais, seja declarado inelegível por 8 anos. O ofício enviado à Procuradoria-Geral Eleitoral tem como base a divulgação de um documento falso pelo político mineiro atribuído à Polícia Federal. O texto simulava a conclusão de uma investigação dizendo que não há indícios de crime na relação entre Nicolas Ferreira e o dono do Banco Master, Daniel Vorcaro. E a Justiça Eleitoral Mineira determina a exclusão de uma reportagem sobre a conversa entre Nicolas Ferreira e Daniel Vorcaro. Ainda sobre o mesmo assunto, direto de Belo Horizonte, quem traz mais informações é a repórter Josiele Lemos.
17: A Justiça Eleitoral de Minas determina em até 24 horas a remoção de publicação do ICL Notícias sobre um áudio enviado por Nicolas Ferreira ao banqueiro Daniel Vorcaro em março de 2025. O ICL havia publicado que o deputado chamou Vorcaro de lindão e pediu a liberação de um ativo minerário. Ao analisar a gravação, o juiz afirmou que Nicolas se referiu ao banqueiro como Dani e não lindão e considerou falsa a afirmação. A decisão, no entanto, foi parcial. O juiz não considerou falsa a informação de que Nicolas teria pedido a liberação de um ativo minerário.
16: No destaque do esporte, o Santos vence o Internacional por 3-2 fora de casa e respira no Campeonato Brasileiro. O time da Baixada fez 3-0 ainda na etapa inicial. Os gols foram marcados por Gabriel Barbosa, o Gabigol, duas vezes incluindo um pênalti, por Christian Oliva. Matheus Bahia do Colorado ainda foi expulso no primeiro tempo após derrubar o camisa 9 do Santos dentro da área. Na etapa final, Brian Aguirre e Bruno Henrique, de pênalti, diminuíram para o Inter. Com o resultado, o Santos foi a 32 pontos e se afastou da zona de rebaixamento. Já o time gaúcho estaciona nos 25 pontos dentro do Z4. E esse fim de semana também teve, hein? Circuito de Monza, e Kimi Antonelli, de apenas 20 anos, faz história em casa e fica mais perto do título do Mundial de Fórmula 1. Fala, Luiz Fernando Ramos.
18: Domingo histórico para a Fórmula 1 em Monza. Kimi Antonelli da Mercedes, largando de 19º do grid, vence a prova, uma prova emocionante, se torna o primeiro piloto do país a vencer em casa em 60 anos. Ele lidera com cada vez mais força o Mundial de Pilotos, 66 pontos à frente de George Russell, que foi o segundo colocado hoje. Max Verstappen da Red Bull completou o pódio em terceiro. O brasileiro Gabriel Bortoleto ficou em 11º. A Fórmula 1 continua já no próximo final de semana, Grande Prêmio da Espanha no Circuito de Madrid.

0: 1h31 pelo horário de Brasília. Acontece em São Paulo a 28ª Bienal Internacional do Livro, lá no Distrito Anhembi, aqui em São Paulo. O evento vai até o próximo domingo, dia 13. E o tema dessa edição é Festival de Emoções. E para te contar o que está acontecendo, o que já aconteceu, os âncoras do Band News São Paulo, Luiz Megali e Carolina Ercolim, conversaram com Silvani Matos, que é presidente da Câmara Brasileira do Livro, e você acompanha a partir de agora.
1: Quem aí gosta de Bienal do Livro?
2: Boa!
1: Cara de quem adora, Carol.
2: Boa pedida.
1: Eu também gosto muito. Tenho tantas lembranças boas da Bienal. A minha mãe me conta que um dia ela me levou, eu era pequena, não me lembro disso. Mas ela me levou num stand em que, por algum motivo, estavam a Bruna Lombardi e o Ziraldo.
2: Olha!
1: E aí, eles foram lá tietar os dois.
2: Uhum.
1: O Ziraldo tem uma história em Minas, ele conheceu a minha avó, inclusive. Então, ela foi lá e falou, ó, eu sou filho da Marta, sou filho da Marta. Oh, Martinha, que saudade! Ele foi uma simpatia, ele fez uma dedicatória linda pra mim no livro, se não me engano, era o Flicts. Eu tenho até hoje.
2: Uhum.
1: E a minha mãe disse que eu fiquei hipnotizado pelos olhos da Bruna Lombardi, que eu não conseguia fechar a boca. Essa é a minha primeira lembrança de Bienal.
2: Olha só que
1: depois
2: legal.
1: Teve muitas outras. Depois eu conto uma história também do Maurício de Souza, que foi numa Bienal do Livro. Cara, são eventos sempre muito marcantes. Pretendo levar meus filhos. E tá conosco Silvani Matos, presidente da Câmara Brasileira do Livro, uma das organizações que auxiliam na realização da Bienal. Silvani, obrigado pela sua participação aqui na Band News.
3: É um prazer falar com vocês e eu os acompanho diariamente no jornal cedinho.
1: Opa,
3: pela manhã.
1: Aí sim, aí a gente já entra com o jogo meio ganho. Silvani, o que tem de mais legal nessa Bienal que vai marcar os meus filhos como essa da Bruna Lombardi me marcou lá no passado?
3: Olha, esse ano o nosso tema é um festival de emoções. Então, nós fizemos uma programação e uma curadoria baseado nos grandes eventos culturais ao redor do mundo. Então, o visitante poderá ter experiências, além dos livros, é claro, né, de visitar os estandes, conhecer autores brasileiros e estrangeiros, mas participar de 11 espaços oficiais, todos gratuitos, com palestras sobre mercado, sobre saúde, sobre autógrafos também com os seus autores. E também teremos esse ano um espaço dedicado à Alameda dos Artistas, onde teremos ilustradores, quadrinistas. Então, teremos uma ampla programação para todas as idades e para todos os gostos.
2: E eu queria te ouvir também sobre essa aproximação de um novo público, né? O Megali falou da como é que foi a vida dele ali, vai levar os filhos também, uma nova geração. Uma nova geração que está chegando em meio a outros apelos, né? Geralmente de telas. Então, talvez a proximidade que eles tenham com alguns autores seja diferente das que a gente tinha ali. Atores mais jovens, né? A gente tem visto cada vez mais influencers também entrando no mercado editorial e chamando esse público mais jovem também para a leitura. Queria que você falasse um pouco dessa renovação do público. Enquanto também tem pesquisas mostrando uma redução do número de leitores em praticamente todos os segmentos pesquisados. Mas o leitor que continua assíduo, ele está mais voraz também. Queria que você falasse um pouco desse comportamento do brasileiro.
3: Olha, sem dúvida que as telas roubam o tempo, né? Mas a Bienal, como um grande evento, ela traz a oportunidade desse novo público participar desse mundo do livro, ter acesso aos seus autores. Hoje o acesso aos autores é muito mais fácil, então você pode conhecer, entender como ele fez aquela obra, assistir uma palestra. E por outro lado, nós sabemos que um evento deste tamanho, que é o maior evento literário da América Latina, ele atrai esse novo público que, por algum motivo, não teve oportunidade de ter contato com esse mundo dos livros, dos autores, das palestras. Então, sem dúvida, é um grande evento que renova esse público, começando pelas visitas escolares, que acho que é o primeiro contato que os pequenos têm com esse mundo, até outras pessoas que não têm o hábito da leitura, mas podem participar desse evento e desenvolver esse gosto pela leitura e por esse mundo tão maravilhoso que é o mundo dos livros, né?
1: E tradição mantida, Bienal no Anhembi, né?
3: Sim, sem dúvida. Inclusive o Distrito Anhembi, há alguns anos, ele foi totalmente reformado, está climatizado, ampliou o espaço físico, toda a parte de estrutura, de alimentação, de toaletes, enfim, é muito agradável, tem um espaço muito gostoso. Esse ano nós teremos uma praça ao ar livre, onde as pessoas poderão também descansar um pouco, teremos também um espaço de descompressão também para pessoas, para neurodivergentes. Então, tudo foi pensado com muito carinho, com uma curadoria muito específica.
1: Silvane, a livraria durante algumas décadas foi seguindo o caminho dos cinemas, né? As livrarias de rua foram desaparecendo e a gente passou a encontrar só livrarias em shoppings. E em alguns shoppings, nem isso, né? Nenhuma livraria. Foram fechando. E dá uma tristeza, né, quando a gente vai para cidades como Buenos Aires, com tantas livrarias, tantas boas livrarias, e aqui a gente não via nenhuma. E eu comecei a reparar, é uma percepção minha, tá? Posso estar falando uma bobagem. Eu comecei a reparar um certo esforço de algumas pessoas em abrir livrarias. Mais em bairros descolados, assim, na Vila Madalena, na Santa Cecília, em Higienópolis, etc. Bairros de... Mas um esforço para trazer as livrarias de volta para as ruas. É uma percepção sua também?
3: Sim, sem dúvida. Nós chamamos de livrarias independentes, já que elas não fazem parte de grandes redes. Existe esse movimento, como você falou, Santa Cecília, o centro da cidade, de livrarias que têm uma curadoria específica. O que eu acho fantástico, porque o público vai caminhar no centro no fim de semana ou até durante a semana, na hora do almoço, e pode entrar na livraria e procurar seu livro ou, enfim, aproveitar uma programação que a livraria esteja oferecendo. Então, nós sabemos que grande parte dos municípios do Brasil, infelizmente, não tem uma livraria, mas existe sim um movimento crescente de abertura de livrarias independentes. Inclusive, há uma livraria que é uma graça ali no Bom Retiro, que é especializada em literatura coreana, que está muito em alta também. Então, eu acredito que esse é um movimento muito positivo e que vai começar a trazer livrarias em mais bairros mais alternativos, digamos assim, e não só nos grandes centros.
1: Faço uma propaganda de uma que abriu lá pertinho de casa, a Bíblia, fica em frente à Escola das Crianças, na Nazaré Paulista, ali é meio Vila Ida, meio Vila Madalena, enfim, essas vilas aí da Zona Oeste, uma graça. Serve um cachorro-quente maravilhoso, uns lanches excelentes e tem um acervo magnífico, quadrinhos, eu gosto, tem bastante também. Lugar simpaticíssimo, tá? Vou repetir o nome aqui, Bíblia, porque eu faço questão, cara, quem faz o esforço de investir em livraria merece aplausos e divulgação.
2: E outra coisa também que eu percebo na cidade de São Paulo são sebos, que também tem a questão mais cultural, né? Eles não são apenas lugares ali para você conseguir um livro. Cada vez esses lugares estão abraçando mais uma comunidade. Então faz saraus, né? Tem uma lanchonete, um bistrozinho. Enfim, são lugares de ponto de encontro. Porque aí você fomenta a leitura, conversa, você socializa com a literatura. Você encontra pessoas para tomar um café e conversar de alguma coisa nesse sentido. Leva um livro para casa.
1: Já reparou que à medida que as livrarias foram desaparecendo, as farmácias foram se multiplicando? Eu acho que uma coisa tem a ver com a outra, tá? Eu vejo correlação aí entre uma cabeça saudável e um número menor de farmácias, né?
2: Ô, Sevani, eu queria te perguntar sobre o mercado brasileiro, se está conseguindo formar autores com projeção internacional ou se ainda a gente está principalmente consumidor de literatura estrangeira. Eu estava dando uma olhada nos nomes da literatura, né, que vocês trazem nessa edição, então, de brasileiro, Conceição Evaristo, Paula Pimenta, Rafael Montes, Tamar Vieira Júnior, Aline Bey, Socorro Racioli, mas também nomes como Ana Wang, Helena Armas, Alice Osman. Queria que você falasse um pouco De como a gente se tem se projetado. Tem diversos influencers, por exemplo, que estão apaixonados em Machado de Assis, né? Internacionais, que olham para a nossa literatura e ficam vislumbrados. Queria que você falasse um pouco dessa nossa potência.
3: A Câmara Brasileira do Livro tem um projeto chamado Brazilian Publishers, que é um projeto de internacionalização das obras brasileiras. Então, nós participamos ao longo do ano de diversas feiras internacionais, onde os editores brasileiros podem levar as obras publicadas por autores nacionais para vender os direitos a outros países. Então, nós temos muitos autores, como o Rafael Montes, que você citou, que os direitos foram vendidos para diversos outros idiomas, e esse projeto do Brazilian Publishers, ele tem alcançado cifras em dólares excelentes com a venda de direitos de autores brasileiros para o exterior. Nós temos um conteúdo literário vasto, riquíssimo, excelentes autores e autoras, não só os clássicos, como você citou, mas também os contemporâneos. Quando eu digo contemporâneos, não são apenas autores jovens, mas às vezes autores que já são maduros, mas que começaram a escrever há pouco tempo. Então, esse projeto é importantíssimo e nós temos, ano a ano, crescido a venda de direitos para o exterior.
2: Legal. Bom, queria que você então convidasse o nosso ouvinte, dando as informações, começa a partir de quando, que horas as pessoas podem chegar. Eu vi que também tem como você fazer reserva, né, para fazer autógrafos de livros no site.
3: Sim, todas as informações estão no site bienaldolivrosp.com.br e também no Instagram, com o mesmo endereço, de 4 a 13 de setembro, no Distrito Anhembi. Nós temos a entrada a partir das 9 da manhã durante a semana, até as 22 horas. Quem compra um ingresso diurno pode ficar o dia todo. Esse ano, uma informação muito importante, nós criamos um ingresso noturno para aquelas pessoas que trabalham durante o dia e querem visitar a Bienal durante a semana. É um ingresso que tem um preço mais barato, a pessoa pode acessar a Bienal a partir das 17 horas, ficar até as 22, com um cashback de 100% do valor do ingresso. Dicas: sapatos e roupas confortáveis. Pode levar o seu lanche, garrafinha térmica, teremos ponto de hidratação e também um transfer gratuito saindo da estação Tietê, do metrô Linha Azul. E eu convido a todos a participar deste grande evento literário, um festival de emoções que foi feito com muito carinho para todos vocês. E esperamos todos lá no Distrito Anhembi a partir do dia 4.
1: Muito bem, Sevani Matos, presidente da Câmara Brasileira do Livro, que participa da organização da Bienal do Livro de São Paulo. 28ª edição, tá certo?
2: Isso.
1: É isso, 28ª edição.
3: Correto.
1: Sevani, obrigado pela entrevista. Bom evento, a gente se encontra lá.
3: Com certeza, será um prazer recebê-los.
2: Até mais.
1: A história que eu fiquei devendo é a seguinte. Tava eu com os meus, sei lá, 25 anos, já adulto, né? Barba na cara, passeando pela Bienal. Eu, meu primo e as respectivas namoradas. Não é a Ana com quem eu me casei, uma ex-namorada. E aí passamos por um stand e tava lá o Maurício de Souza autografando, fazendo autógrafos para as crianças. Ele tinha os papéis sulfites ali. E aí desenhava, fazia um desenho que a criança pedia, uma Mônica, uma Cebolinha. E, enfim, aquela fila de 40 crianças, entramos lá, os dois marmanjos, para desespero das namoradas que morreram de vergonha daquilo, acharam uó e foram passear, deixaram a gente lá, né? Os crianções. E ficamos na fila, cara, os dois grandões ali, todos cotoquinho lá, com o papelzinho na mão, esperando pro Maurício desenhar. E ele desenhava só o rosto, né? Fazia rapidinho ali o rosto da Mônica. Qual que você pediria, Carol?
2: Eu pedi o Cebolinha quando eu tive a oportunidade.
1: Ah, então, Cebolinha. Ele desenhou o rosto do Cebolinha para a Carolina, do amigo Maurício e tal. Aí quando chegou na minha vez, eu, Maurício, faz para mim o Cebolinha bicudo dos anos 70, aquele que tem a cara mais pontuda. Ele, nossa, o Cebolinha bicudo, aquele eu desenhava. Ele vira para a mulher dele que tava lá fazendo não sei lá o quê. Ó, tá, galera. Aqui, ó. aprendeu a ler comigo.
2: Ah, garoto.
1: Aí ele deu um abraço. E aí, ele, em vez de fazer o rosto do Cebolinha, ele fez o Cebolinha de corpo inteiro, andando, com fumacinha atrás, com uma casinha no fundo, graminha. Caprichou mil vezes mais no meu do que no das crianças. E aí, o meu primo, na sequência, pede o Horácio. Faz o Horácio. Ele, nossa senhora, aí que ele morreu de alegria mesmo. Que o Horácio é o xodó dele, né? Sim. É o único que ele mesmo faz, roteiriza até hoje. E desenhou um Horácio também super caprichado, grandão, legal pra caramba. E depois nas crianças voltou a desenhar rostos. Voltou a escala industrial, a linha de montagem, sim, sabe? E aí depois eu fui entrevistar o Maurício e mostrei esse autógrafo pra ele. É de 2001. É, até escrito 2001 lá. Eu falei que eu tinha 25, caramba, você tem na mosca. É, de 2001, tá emoldurado na minha sala, né? Desde então.
2: Então eu vou mostrar aqui, eu mandei para nossa live uma foto, que é um registro de 2014.
1: Ah lá.
2: Numa entrevista que eu fiz com o Maurício de Souza. E eu e o Agostinho Teixeira nos...
1: Nossa, que legal.
2: Nos desafiamos a desenhar um personagem do Maurício. Eu desenhei esse Cebolinha gordinho.
1: Ficou direitinho.
2: E aí, eu na hora que o Maurício chegou, eu mostrei pra ele, né? A gente mostrou como é que a gente tinha representado. E aí, ele desenhou do ladinho, assim... Um Cebolinha muito perfeito, dizendo, tá meio goldinho.
1: Cebolinha muito bonitinho.
2: E aí também eu moldurei, tá lá em casa.
1: Que barato, olha.
2: E aí, claro, né, a gente tem a referência do Maurício de Souza muito próximo. E a Bienal era um momento muito importante, porque ele sempre tava.
1: Sempre tava.
2: Ele sempre fazia questão de estar lá.
1: É.
2: E era uma coisa, né, imagina, Maurício de Souza chegando lá e tal. Então era um encanto, assim. Ele é sempre muito simpático, né, acolhedor ali, achou graça da história. Ainda que a gente
1: cara,
2: não
1: ficou
2: tenha...
1: muito legal. Né? Depois eu mostro o meu. O meu é ele passeando com um balãozinho assim. Oi, Luiz Guilherme, tudo bem?
2: Luiz Guilherme.
1: Tudo
2: demais.
1: Vamos pra Bienal.
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0: O presidente Lula defende a soberania nacional em pronunciamento do dia 7 de setembro. Ao longo da mensagem, o mandatário falou sobre a reserva de terras raras do Brasil e a descoberta de petróleo na margem equatorial. Lula defendeu que o país não voltará a ser colônia de ninguém.
8: Defender a independência do Brasil é defender nossa soberania e nossa democracia. Mais do que nunca, é preciso lutar pelo que é nosso. Temos a segunda maior reserva de terras raras do mundo. No último mês, descobrimos uma nova e rica reserva de petróleo. Nossas riquezas devem servir ao futuro do povo brasileiro. Não podemos baixar a cabeça diante de potências estrangeiras que querem transformar o Brasil novamente em colônia. Não somos colônia e não seremos colônia de ninguém.
0: O senador e candidato do PL à presidência, Flávio Bolsonaro, cobra voto da ministra Carmen Lúcia para a abertura de investigação contra Alexandre de Moraes. A cobrança foi feita durante uma transmissão ao vivo neste domingo. O Flávio indagou em tom irônico se a ministra passará a mão na cabeça do colega de corte. A Loto Fácil da Independência pode pagar um prêmio de 300 milhões de reais para quem acertar as 15 dezenas. Apesar de a data ser comemorada amanhã, o sorteio será na terça-feira da semana que vem, dia 15 de setembro. O prêmio não acumula, ou seja, caso ninguém acerte as 15 dezenas, o dinheiro vai para quem acertar 14 ou até 13 números. As apostas podem ser feitas até segunda-feira, dia 14. O jogo é simples, custa R$ 3,50. Um avião cargueiro da Amazon sai da pista e deixa 5 mortos em Miami, no estado americano da Flórida. O acidente neste domingo deixou também 5 pessoas feridas. Segundo a imprensa americana, 3 feridos estão em estado grave em hospitais de Miami. O avião cargueiro que prestava serviço para a Amazon saiu da pista, atingiu um alambrado, atravessou uma estrada e parou em uma área descampada. A aeronave, um Boeing 767-300, atingiu veículos que passavam na rodovia e pegou fogo. O acidente aconteceu no momento em que o avião pousava no aeroporto de Miami.

0: Vamos dar um destaque do Coringão do Povo com Lucas Belotti.
1: O atacante Memphis Depay faz um alerta para a má fase do Corinthians no Campeonato Brasileiro e lembra das campanhas passadas de luta contra o rebaixamento. O holandês foi titular na derrota do Timão para a Chapecoense por 2-1. Após mais um jogo ruim dele e do time, Memphis também ressaltou a distância que hoje existe entre o Corinthians e os demais clubes concorrentes ao título.
2: We know exactly our situation and it's unfortunately it's nothing new.
3: Nós sabemos exatamente a nossa situação. Infelizmente, não é nada novo para nós nos últimos 2 anos. Toda vez que conseguimos olhar para a parte de cima, nós perdemos jogos e voltamos para a parte de baixo. Isso não é o que queremos como ambição. Nós queremos competir pelo campeonato, mas como todos podem ver, nós não temos o time para brigar pelo Brasileirão. Temos que ser honestos com isso.
2: We have to be honest like that.
0: Uma hora e 56 minutos pelo horário de Brasília. Em meio ao setembro amarelo, mês de prevenção ao suicídio, um levantamento de saúde mental infanto-juvenil revela um cenário preocupante aqui no Brasil. Estima-se que mais de 15 milhões de brasileiros de 5 a 29 anos, 25% dessa população, convivem com pelo menos um transtorno mental. Os transtornos de ansiedade aparecem como a principal causa de incapacidade e, a partir dos 15 anos, o suicídio surge como a terceira principal causa de morte prematura entre as condições analisadas no país. O especialista ouvido pelos apresentadores Luiz Megalha e André Coutinho faz alertas importantes sobre o assunto. Eles ouvem o psiquiatra e neurocientista, professor da Unifesp e presidente do Instituto Ame a Sua Mente, Rodrigo Bressan.
4: Está conosco o Rodrigo Bressan, psiquiatra e neurocientista, professor da Unifesp e presidente do Instituto Ame a Sua Mente. Doutor, obrigado pela participação aqui na Band News FM.
5: É um enorme prazer estar aqui com vocês e com os ouvintes da Band.
4: Doutor, o que explica isso? A hipótese de que hoje os diagnósticos são feitos com mais facilidade ou que o mundo é um lugar mais hostil para as crianças?
5: As tuas duas hipóteses são muito boas. A principal explicação é o que eu costumo dizer, que saiu debaixo do tapete. Esse fenômeno já existia, a gente tem estatísticas nacionais e internacionais de pelo menos 14% das crianças terem um transtorno, crianças e adolescentes, né, essa faixa que você mencionou, terem um transtorno mental. Parece estar havendo um aumento. Isso é mais claro quando a gente vê a taxa de suicídio completo, que é uma boa medida de transtorno mental maltratado, né? Porque o suicídio, na sua grande maioria, mais de 90%, está associado a um transtorno mental maltratado. Então é como se fosse a ponta do iceberg. Ela é uma medida que reflete os quadros, reflete a incidência, a prevalência dos transtornos mentais e também o tipo de assistência que a gente está tendo. Então, de alguma forma, dá para dizer que talvez esteja aumentando a incidência, a gravidade, e a assistência não está acompanhando.
4: Doutora, a partir de que idade o suicídio passa a ser uma preocupação, uma possibilidade entre crianças e jovens?
5: Olha, a gente tem as incidências, elas são maiores na adolescência mais tardia, tá certo? Então é mais comum isso acontecer. Mas agora o que está havendo é um aumento de taxa. Então quando você vai para 8 a 12 anos, que é algo que seria raríssimo, a gente subiu 400% a taxa. Agora, o que é importante dizer é que a gente não precisa achar que existe uma epidemia de suicídio. Suicídio é incomum, mas o que é importante é que a gente possa falar sobre esse assunto com naturalidade, porque suicídio é altamente prevenível. Por quê? Porque se você entende que alguém está num sofrimento com intensidade tão grave a ponto de querer acabar com a própria vida, significa que aquela pessoa precisa de assistência e, na sua grande maioria, uma boa assistência previne o suicídio.
6: Doutor, eu vou trazer aqui um caso pessoal para ampliar para uma discussão com os nossos ouvintes. Mas na semana passada eu estava à mesa com a minha família e minha mãe foi contar um caso de uma tentativa de suicídio de uma pessoa conhecida. uma pré-adolescente, e meus dois sobrinhos estavam à mesa, e a minha reação...
4: Quantos anos?
6: Meus sobrinhos, minha sobrinha 15 e meu sobrinho 12. E a minha reação, não sou pai, são meus sobrinhos, mas eu não sei se eu teria a mesma reação como pai, foi fazer o lá, sabe? Muda de assunto, etc e tal. Como deve ser tratado esse tema? O senhor acabou de falar um pouquinho, mas como deve ser tratado esse tema, trazendo aqui um relato pessoal?
5: Claro, eu acho que assim, a gente tem que falar desse assunto com naturalidade, né? A tua mãe está contando um fato, esse fato atingiu várias pessoas e a gente pode compartilhar e tratar do assunto. Para alguém que a gente acha que está em risco, que está com um quadro diferente, mudando o comportamento, a gente tem que falar diretamente. Agora, uma coisa é importante. A gente também não deve falar o tempo inteiro nesse assunto, porque tem um risco de glamourização desse assunto. A gente não tem que ficar, ai, que legal, fiquei pensando, não sei o quê, não sei o quê. Não, isso é uma situação de alto sofrimento e risco. Tem que ser tratado com naturalidade, com firmeza, mas sem tornar isso glamouroso.
4: Eu fico tentando imaginar o que passa pela cabeça, é uma maneira, não é satisfatória de descrever, mas como é que uma criança enxerga a morte? Como é que uma criança, qual é o processo de tomada de decisão de uma criança? Eu me lembro de não compreender a morte. A morte era algo muito abstrato, parecia muito distante. Às vezes morria o vô de um amigo, mas a gente cresce aprendendo que os avós morrem mais cedo mesmo, que enfim, é parte da vida, mas a gente nunca pensa na própria finitude quando tem 10 ou 12 anos de idade, pelo menos eu não pensava. Como é que funciona o conceito de morte na cabeça de uma criança, de um jovem, e o processo de tomada de decisão de acabar com a própria vida, doutor?
5: Eu não esperava que sábado de manhã eu tivesse uma pergunta existencial com tamanha profundidade.
4: Pois é, essa entrevista vai ser mais longa do que eu imaginava.
5: Não, mas a pergunta é super interessante para a gente refletir, né? Morte é algo muito difícil na cabeça de todos nós. É muito intangível. É algo que você pode se remeter a uma perda, né? Morte, aquele ente querido que não está lá mais com você e que faleceu e tal. Então, para todos nós, é algo que você compreende mal, usa as suas experiências, leituras e tal. Mas compreender o que é morrer, realmente aí eu acho que está fora. Para uma criança, você tem toda a razão. É mais difícil ainda, é algo muito mais intangível. Mas quando alguém, em geral, está falando em quero me matar, essa pessoa está falando eu não aguento como as coisas estão agora. É a única saída que eu consigo. Os meus recursos para enfrentamento do que eu estou vivendo, a minha realidade, eles esgotaram. Então, em geral, a gente está falando de muita dor e falta de recurso. Você me fez uma pergunta, né? Como é o processo de tomada de decisão? Quando a gente fala de suicídio, a gente tem em mente tanto a gravidade da situação, né, o que está levando aquilo, mas também um componente de impulsividade. Então, alguém que tem aquela dor tão extrema e naquele momento não aguenta e pode fazer um ato agressivo ou, sei lá, fazer uma tentativa de suicídio. Tanto que suicídio aumenta muito, fora da adolescência, já com o abuso de drogas e álcool. Né? O abuso de álcool e drogas associado a um transtorno mental aumenta a taxa de suicídio. Por quê? As drogas aumentam a impulsividade, você tem um freio menor do comportamento, né? Você se atira nas coisas. E aí, num momento de muita angústia, aumenta a chance de você poder acabar com a sua vida.
6: E também acho que é uma pergunta um pouco mais complexa, que é o papel dos pais, no sentido de até que ponto isso eu consigo controlar e até que ponto eu preciso procurar uma ajuda externa.
5: Tá, tem uma coisa que a gente sempre faz uma gradação, né, para orientar as pessoas sobre a preocupação. Preocupação excessiva com questões de saúde mental não ajudam, mas também a gente está com os olhos abertos. a gente tem que estar sempre olhando para as mudanças de comportamento e de hábitos daquela criança, do jovem. A queda de rendimento, o isolamento, uma mudança comportamental como agressividade, está passando uma fase, por exemplo, sofrendo bullying. A gente tem que estar atento e abrir esse diálogo. Agora, se em algum momento, quando você abre o diálogo e vem essa questão de ideação suicida, não é que eu vou matar, mas eu fico pensando nisso, a morte é algo que me interessa, não estou aguentando, é o caso de busca de ajuda clara. Ideação suicida é uma emergência na medicina.

0: um glamour, e por que que isso teria alguma atratividade para um adolescente, sendo que ele não vai nem desfrutar desse glamour? Ele não vai mais estar aqui, se é que eu fui claro. Eu até compreendo, né, suicídios glamourosos, o Jim Morrison morto numa banheira em Paris. Eu não acho que os jovens de hoje estejam ouvindo The Doors e conheçam a história do Jim Morrison. De onde vem isso? Das redes sociais, das conversas?
1: Você sabe que tem uma descrição do Goethe sobre um livro que fala de um suicídio romântico. Naquela época, esse livro fez bastante sucesso. Não é uma obra importante dele, do Goethe, como literatura, mas ele foi um best-seller da época. E o que aconteceu é que houve uma imitação. Essa morte romântica de Romeu e Julieta e tal contamina jovens, porque eles sentem muita dor em perdas, eles, todos nós, mas em especial jovens. Nessa faixa etária, eu perdi a minha namorada, acabou minha vida. Então ali a gente chama até que não, em geral não há um transtorno mental, mas aumenta a incidência ligada a isso. E você chama isso do efeito nocivo do suicídio. Então a gente não fica fazendo propaganda e tal. O outro elemento é falar e descrever essas coisas. Tinha uma época em Viena em que se anunciavam todos os casos em que a pessoa pulava em frente do metrô de Viena e falava estação e tal. E você tinha uma repetição desses atos. O que que se imagina? Se imagina que pessoas que já estão ali com um nível de angústia muito alto, que estão num nível de sofrimento alto, achem aquilo como uma forma de se livrar. Então a gente não faz, vocês conhecem, né? Você tem um manual de suicídio para a imprensa, para ver como a gente comunica. Então o que nós estamos fazendo aqui é gerando conhecimento a respeito e gerando mecanismos de enfrentamento sem glamorização. Porque no caso do Jim Morrison, a gente pode até glamorizar, porque era roqueiro, não sei o que, não sei o que. Mas é trágica a situação, né? É horrorosa a situação. Então o que a gente tem que tomar é muito cuidado com isso.
2: É isso que o doutor falou, né? Eu ia até abordar esse tema, o doutor falou, e para explicar para os ouvintes, existe um manual, um código de ética na grande mídia, que nós não falamos, por exemplo, quando tem uma pessoa numa grande avenida ameaçando se jogar, né? A gente fala que tem trânsito, a gente fala que está acontecendo alguma ocorrência, mas existe esse código de ética, esse manual, como disse o doutor, que a grande mídia não fala, né? E isso tem um embasamento com estudo. Ninguém teve a ideia. Científico, isso, né, doutor?
1: Sim, sim. Essa informação é muito clara, né? Já foi medida em várias situações. E é por isso que é bom falar desse assunto numa mídia séria, né? Numa mídia que não está aqui sensacionalizando esse tema. Não. De uma forma responsável, a gente muda o tom, fala disso com correção, conhecendo o problema e buscando estratégias de enfrentamento.

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2: 2:12 pelo horário de Brasília.
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Muito bom dia para você, ouvinte Band News FM, que está sintonizado conosco agora nesse comecinho de semana, feriado, 7 de setembro de 2026. Eu sou a Luana Pereira e até às 7 horas da manhã te faço companhia por aqui, sempre com muita informação, prestação de serviço, te atualizando com os principais destaques do Brasil e do mundo, para você começar essa semana muito bem informado. Manda mensagem aqui pra gente, fica sintonizado, comenta a nossa programação, fica conosco que até às 7 da manhã tem muita informação. A gente faz a primeira atualização do noticiário aqui na Band News FM. O Supremo Tribunal Federal julga nesta semana recursos apresentados pela defesa do ex-deputado federal Eduardo Bolsonaro. O filho do ex-presidente Jair Bolsonaro foi condenado por unanimidade a 4 anos e 2 meses de prisão em regime semiaberto ainda em junho. Segundo a análise da primeira turma da corte, Eduardo cometeu o crime de coação no curso do processo por atuar nos Estados Unidos para intimidar o judiciário brasileiro. De acordo com os ministros, o objetivo do ex-deputado para evitar a condenação do pai no processo, que julgou a trama golpista. Agora, o recurso contra a condenação será julgado em plenário virtual entre os dias 11 e 18 de setembro. A Mega Sena pode pagar até 70 milhões de reais para quem acertar as 6 dezenas no sorteio da próxima terça. Ninguém acertou todos os números no concurso deste domingo e o prêmio acumulou. As dezenas sorteadas foram 8, 17, 24, 43, 47 e 58. Repetindo, 8, 17, 24, 43, 47 e 58. 78 apostas acertaram 5 números e levaram cada uma pouco mais de 30 mil reais. No destaque internacional, o Partido Alternativa para a Alemanha, de extrema-direita, conquista uma vitória histórica na eleição regional na Alemanha. Neste domingo, o pleito na região da Saxônia-Anhalt, no leste do país, terminou com vitória do AfD. Na prática, o resultado significa que pela primeira vez desde o fim da Segunda Guerra Mundial, a extrema-direita pode assumir um governo local. Com 44% dos votos, o partido vai tentar formar maioria no parlamento para indicar o ministro-presidente, o equivalente ao governador no Brasil. As demais forças políticas, no entanto, demonstram resistência a uma coalizão. E o Arsenal bate o Chelsea por 2-1 no Clássico Londrino e segue 100% no Campeonato Inglês. A partida da terceira rodada da Premier League foi realizada neste domingo no Emirates Stadium. O Chelsea, sob comando de Xabi Alonso, saiu na frente com Morgan Rodgers. Os Gunners empataram com o Kai Havertz e viraram com o Odegaard. Com resultado, o Arsenal soma 9 pontos em 3 partidas. Já o Chelsea tem 6 pontos, com 2 vitórias e 1 derrota.

A segunda-feira será marcada pela atuação da intensa massa de ar polar sobre o centro-sul do Brasil. O frio ganha força logo cedo e as temperaturas permanecem baixas durante todo o dia, principalmente entre o sul e o sudeste. A chuva perde intensidade em São Paulo, mas ainda pode ocorrer de forma fraca no litoral. No Rio de Janeiro, Espírito Santo e leste de Minas Gerais, a circulação de umidade ainda favorece períodos de chuva. No sul, o tempo firme predomina e tem condição para geada em diversas áreas. No centro-oeste, a tendência é de redução de chuvas e temperaturas mais amenas, principalmente no Mato Grosso do Sul. Entre as capitais, as máximas devem ficar próximas de 13 graus, em São Paulo, 21 graus no Rio de Janeiro e apenas 15 em Porto Alegre, valores muito baixos para o início de setembro. Ao longo da próxima semana, o tempo firme volta a predominar no centro-sul, mas os modelos ainda indicam a aproximação de uma nova frente fria entre os dias 10 e 11, com potencial para provocar outra rodada de chuvas expressivas e queda nas temperaturas. Aline Araújo, da Climatempo.

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Está na hora de embarcar com a gente no nosso programa de viagens. Partiu Band News! O programa de hoje vai te levar para uma viagem diferente, única e bastante especial. Nós somos convidados a embarcar em um cruzeiro. Até aí, nenhuma novidade para quem me acompanha por aqui, não é mesmo? E se eu disser que esse cruzeiro vai ser a bordo de um veleiro e que ele vai navegar pelo mar Egeu, saindo de Atenas, visitando a Turquia e algumas ilhas gregas, incluindo locais onde foram gravadas cenas do filme Mamma Mia, hein? Oh, oh, Mamma Mia, here I go again, my. Star Clippers é uma empresa que possui três dos maiores veleiros do mundo e que oferece cruzeiros em diversos mares do planeta. Nós estivemos no pioneiro Star Clipper, que possui quase 115 metros de comprimento e 4 mastros que sustentam 16 velas. Oferece cabines para acomodar confortavelmente até 170 passageiros. Nós ficamos no quarto 111, localizado em um deck baixo, a poucas dezenas de centímetros acima da linha d'água. Chance para observar o mar e as ondas da janelinha redonda que fica ali em cima de uma pequena poltrona. Duas camas de solteiro podem se transformar em uma cama de casal. Tudo em madeira, do jeito que você está imaginando, mas com uma sensação extra de aconchego, sabe? Criado mudo, penteadeira, que no meu caso eu transformei em um mini escritório. E o que me chamou a atenção na cabine foi o guarda-roupas. Muito espaçoso e funcional por se tratar de um quarto dentro de um veleiro. Coube com tranquilidade toda a nossa roupa, equipamentos, uma mala de mão e 2 mochilas. Colocamos a mala média dentro da grande e as pusemos embaixo da cama. Resultado, espaço de sobra no quarto, que tem ainda uma portinha para o banheiro privativo, com vaso sanitário, um pequeno box com cortina para segurar a água, pia e um ótimo armário-gabinete. Eram 6 da tarde de um sábado ensolarado em Atenas, na Grécia, quando a tripulação deu início ao drill. As tradicionais instruções de segurança que existem antes de navegar em qualquer tipo de cruzeiro. Chegamos com 1 dia de antecedência à capital grega. E isso você deve levar para sempre em consideração no momento de programar uma viagem de navio. Chegue, no mínimo, com 1 noite de antecedência. Afinal, você não vai querer perder um cruzeiro por qualquer imprevisto no seu voo, não é mesmo? Como eu disse, nós passamos 1 noite em Atenas e tivemos quase que 1 dia inteiro livre antes de entrarmos no Star Clipper, pouco depois das 4 horas da tarde. Encerrado o briefing, nós ficamos livres para dar a primeira explorada no veleiro. A impressão ao circular pelo Star Clipper é de ter sido convidado para embarcar no veleiro de alguém bem conhecido. E eu fui descobrir que esse é justamente um dos charmes de fazer um cruzeiro desse tipo. Você vai cruzar a todo momento com a tripulação. E eles estarão sempre fazendo alguma coisa com certa pressa, ao mesmo tempo em que abrem um largo sorriso quando os olhares se cruzam e que não vão medir esforços para te atender em caso de alguma necessidade. Ao caminhar pelos decks superiores, vai ser preciso, inclusive, desviar de cordas e mastros, subir e descer pequenas escadas. Nada perigoso ou difícil, pelo contrário, esse tipo de viagem costuma atrair um público mais velho, e os 80 a mais andam pra lá e pra cá com uma destreza de fazer inveja aos viajantes mais urbanos. O veleiro possui 2 piscinas, uma na popa, rodeada por espreguiçadeiras, e outra na parte central do deck mais alto. E essa aqui é bem curiosa, já que há algumas janelas de vidro voltadas para a escadaria principal do deck abaixo. Sim, vai ser possível ver as pessoas nadando na piscina ao descer as escadas do lounge. O bar tropical se divide justamente entre esse lounge interno, que contorna a escadaria principal, e uma outra área externa, coberta por uma espécie de toldo. Ali fica também uma simpática salinha, a biblioteca. O veleiro é compacto, obviamente não possui toboáguas, cassinos, shows grandiosos e atividades o tempo inteiro. A pegada é diferente. Jerby é um talentoso músico que tem a missão de deixar tudo mais animado. No coquetel, antes do jantar, ele toca um piano de cauda branco que fica no lounge da escadaria.
e em alguns outros momentos ele aparece no bar tropical ou então nos decks superiores.

0: nosso cruzeiro a bordo do Star Clipper teve 7 noites de duração e apenas um dia inteiro de navegação. E aqui talvez seja um bom momento para responder a famigerada pergunta que quase todo mundo faz quando falamos em viagens no mar. Balança muito? Quem me conhece sabe que eu sou um apaixonado por navios e que eu costumo fazer muitos cruzeiros. Foi a minha primeira vez em um veleiro e de cara eu percebi que ele tem uma característica muito peculiar quando navega com as velas içadas. A força do vento faz com que o barco fique penso para um lado. Ele literalmente navega torto. E isso é muito, mas muito mais tranquilo do que você pode imaginar. Na minha opinião, aliás, isso ajuda a diminuir aquela sensação desconfortável do balanço da navegação. Porque em mar mais revolto, ele só vai balançar em um sentido, da proa para a popa. No primeiro dia, ele entortou para o lado contrário ao da nossa cabine. Pegamos apenas algumas horas de mar mais chatinho. Depois, nos outros 6 dias do cruzeiro, foi só alegria. E em muitos momentos, nem parecia que a gente estava navegando. Nada de balanço. Mas o barco pode ficar meio tortinho sim. E isso pode causar um certo desafio para caminhar em alguns lugares. E para tomar banho. A força da gravidade fazia com que a água do chuveiro caísse para fora do box e contra o ralo. Para nossa sorte, foi só um dia assim. Nos outros, a gravidade atuou a nosso favor, jogando toda a água para a parede e para o ralo. Experiências como essa fazem de um cruzeiro em um veleiro uma viagem realmente única. Como pegamos o primeiro dia com muito vento e mar não tão calmo, eu fui me apaixonar realmente por esse tipo de viagem a partir do segundo dia. E a experiência foi ficando cada vez mais especial de acordo com as nossas paradas no Mar Egeu. E eu já vou passar pelo roteiro. Antes, eu ainda tenho mais alguns detalhes para falar do Star Clipper. Todas as refeições estão incluídas. E são 5. Café da manhã, almoço, lanche da tarde, jantar e ceia da meia-noite. O almoço e o café da manhã são oferecidos no sistema self-service, por meio de um buffet. O jantar é à la carte, com algumas opções de entradas, pratos intermediários, pratos principais e sobremesas. E o cardápio varia todos os dias. O lanche da tarde é servido em uma mesa próxima ao Tropical Bar. As bebidas são cobradas à parte e há uma bela variedade de drinks, cervejas, destilados, vinhos, sucos e refrigerantes. Em comparação com os preços que encontramos nos bares e restaurantes da Grécia, achei os valores no veleiro, em média, muito bons. Além das piscinas e de dezenas de espreguiçadeiras espalhadas pelos decks abertos, o Star Clipper oferece uma área bem interessante para curtir a navegação. Uma rede bem reforçada na proa da embarcação. Imagine se esticar ou então se sentar ali, apenas com o marzão aparecendo em meio à rede quadriculada. Tem capacidade para até 5 passageiros em cada lado e é preciso avisar a ponte de comando antes de curtir esse lugar. E pertinho dali, existe ainda a chance de praticar uma atividade com um pouquinho mais de adrenalina.
1: São 23 metros de altura até lá em cima. Daqui não parece tão alto, mas quando chega lá em cima...
0: Depois de colocar os devidos equipamentos de segurança, os mais aventureiros podem subir uma escada de cordas até uma plataforma que fica em um dos mastros do veleiro.
1: É bastante estável, a gente deu sorte, não tá ventando hoje, o dia tá maravilhoso, tem mais alguns passos para cumprir, acho que no finalzinho vai ficar um pouquinho mais difícil.
0: Não vai ficar nada muito mais difícil não, em questão de 2-3 minutos eu chego aos 23 metros de altura.
1: E quando você chega aqui em cima, o que você faz? Você aprecia a vista maravilhosa. A gente tem um tempinho para ficar por aqui. Estamos no meio do Mar Egeu. Aqui em volta são ilhas gregas, várias ilhas gregas. O sol está meio escondidinho ali atrás da nuvem, mas realmente é um visual que vale muito a pena.
0: Toda atividade é feita com instruções e monitoramento da equipe de esportes do veleiro.
1: Dá uma olhada no que a gente encontra. Brasileiro.
2: E olha aí?
1: Tem brasileiro aqui em cima do mastro para poder nos ajudar.
0: E eu fiz questão de conversar com o simpático e competente Samuel Assis.
3: Nasci em São Paulo, fui criado em São Paulo toda a minha vida. E no último ano mudei para o Texas para ser salva-vidas. E nesse meio tempo lá no Texas, conheci outra brasileira, que coincidentemente trabalha aqui. A gente foi fazendo os contatos, trabalho como salva-vidas toda a minha vida, basicamente. E ela me chamou, pô, tá faltando gente. E por ser brasileiro, ela falou, cara, falta essa pegada mais amorosa. Porque aqui a maioria do crew, né, os tripulantes, são ucranianos, polacos, então são mais frios. Não tem esse contato com os brasileiros, como a gente. E eu vim para cá, já tô aqui há quase cinco meses.
1: Sua atividade principal aqui qual que é?
3: Eu sou instrutor de esportes. Então tudo isso que remete a atividade aquáticas e não aquáticas no navio, eu que tomo conta.
1: Isso é o principal, né? Porque a gente sabe que no navio a pessoa tem que fazer um pouquinho de cada coisa.
3: Esse é o principal, mas também, por exemplo, estou no dia de embarque, então trabalho com a galera fazendo isso, eu sou o primeiro contato com os passageiros.
1: E a gente percebe que é um público que é um pouco mais velho, né? E mesmo assim a galera faz esporte.
3: Faz esporte. Semana passada a gente teve uma história, um senhorzinho de 100 anos comemorando aniversário aqui, escalou o mastro melhor que a gente.
1: Escalou o mastro?
3: Era ex-militar, serviu na guerra e tudo, veio comemorar aqui com a família, escalou o mastro, subiu, desceu, sorrindo.
0: Esse exemplo de um senhor de 100 anos de idade, citado pelo Samuel, é importante para falarmos sobre o perfil do viajante que escolhe fazer um cruzeiro de veleiro. Na nossa viagem, havia casais na faixa dos 65 aos 85 anos de idade. Casais mais jovens também, na faixa dos 40 a 55 anos. Assim como famílias inteiras, crianças e adolescentes. E percebi que todos estavam curtindo demais a experiência de velejar no Star Clipper. Programa de hoje, gravado a bordo de um veleiro de 4 mastros pelo Mar Egeu, vai para a primeira rápida parada. Se quiser ver algumas imagens do nosso cruzeiro pela Grécia, eu coloquei um destaque no meu Instagram. Cadê o Coutinho? Eu te espero lá no meu Insta. Cadê o Coutinho? Não saia daí, porque voltamos já já.

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1: Nosso ouvinte Fabiana Almeida escreve perguntando se existe cachorro destro e cachorro canhoto. Como acontece com as pessoas? Olha, muita gente pode dizer que não, mas existe algo parecido sim. A gente chama isso de lateralidade. Assim como nós podemos apresentar preferência pelo uso de uma das mãos, alguns cães demonstram em alguns estudos, preferência por utilizar uma determinada pata em algumas tarefas. Pesquisadores conseguem estudar isso com testes relativamente simples. Por exemplo, observar qual pata o cachorro usa primeiro para segurar um brinquedo recheado, retirar alguma coisa do focinho ou iniciar determinados movimentos. Alguns apresentam preferência pela direita e outros pela esquerda. E há cães que não demonstrem uma preferência tão marcada. Mas existe uma diferença importante. Nos seres humanos, a predominância de mão direita é muito forte na população. Nos cães, a distribuição da lateralidade é menos simples e pode variar conforme o indivíduo, o tipo de tarefa e até a metodologia utilizada no estudo. Se você quiser testar na tua casa, faz uma pequena observação. Dê ao seu cachorro um brinquedo que ele precise segurar com a pata para conseguir retirar um alimento. E observe durante várias tentativas se existe uma pata predominante. Participe também da nossa coluna enviando sua dúvida para elbicho@bandnewsfm.com.br ou então pelo meu Instagram, Manu Carsten.
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2: Mais uma atualização do noticiário aqui na Band News FM. Hoje é segunda-feira, dia 7 de setembro de 2026. O ministro André Mendonça libera para avaliação do plenário da corte o caso sobre as trocas de mensagens entre o ministro Alexandre de Moraes e o dono do Banco Master, Daniel Vorcaro. Agora cabe ao presidente do Supremo, o ministro Luiz Edson Fachin, avaliar qual medida será adotada. Fachin pode aguardar até sexta-feira para se pronunciar. É nesse dia que também se encerra o prazo dado por ele para as manifestações de Moraes Mendonça, além do diretor-geral da PF, Andrei Rodrigues, e do procurador-geral da República, Paulo Gonê, sobre o caso. Se optar por avaliação do plenário, Fachin ainda precisará definir se será uma sessão aberta ou fechada. Os ministros vão avaliar se abrem investigação formal ou não sobre as condutas de Alexandre de Moraes. A ex-primeira-dama Michele Bolsonaro publica uma mensagem de apoio ao ministro André Mendonça em meio à crise no Supremo Tribunal Federal. Em um post ainda no sábado, a mulher de Bolsonaro, que é candidata ao Senado pelo Distrito Federal, disse que o magistrado é escolhido e ungido do Senhor. Michele escreveu que a igreja ama Mendonça e que há pessoas que oram, choram e se alegram por ele. O ministro foi indicado para o Supremo pelo então presidente Jair Bolsonaro em julho de 2021. A aprovação de Mendonça foi muito comemorada na época, inclusive por Michele Bolsonaro. Autoridades apuram as causas do incêndio que destruiu um dos pavilhões da SEAGESP, o maior terminal de venda de alimentos do país. 16 viaturas do Corpo de Bombeiros passaram a madrugada de sábado para domingo combatendo as chamas. Isso aqui em São Paulo. Ninguém se feriu, por sorte, mesmo com o tamanho desse incêndio. O pavilhão era voltado para a venda de frutas, principalmente melancia. A administração da SEAGESP informou que está em contato com os comerciantes afetados e estuda medidas alternativas para garantir a operação a partir desta segunda-feira. E o São Paulo foca no confronto contra o Boca Juniors pelas quartas de final da Copa Sul-Americana. Após vencer o Atlético Mineiro em casa por 2-0 no sábado pelo Brasileirão, o tricolor visita a equipe argentina já na próxima terça às 9h30 da noite. O atacante Caleri, que retornou de lesão, deve ser titular em La Bombonera. O jogo de volta será no dia 15, no estádio do Morumbi, também às 9h30 da noite.

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1: De volta com o nosso programa de hoje, gravado durante um cruzeiro de veleiro pelo mar Egeu. Nós estivemos a bordo do Star Clipper, visitando uma parte da Turquia e a Grécia. E agora chegou a hora de falarmos com mais detalhes sobre o nosso roteiro. Nós saímos de Atenas no final da tarde de um domingo. Tivemos apenas um dia inteiro de navegação e 5 paradas, em Dikili, na Turquia, e em 4 ilhas gregas. Extraoficialmente, o roteiro que fizemos é conhecido por Cruzeiro Mamma Mia, porque o veleiro vai parar em 2 ilhas que serviram de locação para o filme lançado em 2008.
2: Eu estou chegando a Skiathos e foi exatamente nesse pier uma das cenas mais clássicas da abertura do filme. Os 2 táxis entram por aqui e os pais, Sam e Harry, acabam perdendo a balsa.
1: Assim que descemos do tender, aquele barquinho de apoio que nos levou do Star Clipper para Skiathos, nós já pudemos reconhecer na hora o pier. Essa parte da ilha, aliás, é extremamente charmosa, com muitos barzinhos e restaurantes à beira-mar, além de ruazinhas simpáticas, bem pequenas, típicas da Grécia. Mais acima, é possível ver a Torre do Relógio, outro lugar famoso na abertura de Mamma Mia, onde a personagem Sophie escreve as cartas para os 3 possíveis pais. Skiathos é muito mais do que o lugar onde foram gravadas as cenas de abertura do filme. No próprio veleiro, logo depois que embarcamos, os passageiros podem agendar as excursões oferecidas no cruzeiro. Nós reservamos um passeio de barco ao redor da ilha.
3: Skiathos is a part of Sporades Island.
1: Estava um lindo dia de sol e passamos por 2 praias. Uma com uma areia bem branquinha, rochas claras e um mar de azul turquesa hipnotizante. A outra tinha um visual bem diferente. Mar clarinho, mas num tom esmeralda, e areia cercada por pinheiros. Voltamos com o barco pelo outro lado da ilha, fazendo uma volta completa. De volta ao centrinho, passeamos pelas lojinhas e ficamos livres para curtir a tarde e a noite, já que essa parada foi a mais longa de todo o cruzeiro, com saída prevista apenas perto da meia-noite. Apesar de o Star Clipper ter as refeições incluídas, nós optamos por almoçar e por jantar na simpática Skiathos.
4: Welcome to Sophie and Sky and to all your friends who have gathered together this evening.
1: A próxima parada do nosso cruzeiro a bordo do Star Clipper foi na ilha, que serviu de locação para a grande maioria das cenas do Mamma Mia, incluindo o casamento. Mais uma vez, reservamos uma excursão no próprio veleiro, para justamente conhecer alguns locais e histórias das gravações que aconteceram em 2007.
5: Good morning, welcome on my Mamma Mia tour. My name is Denisa and I will be your guide for today.
1: A procura por esse passeio foi tão grande que o nosso grupo foi separado em 2 ônibus. Depois de cerca de 1 hora de estrada, com muitas curiosidades e informações passadas pela guia, nós chegamos a um lugar muito bonito. Uma rocha de mais de 100 metros de altura que fica na ponta de uma península. O mar Egeu por quase todos os lados, menos o trecho que liga o continente à rocha, onde fica a famosa escadaria que leva à igrejinha, lá no alto. Foi ali que Meryl Streep protagonizou uma das cenas mais fantásticas do filme, correndo por alguns degraus.
2: São 199 degraus ao todo, e quando você chegar aqui em cima, respire fundo, porque mais do que a igreja, a vista desse lugar é sensacional.
1: Mesmo que o casamento do filme não tivesse acontecido ali, já seria um ponto turístico muito especial. Aliás, a igreja não tem absolutamente nada a ver com aquela mostrada no Mamma Mia. Existe uma lei na Grécia que impede que a fachada e o interior de templos religiosos sejam utilizados em propagandas e produções cinematográficas. E há um outro fator. A igrejinha original é bem pequenina. A equipe construiu uma outra fachada sobre ela, bem maior. E todas as cenas do casamento em si, no interior da igreja, foram gravadas em um estúdio em Londres, na Inglaterra.
6: Say I do.
7: I do. I do.
8: I now pronounce you man and wife.
5: Castani Beach. Nothing was here before 2007. It was only sand and forest.
1: Depois de mais ou menos 25 minutos no ônibus, chegamos a uma praia chamada de Castani. A guia explica que tanto o bar quanto o pier, mostrados no filme, foram construídos neste local como cenários temporários.
2: Uma das cenas mais clássicas e engraçadas do filme, daqueles rapazes dançando com nadadeiras, foi feita bem aqui. Havia um pier que foi construído pela equipe, porque eles se comprometeram com a ilha a deixar essa praia do jeitinho que ela foi encontrada, selvagem.
1: E eu aproveitei a paradisíaca praia de Castani para perguntar à nossa guia, Denisa, o quanto o filme, lançado em 2008, mudou o turismo em Skopelos.
5: Well, a lot. Imagine, after all these years, we have still thousands of people that they want to visit all the film location.
1: Mudou bastante. Veja, já faz quase 20 anos do filme e até hoje recebemos milhares de pessoas que vêm aqui só para conhecer as locações. Somente na agência que eu trabalho, nós recebemos mais de 100 turistas por dia que querem fazer esse passeio. Bom, o tour tem duração de cerca de 6 horas. No total, vamos fazer 4 paradas. Além de locais de gravação de cenas do Mamma Mia, nós paramos em uma fábrica de azeite de oliva, a única que existe aqui em Skopelos. Lá, ainda vai ser possível provar um azeite de oliva local, da nossa ilha.
5: Local olive oil from our island.
1: Aproveitando que a guia citou uma visita a uma produção de azeite de oliva, eu vou falar sobre esse aspecto do roteiro do nosso cruzeiro. Foi impressionante observar milhares de oliveiras carregadas em muitos lugares que passamos. Azeitonas verdes e pretas penduradas e espalhadas pelo chão. E para falar também sobre esse tema, eu vou voltar lá para nossa primeira parada da viagem, de Kili, na Turquia. Foi nesse balneário turco, o único lugar em que o nosso veleiro ficou aportado. Descemos do barco e andamos cerca de 25 minutos, porque a competente produtora Marcela havia encontrado uma fazenda de oliveiras. Chegando lá, demos muita sorte de cruzar com Barry Goodvenir, CEO da Aterna. E com a maior simpatia e boa vontade do mundo, ela nos convidou para dar uma volta pelo local, que conta com mais de 5 mil oliveiras.
9: This place is we started dealing with Aterna in 2012.
1: Ao caminhar pela fazenda, percebemos claramente que trata-se de um local selvagem, natural, ou seja, as árvores não foram plantadas, elas simplesmente estavam e estão por ali, algumas delas com mais de 1000 anos de idade. Barry nos explica que os azeites produzidos por ali são muito especiais e que são vendidos apenas online e exportados para os Estados Unidos, Canadá e Alemanha.
9: We are very boutique. We cannot cover an industrial production, so we want to be the Chanel of olive oil. So
1: a CEO até brinca que eles são o Chanel dos azeites, fazendo uma comparação com a marca francesa de perfume. Ilhas paradisíacas que foram usadas no filme Mamma Mia, balneário turco com fazenda de oliveiras. E agora deixa eu organizar bem bonitinho o nosso roteiro do cruzeiro de veleiro pelo Mar Egeu para ninguém ficar perdido. Então nós saímos de Atenas em um domingo à tarde. A segunda-feira foi toda de navegação. Depois, na terça, paramos em Dikili, na Turquia. E aí iniciamos uma série de visitas a 4 ilhas gregas, cada uma em um dia diferente. Mirina, Skiathos, Skopelos e Poros. Eu já falei o que nós fizemos nas duas ilhas do filme, Skiathos e Skopelos. Em Mirina, na ilha de Lemnos, nós visitamos uma das maiores e mais incríveis fortalezas do Mar Egeu. E ainda curtimos demais a atmosfera à beira-mar desse simpático lugar. Poros fica bem pertinho de Atenas e é mais um destino incrivelmente charmoso. E se quiser ver as imagens das nossas gravações a bordo do veleiro de 4 mastros, basta me procurar no Instagram. Cadê o Coutinho? Eu coloquei um destaque da viagem no meu Insta. Cadê o Coutinho? O programa de hoje vai para mais uma rápida parada. Voltamos já!

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1: Hoje eu vou dedicar essa receita pra Célia. A Célia falou de mim esses dias através da Lari, que trabalha comigo aqui na fábrica. Diz que ouve todos os dias. Célia, espero que você esteja escutando e que goste de bolo de fubá com goiabada, que é a receita que eu vou dar hoje. Receita de bolo de fubá com goiabada de liquidificador. Eu não gosto de liquidificador, então eu faço mexendo no fuê, porque o liquidificador, vou contar rapidamente, tá? Qual o problema do liquidificador nos bolos? Se você bate demais, desenvolve-se o glúten, e desenvolvendo glúten, o que que acontece? Ele vai ficar um bolo borrachudo, então é melhor misturar na mão. Então é o seguinte, você vai peneirar uma xícara de fubá, uma xícara de açúcar e uma xícara de farinha de trigo, uma colher de sopa de fermento, deixa ali peneiradinho. Aí vai misturar os líquidos, que são 2 ovos, uma xícara de leite e 1/2 xícara de óleo. Pronto, misturou bem, aí você vai pegar uma goiabada, cascão, cortar em pedacinhos pequenininhos, Célia, e aí você passa na farinha de trigo, como se você estivesse empanando, e joga na massa no final. Se você não empanar, às vezes ela vai parar toda lá no fundo, que não é ruim também. E eu ponho 1 colher de sopa de semente de erva doce, porque eu adoro, eu acho que é uma combinação muito legal. Forma de furo no meio, forno pré-aquecido, 180 graus, coloca pra assar, enquanto isso você passa um cafezinho. Pode me chamar, tá bom, Célia? Um beijo pra você. Se você quiser, você pode falar comigo pelo e-mail hojepode@bandnewsfm.com.br ou pelas redes sociais no @carolecrema. Pode pedir receita, dica, fala comigo, eu vou adorar.
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0: Você acompanha a programação da Band News FM nesse dia 7 de setembro de 2026. Os 6 candidatos mais bem colocados na disputa à presidência terão agendas durante o feriado de 7 de setembro. O presidente Lula do PT participa do desfile cívico-militar na Esplanada dos Ministérios, em Brasília, a partir das 9 horas da manhã. Flávio Bolsonaro do PL fará um ato ao lado de apoiadores na Avenida Paulista, em São Paulo, a partir das 3 da tarde. Augusto Cury do Avante participa de uma caminhada em Copacabana, no Rio de Janeiro, logo pela manhã. Ronaldo Caiado, do PSD, vai acompanhar também pela manhã um desfile cívico em Goiânia, capital de Goiás, estado que ele governou por 2 mandatos. Renan Santos do Missão fará uma manifestação em São Paulo a partir das 11 horas contra o STF. Romeu Zema do Novo também fará um ato na Avenida Paulista em São Paulo contra ministros do Supremo. No entanto, a manifestação será pela manhã, antes daquela organizada por Flávio Bolsonaro. O presidente Lula alfineta Donald Trump, fala em soberania e defende o livre comércio. A declaração foi dada em pronunciamento oficial neste domingo, em razão do dia 7 de setembro. O mandatário também falou sobre desmatamento. Ainda em julho, a Casa Branca impôs novas tarifas ao Brasil em função do suposto aumento da derrubada ilegal de árvores. No pronunciamento, Lula reforçou que o país é exemplo no combate ao desmatamento.
1: Defendemos o livre comércio. Nenhum governante estrangeiro tem o direito de dizer de quem podemos comprar e para quem podemos vender. Somos um país soberano e nossas decisões pertencem a nós e a mais ninguém. Temos motivo de sobra para nos orgulharmos do nosso país. Temos na Amazônia uma das maiores biodiversidades do planeta. Somos exemplo na defesa do meio ambiente. Nossa riqueza cultural encanta o mundo. Somos referência mundial em transição energética e no enfrentamento da emergência climática que ameaça o futuro da humanidade.
0: Em outro destaque, chega a quase 500 o número de voos afetados pela erupção de um vulcão na Indonésia. Cerca de 150 mil passageiros foram prejudicados pelas alterações. A fumaça que se espalha pelo país afeta as operações em pelo menos 6 aeroportos. O governo local pediu às companhias aéreas que desviem os aviões para outros terminais. E o Palmeiras derrapa no Campeonato Brasileiro e a liderança tem novo dono, Maurício Ferreira.
2: O Palmeiras empata com o Botafogo no Rio de Janeiro e vê o Flamengo assumir a liderança do Brasileirão. Com 0-0 no Nilton Santos, o time de Abel Ferreira tem 53 pontos contra 54 do rubro-negro carioca. Além do resultado ruim, Barbosa, expulso na reta final, e Marlon Freitas, pelo terceiro amarelo, estão fora do clássico de sábado contra o São Paulo na próxima rodada. Com uma vitória nos últimos 5 jogos pelo Brasileirão, o Palmeiras vira a chave à Copa Libertadores e na quarta-feira recebe a LDU no jogo de ida das quartas de final.

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1: Terceiro e último bloco do nosso programa, gravado em um cruzeiro pelo mar Egeu. Nós embarcamos no Star Clipper, um veleiro de 4 mastros, com capacidade para receber até 170 passageiros. Saímos e voltamos de Atenas, na Grécia. O grande objetivo de uma viagem em um veleiro é velejar, e o momento em que as velas são içadas é transformado em algo épico. A trilha 1492, A Conquista do Paraíso, do grego Vangelis, sempre toca quando iniciamos uma navegação. E para falar mais sobre as características de um cruzeiro a bordo de um veleiro, nós conversamos com o capitão.
2: My name is Dominique Rolland. I'm from Belgium.
1: Meu nome é Dominique Rolland, sou da Bélgica e sou o capitão do Star Clipper, esse veleiro de passageiros. Eu trabalho para esta empresa há mais ou menos 26 anos. E como vocês sabem, esta empresa opera 3 navios. E eu tive o prazer de velejar nos 3, Star Clipper, Star Flyer e Royal Clipper. Antes disso, eu tive uma experiência de 13 anos em navios mercantes. Então, no total, eu estou há 39 anos no mar. Eu me juntei ao Star Clipper em 1999 e 26 anos depois, eu ainda estou aqui. Eu pergunto ao capitão se navegar sempre foi um sonho de criança.
2: Não exatamente.
1: A minha primeira motivação foi... Eu não queria passar a minha vida em um escritório, sabe? E a segunda motivação é a série de ciências que você tem de aprender na Academia Marítima. É muito, muito ampla. Então, você sabe, isso te dá uma grande variedade de conhecimentos necessários para fazer uma carreira na Marinha, como oficial. E isso foi o segundo incentivo para mim. Mas eu não tenho uma tradição na família, por exemplo. Não há uma tradição marítima. Então, bem, eu sou o único da família que acabou caindo neste tipo de atividade. Eu peço licença para fazer uma pergunta pessoal ao capitão, porque ele passa muito tempo longe de casa. Eu fui casado. Hoje eu tenho apenas a minha mãe em casa. Eu sou um filho único, não tenho irmãos, não tenho irmãs. Então talvez seja um pouco mais fácil para alguém como eu estar longe de casa por muitos meses a cada ano. Bem, é assim. Eu pergunto ao capitão como é navegar no mar Egeu. Bem, o mar Egeu pode ser bastante complicado. Alguns momentos da temporada, já passamos a parte da temporada em que os ventos que vêm do norte são muito fortes. E isso faz com que a nossa operação, quando estamos ancorados, fique um pouco mais difícil. Mas, por outro lado, podemos fazer uma boa viagem também. Como você notou no último domingo, nós fizemos uma boa viagem velejando para o nosso destino, para chegar à Turquia. Há sempre prós e contras de navegarmos em uma embarcação como essa. Nós gostamos da experiência desse tipo de viagem, mas para velejar, nós precisamos de um pouco de vento. Então, o mar pode ser um pouco mais, digamos, difícil, agitado. Mas esse é o preço que qualquer velejador tem de pagar para aproveitar a viagem. E eu completo dizendo que o objetivo desse tipo de viagem em um veleiro é justamente usar a força do vento.
2: O conceito desses navios, dessa companhia, é oferecer aos hóspedes a experiência de navio com as amenidades de uma cruzada.
1: O conceito desse navio, dessa companhia, é oferecer aos convidados a experiência de velejar com o conforto de um cruzeiro. E em uma atmosfera mais amigável e humana, se você comparar a nossa embarcação com os grandes navios de cruzeiro, com 3 mil, 4 mil passageiros. É claro que, sendo muito menor, nos ajuda a criar uma atmosfera amigável entre os convidados. E também podemos interagir muito mais com os nossos passageiros. A tripulação pode realmente responder às dúvidas. Os passageiros são muito bem-vindos para visitar a ponte de comando, para ajudar com as saídas, ou até a manobrar o navio, como aconteceu ontem. E ainda ir lá para a popa, se deitar na rede e aproveitar o contato com o oceano, com o mar. Essas são as diferenças, porque em um grande navio de cruzeiro, você não tem esse tipo de contato, um contato próximo com todo o ambiente. Aqui você tem uma experiência verdadeira em uma embarcação. Eu digo que é muito evidente que ele está sempre presente na embarcação, sendo visto o tempo inteiro e no meio dos passageiros. E eu pergunto se um veleiro desse tipo necessita mais da presença do capitão na ponte do que em outros tipos de embarcação.
2: Well, there is always the weather aspect of the operation is more important.
1: Há sempre a questão do clima. O clima é crucial em toda a operação. O veleiro é uma embarcação na qual nós temos de lidar com o clima, talvez muito mais do que em um grande navio, sabe? Então, a tripulação acaba recorrendo bastante aos capitães, que são os homens do mar, que conhecem todas as ciências da maré, de navegação. Eu não diria que um capitão de um veleiro como esse seja mais competente do que os outros. Não, não é isso. Mas provavelmente seja preciso um pouco mais de feeling com o oceano, com o clima. No final, eu acho que é muito mais gratificante para nós. Eu peço ao capitão para ele falar sobre o tamanho da tripulação no veleiro. Aqui no Star Clipper ou no Star Flyer, que são navios irmãos, nós temos 75 tripulantes, para no máximo cerca de 170 passageiros. Então isso significa uma proporção praticamente de 2-1, o que é uma proporção muito boa em relação ao serviço que nós podemos oferecer aos nossos passageiros. Em um navio grande, por exemplo, a proporção é de talvez 3 ou 4 passageiros por tripulante. Aqui nós temos um tripulante a cada 2 convidados, então eu acho que é uma boa proporção. Eu aviso que agora eu vou fazer uma pergunta clássica que ele deve ter respondido muitas vezes. Quais as situações mais difíceis que ele já enfrentou? Sabe, às vezes você tem um clima muito ruim. Isso já aconteceu algumas vezes. Não dá para ter uma carreira de 39 anos sem ter experimentado um clima ruim ou um clima realmente ruim. Mas, no geral, se você está tomando as precauções, monitorando o clima e tentando evitar, digamos, entrar em problemas para si mesmo e para o navio, nada de grave vai acontecer. Aconteceu no passado, várias vezes, mas nada muito marcante. Aqui nós oferecemos uma experiência de velejar, ao mesmo tempo em que temos um roteiro a cumprir. Eu diria que a melhor combinação é ser capaz de velejar, parar o motor e aproveitar a navegação. E tentar manter o navio confortável o suficiente, sem muito movimento, mas, de novo, dependemos do clima. E nós não somos responsáveis pelo clima. Por isso, então, às vezes é muito bom. Às vezes, bem, é um pouco mais difícil. E o conforto não fica como alguns dos nossos passageiros gostariam. Mas, no geral, você sabia que nós temos uma das taxas mais altas de repetidores da indústria de cruzeiros? O que significa que os nossos clientes, os nossos passageiros, gostam desse conceito. Eles amam velejar. E eles voltam de novo e de novo. Então, basicamente, se há alguma inconveniência quanto ao clima, talvez não seja tão bom quanto nós gostaríamos. Mas, na verdade, os passageiros até que gostam disso. Quer um exemplo? No nosso último cruzeiro de travessia para a Europa, voltando do Caribe, nós enfrentamos um clima muito ruim em um momento. Muito ruim. E os meus passageiros estavam se divertindo tremendamente, mesmo em um clima ruim, mesmo quando as ondas estavam realmente altas e o navio estava se movendo bastante. No final, muitos escolhem um veleiro também para justamente esse tipo de experiência. Por fim, eu pergunto sobre a operação das velas. O içar das velas é um momento fantástico e eu reparei que há 16 velas no total. Nós não usamos todas as velas o tempo todo. Vai depender, é claro, do clima. Aquelas velas quadradas que ficam lá no primeiro mastro precisam de um tipo de vento muito específico, na direção certa. Sem contar que nós podemos sempre ajustar a velocidade e ajustar tudo de acordo com o nosso itinerário. Ter a vantagem do vento quando precisamos. Afinal, estamos em um cruzeiro. Precisamos cumprir horários para estarmos nos destinos, para que os passageiros possam aproveitar o destino, para ir à praia, para fazer uma excursão. excursão. Nós temos compromissos com os horários. Bom, sobre como funcionam as velas. Bem, esse veleiro foi desenhado de tal forma que nós podemos operar as velas do deck. Os tripulantes são capazes de subir e descer as velas do deck. Não é necessário que ninguém suba nos mastros. Isso nos dá muita segurança para usar as velas. Eu digo ao capitão que eu estou curtindo demais essa experiência de velejar e agradeço pelo tempo que ele teve para conversar com a gente. E depois de uma semana velejando no Star Clipper, voltamos para Atenas. Desci da embarcação com a certeza de que, se depender de mim, vou repetir essa experiência. Deixamos o porto da capital da Grécia pouco antes das 10 horas da manhã de um sábado ensolarado de outono. E como foi a minha primeira vez em Atenas, aproveitei para deixar as malas no hotel e correr para o maior símbolo da cidade.
3: Que era Acrópolis? Era, como os digo, o lugar mais religioso para os atenienses, incluso la llaman Roca Sagrada.
1: Agendamos uma visita guiada para a Acrópole. E aqui eu gostaria de dar mais uma dica e compartilhar a nossa experiência de turista. É impressionante como certos lugares do mundo precisam ser visitados com um bom guia. Nós reservamos o passeio com a Civitatis no site em português e pagando em real. Chegamos no escritório, que foi o ponto de encontro informado do passeio, e estava tudo certo e foi tudo muito rápido. A visita durou mais ou menos 2 horas e foi fantástica. A guia em espanhol era muito boa.
3: Dedicada a seus deuses, Acrópolis.
1: Encerrada a visita, a guia nos deixou à vontade para explorarmos a Acrópole. Saindo de lá, caminhamos até o Museu da Acrópole, compramos o ingresso na bilheteria e completamos esse pequeno mergulho por Atenas. Mas esse vai ser um assunto, talvez, para um outro programa. Porque por hoje é só. Quer saber como foi a nossa experiência velejando no Star Clipper? Eu coloquei um destaque da viagem no meu Instagram. Cadê o Coutinho? Eu te espero no meu Insta, Cadê o Coutinho? Lembrando que estamos também no Spotify, na Band News TV, no YouTube e na tela da Band. O programa de hoje teve a sonorização final do mestre José Antônio de Araújo Filho. E na semana que vem tem mais. Tchau e até a próxima!
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4: A computação quântica ainda é um sonho, mas a IBM promete ter dado um passo importante, Warrison.
5: Edu, é claro que a área mais quente da tecnologia é a inteligência artificial, mas a gente precisa lembrar que tem uma outra área que está avançando, mas ela não avança com a mesma velocidade, até porque é uma área muito mais complexa, muito mais difícil, não está recebendo todo o dinheiro que a inteligência artificial está recebendo, né, Edu? Mas que tem potencial para ser talvez mais disruptiva, né, para usar a palavra da moda, do que a própria inteligência artificial, que é a computação quântica. Faz até algum tempo que a gente não volta a esse assunto, né, Edu? Nos últimos dias,

0: controlar a taxa de erro dos computadores quânticos. Ou seja, eles erram muito. É, como são cálculos muito complexos, cálculos muito, enfim, estratosféricos, é muito difícil você verificar se eles estão certos ou não. É, mas a IBM anunciou que conseguiu diminuir a taxa de erro do seu computador quântico para índices mensuráveis, ou seja, ela consegue saber qual é a taxa de erro dentro da qual o computador quântico está operando. Esse é um passo super importante para que o computador quântico se torne alguma coisa usável, porque por enquanto ele é só experimental. Não dá para ter alguma coisa que vá além do experimental se você não pode ter segurança no resultado daquilo que ele está te trazendo como retorno, né, Edu?
1: A gente vai acompanhando as novidades da computação quântica, ainda parece estar muito distante do uso comercial, mas a gente conta dessas novidades também aqui na coluna de tecnologia, que você encontra nos principais agregadores de áudio. 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

0: Muito bom dia para você, ouvinte Band News FM, sintonizado comigo aqui nesse dia 7 de setembro de 2026. Eu, Luana Pereira, estou por aqui no comando das carrapetas da Band News FM e fico até às 7 horas da manhã. Então fica aqui comigo, manda mensagem, se programa, começa essa semana muito bem informado aqui na Band News FM, até às 7 da manhã tem muita coisa para acontecer e tem muita notícia por aqui. A gente está sempre de olho no que há de mais importante no noticiário do Brasil e do mundo e trazendo tudo em primeira mão aqui para você. Eu te convido a fazer parte da nossa programação ali pela nossa central de ouvintes, no 11-999-59-200, 11-999-59-200, que é o número da nossa central. Comenta a programação, manda o seu áudio, manda o seu bom dia aqui, eu dou um jeitinho de responder entre uma notícia e outra, mas sempre dando uma olhada na sua participação. A gente faz uma atualização do noticiário para esse dia 7 de setembro de 2026. Em meio à crise no Supremo Tribunal Federal, o ministro Flávio Dino afirma que o judiciário brasileiro é alvo de um debate atabalhoado. O magistrado se manifestou neste domingo pelas redes sociais. Dino avaliou que problemas reais e graves estão sendo misturados com interesses eleitorais, econômicos e até ódio pessoal. Ele defendeu as decisões monocráticas da jurisdição penal do STF e também a avaliação particular de cada ministro sobre a duração dos inquéritos na corte. Na última semana, Alexandre de Moraes, no âmbito do inquérito das fake news, que se estende por mais de 7 anos, pediu providências contra as supostas ilicitudes praticadas pelo colega de corte André Mendonça. Após a escalada de tensão no STF, o presidente Luiz Edson Fachin prometeu o fim do inquérito. Autoridades prometem medidas de prevenção após mais uma morte por febre maculosa em Minas Gerais. Quem atualiza é o Daniel Abreu.
1: Uma pessoa morre por febre maculosa e outras duas mortes seguem sob investigação em Jeceaba, na região metropolitana de Belo Horizonte. Por meio de nota nas redes sociais, a prefeitura da cidade confirmou os casos e afirmou que ações de prevenção estão sendo adotadas junto à Secretaria de Estado de Saúde de Minas Gerais. Ainda de acordo

0: acordo com o Executivo Municipal, em caso de sintomas como febre alta, dor de cabeça, náuseas e vômitos, os médicos devem ser procurados. Até o dia 27 de agosto, a Secretaria de Estado de Saúde de Minas Gerais registrou 36 casos e 11 mortes pela doença em toda Minas Gerais.
1: 12 pessoas, inclusive uma apresentadora de TV, são condenadas à morte no Egito por tráfico de drogas. Sara Khalifa, de 39 anos, apresentava um programa sobre questões relacionadas à criminalidade no país. A defesa disse que vai recorrer da decisão. Outras 9 pessoas foram condenadas à prisão perpétua. No esporte, a CBF vai sortear na próxima quinta-feira os mandos de campo dos jogos de ida e volta das semifinais da Copa do Brasil. Os duelos serão entre Palmeiras e Vasco, Atlético Mineiro e Grêmio e devem ser marcados para as primeiras semanas de novembro. Já a final da Copa do Brasil em dezembro será disputada em partida única pela primeira vez em campo neutro. E ainda falando de futebol, após perder a liderança do Brasileirão, Abel Ferreira foca em outros problemas e evita analisar um empate fora de casa com o Botafogo. Fala Maurício Ferreira.
2: Liberado para comandar o Palmeiras após o clube conseguir um efeito suspensivo, Abel Ferreira reclama do número de microfones na área técnica após o empate em 0-0 com o Botafogo no Rio de Janeiro. O treinador havia sido suspenso pelo STJD por 2 jogos após chutar um microfone no empate com o Mirassol na rodada anterior.
3: Mas eu agradecia que da próxima, em vez de ter 3 microfones, pusessem mais 4, a ver se conseguem ouvir alguma coisa. E vou dizer mais ainda para terminar, porque me sinto no direito a dizer isso. Vocês veem algum microfone na Liga dos Campeões? Vocês veem algum microfone no Campeonato Mundo de Clubes? Na Liga Europa? Pois não veem. Porquê que aqui tem? Já chega!
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5: A segunda-feira será marcada pela atuação da intensa massa de ar polar sobre o centro-sul do Brasil. O frio ganha força logo cedo e as temperaturas permanecem baixas durante todo o dia, principalmente entre o sul e o sudeste. A chuva perde intensidade em São Paulo, mas ainda pode ocorrer de forma fraca no litoral. No Rio de Janeiro, Espírito Santo e leste de Minas Gerais, a circulação de umidade ainda favorece períodos de chuva. No sul, o tempo firme predomina e tem condição para geada em diversas áreas. No centro-oeste, a tendência é de redução de chuvas e temperaturas mais amenas, principalmente no Mato Grosso do Sul. Entre as capitais, as máximas devem ficar próximas de 13 graus, em São Paulo, 21 graus no Rio de Janeiro e apenas 15 em Porto Alegre, valores muito baixos para o início de setembro. Ao longo da próxima semana, o tempo firme volta a predominar no centro-sul, mas os modelos ainda indicam a aproximação de uma nova frente fria entre os dias 10 e 11, com potencial para provocar outra rodada de chuvas expressivas e queda nas temperaturas. Aline Araújo, da Climatempo.

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0: seja bem-vindo, você ouvinte Band News, sintonizado com a gente em mais um Band News em Forma. Hoje a gente vai falar sobre como o exercício pode ser considerado um remédio, em muitos casos, e mudar a nossa percepção de vida, de saúde, a nossa qualidade de vida. Não é isso, Camila Rich?
1: É isso, mais uma vez a gente vai falar, né, que é o melhor remédio que existe, atividade física. Sou suspeita, mas todo mundo sabe disso e a gente tem uma história muito bacana hoje aqui no programa que vai mostrar para os nossos telespectadores e ouvintes, né, Isa?
0: É isso, tenho o prazer de receber aqui no estúdio do Band News em Forma a Lu Ferreira, que é criadora de conteúdo, e o Léo Horta, também criador de conteúdo. A gente vai saber um pouquinho mais da história dos dois. Gente, que prazer falar com vocês. Sou uma grande fã do trabalho dos dois, já acompanho há muitos anos. É muito legal ver como vocês transformaram não só a vida de vocês, mas o conteúdo e a influência para esse lado também. Sejam bem-vindos.
2: Obrigada pelo convite, é um prazer estar aqui também.
3: Obrigado.
0: Vamos começar do começo. Vocês estão na internet há muitos anos, a Lu, blogueira raiz, então acompanhou as transformações da internet, sempre no, na área de beleza, né, Lu? Indo um pouco para moda, para lifestyle, mas hoje a gente vê que o seu conteúdo mudou, mas também porque a sua vida, o seu lifestyle mudou. Sim. Então, conta pra gente como foi essa virada de chave.
2: Bom, eu comecei há 19 anos com um blog que era focado inicialmente em gastronomia, mas que despontou mesmo com cosméticos, beleza, reviews, né, de produtos, e eventualmente acabou entrando no lifestyle também. Depois disso, a gente desenvolveu as redes sociais, né, Instagram, YouTube, que a gente tem um canal que também é bem grande. E em 2020, pandemia, né? Acho que todo mundo passou aí por uma grande...
0: Pequeno detalhe, né?
2: Não sei se você ficou sabendo. Mas acho que todo mundo passou por uma grande mudança mesmo, né? É um evento tão grande que... E aí eu, quando, né, a gente se viu naquela situação, né, de estar proibido de sair de casa por conta de uma doença, eu resolvi ser muito teimosa e ser a minha versão mais saudável. E aí eu comecei a fazer o que eu, né, tinha ali ao meu alcance. Então eu comecei, já que, por exemplo, eu tinha que cozinhar todas as refeições, não dava para sair para almoçar, eu comecei a cozinhar comida saudável e a testar maneiras de comer bem, né, tipo, da comida ser muito gostosa, ainda que saudável. Porque existia esse meio que trauma, né? Assim, aquela salada sem graça e tal. Então fui descobrindo, cozinhando bastante. E eu resolvi alugar uma bicicleta para começar a treinar. Comecei a treinar com o treino da internet. Bom, nessa jornada de querer ser a minha versão mais saudável possível, eu falei, vou fazer todos os exames e marcar todos os médicos que eu ficava protelando. E aí, obviamente, tive que esperar um pouquinho, né? As coisas melhoraram um pouco, mas aí, no final de 2020, eu finalmente tive o diagnóstico de espondilite anquilosante, que é uma doença crônica autoimune, que não tem cura, mas que tem um tratamento para a gente viver bem com a doença. Então, foi assim que a minha vida mudou e, consequentemente, o meu conteúdo mudou também. Porque o meu conteúdo, querendo ou não, ele espelha um pouco a minha vida. E eu também, gente, sabe quando você descobre uma coisa que é tão assim, eu preciso falar para as pessoas sobre isso? Porque uma vez que eu tive o diagnóstico, eu sou uma pessoa que gosta muito de ler. Então, eu fui ler 1 milhão de livros. E aí, né, cheguei naquela máxima de que a espondilite é uma doença inflamatória. Mas, assim, na época, o livro que eu li falava que 70% das doenças que mais matam são de cunho inflamatório. Então, os problemas cardíacos, de circulação, câncer, a demência. Eu falei, gente, mas peraí. Se eu tô aqui fazendo toda uma alimentação, uma mudança de estilo de vida, porque eu tenho uma doença inflamatória, todo mundo tem que fazer isso, sabe? Assim, eu falo que dá vontade de gritar pela janela. Gente, tá todo mundo vivendo errado. Os médicos têm razão.
0: Olha só, e não é?
2: Se prestar atenção, né? Enfim, e aí eu comecei a compartilhar também. Aí veio essa mudança bem natural, por conta dessa grande virada que teve na minha vida.
1: Mas, Lu, o que foi que você sentiu para ser diagnosticada? Você foi procurar... O que você foi procurar? O que você estava sentindo para ter esse diagnóstico?
2: 10 anos de dor crônica. Essa é a média de tempo que demora...
1: Mas na sua coluna, nas suas costas ou não?
2: Na região da sacroiliaca, que é naquela parte que a gente chama de cóccix.
1: Sim.
2: Né?
1: Sim.
2: Uma dor bem intensa ali, muitas vezes... me acordava durante a noite, é uma característica da doença, né? É uma doença que à noite provoca uma rigidez e geralmente é onde a pessoa sente mais dor. Uma rigidez matinal, do tipo de levantar E, assim, né, realmente não consegui se movimentar 100%. Sabe quando você fala que você tá travada? Ah, eu tô travada. É, e muita dor. E eu já tinha ido a milhões de médicos, né? Claro que você tá sofrendo com uma dor há 10 anos, não é que fiquei lá parada, ah, vou ficar sofrendo. Já tinha ido em muitos ortopedistas. Mas eu não tinha ido ao reumatologista, que é o médico que, efetivamente, né, foi diagnosticar a minha doença. E os ortopedistas, eles não tiveram essa sacada de me falar, putz, procura um reumato. É, eu acabei indo, porque numa das crises absurdas, eu comecei lá a procurar alguma coisa na internet e tal, será que tem e tal. E eu cheguei no nome da doença. E aí, primeiro, eu olhei e falei, meu Deus, que nome horrível, essa doença deve ser, eu não quero ter isso. Mas eu fiquei com aqui, isso foi em 2018, eu lembro porque eu estava numa viagem específica. Então, quer dizer, eu fiquei com essa informação meio que no fundo da cabeça por 2 anos e pouco até eu efetivamente ir atrás para entender o que que era.
0: E vamos puxar o Léo para essa conversa, que a gente está falando do caso da Lu, de uma doença inflamatória, mas o Léo tem uma realidade diferente, um diagnóstico, uma vivência também com atividade física diferente. A Lu e o Léo, gente, são casados, para a gente trazer essa informação também que agrega vocês entenderem que em 2020, enquanto a Lu estava alugando ali a bicicleta, o Léo estava vivendo nessa mesma casa da Exatamente. Bicicleta, das aulas, com criança.
3: Sim.
0: Léo, conta pra gente qual que foi a sua história com a atividade física. Hoje, nas redes sociais, você fala muito da corrida, do triatlon, mas quem era você antes dessas maratonas?
3: Eu sempre gostei de fazer atividade física, ela sempre esteve presente na minha vida, e fazendo um retrospecto, hoje eu vejo que nos meus anos mais ativos como atividade física foram os meus melhores anos. E aí, na pandemia, o meu melhor momento do dia era descer com a minha filha para a garagem. E a gente tinha um horário específico para isso, para não encontrar mais ninguém. E eu correr junto com ela, brincar com ela. A gente tinha um combinado nessa época dela ficar de manhã com a minha filha, eu trabalhar, e de tarde eu cuidava dela. E aí eu descia e corria com ela, com o cachorro, enfim. Aí eu falei assim, gente, que legal fazer isso, cara. E como não tinha academia, não tinha, eu costumava nadar, né? E aí, com pouco tempo, eu saí de manhã cedo, colocava a máscara e saía para correr. Belo Horizonte teve um lockdown muito restrito. Então, eu saía para correr em ruas que ninguém ia. E comecei a correr e aquilo começou a me fazer bem, cara. E anos depois, quando eu descobri que eu tinha o TDAH, tudo meio que se encaixou, assim, sabe? Os momentos ruins, com a falta de atividade física, toda vez que eu tinha uma atividade física mais frequente, eu tinha um foco melhor, eu fazia as coisas de uma maneira mais proativa. Então, isso também me acendeu um grande alerta de como a atividade física ajudava o meu dia a dia, sabe?
1: Isso é maravilhoso, né? A gente fala tanto, e quando a gente traz esses exemplos, porque a gente traz muito especialista, muito médico aqui contando, né, o diagnóstico, falando para as pessoas, os sintomas, o que tem que ser feito. E a hora que a gente escuta um depoimento desses, né, desses dois depoimentos maravilhosos, a gente consegue perceber, né? E vocês hoje têm uma... Qual a rotina de vocês de exercício hoje, assim, né? Ficaram muito... vou usar um termo, loucos, neuróticos ou não, né?
0: Ficaram pra seita?
2: Eu entrei pra
1: seita. E qual seita, né? Porque tem algumas seitas dentro do esporte,
3: tem,
1: né?
3: Tem.
2: Bom, a do Léo é bem óbvia, né?
0: Então, quer começar?
3: A minha seita é a seita da corrida, gente. Eu sou um defensor da corrida enquanto atividade física, porque principalmente pro TDAH, né, a corrida ajuda muito, cara, porque ela libera algumas substâncias que o TDAH não... Ele meio, né, o cérebro do TDAH é meio...
0: Tá com uma deficiência.
3: Tá com uma certa deficiência de fabricar.
0: A corrida equilibra.
3: A corrida equilibra. E é engraçado que em alguns momentos em que eu... Alguns ciclos, né, um ciclo de maratona, por exemplo, que é aquele momento que a gente treina muito mesmo. E aí, corro 5 vezes por semana. Cara, a minha rotina parece que eu vou, cara. Sabe, o trabalho, em casa. É claro que no final do dia, até pra dormir é melhor, porque você fica tão cansado. Porque o TDAH também tem esse problema pra dormir. Tá, eu fico protelando até na hora de dormir, cara. Eu falo assim, ai, não tô com sono ainda, eu tô morrendo de sono, né? Mas o exercício físico, ele te obriga a dormir. E o treino no dia seguinte também te obriga a dormir. Então, a minha rotina fica muito redondinha. E aí tem esses momentos de exercício mais intenso, que eu fico super focado, super, a rotina fica super encaixada. E tem os momentos, né, entre uma maratona e outra, que é esse momento agora, que é um pouco mais relaxado, mas não deixo de fazer exercício físico, pelo menos 5 vezes por semana faço alguma coisa. Ou corro, ou pedalo, ou nado, ou faço musculação, mas não consigo ficar parado mais.
0: E a Lu é muito do time musculação, né, Lu?
2: Eu amo fazer musculação. É a minha atividade favorita. Porque é a que eu percebo... Eu acredito que todo mundo tem uma aptidão maior para algum tipo de movimento. Então, por exemplo, o Léo tem meio que um talento, eu falo assim, para corrida. É impressionante o desempenho dele na corrida. Eu, com corrida, é sempre um esforço. Né? Não que ele não se esforce, mas deu para entender. Uhum. Agora, com a musculação, eu vejo o meu resultado mais rápido. E com isso, eu me sinto mais estimulada a continuar, né? Agora, quando eu tive o diagnóstico, né, a história de se a gente entrou para seita ou não, a consequência maior da espondilite é a perda de movimento, né? Então, eu fiquei, né, simplifiquei muito na minha cabeça. O exercício físico é uma das coisas mais recomendadas pelos reumatologistas para quem tem essa doença e para quem também, né, não tem alguma outra limitação, alguma coisa assim, mas no meu caso era muito recomendado. Porque o movimento, ele combate essa rigidez que a doença provoca. E aí eu falei, então, ou eu vou parar numa cadeira de rodas, ou eu vou virar atleta. Eu falei, vou virar atleta. É isso. Resolvi. E aí eu comecei a fazer todo e qualquer exercício que aparecesse na minha frente com o único objetivo de nunca parar. Aí nesse meio tempo teve pilates, teve yoga. Uma vez a gente estava viajando, eu falei, tem um trapézio ali, vou lá tentar. Sabe assim, eu tô muito aberta a tentar tudo.
3: Box.
2: Porque boxe. Teve também teve uns bons tempos.
3: É,
2: né?
3: Teve.
2: Eu adoro boxe. Eu tinha até voltado agora, mas daí queimei minha mão, então vou voltar de novo. Mas é isso, meu único objetivo é nunca parar. E a musculação eu não paro nunca. Primeiro porque eu gosto, e segundo porque acho que é igual escovar dente, todo mundo tinha que fazer musculação, né? Cheguei a essa máxima, assim, na minha cabeça.
3: Ela tá adorando a Laura.
0: Camila, que bons alunos, hein? Pra você, professora. Gente, que delícia. Band News em Forma faz uma pausa rápida e daqui a pouquinho a gente tá de volta no segundo bloco de hoje.
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5: O Rafael de Sá, nosso ouvinte, escreve fazendo uma pergunta extremamente importante. Ele quer saber, Manu, se você pudesse escolher um único animal, qual seria para você o animal mais importante de uma floresta? Pois é, Rafael, eu amei a sua pergunta, justamente porque ela me dá a oportunidade de fazer a resposta. Então, se eu tivesse que escolher um único animal, eu não teria como escolher. Sabe por quê? Porque uma floresta, ela não funciona como uma coleção de espécies independentes. Ela funciona como uma rede de relações. Então, vamos lá, vamos imaginar. Uma árvore produz flores. Um inseto visita as flores e transporta o pólen. Depois, essa árvore produz frutos. Um pássaro come o fruto, voa para outro lugar e elimina as sementes. A semente germina. Nas folhas dessa nova planta vivem pequenos insetos. Esses insetos servem de alimento para outros animais. Quando folhas, frutos, animais morrem, fungos, bactérias e inúmeros pequenos organismos participam da decomposição e os nutrientes voltam ao solo e serão utilizados novamente pelas plantas. Agora, coloque predadores nessa história, controlando populações, animais cavando solo, outros dispersando sementes, outros polinizando. Percebe? Nós gostamos de procurar protagonistas. A onça, o elefante, a baleia, a águia. Mas ecossistemas não são construídos apenas por protagonistas. Às vezes, um pequeno inseto que quase ninguém percebe realiza um dos serviços ecológicos mais fundamentais. É por isso que perder biodiversidade é tão preocupante. Imagine uma rede de pesca, tá? tá? Você pode romper um fio e ela continuar funcionando. Pode romper outro e outro, mas chega um momento, menino, em que a estrutura começa a perder totalmente a sua integridade. Com os ecossistemas acontece algo parecido. Então, se alguém me perguntar qual é o animal mais importante da floresta, eu quero te dizer, Rafael, não é um animal, mas é a relação entre eles. Porque biodiversidade não significa simplesmente ter muitas espécies. Biodiversidade é ter uma rede viva de relações funcionando. Espero que eu tenha te respondido. Participe também da nossa coluna enviando sua dúvida para elbicho@bandnewsfm.com.br ou então pelo meu Instagram, Manu Karsten.
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6: Parlamentares do PT pedem que o deputado Nicolas Ferreira, do PL de Minas Gerais, seja declarado inelegível por 8 anos. O ofício enviado à Procuradoria-Geral Eleitoral tem como base a divulgação de um documento falso pelo político mineiro atribuído à Polícia Federal. O texto simulava a conclusão de uma investigação dizendo que não há indícios de crime na relação entre Nicolas Ferreira e o dono do Banco Master, Daniel Vorcaro. E a Justiça Eleitoral Mineira determina a exclusão de uma reportagem sobre a conversa entre Nicolas Ferreira e Daniel Vorcaro. Ainda sobre o mesmo assunto, direto de Belo Horizonte, quem traz mais informações é a repórter Josiele Lemos.
7: A Justiça Eleitoral de Minas determina em até 24 horas a remoção de publicação do ICL Notícias sobre um áudio enviado por Nicolas Ferreira ao banqueiro Daniel Vorcaro em março de 2025. O ICL havia publicado que o deputado chamou Vorcaro de lindão e pediu a liberação de um ativo minerário. Ao analisar a gravação, o juiz afirmou que Nicolas se referiu ao banqueiro como Dani e não lindão e considerou falsa a afirmação. A decisão, no entanto, foi parcial. O juiz não considerou falsa a informação de que Nicolas teria pedido a liberação de um ativo minerário.
6: No destaque do esporte, o Santos vence o Internacional por 3-2 fora de casa e respira no Campeonato Brasileiro. O time da Baixada fez 3-0 ainda na etapa inicial. Os gols foram marcados por Gabriel Barbosa, o Gabigol, duas vezes incluindo um pênalti, por Christian Oliva. Matheus Bahia do Colorado ainda foi expulso no primeiro tempo após derrubar o camisa 9 do Santos dentro da área. Na etapa final, Brian Aguirre e Bruno Henrique de pênalti diminuíram para o Inter. Com o resultado, o Santos foi a 32 pontos e se afastou da zona de rebaixamento. Já o time gaúcho estaciona nos 25 pontos dentro do Z4. E esse fim de semana também teve, hein? Circuito de Monza e Kimi Antonelli, de apenas 20 anos, faz história em casa e fica mais perto do título do Mundial de Fórmula 1. Fala, Luiz Fernando Ramos.
8: Domingo histórico para a Fórmula 1 em Monza. Kimi Antonelli da Mercedes, largando de 19º do grid, vence a prova. Uma prova emocionante, se torna o primeiro piloto do país a vencer em casa em 60 anos. Ele lidera com cada vez mais força o Mundial de Pilotos, 66 pontos à frente de George Russell, que foi o segundo colocado hoje. Max Verstappen da Red Bull completou o pódio em terceiro. O brasileiro Gabriel Bortoleto ficou em 11º. A Fórmula 1 continua já no próximo final de semana, Grande Prêmio da Espanha no Circuito de Madrid.

0: Deus em Forma de hoje, falando sobre como o exercício físico pode ser remédio em muitos casos e trazendo para a prática, para a vida real, para você entender também como ele pode transformar a sua vida. No primeiro bloco, Camila Rich ficou com os olhinhos brilhando aqui, enquanto Lu Ferreira e Léo Horta contavam da atividade, da rotina de atividade deles, porque além de estética, né, Camila, é saúde. E em nenhum momento a gente ouviu nem a Lu, nem o Léo falarem de, ah, eu estou procurando um resultado X de músculo ou de porcentagem de gordura. Nada contra a gente, quem está procurando esse objetivo. Mas aqui a gente está falando de duas pessoas que só querem viver uma vida confortável a longo prazo. Confortável com o próprio corpo, né?
1: É maravilhoso escutar isso, Isa, porque assim, a gente ouviu, e são duas histórias muito diferentes, né? A relação do esporte ali, e a Lu falou uma coisa que eu acho maravilhosa, que hoje, assim, eu pratiquei muitos anos, todo mundo já sabe, mas eu gosto, eu costumo dizer, Lu, que eu quero estar preparada para fazer qualquer coisa. Então, a hora que você fala, poxa, eu fui viajar e eu vi que tinha ali um arco, eu quero estar preparada para aquilo, né? E é uma coisa que eu gosto muito de falar para os meus alunos, para as minhas alunas, que é muito legal que a pessoa esteja preparada para alguma coisa, né? Não estou dizendo que o Léo não esteja, né? Léo está preparado para fugir, né? Se precisar correr, é ele que vai. Então, assim, mas a corrida é o bichinho da corrida, né? O beach tênis é o bichinho que pegou ali no beach tênis. E isso que você está falando, você quer não estar parada. Então, assim, não quero estar parada e não tenho um problema. Então, quando as pessoas às vezes falam assim, ai, mas eu não quero virar corredor. Tá, você não precisa virar corredor, mas você pode correr sem virar um grande corredor, né? Você pode praticar a hora que você falou da musculação, é tão genial isso, porque, assim, a musculação hoje todo mundo sabe, gente. A gente não precisa pesquisar e ser grande pesquisador ou cientista, que a gente precisa, que o músculo hoje é um órgão praticamente endócrino nosso. Ele é considerado, assim, ele é muito importante. Então, a gente quer poupar isso, a gente precisa disso para a nossa saúde, e não só para o envelhecimento, mas para o dia a dia das pessoas. Então, assim, essa musculação, ela pode virar um fortalecimento através de alguma outra maneira, mas a gente tem maneiras de se encontrar com a atividade física, né? Ali dentro. Então, assim, quem fica assim, ah, é só uma atividade que funciona, é só essa que queima mais caloria, é só aquela que muda o corpo, não é assim. Então, assim, é muito legal a gente ver essa relação, né? Dentro da mesma casa, que não é todo mundo dentro da mesma tribo, né? A gente tem ali tribos diferentes. Mas eu fiquei curiosa para saber como é que vocês fazem isso com o filho de vocês, né? Como é que funciona ali? Você falou que você descia na garagem. Na garagem, eu só desci na pandemia pra andar de skate. Eu não sei andar de skate, mas eu me arrisquei no skate.
2: Eu, inclusive, ando de skate e já comprei, já dei de Natal pra ela um skate. E a gente já andou de skate várias vezes juntos, e é uma delícia também. Mas eu acho que o exemplo vem de casa, né?
0: Sim.
2: E meu pai fazia muito esporte. E não sei se por ele ou não, eu sempre gostei de esporte. Mas eu acho que é importante a gente trazer esse exemplo do esporte para dentro de casa, porque ela, querendo ou não, ela aprende, né? E a gente, durante algum tempo, a gente, não é que a gente obrigou, né? Mas a gente falou assim, tem que fazer uma atividade física. E aí, a natação é uma obrigatória, porque a natação também
3: é para ela sobreviver. Se um dia ela cair no mar, ela precisa conseguir ficar lá. Sabe assim, a criancinha pequena. Até certa idade, você tem que fazer natação. Mãe, eu não gosto. Eu falei, não tem que gostar, minha filha. Você precisa aprender a, se um dia você cair numa água, você não se afogar. É uma questão de segurança. A gente acreditava.
2: É.
3: Né? E, querendo ou não, nessas minhas pesquisas, né, sobre como é que eu vou viver bem, e até na pandemia, essa nossa rotina que foi criada, a gente queria criar uma rotina que funcionasse muito para ela. Ela tinha 4 anos na época. Então, assim, uma criança cheia de energia, tá, acabado de começar a ir na escolinha um ano antes e tal. Então, eu queria tentar estimular ela de todas as maneiras possíveis. Então, de manhã, ele trabalhava e eu ficava com ela. E aí, eu desenvolvi um monte de atividade de artes. Comprei tinta, tela, desenho. Vamos fazer escultura e pintar, não sei o quê. Porque ela teria isso na escola, né? Então, já que ela não tem, deixa eu tentar essa parte do lúdico, da criatividade e tal. E à tarde ele ficava com a parte motora. Vamos descer e correr, divisão. Vamos desenhar amarelinho, e leva o cachorro, e vamos andar de skate. Enfim, era o que a gente conseguia fazer, né? E eu acredito muito também na formação de bons hábitos. É uma coisa também que eu falo muito no meu conteúdo, porque eu não queria que essa história... Porque não é só o exercício que é o meu remédio. A alimentação também é o meu remédio. Eu não posso ter uma alimentação muito inflamatória porque ela vai fazer com que a minha doença, né, aflore, digamos assim. E aí a gente tenta criar uma rotina para ela em que essas coisas façam parte do dia a dia dela. Para que... Eu não sei vocês, mas eu lembro de muitas coisas da minha rotina. Então, por exemplo, na minha casa, a gente não tomava refrigerante durante a semana, era só no final de semana. Então, para mim, é muito mais fácil evitar um refrigerante do que para minha amiga que tomava sempre, todos os dias, tinha sempre em casa, porque para ela é natural que aquilo aconteça. Então, várias vezes a Bia brava com a natação ou cansada uma semana, assim, ô, mãe, eu não quero ir na academia, eu tô de férias. Aí eu falava, o corpo não tira férias, filha.
2: Verdade.
3: Vamos lá, tem que movimentar o corpo. Então, assim, a gente realmente se dedicou a criar para ela uma rotina em que o exercício físico faz parte da rotina. Não interessa se é férias, se... Enfim.
2: Se ela gosta ou não gosta. Porque ela faz...
3: Da natação é se ela gosta ou não gosta, né? Agora ela tem uma atividade que ela adora.
2: Que ela adora, que é o taekwondo.
4: Ah, que demais.
3: Faixa vermelha, ponta preta.
4: Olha só. Segura, Bia, galera.
2: Focadíssima no
3: taekwondo. Vocês não mexem com a gente, não.
4: E, gente, como foi a conversa com a Bia depois que vocês dois tiveram os diagnósticos de vocês, de explicar pra ela o que seria o gatilho no caso da doença da Lu? Esse é o momento em que a mamãe precisa ficar quietinha, ou esse é o momento em que a mamãe precisa ir na academia, não só porque a mamãe gosta, mas porque a mamãe precisa. E no caso do Léo, de organização mental com uma criança também, como dividir isso com ela?
2: Eu acho que... Eu acho que é mais a gente construir uma rotina, sabe? Onde ela entenda que... eu acho que ela talvez não entenda exatamente todos os aspectos relacionados à nossa necessidade
3: acho
2: de...
3: Acho que no seu caso é um pouco mais...
2: Mais sutil, né?
3: Mais difícil, porque a minha doença ela é tipo...
1: É física.
2: É física. É? E essa doença, ela aparece, né? Ela se manifesta, assim.
3: Mais ou menos, né? Ela não aparece. Até uma coisa que eu gostaria muito.
2: Ela se manifesta.
3: Então assim, eu falo com ela, mamãe tá sentindo dor. Então, hoje, por exemplo, vamos ficar mais calma e tal, porque senão a mamãe vai ficar desconfortável. Ela aprendeu a falar espondilite anquilosante, essa palavra, né? Esse termo logo. E ela também entendeu que tem coisas que eu preciso fazer porque me fazem bem e são importantes pra mamãe, né, não ficar doente. Mas eu acho que realmente no seu caso é um pouco mais sutil, assim. Talvez é até uma coisa interessante da gente pensar, que a gente pode explicar pra ela. Porque, querendo ou não, no ciclo de maratona... Assim, eu quero dar a mão pra todas as mulheres de maratonismo. Porque, gente, é uma dedicação, assim, não só... dá a mão aqui, amiga.
4: Ela é a maratonista. Mas eu sou,
3: como é que é.
1: E eu sou treinadora há muitos anos de atletas que fazem. Então, eu normalmente costumo dizer assim, pra pessoa conversar com o parceiro ou com a parceira, né? Quem pode ser de ambos os lados. Qual é o nosso objetivo? Porque a pessoa tem uma cenoura lá no fundo pra ela que tem que ser bem... Então, às vezes, a pessoa faz a prova que o parceiro ou a parceira quer. Não necessariamente aqui. Então, nós vamos pra Paris, nós vamos para o Rio de Janeiro,
4: olha,
1: nós vamos
4: legal.
1: Pra Nova York. Ela aguenta 4 meses, entendeu?
2: Eu tenho essa estratégia, entendeu?
1: Uhum.
2: Amor, marquei aqui a maratona. Então, essa viagem aqui a gente vai fazer juntos, vai ser uma maravilha, mas antes eu tenho que treinar, fazer a maratona, depois a gente aproveita a viagem.
3: Então, foi o que aconteceu.
2: Foi o que aconteceu, não tinha maratona.
1: Mas nos 2 dias seguintes da maratona, ele andava ou não?
3: No dia. Ele é doido. Ele faz umas coisas que treinador nenhum fala que é pra fazer, não?
2: Não, meu treinador fala pra
3: fazer. Não, mas depois, sabe assim, eu falo assim, amor, o corpo tem que descansar, vamos ficar mais tranquilo. Não, tô ótimo. Bora!
4: Léo, no primeiro bloco você ganhou várias estrelinhas da Camila. Nesse, ela vai tirar algumas.
3: Mas é uma coisa
5: coisa dele, acontece. Ele fica bem mesmo. É. Eu não entendo, sabe?
4: E recuperação assim? Tem disso, né, Camila? De que cada corpo é um corpo e quando a gente tá falando de estímulos, sem cada dúvida. Um vai receber de uma forma.
1: É,
4: né?
1: Depende de como foi o treinamento, depende de como foi aquele evento em si, né? O dia, se choveu, não choveu, se tava
2: temperatura.
1: Como que você ficou, como o seu desgaste. E o pós-maratona, ele vem em algum momento. O cansaço, ele vem. Pode ser que não venha no dia seguinte. É. Tem muita gente que não vem, porque tem muita excitação, normalmente, no dia seguinte. Uhum. Então, os primeiros dias. Mas aí, depois de uma semaninha, 10 dias, aí vai caindo. Caiu um pra um lado, outro pro outro. Eu tinha alguns alunos que, em alguns momentos, falavam pra mim, não, eu tô ótimo. Faz um mês que eu fiz a prova, eu falo, sério. Aí, conversando com a esposa do lado, falava assim, mas você não dorme? Ele, não, é verdade, eu tô dormindo tão mal, meu sono tá péssimo. Você fala, tá ruim o sono, entende? Aí não dorme direito, não consegue dormir o número de horas que dormia. É. Então tem uma série de fatores que você vai olhando que não é que não tá bom, mas a pessoa tá tão feliz, tá tão animada que ela mantém aquilo, mas tem alguns sinais que a gente percebe a recuperação. Hoje com esse já vi, né, o anel, a pulseira, que vai contando pra gente algumas informações, mas é isso.
4: Vocês utilizam, Léo e Lu, essas informações dos aparelhos mais tecnológicos para entender um pouco mais de cada caso clínico?
3: Ele é absolutamente viciado.
2: Eu utilizo. Mas, olha, eu já utilizo com moderação.
4: Tá.
2: Porque eu já fiquei meio que viciado já e me pautava pelos dados que eu tinha. Mas hoje eu consigo interpretar melhor. E também ouvir o meu corpo, né? Porque não é só os dados não trazem um panorama inteiro. Eles te ajudam, no caso, eles me ajudam a entender como é que tá a minha recuperação, como é que foi o meu sono, como que eu posso adaptar o meu treino no dia seguinte. É muito importante, inclusive, no ciclo de maratona, às vezes eu tenho um treino muito pesado para fazer num dia e não dormi bem ou não me recuperei bem. Então eu troco esse treino, faço um treino mais leve. E tudo isso são dados que eu pego desses dispositivos, né, do relógio, do anel, enfim.
1: Mas, Léo, até para você, né, com TDAH, quer dizer, como você vê como são coisas importantes de serem, né, quando seu treinador deve prestar super atenção nisso, para que isso não seja um problema para você também.
2: Sim.
1: Porque dependendo de como é a hora que você vê, por exemplo, uma informação, não estou recuperado, eu tenho um treino longo hoje.
2: Uhum.
1: Tem que ver o quanto isso mexe com a tua cabeça e aí o quão você fica naquilo. O que eu preciso fazer para estar preparado? Porque hoje é quarta, vou ter que fazer o longo no sábado. E o quanto que você se controla e usa dessas informações de uma maneira positiva e não para gerar outros problemas, né?
2: Porque o TDAH tem essa coisa da ansiedade também,
1: sim.
2: Enfim. É, não, isso é por isso que hoje eu...
1: Você falou que hoje está bem controlado.
2: Hoje eu uso com moderação porque eu não quero que isso seja mais uma fonte de ansiedade para mim, nem para o meu treino. Se eu não conseguir fazer esse treino hoje, que eu teria que ter... Tá tudo bem, tá? Hoje eu encaro desse jeito. Faço outro dia, me recupero melhor, porque eu acho que a atividade física, o treino... Principalmente o ciclo, eles são tão mágicos para mim, eu amo tanto fazer. Eu vou treinar mais do que fazer a prova em si, sabe? Treinar para mim é muito bom. E se esse treino não tá fazendo bem, cara, eu fico muito triste, eu fico muito decepcionado, entendeu? Então eu faço tudo para as coisas irem bem, para as obrigações do dia irem encaixando, obrigações profissionais, então para não deixar, sabe, nenhum pratinho desequilibrar. É difícil, é difícil.
3: De vez em quando cai um.
2: De vez em quando cai um. Mas a atividade física me ajuda, sabe? Eu não... Quando eu não faço atividade física, tipo, saio de uma maratona, tem um tempinho de descanso, cara, eu fico numa agonia. Eu fico assim, gente, isso não tá certo. Sabe? Eu fico preguiçoso. Não, cara, eu tenho que logo arrumar um outro objetivo para sair desse marasmo e já começar a treinar, já começar a pensar no próximo objetivo, sabe?
4: Beijo News em Forma faz uma pausa rápida. A gente está falando sobre como o exercício físico pode ser um aliado na sua saúde.

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1: Já que a gente tá nesse ritmo baiano, vamos falar de cocada. Esses dias eu tava na manicure. Quem que foi que foi a minha cabeleireira maravilhosa. Beijo pra Ruth. A Ruth falou, ai, Carole, eu fui fazer uma cocada, aí eu botei leite condensado, daí eu botei chocolate, aí eu botei... E eu falei, não precisa de nada disso. Porque, na verdade, o coco, ele já tem gordura, que é maravilhoso. Quando você põe açúcar, tem tudo ali. Tem o sabor, tem a gordura, tem tudo. Então, eu vou passar aqui uma receita, fica a dica... Não vai leite condensado, nada disso. Você vai na feira, vai comprar um coco e pedir pra ralar. Grosso ou fino, depende do seu gosto. Vai colocar, então, o coco ralado inteiro, uma xícara de leite integral, 250 gramas de açúcar, que é uma xícara e meia, mais ou menos, uma colherinha de chá de manteiga, só. E, muito interessante, essa receita da Neia, vai o suco de meia laranja, é muito legal, porque ele dá um tchananã, um borogodó. E aí você vai cozinhar todo mexendo, igual se fosse um brigadeiro mesmo. Você vai perceber que em algum momento ele dá aquela secada, igual brigadeiro. E aí, você desliga. Se você gosta da cocada, quando ela é sequinha por fora e molinha por dentro, você já molda as colheradas. Vai pegando as colheradas e molda as cocadinhas. E vai deixar numa assadeira sem cobrir, uns 2-3 dias, pra ela ressecar por fora e ficar deliciosamente cremosa dentro. Só isso. Não vai nada, leite condensado, chocolate. Esquece tudo isso, Ruth. Bora para cocada clássica. Se você quiser, você pode falar comigo pelo e-mail hojepode@bandnewsfm.com.br ou pelas redes sociais no @carolecrema. Pode pedir receita, dica, fala comigo, eu vou adorar.
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0: O presidente Lula defende a soberania nacional em pronunciamento do dia 7 de setembro. Ao longo da mensagem, o mandatário falou sobre a reserva de terras raras do Brasil e a descoberta de petróleo na margem equatorial. Lula defendeu que o país não voltará a ser colônia de ninguém.
1: Defender a independência do Brasil é defender nossa soberania e nossa democracia. Mais do que nunca, é preciso lutar pelo que é nosso. Temos a segunda maior reserva de terras raras do mundo. No último mês, descobrimos uma nova e rica reserva de petróleo. Nossas riquezas devem servir ao futuro do povo brasileiro. Não podemos baixar a cabeça diante de potências estrangeiras que querem transformar o Brasil novamente em colônia. Não somos colônia e não seremos colônia de ninguém.
0: O senador e candidato do PL à presidência, Flávio Bolsonaro, cobra voto da ministra Carmen Lúcia para abertura de investigação contra Alexandre de Moraes. A cobrança foi feita durante uma transmissão ao vivo neste domingo. O Flávio indagou em tom irônico se a ministra passará a mão na cabeça do colega de corte. A Loto Fácil da Independência pode pagar um prêmio de 300 milhões de reais para quem acertar as 15 dezenas. Apesar de a data ser comemorada amanhã, o sorteio será na terça-feira da semana que vem, dia 15 de setembro. O prêmio não acumula, ou seja, caso ninguém acerte as 15 dezenas, o dinheiro vai para quem acertar 14 ou até 13 números. As apostas podem ser feitas até segunda-feira, dia 14. O jogo é simples, custa R$ 3,50. Um avião cargueiro da Amazon sai da pista e deixa 5 mortos em Miami, no estado americano da Flórida. O acidente neste domingo deixou também 5 pessoas feridas. Segundo a imprensa americana, 3 feridos estão em estado grave em hospitais de Miami. O avião cargueiro que prestava serviço para a Amazon saiu da pista, atingiu um alambrado, atravessou uma estrada e parou em uma área descampada. A aeronave, um Boeing 767-300, atingiu veículos que passavam na rodovia e pegou fogo. O acidente aconteceu no momento em que o avião pousava no aeroporto de Miami.

0: Conta um destaque do Coringão do Povo com Lucas Belotti.
1: O atacante Memphis Depay faz um alerta para a má fase do Corinthians no Campeonato Brasileiro e lembra das campanhas passadas de luta contra o rebaixamento. O holandês foi titular na derrota do Timão para a Chapecoense por 2-1. Após mais um jogo ruim dele e do time, Memphis também ressaltou a distância que hoje existe entre o Corinthians e os demais clubes concorrentes ao título.
2: We know exactly our situation and it's unfortunately it's nothing new.
3: Nós sabemos exatamente a nossa situação. Infelizmente, não é nada novo para nós nos últimos 2 anos. Toda vez que conseguimos olhar para a parte de cima, nós perdemos jogos e voltamos para a parte de baixo. Isso não é o que queremos como ambição. Nós queremos competir pelo campeonato, mas como todos podem ver, nós não temos o time para brigar pelo Brasileirão. Temos que ser honestos com isso.
2: We have to be honest like that.

0: Estamos de volta no terceiro e último bloco do Band News em Forma de hoje. Estamos recebendo aqui no nosso estúdio Lu Ferreira e Léo Horta, criadores de conteúdo. Os dois com uma trajetória diferente na atividade física, com também doenças diferentes, diagnósticos diferentes, que são usados como aliados nessa atividade física. Lu, conta pra gente sobre sua relação com os hábitos e como você transformou sua comunidade pautada nisso. E agora, ela é mais do que uma comunidade também, né?
1: Bom, a comunidade é a Abra, né? É uma comunidade que vem de hábitos que abraçam. E eu entendi que para eu conseguir colocar coisas novas, né, na minha rotina, é muito mais fácil se eu conseguisse não ter que tomar essas decisões todos os dias. Porque, sabe, tem dia que você acorda, tá frio, tá chovendo, você tá com preguiça de ir pra academia. Mas eu preciso ir pra academia, então, se eu tornar isso um hábito, será que não vai ser mais fácil executar esse comportamento, né, com repetição, que é o que eu preciso? É por isso que eu gosto de falar que é igual escovar o dente. Não interessa se você não está afim de escovar o dente precisa ser escovado, né? Senão você vai ter consequências, certo? Vai ter uma cárie, vai ter tártaro. Para mim, o exercício é a mesma coisa. Se eu não fizer o exercício, eu vou, no meu caso, sentir dor, mas no caso de uma pessoa que não tem essa doença, no futuro pode ter lá uma sarcopenia, pode ter, né? Enfim. Então, eu comecei a criar essas estratégias, né? Então, fui estudar hábito. O que faz a gente criar um hábito? Ah, você tem que ter um gatilho, a ação e a recompensa. Então, tá, o que eu posso ter de recompensa quando eu for na academia? Porque também não é assim, ah, então vou comer um brigadeiro toda vez que eu vou pra academia, né? Então, aí eu comecei a fazer um rastreador de hábitos, que é uma coisa que eu ficava muito feliz. Quando, imagina que você tem, assim, vários quadradinhos da sua semana pra você preencher. Aí você faz um dia, você preenche. Faz um segundo, preenche. Faz o terceiro, preenche. Quando você fez o terceiro e já começa a ficar bonitinho na folha, você vem no quarto e fala, ah, não, eu preciso do meu risquinho. Sim. Aí você vai lá e executa a ação. Então, eu fui vendo o poder mesmo que tem da gente conseguir criar hábitos de acordo com os nossos objetivos. E o meu objetivo sempre é não parar de me mexer, né? Um deles. Inclusive, eu vejo que agora que isso virou um hábito na minha vida, eu posso, inclusive, focar em outros objetivos, porque isso, tipo, já tá rodando, sabe?
2: Virou hábito.
1: Virou hábito. Eu não preciso mais parar pra pensar, tipo, ah, vou... Não, sabe? Quando você vê, você já tá na porta da academia. E aí, de novo, né? Eu tenho essa vontade, essa coisa minha de querer compartilhar as coisas com os outros. Então, se quando eu descobri lá, né, que eu precisava comer, né, de uma maneira diferente, fazer exercício, eu queria gritar pela janela, quando eu comecei a ver o poder que tem você incluir esse tipo de hábito intencionalmente na sua rotina, gente, vamos fazer isso, olha que coisa boa que eu descobri. E aí nasceu a Abra, que hoje a gente tem um perfil muito legal, né, no Instagram, em que a gente vai colocando algumas provocações e que a gente também tem uma comunidade que são mulheres que estão nesse momento de querer criar mudanças positivas. E aí a gente tem encontros, eu tenho uma newsletter que é voltada para isso. Então, assim, veio dessa minha necessidade de compartilhar isso com outras pessoas.
2: E hoje, o que, que você faz de exercício durante a sua semana, Lu?
1: Eu faço musculação,
2: tá,
1: três vezes por semana,
2: tá,
1: duas delas com o personal. Eu tô fazendo boxe, tive que dar uma parada porque queimei minha mão, mas tem a minha luvinha, faço boxe e faço uma esteirinha umas duas vezes por semana, depende. Eu tô desde o início do ano enrolando meu treinador pra voltar a correr.
2: E o treinador marido, e marido, eu ia falar isso. E dentro da Abra, o que, que você sente que as pessoas hoje têm mais dificuldade de colocar na rotina delas?
1: Eu acho que a maior dificuldade é a alimentação mais saudável. Eu vejo que o exercício é difícil, bem difícil. Mas eu acho que mais gente... A gente tá falando muito mais sobre isso, né? Sobre a importância pra gente envelhecer bem, né? A gente tem aí uma perspectiva de uma vida mais longa. Então, quando eu tiver 80, 90 anos, eu quero ter independência. Eu já falei várias vezes, eu não tenho medo de envelhecer, eu tenho medo de perder minha independência. De ficar numa cama, de não poder fazer as minhas coisas. Então, treino também pra isso. Mas a alimentação é muito difícil, né? Porque a gente... alimentação também é afeto, né? Também é memória afetiva. Então, a gente tem ali outras coisas. Então, eu acho que a maior dificuldade é realmente uma alimentação mais equilibrada e a constância no exercício, né? Porque é isso. A gente sabe da importância. Às vezes, a gente até se matricula na academia, Mas daí é um mês, dois meses.
0: Já faz o anual e aparece lá duas
1: vezes. Aí fica aquela coisa, estou pagando a academia, né? Mas tem que ir também, só pagar não resolve.
0: É. Ô, Léo, no último bloco você falou sobre como era difícil para você terminar um ciclo e ficar quieto um tempinho, não voltar com tudo pros treinos. Me corrija se eu estiver errada, mas eu lembro, me recordo de em algum dos ciclos você não conseguir fazer a prova. Você teve algum problema de saúde, não conseguiu fazer a prova. Como você lida com a frustração nesse caso?
3: Naquele momento eu não lidei bem, não. Porque é tanta expectativa, tanto esforço, tanto tempo. E, querendo ou não, você também abre mão de algumas coisas, né?
1: De muitas coisas,
3: na verdade. E aí você vê aquilo ali escapar pelas mãos. Mas hoje eu vejo que é natural, que faz parte também do processo. Aprendi muito com esses erros, com a prova que eu... Eu até terminei, mas me terminei me arrastando. Foi horrível.
0: Que ciclo que foi esse? Que ano foi?
3: Foi do ano passado. Eu culpo ela porque ela não foi nessa viagem.
1: Ah, ele fala que ele só vai bem na maratona quando eu vou.
3: Nas outras duas que ela foi, eu muito fui bem. Ótimo. A maratona foi incrível.
0: Ah, já entendi o que aconteceu.
3: Entendeu?
1: Eu sou Steph, gente, entendeu? Eu alinho os géis de carboidrato, boto a meia dentro do tênis.
3: Mas eu aprendi muito com essa experiência e faz parte, né? É importante também você, não só no ciclo de maratona, mas também em qualquer esporte, em qualquer momento de prática de exercício, você poder ter consciência de alinhar as expectativas daquilo que você pode fazer, daquilo que você está preparado para fazer, porque o exercício ele tem que ser, como a gente está falando aqui, né? Um exercício é um remédio, não é um veneno, né? Então, o excesso de exercício ou fazer coisas que você não está capacitado para fazer é tão perigoso quanto, às vezes, deixar de se exercitar, né? Eu não sei o que você acha disso.
2: Não, sem dúvida, sem dúvida. Isso é um paralelo que a gente faz com a vida, né, Léo? Toda vez que entra um aluno, uma pessoa que vem e quer treinar e quer fazer ou a corrida, né? A gente está falando desse sentido agora. A gente fala... É uma opção de vida, porque não tem como todos os ciclos serem maravilhosos, não tem como todos os treinos serem bons, não tem como todas as provas que você vai fazer serem boas, as meias, os 10 quilômetros, as maratonas, não tem, né? Porque são tantas variáveis, a gente tem época do ano, sem contar a temperatura, percursos no dia, ciclo menstrual, sem contar isso a gente tem, como é que está a sua vida particular, como é que está o trabalho, como é que está a saúde dos amigos, o estresse da família, são tantas variáveis que ele é sempre um processo. Então, o esporte que tem objetivos como a corrida, né, como às vezes alguém fala, eu jogo bola, então tem os campeonatos, isso faz com que a pessoa ela aprenda a passar e ela fica durante um bom tempo nisso, porque você poderia ter feito duas maratonas na tua vida e ter parado.
3: Uhum.
2: Mas quem vive nisso vai entendendo que faz parte do processo. E o legal de tudo isso é igual num relacionamento a dois, é você passar por essas dificuldades e se fortalecer em cima delas. Eu costumo falar pro meu filho, ele foi treinar outro dia e o treino dele, ele falou, nunca treinei tão mal na minha vida, mãe. Ele tava tão arrasado. Foi o pior treino. Eu falei, filho, tenha certeza que é em cima desse treino que você tá crescendo, que você tá evoluindo. E é dele que você vai lembrar na hora que você for fazer alguma coisa boa.
3: E sabe o que é o mais legal? Eu não falo nem sobre performance nas minhas redes sociais. Eu falo mais sobre você sempre fazer. Porque eu acho que a atividade física feita com constância, ela é muito mais importante do que...
1: Com certeza.
2: Sem dúvida.
3: Porque hoje também a gente tem essa coisa do desempenho. E, embora eu ame, eu não gosto de falar sobre... Porque é uma questão muito pessoal. O que eu gosto de mostrar mesmo é o benefício de você fazer uma coisa que você gosta sempre. E aquilo, de certa forma, encaixa na sua rotina. Sabe? Se você gosta do que você faz, você vai querer fazer. Você acaba virando um hábito, né?
1: É recompensa. A recompensa é no final do treino você sentir aquele gostosinho, né? Você
0: endorfinou.
3: Sabe
1: Runner's
3: como é...
1: high.
3: Sabe como é que o hábito da corrida chega? Pra mim, assim, quando eu tô... Eu arrumo a minha roupa no dia anterior, já escolho meu tênis, porque eu faço review de tênis também, então eu tenho muitos pares de tênis e eu já escolho meu tênis,

0: arroba Lutz Ferreira. Siga também a Abra, arroba Hábitos que Abraçam. E o nosso canal no YouTube, que agora a gente começou um podcast novo. Estamos no ar toda quinta-feira com o Burburinho. Então esperamos vocês. E a sua rede, amor?
1: E a minha rede é Léo Campos Horta. Além de corrida, eu também falo sobre fotografia e algumas outras coisas.
2: E para quem quiser tirar mais dúvidas de atividade física, ciclo de maratona, se tá no mesmo caso que o Léo, quer saber como começar, pode procurar também Camila Hirsch no Instagram.
3: Sim, no arroba Camila, _, aquele risquinho embaixo, Hirsch, H-I-R-S-C-H.
2: Um beijo, gente. Até a próxima.
3: Tchau.

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1: Facebook e Instagram estão se comprometendo a adotar novas medidas para impedir o vício das crianças nas redes sociais. A medida é uma resposta a uma grande ação judicial movida nos Estados Unidos, hein, Warrison?
2: Edu, tivemos a solução de um dos processos que mais vinham chamando a atenção de todo mundo nos últimos tempos, que era o processo movido por vários estados norte-americanos contra a Meta. Qual foi a solução, Edu? Na minha opinião, pizza. Os Estados Unidos estão realmente virando uma grande pizzaria, né, Edu? A Meta achou um acordo na Justiça dos Estados Unidos e vai pagar alguma coisa perto de 17 bilhões de dólares, que pode parecer muito dinheiro para nós pobres mortais, né, Edu? Mas que vão ser pagos esses 17 bilhões de dólares em parcelas ao longo dos próximos 10 anos. Para a Meta, isso é dinheiro de pinga, Edu. É quase nada, não vai mexer no cofrinho do Mark Zuckerberg, não vai fazer diferença. A Meta está se comprometendo a fazer algumas mudanças lá, dizendo que vai eliminar filtros, que vai criar horários para os jovens, para as crianças e adolescentes terem menos acesso à rede social. Na minha modesta opinião, Edu, não vai mudar nada. São mudanças cosméticas que são facilmente burláveis pelos usuários. Os jovens e adolescentes vão contornar essas pretensas mudanças daqui a pouco, porque o cerne da rede social não vai ser tocado e a gente vai continuar a discutir aqui os mesmos problemas de sempre. E esse acordo firmado da Justiça norte-americana pela Meta é só mais um exemplo disso. Passar pano para uma grande corporação, no caso a Meta, que chegou a um acordo super favorável, né, que não vai fazer a menor diferença para eles e que não vai mudar, na minha opinião, quase nada na relação entre os usuários e a rede social, que vai continuar a ser essa grande lata de lixo digital que vem sendo nos últimos tempos, né? E se ela provocava problemas, se ela provocava vício, principalmente em crianças e adolescentes, vai continuar a fazer a mesma coisa, Edu. Não vai ser esse acordo que vai mudar qualquer um desses problemas que vem se acumulando nos últimos tempos.
1: E claro que a gente vai acompanhar por aqui para ver se essas mudanças de fato serão implementadas e como isso vai ou não funcionar. O Orson já disse que acha que não vai funcionar, mas claro que a gente fica de olho e conta mais aqui na coluna de tecnologia, que você encontra também no nosso site, o bandnewsfm.com.br, na aba Cronistas. Procura por tecnologia que tem tudo lá.
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muito bom dia para você, ouvinte Band News FM, que está sintonizado conosco agora nesse comecinho de semana, feriado, 7 de setembro de 2026. Eu sou a Luana Pereira e até às 7 horas da manhã te faço companhia por aqui, sempre com muita informação, prestação de serviço, te atualizando com os principais destaques do Brasil e do mundo, para você começar essa semana muito bem informado. Manda mensagem aqui pra gente, fica sintonizado, comenta a nossa programação, fica conosco que até às 7 da manhã tem muita informação. A gente faz a primeira atualização do noticiário aqui na Band News FM. O Supremo Tribunal Federal julga nesta semana recursos apresentados pela defesa do ex-deputado federal Eduardo Bolsonaro. O filho do ex-presidente Jair Bolsonaro foi condenado por unanimidade a 4 anos e 2 meses de prisão em regime semiaberto ainda em junho. Segundo a análise da primeira turma da corte, Eduardo cometeu o crime de coação no curso do processo por atuar nos Estados Unidos para intimidar o judiciário brasileiro. De acordo com os ministros, o objetivo do ex-deputado para evitar a condenação do pai no processo, que julgou a trama golpista. Agora, o recurso contra a condenação será julgado em plenário virtual entre os dias 11 e 18 de setembro. A Mega Sena pode pagar até 70 milhões de reais para quem acertar as 6 dezenas no sorteio da próxima terça. Ninguém acertou todos os números no concurso deste domingo e o prêmio acumulou. As dezenas sorteadas foram 8, 17, 24, 43, 47 e 58. Repetindo, 8, 17, 24, 43, 47 e 58. 78 apostas acertaram 5 números e levaram cada uma pouco mais de 30 mil reais. No destaque internacional, o Partido Alternativa para a Alemanha, de extrema-direita, conquista uma vitória histórica na eleição regional na Alemanha. Neste domingo, o pleito na região da Saxônia-Anhalt, no leste do país, terminou com vitória do AfD. Na prática, o resultado significa que pela primeira vez desde o fim da Segunda Guerra Mundial, a extrema-direita pode assumir um governo local. Com 44% dos votos, o partido vai tentar formar maioria no parlamento para indicar o ministro-presidente, o equivalente ao governador no Brasil. As demais forças políticas, no entanto, demonstram resistência a uma coalizão. E o Arsenal bate o Chelsea por 2-1 no Clássico Londrino e segue 100% no Campeonato Inglês. A partida da terceira rodada da Premier League foi realizada neste domingo no Emirates Stadium. O Chelsea, sob comando de Xabi Alonso, saiu na frente com Morgan Rodgers. Os Gunners empataram com o Kai Havertz e viraram com o Odegaard. Com o resultado, o Arsenal soma 9 pontos em 3 partidas. Já o Chelsea tem 6 pontos, com 2 vitórias e 1 derrota.

A segunda-feira será marcada pela atuação da intensa massa de ar polar sobre o centro-sul do Brasil. O frio ganha força logo cedo e as temperaturas permanecem baixas durante todo o dia, principalmente entre o sul e o sudeste. A chuva perde intensidade em São Paulo, mas ainda pode ocorrer de forma fraca no litoral. No Rio de Janeiro, Espírito Santo e leste de Minas Gerais, a circulação de umidade ainda favorece períodos de chuva. No sul, o tempo firme predomina e tem condição para geada em diversas áreas. No centro-oeste, a tendência é de redução de chuvas e temperaturas mais amenas, principalmente no Mato Grosso do Sul. Entre as capitais, as máximas devem ficar próximas de 13 graus, em São Paulo, 21 graus no Rio de Janeiro e apenas 15 em Porto Alegre, valores muito baixos para o início de setembro. Ao longo da próxima semana, o tempo firme volta a predominar no centro-sul, mas os modelos ainda indicam a aproximação de uma nova frente fria entre os dias 10 e 11, com potencial para provocar outra rodada de chuvas expressivas e queda nas temperaturas. Aline Araújo, da Climatempo.

0: Cumplicidade, parceria, mas muitas vezes competição também, aquelas alfinetadas. Eu tô falando da relação entre irmãos. Muitos pais tentam forçar uma amizade, aquela fraternidade, mas nem sempre isso dá certo. E aí, como lidar? Dá para mediar essa crise entre irmãos? Dá para forçar realmente essa relação mais próxima? É sobre isso que a gente conversa aqui no programa Seus Filhos. Eu, Thaís Dias, sigo na sua companhia e ela também, Roseli Saião. Tudo bem, Roseli?
1: Tudo bem, Thaís. Sempre uma delícia estar aqui para fazer com você essas conversas e com quem nos acompanha.
0: Vou começar já trazendo essa questão da irmandade, né, Roseli? Quando a gente fala dos irmãos, muitas vezes, na cabeça dos pais, ah, é aquele amigo que você vai levar para a vida toda. Mas, na prática, nem sempre isso acontece. Essa relação de afinidade, ela acaba virando uma relação de rivalidade, de competição. É um pouco disso, Roseli? A gente precisa entender que há uma dualidade aí?
1: Ah, e é preciso também a gente considerar, Thaís, é importante a gente ter essa lembrança da mudança que a gente teve na nossa cultura, na nossa sociedade, e que é uma mudança que influencia na vida da família e no relacionamento entre todos os integrantes da família, inclusive entre os irmãos. Olha, eu venho de uma família que tinha 5 filhos. Então era assim, filhos era sempre no coletivo. Não tinha esta filha, aquele filho, não. Era coletivo sempre. Aí a gente foi tendo uma mudança sociocultural importante para a individualidade, que a gente chegou no individualismo, né? Então, uma casa que tem 2 filhos, são 2 filhos únicos quase, porque é este filho e este filho. Esse final de semana nós vamos fazer isto que ele gosta. No outro final de semana é isto que... Então, a rivalidade... O que acontece? Porque há uma divisão da atenção, não há do amor, mas há da presença, da atenção. Se divide mesmo, né? Antes a atenção era para 1, agora era para 2, depois para 3. Então há uma perda. A criança sente, o bebê também sente, né? Então, se antes era mais simples e havia menos brigas, hoje as brigas são maiores porque é uma disputa ali de... Quem é mais individual, que quem vale mais. E mais uma coisa, Thaís. Muita gente tem lido de que agora nós vivemos a época da solidão, né? E isso pegou muito a gente adulta, pegou os pais. E para que os filhos não sofram de solidão, eles investem muito no relacionamento entre os irmãos. E quanto mais a gente investe nesse relacionamento, mais difícil fica para os filhos.
0: Agora, Roseli, eu te ouvindo falar, eu fiquei aqui pensando, né? Eu já ouvi também de algumas famílias falando assim, olha, eu criei 2 filhos, né? Muitas vezes, mesmo pai e mesma mãe, mas são pessoas completamente diferentes. Eu tenho uma afinidade muito grande com esse filho, com esse eu tenho uma dificuldade, né? A gente tem um conflito maior e até para mediar a situação dos dois, isso acaba afetando. Uhum. É isso, Roseli?
1: É isso.
0: Vamos colocar
1: é isso.
0: Na prática? É tem isso. Essa... Não é o amor, é uma Não. afinidade.
1: Uhum. Uhum. Às vezes, a afinidade não é apenas por um dos filhos. É mais pela etapa de vida que ele passa atualmente. Por exemplo, né? Um já tem 11 anos e o outro tem 5, 6. São 2 universos totalmente diferentes. E há pessoas adultas que gostam mais de se comunicar com o universo da imaginação, né? da criatividade. E há adultos que preferem o diálogo verbal, a troca de ideias. Então, a gente tem que admitir isso, né? Às vezes há um elo maior de interesse com um dos filhos, ou com a idade que ele passa, ou com os interesses dele. Isso não diminui nada, o amor pelos 2 filhos, pelos 3 e tudo mais. Mas a gente precisa admitir isso, porque eles percebem antes que a gente.
0: Ah, eles têm essa sensibilidade muito grande, né, Roseli?
1: Exato.
0: Vamos chamar aqui para a nossa conversa a Giovana Escocardi, de 12 anos.
2: Tenho 12 anos e tenho um irmão de 18 anos que se chama Arthur. Bom, a nossa relação é uma relação muito boa, uma relação amigável, mas que de vez em quando tem aqueles desentendimentos que normalmente tem, mas que nos ajudam muito no nosso dia a dia, porque eu acabo aprendendo muitas coisas com ele. Ele me ajuda em diversas situações que eu preciso, já me ensinou muitas coisas e sempre esteve ao meu lado, disposto a me ajudar. Eu agradeço muito a ele por tudo isso que ele fez e faz por mim.
0: Olha, achei assim, madura, Roseli. Porque a gente está falando aí de várias diferenças. 12 para 18, menino para menina, né? Então há realmente ali uma diferença de gerações. Ela falou, há discordâncias pontuais. E é normal, né, Roseli?
1: Absolutamente normal. E olha, eu vou relacionamento entre irmãos. E eu vou agora generalizar relacionamento entre duas pessoas. Não é possível uma convivência de duas pessoas ou mais sem atrito, sem discordância, sem conflito, às vezes conflitos pesados. E todos podem ser administrados se há interesse das pessoas envolvidas. Os irmãos, dependendo um pouco da fase deles, não há interesse deles, né, em administrar o conflito. Porque eles querem mesmo disputar a atenção do pai e da mãe. E quem briga mais tem mais atenção, não é assim que funciona? E precisa mesmo de mais atenção, né? Só que a gente precisa aprender a distribuir essa atenção não só quando ele briga, mas quando ele faz coisas como ajudar a cuidar do irmão mais novo, por exemplo. É interessante ela dizer, né, que ela aprendeu muitas coisas. O mais velho também pode aprender com o mais novo muitas coisas. E uma delas é conviver com idades diferentes e aprender a cuidar daqueles que são mais frágeis. Em geral, os mais novos são um pouco mais frágeis, né?
0: Roseli, a gente ouviu ali uma menina de 12 anos. Agora a gente vai avançar um pouquinho nessa idade. Vamos chamar uma adolescente para essa conversa, que é a Emanuele Beioc. Ela que tem 17 anos vai falar também sobre essa relação.
3: Eu tenho 17 anos e eu tenho um irmão gêmeo, que se chama Vinícius. A nossa relação é bem próxima, às vezes um pouco conflitante, mas a gente é bem próximo. A gente faz tudo junto, nossos ciclos de amizade são o mesmo. A gente pratica futebol, então acaba que a gente fica mais próximo ainda, praticando o mesmo esporte junto. A gente tá junto todos os dias, é escola, casa, e quando a gente sai no nosso tempo livre, a gente ainda assim tá junto.
0: Roseli, eu ouvindo a Emanuele, eu fiquei pensando assim nos meus filhos, porque eles têm idade de 9 e 13, mas praticam o mesmo esporte junto, no mesmo lugar, estudam na mesma escola. Os amigos, né, são irmãos muitas vezes, né, frequentam as salas, então as festas são muito parecidas, mas não há essa relação tão próxima. Tem uma competição muito grande entre os dois. E às vezes a gente fica pensando, mas eu queria que fosse um amigo, né? Vocês tinham que ser amigos, compartilhar um pouco mais. Não dá para exigir amizade entre irmãos, né? A gente precisa colocar isso na cabeça, por mais que a gente deseje.
1: Isso, não dá, não dá. A gente precisa torcer para que eles se amem. Um dia talvez isso aconteça. Ou acontece já, mas só que é um amor. Vamos lembrar, né, que amor e ódio estão ali, duas faces da mesma moeda. Então a gente vira moeda muito rapidamente. Mas a gente deve, sim, fazer com que eles se respeitem. Eles podem conflitar, eles podem achar uma bobagem o que o outro irmão faz, ou o que ele fala, mas eles têm que respeitar, né? Isso ensina muito para a criança ou para o adolescente, ensina muito a respeito de si mesmo. Aceitar as diferenças que ele sente que ele tem em relação aos seus colegas, por exemplo. E aceitar e aprender a conviver com outras pessoas que ele considera que são muito diferentes dele. Então, esse é o grande ensinamento que os pais podem, eu acho que devem dar aos filhos, né? Vocês são irmãos, vocês têm conflitos, vocês disputam, mas vocês têm que fazer tudo isso com respeito um ao outro.
0: Já já a gente vai trazer mais sobre essa relação de respeito, porque muitas vezes a coisa vai pro físico, né? Entre os irmãos ali, a gente vai conversar sobre isso. Mas eu queria saber dica, porque você sempre traz dicas pra gente refletir um pouquinho sobre esse assunto. Que dica que você começa hoje?
1: Hoje eu vou dar uma dica bem interessante, porque é uma sequência, é uma animação, são filmes, né? De animação. O título é Cobra Verde. É uma animação chinesa. Tem a Cobra Verde, depois tem o 2 e depois tem o 3. Para quem tem filhos com menos de 9, 8 anos, melhor assistir antes, porque tem uma certa violência dentro do filme, né? Para saber se o seu filho pode ou deve ou não assistir. Mas é uma coisa interessante porque mostra exatamente a relação entre dois irmãos. É bem interessante, vale a pena e é uma animação muito boa. Cobra Verde.
0: Tá aí essa indicação da Roseli para você que acompanha o programa Seus Filhos. A nossa pausa é rápida, nós voltamos já já.
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5: O nosso ouvinte Rafael Matos escreve contando que tem um gato que adora beber água no copo em que ele está bebendo. Manu, ele tem água fresquinha, mas insiste em querer do meu copo. Por quê? Bom, para começar, porque essa água que você está bebendo é sua. Um ambiente seguro, ele também pode associar isso a um carinho, a compartilhar. Então, a hora que você dá a água para ele, é uma espécie de interação e pode remetê-lo a uma situação confortável, a uma situação de afeto. Muitos gatos também a gente precisa observar onde a gente deixa a água, porque às vezes eles preferem água afastada da comida e da caixa de areia. E existe um fator de muita aprendizagem. Ele gosta da água mais geladinha, da água fresquinha. Às vezes você acha que a água que você colocou faz 2, 3 horas, tá lá, que ela tá fresquinha, mas isso pra você. Pra ele, já não é mais tão fresquinha. E os gatos, por uma questão instintiva, eles gostam da água bem fresquinha. E aquela água que você acabou de colocar no seu copo tem todas as qualidades e os requisitos que eles adoram. Então, dá uma olhada onde você colocou a água dele, veja se troca frequentemente e coloque vários pontos de beber água na tua casa, entendeu? Porque normalmente os gatos não são grandes bebedores de água. Então, se a gente incentivar isso com fontes de água, lugares divertidos. Então, pode ser um bom incentivo. Você tem dúvidas? Mande um e-mail para elbicho@bandnewsfm.com.br ou então no meu Instagram, Manu Carsten. Participe, eu espero você.
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6: Mais uma atualização do noticiário aqui na Band News FM. Hoje é segunda-feira, dia 7 de setembro de 2026. O ministro André Mendonça libera para avaliação do plenário da corte o caso sobre as trocas de mensagens entre o ministro Alexandre de Moraes e o dono do Banco Master, Daniel Vorcaro. Agora cabe ao presidente do Supremo, o ministro Luiz Edson Fachin, avaliar qual medida será adotada. Fachin pode aguardar até sexta-feira para se pronunciar. É nesse dia que também se encerra o prazo dado por ele para as manifestações de Moraes Mendonça, além do diretor-geral da PF, Andrei Rodrigues, e do procurador-geral da República, Paulo Gonet, sobre o caso. Se optar por avaliação do plenário, Fachin ainda precisará definir se será uma sessão aberta ou fechada. Os ministros vão avaliar se abrem investigação formal ou não sobre as condutas de Alexandre de Moraes. A ex-primeira-dama Michelle Bolsonaro publica uma mensagem de apoio ao ministro André Mendonça em meio à crise no Supremo Tribunal Federal. Em um post ainda no sábado, a mulher de Bolsonaro, que é candidata ao Senado pelo Distrito Federal, disse que o magistrado é escolhido e ungido do Senhor. Michelle escreveu que a igreja ama Mendonça e que há pessoas que oram, choram e se alegram por ele. O ministro foi indicado para o Supremo pelo então presidente Jair Bolsonaro em julho de 2021. A aprovação de Mendonça foi muito comemorada na época, inclusive por Michele Bolsonaro. Autoridades apuram as causas do incêndio que destruiu um dos pavilhões da SEAGESP, o maior terminal de venda de alimentos do país. 16 viaturas do Corpo de Bombeiros passaram a madrugada de sábado para domingo combatendo as chamas. Isso aqui em São Paulo. Ninguém se feriu, por sorte, mesmo com o tamanho desse incêndio. O pavilhão era voltado para a venda de frutas, principalmente melancia. A administração da SEAGESP informou que está em contato com os comerciantes afetados e estuda medidas alternativas para garantir a operação a partir desta segunda-feira. E o São Paulo foca no confronto contra o Boca Juniors pelas quartas de final da Copa Sul-Americana. Após vencer o Atlético Mineiro em casa por 2-0 no sábado pelo Brasileirão, o tricolor visita a equipe argentina já na próxima terça às 9h30 da noite. O atacante Caleri, que retornou de lesão, deve ser titular em La Bombonera. O jogo de volta será no dia 15, no estádio do Morumbi, também às 9h30 da noite.

0: Relação entre irmãos é o nosso assunto aqui no programa Seus Filhos. Eu, Thaís Dias, sigo na sua companhia e ela também, Roseli Saião, sempre por aqui trazendo dicas fundamentais. E a gente fala sobre essa relação de irmãos, que pode ser uma relação de muita amizade, parceria, pode ser uma relação de cumplicidade, mas também de rivalidade, de competição. Às vezes, um pouquinho de cada um, por que não? E é sobre isso que a gente reflete agora. Vou trazer os pais para essa conversa, porque agora conosco a Dinorá Simoneto, que é mãe e professora, e vai falar um pouquinho sobre como medir essa situação.
1: O que eu sempre procurava fazer para tentar fazer entender a relação que se estabelecia? Quando haviam brigas, quando eles cresceram um pouco mais, tentar entender o porquê que essa briga aconteceu e tentar mostrar que a gente podia buscar uma outra solução para isso. Procurei, na medida do possível, e acho que consegui fazer, nunca que um abrisse mão em função de que o outro era menor. Dá o brinquedo para tua irmã, porque ela é menor do que tu. Não, a gente vai dividir esse brinquedo agora, para que depois vocês possam brincar em outro momento.
0: Fez bem, Roseli, porque a gente fica perdido, às vezes tende a defender quem é menor, uhum, né, numa relação, é. E aí o maior sai sempre prejudicado nessa hora e se sente muito preterido, e nessa situação?
2: É, se tem uma coisa que não ajuda, Thaís, da parte dos pais, é fazer exatamente isso, né, é defender um ou outro, dar razão para um ou outro, achar, né, que pode ser o juiz daquela discussão, daquela briga, que inclusive, como você chamou atenção, às vezes pode chegar às questões de violência física entre eles. Isso, né, a gente não deve permitir jamais, jamais, jamais. Aí vem a questão do respeito, né? Eu respeito ao irmão e a todas as pessoas com quem ele convive. A gente não deve fazer nada além do que ela fez, que é tentar administrar, ajudar a mediar a discussão. O que ele falou? O que ele fez? O que você não gostou? O que você quer falar para ele? O que você quer falar? E como vocês vão resolver isso? A gente tem que deixar nas mãos deles. Eles precisam aprender a resolver os seus conflitos, a resolver a rivalidade deles de alguma maneira. E se não conseguem, cada um que aprenda a ficar longe do outro em determinados momentos. É um grande aprendizado de vida esse, né?
0: E, Roseli, agora há pouco eu falava, né, que muitas vezes essa mediação não funciona. Quando o pai chega, a coisa já foi para o físico, para a ofensa, e aí aquela confusão, e nessa hora?
2: Bom, nessa hora, todos merecem a bronca, vou falar a linguagem dos pais, né? Porque se foi a confusão armada muito feia, e isso pode acontecer, principalmente quando os pais estão ausentes, né? Os dois fizeram a confusão. Os dois precisam de assumirem as consequências por atitude que tiveram, os dois. Não, mas foi ele que começou, não importa. Né? Tem um ditado que diz que quando um não quer, dois não brigam, não é isso? Então é importante, assim, que os dois arquem com as consequências da confusão que eles armaram. Inclusive, aí é preciso, sim, tentar fazer, dependendo da idade deles, com que eles escrevam alguma coisa a respeito do significado do que seja bater em outra pessoa, apanhar de outra pessoa, levar um soco ou um pontapé. Aí é preciso avaliar a idade, para ver se ele é capaz de escrever, ou então de assistirem a um filme, por exemplo, em que acontece o oposto, que um irmão, que é o caso da dica que eu dei, uma irmã tem que proteger a outra. Então, aí talvez eles possam aprender a lição. Às vezes aprendem, às vezes não, gente.
0: Roseli, na internet já vi alguns vídeos, né, desses virais e tudo, que colocam esses irmãos que brigaram numa mesma camisa, por exemplo, para ficarem abraçados. Ou você tem que se abraçar e ficar abraçado por tanto tempo. Minha mãe conta que ela com os irmãos, ela e mais quatro, também era assim... Abraça, beija, diz que ama, se brigasse, né? Tinha essa coisa. No caso dela, ela acha que fortaleceu essa relação. E aí, é válido dar essa forçada de barra ou não?
2: Eu tô rindo porque eu tô me lembrando de uma história que um amigo me contou. Eu tenho um amigo que ele é engenheiro agrônomo. Ele lida muito com animais, com plantações. Ele é um homem da fazenda, né? E aí ele teve várias filhas e elas tinham uma diferença de idade pequena e muitos conflitos. Aí ele me contou que quando elas começaram a brigar muito seriamente, ele falou assim, eu vou fazer aquilo que eu faço com dois cavalos que não se dão e precisam trabalhar juntos. Eu ponho os dois no mesmo lugar e eles que se entendam. E aí ele disse que fazia isso com as filhas. Elas brigavam, trancava as duas num quarto e vocês só vão sair daí quando resolverem a briga de vocês. Gente, não dá para forçar a barra. Pode ser que algumas vezes funcione. Outras vezes pode ser que vire o oposto daquilo que foi pensado pelos pais, desejado, né? Não dá para forçar a barra. É preciso que a gente aprenda a respeitá-los também. Se eles acabaram de brigar, eles estão com raiva um do outro. Então, não é bom essa forçação. De novo, eu repito, com algumas crianças ou adolescentes, pode ser que funcione, o que não significa que deu certo.
0: E quando a gente fala de irmãos, a gente não pode excluir também o caso dos gêmeos, né? Que aí é uma relação ainda mais forte do ponto de vista, principalmente do gêmeo idêntico, né? Aquela relação de que eles dividem a mesma data, dividem, né? Aquela relação muito próxima com o pai, com a mãe, mesma idade. E quando é igual, ainda tem aquela coisa, mas eu sou uma cópia sua, mas são indivíduos. Nesse caso, Roseli, vale a regra para todos os irmãos ou há um cuidado especial?
2: É. A gente ouviu o depoimento, né, da garota que tinha um irmão gêmeo. E ela não fez referência a muitas brigas, muita rivalidade. Tem aquelas diferenças de duas pessoas que são... Cada um é um deles, né? Então há diferenças, é claro. Mas tem uma característica fundamental que é diferente dos outros irmãos. Não existia um anteriormente que era único... Eles nasceram juntos, eles crescem juntos, eles são amamentados juntos. Então, é uma relação diferente. E as histórias que a gente ouve e lê, inclusive, né? Tem filmes falando sobre isso, documentários falando sobre isso. Diz que a relação dos gêmeos é uma coisa muito próxima. Eu imagino, nunca tive a oportunidade de acompanhar de perto, né? Mas eu imagino que se a proximidade é tanta, quando há uma briga, ela deve ser intensa, né?
0: É verdade. Agora, a gente falando dessa proximidade, eu pensei na individualidade, né? Quando a gente está falando de irmãos, há muito essa reclamação. Porque os pais acham, ah, mas são filhos do mesmo pai, da mesma mãe. Ou, não, né? Vocês são irmãos, vocês têm que se dar bem. Uhum. E aí, mas esse filho faz isso, mas esse tira nota boa, mas esse gosta de sair, de dançar, e você só fica trancado em casa. A gente precisa colocar na cabeça que são indivíduos, né, Roseli? A gente falou de gêmeos, isso me veio à cabeça, mas de uma maneira geral. Uhum. Os filhos são indivíduos, mesmo que sejam filhos de casais, né, que se separaram e tiveram outras relações, são indivíduos. Não dá para ficar fazendo essa comparação, porque a gente estimula exatamente essa competição, né?
2: É. Eu vou começar lembrando uma época, acho que isso acontece bem menos hoje. Nasciam gêmeos, vestia igual, tudo era igual, gente. Era o reflexo do outro. Hoje, a gente não faz mais isso, eu vejo muitos gêmeos que não se vestem igual, como a gente não via muito anteriormente, né? Porque a gente deu valor à individualidade. Individualidade é isso, gente. Cada um... Olha, quando você nasce, ele não é assim um invólucro vazio, só com genes. Não. Ele tem uma formação que ele faz na combinação da herança que recebe dos pais. E dia a dia da sua vida, ele vai metabolizando tudo isso da maneira muito pessoal dele. É por isso que os mesmos pais... Nas mesmas condições, criam dois filhos tão diferentes. Porque eles já nasceram, né? Com um jeito muito pessoal de metabolizar aquilo que eles aprendem com os pais, com a sociedade e hoje com a internet também, né?
0: Roseli, você sempre contribui para as nossas reflexões com dicas. E eu sei que você preparou uma outra. Você já falou de filme e agora? Que dica que você compartilha?
2: Ah, vamos para a internet? Falar em internet, bora, né? Você vai no endereço bbc.com e lá você procura o seguinte artigo cujo título é O que explica a rivalidade entre irmãos da infância à vida adulta? É um artigo muito interessante, porque tem depoimento de vários profissionais que estudam esse tipo de relacionamento, não só entre irmãos, mas entre pessoas, né, diferentes. E vale a pena você saber, se os seus filhos são pequenos, que eles podem ser muito próximos agora e na vida adulta eles podem rivalizar.
0: E pode
2: ou
0: mudar.
2: Ou ao contrário, né?
0: BBC.com, o que explica a rivalidade entre irmãos da infância e a vida adulta. Essa indicação da Roseli, para você refletir um pouquinho mais sobre esse assunto. A pausa é rápida, nós voltamos já já com mais do programa Seus Filhos.
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4: Bala baiana. Aqui em São Paulo, a gente chamava de bala de cabeleireiro, que é aquela cocada bem gostosa com aquela casquinha de caramelo. É muito, muito bom. Vamos lá. Você vai pegar 200 gramas de coco ralado fino com uma lata de leite condensado, uma colher de sopa de manteiga. E vai cozinhar numa cocadinha bem seca. Cozinha bem, deixa essa cocadinha esfriar. E aí você vai fazer bolinhas do tamanho de um brigadeiro, espetar um palitinho de dente e levar pro freezer. Isso é uma de Carole de caramelizar mais fácil. Aí, para fazer o caramelo, você usa 300 gramas de açúcar, uma xícara e meia, com 6 colheres de sopa de água. Coloca na panela, deixa cozinhar e não mexe até virar um caramelo âmbar, escuro. O segredo aí é não mexer, não pode mexer. Se mexer, açucara, dá tudo errado. Então deixa a panela no fogo baixo, quietinha, de preferência uma panela normal, sem antiaderente. Quando ficar aquele âmbar bonito, você vai pôr 4 colheres de sopa de vinagre branco, ele vai dá aquela ferventada, quando parar, desliga. Aí, lembra as bolinhas que você congelou? Você vai pegar pelo palitinho, elas estão durinhas, congeladas, passa no caramelo e deita numa assadeira, numa forma untadinha com manteiga, pro caramelo secar. Quando o caramelo secar, você tira o palitinho. Olha que fácil! Uma maneira de você fazer esse processo de caramelar sem ter que ficar se melecando e, pior de tudo, se queimando. Então, fez a bala, congelou no palitinho, passa no caramelo e aí você vai deixá-la secar na temperatura ambiente e embrulhar. Essa bala não gosta de geladeira. O caramelo, se for pra geladeira, vai melar todo, grudar no dente, aí não dá bom.
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0: Você acompanha a programação da Band News FM nesse dia 7 de setembro de 2026. Os 6 candidatos mais bem colocados na disputa à presidência terão agendas durante o feriado de 7 de setembro. O presidente Lula do PT participa do desfile cívico-militar na Esplanada dos Ministérios, em Brasília, a partir das 9 horas da manhã. Flávio Bolsonaro do PL fará um ato ao lado de apoiadores na Avenida Paulista, em São Paulo, a partir das 3 da tarde. Augusto Cury do Avante participa de uma caminhada em Copacabana, no Rio de Janeiro, logo pela manhã. Ronaldo Caiado, do PSD, vai acompanhar também pela manhã um desfile cívico em Goiânia, capital de Goiás, estado que ele governou por 2 mandatos. Renan Santos do Missão fará uma manifestação em São Paulo a partir das 11 horas contra o STF. Romeu Zema do Novo também fará um ato na Avenida Paulista em São Paulo contra ministros do Supremo. No entanto, a manifestação será pela manhã, antes daquela organizada por Flávio Bolsonaro. O presidente Lula alfineta Donald Trump, fala em soberania e defende o livre comércio. A declaração foi dada em pronunciamento oficial neste domingo, em razão do dia 7 de setembro. O mandatário também falou sobre desmatamento. Ainda em julho, a Casa Branca impôs novas tarifas ao Brasil em função do suposto aumento da derrubada ilegal de árvores. No pronunciamento, Lula reforçou que o país é exemplo no combate ao desmatamento.
1: Defendemos o livre comércio. Nenhum governante estrangeiro tem o direito de dizer de quem podemos comprar e para quem podemos vender. Somos um país soberano e nossas decisões pertencem a nós e a mais ninguém. Temos motivo de sobra para nos orgulharmos do nosso país. Temos na Amazônia uma das maiores biodiversidades do planeta. Somos exemplo na defesa do meio ambiente. Nossa riqueza cultural encanta o mundo. Somos referência mundial em transição energética e no enfrentamento da emergência climática que ameaça o futuro da humanidade.
0: Em outro destaque, chega a quase 500 o número de voos afetados pela erupção de um vulcão na Indonésia. Cerca de 150 mil passageiros foram prejudicados pelas alterações. A fumaça que se espalha pelo país afeta as operações em pelo menos 6 aeroportos. O governo local pediu às companhias aéreas que desviem os aviões para outros terminais. E o Palmeiras derrapa no Campeonato Brasileiro e a liderança tem novo dono, Maurício Ferreira.
2: O Palmeiras empata com o Botafogo no Rio de Janeiro e vê o Flamengo assumir a liderança do Brasileirão. Com 0-0 no Nilton Santos, o time de Abel Ferreira tem 53 pontos contra 54 do rubro-negro carioca. Além do resultado ruim, Barbosa, expulso na reta final, e Marlon Freitas, pelo terceiro amarelo, estão fora do clássico de sábado contra o São Paulo na próxima rodada. Com uma vitória nos últimos 5 jogos pelo Brasileirão, o Palmeiras vira a chave à Copa Libertadores e na quarta-feira recebe a LDU no jogo de ida das quartas de final.

0: relação entre irmãos é o nosso assunto hoje no programa Seus Filhos. Eu, Thaís Dias, sigo por aqui e ela também, Roseli Saião. Roseli, você falava agora há pouco sobre essa relação mudar ao longo do tempo, né? Uhum. Então, eu já ouvi muito isso dos meus pais. Ah, vocês brigam agora, mas quando crescer, vocês vão se tornar amigos, né? Vocês vão se tornar próximos. E eu acho que essa é uma coisa que muitos pais pensam, né? Não, mas eles brigam tanto agora, eles vão crescer e vão melhorar essa relação. A gente convidou um jovem, né? O Leonardo Boif, que vai falar um pouquinho da relação dele com o irmão já nessa fase adulta.
1: Eu acho que o relacionamento meu e do meu irmão, ele tem melhorado bastante com o passar do tempo. Eu acho que quando a gente é muito jovem, a gente se desentende por bastante coisa e por bobagem, por besteira na maioria das vezes. E com o passar do tempo, eu fui amadurecendo, ele foi amadurecendo também, e a gente começou a compartilhar dos mesmos gostos, gostar das mesmas coisas com o passar do tempo. Eu acho que isso só ajuda para a gente se relacionar cada vez melhor.
0: Melhorou, né, Roseli? E em muitos casos é isso, a maturidade deixa de lado um pouco dessas rixas e você passa a valorizar aquilo que é bom, que é positivo nessa relação.
2: Isso. E o que é mais positivo na relação entre os irmãos é a afetividade, a amorosidade, a lealdade, a cuidado entre eles, que na vida adulta, né, como a gente viu, é possível daí desenvolver sem deixando ali guardadinha a rivalidade. Ela não desaparece, não. Mas a gente pode deixar ela contida, né? Mas pode acontecer o oposto, viu, Thaís? Na vida adulta, a gente toma uma atitude em relação à nossa vida, né? A gente escolhe alguns caminhos e vai por essa trajetória. E algumas escolhas fazem com que os irmãos se estranhem e não tenham mais interesse em um em relação ao outro. Né? Ou por críticas a um determinado caminho escolhido, ou por absoluta indiferença. Não, isso não me diz nada, né? Então pode acontecer de irmãos pequenos brincarem muito juntos, serem companheiros na escola, serem defensores um do outro. E na vida adulta, caminhos totalmente diferentes e um clima assim meio de indiferença entre eles. Eu acho que para os pais não é fácil enfrentar isso. Mesmo sendo adultos os filhos, né? Mas a gente precisa aceitar, porque na vida adulta eles são donos da própria vida.
0: E esse é um ponto que eu ia puxar com você, Roseli, porque os pais continuam tentando mediar essa relação. Eu acho que ainda mais na vida adulta, porque quando eles são crianças, é uma questão mais de autoridade do pai. Acabou, né? Agora separa e vão se resolver e ponto. Quando os filhos vão ficando maiores, aí a gente pode falar ali da reta final da adolescência, da vida adulta mesmo, da maturidade, a coisa ganha um distanciamento, né? O filho pode simplesmente, eu não quero ouvir sobre isso, uhum. Né? Uhum. E aí?
2: É preciso respeitar, né? A gente pode fazer algumas pequenas coisas. É seu irmão, tenta ser tolerante com as escolhas que ele fez, né? Você tem que lembrar que as pessoas são diferentes. Se ele não fosse seu irmão, seria assim mesmo se você tivesse uma convivência próxima com ele? É o máximo que a gente pode fazer quando o filho é adulto. Dá um toque. É um toque, como eles gostam de dizer isso, né? Uma dica, um toque. E aceitar a decisão, um caminho que ele permanece, ou muda, ou permanece no mesmo.
0: E a gente fala aqui da irmandade de sangue, né? A gente está conversando sobre isso, sobre essa relação ao longo da vida. Mas eu queria puxar nessa reta final do nosso programa algumas irmandades que vão surgindo ao longo da vida, que a gente vai escolhendo. E a sensação que dá é de que realmente há uma fraternidade em determinados encontros. E a gente pode lidar assim mesmo, Roseli, é olhar para essa relação também com o mesmo afeto, como se houvesse uma relação de sangue?
2: Isso. Não precisa haver a relação de sangue, né? Mas a amorosidade familiar não acontece por causa do sangue. É pela convivência, pelo aprendizado em conjunto. É uma relação de aliança, principalmente, né? E a gente também pode escolher, durante a nossa vida adulta, uma outra família que não seja de sangue. Muitas pessoas não são aceitas pela própria família, preconceitos, por tabus. Então, essa pessoa não quer ficar só. Ela escolhe uma outra família. E essa outra família tem, assim, irmãos. É uma relação muito fraterna. E pode acontecer de a gente ter uma ótima relação com a família de sangue, uma convivência muito boa, mas a gente ansiar por outras relações muito semelhantes com as familiares e a tal da fraternidade. Sim, isso acontece e é bom que aconteça, né? Porque é isso que ajuda a evitar esse sentimento de solidão que faz parte do nosso tempo.
0: Eu queria aquela dica nessa reta final da nossa reflexão para a gente ficar pensando um pouquinho mais, né, sobre a importância dessa relação, sobre como melhorar ou simplesmente como respeitar essa relação. E aí, o que você traz para a gente, Roseli?
2: Um livro. E eu vou começar com os pequenos, né? Eu adoro a literatura dirigida ao público infantil. Eu nem gosto de falar literatura infantil, porque infantil aí pode ser escutado como um adjetivo, e não é, né? É uma literatura dirigida ao público infantil, mas que atende a todas as idades. Eu mesma já trabalhei muito com adolescentes a partir de livros dirigidos ao público infantil. O livro que eu indico é Mais Fora, Logo Ali. E conta a história de uma garota que precisa socorrer a irmã que foi sequestrada por duendes malvados.
0: Esse livro indicado pela Roseli. E fica essa dica, né? Ah, mas eu tenho um filho adolescente, um filho adulto. Aí você tem os netos. Muitas vezes os avós são aquelas figuras, né, que trazem uma tranquilidade nessa relação entre irmãos, né? Porque é mais fácil mediar ali com os netos um conflito do que muitas vezes os pais, né? Que são vistos ali como figuras mais opressoras, vamos dizer assim, né, Roseli? E eles podem também ler esse livro, conversar sobre essa relação entre os irmãos, sobre o respeito, principalmente. A gente não está nem falando de amizade, mas fica esse legado aqui para falar de respeito. Essa é a mensagem do programa de hoje, Roseli?
2: Eu creio que sim. Tirar a ética do amor e colocar, substituir pela ética do respeito.
0: Essa que prevalece para todas as relações da vida, né?
2: Todas.
0: A gente fica por aqui com o programa Seus Filhos, que discutiu a relação entre irmãos, aqueles irmãos de sangue, mas também aqueles irmãos que a gente vai escolhendo ao longo da vida para compartilhar com a gente. Eu ouvi uma vez que os irmãos, eles são as testemunhas da nossa história, né? Aqueles que testemunharam a nossa vida. E é isso, tem aqueles que testemunharam desde que a gente chegou nesse mundão, mas também aqueles que foram chegando e acompanhando nosso crescimento.
2: É isso.
0: Quero dizer para você que você pode e deve participar com a gente, mandar para a gente a sua mensagem. Nosso e-mail, seusfilhos@bandnewsfm.com.br. Esse programa, ele fica disponível para você ver e rever quantas vezes quiser no site da Band News FM, no nosso canal no YouTube e também nos principais tocadores de áudio. Aqui fica o convite, participe sugerindo temas, participe trazendo as suas histórias, as suas opiniões. Nosso e-mail, seusfilhos@bandnewsfm.com.br, vou reforçar para você compartilhar, mas pode compartilhar nas nossas redes. @ThaísBDias, Thaís com H, ou @RoseliSaião, Roseli com Y, Saião também. Fica o nosso carinho para você que está sempre acompanhando o programa Seus Filhos na Band News. Um beijo especial e o meu carinho especial para minha companheira, Roseli Saião. Um beijo para você, Roseli.
2: Beijo de volta, Thaís. Hoje é só carinho, né? Para minha companheira e para todos vocês.
0: E um beijo especial pro meu irmão, né? O Diogo, já que o assunto é esse, né? Fica aqui um carinho especial também para o meu irmão. Continue ligado aqui na Band News, porque na semana que vem tem mais.
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4: A gente volta a falar aqui na coluna de tecnologia sobre o acordo bilionário da Meta com promotores americanos, porque agora um dos estados que acusa a empresa de viciar as crianças nas redes sociais quer manter a ação judicial, Orrison.
5: Edu, a gente precisa voltar a falar da multa da Meta. parece que pelo menos um dos promotores públicos lá dos Estados Unidos, ele que está à frente da Defensoria Pública do Estado da Flórida, ele se recusou a assinar o acordo e disse que a Flórida vai continuar a processar a Meta, alegando e questionando os mesmos pontos iniciais do processo. Então a Flórida talvez siga sozinha nesse processo, talvez sem a companhia dos outros estados. E o dinheiro, esse dinheiro é nada, né? 12 bilhões de dólares em 10 anos para uma empresa como a Meta é nada. Significa absolutamente coisa nenhuma. Basta lembrar que a Meta, no último trimestre, estou falando de 3 meses, teve um faturamento de mais ou menos 200 bilhões de dólares, Edu. E as medidas que foram anunciadas, né, pela empresa, como sendo medidas para restringir o uso de crianças e adolescentes das suas plataformas, de novo, eu acho que são facilmente contornáveis, facilmente burláveis. Os elementos viciantes da rede social que fazem a grande fortuna dessas plataformas continuam lá intocados, nada mudou. A Meta não assumiu responsabilidade nenhuma perante a justiça, perante a sociedade norte-americana, né? Nós estamos falando disso tudo no âmbito dos Estados Unidos. Na verdade, repito aqui, acho que é uma grande pizza e concordo plenamente com o promotor da Flórida. Não se comprometeram com nada, não vão pagar nada, um troco para eles e tudo vai continuar na mesma, uma grande pizza. Vamos ver o que vai acontecer com o prosseguimento por parte da ação, por parte do estado da Flórida, se vai dar alguma coisa na justiça. Mas aí é um estado só, né? Antes nós tínhamos 29 estados promovendo essa ação contra a Meta, agora é um só.
4: A gente acompanha este novo capítulo, mas um estado só terá menos força e, claro, um poder menor de influência neste assunto. A coluna de tecnologia volta amanhã.
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5:07, muito bom dia para você que acompanha a programação Band News FM. Você que nos acompanha pelo rádio, pelo aplicativo Band Play, você que está sintonizado pelas nossas redes sociais, pelo site ou pela Fest TV, fica com a gente que tem muita informação por aqui para que você comece essa segunda-feira, dia 7 de setembro de 2026, muito bem informado. Eu sou a Luana Pereira, até às 7 da manhã, fico por aqui com você. A partir das 6 horas da manhã, alguns de vocês ficam com a Carolina Ercolim, com o André Coutinho.

0: Flávio Dino afirma que o judiciário brasileiro é alvo de um debate atabalhoado. O magistrado se manifestou neste domingo através das redes sociais. Dino avaliou que problemas reais e graves estão sendo misturados com interesses eleitorais, econômicos e até ódio pessoal. Ele defendeu as decisões monocráticas à jurisdição penal do STF e a avaliação particular de cada ministro sobre a duração dos inquéritos na corte. Na última semana, a gente lembra, Alexandre de Moraes, no âmbito do inquérito das fake news, que se estende por mais de 7 anos, pediu providências contra supostas ilicitudes praticadas pelo colega de corte André Mendonça. Após a escalada de tensão no STF, o presidente Edson Fachin prometeu o fim do inquérito. Autoridades prometem medidas de prevenção após mais uma morte por febre maculosa em Minas Gerais. É o destaque do Daniel Abreu.
1: Uma pessoa morre por febre maculosa e outras 2 mortes seguem sob investigação em Jeceaba, na região metropolitana de Belo Horizonte. Por meio de nota nas redes sociais, a prefeitura da cidade confirmou os casos e afirmou que ações de prevenção estão sendo adotadas junto à Secretaria de Estado de Saúde de Minas Gerais. Ainda de acordo com o Executivo Municipal, em caso de sintomas como febre alta, dor de cabeça, náuseas e vômitos, os médicos devem ser procurados. Até o dia 27 de agosto, a Secretaria de Estado de Saúde de Minas Gerais registrou 36 casos e 11 mortes pela doença em toda Minas Gerais.
0: 12 pessoas, inclusive uma apresentadora de TV, são condenadas à morte no Egito por tráfico de drogas. Sara Khalifa, de 39 anos, apresentava um programa sobre questões relacionadas à criminalidade no país. A defesa diz que vai recorrer da decisão. Outras 9 pessoas foram condenadas à prisão perpétua. A CBF vai sortear na próxima quinta-feira os mandos de campo dos jogos de ida e volta das semifinais da Copa do Brasil. Os duelos serão entre Palmeiras e Vasco e Atlético Mineiro e Grêmio e devem ser marcados para as primeiras semanas de novembro. Já a final da Copa do Brasil em dezembro será disputada em partida única pela primeira vez em campo neutro. Ainda no esporte, após perder a liderança do Brasileirão, Abel Ferreira foca em outros problemas e evita analisar empate fora de casa com Botafogo. Conta aí pra gente, Maurício Ferreira.
2: Liberado para comandar o Palmeiras após o clube conseguir um efeito suspensivo, Abel Ferreira reclama do número de microfones na área técnica após o empate em 0-0 com o Botafogo no Rio de Janeiro. O treinador havia sido suspenso pelo STJD por 2 jogos após chutar um microfone no empate com o Mirassol na rodada anterior.
3: Mas eu agradecia que da próxima, em vez de ter 3 microfones, pusessem mais 1, mais 4, a ver se conseguem ouvir alguma coisa. E vou-vos dizer mais ainda para terminar, porque me sinto no direito a dizer isso. Vocês veem algum microfone na Liga dos Campeões? Vocês veem algum microfone no Campeonato do Mundo de Clubes? Na Liga Europa? Pois não veem. Porquê que aqui tem? Já chega!
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5: A segunda-feira será marcada pela atuação da intensa massa de ar polar sobre o centro-sul do Brasil. O frio ganha força logo cedo e as temperaturas permanecem baixas durante todo o dia, principalmente entre o sul e o sudeste. A chuva perde intensidade em São Paulo, mas ainda pode ocorrer de forma fraca no litoral. No Rio de Janeiro, Espírito Santo e leste de Minas Gerais, a circulação de umidade ainda favorece períodos de chuva. No sul, o tempo firme predomina e tem condição para geada em diversas áreas. No centro-oeste, a tendência é de redução de chuvas e temperaturas mais amenas, principalmente no Mato Grosso do Sul. Entre as capitais, as máximas devem ficar próximas de 13 graus. Em São Paulo, 21 graus no Rio de Janeiro e apenas 15 em Porto Alegre, valores muito baixos para o início de setembro. Ao longo da próxima semana, o tempo firme volta a predominar no centro-sul, mas os modelos ainda indicam a aproximação de uma nova frente fria entre os dias 10 e 11, com potencial para provocar outra rodada de chuvas expressivas e queda nas temperaturas. Aline Araújo, da Climatempo.
0: A gente volta a falar do Corinthians.

0: Corinthians, que chega à quarta derrota seguida no Brasileirão e deixa o campo com protestos da torcida contra a Chapecoense. É o destaque do Lucas Belotti.
1: O Corinthians faz mais uma partida ruim e vai pressionado para enfrentar o Estudiantes na Libertadores. No último jogo antes do embate desta quarta, pelas quartas de final da competição continental, o Timão foi superado em casa pela Chapecoense, a lanterna do campeonato. A derrota foi a terceira seguida em Itaquera pelo Brasileirão, a quarta no geral. Em campo, a noite até começou bem. No primeiro lance de ataque, Matheus Bidu aproveitou o rebote na defesa e abriu o placar aos 2 minutos. Depois, Memphis e Garro desperdiçaram boas chances de ampliar. Ainda no primeiro tempo, a Chape foi efetiva e marcou na primeira finalização, com Marcinho de cabeça. Já no segundo tempo, os catarinenses voltaram melhores e assustaram o Timão. O gol que parecia desenhado saiu de novo com Marcinho, aproveitando um cruzamento de Bolassi. O Corinthians até tentou empatar no abafa, mas desperdiçou novas oportunidades com Carrídio e Guinegão, não conseguindo evitar mais uma derrota. É a primeira vez desde 2007 que a equipe perde 4 seguidas no Brasileirão. Na coletiva, o técnico Fernando Diniz assumiu a culpa pelo momento ruim. O treinador, por outro lado, evitou falar em briga contra o rebaixamento. A distância para o Z4 é hoje de 7 pontos.
2: A gente tem que projetar é vencer o próximo jogo. Tem que ficar olhando se vai ficar para a Libertadores, coisas do tipo. A gente tem que ganhar a próxima partida. As 4 derrotas machucam muito. 3 derrotas em casa. Assumo a principal responsabilidade do time. Não tem muito o que questionar quando a gente perde. Não foi a primeira derrota. O time teve até desempenho, tem tido desempenho. Mas a gente não pode perder 4 jogos seguidos no Campeonato Brasileiro e 3 jogos em casa.
1: Individualmente, Memphis Depay acabou tendo uma partida abaixo. Com 1 gol na temporada, o holandês falou sobre a fase dele, admitindo que pode fazer mais, mas também cobrando mais ajuda dos companheiros.
3: Sei que posso marcar gols, mas são os 2 lados. Eu preciso marcar mais gols e ser mais importante. Só que o time também precisa me ajudar com isso. Eu não jogo sozinho. Eu sinto que muitas vezes não recebo a bola em uma posição boa para fazer os gols. Se eu não chuto, como eu posso marcar? Isso é algo que me incomoda, claro.
1: Agora o Corinthians liga o alerta para o Brasileirão, tendo o líder Flamengo na próxima rodada, fora de casa. Antes, é hora da ida das quartas da Libertadores contra o Estudiantes, na quarta-feira, às 21h30.
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0: A Band News dá sequência nestas semanas que antecedem as eleições a série de reportagens sobre o que é decisivo no voto de cada um. A ideia é estimular os ouvintes a refletirem sobre o impacto das urnas na rotina da sociedade. E na reportagem de hoje, o assunto é um dos protagonistas dessa eleição, que é a segurança pública. Do furto de celulares ao tráfico de drogas, o debate gera preocupação, como mostra a Larissa Biscaia.
14: Você percebe o tempo inteiro que você está num bar e você não tem segurança se ali vai dar um tiroteio ou não, e se acontecer, quem é que vai proteger para que aquilo não aconteça?
15: Essa é a percepção de um ouvinte que mora no Rio de Janeiro e que pediu para não se identificar. E é verdade que a segurança pública vem forte nas eleições desse ano, desde as discussões nas redes sociais até os projetos de governo apresentados pelos candidatos. A nossa ouvinte destaca outro ponto importante: o medo já faz parte da rotina.
14: Aqui está muito difícil. Aqui a sensação de insegurança é 24 horas. Não tem lugar que você vá que você não perceba.
15: E também não é só no Rio de Janeiro. Para o Jonas Souza, que mora em São Paulo, a sensação é muito parecida. Ele lembra que não basta prender o assaltante, por exemplo. Isso porque, muitas vezes, o crime continua mesmo dentro dos presídios.
16: Eu voto... Hoje a minha prioridade é ir na parte da segurança, quem vai começar calando os presídios. Não tem como resolver a nossa segurança se o presídio continua tendo acesso aqui fora. E hoje quem comanda o crime aqui fora é o presídio lá de dentro.
15: Na análise do consultor sócio do Instituto Áquila, Rodrigo Neves, as mudanças e melhorias na segurança pública tendem a ser muito sensíveis para a população. Ele aponta que mesmo pequenas mudanças já fazem a diferença em termos de qualidade de vida.
17: Qual que é o mais sensível? Que é aquele que é mais crítico na região. Então o cidadão, ele tem a percepção do que é pior, daquilo que é mais latente para ele, daquele eixo, desse pilar que é mais frágil na região. Então, se eu estou numa região muito crítica de segurança pública, qualquer melhoria do ponto de vista de segurança pública é muito sensível à população.

0: 5 horas 20 minutos pelo horário de Brasília. Parlamentares do PT pedem que o deputado Nicolas Ferreira, do PL de Minas Gerais, seja declarado inelegível por 8 anos. O ofício enviado à Procuradoria-Geral Eleitoral tem como base a divulgação de um documento falso pelo político mineiro, atribuído à Polícia Federal. O texto simulava a conclusão de uma investigação dizendo que não há indícios de um crime, né, na relação entre Nicolas Ferreira e o dono do Banco Master, Daniel Vorcaro. E a Justiça Eleitoral Mineira determina a exclusão de uma reportagem sobre uma conversa entre Nicolas Ferreira e Daniel Vorcaro, ainda sobre o mesmo assunto, de Belo Horizonte. Quem traz os detalhes é Josiele Lemos.
1: A Justiça Eleitoral de Minas determina em até 24 horas a remoção de publicação do ICL Notícias sobre um áudio enviado por Nicolas Ferreira ao banqueiro Daniel Vorcaro em março de 2025. O ICL havia publicado que o deputado chamou Vorcaro de lindão e pediu a liberação de um ativo minerário. Ao analisar a gravação, o juiz afirmou que Nicolas se referiu ao banqueiro como Dani e não lindão e considerou falsa a afirmação. A decisão, no entanto, foi parcial. O juiz não considerou falsa a informação de que Nicolas teria pedido a liberação de um ativo minerário.
0: E o Santos vence Internacional por 3-2 fora de casa e respira no Campeonato Brasileiro. O time da Baixada fez 3-0 ainda na etapa inicial. Esses gols foram marcados por Gabigol 2 vezes, incluindo um pênalti, e por Christian Oliva. Matheus Bahia, do Colorado, ainda foi expulso no primeiro tempo após derrubar o camisa 9 do Santos dentro da área. Na etapa final, Brian Aguirre e Bruno Henrique, de pênalti, diminuíram para o Inter. Com o resultado, o Santos foi para 32 pontos e se afastou da zona de rebaixamento. Já o time gaúcho estaciona nos 25 pontos dentro do Z4.

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1: A colunista da Band News FM, Ayana Freitas, cita um levantamento que revela como o uso de canetas emagrecedoras está afetando o varejo. Em participação no Band News Station, ela conta como que as empresas estão se moldando a essa nova realidade. Ela conversou com o Eduardo Frumento e com o Eduardo Barão.
2: Ah, rapaz, essa moda, entre aspas, né, da caneta emagrecedora está gerando reações em diferentes ambientes, né? A gente chegou a falar já faz um tempinho que aqui em Nova York, por exemplo, em alguns restaurantes você tem ali no cardápio de um prato monjauro, né? O pessoal vai lá e come muito menos, é bem menorzinho, que é o que aquela pessoa que está passando por esse tratamento aguenta. A nossa Ayana Freitas, que acompanha de perto essas mudanças no mercado, tem mais detalhes pra gente sobre o que essas canetas emagrecedoras estão provocando por aí, né, Ayana?
3: Por aqui e pelo mundo inteiro, né? Vou falar aqui de algumas características que a gente tem percebido no mercado brasileiro, mas que com certeza estão reverberando aí também mundo afora. Porque essas canetas, de fato, estão mudando não só o que as pessoas comem, mas a forma como as lojas estão se organizando, como a indústria está determinando, por exemplo, inovação em produto, né? Até as embalagens são feitas agora de outra maneira por conta desse mercado. Uma pesquisa da Nielsen IQ coloca os medicamentos GLP-1 entre as novas despesas que estão disputando espaço no consumo aí do consumidor, né? Do consumo tradicional. Hoje, só para se ter uma ideia, só 5% dos lares brasileiros tem alguém que usa esse medicamento, esse tipo de medicamento, né? Mas entre as pessoas que usam, 6 em cada 10 dizem que tiveram que despriorizar, entre aspas, outros gastos para acomodar o gasto com o tratamento. Então, deixaram de gastar com alguns produtos ou serviços para acomodar os gastos com as próprias canetas e com a readequação dos hábitos alimentares, né? Então, a pessoa pode gastar menos em algumas categorias, mas não necessariamente ela deixa de consumir no total, só está readequando ali o seu consumo. O que tem perdido espaço, né? A gente já falou aqui também algumas vezes. Álcool, por exemplo, né? Produtos com álcool, produtos que são aqueles que a gente chama de indulgência, né? Salgadinho, biscoito, enfim, ultraprocessados, aqueles que dão um prazer imediato logo que a gente consome, que são muito saborosos, aquela sobremesa maravilhosa. E algumas categorias, obviamente, que tem um preço mais elevado também, já que a gente está falando de adequação de cesta, de compra de carrinho, né? O que está ganhando mais espaço? Proteína. E a gente falou também aqui recentemente sobre essa onda de proteinização do mercado, né? De maneira geral, tem produtos dos mais diversos com proteína adicionada. Alimentos frescos também estão ganhando bastante relevância. Então tem um lado bom, né? O consumidor ele está consumindo menos, mas ele está buscando produtos que têm mais qualidade, enfim, que têm um valor nutricional maior, buscando mais proteína, buscando mais fibra, buscando mais alimento fresco, como eu acabei de falar, buscando produtos funcionais, por exemplo, né? E as mudanças que a gente está vendo então nas empresas, o que isso está ocasionando, né, nas empresas? A indústria, por exemplo, então tanto de produtos já considerados saudáveis quanto indústria de biscoito, indústria de iogurte, as mais diversas, estão destacando cada vez mais proteína nas embalagens ou reformulando os produtos para adicionar proteína. Então, os produtos que já tinham proteína na composição, as empresas estão muitas vezes mudando a embalagem para destacar essa característica, destacar mais, né? Para o consumidor ver logo que olhar para a embalagem. E os que tinham alguma quantidade menor ou que nem tinham, estão adicionando, reformulando, a indústria está reformulando para adicionar a proteína, enfim, esse componente, né? Supermercado e farmácia estão repensando o que eles estão oferecendo, então sortimento de loja mesmo, né? Como colocar esse produto na prateleira, por exemplo, né? Até onde, estando na prateleira, onde vai ficar esse setor do supermercado, da farmácia dentro da loja para chamar a atenção do consumidor? Tem um caso bem recente da associação, a Farmarcas, é uma associação de farmácias independentes aqui no Brasil, né? Não reúne grandes redes de farmácia, mas reúne uma imensidão de farmácias independentes Brasil afora. E eles acabaram de criar, estão testando numa dessas redes, uma categoria de emagrecimento. Então tem lá na farmácia, cuidado, sei lá, com a pele, cuidado com o cabelo, medicamento, sei lá, dor de cabeça. E tem agora emagrecimento também. O que tem ali nessas prateleiras, né? Whey, creatina, vitamina, suplementação, quem usa produto para nutrição esportiva, enfim. Produtos que são complementares na vida de quem está usando essas canetas. A proposta é justamente, já que as farmácias já vendem as canetas, canetas, né? Além de vender as canetas, oferecer produtos que estão relacionados à perda de peso, atividade física, autocuidado de maneira geral. Supermercado. Tem supermercado, vários supermercados, na verdade, inauguraram também zonas específicas, regiões específicas, espaço, viver bem, é o caso da rede Carrefour, por exemplo, com ambiente para produtos com foco em saudabilidade, em bem-estar, em performance também. Dar o Bem Supermercados, que é uma rede do interior de São Paulo, também anotou ali uma área de bem-estar, espaço de bem-estar, reúne suplemento, reúne produto de autocuidado, e aí vai de tudo, né? Desde prática esportiva até um ritual de banho, enfim, também de autocuidado ali para prazer mesmo no dia a dia, né? Mercado Online Shopper criou também uma categoria específica, e essa chama GLP1 mesmo. Tem ali produtos que são feitos com massas diferentes, por exemplo, não de trigo, produtos que são prebióticos, vitaminas, enfim, uma infinidade de produtos aí, e criaram essa categoria, eles criaram essa categoria, inclusive, porque esses produtos já tiveram uma alta de 75% nas vendas em janeiro desse ano, comparado com julho do ano passado. Enfim, a gente está vendo uma readequação, não só do consumo, né, de quem está usando as canetas emagrecedoras, mas também do próprio varejo, da própria indústria, para fazer frente aí a essa nova demanda, a esse novo hábito mesmo de compra dos consumidores.
4: Aiana, a gente está falando de uma readequação das empresas e também dos consumidores, mas a gente já consegue saber setores que são mais, os setores que são mais prejudicados e aqueles menos prejudicados, aqueles que até porventura podem estar ganhando alguma coisa com essa mudança do consumo? Você elencou aí essas alterações que estão sendo feitas em mercado, farmácia, justamente para não perder mercado. Mas a gente já tem, assim, algumas indústrias que porventura já tenham detectado maiores perdas do que ganhos com essas canetas emagrecedoras?
3: As pesquisas falam muito disso, né? E a gente está vendo até alguma movimentação ou outra aí na indústria também, nesse sentido, quem está faturando menos, por exemplo, revendo portfólio, né? O caso de cervejas, por exemplo, né? Cerveja, as pessoas estão evitando consumir álcool, isso vem diante das canetas emagrecedoras, os jovens também estão evitando, estão apostando mais, então, a indústria está apostando mais em cervejas funcionais, cervejas que tem ou não tem álcool, ou não tem também glúten, por exemplo, né? Tem algumas outras atribuições ali para atrair esse consumidor. De maneira geral, o que as pesquisas dizem é que perdem espaço, né? Digamos assim, ou passam a ter um espaço menor na cesta de compras. Produtos, então, com álcool, né? Cervejas e outros produtos, snacks, por exemplo, esses salgadinhos, esses pequenos prazeres do dia a dia, né? Lanchinhos e tudo mais, biscoitos, que são biscoito que tem muito açúcar, por exemplo, né? Até chocolate, as pessoas estão consumindo menos, quando a gente está falando especialmente de quem está usando essas canetas, né? Por outro lado, ganham espaço aí, como eu comentei, produtos que têm alguma característica que ajuda no funcionamento do organismo, produtos mais saudáveis, produtos mais naturais, mais frescos, né? Enfim, essa é a tendência geral, digamos assim, né? Acho que muito em breve a gente vai conseguir dar exemplos bem práticos, assim, de mercados que sofreram mais e menos com essa onda aí da GLP, uma das canetas emagrecedoras.
2: Aqui há uma discussão muito grande sobre isso, né? Afinal de contas, digamos que a alimentação americana não é uma das mais saudáveis do mundo, muito pelo contrário, né? Então, essas grandes redes de fast food estão em polvorosa. O americano paga pouco para comer porque come, enfim, o que se come em lanchonete, em rede de fast food e tudo mais. E com essas canetas, a procura por esses restaurantes, por essas lanchonetes, tem diminuído. Então já é algo muito perceptível aqui no dia a dia do americano, algo que está levando a discussões importantes aqui e tudo mais, porque digamos que essa alimentação em grandes quantidades, alimentação de comida que está distante de ser a mais saudável, sempre foi um pouco da mola propulsora desse setor nos Estados Unidos. Com as canetas emagrecedoras, a alimentação muda completamente, né? A quantidade diminui radicalmente, e por isso esse tipo de debate está rolando por aqui, porque está afetando a economia, apesar de trazer um benefício muito grande para a saúde dessas pessoas. Muito bem, Aiana Freitas com o assunto do momento, volta na próxima semana conversando com a gente. Grande beijo, ótima semana, Aiana.
3: Beijos, até.
1: Uma pesquisa revela que metade dos adolescentes passa mais tempo do que gostaria na internet. De Fortaleza, detalhes com a Leonice Acioles.
5: Na presença de fãs-clubes de artistas pop, o presidente Luiz Inácio Lula da Silva assina um decreto que combate o cambismo digital e fortalece a segurança dos fãs nos shows. A cerimônia aconteceu no Palácio do Planalto nesta segunda-feira. Os três pilares principais do documento são o combate ao cambismo digital, a distribuição de água potável em eventos e a transparência nos serviços de compra e venda de ingressos. O cambismo digital é a atividade agora proibida, de compra de lotes de ingressos para eventos por meio de bots ou ferramenta de inteligência artificial. Nessa antiga modalidade, os fãs tinham mais dificuldade para comprar os ingressos, que são limitados diretamente pelas plataformas.
1: A gente agora aciona a nossa repórter de Fortaleza, Leonícia Cioles, para falar sobre essa pesquisa que traz dados alarmantes, porque metade dos adolescentes passa muito tempo na internet, muito mais do que gostaria.
6: Pesquisa do Instituto Alana mostra que metade dos adolescentes brasileiros passam mais tempo na internet do que gostaria. O levantamento aponta impactos na criatividade, no sono e nos estudos, e reforça a importância de uma educação digital que envolva famílias, escolas e os próprios jovens. O levantamento Adolescência Sem Filtro ouviu 505 adolescentes de 13 a 17 anos, de todas as regiões do país. Segundo a pesquisa, quase 80% passam mais de 3 horas por dia conectados, e metade afirma que fica na internet por mais tempo que gostaria. Para o professor e especialista em gestão educacional Antônio Neto, mais do que contabilizar as horas diante das telas, é preciso observar quando esse uso começa a comprometer a autonomia e atividades importantes para o desenvolvimento.
7: O excesso de tempo online, ele afeta diretamente a capacidade de concentração, a criatividade e o desempenho escolar dos adolescentes. Isso porque ele distancia o aluno da realidade, ele distancia o jovem, a criança, do mundo real. Ele faz com que ele não viva experiências concretas de aprendizagem. Ele faz com que o adolescente não perceba e não tenha contato real, socialização e interação.
6: A pesquisa aponta que 49% dos adolescentes percebem queda na criatividade ligada ao uso da internet. Cerca de 4 em cada 10 também relata piora do sono, maior dependência do celular e menos tempo para estudar.
7: Nós não podemos transformar a tecnologia numa inimiga. Existem situações em que é extremamente necessário o uso da tecnologia, seja para pesquisa escolar, seja para organização de trabalhos, seja para desenvolvimento de outras habilidades. Então, a família, ela deve atuar decisivamente no controle e monitoramento. E a escola vai atuar num conceito que nós chamamos de educação midiática, de alfabetização digital, que é exatamente o uso consciente da tecnologia e das redes sociais.
6: O desafio também passa pela participação dos próprios adolescentes na construção de um ambiente digital mais saudável. A pesquisa mostra que 71% acreditam que a internet precisa melhorar, mas apenas 19% consideram que pode contribuir para essa mudança. A discussão ganha ainda mais importância com a entrada em vigor do Estatuto Digital da Criança e do Adolescente, que amplia a responsabilidade de famílias e escolas na proteção de jovens no ambiente virtual.
1: Mulheres vítimas de violência doméstica que precisam se afastar do trabalho têm direito a receber salário durante esse período. A garantia é uma decisão do Supremo Tribunal Federal que definiu o INSS como responsável pelo pagamento enquanto durar a medida protetiva. Os detalhes chegam agora com a reportagem da Josiele Lemos.
8: Dois casos de violência contra mulheres cometidos neste ano avançaram na Justiça de Minas nesta segunda-feira. Em Belo Horizonte, o sargento da Polícia Militar, Eduardo Abner Pereira de Oliveira, virou réu pelo feminicídio da capitã Michele Leão Azevedo em 20 de julho. Em Brumadinho, Silvanildo Amâncio de Araújo também se tornou réu por tentativa de feminicídio contra a ex-companheira Ana Cláudia Rodrigues, que foi jogada de um penhasco na Serra do Rola Moça em 25 de maio. Os casos reforçam um cenário que ainda preocupa no estado. Entre janeiro e julho deste ano, 88 mulheres foram vítimas de feminicídio consumado e outras 113 de tentativas, segundo dados da Secretaria de Estado de Justiça e Segurança Pública. Uma decisão do Supremo Tribunal Federal amplia justamente a proteção às mulheres que precisam se afastar do trabalho para escapar da violência doméstica. O STF definiu que elas têm direito a receber remuneração durante o período de afastamento. A advogada previdenciária Débora Kinushi explica que a medida garante o sustento financeiro no momento em que a vítima mais precisa.
9: Esse período de afastamento gerava garantia de emprego, mas não gerava renda. Então ela poderia ficar 6 meses sem ir trabalhar, sem perder o emprego. Mas como que ficaria a manutenção da sua vida? Suas contas, o recurso em si não tinha. E agora esse tema, ele veio trazendo o recurso.
8: A partir da decisão da Justiça, o pagamento é cumprido pelo INSS e pelo empregador, conforme o caso. A advogada reforça que o primeiro e mais importante passo é registrar a ocorrência.
9: É indispensável para que você consiga ter acesso à proteção financeira, à proteção do seu trabalho, ocorra a formalização da denúncia. É necessário que compareça à delegacia, faça todos os procedimentos.
8: Depois que o INSS paga os valores à trabalhadora afastada, o órgão público pode cobrar o dinheiro do próprio agressor por meio de uma ação de regresso.
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0: A Band News FM faz mais uma atualização do noticiário nesta segunda-feira, 7 de setembro de 2026. O presidente Lula defende a soberania nacional em pronunciamento do 7 de setembro. Ao longo da mensagem, o mandatário falou sobre a reserva de terras raras do Brasil e a descoberta de petróleo na margem equatorial. Lula defendeu que o país não voltará a ser colônia de ninguém.
1: Defender a independência do Brasil é defender nossa soberania e nossa democracia. Mais do que nunca, é preciso lutar pelo que é nosso. Temos a segunda maior reserva de terras raras do mundo. No último mês, descobrimos uma nova e rica reserva de petróleo. Nossas riquezas devem servir ao futuro do povo brasileiro. Não podemos baixar a cabeça diante de potências estrangeiras que querem transformar o Brasil novamente em colônia. Não somos colônia e não seremos colônia de ninguém.
0: O senador e candidato do PL à presidência, Flávio Bolsonaro, cobra voto da ministra Carmen Lúcia para a abertura de investigação contra Alexandre de Moraes. A cobrança foi feita durante uma transmissão ao vivo neste domingo. Flávio indagou em tom irônico se a ministra passará a mão na cabeça do colega de corte. A Loto Fácil da Independência pode pagar um prêmio de 300 milhões de reais para quem acertar as 15 dezenas. E apesar de a data ser comemorada hoje, o sorteio será na terça-feira da semana que vem, dia 15 de setembro. O prêmio não acumula, ou seja, caso ninguém acerte aquelas 15 dezenas, o dinheiro vai para quem acertar 14 ou até 13 números. As apostas podem ser feitas até segunda-feira, dia 14. E o jogo é simples, custa R$ 3,50. Um avião cargueiro da Amazon sai da pista e deixa 5 mortos em Miami, no estado americano da Flórida. O acidente neste domingo deixou também 5 pessoas feridas. Segundo a imprensa americana, 3 feridos estão em estado grave em hospitais da região. O avião cargueiro que prestava serviço para a Amazon saiu da pista, atingiu um alambrado, atravessou uma estrada e parou em uma área descampada. A aeronave, um Boeing 767-300, atingiu veículos que passavam na rodovia e pegou fogo. O acidente aconteceu no momento em que o avião pousava no aeroporto de Miami.

0: A 26ª rodada do Brasileirão será encerrada nesta segunda com a partida entre Vitória e Grêmio. Detalhes do jogo com o David Cardoso.
1: O Vitória enfrenta o Grêmio nesta segunda em casa pela 26ª rodada do Campeonato Brasileiro. A partida será às 8 da noite no Barradão, em Salvador. Esse é o primeiro jogo do rubro-negro após a eliminação na Copa do Brasil. O tricolor, por outro lado, avançou e vai jogar as semifinais do torneio. O Leão ocupa a 13ª posição na competição com 29 pontos, apenas 4 acima da zona de rebaixamento.

0: Em meio ao Setembro Amarelo, mês de prevenção ao suicídio, um levantamento de saúde mental infanto-juvenil revela um cenário preocupante no Brasil. Estima-se que mais de 15 milhões de brasileiros de 5 a 29 anos, 21% dessa população convivem com pelo menos um transtorno mental. Um especialista ouvido pelos apresentadores Luiz Megalli e André Coutinho faz alertas importantes sobre esse assunto. A entrevista foi com o psiquiatra e neurocientista, professor da Unifesp e presidente do Instituto Ame Sua Mente, Rodrigo Bressan.
1: Está conosco o Rodrigo Bressan, psiquiatra e neurocientista, professor da Unifesp e presidente do Instituto Ame a Sua Mente. Doutor, obrigado pela participação aqui na Band News FM.
2: É um enorme prazer estar aqui com vocês e com os ouvintes da Band.
1: Doutor, o que explica isso? A hipótese de que hoje os diagnósticos são feitos com mais facilidade ou que o mundo é um lugar mais hostil para as crianças?
2: As tuas duas hipóteses são muito boas. A principal explicação é o que eu costumo dizer, que saiu debaixo do tapete. Esse fenômeno já existia, a gente tem estatísticas nacionais e internacionais de pelo menos 14% das crianças terem um transtorno, crianças e adolescentes, né? Essa faixa que você mencionou, terem um transtorno mental. Parece estar havendo um aumento. Isso é mais claro quando a gente vê a taxa de suicídio completo, que é uma boa medida de transtorno mental maltratado, né? Porque o suicídio, na sua grande maioria, mais de 90%, está associado a um transtorno mental maltratado. Então é como se fosse a ponta do iceberg. Ela é uma medida que reflete os quadros, reflete a incidência, a prevalência dos transtornos mentais e também o tipo de assistência que a gente está tendo. Então, de alguma forma, dá para dizer que talvez esteja aumentando a incidência, a gravidade, e a assistência não está acompanhando.
1: Doutora, a partir de que idade o suicídio passa a ser uma preocupação, uma possibilidade entre crianças e jovens?
2: Olha, a gente tem as incidências, elas são maiores na adolescência mais tardia, tá certo? Então é mais comum isso acontecer. Mas agora o que está havendo é um aumento de taxa. Então quando você vai para 8 a 12 anos, que é algo que seria raríssimo, a gente subiu 400% a taxa. Agora, o que é importante dizer é que a gente não precisa achar que existe uma epidemia de suicídio. Suicídio é incomum, mas o que é importante é que a gente possa falar sobre esse assunto com naturalidade, porque suicídio é altamente prevenível. Por quê? Porque se você entende que alguém está num sofrimento com intensidade tão grave a ponto de querer acabar com a própria vida, significa que aquela pessoa precisa de assistência e, na sua grande maioria, uma boa assistência previne o suicídio.
3: Doutor, eu vou trazer aqui um caso pessoal para ampliar para uma discussão com os nossos ouvintes, mas na semana passada eu estava à mesa com a minha família e minha mãe foi contar um caso de uma tentativa de suicídio de uma pessoa conhecida, uma pré-adolescente, e meus dois sobrinhos estavam à mesa e a minha reação...
1: Quantos anos?
3: Meus sobrinhos, minha sobrinha 15 e meu sobrinho 12. E a minha reação, não sou pai, são meus sobrinhos, mas eu não sei se eu teria a mesma reação como pai, foi fazer o lá, lá, lá, lá, lá, sabe? Muda de assunto. Muda de assunto, etc e tal. Como deve ser tratado esse tema? O senhor acabou de falar um pouquinho, mas como deve ser tratado esse tema, trazendo aqui um relato pessoal?
2: Claro, eu acho que assim, a gente tem que falar desse assunto com naturalidade, né? A tua mãe está contando um fato. Esse fato atingiu várias pessoas e a gente pode compartilhar e tratar do assunto. Para alguém que a gente acha que está em risco, que está com um quadro diferente, mudando o comportamento, a gente tem que falar diretamente. Agora, uma coisa é importante. A gente também não deve falar o tempo inteiro nesse assunto, porque tem um risco de glamourização desse assunto. A gente não tem que ficar, ai, que legal, fiquei pensando, não sei o quê, não sei o quê. Não. Isso é uma situação de alto sofrimento e risco. Tem que ser tratado com naturalidade, com firmeza, mas sem tornar isso glamuroso.
1: Eu fico tentando imaginar o que passa pela cabeça é uma maneira não é satisfatória de descrever, mas como é que uma criança enxerga a morte? Como é que uma criança, qual é o processo de tomada de decisão de uma criança? Eu me lembro de não compreender a morte. A morte era algo muito abstrato, parecia muito distante. Às vezes morria o vô de um amigo, mas a gente cresce aprendendo que os avós morrem mais cedo mesmo, que, enfim, é parte da vida, mas a gente nunca pensa na própria finitude quando tem 10 ou 12 anos de idade. Pelo menos eu não pensava. Como é que funciona o conceito de morte na cabeça de uma criança, de um jovem, e o processo de tomada de decisão de acabar com a própria vida, doutor?
2: Eu não esperava que sábado de manhã eu tivesse uma pergunta existencial com tamanha profundidade.
1: Pois é, essa entrevista vai ser mais longa do que eu imaginava.
2: Não, mas a pergunta é super interessante para a gente refletir, né? Morte é algo muito difícil na cabeça de todos nós. É muito intangível. É algo que você pode se remeter a uma perda, né? Morte, aquele ente querido que não está lá mais com você e que faleceu e tal. Então, para todos nós, é algo que você compreende mal, usa as suas experiências, leituras e tal. Mas compreender o que é morrer, realmente aí eu acho que está fora. Para uma criança, você tem toda a razão. É mais difícil ainda, é algo muito mais intangível. Mas quando alguém, em geral, está falando em quero me matar, essa pessoa está falando eu não aguento como as coisas estão agora. É a única saída que eu consigo. Os meus recursos para enfrentamento do que eu estou vivendo, a minha realidade, eles esgotaram. Então, em geral, a gente está falando de muita dor e falta de recurso. Você me fez uma pergunta, né? Como é o processo de tomada de decisão? Quando a gente fala de suicídio, a gente tem em mente tanto a gravidade da situação, né, o que está levando aquilo, mas também um componente de impulsividade. Então, alguém que tem aquela dor tão extrema e naquele momento não aguenta e pode fazer um ato agressivo ou, sei lá, fazer uma tentativa de suicídio. Tanto que suicídio aumenta muito, fora da adolescência, já com o abuso de drogas e álcool. O abuso de álcool e drogas associado a um transtorno mental aumenta a taxa de suicídio. Por quê? As drogas aumentam a impulsividade, você tem um freio menor do comportamento, né? Você se atira nas coisas. E aí, num momento de muita angústia, aumenta a chance de você poder acabar com a sua vida.
3: E também acho que é uma pergunta um pouco mais complexa, que é o papel dos pais, no sentido de até que ponto isso eu consigo controlar e até que ponto eu preciso procurar uma ajuda externa.
2: Tá, tem uma coisa que a gente sempre faz uma gradação, né, para orientar as pessoas sobre a preocupação. Preocupação excessiva com questões de saúde mental não ajudam, mas também a gente está com os olhos abertos. A gente tem que estar sempre olhando para as mudanças de comportamento e de hábitos daquela criança, do jovem. A queda de rendimento, o isolamento, uma mudança comportamental como agressividade, está passando uma fase, por exemplo, sofrendo bullying. A gente tem que estar atento e abrir esse diálogo. Agora, se em algum momento, quando você abre o diálogo e vem essa questão de ideação suicida, não é que eu vou matar, mas eu fico pensando nisso, a morte é algo que me interessa, não estou aguentando, é o caso de busca de ajuda clara. Ideação suicida é uma emergência na medicina. A gente tem que buscar ajuda, né? Não significa que a pessoa vai cometer suicídio ali nas próximas horas. Significa que precisa de assistência e não vai ser daqui a alguma semana. Ou é hoje ou daqui a um ou dois dias, de acordo com a percepção que as pessoas têm. Portanto, se você fala em suicídio, você tem que ter uma consequência direta de busca de ajuda de profissional especializado, se possível.
1: Doutor, de onde vem essa glamorização do suicídio? Por que acabar com a própria vida teria um glamour e por que isso teria alguma atratividade para um adolescente, sendo que ele não vai nem desfrutar desse glamour. Ele não vai mais estar aqui, se é que eu fui claro. Eu até compreendo, né? Suicídios glamourosos, o Jim Morrison morto numa banheira em Paris. Eu não acho que os jovens de hoje estejam ouvindo The Doors e conheçam a história do Jim Morrison. De onde vem isso? Das redes sociais, das conversas?
2: Você sabe que tem uma descrição do Goethe sobre um livro que fala de um suicídio romântico. Naquela época, esse livro fez bastante sucesso. Não é uma obra importante dele, do Goethe, como literatura, mas ele foi um best-seller da época. E o que aconteceu é que houve uma imitação. Essa morte romântica de Romeu e Julieta e tal contamina jovens, porque eles sentem muita dor em perdas, eles, todos nós, mas em especial jovens. Nessa faixa etária, eu perdi a minha namorada, acabou minha vida. Então ali a gente chama até que não, em geral não há um transtorno mental, mas aumenta a incidência ligada a isso. E você chama isso do efeito nocivo do suicídio. Então a gente não fica fazendo propaganda e tal. O outro elemento é falar e descrever essas coisas. Tinha uma época em Viena em que se anunciavam todos os casos em que a pessoa pulava em frente do metrô de Viena e falava estação e tal. E você tinha uma repetição desses atos. O que se imagina? Se imagina que pessoas que já estão ali com um nível de angústia muito alto, que estão num nível de sofrimento alto, achem aquilo como uma forma de se livrar. Então a gente não faz, vocês conhecem, né? Você tem um manual de suicídio para a imprensa, para ver como a gente comunica. Então o que nós estamos fazendo aqui é gerando conhecimento a respeito e gerando mecanismos de enfrentamento sem glamorização. Porque no caso do Jim Morrison, a gente pode até glamorizar, porque era roqueiro, não sei o quê, não sei o quê. Mas é trágica a situação, né? É horrorosa a situação. Então, o que a gente tem que tomar é muito cuidado com isso.
3: É isso que o doutor falou, né? Eu ia até abordar esse tema, o doutor falou, e para explicar para os ouvintes, existe um manual, um código de ética na grande mídia, que nós não falamos, por exemplo, quando tem uma pessoa numa grande avenida ameaçando se jogar. Né? A gente fala que tem trânsito, a gente fala que está acontecendo alguma ocorrência, mas existe esse código de ética, esse manual, como disse o doutor, que a grande mídia não fala. Né? E isso tem um embasamento com estudo. Ninguém teve a ideia. Científico isso, né doutor?
2: Sim, sim. Essa informação é muito clara, né? Já foi medida em várias situações e é por isso que é bom falar desse assunto numa mídia séria, né? Numa mídia que não está aqui sensacionalizando esse tema. Não, de uma forma responsável, a gente muda o tom, fala disso com correção, conhecendo o problema e buscando estratégias de enfrentamento.
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6: O São Paulo, jogando bom futebol no último sábado no Morumbi, venceu o Atlético Mineiro por 2-0 e acabou com uma invencibilidade de 14 jogos do time mineiro. Bahia venceu o Bragantino por 3-2 de virada no último sábado em Bragança Paulista e chegou a 10 jogos sem perder. No clássico carioca pelo Brasileirão, o Fluminense venceu o Vasco por 1-0 no último sábado no Maracanã e é o quarto colocado na competição. O Vasco segue na zona de rebaixamento. Mirassol venceu Curitiba por 2-1 de virada ontem no Couto Pereira, depois de 4 meses sem vencer no Brasileirão fora de casa. Num jogo muito ruim tecnicamente, Palmeiras e Botafogo ficaram no empate sem gols ontem no Nilton Santos. Com empate, o Verdão perdeu a liderança do Brasileirão para o Flamengo. Num jogo eletrizante ontem no Mineirão, Cruzeiro venceu o Atlético Paranaense por 3-1. Furacão perdeu uma invencibilidade de 10 jogos. Corinthians, jogando ontem em Itaquera, foi derrotado pela Chapecoense por 2-1 e chegou a 4 derrotas seguidas no Brasileirão. Flamengo venceu o Remo por 1-0 ontem no Mangueirão, em Belém do Pará, e assumiu a liderança do Brasileirão com 54 pontos. O Santos venceu ontem o Internacional por 3-2 no Beira-Rio e abriu 7 pontos na zona de degola. O Inter continua na zona de rebaixamento. Dito tudo isso, eu diria, eu quero é mais.
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0: 6:01. Muito bom dia para você que está conosco nesta segundona. 7 de setembro de 2026, feriado da Independência. E tá fazendo um friozão lá fora, hein? 10 graus é a temperatura agora. CGE fala que a máxima também não vai subir muito, que nem ontem. Ontem a máxima foi de madrugada, né? Foi em torno de, acho que 14 graus, depois foi só ladeira abaixo. E assim a gente tá. A Defesa Civil tá com um estado de alerta para baixas temperaturas em toda a cidade. A gente vai já falar mais sobre a previsão do tempo. Eu, Carolina Ercolim e André Coutinho, hoje uma duplinha nova aqui no Expresso São Paulo. Bom dia. Peraí, atenção, vai.
1: Tudo bem, Carol? Ótima manhã a você e a todos os amigos e amigas ouvintes. Nova Peronomútil, né? Porque fizemos praticamente 2 semanas recentemente nas férias do Fábio França. Estivemos juntos. Frio.
0: Tá frio. Você tá de camiseta, meu garoto.
1: Frio.
0: O que tá acontecendo?
1: Não, aqui dentro do estúdio. Tô com um casaco que eu costumo levar pras minhas viagens de neve lá fora.
0: Ah, bom.
1: Pra tá frio tem que esquentar pra caramba. Eu odeio frio. Os ouvintes sabem disso. Quem esteve comigo aqui na minha primeira temporada, nesse horário, sabe que eu odeio frio. Eu respeito demais quem gosta de frio. Não entendo, mas respeito.
0: Coisas a serem esclarecidas.
1: Mas eu odeio frio. Eu odeio. Quer me deixar pé da vida, ainda mais pra acordar nesse horário. Não tenho problema tanto de acordar cedo. Não gosto tanto. Sou a pessoa mais da noite. Mas com frio, nossa senhora.
0: Pegado, né?
1: Hoje, eu posso falar porque a Marcela tá dormindo ainda. Mas hoje, assim, ontem eu fui deitar e fui checar se a janela do banheiro tava aberta. Porque eu falei, vou ter que tomar banho amanhã às 4 horas
0: da manhã.
1: Ah, já
0: fecha antes.
1: E eu falei, deixa eu fechar. Pra não entrar aquele gelo lá de fora.
0: Certo.
1: E aí a hora que... E a gente meio que usa 2 banheiros, assim. A gente só toma banho no mesmo banheiro.
0: Uhum.
1: Aí a hora que eu fui pro banheiro e vi a janela aberta, eu falei, não é possível que ela
0: abriu
1: a janela.
0: Tá de brincadeira. Tem que pegar esse golpe de ar de manhã,
1: caramba,
0: né?
1: Caramba, e não esquentava de jeito nenhum. Mas foi isso, tô aqui, tô feliz. Tô ao lado dos ouvintes da Band News. Será que tem ouvinte nos escutando hoje, em pleno feriadão? 11-999-59-200. Manda sua mensagem pra cá.
0: Vamos lá. Começa gerando informação a partir de São Paulo. A polícia ainda investiga a origem do incêndio em uma área de venda de frutas na CEAGESP. Humberto Ferretti.
2: Uma perícia deve ajudar a esclarecer a causa do incêndio que destruiu um pavilhão da CEAGESP na madrugada de sábado para domingo. O espaço atingido foi interditado pela Defesa Civil Municipal, mas as demais áreas do entreposto funcionam normalmente. A liberação do pavilhão depende de uma nova vistoria das autoridades. 320 boxes foram destruídos, mas ninguém ficou ferido. O espaço era voltado para a venda de frutas, principalmente melancia. Além de mercadorias, comerciantes perderam documentos, computadores e toda a estrutura dos escritórios.
1: 125 pessoas são afetadas pelo incêndio numa favela na zona norte da capital paulista. Segundo a prefeitura, foram distribuídos 100 cobertores e 120 garrafas de água às vítimas. Para hoje está prevista a entrega de cestas básicas, colchões, kits de higiene e outros insumos. Nenhuma família quis o acolhimento oferecido pela rede socioassistencial. Mais detalhes com Sara Tavares.
3: Ninguém fica ferido no incêndio que atingiu uma comunidade na Vila Maria, na zona norte de São Paulo. O fogo começou ontem, por volta das 9:30 da manhã, e destruiu cerca de 30 moradias. 10 viaturas dos bombeiros atuaram na ocorrência na rua Giuseppe Marino. As chamas foram apagadas por volta do meio-dia. As causas do incêndio ainda são desconhecidas.
0: Hoje a gente tem já, né, uma cidade comportando-se diferente, porque o rodízio municipal de veículos e as restrições para fretados e caminhões estão suspensos na cidade de São Paulo. Portanto...
4: Atenção, ouvintes Band News. Não tem rodízio.
0: Não tem rodízio, né? E amanhã tudo normal. Os detalhes com o Gustavo Santos.
5: Os carros com placas finais 1 e 2 podem circular livremente hoje pelo centro expandido da capital paulista por causa do feriado da Independência do Brasil. Também não há restrições para caminhões e fretados. As faixas exclusivas para ônibus estão liberadas ao longo de toda a segunda-feira e as ciclofaixas de lazer estão ativadas hoje. Já a Zona Azul funciona de acordo com a sinalização na placa existente no local.
1: O Palmeiras volta a derrapar no Campeonato Brasileiro e... A liderança tem um novo dono, certo, Maurício Ferreira?
6: O Palmeiras empata com o Botafogo no Rio de Janeiro e vê o Flamengo assumir a liderança do Brasileirão. Com 0-0 no Nilton Santos, o time de Abel Ferreira tem 53 pontos contra 54 do rubro-negro carioca. Além do resultado ruim, Barbosa, expulso na reta final, e Marlon Freitas, pelo terceiro amarelo, estão fora do clássico de sábado contra o São Paulo na próxima rodada. Com uma vitória nos últimos 5 jogos pelo Brasileirão, o Palmeiras vira a chave à Copa Libertadores e na quarta-feira recebe a LDU no jogo de ida das quartas de final.
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0: Ania, tudo tranquilo. Piaçaguara Guarujá, Padre Manuel da Nóbrega, para você que tá vendo da Ayrton Senna Dutra, Castelo Branco, Anhanguera, ó, até a Raposo Tavares está se comportando bem nesta manhã friazinha de segunda-feira.
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0: tempo. A Aline Araújo está conosco para dar um panorama dessa manhã fria de segunda-feira, de feriado, muita gente viajou. Mas a Aline, na semana passada, já deu a letra, né? Ia realmente ficar bem complicado o tempo para você aproveitar, ao ar livre, pelo menos, né? Para descansar, dá. Tudo bem, Aline? Bom dia para você.
1: Muito bom dia, Carol. Bom dia, André e todos que nos acompanham. Exatamente, avisei que a chuva vinha com força e o friozinho também. Hoje a temperatura máxima na capital São Paulo será de apenas 13 graus e pode acontecer garoa, a qualquer hora do dia, aquela chuvinha bem fina, e vamos ter uma semana aí de gangorra de temperaturas, mais uma semana de bastante chuva na capital paulista. Para amanhã, a máxima prevista será de 20 graus, um céu bastante nublado ainda, mas aí as temperaturas vão se elevar gradativamente conforme a semana avança, mas a partir de quarta-feira essa chuva volta a ganhar intensidade com um novo sistema chegando na capital paulista e trazendo chuvas mais volumosas, inclusive para o próximo fim de semana. Carol?
0: Cai sempre no fim de semana. Ou tinha um cara viajado, deve conhecer Cambará do Sul e São José dos Ausentes?
2: Não conheço, mas eu sei onde fica. Cara, não estive lá ainda.
0: É, eu adoro lá, que é na Serra Gaúcha. Sim. Ali, né? E eu vi, Aline, que nevou lá, nevou assim bastante, o pessoal andando de cavalinho, tem até nas redes sociais aqui da Band News, o pessoal andando de cavalinho ali naquelas montanhas geladas por si só, e aí ainda caindo neve na cabeça do pessoal, e o pessoal feliz, né, porque afinal de contas estava curtindo ali, geralmente turista, né, e pegando neve mesmo lá no Rio Grande do Sul. E aí você falou de geada, nenhum risco de geada por aqui.
1: Por aqui ainda não, mas em todo o Rio Grande do Sul, basicamente todo o estado do Paraná e também de Santa Catarina, tem previsão de geadas mais um dia e as temperaturas vão continuar baixas por lá. Então o friozinho continua muito firme na região sul e também aqui na nossa região, mas ainda sem previsão de geadas.
0: Tá.
2: Por que você não viu meu banheiro de cedo? A hora que eu fui tomar banho, tava geando, nevando, tinha pinguim se escondendo, tava um negócio impressionante. É, Aline, digamos que temos um apresentador aqui da Band News FM que precisa entregar um trabalho pro ar e para as nossas redes sociais, que requer um tempo um pouco mais firme, porque falta gravar uma passagem aí, não pode estar chovendo. Só em 2035, é isso mesmo? É, nessa semana não vai ter nenhuma trégua, nada assim? Um horário, uma faixa horária que eu possa gravar o que está faltando?
0: Estúdio da Band, talvez,
2: né? É que é num carro.
1: É. Ah.
2: Não tem jeito?
1: Olha, essa semana tem bastante chuva prevista. Para amanhã, a previsão é que essa chuva ocorra principalmente na madrugada e durante a manhã, o período da tarde e da noite, a previsão é que o tempo fique um pouco mais firme. Sol com muitas nuvens, em momentos até o sol nem vai aparecer, mas a previsão é que não chova no período

0: da tarde e no período da noite dessa terça-feira. Então, talvez você consiga usar esse horário aí para fazer a sua gravação, porque é o
1: Bom.
0: único também. A
1: Obrigado.
0: partir
1: Não,
0: disso,
1: não
0: a
1: que seja
0: chuva
1: eu, né? Eu falei
0: ganha
1: aqui de
0: mais
1: forma
0: intensidade.
1: hipotética, né? Vai que tem um apresentador.
2: Aline
1: Obrigado, Aline.
2: esperta,
1: Obrigado. Vou
2: né?
1: marcar tudo para amanhã à tarde, então. Pra fazer
2: É,
1: tudo que eu
2: e é isso.
1: preciso.
2: E a previsão, pelo que a Aline falou, então, para quem vai fazer esses eventos, né? Tem 7 de setembro, tem desfile cívico, tem manifestação na
1: Verdade.
2: Paulista e tal. Então, o tempo vai estar ruim de qualquer forma, no sentido de chuva, né? Aline, obrigada, viu?
0: Chuva e de frio
2: E
0: também.
2: frio também, é isso. Obrigada, viu? Bom dia para você.
0: Para vocês também, até amanhã.
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3: 11999-592-100, eu desafiei os nossos ouvintes, falei, será que tem alguém ouvindo a gente, escutando a gente em pleno feriadão? A gente tá em São Paulo, né? Na maior metrópole do hemisfério sul, só isso. Claro que tem muita gente ouvindo, muita gente trabalhando, se deslocando e em diversos lugares do estado. Ilha Comprida, São Paulo, aqui muito frio. É a Juliana quem manda mensagem, a Sônia tá em Palmital mandando mensagem pra gente também. É, bora trabalhar. É, o Coutinho não sente frio aqui dentro do estúdio, não, mas eu tava com um casaco bem forte até chegar aqui pro estúdio. Aqui dentro do estúdio tá quentinho. Bora, Coutinho, bom feriado a todos. Mais um 20 final, telefone 8122. O Fábio Eduardo também. Tamo together, tô ouvindo vocês, escutando sim, tomando um cafezinho bem quentinho. A Vânia quem manda mensagem. Delícia. Pra cá, Vale do Paraíba, chovendo e frio, 12 graus agora, caminho do serviço em São José dos Campos. Daniel de Pindamonhangaba, Carmen da Vila Missionária, muitos ouvintes mandando mensagens, inclusive ouvinte cozinhando em Caraguatatuba, onde estão os meus pais também.
4: Boa. 6h19.
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0: O Pix registra mais de 318 milhões de transações num único dia, um recorde para o sistema. A marca foi atingida na sexta, que coincidiu com o pagamento de salário a muitos trabalhadores e a véspera do feriado prolongado. Segundo a plataforma do Banco Central, foram quase 187 bilhões de reais movimentados. O recorde anterior de transações via Pix num único dia era de 313 milhões, registrado em 5 de dezembro do ano passado.
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0: Nos próximos 20 minutos, você vai conferir as notícias mais importantes até agora.

0: 6 horas 25 minutos. Uma tentativa de assalto na rodovia Regis Bittencourt termina com um suspeito morto. Os detalhes chegam com Pedro Henrique Oliveira.
1: Um policial reage a uma tentativa de assalto e mata um criminoso na rodovia Regis Bittencourt. O caso aconteceu no domingo pela manhã, na altura de São Lourenço da Serra, em São Paulo. Segundo informações da polícia, um agente da reserva estava em uma motocicleta, com a mulher na garupa, quando 4 indivíduos anunciaram o roubo. Durante a abordagem, houve confronto e o policial, identificado como Alexandre de Oliveira, efetuou disparos contra o bando. 3 criminosos conseguiram fugir, um foi baleado e morreu no local. Segundo o PM, os tiros também atingiram pelo menos um dos fugitivos. As autoridades agora seguem em busca dos outros suspeitos.
2: A linha 11 Coral tem a operação alterada no feriado. Mais informações com Letícia Souza.
3: A operação da linha 11 Coral sofre alteração durante o feriado da Proclamação da Independência. Nesta segunda-feira, os trens circulam em via única entre as estações Corinthians e Itaquera e José Bonifácio. Portanto, os passageiros devem considerar mais tempo para o deslocamento. Funcionários da CPTM estarão nas estações para orientar as mudanças, além das sinalizações padrão.
0: O subsolo do Monumento à Independência volta a receber visitas depois de 4 anos fechado para reformas. Os visitantes podem conhecer os sarcófagos que guardam os restos mortais de Dom Pedro I e das 2 esposas dele, a Imperatriz Leopoldina e Dona Amélia. A cerimônia de reabertura será realizada às 14h30, com visitação guiada até às 5. A entrada na Cripta Imperial será gratuita, sem a necessidade de retirada de ingresso, e também poderá ser feita de terça a domingo, das 9h às 17h.
2: Não conheço, eu tô super curioso.
0: É um negócio que acontece só de vez em quando.
2: É, e foram mais de 5 milhões de reais investidos, né? Eu tava lendo ali tudo que eles fizeram, parece que ficou bem bacana mesmo. Não sei se hoje é o dia mais indicado, né? Porque vai ter a inauguração oficial, feriado, tem programação especial no museu do Ipiranga, que fica ali no mesmo parque, né? Embora eles sejam administrados por duas entidades diferentes, mas eu tô muito curioso e é um passeiaço pra fazer em São Paulo, né? O Corinthians, de tanta gente, perde mais uma e se complica no Brasileirão. Fala, Lucas Belotti.
4: O Corinthians é superado pela lanterna Chapecoense em casa e chega à 4ª derrota seguida no Campeonato Brasileiro. A marca negativa não era alcançada desde 2007. Jogando em casa e para mais de 44 mil torcedores, o Timão começou a noite com efetividade. Logo aos 2 minutos, Matheus Bidu aproveitou um rebote na área e abriu o placar. As chances de ampliar até vieram, mas o próximo gol foi da Chape. Marcinho completou o cruzamento e deixou tudo igual, ainda na primeira etapa. Já no segundo tempo, o Corinthians voltou mal, cedeu contra-ataques e tomou a virada. Bolassi fez jogada pela esquerda, cruzou para Marcinho marcar o segundo dele. Agora o Timão tenta virar a chave para Libertadores. A equipe de Diniz enfrenta o Estudiantes na quarta fora de casa. Pelo Brasileirão, o compromisso seguinte é no domingo contra o líder Flamengo no Maracanã.
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1: Os candidatos ao governo de São Paulo, Tarcísio de Freitas, do Republicanos, e Fernando Haddad, do PT, passam o domingo sem compromissos públicos. No último sábado, o governador, que busca a reeleição, visitou a obra do trem Intercidades em Vinhedo, que prevê ligar Campinas à estação Água Branca em São Paulo em 2029. Tarcísio de Freitas detalhou os projetos ferroviários que estão em andamento no estado.
2: A gente tem um trem Intercidades Campinas-São Paulo, estamos prontos para fazer a contratação muito em breve do trem Intercidades Sorocaba-São Paulo. Hoje a gente está desenvolvendo o projeto do trem Intercidades Santos-São Paulo, do trem São José dos Campos-São Paulo. Quando você vai fazer a ligação ferroviária de Sorocaba para São Paulo, de Campinas para São Paulo, de São José dos Campos para São Paulo e de Santos para São Paulo, a gente está conectando aquelas regiões metropolitanas onde você tem a concentração de PIB e a maior densidade populacional do estado.
1: O candidato ao PT, do PT ao governo do estado, Fernando Haddad, esteve no último sábado em comício ao lado do presidente Lula em São José do Rio Preto. No discurso, o petista criticou os números da educação pública no estado.
3: O Tarcísio, ele herdou o ensino médio público em terceiro lugar no ranking nacional. O Dória, que veio antes dele, herdou o ensino médio público em primeiro lugar. Em 2015, quando o Alckmin era governador, nós fomos do primeiro lugar em 2015 para décimo lugar no governo Tarcísio. Você precisa fazer muito esforço para conseguir um resultado tão medíocre quanto esse.
1: A candidata do Unidade Popular ao governo de São Paulo, Vivian Mendes, passou o dia de ontem em uma reunião fechada com aliados. Isadora Dias, do PCO, esteve conversando com eleitores neste domingo em frente ao MASP na Avenida Paulista. Carlos Machado, do PCB, distribuiu panfletos no último sábado no Capão Redondo, na Zona Sul de São Paulo. Vera Lúcia, do PSTU, também fez panfletagem, mas no bairro de Guaianazes, na zona leste da capital. Já a candidata policial Edjane, do Agir, passou o sábado em compromissos de campanha nas cidades de Poá, Suzano e Mogi das Cruzes.

0: Eu escolhi essa música porque ela fala do sol que esquenta.
1: Ele aparece, né?
0: E se ele aparece, esquenta a vida do Coutinho, que tá passando frio hoje aqui de manhã. Tá muito frio na cidade de São Paulo, mas em novembro já vai estar mais amena a temperatura, né? Primavera. 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

0: Atrações internacionais em São Paulo em novembro, a Band News FM te ajudando aí nesses shows fantásticos do Ed Vedder e do Chris Isaak, mas tem ouvintes internacionais também por aqui. Estou ouvindo a Band News FM, é claro. Será que eu lembro das minhas aulas de alemão lá em 2006?
1: Guten Tag.
0: Aqui de Gießen, na Alemanha. Eu acho que esse, o Bzinho assim, sabe? Acho que tinha som de S, se eu não me engano. Você sabe, alemão, eu fiz 3 meses de aula pra ir pra Copa do Mundo de 2006 e você não pratica, esquece, né? Então, aqui de Gießen, na Alemanha, eu acho que é assim, nosso ouvinte. Na Holanda, o dia está lindo. Ó, nosso ouvinte de todos os dias também. E chegou agora há pouco um ouvinte de Tóquio. É, Osasco também, mais um ouvinte internacional. Bora trabalhar.
1: Sim,
0: com esse...
1: Osaka, né? Osasco.
0: Laurinda de Osasco mandou mensagem pra cá. Perdi o ouvinte que eu, do Japão que tava ouvindo. Aqui, achei. Tô ouvindo vocês aqui do Japão. Não, não é Tóquio, não. Utsunomiya. Será que ele tá sacaneando? Tem algum... Não, acho que é do Japão mesmo. Bom dia, sou o Carlos. Ouvindo vocês do Japão. Ouvintes internacionais da Band News FM. É, mais ouvinte internacional, bom dia, sua terra, litoral norte, Coutinho, 15 graus em Caraguá. Chuva e tempo gelado. É o Girioli que tem quem manda mensagem pra cá.
2: Central de ouvintes, Ricardo Boixá.
0: Antes da Carol, tadinha da nossa ouvinte. Tô aqui na Itália, é a Vanessa. Ninguém lê minha mensagem. Vanessa, beijo pra você, a gente lê sim.
1: Tem também ouvinte, mas falando aqui da circulação do trânsito na cidade de São Paulo, porque tá complicada a Dutra. Deixa eu colocar aqui a mensagem do nosso ouvinte pra trazer os detalhes aqui.
3: Bom dia, Band News.
1: Bom dia.
3: A interdição na via Dutra no quilômetro 215 da pista local sentido São Paulo encontrou um óbito no local coberto e um veículo danificado, aparentemente uma pessoa que foi atropelada.
1: Tá.
3: O trânsito está sobrecarregado, quem vai sentido São Paulo antes do Sakamoto ali na Dinamarca, é bom pegar a via expressa que ele consegue sair na local após o 215, depois do lá da ocorrência.
1: Tá.
3: Então, bom dia, tudo pode mudar.
1: Obrigada, viu, Jarbas, pela mensagem. É isso, alguns ouvintes estavam mandando mais cedo, né, que tinha alguma coisa na Dutra, não tinha aparecido aqui no mapa. Agora, deu para entender, a pista local, 215, portanto, já tem redução de velocidade para o motorista, que se aproxima ali do cruzamento, por exemplo, com a Santos Dumont, antes também do acesso a Hélio Smith. E a pista local, então se você já puder escolher a expressa, se essa for uma opção, faz um melhor negócio, porque tem esse rabo de fila já chegando perto, deixa eu ver, perto do 212. Então são 3 quilômetros de lentidão para você que está circulando pela Dutra na direção de São Paulo nesta manhã de segunda-feira.

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2: A gente segue por aqui, gerando informação para você, no nosso Expresso São Paulo, versão feriado, falando daqui da cidade. Um secretário da Prefeitura de São Paulo tem a residência furtada. As informações com Pedro Henrique Oliveira.
3: A polícia busca três suspeitos pelo furto na residência do secretário municipal de Educação de São Paulo, Fernando Padula. O caso aconteceu no último sábado, no Jardim Paulista, zona oeste da capital. A PM foi acionada durante a noite para atender a ocorrência, que estava em andamento. No endereço, os policiais surpreenderam quatro suspeitos saindo do imóvel com sacolas e mochilas. Uma parte do bando fugiu a pé e um suspeito deixou o local em um carro. Os PMs iniciaram perseguição, interceptaram o veículo e prenderam em flagrante Marcos Vinícius Nunes Graciano, de 25 anos. Foram recuperados diversos objetos furtados, além de duas chaves de fenda utilizadas para arrombar a residência.
4: Uma quadrilha invade uma outra residência e deixa um morador ferido no Campo Belo. Sofia Singota.
5: A polícia ainda procura pelos cinco criminosos que invadiram a casa de um auditor da Receita Federal na Zona Sul de São Paulo. A investigação do roubo não conseguiu identificar os bandidos. Na sexta-feira, eles entraram na casa no Campo Belo, amarraram as vítimas que estavam no local e levaram celulares eletrônicos, joias e uma arma com munições. As imagens de câmeras de segurança mostraram os dois veículos usados na fuga, mas as placas não foram identificadas. Um dos moradores da casa sofreu ferimentos nos punhos e na cabeça.
2: Quem estava usando o antigo aplicativo do cartão Top precisa baixar uma nova versão. Conta mais, Gustavo Santos.
6: Passageiros que utilizam cartão Top nos ônibus e no metrô da capital paulista precisam migrar para um novo aplicativo. O antigo app foi descontinuado no domingo e, segundo a Autopass, empresa responsável pela plataforma, a transferência acontece para otimizar os serviços. O novo app, Top, app de transporte, já está disponível para download e concentra ferramentas como a consulta de saldo, compra de bilhetes e a recarga do cartão. Não é necessária a criação de um novo login para o uso das ferramentas, e a mudança de app não altera o uso propriamente dito do bilhete de transporte.
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4: O Santos vence o Internacional no Rio Grande do Sul pelo placar de 3-2, se afasta da zona de rebaixamento do Campeonato Brasileiro. Jogo disputado ontem no Beira-Rio. O Peixe construiu o placar ainda no primeiro tempo com dois gols de Gabigol e um de Oliva. Aliás, fez 3-0 de forma arrasadora. O Inter teve um jogador expulso no primeiro tempo e mesmo com um jogador a menos, acabou descontando no segundo tempo com Aguirre e Bruno Henrique. 3-2 para o Peixe, que se afasta um pouco da zona de rebaixamento, e o Colorado fica afundado no
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2: São 6:47. Robson Ramos já está conosco, de olho no trânsito também nesse feriado. Tudo bem, Robson? Bom dia para você.
8: Bom dia, Carolina Ercolim, para você, para o ouvinte da Band News FM, para o André Coutinho. Opa. Na manhã desta segunda-feira, feriado do 7 de setembro, de olho nos caminhos da capital paulista, muito tranquilos agora, você pode seguir por aí. E a gente começa falando das condições do corredor Norte-Sul, onde o trânsito é livre para quem vai no sentido do aeroporto de Congonhas, saindo de Santana. Lembrando que ali em Santana, naquela região, o motorista que passa vai ficar atento, porque nós temos o espaço reservado ali para o desfile do 7 de setembro, e aí Olavo Fontoura já tem bloqueios. Mas quem segue o caminho pelo corredor norte-sul vai fazendo o caminho tranquilo por ali, já desde a Santos Dumont, emendando na Tiradentes, Prestes Maia, 23 de maio, Rubem Berta e Moreira Guimarães até Congonhas, sem problemas. Para Santana, agora o caminho é bom, sem dificuldades também. 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
2: E tem ouvinte, o José Henrique, também falando de trânsito. Onde, hein, Zé?
9: Oi, Band News, bom dia. Aqui é o Henrique de Jandira, passando agora aqui na Avenida do Estado, logo depois da ponte Grande São Paulo, sentido São Caetano.
2: Tá.
9: Acabou de ter um capotamento de frente ao shopping.
2: Uhum. É, eu tô vendo o trânsito ruim aqui.
9: Desculpa, não consegui mandar o resto da mensagem, mas o que aconteceu agora neste momento. Mas tá, tem bem. Uma pessoa lá que tá ligando pra polícia e tal, para o resgate, e não deu para ficar no local para tentar ajudar. Claro. Tem uma pessoa lá no local. Tá bom, obrigado, tudo de bom. Espero que a vítima não tenha se machucado.
2: Obrigada, viu, Zé, pela informação. A gente também tem outro registro aqui do Corpo de Bombeiros. É, na Radial Leste, perto da Estação Belém, é uma queda de moto. Uma viatura está sendo direcionada ali para atender essa ocorrência também na Radial. São algumas ocorrências, né, que a gente tem. A gente falou mais cedo da Dutra também, na pista local, no 215, sentido São Paulo. Também um outro acidente registrado por ali. São 6h49.

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4: Reinaldo Azevedo está de folga neste feriado, retorna amanhã e enquanto isso você acompanha os destaques da política na programação da Band News FM. O ministro do STF, André Mendonça, libera para julgamento no plenário da corte o caso que revelou as mensagens trocadas entre Daniel Vorcaro e Alexandre de Moraes. Mendonça fez o encaminhamento ontem, mas a decisão sobre os próximos passos está com o presidente do Supremo Tribunal Federal, o ministro Edson Fachin. Ele aguarda manifestações de Mendonça, Moraes, do Procurador-Geral da República, Paulo Gonet, e do Diretor-Geral da Polícia Federal, Andrei Rodrigues. Na quinta-feira, o presidente do STF deu um prazo de 5 dias úteis para que eles se pronunciem. Portanto, somente depois da sexta-feira desta semana é que Fachin deverá decidir se leva o caso para o plenário da corte ou se adota outra solução.
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4: Tem muita gente participando da programação da Band News FM, perguntando da Bienal Internacional do Livro. E mais cedo eu falava de Caraguá, que meus pais moram lá, eu já morei por lá também. E o meu irmãozão, Leandro Barbosa, mandou mensagem, tá escutando a gente também, tá caminhando em Caraguá no friozão. Beijo pra você, Leandro. Vamos falar da Bienal, a 28ª edição, espera receber mais de 700 mil visitantes até o próximo domingo. O primeiro fim de semana do evento foi marcado por filas e intensa movimentação nos corredores do Distrito AMB, na zona norte da capital. Ao todo, 269 editoras e livrarias expõem obras de cerca de 800 autores nacionais e internacionais, dos grandes clássicos a novos lançamentos. Neste ano, até 100% do valor do ingresso, conforme o tipo e horário escolhido, se transforma em crédito. Além dos encontros com autores, o público pode frequentar debates, contações de histórias, apresentações artísticas e oficinas. A família Fumoto até leva um carrinho para conseguir carregar os livros adquiridos.
9: E como é que esse carrinho vai voltar para casa hoje?
10: Repleto, bem cheio. Né? Às vezes ele vem até uma sacolinha na mão.
11: É cultura, é conhecimento, ela viaja, ela sai, ela viaja sem sair de casa.
12: Com a leitura, ela consegue se comunicar melhor, ter outras experiências, ver como outros povos vivem. Abre um leque de oportunidades, de escolha, até de carreira, né?
13: Um dia frio, um bom lugar para ler um livro.
4: Que original.
14: Porra, o dia é frio. Um bom lugar pra ler um livro.
4: Adorei. Ah,
14: poxa vida.
4: Adorei. Se eu apareço com um carrinho de livro em casa, eu sou expulso de casa. Faz uns 2 anos eu enchi um porta-malas de um carro ou de livro para doação. Ou os livros ou eu. O mercado editorial no Brasil está em alta, o faturamento do setor de 1.900.000 reais. Acho que 1.900.000.000 de reais, talvez. Representa um crescimento de quase 13%. Desde o início do ano, já foram vendidos mais de 136 milhões de livros. Vitor Tavares, diretor da Câmara Brasileira de Livros, que representa o setor, destaca que o volume é 10% maior em relação ao mesmo período do ano passado.
15: Essa Bienal está sendo novamente uma virada de página, para dizer assim que o brasileiro lê pouco. Não, acho que o brasileiro lê e precisa de ler cada vez mais.
4: Os ingressos para este feriado estão esgotados.

0: caminho. Por onde agora, hein, Robson Ramos?
1: Pela Marginal do Tietê, no sentido da rodovia Castelo Branco, o trânsito é tranquilo, menos ali na região do Sambódromo. Por ali, a pista lateral tem trânsito ruim já e o motorista reduz a velocidade quando passa, mas Central e Expressa vão bem e dá para percorrer o caminho até o Cebolão sem dificuldades. Para Ayrton Senna agora, trânsito livre sem dificuldades. 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
0: Valeu, Robson Ramos. Tem ouvinte também mandando mensagem aqui sobre o trânsito.
2: Bom dia, Band News, bom dia a todos. Bom dia. Trânsito aqui na Juntas Provisórias, Anhaia Melo, Salém, Fará Maluf, tudo livre em ambos os sentidos. Peguei a Anhaia Melo um pouco das Juntas e a Salim desde o início até a ponte da Marginal Tietê. Tudo livre.
0: Boa. Esse é o nosso ouvinte Eronildo, mandando mensagem aqui pelo 999-592-100, dando um panorama da cidade. É isso. Feriadão, ainda trânsito tranquilo, alguns pontos, né, de acidentes e tal, que a gente falou mais cedo ali na Dutra, também na chegada ali na região do Ipiranga, na Vila Prudente, perto do viaduto Grande São Paulo, mas são... Questões muito pontuais ali, não tem prejudicado o trânsito nesta manhã fria para ler um livro. Mais ouvintes? Ah, não dá mais agora.
3: Acho que não dá mais tempo, né?
0: Então é isso. Prazer sempre recebê-lo aqui no Expresso São Paulo, um lugar que sempre tem muito carinho, né? Um fundador aqui. Sim. Do espaço.
3: Até uma próxima ocasião.
0: É isso.
3: Sempre volto. Valeu, Carol. Beijo para você.
0: Valeu. Você vem fica agora com o Jornal Band News.
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3: 7 horas em ponto, ótimo dia a você, meu querido ouvinte da Band News FM, eu sou Luiz Megari, vamos juntos até as 9h25 da manhã com muita informação e prestação de serviços nesta segunda-feira, 7 de setembro de 2026, inverno brasileiro, feriado da Proclamação da Independência. Time de colunistas da Band News trabalhando no feriado. Carlos Andreas, Eduardo Barão, Mauro Betting, Rodrigo Orengo, Mônica Bergamo, hoje folgam, Juliana Rosa e Felipe Killing. O estúdio, sempre a melhor e mais independente análise, grande companhia do nosso André Coutinho. Bom dia, Coutinho.
4: Tudo bem, Megalha? Ótima manhã a você e aos nossos ouvintes. Estava por aqui com a Carol desde as 6 horas da manhã. Continuo por aqui agora para quem nos acompanha nos canais digitais da Band News FM. Na Fast TV são até 54 milhões de aparelhos e dispositivos ligados em todo o país. Como eu odeio frio, Megalho.
3: É mesmo?
4: Odeio.
3: Eu não tenho nada contra, não. Acho que frio é bem-vindo na época do frio. No inverno, mas tá bastante frio em São Paulo, né?
4: É.
3: Pra quem não tá em São Paulo, tá uma friaca, uma onda de frio absurda, mesmo pro mês de agosto. Alguém me disse que talvez bateríamos, não sei se batemos ontem, saberemos já já, a temperatura mais fria para o mês de agosto em 20 anos.
4: Ah, que delícia.
3: Que bom, né?
4: Bom.
3: Ainda bem que o estúdio pelo menos está quentinho. Daqui a pouco eu vou me livrar desse casacão aqui, porque a temperatura aqui está bem mais alta que lá fora, viu?
4: Bem, bem mais alta. Eu tava com um casaco, já me livrei dele faz um tempinho. Daqui a pouco você vai embora esse casaco.
3: 999-592-100, queremos a sua participação aqui pelo WhatsApp. Bom dia a todos, bom trabalho. Beijo do Davi. O Davi é uma criança muito fofa. Tá com uma roupinha azul aqui de bichinho, a coisa mais bonitinha do mundo. Olhando para um pintinho ou para um brinquedinho. O que é isso aqui? Não consigo ver e não consigo colocar a foto no ar porque ela acabou de chegar.
4: É um pintinho.
3: E o processo é um pouquinho mais demorado. É um pintinho, né?
4: É um pintinho.
3: Que bonitinho. Caramba. Deve estar no sítio.
4: É.
3: Essa coisinha fofa aqui. Você tá vendo a mensagem também, né?
4: Tô, você me deixou curioso, né? Eu quis saber o que ele tava mostrando pra ele.
3: Você é da época em que...
4: Sou. Já sei o que você vai falar e já sou.
3: Feira de animais.
4: Que era um absurdo, né?
3: É.
4: Eu lembro do shopping Ibirapuera.
3: Ah, no shopping? É, também tinha.
4: Em São Paulo. Agora, como continua, a gente tá falando uma coisa, a gente se conectou, mas você não verbalizou o que que é.
3: Falei, feira de animais de
4: Sim,
3: São Bernardo
4: mas o que
3: do
4: acontecia?
3: Campo. A gente ia na feira de animais e voltava pra casa sempre, ou com um pintinho, ou com um coelho, mas o coelho eles não davam, né? Você podia comprar se quisesse, mas o pintinho eles davam. E, ou um peixinho. Ou, sei lá, um peixinho no saquinho plástico ali, que fatalmente iriam morrer.
4: É, o pintinho e o peixinho duravam uma semana.
3: É, tadinhos. Eu tive um desses que durou um pouquinho mais, cara. Chegou a virar um franguinho. Chegou a ter um nome, Gastão. Né? E aí, acho que meu pai ficou... Ele morreu mesmo, acho eu. De morte morrida. Mas ele morreu de morte morrida depois de uns 15 dias. E meu pai tava começando a ficar preocupado de como é que um franguinho ia ser criado num apartamento de 60 metros quadrados. É. Mas ele morreu, ele de fato começou a ficar fraquinho, a gente colocou lâmpada ali, enfim, aí ele não aguentou e foi embora. Acho que meus pais não cometeram frangicídio, eles não seriam capazes disso, meu pai não mata barata. O meu pai, se vê uma ratazana na casa dele, ele assusta, ele pula, ele faz barulho, mas faz o bicho ir embora. Ele não mata. Então eu duvido que ele faria isso com um frango, ainda que fosse para comer. Mas o bicho durou. E isso acontecia muito nessa época do ano. Eu não sei se nessa época, eu acho que era em julho, né? Que acontecia a feira de animais.
4: Eu me lembro de por algum motivo, no shopping Ibirapuera, e eu morava em São Paulo ainda, eu morei em Caraguá dos 6 anos até os 17. Então foi antes dos meus 6 anos de idade. A minha memória antes dos 6 anos de idade é muito pequena, mas eu me lembro de ter ido por algum motivo no shopping e alguma coisa eles deram lá o pintinho. Eu sempre gostei muito de animal também, eu peguei apego ao pintinho e de repente ele se foi. Eu lembro que eu achava que ele vinha me acordar de manhã, sabe? Era um animalzinho de estimação.
3: Você tem essa, coitado, essa lembrança.
4: Mal eu sabia o que, que eu tava fazendo.
3: Tava fazendo uma maldade. Mas uma maldade. Era nossa, né? Éramos crianças.
4: É, éramos crianças. Megali, você disse que talvez em São Paulo tenhamos o dia mais frio para o mês de agosto.
3: Isso.
4: É, só se a gente pegar o DeLorean, né? Porque a gente tá em setembro.
3: É verdade. É um dia tão frio, mas tão frio, que você consegue volta no tempo. Você consegue voltar no tempo pra evitar essa friaca. Hoje é dia 7 de setembro, não 7 de agosto. Quer dizer, 7 de setembro eu falei direitinho, mas disse que estaríamos vivendo a onda de frio mais intensa para o mês de agosto. Se estivesse no mês de agosto, essa onda de frio seria mais intensa para o mês, de verdade. De verdade. Mas, se vale para agosto, vale para setembro, né? Setembro é o finalzinho do inverno e começo da
4: primavera. Eu acho que é pior ainda, porque é isso. Setembro tá mais próximo da primavera do que agosto, né? Agosto ainda é invernão e tal, né? Setembro já deveria estar um pouquinho mais quente, né?
3: Fabiano Zampieri, lá em casa nós tivemos dois pintinhos que viraram frangos e foram para panela. Bom, geralmente é o destino. Você já reparou que o frango é um animal, Coutinho, que tem índice de homicídio de 100 mil para, 100, para cada 100 mil habitantes? É um animal que nasce para morrer?
4: Caramba.
3: O frango serve para isso, né? Ele nasce para morrer e ir para panela. A não ser um outro franguinho que fica no sítio lá de uma alma mais bondosa, mas o frango geralmente vive para isso, né?
4: É triste.
3: O índice de homicídio na comunidade dos frangos é de 100%. Muito bem. Todo mundo apresentado e escalado, queremos sua participação. 999-592-100. Todo mundo apresentado e escalado, só falta ele, meu galo. Toca a bateria.
4: 7:07, 7 de setembro de 2026. O feriado de 7 de setembro promete ser marcado pela forte movimentação política ligada às eleições presidenciais. O atual presidente e candidato à reeleição, Luiz Inácio Lula da Silva, do PT, comparece ao desfile cívico da Esplanada dos Ministérios em Brasília. O principal nome da oposição, Flávio Bolsonaro, do PL, estará em um ato convocado para a Avenida Paulista, em São Paulo, durante a tarde de hoje. Mais cedo, Renan Santos, do Missão, também estará na capital paulista, só que na região do Ibirapuera. Augusto Cury, do Avante, participa de uma campanha em Copacabana, no Rio de Janeiro, também em alusão à independência do Brasil. Ronaldo Caiado, do PSD, vai estar em Goiânia, acompanhando um desfile cívico. Ao longo do dia, a reportagem da Band News FM, espalhada pelo país, faz a cobertura dos atos e da movimentação dos políticos.
3: Agora sim, o ministro do Supremo Tribunal Federal, André Mendonça, libera para a sessão plenária da corte o caso que trata das conversas entre Daniel Vorcaro e Alexandre de Moraes. Ele encaminhou a petição ontem, mas a decisão sobre como a corte vai lidar com o processo caberá ao presidente do STF, ministro Edson Fachin. O magistrado aguarda o pronunciamento de Mendonça, de Moraes, do procurador-geral da República, Paulo Gonet, e do diretor-geral da PF, Andrei Rodrigues. Fachin deu, na quinta-feira, 5 dias úteis para que eles se manifestem, prazo que vai se encerrar na sexta-feira dessa semana.
4: O partido alemão de extrema-direita, Alternativa para a Alemanha, vence uma eleição estadual pela primeira vez na história.

0: som e o material pirotécnico guardado dentro da paróquia. O acidente aconteceu minutos antes do disparo de fogos de artifício que fazia parte do evento religioso. E a cidade onde aconteceu a explosão fica a 160 quilômetros da capital, Cidade do México.
1: Você sabe que essa madrugada eu recebi algumas mensagens de fogo em um dos lugares mais turísticos do Chile, do centro-sul do Chile, Nevados de Chilán.
0: Sim.
1: Um hotel que é feito todo de madeira. Eu estive por lá há coisa de 3-4 meses. Um pouquinho antes da Copa do Mundo. Foi minha última viagem antes da Copa do Mundo, no Chile, nessa parte que se chama Ñuble, uma região de Ñuble. E como eu estive por lá, recebi várias mensagens de ouvintes e de seguidores no Instagram mostrando esse fogo assustador. Agora, o que eles dizem é que é perda total. O hotel vai ter que ser demolido, um hotel tradicional.
0: Como é que chama?
1: Em Nevados de Chilán. Nevados de Chilán.
0: O nome do hotel é esse?
1: É um complexo e são vários hotéis que têm o mesmo nome. Um é hotel, outro é pousada, mas é...
0: Eu escrevo Nevados, a primeira coisa que aparece é isso.
1: É isso, né? Fogo consumindo. Nevados
0: de Chilán, hotel.
1: Esse hotel é muito triste, realmente. Eu não fiquei exatamente nesse hotel que pegou fogo nessa madrugada, ontem pra madrugada de hoje, que no hotel, outro hotel próximo. Mas é muito triste realmente. As informações que chegam do Chile é que não há feridos, não há mortos. O hotel foi esvaziado há tempo, mas o fogo consumiu praticamente todo o edifício ali de madeira. É muito triste realmente. Em plena alta temporada de neve no Chile, ali na região de Ñuble, em Nevados de Chilán.
0: Você sabe que isso é uma novidade tão recente que ainda não há nem notícia aqui no Brasil a respeito do assunto. Coloquei no Google aqui, fui no setor de notícias, ainda não há nos portais, só matérias só turísticas a respeito do lugar. Parece ser legal mesmo.
1: Uma parte de águas termais, né? Ali do Chile, além das montanhas, além de ser um dos resorts de esqui famosos, também ele tem águas termais, piscinas termais. É bastante interessante. Mas não você encontrou notícias do...
0: Não, do fogo não.
1: Mas da imprensa chilena sim.
0: Da imprensa chilena certamente, mas eu tô no Google brasileiro, entendeu? Então aqui nos nossos portais ainda não tem nada. De tão recente que é, né? A gente deve estar falando pela primeira vez sobre esse assunto no Brasil.
1: 150 pessoas acabaram sendo retiradas desse hotel. Imprensa que eu tô no La Tercera, que é um dos principais periódicos aqui do Chile. Hotel Alto Nevados. O nome do hotel é Alto Nevados. E fala que não teve nenhuma pessoa ferida realmente.
0: E é temporada, né, Coutinho? Ainda é temporada,
1: Ainda é temporada. Tá terminando, né? A temporada não é alta temporada. Foi alta temporada, mas tá em setembro, né? Tá terminando
0: a temporada.
1: A temporada. Ainda tem neve por lá. Eu tava vendo as imagens, tem bastante neve por lá. O hotel fica no pé da montanha. A montanha ali de Nevados de Chilán, ela tem uma característica que a gente tá acompanhando na live agora.
0: Ah, agora tem imagens. Meu Deus! As imagens. Cara, a imagem é tão impressionante, a mistura ali do hotel de madeira, lindo, mais o fogo, mais a montanha, mais o céu azul, azul, azul, azul, que parece uma imagem de inteligência artificial, de tão perfeita que ela é, tão perfeita no sentido estético, essa aí, ó. Mas desesperadora. Quando a gente vê uma construção tão bonita dessas, pegando fogo e num dia tão bonito, né?
1: Dia lindo, neve ainda até...
0: Meu Deus, Coutinho, foi tudo embora.
1: Tudo embora. É uma situação tristíssima, tristíssima desse hotel sendo consumido pelas chamas no Chile. Muito triste, realmente. Eu tô até, enquanto a gente fala, procurando as imagens que eu tenho desse hotel. Como eu disse, olha, eu fui no dia 27 de maio. 27 de maio eu tava lá, visitando, gravando o Partiu Band News. Ó, vou mostrar pra você, depois eu vou mandar pra live. Imagem que eu gravei do mesmíssimo hotel.
0: Ele mesmo.
1: Só que ainda em maio não tinha neve, né?
0: Então, a gente pensa num hotel bonito.
1: Em maio não tinha neve.
0: Pensa numa construção bonita, imponente,
1: pra gente comparar de madeira. A imagem que eu fiz.
0: É um lugar muito procurado por brasileiros, Couto?
1: Não é extremamente procurado, mas o brasileiro é um dos principais... É sempre procurado. O brasileiro é um dos principais turistas que visitam o Chile e nessa época do ano, sim, bastante procurado pelos brasileiros. Deve ter muito brasileiro aqui que acabou visitando, certamente, Nevados de Chilán nessa temporada. Eu mandei agora na live a imagem que eu gravei agora desse mesmo hotel em maio. Então, se a gente puder colocar as imagens do hotel...

0: céu como ele era antes, né? Maio ainda não tinha nevado, expectativa para nevar a partir de meados de junho, mas eu mandei agora para a live as imagens que eu gravei para o Partiu Band News, que a gente gravou ali nessa região de Inhuble, em maio, desse mesmo hotel. Olha lá, agora a gente está vendo o mesmo hotel.
1: Ai, que pena.
0: Como ele estava ali em maio, antes de ser consumido pelas chamas nessa madrugada.
1: Que pecado.
0: É um dos hotéis de luxo desse complexo de nevados de Chilã.
1: Bom, se eventualmente você, nosso ouvinte, estiver, é bem cedo agora no Chile, né? Estiver no Chile nos acompanhando, queremos aqui o seu depoimento, mande mensagem aqui pelo 999-592-100. Mandar um abraço aqui pro Eric. O Eric é do Rio de Janeiro e tá reclamando, não só ele, mas pessoas do Rio de Janeiro, que o som tá robotizado, metalizado. Eric, isso tem rolado pra programação do Rio no Band Play, mas só a programação pro Rio. Então, se você, durante a propaganda eleitoral, durante esse períodozinho das 7 até as 7h25, colocar na programação para São Paulo, por exemplo, ou para outro estado, esse problema vai ser resolvido. Aí, quando der 7h25, você pode voltar. E não tem prejuízo nenhum, porque nesse horário a gente não vai ter informações de trânsito, a programação é 100% nacional. Depois você volta para a programação do Rio de Janeiro, o som vai ter melhorado. É um probleminha técnico que a gente está enfrentando aqui, mas é só para o Rio de Janeiro, tá? Então, você que está aí no estado fluminense, acompanha a programação de outro estado, que é exatamente a mesma, até as 7h25. Aí às 7h25 você volta para a programação do seu estado sem prejuízo, enquanto a gente não resolve esse probleminha. Aí, mais reclamações chegando. Então a solução é essa, tá bom? Facinho. Valeu, gente. 999-592-100.
0: Vamos lá, vamos seguir por aqui. O frio atinge boa parte do centro-sul do Brasil. Após o registro de neve, o sul do país tem previsão de geada para hoje. De Porto Alegre, fala Gilberto Echauri.
2: Uma intensa massa de ar polar derruba as temperaturas no Rio Grande do Sul e faz com que diversos municípios registrem marcas negativas. Neste domingo, houve registro de neve em São José dos Ausentes, nos campos de cima da Serra Gaúcha. Moradores do município compartilharam registros do fenômeno nas redes sociais. A mínima por lá no domingo foi de 1 grau abaixo de zero e no momento do registro os termômetros marcavam 3 graus. No amanhecer desta segunda-feira fez ainda mais frio por lá. A mínima em São José dos Ausentes foi de menos 3 graus. Fez ainda menos 2,3 em Bom Jesus, menos 1,8 em Vacaria, esses municípios da Serra, mas também na região da fronteira oeste gaúcha, 1 grau e 2 décimos abaixo de zero em Quaraí.
1: O laudo da perícia deverá identificar o que provocou o desabamento parcial de um camarote durante um rodeio em Campo Limpo Paulista, no interior de São Paulo. O acidente ocorreu na madrugada deste domingo. Em meio a fortes chuvas, várias pessoas buscaram abrigo no espaço, que ficou sobrecarregado. O fato levou ao colapso de uma das laterais da estrutura. Ao todo, 24 pessoas ficaram feridas e foram socorridas, sendo que 5 permanecem em observação hospitalar. A Defesa Civil interditou o espaço atingido.
0: A polícia procura pelo motorista de aplicativo que arrastou uma passageira após uma corrida ali, na divisa entre as cidades de Taubaté e Tremembé, no interior de São Paulo. O câmeras de segurança registraram o momento em que a vítima, que tentava acertar o pagamento da corrida, é puxada pelo veículo em movimento. O caso aconteceu na sexta-feira e o homem teria acelerado depois de tomar uma nota de R$100 da vítima. A passageira é uma estudante de 15 anos de idade que teve ferimentos no rosto, nos braços e nas pernas.
1: Haverá informações sobre o velório do ator Rony Fachini. Ele morreu ontem aos 73 anos em São Paulo. Segundo o marido, o artista sofreu um mal súbito após sair da garagem do prédio em que morava. Foi levado ao hospital, mas não resistiu. Rony Fachini ficou conhecido pelos trabalhos na novela Cheias de Charme e na série Malhação da TV Globo e também na série infantil Rá-Tim-Bum da TV Cultura.
0: Um foragido da justiça brasileira é preso no Paraguai após uma briga de trânsito. Condenado foi detido no dia 28 de agosto e os trâmites para extradição estão em andamento. Os detalhes com Adélio Robichet.
3: A Polícia Civil de Botucatu, no interior de São Paulo, inicia os procedimentos para transferência ao país do foragido da justiça brasileira preso no Paraguai. O homem era procurado por envolvimento em um triplo homicídio cometido há quase 40 anos em São Manuel, também no interior paulista. Ele foi encontrado no país vizinho depois de se envolver em uma briga de trânsito. A prisão foi identificada pela Interpol, a Organização Internacional da Polícia Criminal, durante consultas de rotina que apontaram o mandado em aberto no Brasil.
1: Acho que eu me perdi.
0: Mega Sena.
1: Mega Sena acumulou de novo.
0: Isso pode ser um sinal, hein?
1: Será? eu estou perdido e a grande mega sena
0: vai te salvar.
1: É o que vai me trazer de volta ao caminho. 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A Mega Sena acumula e pode pagar 70 milhões de reais no concurso de amanhã. Eis as dezenas sorteadas: 08, 17, 24, 43, 47 e 58. 08, 17, 24, 43, 47 e 58. A Quina saiu para 78 apostas, dando direito a um prêmio individual de 30 mil reais. 30 mil reais resolveu meu fim de semana, Coutinho.
0: Imagina. Ah, resolveu meu almoço.
1: O filho. É, exato, pronto. Já saberia exatamente onde almoçar. E depois, vida que segue.
0: Pois é.
1: 30 mil reais, cara. Eu tô entrando numa aventura de reformar apartamento. Um apartamento.
0: Eu tô entrando numa aventura de sobreviver. 30 mil reais.
1: 30 mil reais ajudaria bem, né?
0: Que isso.
1: Mas essa é a Quina, tá? 78 pessoas aí estão comemorando que levaram pra casa 30 mil reais. Mais de 5 mil bilhetes fizeram a quadra, o prêmio. Aí sim resolve o fim de semana. Sem falsa modéstia.
0: É.
1: R$735.
0: Sim.
1: Ajuda bem na semana, mas não chega a resolver o mês.
0: Não chega a resolver o mês. Então é isso, ó.
1: A quadra. Mega Sena, que resolveria gerações, não saiu pra ninguém.
0: Sim.
1: Quina, que resolve.
0: Resolve um ano.
1: Tá? Garante o ano. Saiu pra 78 brasileiros. E 5 mil pessoas resolveram a semana.
0: Com R$735. É claro que a gente tá falando de uma média,
1: gente? E é claro que a gente tá brincando. Tá dizendo aqui que pra muita gente 30 mil resolve a vida, é verdade. Mas
0: sim.
1: Isso aqui é uma brincadeirinha.
0: Pra muita gente, tem gente que não ganha R$735 no mês.
1: É.
0: Infelizmente.
1: É menos de meio salário mínimo, né?
0: É.
1: Não tem tanta, graças a Deus não tem tanta gente assim, mas tem.
0: Mas tem. Então a gente tá falando de uma realidade de um país totalmente desigual, né? E tem gente que dá risada com 30 mil, tem gente que gasta isso de verdade, numa balada.
1: 30 mil já é. Gasta muito mais que isso numa balada, aquelas do Vorcaro lá de Whisky Macallan, era mais de 1 milhão.
0: Era mais, então assim, a gente tá brincando com uma...
1: Mas esses aí a gente nem considera.
0: E você sabe que eu tenho certeza absoluta que eu vou ganhar na Mega Sena.
1: Tem?
0: Em algum dia, certeza. E dizem que você sabe que eu sou a pessoa mais cética,
1: você
0: talvez.
1: Aposta?
0: Então, faz um tempo que eu não aposto.
1: Tem esse problema aí,
0: tem
1: né?
0: Esse problema, eu preciso voltar a apostar. Mas eu tenho certeza, porque assim, eu sempre falei assim, pô, eu gosto de tanta coisa que custa dinheiro e eu resolvi ser jornalista. Então acho minha chance de ganhar dinheiro na Mega Sena.
1: É uma justiça cósmica. É apenas uma questão de compensação.
0: E aí tem gente que fala que se você falar bastante, jogar pro universo, o universo devolve, né? Eu sou cético, mas pelo que ela sai, né?
1: Ela sai. Quer dizer, deixa eu entender sua lógica aqui. Você é um cara que por uma questão de justiça divina, deveria ter muito dinheiro, porque você gosta de gastar isso.
0: Então,
1: mas você
0: eu escolhe... e os 250 milhões de habitantes
1: isso,
0: do Brasil.
1: Você acha que mais, né? Você tá dizendo que você gosta de coisas boas, mas escolheu ser jornalista, o que obviamente foi, dentro dessa lógica, um erro. É uma coisa que te faz feliz, mas não vai te fazer rico. E por uma questão de justiça divina... Você
0: tá me jogando contra todos os ouvintes, é isso?
1: Não, só pra entender, só pra deixar claro aqui o que foi falado.
0: Tá bom.
1: Você, por uma questão de justiça, merece muito mais do que aquele cara que tá apertado até o último buraco do cinto. O cara que tá agora indo pra uma plantação de cana sem luva. O cara que tá catando papelão ao vento.
0: Vamos seguir com as maquetes. Vamos falar de
1: esporte. Acho que ficou claro.
0: Terminam hoje as quartas de final do Campeonato Brasileiro Feminino, hein? O Corinthians enfrenta o Cruzeiro às 5 da tarde pela volta das quartas. No jogo de ida, as Brabas ganharam por 1-0, tem vantagem do empate. Quem passar enfrenta o Bahia na semifinal. A outra semifinal é entre São Paulo e Flamengo. Daqui a pouco, depois do horário político, a gente fala sobre Campeonato Brasileiro Masculino, também na coluna de Mauro Betting.
1: Rodada eletrizante. E a seleção feminina de vôlei já está no Rio de Janeiro para buscar mais um título sul-americano. Detalhes com Sara Tavares.
4: A seleção feminina de vôlei inicia amanhã a disputa do Campeonato Sul-Americano no ginásio do Maracanãzinho, no Rio de Janeiro. O Brasil joga contra a Venezuela a partir das 8 da noite desta terça-feira. O campeão garante vaga na Olimpíada de Los Angeles em 2028. Ontem, o técnico José Roberto Guimarães definiu os últimos cortes. Ficaram de fora a oposta Kizzy e a central Larissa. A capitã Gabi, que não joga desde maio por causa de uma lesão na lombar, está relacionada para a competição.
1: Mensagens. O nosso querido Yelmo Papa escreve aqui: Megalho, o estado do Rio de Janeiro não é o estado fluminense, mas sim um estado brasileiro. Ele, o Yelmo, você tá sendo chato, hein, Yelmo? Na boa, a gente já tem intimidade o suficiente aqui pra eu falar isso. Se eu chamo o Rio de Janeiro de estado brasileiro? É claro que é um estado brasileiro, mas isso não serve pra usar como referência. A São Paulo é capital paulista, mas também é uma capital brasileira. Uma capital brasileira, não a capital brasileira. São Paulo é uma capital brasileira, mas imagina me referir a São Paulo como uma capital brasileira? Olha, Elmo, porra, na boa.
0: 7h25 da manhã.
1: Eu não conheço, cara.
0: Não. Sim, gente boníssima.
1: Gente boa, então.
0: Super gente boa. Tenho
1: liberdade.
0: Sim.
1: Dá uma porrada. Valeu, querido. 999-592-100.
0: Ouvintes continuando a participar aqui da programação da Band News FM. E a gente vai, em 5 segundos, voltar a reunir a rede Band News FM em todo o país, agora também no Dial.
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1: 7h25, um ótimo dia a você, meu querido ouvinte da Band News FM. Eu sou Luiz Megali, vamos juntos até as 9h25 da manhã com muita informação e prestação de serviços nesta segunda-feira, 7 de setembro de 2026. Estamos no inverno brasileiro, nosso time de colunistas tá muito numeroso hoje, apesar do frio intenso que tá fazendo em São Paulo. E quando eu falo frio, é frio mesmo. Quer dizer, frio mesmo depende do ponto de vista, né? Um curitibano vai falar, isso aí é frio mesmo? Mas deve estar o quê? Uns 9, 10 graus agora em São Paulo, Coutinho?
0: Amanheceu 10 graus no termômetro, 8 graus de sensação térmica.
1: 8 graus
0: de
1: sensação térmica.
0: Um dígito, vamos combinar que um dígito é frio mesmo?
1: Um dígito é frio pra caramba em qualquer lugar do Brasil, né?
0: Qualquer lugar do mundo. Sibéria.
1: Não, qualquer lugar do mundo.
0: Não?
1: Quando eu morei numa cidade que fazia frio intenso e eu me acostumei. Né? No último ano, eu já saía pra correr na rua. Sim, eu corria na rua dessa cidade, tá? Depois eu dei uma largada de mão, mas voltarei. Com 5 graus eu ia de moletom e bermuda. Que a perna ia aquecendo durante a corrida. Então eu já não achava mais tão frio assim, 9 graus. Já dava pra andar com moletom na rua, acredite se quiser. Mas agora que eu voltei a acostumar meu corpo com a lógica paulistana, 8 graus é muito frio.
0: Curitiba tá 5 graus, tá?
1: Mas aí...
0: mandou aqui. Quem tá, manda o nome aqui de quem tá em Curitiba hoje. Mandou na nossa comunicação interna aqui. Tá 5 graus em Curitiba, sensação de menos 25, deve
1: ser. Eu sou apaixonado por uma matéria que eu
0: tinha... David Musso.
1: Bota no YouTube aí. Frio intenso em Salvador, matéria de TV. Eu acho que é do SBT. Uma reportagem do SBT local que é idêntica às matérias que devem estar indo ao ar hoje em São Paulo ou no Rio de Janeiro. No Rio também está muito frio hoje para parâmetros cariocas. E aí passa o cara lá na feira, no Ceasa, né, naqueles lugares que funcionam de manhã, mostrando lá o termômetro marcando durante a madrugada. 19 graus. E os caras, mal. O baiano assim, usando todas as roupas do armário. A blusa da mulher, enrolada em cobertor. Meu Deus, trincando os dentes. Meu Deus, o que eu fiz pra merecer isso?
0: É uma matéria da Band de 4 anos atrás que fala de frio intenso. Deixa eu ver. Vamos botar da Band, que é da casa. Eu não achei a outra.
1: Eu acho que era do SBT. Mas bota aí. Vai lá.
0: Vamos ouvir, vou colocar sem ouvir aqui, hein?
1: Tá bom.
6: E teve avião que
0: Patrícia Rocha aqui. Mandando Band News TV.
1: Não é essa. Mas vamos lá, bota aí.
7: Bom dia pra você, Patrícia, pra quem acompanha o Band News TV. Isso mesmo, né? Ventos de 52 quilômetros.
0: O Luiz Felipe Veloso, tal. Não, madrugada fria, não é. Máxima de 19 graus. Mas não é isso, não. Não é isso.
1: Madrugada, peraí, que eu quero encontrar, cara, porque é tão engraçado. Engraçado do nosso ponto de vista, né? Salvador, registra o dia mais frio do ano, não é. Ah, que pena. Não consegui encontrar.
0: É isso, a gente imagina o frio intenso em Salvador de 19 graus, né? Cada um com a sua realidade.
1: Ó, sou Andresa, de Manaus, 19 graus eu passo mal. 23 graus eu já considero frio. Salvador tá agora com 27 graus. É isso, né? O nosso ouvinte Fernando Branco, sabe onde ele tá? Ele tá em Jalandhar, na Índia. Sabe qual a temperatura lá? 34 graus.
0: Caramba. É. Ó, Manaus amanheceu 28. Olha o nosso Brasilzão.
1: Fortaleza também, 28 graus.
0: Manaus, né? Amanheceu 28, manda aqui o nosso ouvinte.
1: Floripa tem 11, sensação de 6. Rio de Janeiro tá nevando agora, 17 graus.
0: Petrópolis 9. Petrópolis 9. Serra, na Serra lá no Rio de Janeiro.
1: Em Porto Alegre tá 9 graus, segundo o Antônio. Vai lá, obrigado Antônio, ó. É isso, né? É, em São Paulo tá muito frio. E o, não tá só frio, tá garoando. Tá um chove para, sem parar, desde de anteontem, fim de semana e um feriado muito preguiçosos. Tanto é que a gente tá com a imagem aberta agora. Isso aí, pra quem não sabe, é o Rio Pinheiros, a marginal do Pinheiros. Olha, meia dúzia de gatos pingados. Isso aí pra São Paulo é nada, né? Isso aí é movimentação de madrugada.
0: 7:30 da manhã.
1: 7:30 da manhã podia ter mais gente.
0: 7:30 da manhã já tem congestionamento por aí.
1: Na congestionamento não, também não, é, mas não chega feriado, mas já haveria mais carros, porque isso aí fica.
0: Não, um dia normal já começa a ter bastante movimento. Não chega a parar, né?
1: Não, no feriado normal tem, porque essa câmera está instalada numa roda gigante que fica num parque, que é colado no Parque Vila Lobos. É o parque.
0: Caceta. Ai, como é que eu fui? Esqueci o nome.
1: Ai, Jesus. Esqueci. São dois parques, um, sim, colado no outro. Quem visita pensa que tá dentro de um parque só, é o... Ah, meu Deus, como é que eu posso esquecer uma coisa dessa? Do lado da minha casa. É, então já haveria muita gente, pelo menos, se enfileirando pra chegar ao parque, né? Pra estacionar o carro no parque e passar o dia lá no Vila Lobos e no...
0: De Cavalcante.
1: Não, não é de Cavalcante.
0: De Cavalcante.
1: Negativo. É um artista, mas não é de Cavalcante.
0: Ai, meu Deus do céu.
1: Parque... O nosso ouvinte vai nos ajudar.
0: Não é
1: Cândido Portinari.
0: Cândido
1: obrigado,
0: Portinari.
1: Obrigado, rapaziada.
0: Estamos ótimos.
1: Parque Cândido Portinari, que fica colado no Vila Lobo. Já haveria gente. É. Né? Dá pra ver a pontinha do parque aí. Então é isso. Né? Pode mandar mensagem nos aplaudindo. Somos verdadeiros heróis de estarmos aqui hoje sem atrasarmos um minutinho mesmo pra programação online, para quem nos acompanhou pela internet durante a propaganda eleitoral gratuita. Agora sim, estamos falando para todo o Brasil, para todo mundo, por todos os modais por onde a programação da Band News é veiculada. Ô Coutinho, sabe como é que funcionam as ondas do rádio? Você sabe qual que é a lógica da sintonia? Por exemplo, a nossa sintonia em São Paulo, 96,9. Né? Sabe o que significa 96,9?
0: Eu sei o que significa do direito leigo, né? Porque eu não sou físico. O que significa?
1: Não, eu também não, mas eu tenho uma explicação.
0: Mas você lê, né? Você estuda. Não. Diga lá, não sei. Não,
1: 96,9, você sabe que o som se propaga em ondas.
0: Sim.
1: Né? Ele vai subindo e descendo, subindo e descendo, subindo e descendo. É, então, ele reverbera...
0: 96,9 é o nosso dial aí em São Paulo.
1: Em São Paulo. Gente? Então, pensa no seu dial aí. 90,9, 91,5... 90,4, né? Então, esse número significa que o nosso som, a nossa frequência, o som da maneira como nós o propagamos pelo mundo, reverbera 96,9 milhões de vezes por segundo. Ele faz esse movimento de sobe e desce 96,9 milhões de vezes por segundo. Agora, eu não sei se é milhões ou se é mil. Isso faz toda a diferença. Mas o fato é que... O fato de ele fazer isso 96,9 ou mil ou milhões de vezes por segundo faz com que ele tenha um desenho muito específico que o seu rádio só vai conseguir captar quando você sintoniza exatamente nessa frequência. É como se o nosso som fosse uma chave e no
0: milhões,
1: momento...
0: Estão dizendo nossos
1: milhões, é isso aí. E no momento em que ele é propagado pelo ar, quando você sintoniza em 96,9, você está criando uma fechadura na qual ele vai conseguir entrar no seu rádio. Se você for dois palitinhos para lá, a sua fechadura, embora seja quase igual, vai mudar apenas o suficiente para que o nosso som não entre mais e entre o som de uma rádio que tem uma frequência um pouquinho parecida, bem próxima.
0: Legal isso.
1: É legal, é assim que funciona o rádio. Você virando ali o dial, você faz com que ele abra portas para que entre uma única estação de rádio por causa do desenho da frequência pelo ar. Não é incrível isso?
0: Incrível, incrível. Portanto, fechem todas as outras portas para as outras rádios.
1: É, como já estão, né?
0: A vossa porta.
1: Até porque se tivessem com a porta aberta para uma outra rádio, não estariam ouvindo isso.
0: Isso.
1: Então é por isso que o seu rádio está captando agora. Agora é tudo diferente, né? O som é digital, ele se propaga de outra maneira, mas quando era rádio mesmo, que você tinha que levantar a antena, subir num lugar mais alto, né? E é por isso que o AM... chega bem mais longe. Ele é uma frequência que tem uma qualidade de som menor, mas ela, ele viaja, porra, viaja pelos oceanos. Já a frequência de um FM, a frequência modulada, a amplitude modulada, a amplitude é amplo, chega longe. O FM não chega longe, né? É uma frequência curta, mas com uma qualidade maior de som.
0: Espetacular.
1: Por isso, quando o FM surgiu, ele tocava músicas mais modernas, tocava rock, tocava pop, enquanto o AM se dedicava mais às músicas mais antigas, que eram gravadas em mono. Eu seria capaz de ficar uma hora falando disso.
0: Eu sei disso.
1: Legal,
0: eu,
1: né?
0: Eu sei disso. E é espetacular, tem tudo a ver com a rádio.
1: E aí, qualquer dia eu explico pra você, já expliquei no ar, por que é que de vez em quando entra aquela vinheta no ar, na sua rádio preferida. Bandirios FM, não sei quantos megahertz, propagado em papapá, papapá, papapá, papapá. Só dou um spoiler. Aquilo é uma mensagem pra piloto de avião. Não é pra você, que tá em casa. É pra piloto de avião. Caso ele esteja perdido, quando ele ouve essa vinheta, ele sabe onde ele tá.
0: Olha...
1: Legal, né? Ele bota lá o rádio dele. Meu Deus, vou girar aqui o meu rádio pra ver se eu encontro uma rádio. Porque eu não tô conseguindo falar com nenhuma torre de controle. Agora acabei explicando. Aí se ele encontrar, eventualmente, a Band News FM, nessas de ficar procurando uma emissora, em algum momento ele sabe que de hora em hora, isso aí é a Anatel. É a obrigação da Anatel. De hora em hora, você vai ter que soltar esse troço aí. E ele sabe que no máximo em uma hora ele vai ouvir a frequência, a amplitude... O alcance, transmitido e não sei o que lá, não sei o que lá. Ah, eu estou em tal lugar. Isso pra eles são coordenadas. Muito legal, né, cara?
0: Legal.
1: Fala a verdade, valeu a pena ter acordado num feriado.
0: Valeu.
1: Pra aprender.
0: Seu galo tá acordado aqui esperando.
1: Eu, talvez eu tenha inventado tudo isso.
0: Não.
1: É verdade, é tudo verdade.
0: O seu galo tá pertinho.
1: Eu não chamei ainda?
0: Não chamou, ele tá aqui parado.
1: Mamma mia!
0: É.
1: Todo mundo apresentado, escalado, só falta ele, meu galo. Tá com a bateria.
0: 7 de setembro de 2026, hoje é segunda-feira, vamos que vamos com os principais destaques do dia. O presidente Luiz Inácio Lula da Silva, do PT, participa hoje do tradicional desfile cívico de 7 de setembro na Esplanada dos Ministérios em Brasília. O evento está marcado para as 9 horas da manhã. Além do candidato à reeleição, estarão presentes os chefes da Câmara, Hugo Malta, e do Senado, Davi Alcolumbre. O evento terá como eixos temáticos a soberania nacional, o combate ao feminicídio e a Copa Feminina do ano que vem. Ontem, o presidente não teve compromissos públicos de campanha. Em um pronunciamento em rede nacional de rádio e TV, pelo Dia da Independência, Lula destacou a soberania do Brasil.
8: Um país soberano é aquele capaz de defender seu território, suas fronteiras, seu meio ambiente, suas riquezas e seu povo de quaisquer interesses estrangeiros. Um país soberano é aquele capaz de criar as oportunidades que o seu povo precisa para conquistar a própria independência. Defendemos o livre comércio. Nenhum governante estrangeiro tem o direito de dizer de quem podemos comprar e para quem podemos vender. Somos um país soberano e nossas decisões pertencem a nós e a mais ninguém.
0: Lula falou ainda sobre a exploração de terras raras no país e da descoberta de petróleo na Foz do Amazonas. Ele mencionou também a aprovação pelo Senado do projeto que cria a Política Nacional de Minerais Críticos e Estratégicos. O pronunciamento foi ao ar após a autorização do Tribunal Superior Eleitoral. O presidente da corte, Cássio Nunes Marques, entendeu que a mensagem tinha interesse público por causa do significado histórico e institucional do 7 de setembro. O candidato do PL, Flávio Bolsonaro, abriu uma live ontem para lembrar os 8 anos da facada recebida pelo pai dele, Jair Bolsonaro, durante a campanha de 2018. O senador aproveitou para convocar aliados e apoiadores para o ato de 7 de setembro, marcado para as 3 da tarde de hoje, na Avenida Paulista, em São Paulo.
9: Faz 9 meses, na verdade, né, que a gente está nessa caminhada, e agora é a reta final, é o sprint final. Então, mais uma vez, é muito importante que você possa comparecer nas ruas amanhã, no 7 de setembro. Eu vou estar na Avenida Paulista a partir das 15 horas, gente, 15 horas, vai começar em ponta a nossa manifestação, às 15 da tarde na Paulista. Mas veja aí perto da sua cidade, se não tem também algum ato aí pela liberdade, mais um ato fora Lula e fora Moraes. Esse é o lema da nossa manifestação.
1: Durante a transmissão na internet, Flávio Bolsonaro cobrou uma posição da ministra Carmen Lúcia do Supremo sobre a crise na corte. O foco do candidato do PL está no julgamento que deverá analisar a abertura da investigação contra o ministro Alexandre de Moraes. Ele disse esperar que a ministra vote a favor da apuração e associou a decisão à trajetória dela no STF. A carreira dos integrantes do Supremo também foi tema de Ronaldo Caiado, do PSD. Ontem ele falou sobre o assunto durante a tradicional Feira Livre de Aparecida de Goiás, em Goiás.
10: A sociedade brasileira não admite mais que este assunto ele seja varrido para debaixo do tapete. Chegou um ponto final. O Supremo Tribunal Federal, ele tem que voltar a ser uma corte que tenha a credibilidade de toda a população. É inaceitável, é inadmissível, com tudo aquilo que vem à tona, ainda o ministro Alexandre Moraes continuar ali, dando decisões, julgando o processo, sendo que o que tornou público não o credencia mais a fazer parte daquele colegiado.
1: O nome da cidade é Aparecida de Goiânia, no estado de Goiás. Ronaldo Caiado participa hoje do desfile cívico em comemoração à independência em Goiânia. Já Augusto Cury, do Avante, estará numa caminhada alusiva ao 7 de setembro em Copacabana, no Rio de Janeiro. Durante o fim de semana, em Araçatuba, no interior paulista, ele voltou a criticar a polarização na política. O candidato disse que é preciso pacificar o país com foco em projetos e não em ataques pessoais.
11: O Brasil não aguenta mais a polarização insana. Nós temos que pacificar esse país. Temos que focar em projetos e ataques pessoais. Não quero governar para um grupo de pessoas. Quero governar para o Brasil.
1: Renan Santos, do Missão, fez campanha no Nordeste. Em Fortaleza, ele participou de uma carreata em uma região que estaria sob a ameaça de uma facção. Usando um colete à prova de balas, ele convocou aliados para um ato em São Paulo. Às 11 da manhã de hoje, no Ibirapuera, contra o Supremo e o ministro Alexandre de Moraes.
0: A Justiça Eleitoral ordena a retirada do ar de uma reportagem que tratava de um áudio enviado pelo deputado federal Nicolas Ferreira ao banqueiro Daniel Vorcaro, de Belo Horizonte. Fala, Luciana Viana.
12: A Justiça Eleitoral de Minas Gerais determina que o ICL Notícias remova até hoje todas as publicações sobre um áudio enviado por Nicolas Ferreira ao banqueiro Daniel Vorcaro em março de 2025. O ICL havia publicado que o deputado chamou Vorcaro de lindão e pediu a liberação de um ativo minerário. Ao analisar a gravação, o juiz afirmou que Nicolas Ferreira se referiu ao banqueiro como Dani e não como lindão, e considerou falsa a afirmação. A decisão, no entanto, foi parcial. O juiz não considerou falsa a informação de que Nicolas teria pedido a liberação de um ativo minerário.
0: O ministro do STF, André Mendonça, libera para julgamento no plenário da corte o caso que revelou as mensagens trocadas entre Daniel Vorcaro e Alexandre de Moraes. Mendonça fez o encaminhamento ontem, mas a decisão sobre os próximos passos está com o presidente do Supremo Tribunal Federal, o ministro Edson Fachin. O presidente do Supremo indica que deve mesmo levar os casos envolvendo os ministros Alexandre de Moraes e André Mendonça ao plenário. Os dois magistrados são citados na investigação do escândalo do Banco Master. O futuro do STF está nas mãos de Edson Fachin, mas a decisão final pode ficar para depois das eleições de outubro. Uma das possibilidades é o presidente da Suprema Corte chamar para si a relatoria do inquérito do Master, mas isso dependeria do aval de outros ministros. Outro caminho é manter André Mendonça no caso. Só que Fachin poderia tirar dele a análise do relatório da Polícia Federal, que revelou a troca de mensagens entre Alexandre de Moraes e o banqueiro Daniel Vorcaro. A tendência, no momento, é Fachin levar ao plenário a decisão sobre a abertura ou não de uma investigação, tanto contra Moraes quanto contra Mendonça. O pedido da Procuradoria-Geral da República para anular o relatório da PF aguarda a análise de Mendonça e também pode ir parar no plenário. A avaliação de Fachin é de que é preciso dividir com outros 9 ministros a responsabilidade diante do desgaste institucional. No entanto, a decisão pode ficar para depois das eleições, explica o professor de Direito Constitucional da Universidade Federal Fluminense, Gustavo Sampaio.
13: É claro que o ministro Fachin, antevendo repercussões políticas no cenário de um ano delicadíssimo como esse em que enfrentamos eleições nacionais, talvez ele queira deixar isso para depois das eleições. Eu devo dizer que existe hoje um clamor da sociedade brasileira. Então eu espero que o ministro Edson Fachin, que ele se apresse, que ele dê a solução quanto antes.
0: A crise no Supremo Tribunal Federal explodiu na terça-feira. Na ocasião, o ministro André Mendonça retirou o sigilo de um relatório da Polícia Federal que traz mensagens trocadas entre Alexandre de Moraes e Daniel Vorkaro. O dono do Banco Master está preso por suspeita de fraudes financeiras bilionárias. Na quinta-feira, Alexandre de Moraes reagiu fazendo um pedido dentro do âmbito do inquérito das fake news. Moraes quer que Mendonça seja investigado por improbidade administrativa, abuso de autoridade, crime de responsabilidade e favorecimento a determinados grupos políticos nos casos Master e INSS no STF. Fachin então concentrou nas mãos dele os dois pedidos, relacionando a conduta de Mendonça nas investigações e outro com os questionamentos sobre a relação de Moraes com Vorkaro. O presidente do STF deu um prazo de 5 dias úteis para que Moraes, Mendonça, o diretor-geral da Polícia Federal, Andrei Rodrigues, e o procurador-geral da República, Paulo Gonet, se manifestem. Até o momento, apenas a PGR se pronunciou e disse que vai investigar uma possível interferência no relatório da PF. No sábado, a Associação Nacional dos Delegados da Polícia Federal pediu ao procurador Paulo Gonet que se declare impedido de atuar na investigação que apura a conduta de Mendonça.
1: Uma cidade de Minas Gerais se destaca na oferta do Farmácia Popular à População. O programa é uma parceria do governo federal com drogarias privadas e oferece mais de 40 itens gratuitamente para o tratamento de doenças, como diabetes e asma. Dados do Índice de Gestão Municipal Áquila, o IGMA, o IGMA, né, mostram que 90% dos municípios brasileiros têm pelo menos um estabelecimento credenciado ao programa. Florestal, uma cidade com cerca de 8 mil habitantes na região metropolitana de BH, está acima da média nacional na oferta do serviço. Segundo o índice, o município tem 3,54 estabelecimentos credenciados ao Farmácia Popular para cada 10 mil habitantes. Por isso que não é um número exato, né? A população é de menos de 10 mil e a estatística vai na medida dos 10 mil. Média nacional de 2 estabelecimentos. A secretária de Saúde Florestal, Ariane Ribeiro, explica que a gestão municipal tem se preocupado em manter o programa atualizado.
14: É uma preocupação do município manter os nossos cadastrados atualizados, sempre com receita em dia, os relatórios necessários em dias para que continue o acesso a medicamentos, às fraldas, aos absorventes, garantindo assim a integridade da saúde mesmo do usuário. É muita questão de logística e de ter bons profissionais ao lado desse serviço.
1: É utilizado para avaliar os municípios em uma escala de 0 a 100 no prêmio Band Cidades Excelentes. A oferta do Farmácia Popular contribui para a avaliação no pilar saúde e bem-estar. O consultor do Instituto Áquila, Leonardo Richelli, ressalta que os cuidados com a saúde são importantes para além da premiação.
15: Cuidar da saúde do morador é cuidar do tratamento, da consulta e também dos medicamentos necessários. Então, seja via farmácia popular, seja via a farmácia municipal e na unidade básica de saúde. Uma coisa importante também que os prefeitos precisam cuidar é da gestão e compra dos medicamentos. Entender qual que é a maior demanda e o que é que eu vou ter na farmácia para poder distribuir.
1: A próxima etapa do Prêmio Band de Cidades Excelentes é a estadual, prevista para novembro. Depois, os destaques de todo o país vão se encontrar na final nacional em Brasília, programada para dezembro.
0: Um partido da extrema-direita consegue uma vitória histórica na Alemanha. Conta pra gente, Thiago Muniz.
16: O partido de ultradireita Alternativa para a Alemanha, na sigla em alemão AfD, obteve ontem uma votação recorde de 44% dos votos na eleição do estado da Saxônia-Anhalt, no leste do país, segundo resultados provisórios das autoridades locais. Se confirmada no resultado final, essa será a maior votação proporcional já recebida num estado alemão por uma legenda tão à direita como a AfD desde o fim da Segunda Guerra Mundial. A porcentagem coloca o partido no estado bem à frente de legendas tradicionais, especialmente a União Democrata Cristã, sigla do chanceler federal Friedrich Merz, que conseguiu apenas 17% dos votos, uma queda de 20 pontos percentuais em relação à última eleição no estado em 2021. Já a AfD, mais que dobrou os 21% de votos obtidos pela legenda no pleito estadual anterior, tendo crescido entre todos os grupos de eleitores da Saxônia-Anhalt, com uma votação especialmente acentuada entre homens e trabalhadores braçais, mas também ampliando o espaço entre mulheres e jovens. O comparecimento eleitoral no estado foi alto, de 78%, segundo as autoridades locais. Na Alemanha, assim como no governo federal, o sistema para a formação de governos estaduais também é parlamentarista. Um partido que obtiver mais da metade dos assentos no parlamento local conquista o posto de governador do estado. Como nem sempre um partido sozinho conquista o número de assentos suficiente, e esse é o caso de agora da AfD, muitas vezes é preciso que legendas formem coalizões para governar. E por enquanto está pairando a indefinição, porque nenhum outro partido anunciou que fará coalizão com a Alternativa para a Alemanha. Se não for possível a formação dessa coalizão, uma nova eleição deve ser convocada.
1: Algo impensável, né? Se a gente pensasse 30 anos atrás, um partido de extrema direita com uma plataforma como essa. Não estou falando aqui da direita liberal, tá, gente? Estou falando da extrema direita. Né, que traz no seu ideário a lógica da supremacia, questões racialistas, de xenofobia. A Alemanha sempre levou muito a sério o seu passado. Ainda não se passaram 100 anos, né, desde a ascensão do chanceler Adolf Hitler, desde o nascimento do nazismo, e aparentemente essa memória já se dissipou e a extrema direita começa a ter cada vez mais espaço nas eleições alemãs, né? Para que serve a história? Relembrarmos o passado para não comprometermos e repetirmos os mesmos erros no futuro. Valeu, Thiago. Ainda não se sabe o que causou o acidente envolvendo um avião cargueiro que saiu da pista e deixou 5 mortos no aeroporto de Miami, nos Estados Unidos. A aeronave transportava encomendas e aterrissou em solo americano por volta das 2 da tarde, no horário local, quando derrapou e atingiu veículos que estavam estacionados. O Boeing 767 chegava de Porto Rico e prestava serviços para a Amazon. O avião atravessou toda a pista, passou por um gramado e só foi parar depois de atingir os veículos. Logo após a colisão, o avião ficou parcialmente em chamas. 3 feridos foram socorridos ao hospital em estado crítico. Outros 2 foram levados com ferimentos menos graves. O aeroporto internacional de Miami ficou temporariamente fechado para pousos e decolagens, mas retomou a operação ainda no fim da tarde de ontem. Os terminais dos Estados Unidos estão com grande movimento devido ao feriado do Dia do Trabalho, que lá é comemorado hoje. Mais de 450 voos sofreram alterações por causa do acidente e outros ainda podem ser afetados hoje.
0: A gente está mostrando as imagens, para quem está nos acompanhando com imagens, é um negócio impressionante, né? Impressionante. O avião passou reto e foi parar perto de um estacionamento do aeroporto. Foi carregando tudo, chegou a pegar fogo, uma fumaça escura, densa. E essas 3 pessoas que ficaram gravemente feridas nesse acidente.

0: Tantas músicas legais, foi difícil eu escolher uma aqui, mas essa é uma das minhas preferidas. Escolhi bem. Né? Rocketman é demais, né? Um dos maiores nomes da música pop da história faz a última apresentação da carreira.
1: Hã? Claro. Na volta do boletim?
0: Na volta do boletim você escolhe. É, tem Sir Elton John hoje no Rock in Rio. Diga lá, Vinícius Calisto.
2: O cantor britânico Elton John vai ser a principal atração no quarto dia de apresentações do Rock in Rio. O artista se apresenta no palco Mundo às 11 da noite desta segunda-feira. Além de Elton John, o público que estará presente nesta noite de feriado vai poder acompanhar os shows de Gilberto Gil, John Batiste e Luísa Sonza com participação de Roberto Menescal. No palco Sunset, artistas como o sambista Péricles, a banda Roupa Nova e Vanessa da Mata prometem agitar a plateia. O Rock in Rio tem programação garantida também nos dias 10, 11 e 12 de setembro.
0: Não deu tempo de eu adiantar aqui. Eu vou só que eu adianto.

0: Também é a cena mais bonita do filme Rocketman. Já viu esse filme, Coutinho?
1: Vi.
0: Lindo,
1: vi,
0: né?
1: Lindo.
0: Cara, o ator ali, eu achei o filme melhor do que o do Fred Mercury. E achei que o ator foi muito melhor do que o esqueci o nome lá, o Malik McMahon. Esqueci o nome do ator que ganhou o Oscar pelo Fred Mercury. Coloca aí, Goodbye Yellow Brick Road, deixa o ouvinte curtir um pouquinho.

0: Depois de 6 décadas, o piloto italiano, e olha, a festa foi de arrepiar, volta a vencer em Monza pela Fórmula 1. Detalhes com Luiz Fernando Ramos.
1: Domingo histórico para a Fórmula 1 em Monza. Kimi Antonelli da Mercedes, largando de 19º do grid, vence a prova, uma prova emocionante, e se torna o primeiro piloto do país a vencer em casa em 60 anos. Ele lidera com cada vez mais força o Mundial de Pilotos, 66 pontos à frente de George Russell, que foi o segundo colocado hoje. Max Verstappen da Red Bull completou o pódio em terceiro. O brasileiro Gabriel Bortoleto ficou em 11º. A Fórmula 1 continua já no próximo final de semana, Grande Prêmio da Espanha no Circuito de Madrid.
2: Campeonato Brasileiro, temos um novo líder. Leve-me ao seu líder, Bruno Camarão. Seu líder está de rubro-negro, tudo bem?
3: Tudo bem, Coutinho, um abraço a você, ao Megalha, a todos que nos acompanham por aqui. É o Flamengo, né? Pela primeira vez nessa edição do Campeonato Brasileiro de 2026, por incrível que pareça, assume a liderança, venceu o Remo ontem no Mangueirão, 1-0, debaixo de uma chuva danada. Vitória com um gol do Samuel Lino, né? Tem sido um momento muito importante desse atleta que veio a peso de ouro do futebol internacional, tem jogado muito bem, e a equipe do Leonardo Jardim parece ter encaixado, né? Depois da parada para a Copa do Mundo, conseguiu melhorar o aproveitamento, a performance, o nível de jogo, tem muitas opções em banco de reservas, roda o elenco e a performance não cai. Vitória grande, num campo difícil de ser jogado, num ambiente, digamos, até hostil, né? Claro que tinha muito flamenguista, obviamente, em Belém do Pará, mas também a torcida do Remo pesada, o Palmeiras, por exemplo, já tinha tropeçado por lá, e é isso. No resultado combinado, Palmeiras, então, líder no jogo posterior, no início da noite, no finzinho da noite, aliás, acabou ficando no 0-0 com o Botafogo jogando no estádio Nilton Santos. 0-0 do Palmeiras, 1-0 do Flamengo. Com este resultado combinado, o Fla assume a liderança, 2 pontos a mais que o rival Alviverde. Vai ter confronto entre eles lá na frente, no início de novembro, porém, o campeonato volta a ficar completamente aberto com o Flamengo na liderança. Olhando para a parte de baixo da tabela, destaque para o Internacional, estacionado na zona de rebaixamento, foi eliminado no meio de semana para o Grêmio, grande rival na disputa da Copa do Brasil, e ontem perdeu do Santos, confronto direto dentro do Beira-Rio, chegou a estar perdendo por 3-0, no segundo tempo até descontou, mas é um momento também de muita pressão e instabilidade para os lados colorados. Lá na zona de rebaixamento, segue a Chapecoense na liderança, que ontem veio para Itaquera e venceu a primeira partida como visitante. Né? A Chapecoense, pela primeira vez, venceu uma partida como visitante. Foi contra o Corinthians, diante de 47 mil pessoas. Pressão também para os lados do Fernando Diniz. Quarta derrota seguida do Corinthians, que no domingo que vem enfrenta o Flamengo no Maracanã. E no meio disso, tem Estudiantes de La Plata, na Argentina, Libertadores da América, nesse meio de semana. Pausa no Brasileirão para disputa dos torneios internacionais. Sul-Americana e Libertadores.
4: Eu vi um meme. Um meme não, um vídeo de um candidato com a camisa do Corinthians. Já viu isso aí?
3: Um meme.
4: É antigo, mas aí ressuscitam a cada vez que o Corinthians perde para alguém que tá lá embaixo.
3: Tá.
4: E ele fazendo campanha, né? Ele visitando as pessoas, e aí ele visita um cara lá com a camisa do, sei lá, da Chape mesmo.
3: Tá.
4: Ele ajuda quem precisa, eles.
2: É, né? A Chapecoense tem 3 vitórias no campeonato. E é campeã paulista, né? Ganha do Santos 4-2, do São Paulo de 1-0 e do Corinthians 2-1. 3 vitórias só, dos três paulistas.
3: Não, e assim, a Chapecoense que fez um bom jogo. O segundo tempo da Chapecoense foi bom. O Corinthians perdeu umas chances dele, ok? Mas o jogo da Chapecoense foi bom, né? Um jogo em que aproveitou as falhas escancaradas, né, do sistema defensivo do Corinthians, que outrora, né, era o grande trunfo do Fernando Diniz, e no ataque aquele Corinthians, né, completamente insosso. Não tem Yuri Alberto e não vai ter para esses jogos na Argentina. Apostou ali no Memphis com Caio César, Garro, nada rolou. No segundo tempo ainda entrou Gui Negão e Pedro Raul, e aí a gente sabe, né, não vai rolar nada.
2: Vamos chamar o Mauro pra conversa?
3: Vamos.
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4: Ô Mauro, quem é o time mais bondoso desse campeonato? Aquele que ajuda quem tá em necessidade, aquele que entende as carências do irmão que tá passando por dificuldades e vai lá e concede pontinhos, o que rouba dos ricos e dá para os pobres. Mauro, bom dia.
5: Robin Hood, certamente não é o Flamengo do BAP, sobretudo fora de campo, né? O melhor time do Campeonato Brasileiro, dentro e fora de campo, enfim, foi o que se esperava lá em Belém. Até pelo tropeço do Palmeiras contra o Botafogo, tem muita coisa para se falar de arbitragem, tem lances semelhantes que eu quero insistir. Eu não tenho expulsado o Matheus Bahia na grande vitória do Santos contra o Internacional, porque, e não é a pretensão minha da aula, mas uma tecnicalidade do famosa última figura, o último homem, que nunca existiu só no Brasil, ser expulso. No caso do Beira-Rio, do Matheus Bahia contra o Gabigol, ali, para mim, havia como o jogador do Internacional fazer a cobertura. Como entendo que, para mim, no Nilton Santos, também havia como Ferrarese fazer a cobertura do Marçal, que fez a falta do Andreas Pereira. Para mim, é dois lances de amarelo. Se você quiser achar que é vermelho, tá valendo. O que não pode achar que é um roubo, um absurdo, um escândalo. Não é roubo, não é absurdo, não é escândalo, mas foi muito feio o lance do Jajá, por exemplo, lá no Mangueirão, quando estava 0-0, era um milagre, graças aos milagres do goleiro remista, quando o Léo Ortiz tropeça e o árbitro marca a falta do Jajá, num lance muito perigoso para a equipe do Remo. Mas o Flamengo deu a lógica, ganhou, tá jogando muito bem, o Palmeiras segue jogando mal, até podia ter vencido ontem um Botafogo em instabilidade, mas é o que temos. Mas vou falar de Elton John, que é melhor, viu? Eu prefiro falar do Elton John hoje do que do Flamengo líder e o Palmeiras vice-líder.
4: Vamos criar um atrito aqui? Ou...
5: Your Song é a melhor música do Elton
2: John. Your Song vou encerrar a participação mal, então. Todo mundo tem direito a pedir música do Elton John hoje.
4: Ô, Camarão, vamos criar, criar um atrito amistoso e civilizado aqui. Você discorda da avaliação do Mauro no...
3: A gente participou, né, da nossa transmissão Ótimo Dia pro Mauro, né, ontem aqui na Band News FM. E assim, um lance, como a gente falou, bem discutível, né? Você consegue interpretar a possibilidade de o Marçal ser expulso ou receber o cartão amarelo. Se o árbitro em campo, juntamente com a equipe do VAR, entenderam para cartão amarelo, ou seja, não é unanimidade, né? E quase nunca a gente tem uma unanimidade no futebol em tempos atuais. Eu sinceramente, achei que o Ferrarese estava ainda um pouquinho distante e havia um domínio de bola por parte do jogador palmeirense e era lance para cartão vermelho. Mas até na entrevista coletiva, né, Mauro, o Abel também não pesou muito em relação a isso. Ele mais jogou meio que a responsabilidade pro Flamengo, né? Diante da disparidade de investimento, não que o Palmeiras também tenha gastado pouco nessa temporada, mas pelo histórico, currículo de muitos atletas, enfim, é mais o Flamengo quem tem que apresentar sempre um futebol vistoso e vitorioso. E o Palmeiras, cabe ao torcedor dele desfrutar desse momento histórico. Também, né? Alguns discursos do Abel em alguns momentos não rolam bem, né? Especialmente ontem, depois de perder a liderança pela primeira vez.
5: Muito bem. Isso, segue o jogo e vai seguir bastante. E vamos seguir ouvindo o Elton John. Que legal, Rock in Rio com rock e com gênio. Não é exatamente rock, mas é um gênio como Elton John. Rock, terceiro lugar, para mim, Tiny Dancer. E segundo lugar, a segunda versão de Skyline Pigeon, as melhores do Elton John.
4: Mauro, também, hoje é o nosso dia. Hoje tem João, não sei se vocês gostam, mas eu adoro, tem João Bosco. Hoje tem Guilherme Arantes.
5: João Bosco é maravilhoso.
4: Roupa Nova. E é João Bosco do Papel Machê, tá? Do Kid Cavaquinha, não é o João Papel Bosco.
5: João Bosco, gênio, com outro gênio absoluto, que era o Aldir Blanc. E olha, o disco da Luísa Sonza com Menescal, de Bossa Nova, é muito bom. Também vale a pena. Luísa Sonza, esse show vale a pena.
4: Você me permite tocar umas músicas do João Bosco hoje, Coutinho?
2: Permito qualquer coisa. Aqui. Se a gente não atrasar o relógio, a gente pode...
5: Kid Cavaquinho
4: de frente
5: é a melhor interpretação. De mais maravilhosa, um a um também. Agora, Bêbado Equilibrista, que não na versão dele, claro, da Pelé da nossa música, que é a... da Elis Regina, que é...
4: Opa, mas aí é do Aldir, é o Pelé. Mas aí é do Aldir.
5: Aí o Aldir, mas eles estavam juntos,
4: eles,
5: né?
4: Eles eram a mesma coisa.
5: A época era uma pena. Eles eram muito juntos. O Aldir é um dos maiores gênios que o Brasil teve.
2: Boa, Mauro. E na categoria Vanderlei Luxemburgo, de fazer cortina de fumaça pra encobertar a mudança de liderança, Mauro Betti em nota 10.
4: O Vinci Malte...
5: Yellow Brick Road, goodbye liderança.
2: Valeu. A Bel ficaria com inveja dessa cambalhota.
4: É isso que eu queria ter feito ontem na coletiva. Paulo Moro, até bom
2: feriado. Valeu, Mauro. Valeu, Camarão. Valeu.

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3: Oito horas, 6 minutos.
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3: Fala, Robson Ramos, bom dia.
0: Bom dia, André Coutinho, mais uma vez para você, também mais uma vez para o ouvinte da Band News FM, para o Luiz Megari. Na manhã desta segunda-feira, feriado do 7 de setembro, a gente continua informando do trânsito por aqui, lembrando mais uma vez, tem interdição lá na Zona Norte, por causa do desfile de 7 de setembro ali no Sambódromo. A Avenida Olavo Fontoura está fechada para o tráfego de veículos, o motorista deve evitar, mas outras avenidas da região, como a Brás Leme, por exemplo, funcionam normalmente. Marginal do Tietê segue com a pista lateral, inclusive, com trânsito ruim, e a última lateralzinha ali fechada para o transporte de quem vai participar do evento. Falando de rodovias agora, chegada a São Paulo pela Castelo Branco, tem trânsito livre nesta manhã até o acesso à Marginal Tietê pelo Cebolão, Marginal Pinheiros também. Para quem vai no sentido do interior, caminho livre sem problemas. 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
4: Tudo tranquilo, tudo normal, por enquanto, de acordo com informações da Ecovias Imigrantes do sistema Anchieta Imigrantes. De acordo ainda com a previsão de tráfego, o alto fluxo de veículos deve começar por volta das 10 horas da manhã. Portanto, se você estiver nos acompanhando na Baixada Santista, no litoral sul de São Paulo, no litoral norte também, e vai utilizar o sistema Anchieta Imigrantes, esse é um bom momento. Mas corra, não corra na estrada, corra na sua casa, para você, ou no seu hotel, na sua pousada, para você poder subir a serra, porque de acordo com a previsão da Ecovias Imigrantes, a partir das 10 horas da manhã, o fluxo de veículos vai estar mais alto no sistema Anchieta Imigrantes. E o prazo para solicitar o transporte gratuito para pessoas com deficiência em São Paulo, deixa eu até trocar a trilha aqui, para o dia das eleições termina no dia 14, então se você quiser transporte gratuito para o dia das eleições, você tem até o dia 14 deste mês. O pedido pode ser feito por meio de um formulário online, no site do Tribunal Regional Eleitoral com a senha do gov.br. É preciso informar o tipo de deficiência, o endereço onde deseja ser buscado e se há transporte público disponível no trajeto até o local de votação. Também é necessário registrar se o solicitante precisa de acompanhante ou tem um animal de assistência. Até agora, mais de 300 cidades vão fornecer o serviço, que depende da disponibilidade de veículos e avaliação do grau de limitação dos solicitantes. O transporte é oferecido pelo TRE de São Paulo, em parceria com as prefeituras municipais e o governo estadual. Agora, 8 horas e 13 minutos.
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6: O Brasil deve registrar mais de 8 mil novos casos de câncer de ovário por ano até 2028, de acordo com dados do Instituto Nacional do Câncer. 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
2: 8:15.
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3: Hora de conversar com Mônica Bergamo. 7 de setembro é sempre um dia um pouquinho mais tenso, né? Tem sido um dia mais tenso no Brasil nos últimos anos e, obviamente, não seria diferente em um ano eleitoral, faltando menos de um mês para o primeiro turno das eleições. Mônica, bom dia para você.
4: É isso, Megali, bom dia a todos. Pois é, o dia tá começando calminho, né, Megali? Eu dei uma circulada aqui no noticiário, não tem nada, friozinho em São Paulo, parece tudo muito calmo, mas por baixo da terra tá tudo em ebulição, né? A semana começa com muita expectativa em Brasília de que vai ser uma semana pesada, né? Com a possibilidade de novos embates entre ministros, possibilidade de novas divulgações, até mesmo de operações no âmbito da Polícia Federal. O clima está pesado, há rumor para todo lado, né? E o que aumenta a tensão entre os colegas e também nas campanhas eleitorais é esse rumor todo e são essas possibilidades, melhor dizendo, todas, né, que podem estourar nessa semana, né? E os olhares todos voltados para, das campanhas voltados para o Supremo Tribunal Federal, né, Megali? Já o Supremo Tribunal Federal hoje com os olhos voltados para as ruas e especialmente para as celebrações de 7 de setembro, que os bolsonaristas pretendem transformar em uma manifestação contra o ministro Alexandre de Moraes, né? O pastor Silas Malafaia, por exemplo, está ajudando a organizar o ato aqui na Avenida Paulista, vai estar no comando do trio elétrico e já diz que vai largar o aço, né? Você se recorda que muitas vezes ficava para ele, né, essa missão de ser mais contundente contra o ministro. Mas o que importa mesmo é ver o tamanho, né, dessa manifestação, e é isso que eles vão estar olhando muito atentos hoje, pelo menos os que eu conversei, né, os ministros com quem eu conversei. E os dois principais candidatos, Lula e Flávio, vão ter um 7 de setembro que deve ser completamente diferente um do outro, né? O Lula vai participar em Brasília do ato oficial. O lema vai ser Soberania, a Força que Une o Brasil. É um tema que ajuda o presidente, muito parecido com o mote da sua campanha, mas que tem, de fato, uma relação com a data, né? E há uma preocupação grande, Omega, do governo de fazer algo mais sóbrio, justamente para não provocar justiça eleitoral, para que nada ali seja entendido como campanha eleitoral disfarçada. Então vão ser 2 horas de desfile, os apoiadores do presidente orientados a não levarem para a esplanada nada que remeta à campanha eleitoral, nenhum símbolo, nenhuma bandeira, nada. Já o Flávio vai estar na Paulista com maior liberdade para usar a data ali como palanque e mirar naquele que virou a figura central dessas eleições, pelo menos até agora, né, que é o ministro Alexandre de Moraes. Você já reparou, né, o Megali, não se fala mais em proposta para o Brasil, não se fala em nada, só se fala no ministro Alexandre,
3: já faz
4: ministro
3: alguns André Mendonça. Né? Faz alguns anos, foi no 7 de setembro, na Paulista, que Jair Bolsonaro falou a famosa frase, se eu não me engano, foi no 7 de setembro, não foi sim. Eu sou do tempo em que se obedeciam decisões judiciais. Eu fui desse tempo, não sou mais. Fora Alexandre, pede para sair. Lembra disso, Mônica?
4: Sim.
3: Como esquecer?
4: É isso, né? Quer dizer, o Bolsonaro era presidente da República, né? Não era candidato. Então, realmente foi meio chocante todas aquelas afirmações dele. Um presidente da República dizendo que não vai cumprir decisões judiciais. Mas, enfim, o ministro André Mendonça, né? O Megali já liberou para julgamento o relatório da Polícia Federal, que apontou o elo entre o ministro Alexandre e o banqueiro Daniel Vocaro. O ministro Alexandre também mandou um relatório da PF contra o André Mendonça para o presidente da corte, o Edson Fachin, ou seja, é polícia federal em cima de um ministro, é polícia federal em cima de outro ministro, quer dizer, virou uma crise realmente que a gente nunca tinha visto absolutamente nada igual. O Megali, eu me lembro de uma vez que eu estava em Brasília e um ministro, o ministro Marco Aurélio Mello, tinha feito algum ato, alguém tinha pedido alguma informação, acho que era sobre o Gilmar, e ele tinha autorizado que essa petição caminhasse mais um degrau e tinha virado já um mal-estar assim, gigante, né? Porque são 11 juízes que estão lá convivendo dia e noite, e não tem isso, tem divergências profundas, mas essa coisa de investigar, um investiga, o outro investiga, a polícia fala isso de um, a polícia fala isso de outro, nunca houve, né? Por isso que está essa perplexidade, estamos num novo momento, né, do país. Mas é isso, quem vai comandar o calendário agora, lá dentro da corte, é o ministro Edson Fachin, mas é isso, né, o Megali, comanda em termos, né, porque a gente já viu que os dois ministros, André e Alexandre, estão atuando fortemente com suas canetas, né, e não só eles, então pode vir aí mais bomba nessa semana, uma semana que promete ser dura, Megali, apesar desse clima assim calminho desse dessa manhã. Tá calmo por aí, né? Não sei se no Brasil tá acontecendo alguma coisa muito fantástica, mas pelo que eu vi no noticiário, tudo meio morno nessa manhã, né?
2: É, mas cuidado que são 8h21 da manhã.
4: É por isso que eu tô falando, né?
3: Ainda tá indo, por enquanto tá tudo tranquilo. 7
2: de setembro pela frente ainda.
3: Só começou, Mônica, então estamos de olho. Bom trabalho para você, bom feriado. A gente volta a conversar amanhã, se tudo der certo.
4: Até amanhã.
2: Valeu.
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2: 8 horas 23 minutos, horário oficial de Brasília.
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3: Mesmo na folga de Felipe Kelly, a gente não fica sem destaques internacionais e o Thiago Muniz tem informações sobre uma tragédia na Rússia, Thiago.
9: Bom dia, Megali, bom dia a todos. Uma tragédia que chama a atenção por se tratar de uma avalanche. Ainda não se sabe exatamente o que causou esse deslizamento de terra na região do Cáucaso, mas tivemos agora há pouco a tragédia no Nepal e na China e agora uma avalanche sendo registrada na Rússia. O desastre levou à morte de 11 alpinistas. O desastre ocorreu ontem numa garganta de Bezengui, conhecida pelas montanhas, evidentemente, também por uma geleira. No total, 33 alpinistas foram atingidos, 11 morreram. O desfiladeiro é cercado por algumas das montanhas mais altas da região, com picos que chegam até 5.200 metros de altitude. Temos esse caso, portanto, na Rússia, e a gente aproveita para trazer a contagem de vítimas. E, infelizmente, tivemos o registro de alguns salvamentos. Depois de 10 dias, por exemplo, no sábado, 2 pessoas foram resgatadas. Mas, infelizmente, é o número de mortos que aumenta no desastre que atingiu a fronteira do Nepal com a China. Agora são quase 1.400 pessoas que oficialmente perderam a vida, a grande maioria na contagem oficial no Nepal, mais de 1.350 pessoas. O número total de desaparecidos passa de 5 mil, enquanto 13 mil pessoas foram resgatadas desde o deslizamento que atingiu a fronteira entre os dois países.
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1: 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E para combinar com o Dia da Independência do Brasil, o tema do programa de hoje é independência financeira. Ou melhor, como conquistar a sua. Renata Flores, bom dia. Quais as dicas que você pode dar para quem tem esse objetivo, hein?
2: Oiê, tudo bem? Olha, a independência financeira é o sonho de muitos brasileiros, mas a verdade é que para uma boa parte da população, esse ainda é um sonho distante. Um levantamento divulgado pela Serasa em setembro de 2024 mostrou que apenas 35% dos brasileiros consideram que atingiram a independência financeira. E aí, para os entrevistados, conseguir pagar as contas em dia, ter os gastos planejados e também pagar as dívidas de forma segura são alguns dos primeiros passos para atingir a estabilidade financeira. Acontece que seguir esses passos exige muita organização. Além disso, é essencial ter uma reserva emergencial sempre à mão em casos de imprevistos. 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
1: Circulando por onde? De olho em qual região de São Paulo, hein, Robson?
2: Oi, Coutinho, a cidade continua livre, tirando a região norte ali e só aquele pedacinho do Campo de Marte, vai tudo muito calmo pela Marginal Pinheiros agora. Para quem vai no sentido de Interlagos, o trânsito é livre de ponta a ponta, e quem deixa aquela região e vai no sentido do Cebolão para chegar até a rodovia Castelo Branco e a Marginal Tietê, também vai fazendo um caminho bem tranquilo. 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
1: Hora de conversar com a Aline Araújo. Que manhã gelada e que domingo preguiçoso, né, Aline? Bom dia pra você. O que que o futuro nos reserva?
2: Bom dia, Megali. Bom dia, Coutinho e todos que nos acompanham. Reserva mais frio para a tarde de hoje. As temperaturas não vão se elevar. A máxima prevista é de apenas 13 graus na capital paulista. E podemos ter garoa a qualquer hora do dia e também da noite. Então, um dia bastante nebuloso, sem previsão de melhoras e também sem previsão de aparecer o sol. Para amanhã, as temperaturas começam a se elevar gradualmente. Teremos ainda um pouquinho de chuva no período da manhã. Período da tarde de amanhã, o sol aparece um pouquinho mais, máxima de 20 graus. E aí, a partir disso, as temperaturas vão voltar a subir gradualmente, mas a chuva volta com força. Teremos um novo sistema se aproximando aqui da capital paulista e vamos ter alerta de temporais já a partir da quarta e da quinta-feira, com volumes muito altos aí, próximos da segunda parte dessa semana. Então, bastante atenção. A semana começa fria e termina com alerta de temporais e muita chuva.
1: Ouvinte pergunta se eu falei do domingo. Falei, ontem foi domingo, né? A gente teve um domingo mega preguiçoso. E quando a gente fala de chuva, são aquelas pancadas muito fortes ou chuva constante? Ontem a gente teve as duas coisas. Ontem, principalmente no sábado, né, Aline?
2: Exatamente, vamos ter aí, por enquanto, nesses próximos dias, vamos ter pancadas rápidas, mas a partir aí de quinta, sexta-feira, essa chuva ganha volume também e intensidade. Então, ela vai ficar mais forte e também acontecer durante um longo período de tempo. Então, mais a partir do fim da semana, a gente vai ter as duas condições.
1: Belezinha, vamos fazer a previsão, então, separada para por região, Aline, dá tempo? Capital, interior... região oeste, que também é interior, obviamente, e os litorais norte e sul aqui de São Paulo.
2: Isso, na região leste e litorais as temperaturas vão seguir aí próximas dos 13 até 15 graus. Região oeste, a temperatura sobe um pouco mais, mas ainda assim o friozinho vai permanecer em todo o estado. Por lá, as máximas devem ficar aí um pouquinho próximas dos 15, 16, até mesmo em alguns locais perto dos 20. Então, o friozinho predomina em todo o estado durante todo o dia de hoje, mas o mais gelado a gente espera realmente na região leste e na região dos litorais. No litoral ainda tem um pouquinho de vento, que deixa a sensação térmica um pouco mais baixa, mas ventos não muito expressivos, vento em torno dos 40, 50 quilômetros por hora, só o suficiente mesmo para trazer essa sensação de ainda mais frio para o litoral.
1: Aline Araújo com as previsões para São Paulo, para o interior, para o litoral, para tudo isso é São Paulo. Bom trabalho para você, bom 7 de setembro, Aline, até amanhã. Aliás, até amanhã não, até daqui a pouquinho,
2: até, né,
1: no São Paulo. Beijo.
3: Até já, até já.
2: Até mais.
3: Valeu, até já. Eu não sei se teve algum ato falho, mas os ouvintes estão. O Megali falou que ontem foi um domingo preguiçoso e hoje é uma segunda-feira. Não sei se. Os ouvintes mandando aqui, não, hoje é segunda, não é domingo, hoje é segunda,
1: mas,
3: não é domingo.
1: Mas eu falei que hoje era domingo?
3: Não sei, mas hoje é segunda, tá, gente?
1: Tá.
3: 7 de setembro. De 2026.
1: Bom, se eu falei também é minha cara, né? Mas. É. Então fica bem claro.
3: 8h36.
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3: Oito e 38 pelo horário de Brasília.
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4: Hora de conversar com Rodrigo Orengo. Já demos a notícia aqui mais cedo. Mendonça libera julgamento envolvendo Alexandre de Moraes. Aumenta a pressão sobre Edson Fachin. Orengo, explique por quê. O que significa essa decisão? Bom dia para você.
5: Muito bom dia, Megali, Coutinho, bom dia a todos. A bola nas mãos de Luiz Edson Fachin, Megali. Cabe a ele marcar esse julgamento de envolvimento de Alexandre de Moraes com Daniel Vorcaro, do relatório da Polícia Federal, agora já liberado para o plenário, né? Então, não tem prazo para isso, né? Aliás, seguem ainda os prazos dados por Fachin para manifestação das partes, Polícia Federal, próprio Alexandre de Moraes. E ele acabou unindo os casos, porque teve aquele contra-ataque de Alexandre de Moraes, acusando o colega André Mendonça com um relatório produzido, que está sendo muito contestado pela agentes da Polícia Federal, que diz o seguinte, nesse relatório, nessa acusação de Alexandre de Moraes, né, acusa o colega André Mendonça de abuso de autoridade, também ainda de improbidade. Então, são questões que vão para o plenário, mas cabe agora a Luiz Edson Fachin, ele que tem o condão aí, a decisão é dele como presidente da corte e ele que comanda ali o plenário da casa. Tem já pressões internas para fazer decantar, dar tempo, fazer baixar um pouco essa fervura e jogar mais para frente essa decisão, esse julgamento. Há até ministros que entendem que esse é um caso que deve ficar para depois da eleição, porque há uma contaminação aí do debate, tudo respinga nas eleições, tem reflexos. Então, ministros entendem que agora é importante dar ares ali de liturgia, de mostrar para que as instituições estão funcionando normalmente, mas a gente sabe que no fundo, tem muita tensão no ar. Aliás, hoje, logo mais, no desfile de 7 de setembro, estará lá o presidente Lula ao lado de Luiz Edson Fachin, já está lá na tribuna de honra, de autoridades, presidente do Congresso Nacional, Davi Alcolumbre, e também Hugo Mota. Então, os presidentes de poderes, todos ali, lado a lado, dos três poderes, vão estar acompanhando esse desfile de 7 de setembro. Agora, Megali, hoje também tem manifestação contra Alexandre de Moraes, e tudo isso vai pesando nessa balança de pressão sobre o presidente da Suprema Corte, que cabe a ele agora marcar esse julgamento no plenário.
4: Orengo, o que está pior, a situação no STF ou a do Inter?
5: Pior do que do Inter não tem como, viu, Megali? Pior que do Inter não tem como, né? Infelizmente, a situação tá delicadíssima, meu Colorado.
4: Cara, 4 meses sem nenhuma vitória, né? O STF às vezes dá uma bola dentro, o Inter não bota nenhuma. Orengo, então bom feriado e que seja suave o 7 de setembro, né? E amanhã a gente volta a conversar. Um abraço.
5: Valeu, um abraço, até mais.
6: Valeu.
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3: 8:43.

0: 7 de setembro de 2026, a Polícia Civil investiga as circunstâncias da morte da esposa de um policial militar por um disparo de arma de fogo dentro de casa em Embu das Artes. A perícia deve trazer mais informações sobre a natureza do caso, se foi um feminicídio ou um suicídio, e a autoria da ocorrência, que foi registrada ontem.
1: A cidade de São Paulo tem a noite com a temperatura mais fria para o mês de setembro desde 2022. A estação do Mirante de Santana registrou 10 graus e um décimo ontem.
0: 125 pessoas são obrigadas a sair de casa depois do incêndio que atingiu uma favela na Vila Maria, zona norte de São Paulo. Segundo a prefeitura, foram distribuídos 100 cobertores e 120 garrafas de água às vítimas depois da ocorrência que aconteceu ontem.
1: Uma perícia deve ajudar a esclarecer a causa do incêndio que destruiu um pavilhão da Ceagesp na madrugada de sábado para domingo e destruiu 320 boxes. O espaço atingido foi interditado pela Defesa Civil Municipal, mas as demais áreas do entreposto funcionam normalmente.
0: Fala do trânsito, Robson Ramos.
2: Falando da zona sul da cidade, Avenida Interlagos, com trânsito livre agora. Motorista passa bem ali pela ponte Jurubatuba e segue com caminho bom. Só tem uma paradinha ali perto da José Neves, mas dá para ir bem até a chegada à Praça Ministro Pedro Chaves. Por bairro, alguns pontos com trânsito intenso, mas dá para seguir também. 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
1: Palmeiras empatou por 0-0 contra o Botafogo e viu o Flamengo, que venceu o Remo por 1-0, tomar a liderança do Campeonato Brasileiro. O Verdão também perdeu Marlon Freitas e Barbosa para o Clássico na semana que vem contra o São Paulo. O meio-campista recebeu o terceiro cartão amarelo No empate no Rio de Janeiro, assim como o zagueiro que foi expulso nos acréscimos do jogo desse domingo. O Santos conseguiu uma vitória importante contra o Inter, do Rodrigo Orengo, por 3-2, e o Corinthians, diante de um estádio lotado, perdeu em casa para Chapecoense por 2-1. Tem uma cena muito engraçada do canal do Neto, o Neto comentando o jogo, o craque Neto, e aí ele tá todo feliz com o tio, você viu? Ali os 35 do segundo tempo, isso é Corinthians, que delícia, Corinthians, aí corta pro finalzinho do jogo. Neto, aí o placar já mostrando 2-1 Chapecoense, Neto, duas substituições, uma para cada time, e o Neto, dane-se, só que ele não falou dane-se, ele
0: falou outra pra outro, sinônimo, né?
1: Um sinônimo, exato, um sinônimo muito mais assertivo,
0: por momento.
1: Abraço a torcida do Corinthians. Que é a classificação do Campeonato Brasileiro, Coutinho?
0: Bora.
1: Com os resultados de ontem, do sábado, ainda tem rodada hoje, né, mas o Flamengo assume a liderança do Campeonato Brasileiro, agora com o mesmo número de jogos do Palmeiras, 26, com 54 pontos. O Verdão tem 53. Bem atrás, o Atlético Paranaense tem 45, assim como o Fluminense. O Bahia, com 43 pontos, complementa o G5.
0: Que campanha do Bahia, hein?
1: Que bela campanha do Bahia, que bela campanha do Atlético Paranaense, né?
0: Sim.
1: O Cruzeiro, também em alta, se aproxima do Bahia com 42 pontos. Cruzeiro, neste fim de semana, venceu o próprio Atlético Paranaense, vitória importante em casa. E é seguido por Curitiba, Atlético Mineiro, Bragantino e São Paulo, que agora fecha os 10 primeiros do campeonato. Bragantino, São Paulo, Atlético Mineiro, Santos, ainda tem um jogo a menos. São Paulo tem potencial para chegar aos 36 pontos e assumir a oitava colocação. E quem sabe começar a sonhar com o top 5, com o G5, G6 do Brasileirão, Couto?
0: Não. Tem.
1: Duas boas vitórias nos últimos dois jogos.
0: Sim, tá muito longe ainda. O Bahia tem 10 pontos a mais do que o São Paulo.
1: Sim, mas o Tricolor vencendo, essa diferença cai para 7 pontos. São Paulo tem um jogo a menos. O Corinthians é o 11º colocado, seguido por Santos, Botafogo, Vitória, Grêmio e Mirassol. E aí vem o G4. Hoje seriam rebaixados.
0: Z4, né?
1: O Z4, é. O G4 do avesso. O Vasco, que tem um jogo a menos, ainda pode jogar o Mirassol para dentro da zona de rebaixamento, mas hoje é o Vasco que tá lá, junto com o Internacional, Remo e Chapecoense. Todo mundo aí tem chance de escapar, exceto a Chape. Olha, 17.
0: Não tem.
1: Gente, um jogo a menos. Vencendo vai para 20, fica 8 pontos do Mirassol. Difícil, muito difícil, mas impossível definitivamente não é. Esse campeonato tá inteiro vivo.
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7: 8 horas e 51 minutos.
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2: 8:52 pelo horário de Brasília.
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0: Hora de conversar com o Eduardo Barão, direto da cidade que não dorme jamais. E o Barão tem informações sobre um impressionante acidente com um avião. É um 767, minha gente. Um avião de carga que saiu da pista no aeroporto de Miami, saiu arrastando tudo, chegou a uma estrada. Estrada dentro do aeroporto, né, Coutinho? Mas ainda assim, uma estrada. Uma coisa de louco. Você vai ver as imagens, se não viu, verá e ficará impressionado como nós aqui. Conta aí, Barão. Bom dia pra você.
1: Olá, bom dia para você, para todos no Brasil. Um grave acidente com um avião cargueiro da Amazon deixou mortos e feridos esse domingo aqui nos Estados Unidos. Está sendo investigado por autoridades americanas. Essa aeronave, um Boeing 767, que saiu de San Juan, em Porto Rico, estava pousando no aeroporto de Miami, quando ultrapassou os limites da pista. O avião não conseguiu parar dentro da área do pouso, saiu da pista, atingiu veículos que estavam nas proximidades do aeroporto. Depois da colisão, a aeronave pegou fogo, provocando uma grande coluna de fumaça preta que podia ser vista de longe. Equipes de emergência foram mobilizadas para combater as chamas e socorro às vítimas. Há relatos de pessoas que ficaram presas, tanto dentro do avião quanto em veículos que foram atingidos durante o acidente. Esse avião cargueiro era operado pela empresa 21 Air para a Amazon. A violência do acidente provocou o fechamento das pistas do aeroporto de Miami e afetou centenas de voos neste domingo. As causas do acidente ainda estão sendo investigadas por autoridades americanas. A prioridade agora é o atendimento aos feridos e, claro, a identificação das vítimas fatais em mais esse grave acidente aqui nos Estados Unidos.
0: Barão volta daqui a pouquinho no Band News Station.
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5: Estamos começando agora o Minuto do Empreendedor, apresentado pelo Banco BTG Pactual Empresas, que tem entre os seus propósitos ajudar os jovens empresários e empreendedores a alcançarem o sucesso. Na minha companhia, Daniel Scandian, que é o fundador e CEO da Madeira Madeira. Daniel, na sua opinião, para os jovens que buscam sucesso, quais valores, quais atributos, quais práticas eles devem exercer para esse objetivo?
6: Eu acho que, sem dúvida, determinação combinado com curiosidade é onde a gente realmente tem aquele espírito de aspirante, de nunca saber que sabe tudo e conseguir evoluir e com muita determinação chegar onde precisa chegar.
5: Daniel Scandian, bem-vindo ao Minuto do Empreendedor, apresentado pelo Banco BTG Pactual, que, como disse, tem entre os seus propósitos ajudar os jovens empresários a alcançarem o sucesso.
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0: Começando agora, quase 9 horas da manhã, o desfile cívico da proclamação da independência com a presença dos chefes dos três poderes, executivo, legislativo e judiciário. E representando o quarto poder, a imprensa, fiscal do poder, está o nosso Afonso Marangoni. Diga lá, presidente, bom dia para você.
1: Adorei essa introdução, hein, Megali? Bom dia para você, para o Acoutinho, para todo mundo que nos acompanha. Olha, tudo pronto aqui na esplanada dos ministérios para o desfile cívico de 7 de setembro. Já chegaram as principais autoridades da República, falta mesmo só o presidente Lula. É porque ele vai abrir o desfile formalmente, vai vir no Rolls Royce presidencial. Então, há todo um cerimonial para a recepção do presidente, mas consigo ver aqui, na minha frente, Luiz Edson Fachin, presidente do Supremo Tribunal Federal. Também participa Andrei Rodrigues, diretor-geral da Polícia Federal, e esses nomes, né, estão, claro, envolvidos nesse grande momento de crise no Supremo Tribunal Federal, depois das revelações, daquelas mensagens, né, de Daniel Vorcaro, em que cita Andrei Rodrigues, que tem diálogos com Alexandre de Moraes, e também com o Procurador-Geral da República, Paulo Gonet. Além dele, está aqui o presidente do Senado, Davi Alcolumbre, do União Brasil, também um personagem muito importante nessa questão, porque qualquer iniciativa de impeachment de ministro passa por uma decisão do Davi Alcolumbre. Então, ele marca a presença ao lado do Hugo Mota, presidente da Câmara dos Deputados. E aí uma leva de ministros muito grande, ministro da Fazenda, Dario Durigan, e os principais nomes do primeiro escalão aqui do governo federal. Agora, Megali, um detalhe é que por causa desse período de defesa eleitoral, está tudo mais restrito, até a transmissão vai ter uma série de restrições, não pode ter nada pedindo votos para Lula, a arquibancada tem que ser de uma forma neutra também. Há muito cuidado, e a gente sente isso a todo momento, para que não haja nenhum problema com esse 7 de setembro do ponto de vista das eleições. E não é uma preocupação sem motivo, porque o ex-presidente Jair Bolsonaro mesmo, no 7 de setembro, chegou até a ser condenado, né, por uso e instrumentalização dessa data cívica, quando ele, então, estava disputando a reeleição à presidência da República. Então, a ordem aqui do Palácio do Planalto é fazer o evento mais protocolar e mais sóbrio possível, mas, claro, para marcar essa data. E o lema, o mote deste evento é soberania, a força que une o Brasil. Então, a questão da soberania é o mote aqui, claro que muito em função das tarifas, né, impostas pelos Estados Unidos contra o Brasil e também, né, por outras medidas, enfim, que Donald Trump, pelo menos na retórica, tem atacado o Brasil. Então, soberania é o tema deste 7 de setembro, aqui na Esplanada dos Ministérios, desfilam escolas públicas do Distrito Federal, militares das Forças Armadas, e o momento alto, o ápice desse desfile, na minha opinião, é o final com a Esquadrilha da Fumaça, que já fez testes aqui nos céus de Brasília, e vai ser muito bonito esse show que a Esquadrilha da Fumaça dá anualmente aqui em Brasília.
0: Marangoni, a escolha do tema do evento muda em alguma coisa? O evento em si? Ou um desfile que tem como tema soberania do Brasil vai ser idêntico? Esquadrilha da Fumaça, 25 caras em cima de uma moto, vai ser idêntico a um desfile que tem como tema, sei lá, o Pix ou coisa parecida?
1: Tem algumas alas, Megali, que vêm com os alunos das escolas públicas, que aí muda um pouco a depender do tema que é escolhido para o ano. Então, por exemplo, lembro de uma vez que falavam de meio ambiente, de COP, e aí tinha alguma questão temática ali, mas muito pontual. O desfile é esse mesmo aí, muito tradicional, com a pirâmide humana da Polícia Militar do Distrito Federal, que é esses homens, né, empilhados numa moto, são 10 ou 12 homens. Então, quer dizer, muda muito pouco a depender do tema. Realmente não faz uma grande diferença, a não ser neste iniciozinho que as escolas públicas desfilam, elas recebem, né, o tema do ano e tentam fazer alguma coisa relacionada a isso. Mas claro que para além do que vai passar pela avenida, tem também o simbolismo, né, que a presidência da República quis dar por causa justamente dessas tarifas e de ser, querendo ou não, um ano eleitoral, e esse tema da soberania está cada vez mais forte também, como aproximar aí do dia da votação, né?
0: Claro. Barangoni, então, bom trabalho. Qualquer novidade é só avisar. Até.
1: Combinado, até.

0: 9:03, 9:03 pelo horário oficial de Brasília, nessa segunda-feira, dia 7 de setembro de 2026. O ministro do Supremo Tribunal Federal, André Mendonça, libera para a sessão plenária da corte o caso que trata das conversas entre Daniel Vorcaro e Alexandre de Moraes. Ele encaminhou a petição ontem, mas a decisão sobre como a corte vai lidar com o processo cabe ao presidente do STF, o ministro Edson Fachin.
1: O partido alemão de extrema-direita Alternativa para a Alemanha vence uma eleição estadual pela primeira vez na história. A legenda obteve 44% dos votos no estado da Saxônia-Anhalt durante a eleição disputada ontem. Ainda não há definição, no entanto, se a sigla vai conseguir formar um governo.
0: O cantor britânico Elton John é destaque da quarta noite do Rock in Rio. Também se apresentam nesta segunda-feira Gilberto Gil, Luísa Sonza, Péricles, Roupa Nova e...
1: Em homenagem ao Andreasa, vai gostar, hein?

0: Bom demais, deixa a gente vai ouvindo até o final aqui.
1: Eu por mim deixo, não tem problema nenhum. João Bosco,
0: gente. Demais, João Bosco. Hoje então, João Bosco, você escuta ao fundo, Roupa Nova, Péricles, Luísa Sonza, Gilberto Gil e Sir Elton John no Rock in Rio.
1: Faça um favor a você mesmo e ouça inteirinho o álbum Galo de Briga do João Bosco com Aldir Blanc. A primeira ou última música. Tem uma música ali que foi cancelada. O João Bosco nem canta. Quer dizer, ele até canta, mas ele é sempre muito cobrado pelo Gol Anulado. Conhece a letra do Gol Anulado, né?
0: Sim.
1: Quando você gritou Mengo, né? Não, não vou cantar aqui porque é controversa. Mas, eu poético, essa coisa toda. O disco é perfeito, do começo ao fim. E a gente ouve mais um pouquinho do Kid Cavaquinho.
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0: E num bloco de homenagem ao Carlos Andreasa, o Flamengo assume a liderança do Campeonato Brasileiro pela primeira vez. O rubro-negro ganhou do Remo por 1-0 no Mangueirão e se aproveitou do empate do Palmeiras por 0-0 com o Botafogo para ultrapassar o Alviverde. 35ª rodada tem Palmeiras e Flamengo em São Paulo, né? Rapaz. Quem gosta de futebol, palmeirense e flamenguista não, vai querer para que fique pau a pau até lá.
1: É, palmeirense e flamenguista vão sofrer muito nesse jogo, mas a gente vai curtir. Ah, a gente vai sofrer também, Coutinho. Até parece que a gente é, que a gente é elemento neutro nessa disputa.
0: Não é, né?
1: O vascaíno também vai, o São Paulino também vai, o corintiano, pô.
0: Querendo enganar quem, né?
1: Sabe
0: que ninguém vai torcer para ninguém. Termina hoje as quartas de finais do Campeonato Brasileiro Feminino. O Corinthians enfrenta o Cruzeiro, 5 da tarde. No jogo de ida, as Brabas ganharam por 1-0, tem a vantagem do empate. Quem passar vai enfrentar o Bahia na semifinal. Outra semifinal já está definida entre São Paulo e Flamengo.
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2: O Andreasa, não sei se você estava ouvindo, mas a sua coluna começou ontem, hoje. Bom dia para você. Começou, aliás, começou mais cedo.
3: Mais cedo.
2: Bom dia. Ontem nem tanto.
3: Beleza, estamos nessa. Mengão.
2: Mengão.
3: Mengão líder, né?
2: Andreasa, e essa manifestação é do Flávio Dino no meio dessa crise toda com o STF, hein?
3: É uma manifestação em causa própria, né, Luiz Megali? Ele faz uma manifestação não necessariamente em defesa do Alexandre de Moraes, em defesa do inquérito das fake news, aí sim. Ele não cita o inquérito especificamente, não cita Edson Fachin, mas está falando do inquérito das fake news e está falando de Edson Fachin. E o faz, o ministro do Tribunal Constitucional, sempre lembro disso, o faz por meio de rede social, no Instagram. A forma também conta. Tudo quanto Flávio Dino falar sobre o inquérito das fake news nos exigirá lembrar de que ele é beneficiário desse inquérito. Ele usa esse inquérito. Aliás, uma das razões por que o inquérito permanece aberto, com essa tramitação tão longa, porque é o que está em questão agora, embora esse não seja o principal problema, uma das razões por que o inquérito está aqui entre nós é porque está à disposição dos ministros do Supremo. E foi por meio dele que Flávio Dino perseguiu, esse era o verbo da época, perseguiu o jornalista Luiz Pablo lá no Maranhão. Tema tantas vezes dessa coluna. Luiz Pablo foi investigado, ou investigação deflagrada a partir da sua matéria, no inquérito das fake news, que Flávio Dino defende agora.

0: como se fosse um candidato ou para receber aplausos? Eu quero registrar que Gilmar Mendes, naquele ciclo de entrevistas que deu recentemente, já que Dino fala de matéria eleitoral, Gilmar Mendes disse que o inquérito ficaria aberto pelo menos até a eleição. Quase como se fosse um instrumento para controle do processo eleitoral. Mas eu quero lembrar também, Gilmar Mendes, sobre a questão de ministro prometer final de um inquérito, poder decretar o final de um inquérito. Cito Gilmar Mendes na petição 13.304, relatoria dele mesmo, Gilmar Mendes. Não sei se ele mudou de opinião, né? Eles mudam de opinião conforme a conveniência, mas a Gilmar Mendes sobre o fim de um inquérito de ofício. A duração indefinida ou ilimitada do processo judicial afeta não só a ideia de proteção judicial efetiva, como também a proteção da dignidade da pessoa humana. Isso aqui é Gilmar Mendes, que é do grupo de Flávio Dino, né? Do partido de Flávio Dino, da ala, né? Quando a gente pensa em Supremo como escola de samba, aquelas várias alas que há no Supremo Tribunal Federal. Ainda Flávio Dino, e aí sobre a questão do processo do inquérito muito longo, né, que é o das fake news. Não é muito longo, é infinito. Está desde 2019 aberto. O que diz Flávio Dino, ademais? Antes do prazo prescricional, o inquérito deve ser arquivado por motivo de tramitação longa? E quem decide o que é tramitação longa? Opiniões pessoais? O problema do inquérito das fake news, eu repito, não é específico, é um problema também, mas não é sobretudo o fato de ter tramitação longa. É a forma do seu uso que justifica a tramitação longa. O inquérito das fake news não tem objeto definido, ele nunca teve. Esse é o problema. Ele existe e se mantém mudando de objeto, por opinião pessoal, para citar Flávio Dino, por desejo pessoal. A ponto mesmo de, lá na origem, em abril de 2019, ter produzido censura contra a revista Cruzoé, algumas censuras desde então, e agora chegando ao ponto de ter como objeto um ministro do Supremo. O inquérito das fake news está aberto e tramita longamente há tanto tempo porque ele se presta a colher, a abraçar, a alcançar tudo aquilo quanto o ministro Alexandre de Moraes quiser. O problema do inquérito das fake news, ou um deles, é o seu objeto cambiante, é a forma como ele se transforma, é a forma especificamente como ele trata de assuntos do futuro. Esse é um dado importante. O inquérito serve para tratar de matérias do passado, para investigar e, se for o caso, condenar, instaurado o processo, havendo denúncia, para condenar alguém. Mas o inquérito das fake news existe e permanece no tempo, projetando um crime futuro, como uma ameaça mesmo. Qual é a lógica desse inquérito hoje? Ele é uma peça de intimidação. Ele está entre nós como elemento de intimidação em busca de crimes do futuro que não necessariamente serão crimes. Ainda tem isso. Então, só para situar um pouco a bola no chão sobre essa matéria, porque o inquérito das fake news volta a estar em xeque, posto numa balança compensatória, porque ele pode acabar a qualquer momento. Não se depender dessa rapaziada aqui, que é, devo dizer, me parece majoritária. O inquérito foi criado por Dias Toffoli, ele já se serviu dele, Dino e Gilmar Mendes, e está na mão de Alexandre de Moraes. Já aí só, se depender do plenário, fica difícil derrubar esse verdadeiro monstro, Luiz Megali.
1: Andreza, e na vitrolinha?
0: Mariana Parte Minha, grupo Sem Compromisso, samba delicioso da antiga, fazia tempo que eu não escutava, escutei hoje, samba do Salgadinho e do Papacaca. Grande Salgadinho, beijo.

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0: Nossa Juliana Rosa está de folga hoje, volta amanhã neste mesmo horário, mas você não fica sem informações sobre a economia.
1: A escalada da tensão no Supremo Tribunal Federal traz ainda mais incertezas sobre os rumos da economia. A análise foi feita no programa Canal Livre da Band pelo economista, doutor pela USP e pesquisador da Fundação Getúlio Vargas, Samuel Pessoa. Para ele, ainda não existe uma resposta clara sobre o resultado da crise institucional no STF, mas é possível afirmar que o cenário é preocupante.
2: Eu não sei como que a economia vai responder a isso, né? Porque o Supremo é a nossa base máxima, é o poder que tem o poder de errar por último. A última palavra é do Supremo. Então, quando o poder que tem o poder de errar por último, tem o direito de errar por último, está estilhaçado, o que eu vou acreditar?
1: Samuel Pessoa acredita que outros fatores que pressionam a economia são o patamar da taxa de juros, fixada em 14% ao ano, e o aumento da dívida pública. A dívida que cresce ano a ano já representa 82,5% do PIB, ou seja, de tudo o que é produzido no Brasil. O economista acredita que é possível contornar esses problemas, mas vai ser necessário um pacote de ações do próximo presidente da República, que vai ser eleito neste ano.
2: Se eu mudar a dinâmica do gasto público, o juro já cai. O que isso quer dizer? Quer dizer, se eu conseguir construir regras, aprovar no Congresso regras, que garanta que durante vários anos a taxa de crescimento do gasto primário seja igual à taxa de crescimento da economia ou menor, o avanço adicional que o Estado tem sobre a base produtiva da economia cai.
3: Tem que aprovar e tem que cumprir depois, né?
2: E aí o juro cai.
1: O economista Samuel Pessoa foi entrevistado pelos jornalistas Rodolfo Schneider e Fernando Mitre, que você escutou aí ao fundo, além de Sheila Magalhães e Juliana Rosa. A Band News reapresenta o Canal Livre hoje, depois do Jornal da Noite.
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2: 9 horas, 19 minutos.
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2: Diga lá, Robson Ramos.
4: André Coutinho, pela rodovia Raposo Tavares, que é outra que está sempre muito cheia, o trânsito hoje é bem tranquilo. É sempre bom destacar o seguinte, é tranquilo, mas tem questões com a visibilidade ruim em alguns pontos e pistas escorregadias, afinal de contas, não para de chover. E quando a gente diz chover, pode ser no formato de garoa, pode ser um chuvisquinho, até uma chuva forte em alguns pontos. Agora de manhã está predominando a garoa, mas ela também prejudica a visibilidade e deixa as pistas molhadas, então fique atento. Caminho é livre para São Paulo, para o interior também tem boas condições. 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
2: Robson, é o seguinte, tem dois ouvintes aqui perguntando sobre a Avenida dos Bandeirantes. Tem informação da Avenida dos Bandeirantes?
4: Pelo corredor da Avenida dos Bandeirantes, quem vai agora no sentido Marginal Pinheiros não enfrenta problemas. O trânsito até é bem movimentado, mas não há formação de lentidão. Para quem vai no sentido da Rodovia dos Imigrantes também, trânsito bem tranquilo. Motorista consegue passar por ali até com condição melhor de quem vai no sentido Marginal Pinheiros, sem grandes dificuldades ali. 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
3: Oi, Coutinho, vou falar aqui daquele trecho da chegada pela Anchieta, caminho utilizado por quem vem do ABC. Normalmente o pessoal sai ali, pega aquele finalzinho da Anchieta para chegar até a Rua Vergueiro. Tá tudo livre por ali, inclusive no acesso a Vergueiro, no quilômetro 10. E o trecho urbano da Anchieta até a chegada ao Complexo Viário Escola de Engenharia Mackenzie, ali no Sacomã também. Para quem vai do lado contrário, saída pelo trecho urbano da Anchieta para ABC e Baixada, tem boas condições. 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
4: 9 horas 24 minutos, 9h24.
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5: Saê. Não há tempo para mais nada. Obrigado pelo carinho, pela companhia. Amanhã tem mais, às 7 horas da manhã. Bom 7 de setembro, gente.
4: Valeu, Megali. Foi um prazer, sempre muito legal estar aqui ao seu lado, ao lado dos nossos ouvintes. Eu volto às 11 horas da manhã com o Band News Station, ao lado do Eduardo Barão. Tchau.
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5: Nove horas e 26 minutos, bom dia, Bela Vista, Bixiga, Liberdade, República, uma ótima segunda-feira, você que é de Santana, freguesia do Ó, Tatuapé, Itaquera, se você está conosco acompanhando a programação da Band News FM de Pinheiros, Perdizes, Murumbi, Itaim, Bibi, Pompeia, uma ótima manhã de segunda-feira e um excelente feriado a você que é de Moema, Vila Mariana, Jardins, Grajaú. Bom dia, Lapa. Bom dia, São Paulo. Começa aqui o Band News São Paulo dessa segunda-feira. Eu não sei se em algum momento eu falei sábado, tá com um jeitão de sábado apesar do frio, mas é segunda-feira, dia 7 de setembro de 2026. Estamos no inverno brasileiro, uma tremenda de uma cara de inverno aqui em São Paulo e na próxima uma hora e meia, mais uns quebradinhos. Vamos ficar aqui com as notícias da nossa cidade, entrevistas, reportagens espalhada por toda a cidade. Também espaço para as notícias nacionais e internacionais. Você nos acompanha não só pelo rádio, mas também pela Fast TV, pelos canais LG, Samsung e TCL. Você também está conosco pelo YouTube, pelas redes sociais. O que não faltam são maneiras de ouvir a Band News FM. Você não vai conseguir se livrar tão fácil da gente. Conosco, Carolina Ercolim. Bom dia para você, Carol.
9: Muito bom dia, Megali. Bom dia aos nossos ouvintes que estão conosco nesse feriadão gelado. A hora que eu acordei hoje às 4 da manhã.
10: Que delícia.
9: É, 10 graus, né? E aí, ladeira abaixo, né? A gente teve o registro, então, de 10 graus como a temperatura mais gelada, né? Registrada nessa madrugada. No meio de um inverno, pelo menos tá certo, né? É, mas, ao mesmo tempo, a gente tava alguns dias com uma onda de calor absurda e hoje a gente tá usando o quê? Sobretudo.
10: Entendeu? Isso, eu tô de sobretudo mesmo, literalmente.
9: Eu trouxe o meu, vim encontrar pessoa. Só que agora aqui no calorzinho do estúdio tá tudo bem. Mas é realmente uma variação de temperatura absurda. Nossa saúde tá capengando, né, por conta disso. É muita troca de temperatura, a gente entra em lugares bastante abafados, depois sai. Enfim, mas seguimos juntos, quentinhos aqui, trazendo informação pra você nesses próximos minutos aqui na Band News FM com participação, tá? Quero ouvir e ler mensagens dos nossos ouvintes, 999-592-100, mensagens que já chegam aqui, falando, por exemplo, Socorro em Santo Amaro, na audiência. Obrigada, Socorro.
10: Socorro é o nome,
9: é o nome.
10: Bairro ou é um pedido?
9: É o nome que ela tá falando lá de Santo Amaro, falando que tá na audiência.
10: Valeu, Socorro.
9: Tem gente perguntando aqui se vai ter piadinha.
10: Piada hoje?
9: É só feriado, né? Fim de semana?
10: Pode ser. Não sei. Mas hoje
9: você
10: é feriado.
9: Você pagou uma promessa? Que você falou que no sábado ia ter uma piada que você tinha? Não, né?
10: Essa é pesada, né? Não é pesada. Alguém pode considerar ofensivo.
9: É mais seguro, não. Mas você tem um repertório vasto, Megali.
10: Mas eu quero contar essa.
9: Eu sei.
10: Vou pensar. Tá. No finalzinho aqui do jornal a gente vê. Obrigado, rapaziada. Queremos piada sim. Escreve aqui a Guacira, será? Bom dia, Megali Carolina. Ótimo feriado a todos. É o Robson Silva, técnico de comunicações do bairro Moema. Quem é que falou aqui que eu tô parecendo uma calopsita? Por que calopsita?
9: Tem cabelo? Um tapetinho?
10: Cabelo?
9: Tô com será?
10: Cabelinho de vorcaro rico, né? Descobri
9: tá
10: um
9: penteadinho, descobri tá um tão organizado.
10: Pois é, tá um cabelo decente. Eu contei pra você, uma vez eu trabalhava com jovens que me perguntaram assim, com todo cuidado, falaram, minha cara ficou
9: ofendido.
10: Hoje
9: você não trabalha mais com jovem.
10: Esse cabelo mesmo, não trabalho mais com jovem, jovem. Só as estagiárias, os estagiários aqui, que mas não era a turma diretamente ligada, né, a mim. E o pessoal lá disse assim, Megali, sem querer ser ofensivo, mas esse cabelo é seu mesmo? Eu dei risada, eu falei, se não fosse, você acha que eu manteria ele assim? Eu teria mais carinho.
9: Mais opções.
10: Mais cuidado, mais apreço, se não fosse, né? Como é, ele fica desse jeito. Valeu, Jura. Bom dia, Mega. Saudar nós hoje. Um abraço, Jurandir, de Sorocaba, na sintonia. Obrigado, Jurandir. O Rafael Viana tá em Fortaleza, mas ouvindo... Aliás, ele é de Fortaleza, mas ouvindo a gente de São Paulo e torcendo pela piada. Só não vale a piada do Pato Gesseiro, que essa já foi duas vezes, tem razão. Obrigado a todos que
9: estão conosco. Feliz dia que você falou conosco. Do Pato Gesseiro, o vídeo falou assim, me explica, por favor, porque eu não peguei. Expliquei pra ele fora do ar.
10: Ah, você explicou a piada?
9: Ah, expliquei, ele fiquei com dó, graça, ele né? Foi... Ah, mas ele foi tão insistente, ele falou que queria muito rir, mas eu... Sabe aquela que você dá risada, mas só pra fingir que você quer pegar a piada?
10: Só pra não perder o amigo.
9: Só pra não perder o amigo.
10: Tá bom, não, hoje eu conto uma mais fácil de entender. Obrigado, gente. Vamos lá, esses são os principais destaques dessa segunda-feira, dia 7 de setembro, feriado da Independência no inverno brasileiro.
9: Começa falando sobre os candidatos à presidência da República, Flávio Bolsonaro do PL, Renan Santos do Missão, Romeu Zema do Novo e Clariana Barão do Democracia Cristã estarão hoje em atos em São Paulo. No entanto, os políticos estarão em eventos diferentes do 7 de setembro. O primeiro ato envolve Romeu Zema, agora na Avenida Paulista, Clariana Barão é aguardada por lá por volta do meio-dia, enquanto Flávio Bolsonaro é esperado para as 3 da tarde. Já Renan Santos estará a partir das 11 horas na região do Obelisco do Ibirapuera. Neste momento, movimentos sociais estão concentrados para a caminhada do Grito dos Excluídos, que irá da Praça da Sé até o Largo São Francisco. Uma missa está marcada para o meio-dia na Catedral da Sé. O candidato do PSTU à presidência da República está agora no Grito dos Excluídos, mas da cidade Cajamar, na região metropolitana da capital paulista. Já o presidente Lula participa agora do desfile oficial de 7 de setembro em Brasília.
10: A cidade de São Paulo tem a madrugada mais fria para o mês de setembro em 4 anos. Segundo dados preliminares da Defesa Civil Estadual, a estação do Mirante de Santana registrou hoje 10,1 graus. Noite mais fria desde 24 de setembro de 2022, quando os termômetros marcaram 9,3 graus. A expectativa é de que a temperatura máxima seja de apenas 13 graus no dia de hoje. Se isso se confirmar, será uma das tardes mais frias em São Paulo em um dia de setembro desde o ano 2000, ou seja, há 26 anos direto do túnel do tempo.
9: Faz tempo. Os carros com placas finais 1 e 2 podem circular livremente hoje pelo centro expandido da capital paulista por causa do feriado da Independência do Brasil. Portanto...
11: Atenção, ouvintes Band News. Não tem rodízio.
9: Não tem rodízio na capital. Também não há restrições para caminhões e fretados. As faixas exclusivas para ônibus estão liberadas ao longo de toda essa segunda-feira. Ciclovias de lazer estão ativas hoje. Já a Zona Azul funciona de acordo com a sinalização na placa existente no local.
10: A polícia ainda investiga a origem do incêndio em uma área de venda de frutas na CEAGESP. Informações com Humberto Ferretti.
12: Uma perícia deve ajudar a esclarecer a causa do incêndio que destruiu um pavilhão da CEAGESP na madrugada de sábado para domingo. O espaço atingido foi interditado pela Defesa Civil Municipal, mas as demais áreas do entreposto funcionam normalmente. A liberação do pavilhão depende de uma nova vistoria das autoridades. 320 boxes foram destruídos, mas ninguém ficou ferido. O espaço era voltado para a venda de frutas, principalmente melancia. Além de mercadorias, comerciantes perderam documentos, computadores e toda a estrutura dos escritórios.
9: 125 pessoas são afetadas pelo incêndio em uma favela na zona norte da capital paulista. Segundo a prefeitura, foram distribuídos 100 cobertores e 120 garrafas de água às vítimas. Para hoje, está prevista a entrega de cestas básicas, colchões, kits de higiene e outros insumos. Né, para quem acompanha a nossa live com imagens, algumas imagens, né, dessa destruição. Muitos barracos ali destruídos, consumidos pelo fogo, fogões, utensílios domésticos que foram também queimados. Para hoje está prevista então a entrega de cestas básicas, colchões, kits de higiene e outros insumos. Nenhuma família quis o acolhimento oferecido pela rede socioassistencial, de acordo com a administração municipal. Mais detalhes também com a Sara Tavares.
13: Ninguém fica ferido no incêndio que atingiu uma comunidade na Vila Maria, na zona norte de São Paulo. O fogo começou ontem, por volta das 9:30 da manhã, e destruiu cerca de 30 moradias. 10 viaturas dos bombeiros atuaram na ocorrência na rua Giuseppe Marino. As chamas foram apagadas por volta do meio-dia. As causas do incêndio ainda são desconhecidas.
9: O metrô diz que reforçou o número de trens em circulação hoje, apesar de ser um feriado por causa dos eventos na cidade do Dia da Independência do Brasil. Todas as linhas terão composições posicionadas em pontos estratégicos e que podem ser acionadas rapidamente em caso de necessidade. Também hoje, o monotrilho da linha 17 Ouro, que ainda opera em caráter experimental, vai funcionar até às 4 horas da tarde.
10: A linha 11 Coral tem operação alterada no feriado. Manchete com Letícia Souza.
14: A operação da linha 11 Coral sofre alteração durante o feriado da Proclamação da Independência. Nesta segunda-feira, os trens circulam em via única entre as estações Corinthians e Itaquera e José Bonifácio. Portanto, os passageiros devem considerar mais tempo para o deslocamento. Funcionários da CPTM estarão nas estações para orientar as mudanças, além das sinalizações padrão.
9: Um secretário da Prefeitura de São Paulo tem a residência furtada. Os detalhes com Pedro Henrique Oliveira.
15: A polícia busca três suspeitos pelo furto na residência do secretário municipal de Educação de São Paulo, Fernando Padula. O caso aconteceu no último sábado, no Jardim Paulista, zona oeste da capital. A PM foi acionada durante a noite para atender a ocorrência, que estava em andamento. No endereço, os policiais surpreenderam quatro suspeitos saindo do imóvel com sacolas e mochilas. Uma parte do bando fugiu a pé e um suspeito deixou o local em um carro. Os PMs iniciaram perseguição, interceptaram o veículo e prenderam em flagrante Marcos Vinícius Nunes Graciano, de 25 anos. Foram recuperados diversos objetos furtados, além de duas chaves de fenda utilizadas para arrombar a residência.
10: Uma quadrilha invade uma casa e deixa um morador ferido no Campo Belo de Galassofia, Singota.
14: A polícia ainda procura pelos 5 criminosos que invadiram a casa de um auditor da Receita Federal na Zona Sul de São Paulo. A investigação do roubo não conseguiu identificar os bandidos. Na sexta-feira, eles entraram na casa no Campo Belo, amarraram as vítimas que estavam no local e levaram celulares eletrônicos, joias e uma arma com munições. As imagens de câmeras de segurança mostraram os dois veículos usados na fuga, mas as placas não foram identificadas. Um dos moradores da casa sofreu ferimentos nos punhos e na cabeça.
9: Um foragido da justiça brasileira é preso no Paraguai após uma briga de trânsito. A manchete com Adele Robichet.
16: A Polícia Civil de Botucatu, no interior de São Paulo, inicia os procedimentos para transferência ao país do foragido da justiça brasileira preso no Paraguai. O homem era procurado por envolvimento em um triplo homicídio cometido há quase 40 anos em São Manuel, também no interior paulista. Ele foi encontrado no país vizinho depois de se envolver em uma briga de trânsito. A prisão foi identificada pela Interpol, a Organização Internacional da Polícia Criminal, durante consultas de rotina que apontaram um mandado em aberto no Brasil.
5: A polícia encontra um possível cemitério clandestino no interior de São Paulo. Mais informações com Michele Trombelli.
17: Uma equipe do Batalhão de Ações Especiais da Polícia Militar realizava um patrulhamento na cidade de Monte Mor, na região de Campinas, quando recebeu uma denúncia de que suspeitos armados estariam colocando uma pessoa à força no porta-malas de um veículo. Durante a busca pelos suspeitos, os policiais foram recebidos a tiros e houve confronto. Um suspeito foi baleado e outra pessoa, que possivelmente seria a vítima sequestrada, foi localizada amarrada e ferida por arma de fogo. Durante a varredura no local, os policiais encontraram uma cova recém-aberta, outras covas nas proximidades, além de restos mortais de pelo menos duas pessoas. A área é investigada como um possível cemitério clandestino relacionado ao chamado Tribunal do Crime.
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3: Rodovia Presidente Dutra é outra que tem boas condições na chegada a São Paulo nesta manhã. O motorista vem sem nenhuma dificuldade desde o Vale do Paraíba até a capital, reduzindo a velocidade quando entra na Marginal Tietê, mas sem ficar preso em congestionamento por ali. Para quem sai da capital no sentido do Rio de Janeiro pela Dutra, o trânsito é livre, sem problemas. 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
9: A cripta imperial, com os restos mortais de Dom Pedro I, será reaberta hoje para visitas. Gustavo Santos.
18: O subsolo do Monumento à Independência voltará a receber visitas em comemoração aos 204 anos do fim do Brasil Colônia. O espaço passou 4 anos fechado para reformas, mas agora os visitantes podem conhecer os sarcófagos que guardam os restos mortais de Dom Pedro I e de duas esposas dele, a Imperatriz Leopoldina e Dona Amélia. A reabertura também vai contar com uma apresentação da Fundação Teatro Municipal de São Paulo, às 3 horas da tarde, além de visitas monitoradas. A entrada na cripta imperial será gratuita, sem a necessidade de retirada de ingresso, e poderá ser feita de terça a domingo, das 9 da manhã às 5 da tarde.

0: Rio tem hoje shows de Gilberto Gil e Elton John. Detalhes com Vinícius Calisto.
1: O cantor britânico Elton John vai ser a principal atração no quarto dia de apresentações do Rock in Rio. O artista se apresenta no palco Mundo às 11 da noite desta segunda-feira. Além de Elton John, o público que estará presente nesta noite de feriado vai poder acompanhar os shows de Gilberto Gil, John Batiste e Luísa Sonza, com participação de Roberto Menescal. No palco Sunset, artistas como o sambista Péricles, a banda Roupa Nova e Vanessa da Mata prometem agitar a plateia. O Rock in Rio tem programação garantida também nos dias 10, 11 e 12 de setembro.
2: Você gosta desses remix que acontecem, né?
0: Não.
2: com artistas
0: não.
2: De uma geração e de outra,
0: não.
2: Como a Dua Lipa e o Elton John?
0: Não.
2: Não gostou?
0: Não, não tenho nada a dizer além de um gigantesco.

0: eu entendo a, o apelo.
1: Apresenta pra uma nova geração as músicas clássicas.
0: Ótimo, eles que gostam. Eu não tô tirando o valor disso, né? Não tô dizendo, não deve ser feito. Só tô falando assim, se isso começa a tocar no meu rádio, eu solto um palavrão e mudo. E fico feliz, porque outras pessoas talvez tenham acesso a músicas legais por causa disso. Mas tá. Daí a ouvir isso...
1: Tá certo.
0: Já é demais pra mim, hein, Carol?
1: Tá bom.
0: Desculpa, rabugento.

0: Então vai, fala do Palmeiras aí.
1: Falo? Oh, com prazer. O Palmeiras derrapou no Campeonato Brasileiro, sentiu a felicidade na voz?
0: Tô percebendo.
1: E a liderança tem novo dono, Maurício Ferreira.
2: O Palmeiras empata com o Botafogo no Rio de Janeiro e vê o Flamengo assumir a liderança do Brasileirão. Com 0-0 no Nilton Santos, o time de Abel Ferreira tem 53 pontos contra 54 do rubro-negro carioca. Além do resultado ruim, Barbosa, expulso na reta final, e Marlon Freitas, pelo terceiro amarelo, estão fora do clássico de sábado contra o São Paulo na próxima rodada. Com uma vitória nos últimos 5 jogos pelo Brasileirão, o Palmeiras vira a chave à Copa Libertadores e na quarta-feira recebe a LDU no jogo de ida das quartas de final.
0: E o Corinthians, hein? Perde mais uma, se complica no Brasileirão. Conta, Lucas Belotti.
3: O Corinthians é superado pela lanterna Chapecoense em casa e chega à 4ª derrota seguida no Campeonato Brasileiro. A marca negativa não era alcançada desde 2007. Jogando em casa e para mais de 44 mil torcedores, o Timão começou a noite com efetividade. Logo aos 2 minutos, Matheus Bidu aproveitou um rebote na área e abriu o placar. As chances de ampliar até vieram, mas o próximo gol foi da Chape. Marcinho completou o cruzamento e deixou tudo igual, ainda na primeira etapa. Já no segundo tempo, o Corinthians voltou mal, cedeu contra-ataques e tomou a virada. Bolassi fez jogada pela esquerda, cruzou para Marcinho marcar o segundo dele. Agora o Timão tenta virar a chave para Libertadores. A equipe de Diniz enfrenta o Estudiantes na quarta fora de casa. Pelo Brasileirão, o compromisso seguinte é no domingo contra o líder Flamengo no Maracanã.
1: Também ontem, o Mirassol venceu o Coritiba por 2-1 fora de casa e é o primeiro time fora da zona de rebaixamento do Campeonato Brasileiro. Já o Santos ganhou do Inter fora de casa e o Inter tá cada vez mais afundado na areia movediça.
0: Nossa, que fortes palavras.
1: Sabe sair de areia movediça?
0: Tem que ficar parado.
1: Não, errado. Areia movediça é um negócio que a gente vê muito mais em filme e desenho animado do que na vida real, mas ela existe. E uma vez eu acabei caindo num desses vídeos aí em que um cara ensina a sair da areia movediça, né?
0: Ficar
1: parado, não. É verdade que quanto mais você se mexer desesperadamente, sim, ele juntou ali um grupo de turistas, uma meia dúzia, e ensinou a fazer. E aí os caras conseguiam sair. Primeiro ele falava assim, ó, tenta sair sozinho. E o cara começava a tentar sair ali e de fato ele ia afundando, cara, igualzinho, afundando devagarzinho, devagarzinho, dá um desespero. Aí ele, tá, agora para. E é assim que vocês vão fazer. Ele basicamente, a areia movediça, ela parece um pouco com aquela areia de praia, quando tá molhada, que o seu pé dá aquela afundadinha gostosa,
0: sabe? No litoral sul, assim,
1: de
0: São Paulo,
1: né? Isso. Eu acho que no litoral norte, no litoral sul. É mais de praia de enseada, tem razão.
0: Isso.
1: Dá aquela afundadinha gostosa. Se você for ficando e cavucando, você vai ficar até o joelho afundado ali. A areia movediça é isso, menos, só que menos denso. Então você afunda mais rápido que isso e consegue afundar o corpo inteiro se você deixar. Basicamente o que você faz é assim, você tá afundado, digamos, até a coxa.
0: Tá.
1: Deita na areia, deita o corpo na areia. Isso é meio contraintuitivo, porque a impressão que dá é que a areia vai te engolir. Mas quando você aumenta a superfície de contato, você vai diminuir também a chance de você ser tragado
0: por
1: ela.
0: Pela divisão do peso.
1: Deita. E aí começa a pegar a batata da perna e colocar pra frente e pra trás, pra frente e pra trás, pra frente e pra trás. Como se estivesse chutando uma bola e trazendo de volta, pra frente e pra trás. À medida que você vai fazendo isso, você abre um espacinho e consegue tirar um pé. Aí deixa o pé lá meio deitado, tá? Não vai colocar de volta. E aí com a outra perna faz isso. Pra frente, pra trás, pra frente, pra trás, pra frente, pra trás. Uma hora você vai conseguir puxar. E aí você tá deitado. Vira o corpo e vai se rastejando ali como um soldado pra sair da areia.
0: Pra sair do meio, né?
1: Pra sair do meio, você não vai ficar em pé de novo, você não vai nem conseguir. Se você botar a mão pra se apoiar e sair e ficar em pé, o seu braço já vai afundar e vai começar tudo de novo. Vai se rastejando como um soldado passando por baixo do arame farpado, né, num campo de treinamento, e pronto, você vai conseguir sair da areia movediça.
0: Tá, tô vendo aqui no Brasil.
1: Eu também já
0: aprendi
1: como fugir de um jacaré.
0: É sempre importante, né?
1: Zigue-zague. O jacaré é rápido, mas ele não corre em zigue-zague. Ele só consegue correr em linha reta. Ele tem dificuldade pra fazer curva.
0: Olha, a aerodinâmica dele não permite.
1: Urso. Depende do tipo de urso. Tem uns que você tem, eu não sei,
0: tá
1: direito.
0: Tá parado, não é?
1: Urso. Alguns sim. Outros você tem que ficar chacoalhando, pulando, eu não sei qual. Tem o grizzly, tem o black bear, tem o urso marrom. Eu não sei qual. Mas tem um que você tem que ficar parado e outro que você tem que pular e fazer barulho pro urso achar que você é maior do que você é mesmo. E se for um urso branco, Deus abençoe sua alma. Você não tem a menor chance. E o urso branco é o único animal que faz parte do qual o ser humano tá abaixo na cadeia alimentar. Se um urso branco te vir, ele vai te comer.
0: É mesmo? Agora, mas é importante você saber o tipo do urso, né? Porque são métodos bem diferentes sobre correr.
1: Essa eu vou ficar devendo.
0: Pô, é bem complicado. Não, mas ainda você bem que tá atraindo ele.
1: Ainda bem que a gente não tá no Canadá, né? Então talvez não seja muito necessária essa cultura inútil.
0: Sabe onde tem areia movediça no Brasil?
1: Onde?
0: Lençóis Maranhenses.
1: Olha só.
0: Lá tem, geralmente área de área encharcada ali, borda de lagoa, margem de rio, e tem nos Lençóis Maranhenses.
1: O Du Cabello escreve aqui: fiquei preso na areia movediça na Amazônia. Foi aterrorizante. Muito tenso. Hoje gerou uma grande história. Rafael Viana: Megali, como faço pro meu salário durar mais? Acordar 4 da manhã, banco gelado, todo mundo tem as mesmas 24 horas. E principalmente subir a montanha. Se tornar um novo homem, cara, imagina isso.
0: Vamos só chamar então o Bruno Camarão.
1: Vamos.
0: Pra falar sobre, enfim, o Santos ganhando
1: do Inter. Eu parei no meio, né?
0: Por
1: que eu parei no meio?
0: A gente, sei lá, perdeu a linha de raciocínio.
1: Vai lá, Camarão.
4: O técnico Cuca celebra a vitória do Santos sobre o Internacional por 3-2 neste domingo no Beira-Rio pelo Campeonato Brasileiro. O resultado fez com que o time alvinegro abrisse 7 pontos de vantagem para a zona de rebaixamento da competição. Na quarta, a chave muda. Tem Copa Sul-Americana contra o Atlético, no duelo de ida das quartas de final.
5: Se a gente perde, o Inter fica a 1 ponto. A gente em outra competição importante também, tendo jogos difíceis agora aí pela frente. É Cruzeiro, é Remo fora, é Flamengo. Então essa vitória é uma vitória de 6 pontos. É a terceira vitória seguida que o Santos consegue jogando fora de casa. Coisa que há muito tempo não acontecia. E a gente tem que celebrar muito isso aí internamente, né? Um pouquinho só também, porque quarta-feira você já tem que comprovar o domingo.
0: E no último sábado, né, o São Paulo bateu também o Atlético Mineiro por 2-0 no Morumbi.
1: Eu perdi o trem de raciocínio porque a gente estava falando do Inter, que está cada vez mais encalacrado na areia movediça do Campeonato Brasileiro. Foi por isso que a gente pegou esse desvio. Obrigado por ter me trazido de volta pela mão, Carol.
0: Agora, como chegou até o urso...
1: o urso, então, aí é outra coisa.
0: Aí já é uma outra história. São 9 horas e 49 minutos.
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0: Bom dia para você, Robson Ramos.
7: Oi, Carol, bom dia para você mais uma vez, de volta aqui no Band News São Paulo, para a gente falar mais do trânsito. Só detalhando então a situação que a gente tem na cidade em alguns pontos, segue interrompido o trânsito, o tráfego lá na Avenida Olavo Fontoura, por causa dos desfiles de 7 de setembro no Sambódromo do Anhembi. Com esse reflexo, a Marginal Tietê também vai muito mal agora, desde a passagem pela região da ponte da Vila Guilherme até a região do Sambódromo do Anhembi. O motorista enfrentando dificuldades por ali também. Lá na Avenida Paulista, atenção, já está bloqueada a avenida. Na verdade, no feriado ela fica livre para os pedestres e agora está totalmente bloqueada para a chegada de trios elétricos, inclusive, que iam indo para lá, porque nós teremos comício de candidatos hoje acontecendo por ali, manifestação na Avenida Paulista ao longo da tarde. Por isso, já fechado, evite passar por aquela região também sem se prejudicar. Se você passar por ali, vai ficar com a condição de trânsito um pouco pior aí pelo seu caminho. 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
0: Aliás, também, né, outro ponto de atenção no trânsito na cidade, por conta de eventos, né, de 7 de setembro, é no Anhembi, nas proximidades. Eu tô vendo aqui o trânsito muito ruim pela Santos Dumont, pela Praça Campo de Bagatelle, pela Olavo Fontoura e pela Marginal. Então, se você tava circulando pela Marginal, né, querendo só seguir sua vida ali em direção, por exemplo, ao Cebolão, já tem lentidão a partir da ponte da Vila Guilherme. E aí, expresso local, tá? Não tem como fugir. E esse trânsito só melhora depois da ponte da Casa Verde. A aproximação para quem tá vindo do centro ali da Pinacoteca, da Luz, em direção à região do Anhembi, também tá com trânsito congestionado. Avenida do Estado, a Cruzeiro do Sul, toda essa parte norte, né, do corredor, tá com um trânsito bem, bem complicado. Se você não tem nada a ver com isso, é bom você fugir daí. Em alguns segundos, a gente fala da previsão do tempo. Se quiser mandar para cá sua encomenda, 999-592-100.
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0: A Aline Araújo já está conosco, já tem encomendas chegando, já faço. Queria um panorama dessa quinta-feira, desse comecinho de semana, feriado. Estava falando aqui, Aline, sobre alguns eventos na cidade, como na região, né, do AMB, tem muita movimentação desde de manhã, na região da Sé também.
1: Grandes eventos, né? Hoje, pode ir lá para o Parque da Independência, no Museu da Independência, que vai valer a pena. Lá vai ter evento o dia todo.
0: Exato. Paulista, muita gente reunida, enfim.
1: Carol, dei tanta risada. Sexta-feira, vindo pro trabalho, eu tava ouvindo vocês, né? No Expresso. Aí às 6 da manhã vocês abrem, bom dia, você que chegou agora, estamos aqui desde as 5 da manhã. E aí você comenta assim, pô, que pena que a gente perdeu na Batalha Cultural, né? Pra quem não sabe, a Carol, a Luana e o Fábio têm sempre uma batalha com o pessoal do Rio de Janeiro. Vocês juntam os programas ali, é um programa local pra São Paulo, um programa pro Rio, você junta. E aí na sexta-feira, 5 e meia da manhã... o Rio de Janeiro fala o que vai ter de atração, e é super bem feitinho, né? Os artistas falam, eu sou artista tal, venha me ver no Canecão, em tal lugar. E aí, São Paulo, e sempre tem um juiz independente, geralmente o Pablo, que vai lá e julga.
0: Veja bem.
1: Quem ganhou, né? A gente sempre fica torcendo pra São Paulo e tal. E aí, na sexta, eles perderam. E aí, a Carol falou assim, Aline, pois é, né? Dessa vez a gente perdeu, que pena. O Rio de Janeiro tem o Rock in Rio, que aí também é covardia, mas a gente foi muito bem, a gente quase conseguiu. A gente tinha Marília Gabriela e Teatro de Fantoches. Quase deu.
0: Mais um pouquinho, né?
1: Mais um showzinho a gente ganhava do Elton John.
0: Obrigada pela parte que me toca. Eu tenho que sempre colocar pra cima.
1: O cara é super legal, não tô diminuindo um milímetro. Isso. Marília Gabriela e o Teatro de Fantoches, mas eram eles contra o Rock in Rio.
0: Não, essa
1: semana. Caramba, Fábio, é verdade, né? Foi por pouco.
0: É o que dá, né? Mas tá chovendo aqui, tá chovendo no Rock in Rio também, né, Aline? Bom dia.
12: Nossa, tá feio o negócio lá e aqui. Bom dia pra vocês, bom dia a todos que nos acompanham. Essa frente fria chegou, trouxe muita chuva durante esse fim de semana e trouxe com ela também uma massa de ar polar. A temperatura hoje não sobe, a máxima prevista é de apenas 13 graus e pode ter garoa a qualquer hora aqui na cidade de São Paulo. E no Rio de Janeiro ainda segue o alerta para temporais. Então por lá a segunda-feira é ainda pior, friozinho, com chuva ainda acontecendo. O mesmo segue também para Minas Gerais e para o estado do Espírito Santo e para boa parte do norte e do centro-oeste. Ainda por influência dessa frente fria, falando agora novamente aqui da cidade de São Paulo. Para amanhã, as temperaturas começam a se elevar gradualmente, ainda vai permanecer o friozinho durante a noite e pela manhã, com mínimas em torno dos 10 a 12 graus, mas a temperatura máxima já passa a ser 20 e aí a partir de quarta-feira ela sobe ainda mais, mas temos uma mudança importante novamente, as temperaturas sobem, mas um novo sistema se aproxima da capital, então a gente começa essa semana com muito frio, as chuvas perdendo volume entre hoje e amanhã, mas a partir de quinta-feira elas voltam a ganhar força, inclusive com alerta de temporais e volumes muito altos em torno de quinta e sexta-feira, ultrapassando até mesmo os 30 milímetros ao longo de um único dia. Então a gente tem aí essa semana de várias condições de tempo ao longo da semana inteira. E o fim de semana vai ser novamente com pancadas de chuvas e alerta de temporais. Então já trazendo o panorama inteiro aí dessa semana.
0: Que coisa, tem o nosso ouvinte Luiz Roberto que tá falando, nunca vi tanta chuva aqui em Ilha Comprida, credo, que feriado ruim, vai melhorar? Vai, né?
1: Lascar mesmo, né?
0: Mas aí no próximo fim de semana já lasca de novo.
12: Melhora um pouco e piora depois.
0: É, isso. E essa chuva tá caindo onde tem que cair, Aline?
12: Tá caindo sim, mas não com tanta expressividade agora. A chuva que vem nessa próxima semana, ela vem com volume um pouco maior. Essa chuva que caiu ao longo do fim de semana, apesar dela durar muito tempo, ela não era tão volumosa assim. Era uma chuva ali em torno dos 15 a 20 milímetros ao longo do dia inteiro. E a partir desse meio de semana, essa chuva já pode ultrapassar os 30, até mesmo se aproximar dos 40 milímetros. Aí ela ganha mais força e tem mais previsão de que melhore algum percentual na condição dos reservatórios, que agora a gente segue bem, bem preocupado com essa questão também, né?
0: Super, super.
1: Aline, quando é que começa o Super El Niño?
12: Ele já está ganhando bastante intensidade. A previsão é que ele chegue no seu máximo agora no início da primavera. Então, para esse mês, ele deve atingir aí a maior intensidade. E aí a gente vai ter um final de ano bastante quente aqui no Sudeste e com entradas de várias frentes frias que não necessariamente vão trazer frio, mas vão trazer chuva. Então, a gente vai ter aí bastante calor e a intensidade mais forte do El Niño a partir desse mês mesmo.
1: E aí duas coisas, já que tá chegando, esse Super El Niño vale pro mundo todo ou só aqui pro Atlântico Sul? E segundo, em São Paulo, bom, do Brasil, vai, como é que cada região do Brasil deve perceber esse fenômeno?
12: Então, a região sul, a previsão é que tenham várias entradas de massas de ar polar e também de bastante frente fria. Então, esse segundo semestre no sul deve ser muito chuvoso, já a partir de agora, com essa maior intensidade, como eu comentei. Então, o sul vai seguir em alerta para altos volumes de chuva e chuvas mais frequentes ao longo desse restante do ano. Para o sudeste, como eu comentei, maiores temperaturas e o mesmo vale para o centro-oeste. Vamos ter ali bastante calor no centro-oeste e, consequentemente, os sistemas que sobem da região sul, eles também atingem boa parte do centro-oeste. Ele fica um pouco mais restrito ao Mato Grosso do Sul, mas ele também, alguns deles ainda têm força para chegar até o estado do Mato Grosso e boa parte de Goiás. Então, vamos ter aí, basicamente, bastante calor na região sudeste e centro-oeste e ainda mais quente no norte e nordeste. A previsão é que lá o tempo fique mais seco nesses últimos meses do ano por causa da influência do El Niño e bastante calor também.
0: Aline, o nosso ouvinte, pegar o nome dele aqui, que é o Cleiton. Ele tá dando bom dia pra gente, perguntando da Carlinha. A Carlinha é de folga, né? Volta amanhã aqui no Band News São Paulo. Qual é o tempo em Budas Artes? Como vai ficar amanhã? Tem muita diferença nessa condição do frio e umidade?
1: Já ficou, né?
0: Pela região, né? Ou mais interior, ou mais litoral, né? Litoral.
1: Tem um solzinho tentando aparecer aqui. Olha só que... Tentando, né? Mas o dia deu uma clareada aqui súbita, ó.
12: Hoje ele tá com uma dura tarefa aí, tem muita nuvem.
1: Já tentativa.
12: Mas amanhã Em todo o estado, na região oeste, a gente já conhece por ter temperaturas um pouco mais elevadas. Por lá, o friozinho perde força um pouco mais rápido, mas ainda permanece com manhãs e madrugadas um pouco mais geladas. A região central, leste e litoral vai permanecer com temperaturas mais baixas. No litoral, ali ainda pode ter um pouco de vento por causa do que vem do oceano. Ventos que não vão ser fortes, eles vêm mais para dar uma sensação térmica de temperatura um pouco mais baixa. Então, no litoral também tem temperaturas mais baixas e tem uma sensação térmica menor. Na capital e também na região leste, manhãs e madrugadas ainda bem geladinhas, previsão de 10 a 12 graus para amanhã. Aí, a partir da quarta para quinta-feira, essas mínimas devem variar em torno dos 14, 15 graus. Dá uma melhora durante esse frio da madrugada e da manhã. Então, a previsão basicamente é para o estado inteiro. Hoje ainda bastante frio, o oeste perde a intensidade dessa massa de ar polar um pouco mais rápido que a região leste, mas hoje ainda será um dia frio, inclusive, algo muito importante, hoje pode ser que seja o dia mais frio do ano aqui na capital de São Paulo. Até agora a gente registrou 13,1 ou 13,7, não lembro agora ao certo.
0: Segundo quem?
12: Mas hoje pode bater essa temperatura.
1: Ah, vai bater.
12: Oi?
0: Segundo o Inmetro, porque a Defesa Civil hoje falou 10 graus. Né? É a noite mais fria do ano desde 2020, né? Que a gente leu aqui mais cedo.
1: 2020. Não, peraí.
12: Mas hoje pode bater a tarde mais gelada também.
1: Não, eu acho que essa temperatura é desde de 2022, mas a temperatura média do dia pode ser a mais fria desde 2000. É isso que a gente ouviu. Aline, eu gosto de nadar de manhã, gosto muito. E eu nado com frio, mas não com muito frio, porque a piscina é aberta, né? Com frio desses aqui.
0: Aberta?
1: Com um frio desses não dá, mas se tá um friozinho de 14 graus, eu encaro.
0: Sem roupa de neoprene?
1: Sim, claro. Sim, não, mas acostuma rápido, é gostoso. mas não com um frio desses. A partir de uns 13, 14 graus dá. Quando é que eu vou voltar a nadar? Na quarta-feira? Amanhã não tem jeito, né?
12: A partir de quinta, eu diria. Só que é quinta? Mais certo. Na quinta a gente já tem. Poxa. Ali. Na quinta a gente tem temperaturas ali entre 14 e 15 de mínima e máxima de 27. Então já dá pra você aproveitar um pouco mais.
1: A piscina é climatizada. Quanto que você acha que é uma temperatura boa de nadar, Carol?
0: Climatizada? Pra fazer exercício? Eu acho que uns 23, 24
1: graus. 23, 24 graus você morre de frio.
0: Não, pra você fazer exercício, não. Agora, se você ficar de boas, aí uns 27.
1: O ideal pra você ficar de boas é 28, 29, até 30 graus.
0: Mas quando
1: você
0: começa a fazer nadar,
1: 23 é frio.
0: Fica quente.
1: Não, mas 23 é frio.
0: Mas 14 é pior.
1: Não, 14 é a temperatura ambiente, 27, não da água. Se você colar na água, 14 graus, você congela.
0: Ah, tá. Não sei que você era tão corajoso e bravo.
1: Não sou. Os caras que nadam lá na... Não.
0: Crioterapia, né? Às 5 da manhã.
1: Não é isso não. Eu pulo na piscina com 23, 24 graus, eu pulo, mas é muito frio. Muito.
12: Tá bom. Muito gelado.
1: Algo a acrescentar?
0: Não, só um registro aqui do nosso ouvinte que, enquanto isso, hein, João Pessoa, o Maurício fala, tá sol e tá um sol pra cada um aqui. É isso, os contrastes do Brasil.
12: As temperaturas passaram dos 40 graus na região ali central do norte e do nordeste do país. Então, dois extremos bem fortes, porque teve neve nesse fim de semana no sul
0: pois também.
12: Então, enquanto parte do país está tendo neve, a outra está com temperatura passando de 40 graus.
0: É isso. Muito bem. Então é isso o panorama aqui da nossa Aline Araújo, com a previsão do tempo para os próximos dias. Já esticou quase o fim de semana dando um balde de água fria, porque vai estar tá frio de novo. Obrigada, viu, Aline?
12: Geral.
0: Um beijo.
12: Até amanhã, gente. Bom trabalho.

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0: São 10 horas e 7 minutos, a gente vai até Brasília porque o presidente Lula participa do desfile de 7 de setembro lá na Esplanada dos Ministérios. O Afonso Marangoni está conosco, vai trazer os detalhes, né, dessa cerimônia e do simbolismo, né, que tem essa data também, né, para o presidente no cargo. Tudo bem, Marangoni? Bom dia para você.
1: Bom dia, Carol, Megalha, todo mundo que nos acompanha aqui no Band News São Paulo. Agora com imagens, porque mais cedo estava tão congestionado o sinal que a gente precisou entrar por telefone. Mas atrás de mim acontece então o tradicional desfile cívico de 7 de setembro, reunindo, né, os representantes dos três poderes: o presidente Lula, presidente do Senado e do Congresso Nacional, Davi Alcolumbre, e também o presidente do Supremo Tribunal Federal, Edson Fachin. É um simbolismo importante, né? O tema, o mote deste ano é a questão da soberania, e vão passando por aqui escolas públicas do Distrito Federal na primeira parte do desfile, e depois começam a se apresentar as Forças Armadas. É interessante que uma das alas que acabou de passar por aqui foi a representando a Copa do Mundo Feminina de Futebol, que vai acontecer no Brasil no ano que vem. E tinha vários nomes da história do futebol feminino, por exemplo, a jogadora Formiga. E elas foram, claro, muito ovacionadas pela plateia e também pelas autoridades que se levantaram neste momento ali do desfile. Foi um dos pontos altos, né, desta cerimônia aqui na Esplanada dos Ministérios. Elas passaram lembrando, né, que nós vamos ter a Copa do Mundo Feminina, várias cidades são capitais, vão receber jogos, a exemplo de São Paulo, né, que na Arena Itaquera vai ter jogo, inclusive, da Seleção Brasileira, e vai ser assim também aqui em Brasília, estádio Mané Garrincha também recebe uma partida da seleção feminina. Então, neste momento, vão passando aqui, né, os membros das Forças Armadas. O presidente Lula se levantou ali e não quis ficar sentado na tribuna de honra, mas chamou os outros presidentes: ó, levanta também. Aí eles se revezam, ficam um pouco em pé, um pouco sentado, mas estão aplaudindo muito aqui os que estão, né, se apresentando nesse dia bem quente em Brasília, mas que não está castigando tanto, viu, Megali, Carol? Porque eu já cobri 7 de setembro aqui na Esplanada, que era muito sol, era ruim até para as crianças que desfilavam, realmente uma situação de muita seca e sol. Agora nublado em Brasília neste momento, então o desfile também vai acontecendo com uma situação térmica um pouco mais confortável. Um ponto esperado aqui do desfile, falando mesmo das apresentações, é a pirâmide humana da Polícia Militar do Distrito Federal, que já ganhou até inclusive vários prêmios. É uma única motocicleta em que mais de 10 militares ficam em pé ali dela, inclusive fazendo acrobacias, etc. Então é um momento que

0: a Polícia Militar do Distrito Federal.
1: Ah,
0: E como eu
1: legal.
0: falei, eles são vitoriosos, já ganharam vários prêmios. Então isso é incentivado, né, pela Polícia Militar. Aí as pessoas tiram fotos, etc. É uma forma mesmo de aproximar com a população.
1: Ah, é legal. E força, defesa, obviamente mal, força, equilíbrio, né? Mal não faz. E é bacana você ver instituições militares de defesa fazendo coisas apenas porque são legais. Ó, isso aqui não serve para nada. Obviamente, a gente não vai invadir a Bolívia, né, em cima de três motos levando 65 pessoas, mas é maneiro. Né? As pessoas aplaudem, curtem. É um malabarismo, cara. Isso é legal. Ô, Marangoni, hoje tem discurso, porque me lembro que na época do governo Bolsonaro ele aproveitava a data cívica e fazia discursos, né, em Brasília, depois viajava para São Paulo, para o Rio de Janeiro. Ele tinha um dia atribulado. Daquela época. Vai ter alguma coisa parecida hoje?
2: Para além do
1: Para
2: pronunciamento de
1: além.
2: ontem, né, que teve também
1: Já
2: do
1: teve
2: presidente.
1: pronunciamento do Lula e tem um evento do Flávio Bolsonaro em São Paulo. Mas que mais?
0: É verdade, Megalho. Olha, tem um cuidado muito grande aqui da Secretaria da Presidência por causa do defeso eleitoral. Você lembrava do ex-presidente Jair Bolsonaro, que principalmente no último ano do governo fez o 7 de setembro enorme e depois discursou num evento aqui ao lado, só que ele acabou até sendo condenado por isso, né? Então o cuidado é justamente para que não deixe nenhuma ponta solta e por isso não tem nenhuma previsão de fala do presidente Lula. Ele se limitou a cumprir a tradição e dizer: está autorizada a abertura do desfile de 7 de setembro e não deve falar mais nada nessa data cívica, até para que não se caracterize de nenhuma forma pedido de votos, campanha eleitoral. Então, até por causa, né, do passado recente, há um cuidado ainda redobrado com este 7 de setembro. Agora, Megalha, a gente sabe que, como foi configurado aqui o evento, deixou mais à vontade os outros presidentes de poderes para participarem aqui. Porque se fosse alguma coisa muito ligada à eleição e etc., talvez tivessem mais ausências. E os presidentes dos poderes vieram todos em peso e estão aqui, então, representando justamente o momento, né, desse desfile cívico e deixando a questão eleitoral de lado. Então, é claro, é um evento com muito menos pessoas do que que Bolsonaro reunia, e ele até tentou não fazer o discurso aqui na época, mas ao lado, só que acabou sendo na própria esplanada dos ministérios. Olha, estou vendo uma das imagens deste momento, Megalho, mais bonitas da minha vida, que é passando em cima de mim a Esquadrilha da Fumaça com as cores verde e amarelo. Eu nem sabia que eles iam
1: Mostra!
0: passar exatamente. Pois é, já passaram, são
2: É
0: muito
2: bem
0: rápidos.
2: rápido, né?
0: Se eles voltarem a passar, eu mostro para vocês.
1: Pô, não
0: Mas a
1: fiz barulho.
0: esquadrilha é um dos pontos altos da apresentação aqui em
1: É
0: Brasília
1: legal,
0: também.
1: passa
0: Esse é muito
1: baixinho?
0: baixinho, muito, Miguel, impressionante. Quase que a fumaça chega aqui na gente.
2: Putz,
0: Então me
1: legal.
0: posicionei aqui um pouquinho mais afastado por causa da questão de conexão, mas eles passaram bem em cima de mim. E também a Esquadrilha da Fumaça tem esse mesmo objetivo lá da Pirâmide Humana, que é mostrar a perícia, a técnica, o domínio, né, desses militares, mas sem nenhum emprego no dia a dia. Mas no caso, a esquadrilha já é uma paixão nacional, né, Miguel?
1: Eu
0: Todo
1: sou
0: mundo
1: doido pela
0: gosta.
1: esquadrilha.
0: Eles ficam lá em Pirassununga e quando tem o evento da esquadrilha é um show à parte, né?
1: Que legal, eu não sabia que eles ficavam em Pirassununga. O Maranguia sabe muito disso, porque ele estudou muito Brasília, estudou muito os meandros turísticos desse nosso país gigantesco e tão rico. Então agora a gente dispensa o Marangoni, até porque hoje não é só uma data cívica, também é uma data turística. Muita gente vai a Brasília para curtir o desfile, para curtir o 7 de setembro, sentindo aquele fervor patriótico. E agora aqui na Band News FM é a hora de...
2: Maranguia de Brasília.
1: Hoje, temático, né, Maranguia?
0: Temático, Megali. Vou aproveitar, inclusive, falar do 7 de setembro e um pouquinho da nossa encantadora esplanada dos ministérios. Olha, esse desfile cívico acontece tradicionalmente aqui em Brasília, desde a transferência da capital em 1970, e a tradição manda mesmo a presença do presidente da República, que todos os anos participa aqui. E o legal é porque participam as escolas, inclusive das cidades satélites aqui do Distrito Federal. Então, por exemplo, Ceilândia, Samambaia, Taguatinga, sempre estão presentes aqui, integrando um pouco mais o Distrito Federal, que tem mais de 3 milhões de habitantes. Inclusive, Ceilândia, Taguatinga,

0: estão eternizadas, né, nas músicas de Renato Russo e da Legião Urbana. Quem não se lembra, né, das referências, inclusive lá, João de Santo Cristo, etc. Então, muitas dessas cidades satélites estão na voz do Renato Russo. Inclusive, aqui bem próximo à Esplanada dos Ministérios está o Parque da Cidade. Parque da Cidade eternizado em Eduardo e Mônica, né, que falam lá, se encontraram então no Parque da Cidade. Então, ou seja, Renato Russo ajudou a cantar e eternizar alguns pontos importantes aqui de Brasília. Queria contar uma curiosidade para vocês nesse Maranguinha de hoje. Vocês acompanham aqui o prédio dos ministérios. E claro que na época da transferência da capital tinham muito menos ministérios. Hoje são quase 40. Então é interessante porque um prédio de ministério, às vezes, abrigam 4 ministros, né? 4 pastas, para caber todo mundo aqui nesta esplanada. E quando Lúcio Costa, que foi o urbanista de Brasília, projetou a Esplanada dos Ministérios, ele fez todos iguaizinhos, sem nenhuma distinção, mas 2 dos ministérios ele quis transformar em palácios, para mostrar a importância dessas pastas para o Brasil. E aí fica um desafio para vocês. Vocês imaginam quais dos 2 ministérios brasileiros são palácios e estão aqui também na Esplanada dos Ministérios?
1: Defesa. Itamaraty. O Itamaraty.
0: Bingo! Megalha, né, acertou.
1: O Itamaraty e o Palácio. Não, o da Defesa é Ministério da Defesa, é um prédio. Peraí. Eu posso ver a lista ou isso é trapaça? A lista de ministérios?
0: Pode ver.
1: Então, peraí.
0: Não, se precisa te ajudar, pode ver.
1: Lista de ministérios.
0: Enquanto isso,
1: fala um pouquinho do Itamaraty, o
0: Isso, eu queria contar sobre o Palácio Itamaraty. É estratégica a ideia dele ser um palácio aqui na Esplanada dos Ministérios, num primeiro lugar, para lembrar o Itamaraty que ficava no Rio de Janeiro, Carol. Itamaraty é sinônimo de diplomacia brasileira muito antes da transferência da capital. Então lá é Palácio do Itamaraty, aqui é Palácio Itamaraty, por causa do Conde de Itamaraty que tinha a casa lá no Rio de Janeiro. E aí ele representa o Brasil e muitas vezes um presidente da República ou um embaixador não vai poder percorrer os 4 cantos do Brasil para conhecer o país. Então, o Ministério tem a função de representar esses locais do Brasil. Por exemplo, o mármore do chão é de Minas Gerais, o mármore da parede é do Espírito Santo. Existe também um microclima da Amazônia, com árvores amazônicas dentro do Palácio do Itamaraty e referências aos principais estados a todas as regiões do Brasil. Então, quando você entra no Itamaraty, você está tendo a síntese do Brasil ali e só pode ter artistas exibidos do Itamaraty ou que sejam brasileiros natos ou que tenham profunda vinculação com o Brasil. Então, é uma exigência do Ministério das Relações Exteriores. Então, o Itamaraty é cheio de simbolismos. Tem, por exemplo, um painel de Atos Vulcão, que ele tem as 3 cores das 3 raças que formaram o Brasil. É claro que isso hoje é mais controverso, mas seriam os indígenas, os europeus e os africanos. Então é um painel belíssimo, que são essas 3 raças, né, originárias aí do Brasil contemporâneo. Então quem quer conhecer o Brasil em um único prédio, precisa ir ao Palácio do Itamaraty. Sabe o que tem lá também? Para quem é de São Paulo vai se interessar muito. Agora reinaugurou, né, o Museu do Ipiranga, que inclusive está tendo várias festividades aí. Isso. Agora. E claro que tem a obra do Pedro Américo, né, do Grito da Independência, uma obra imensa, belíssima. Eu fui visitar recentemente. Mas aqui em Brasília não fica muito por menos não, viu, Carol e Megali? Porque no Palácio do Itamaraty tem o estudo do Pedro Américo para a obra grandiosa que está em São Paulo. Então é possível ver o quadro e o estudo e comparar ali as pequenas diferenças que o artista decidiu alterar de uma para outra. Então nós temos aqui um original de Pedro Américo também, anterior ao quadro que está aí no Museu do Ipiranga.
1: E eu matei o primeiro e eu acho que a Carol matou o segundo.
2: Eu não, eu fui soprada aqui pelo Thiago Muniz, Palácio da Justiça.
0: Palácio da Justiça, exatamente. Tiago está sabendo mesmo, chama Raimundo Faoro, o Palácio da Justiça, em homenagem a esse grande nome, né, do Brasil, e ele representa justamente o ministério mais antigo da história do Brasil, que é o Ministério da Justiça, que até agora está para ser alterado, deixar de ser Justiça e Segurança Pública, né? Uhum. Está sob o guarda-chuva do Ministério da Justiça, Polícia Federal, Polícia Rodoviária Federal, Força Nacional. Então é um ministério realmente estratégico, muito bonito. Ele é aquele que tem aquela queda d'água em vários pontos do ministério, é uma fachada muito conhecida. E sabe qual que é o simbolismo que existe de Ministério da Justiça e Ministério das Relações Exteriores estarem frente a frente? Existe uma sala toda em vidro, é chamada Sala dos Tratados. E quando o Brasil assina qualquer tratado internacional, é nesta sala no Itamaraty. E ela é bem em frente ao Ministério da Justiça. O simbolismo é que a justiça é testemunha dos atos internacionais assinados nessa sala do Palácio do Itamaraty. Então não faltam simbolismos, né, aqui na Esplanada dos Ministérios, na capital federal. E aí é um momento de homenagear Lúcio Costa, que foi o gênio, né, o urbanista que projetou Brasília. Niemeyer, não à toa, é celebrado, né, porque fez aqui as fachadas dos prédios públicos todas, mas tem o Lúcio Costa, que pensou também Brasília junto com o Oscar Niemeyer.
1: Maranguia.
0: Então é o momento da gente, nesse Maranguia Especial, homenagear esses dois gênios da cultura e da arte brasileira.
1: Muito rapidão, legal. Que a gente não vai poder demorar muito, o Luiz está na linha. É, o ouvinte pergunta se ele vai para Brasília, ele diz que ele vai para Brasília, ouvinte aqui de São Paulo, não tem o nome dele, semana que vem, e ele foi motivado pelas suas colunas, tá? Então é a primeira pessoa, a gente ainda vai sortear, é o Fernando, a gente ainda vai sortear aqui um fim de semana com o Maranguinho em Brasília, ainda vai arrumar um patrocínio do Ministério da Cultura, porque demorou, né? E ele quer saber se dá para visitar, mas bem rapidinho, tá? Se dá para visitar o Palácio da Justiça.
0: Palácio da Justiça é aberta à visitação, precisa agendar pela internet. Eu fiz essa visita com os meus pais, ela é belíssima, ali tem jardim de Roberto Bulle Marques, é muito bem recebido. Eles até se assustam um pouco, Megalha, porque a demanda é pequena, o pessoal não imagina que pode conhecer o Palácio da Justiça. Mas pode sim, e é muito bem recebido, é só reservar pela internet, vai ser uma visita inesquecível.
1: O nosso Luiz caiu, então a gente pode estender esse papo um pouquinho, podemos?
2: Podemos.
1: Eu entrevistei, Maranguia, você que falou aí das referências na obra do Renato Russo a Brasília, e são muitas. Eu entrevistei uma vez um cara que era especialista nisso, na ocasião era aniversário de Brasília, eu não me lembro o nome dele. Ele falava sobre o rock de Brasília, ele é muito autorreferente. É, né? Presta muitas homenagens à cidade, até mais do que São Paulo. Acho que só não ganha do Rio de Janeiro, porque o Rio de Janeiro é imbatível, né, nesse quesito. Mas tem coisas lá que a gente não imaginava. Parque da Cidade, para mim, era um nome genérico de um parque da cidade. Não, é o Parque da Cidade. Parque Sara Kubitschek. O Eduardo vai de moto e a Mônica de camelo, porque camelo é como o brasiliense chama bicicleta, etc e tal. E na música urbana, que é uma música, você sabe qual é, as ruas têm cheiro de gasolina, a gasolina das ruas é o cheiro dos rachas que aconteciam nas avenidas largas e com pouco trânsito e asfalto ótimo de Brasília. Essa música é do Aborto Elétrico, que era a banda formada pela turma do Capital Inicial e depois da Legião. Quando a banda se separou, metade do espólio do Aborto Elétrico ficou com a Legião Urbana e metade com o Capital. Mas a música urbana é de composição do Renato Russo. E quando ele fala por toda a plataforma, você não vê a torre. A plataforma é a plataforma da rodoviária de Brasília, porque lá é o único lugar na esplanada. Hoje tem o shopping também, né? Mas é de onde você não consegue ver a torre de TV. É aquele monumento, sim, grandão, sim. Um espaço turístico, né? Da plataforma, de toda a plataforma, você não vê a torre. É muito legal. Tem muita coisa no Rock de Brasília que é referência à cidade, né, Maranguia?
0: Sem dúvida, Megali. Olha, eu até arrepiei aqui com as suas referências, porque foram muito mais profundas do que eu saberia trazer aqui para a nossa audiência. E é verdade, da plataforma da rodoviária não se vê a torre de TV, que foi por muito tempo um dos prédios mais altos do Brasil. Então, fica até aqui uma crítica no sentido de que Brasília tem tanto a explorar, no melhor sentido da palavra, a questão de ser o berço do rock nacional, de Legião Urbana, Capital Inicial, e é pouco lembrado, pouco referenciado esses artistas tão importantes aqui para a história do Brasil. Até existe o espaço cultural Renato Russo, só que leva apenas o nome do Renato Russo e pouca coisa dele ali mesmo. Então, eu tenho até uma prima que ama rock, ela veio a Brasília e falou, eu quero que você faça comigo o roteiro do rock, que mostre onde o Renato Russo morou, onde foi, e é tudo muito incipiente, não há é um cuidado maior para manter esta rota, né, do rock viva. E nós sabemos que existem artistas contemporâneos do rock brasiliense também que fazem um trabalho sensacional. Então era questão de, além do roteiro, por exemplo, cívico, que este é mais comum e tem tudo aqui muito bem organizado, voltar a organizar um roteiro do rock nacional, porque Brasília realmente é o berço do rock e as referências estão aí a mil. No Faroeste Caboclo, por exemplo, Megali e Carol, o tempo inteiro está falando de pontos aqui do Distrito Federal, Taguatinga, Ceilândia.
1: Exato, exato. A Ceilândia em frente ao Lote 14, é para lá que eu vou. É, então, tá tudo ali, cara. Eu sou fã do Rock de Brasília, Plebe Rude, Legião Urbana. Os Raimundos, né? Os Raimundos são de Brasília também, tem muita coisa boa. Tem uma cara toda dela. E o rock chegou muito cedo a Brasília, porque, cara, os sons chegavam mais cedo na capital, porque tem muito filho de diplomata aí.
2: Com as referências.
1: Cujo pai trazia as fitas lá das lojas britânicas, lá das lojas de Nova York, então o The Cure, as bandas do pop britânico, o punk nova-iorquino, o próprio punk britânico chegava primeiro a Brasília. Cara, o que é Legião Urbana se não grandes mitos, né? O Renato até dançava igual o Morris, então Brasília sempre foi um grande berço do rock nacional. Então vamos terminar com a música urbana aqui. Ô Maranguia, adorei o nosso papo um pouquinho mais estendido, para isso que serve feriado mesmo.

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2: 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Na verdade, é um batidinho. Então você vai bater no liquidificador. Um vidrinho de leite de coco com duas cebolas, uma colher de chá de gengibre ralado. Bate bem. Aí vai colocar 100 ml de azeite de dendê. Bate. 150 gramas de uma mistura de castanha de caju e amendoim. Bate bem. Um punhado ou 100 gramas de camarão seco. Camarão é importante, gente, para dar sabor, porque quase tudo isso a gente tem fácil em casa, né? Camarão seco, comprar no Mercadão. Dá para comprar pela internet. Vale a pena sempre ter. Eu sempre tenho um camarãozinho seco aqui no freezer, que às vezes eu quero fazer algum prato diferente, eu uso. E aí, bate bem. Vai pegar uns 5 pães franceses ou pães de forma. Vai deixar de molho na água. Depois escorre bem. Junta nessa mistura e vai levar ao fogo. Cozinha tudo. Então é uma pasta de pão, castanha, amendoim, camarão seco, leite de coco e dendê com cebola e gengibre. Cozinha isso uma meia horinha no fogo baixo, mexendo bem. E depois vai provar, né? Sal, pimenta do reino. Se quiser botar uma pimentinha, dedo de moça, é uma delícia. A consistência tem que ser pastosa e você cozinha até ela soltar da panela. Pronto. Reserva e pode comer, por exemplo, faz um peixinho no vapor com vatapá. Uma delícia. Me deu vontade, vou fazer.
3: 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Pode pedir receita, dica, fala comigo, eu vou adorar.
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6: Fala de onde agora, Robson?
7: Mais do trânsito agora pela Radial Leste. Movimento grande por ali, mas sem formação de lentidão. O motorista percorre todo o trecho de Itaquera até a região central sem enfrentar problemas. Para quem vai no sentido do bairro, a condição pela Radial também é boa. Dá para fazer o caminho com tranquilidade por ali. Uma mensagem da Lili. Fale com seu médico sobre sua memória. Setembro de 2026.
6: Olha, tem ouvinte falando e lembrando, né, que além do evento no Anhembi, também por conta do desfile cívico, né, tem, claro, a Bienal do Livro. Por isso que o trânsito também está mais difícil ali na aproximação pela marginal do Rio Tietê. Estou vendo bastante lentidão a partir da saída da Dutra. E também na Salim Faramaluf, no sentido da Radial, tem lentidão nos dois sentidos, a verdade. Deve ser alguma coisa sobre ali a passagem pela Celso Garcia que está causando esse ponto de congestionamento na cidade, na zona norte. Norte e leste, né?
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8: O nosso ouvinte, Pedro de Paula, escreve contando que ele adotou um gato que vivia numa estação de trem há mais ou menos 3 semanas. Manu, levei pra casa, tenho 2 cães que estão num processo de se acostumarem com ele, só que ele fica voltando pra estação de trem. Agora, quando eu fui lá na estação de trem, eu descobri que tem várias pessoas que continuam alimentando ele e tem uma gata que vive por lá. Por que será que ele fica voltando pra estação de trem se eu dei uma casa para ele? Porque, Pedro, faz 3 semanas. Você levou ele para sua casa com todo amor, com toda a consideração, com toda a boa intenção. Acontece que para ele, a tua casa ainda é um ambiente estranho. Tem 2 cachorros que ele precisa se acostumar, cheiros diferentes, e a casa dele ainda é a estação de trem. Por mais que para você seja na rua, para ele aquilo tem cheiros conhecidos, esconderijos, caminhos que ele conhece, pessoas que o alimentam e ainda uma gata que ele conhece. O mapa mental dele pode dizer: a minha casa é lá. Por isso, se eu fosse você, eu não continuaria permitindo que ele saísse no momento que ele quer. Eu faria primeiro uma avaliação veterinária, uma identificação com microchip, vacinação, controle de parasitas e conversaria seriamente com o seu veterinário sobre a castração. Não é uma coisa tão fácil, porque ele precisa passar por um processo de adaptação, e mais difícil ainda talvez seja adaptar na tua casa uma maneira para ele não fugir, para ele não ter mais acesso à rua, porque só assim você vai impedir que ele fique voltando para a estação de trem. Com o tempo ele vai se acostumar na tua casa, dê tempo para ele, transforme sua casa em um território que ele reconheça, com esconderijos, locais altos, arranhadores, brincadeiras de caça, alimentação interessante, uma rotina previsível. E muito importante, que pode ser um grande ponto de estresse: olhe direitinho essa relação dele com os 2 cães. Se for necessário, separe-os no começo, para que ele se sinta à vontade e seguro na nova casa dele. Participe também da nossa coluna enviando sua dúvida para elbicho@bandnewsfm.com.br ou então pelo meu Instagram, Manu Carsten. 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

0: 10:38. Problemas agora na linha 12 Safira da CPTM. Os trens circulam com maiores intervalos entre as estações São Miguel Paulista e Engenheiro Goulart por causa de problemas no sistema de energia elétrica. Já na linha 9 Esmeralda, o tempo de espera também é maior em todo o ramal por conta de serviços de manutenção. Eu estava dando uma olhada aqui, também tem, né, o aviso pelas concessionárias. Da linha 12, Safira, 9... E aí é 17 Ouro, né? Mas aí é a operação transitória mesmo.
1: Das... Temos na manchete aqui, Carol. Das os 9... detalhes sobre a linha 12, Safira.
0: Ah, não. Esse aí foi, eu acabei de dizer.
1: Ah, foi? Desculpa.
0: É que eu tô complementando com a operação da 6 Laranja, que também tá funcionando das 10 às 3 da tarde, né? Enfim, uma linha nova. E a 17 Ouro também, das 9 às 4 da tarde.
1: A Polícia Civil investiga as circunstâncias da morte de uma mulher de 29 anos por um disparo de arma de fogo na cabeça em Budas Artes, na Grande São Paulo. O corpo dela foi encontrado ontem de manhã na casa em que morava com o marido, que é soldado da PM, no bairro Chácaras Bartira. Ao lado de Larissa Cruz Morata estava a arma usada pelo policial militar Vinícius da Costa. O PM já prestou depoimento e disse que a esposa tirou a própria vida. A família dela contesta a versão e levanta a hipótese de feminicídio. A perícia foi acionada e exames serão realizados para ajudar na investigação.
0: Uma tentativa de assalto na rodovia Regis Bittencourt termina com um suspeito morto. Os detalhes com Pedro Henrique Oliveira.
2: Um policial reage a uma tentativa de assalto e mata um criminoso na rodovia Regis Bittencourt. O caso aconteceu no domingo pela manhã, na altura de São Lourenço da Serra, em São Paulo. Segundo informações da polícia, um agente da reserva estava em uma motocicleta, com a mulher na garupa, quando quatro indivíduos anunciaram o roubo. Durante a abordagem, houve confronto e o policial, identificado como Alexandre de Oliveira, efetuou disparos contra o bando. Três criminosos conseguiram fugir, um foi baleado e morreu no local. Segundo o PM, os tiros também atingiram pelo menos um dos fugitivos. As autoridades agora seguem em busca dos outros suspeitos.
0: A polícia de São Paulo investiga o caso de um homem encontrado morto dentro de um saco de lixo. Essas informações quem traz é a Isabela Mota.
3: A investigação da Polícia Civil de São Paulo aguarda os laudos periciais do corpo de um homem morto na Vila Santa Catarina, zona sul da capital. Ele foi encontrado dentro de um saco plástico de lixo. A PM foi acionada na manhã do sábado por moradores da região. A identidade da vítima não foi revelada e nem as suspeitas de motivações do crime. O caso é investigado como homicídio.
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5: De olho agora no sistema Anchieta Imigrantes, o trânsito é pesado na subida da Imigrantes agora. O motorista enfrenta lentidão desde o quilômetro 54 até a passagem pelo 50. Tem uma ocorrência por ali ainda sem detalhes. Depois dali, o trânsito segue intenso por mais alguns quilômetros. Depois melhora bem, fica livre no Planalto. Na descida para o litoral,

0: O trânsito é bom pelas duas rodovias. O esquema de operação é o 5x5. Nós tivemos na sexta-feira movimento alto, porém, com a chuva, muita gente acabou antecipando a volta e vindo de forma diluída aí ao longo do fim de semana. Por isso, não temos congestionamento, mas tem essa lentidão por causa desta ocorrência por ali naquela região. Repito, altura do quilômetro 54 até o 50. 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
1: Olha, os ouvintes estão falando muito também do trânsito na Salim Faramaluf. Está tudo parado, sentido marginal. O que aconteceu? O trânsito completamente travado, diz o Felipe. É, a gente falou mais cedo, né? Mas não há nada no nosso mapa que justifique isso. É bem até o cruzamento da Celso Garcia. Depois, para quem está saindo também ali da Marginal ou da Dutra, também encontra lentidão até a Celso Garcia. Então, pode ser alguma ocorrência nesse cruzamento, porque nos dois sentidos tem o trânsito ruim.
2: Temos respostas. Beauty Fair, no Expo Center Norte.
1: Ah, não, mas aí é lá no AMB, né?
2: Já é no AMB. Nossa, ali fala Maluf, tá mais pra Zona Leste. Aliás, está na Zona Leste.
1: Então, e aí também tem a Beauty Fair, essa ouvinte lembra. Também tem a questão do evento ali do desfile cívico-militar.
2: Tem Bienal hoje.
1: E também tem outro ouvinte falando que tem muitos motoqueiros, motociclistas seguindo.
2: Putz, hoje motociata, tem esse troço hoje,
1: exatamente,
2: né?
1: Exatamente, lá na Marginal do Tietê, pista local, ela falou assim, tem informações sobre o bloqueio, tem polícia militar ali, mas o maior caos por conta da passagem de um grupo de motociclistas na Marginal do Tietê. Então, acho que é tudo isso junto e misturado, tá causando essa lentidão para quem tá circulando pela zona norte da capital.
2: Coisas de feriado. O antigo aplicativo do cartão Top para de funcionar. Destaque de Gustavo Santos.
3: Passageiros que utilizam cartão Top nos ônibus e no metrô da capital paulista precisam migrar para um novo aplicativo. O antigo app foi descontinuado no domingo e, segundo a Autopass, empresa responsável pela plataforma, a transferência acontece para otimizar os serviços. O novo app, Top, app de transporte, já está disponível para download e concentra ferramentas como a consulta de saldo, compra de bilhetes e a recarga do cartão. Não é necessária a criação de um novo login para o uso das ferramentas, e a mudança de app não altera o uso propriamente dito do bilhete de transporte.
1: E a tenista Luiz Stefani volta a jogar hoje pelas oitavas de final da chave de duplas femininas do Aberto dos Estados Unidos. A brasileira e a canadense Gabriela Dabrowski enfrentam a japonesa Eri Hozumi e a eslovena Andreia Klepak por volta da 1:00 PM.
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1: 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Robson Ramos tem mais informações da região lá do desfile, né? Da zona norte da capital. Fala aí.
0: O evento do desfile do 7 de setembro continua acontecendo lá no sambódromo do Embi. Quem puder, evite, porque tá bem complicada a situação.

pela Marginal Tietê e por vias que passam ali para aquela região. A Tietê, no sentido Castelo Branco, vai mal da ponte da Vila Maria até a região do Sambódromo. Pelo corredor norte-sul, trecho da Santos Dumont, está congestionado entre a Praça Heróis da Feb e a Praça Campo de Bagatelle. E para quem vai para Santana, desde o Batalhão da Rota até a Praça Campo de Bagatelle também. A praça toda está congestionada. A Cruzeiro do Sul para o centro tem lentidão da General Atariba Leonel até a ponte Cruzeiro do Sul. E para o bairro tem lentidão já logo depois da passagem pela Avenida do Estado até a chegada à ponte Cruzeiro do Sul. Então, quem puder, evite toda essa região e as vias que eu citei por aqui. A única via da Zona Norte e dessas aqui ligadas ao caminho que vai para o centro, que tem boas condições agora, é a Avenida Brasleme. 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
1: que a gente canta muito.
0: Gosto muito desse álbum. E também com participação. É o do Na Natureza Selvagem, do filme.
1: Into the Wild. Into the também, Wild. Também gosto demais.
0: Muito boa essa trilha. Tem um álbum dele também que ele fez só com o Kelele, né? Esse eu não gostei tanto.
1: Tem, é. Mas eu gosto dele fazendo tudo. Tem um show. Já recomendei isso no sábado, recomendo de novo, porque nem todo nos ouve no sábado. Teve um show em Nova York, Carol, no Madison Square Garden. Eu fui cobrir esse show, porque a cidade foi atingida por um furacão, o furacão Sandy, e metade de Manhattan sem luz. Foi uma tragédia, né? Morreram centenas de pessoas. Foi em 2012. E aí organizaram no Madison Square Garden um show com vários artistas, mas assim, a fina flor, né? Papa fina mesmo do rock e do pop. Tinha Paul McCartney, tinha, cara, tinha de tudo. O show chamava-se 12-12-12, porque era no dia 12 de dezembro de 1912. Show pra arrecadar dinheiro, né? E tem uma música que foi cantada pelo Roger Waters e pelo Ed Vedder, que é o Comfortably Numb, do Pink Floyd.
0: Sim, maravilhoso.
1: Cara, procurem essa versão no YouTube. Falei a mesma coisa no sábado, alguns ouvintes me agradeceram aqui. Comfortably Numb, Ed Vedder com o Roger Waters. Cara, é um duelo de... Duelo no bom sentido, né? De vocais ali. Em que eu acho que o Ed Vedder ganha, inclusive. Um espetáculo de arrepiar. Eu lá no Madison Square Garden, babando. Né? Foi a música que mais me impressionou. Procurem, vale a pena.
0: Bom, mas vai pra assistir Ed Vedder aqui no Brasil. E você precisa, então, seguir o perfil @BandNewsSãoPaulo no Instagram e também Best of Blues and Rock. E aí, depois de garantir que você segue os dois perfis, você curte e comenta na postagem que tá fixada lá no nosso perfil. Tem também uma atenção aqui. Serão selecionados 4 ouvintes para o sábado, dia 21 de novembro, e 2 ouvintes para o dia 22 de novembro, no domingo. Então a escolha do dia deve ser feita através da postagem do Instagram, então são 2 posts diferentes. A gente traz amanhã, ao meio-dia, a participação, né? A gente tá liberada a participação até lá, porque depois vai ter a distribuição desses ingressos. E aí você vai ser contatado se ganhar justamente pelo perfil com mensagem direta da Band News FM. Basta conhecer mais também sobre as atrações lá no site bestofbluesandrock.com.
1: A gente vai encerrar com essa versão que eu falei. Pode ser, Carol?
0: Fechadíssimo.
1: Encerrar aqui daqui a 10 minutinhos.
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0: silêncio servindo.
1: Escolhi essa música do João Bosco porque essa música forneceu dois bordões pro Januário de Oliveira na sua carreira como locutor. E porque o João Bosco toca logo mais no Rock in Rio, é um dos shows de dia, né? No festival que acontece no Rio de Janeiro. A música chama De Frente pro Crime e o Januário usava muito essa expressão, né? De frente pro crime. E principalmente, tá lá um corpo estendido no chão quando alguém sofreu uma falta violenta. Grande narrador, o Januário e o rei dos bordões. Berninha, bom dia pra você.
2: Bom dia, Carol, aqui nos acompanha na Band News FM. Inclusive, o Januário de Oliveira ficou nacionalmente conhecido, né, com as transmissões da Band, do Campeonato Carioca, mas na TVE do Rio de Janeiro, ele narrava os videotapes, né? Então, o jogo, geralmente, no Maracanã, era às 5 da tarde, né? A gente ia ao Maracanã e às 10 da noite, na TVE, que é a TV Cultura lá do Rio de Janeiro, a gente assistia aos VTs, né, do jogo e tal, com narração de Januário de Oliveira, comentários de Aquiles Chirol e reportagens de Adson Coutinho, né, ou de Sérgio de Bocage.
1: Ô, Berna, aí era o Januário, aqui era o... que também era comentarista da Mesa Redonda, cara, que narrava os jogos de noite do... Solera, Fernando Solera, narrava os jogos...
2: Fernando Gaia Solera.
1: Na TV Cultura.
2: Narrou a Copa de 70, viu, Megali?
1: Eu sei. O Solera, a final da Copa de 70, ela foi dividida, sabia? Por vários narradores. O Solera...
2: A Copa inteira.
1: Né? Era o Solera, o Joseval Peixoto, quem mais? Eles dividiam, primeiro tempo narrava um, segundo tempo narrava
2: tinha
1: outro.
2: Rapaz... Agora você me pegou, né? Comentarista, um deles era o do João Saldanha, né? Um deles era o João Saldanha. Quando o Brasil joga contra o Uruguai, o jogador do Brasil tomou uma pancada, ele começa a gritar barbaridade, barbaridade.
3: O Fiori Gilliotti?
1: Não, o Fiori era na rádio.
3: Na rádio.
2: Acho que o Walter Abraão, viu, Megalha? Acho que o Walter Abraão.
1: João Zanfolim?
2: Não.
1: Zanfolim era repórter, não era comentarista?
2: É, exato.
1: Luiz Noriega, não sei. Mas eu sei que o Joseval tava.
2: Era um pool. Você sabe que tem uma história. A gente tá falando aqui, coisas de história. Tem uma história maravilhosa do João Saldanha comentando o jogo, a final de 89, Flamengo e Botafogo, na TV Manchete. E o Saldanha era botafoguense assumido, né? E o Botafogo tava ganhando por 1-0 do Flamengo, saindo da fila de 21 anos. E aí o Paulo Stein, saudoso Paulo Stein, narrador, passou para o João Saldanha e falou: e aí, Saldanha, suas últimas considerações? Ele abriu o microfone e começou a gritar: vai, Fogão!
1: Perninha, o Campeonato Brasileiro tem um novo líder?
2: Tem, trata-se do Flamengo, né, que ontem venceu o Remo por 1-0 no Mangueirão, enquanto teve jogo, né, porque depois choveu bastante, o gramado ficou impraticável, do estádio de Belém. O Flamengo jogou melhor do que o adversário, era de se imaginar, inclusive o técnico Leonardo Jardim armou uma linha de volantes com o Paquetá e o Jorginho, dois jogadores que propõem, que criam muito jogo, né? O Pulgar ficou no banco de reservas, deu para entender que o Flamengo teria iniciativa na partida, né? E aí perdeu inúmeros gols, principalmente no segundo tempo, Pedro perdeu um gol inacreditável, que também bate com uma defesa de cinema do goleiro Marcelo Rangel. E aí depois o Arrascaeta, que não estava jogando nada, tira um coelho da cartola, coloca o Samuel Lino entrando em diagonal, saindo da esquerda, entrando na área, e deu de biquinho, no melhor estilo Romário, no canto do goleiro Marcelo Rangel, que é bom para fazer 1-0 para o Flamengo, né? Depois começou a chover torrencialmente na capital paraense e praticamente não teve jogo, né? O Remo ameaçava em alguns cruzamentos e tal. Flamengo não conseguia jogar, porque, embora o técnico português tenha feito algumas alterações, o campo prejudicava muito o jogo do Flamengo, né? Que a partir daquele momento era um jogo mais de transição. O Flamengo assegurou o resultado e depois o Palmeiras ficou no 0-0 com o Botafogo no Rio de Janeiro, com um lance muito controverso no primeiro tempo, que foi quando o Andrés Pereira recebe uma bola ali na cabeça da área, sofre uma falta do Marçal, para mim era falta para expulsão, e aí o árbitro não expulsou, né, o Marçal, deu apenas cartão amarelo, né, e aí o Palmeiras, no segundo tempo, criou algumas oportunidades, teve uma cabeçada do Maurício ali, a queima-roupa, para uma boa defesa do goleiro Gabriel Batista, ficou no 0-0. E depois, claro, findada a rodada de domingo, o Flamengo assume a liderança com 54 pontos, um ponto a mais do que o Palmeiras. Lembrando que tem jogo hoje entre Vitória e Grêmio no encerramento da 27ª rodada do Campeonato Brasileiro.
1: O Poeira formado por Walter Abraão da Tupi, Geraldo José de Almeida da Globo, Fernando Solera da Band e Joseval Peixoto da Record. Eu convivi muito com o Joseval na Jovem Pan. Que cara legal é o Joseval Peixoto, é, viu? Mesmo. Que cara bacana é o Joseval. O Berinha, vamos
2: encerrar. Trabalhou na Bandeirantes também. Trabalhou na Bandeirantes também.
1: Também. Todos esses brilhantes. A gente vai encerrar aqui com, conforme prometido, o Ed Vedder cantando Comfortably Numb ao lado do Roger Waters, num show no Madison Square Garden em Nova York. Desfrutem. Berninha, beijo pra você, até amanhã.
2: Beijo, até amanhã.
1: Tchau, gente.
3: Valeu, gente. Até.

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5: Good morning, good morning. Ótima manhã para todo mundo ligado com a gente aqui na Rádio Band News FM. Está começando mais uma edição do nosso Band News Station, hoje diferente. Eu estou aqui no aeroporto de Monterey, na Califórnia, não estou em Nova York. Estou indo para Nova York e depois acompanhar a última etapa da Fórmula Indy, a Fórmula Emoção, ontem no encerramento espetacular, depois da conquista do espanhol Alex Palou. Mas antes de mais nada, deixa eu dar bom dia para o nosso André Coutinho, que tá na área hoje comigo nesse feriado. Fala, Couto, bom dia, rapaz.
6: Tudo bem, Barão? Quem diria, hein? Você no aeroporto e eu aqui no estúdio da Band News FM. Prazer estar aqui ao seu lado. Se bem que você viajou pra caramba a trabalho nesse ano, né, Barão?
5: Esse ano viajei, rapaz. Foi muito legal acompanhar a Fórmula Indy, que arrebentou na tela da Band, audiência sensacional. Abraço para toda a equipe que fez esse trabalho maravilhoso nesse ano, foi muito legal, muito bacana. O Coutinho, sabe aquele momento que todo mundo que está aqui naquele saguão, aeroporto apertadinho em Monterrey, te olha falando, o que esse cara está falando português aí? O que esse cara está falando? O que será? Né? Mas tá tudo bem, tudo tranquilo, vamos nessa. Daqui a pouco a gente embarca primeiro para Los Angeles, depois a gente vai para Nova York. O Couto, mas é claro que o assunto hoje tem a ver com o Brasil, né? Hoje é feriado no Brasil, 7 de setembro, é feriado também aqui nos Estados Unidos, uma coincidência, dia do trabalho, que não tem nada a ver com a independência do Brasil, mas as comemorações já começaram. Daqui a pouco a nossa reportagem em Brasília vai trazer mais detalhes, mas é um 7 de setembro um pouco diferente, né, com sentimentos mistos. Teoricamente está perto de uma eleição presidencial, com os ânimos políticos à flor da pele, mas o grande assunto do momento em Brasília, no oeste do país, manifestações, essa expectativa tem a ver justamente com o Supremo Tribunal Federal e todo o rolo envolvendo o mafioso Volcaro, Alexandre de Moraes, toda a discussão que segue na Suprema Corte do país, envolvendo André Mendonça, né? E hoje isso ficou evidente com uma participação tímida do Supremo Tribunal Federal em Brasília. Em outras ocasiões, o Alexandre de Moraes, por exemplo, já esteve ali ao lado do presidente Lula, né, vendo o desfile militar passando, recebendo aplausos ou vaias, enfim, ele estava ali. Hoje não, né? Hoje só estava lá o presidente do Supremo Tribunal Federal. E mais cedo, nossa Mônica Bergamo trouxe um pouco desse tom, né, do 7 de setembro na Suprema Corte, que é dos ministros aguardarem um pouco como será a reação popular. Como a população hoje, nas manifestações estão previstas, especialmente em São Paulo, como que os manifestantes vão se portar diante do escândalo no Supremo Tribunal Federal? Serão manifestações grandes, pequenas, e dependendo do resultado das ruas, vão acelerar ou não o processo de investigação. E isso me parece um total absurdo, né? Você não pode determinar se uma investigação vai ser mais rápida ou mais devagar, se a rua está pedindo uma resposta. A resposta tem que vir para ontem, de uma forma cristalina, de uma forma clara. São agentes públicos que estão só na Suprema Corte do país, tiveram relação direta com um bandido, cometeram algum crime, né? Então essa resposta tem que ser dada o mais rápida possível, e não ficar esperando para saber se a manifestação em São Paulo vai ser grande, manifestação no Rio, em Brasília, se a população vai à rua reclamar do Supremo Tribunal Federal. Não deveria ser assim. A resposta deveria ser imediata, e a gente continua aguardando. É uma semana que começa com a possibilidade de novas denúncias, com a possibilidade de operações da Polícia Federal. Enfim, é um cenário que ninguém sabe como vai terminar. De qualquer forma, conto hoje feriado no Brasil, muita gente está tirando um pouco o pé do acelerador, faz bem fazer isso, mas a semana promete muito, especialmente com a turbulência, essa crise absurda, inédita, que a gente está vendo na mais alta corte do país, Coutinho.
6: E a gente vai falar sobre esses dois assuntos justamente com Afonso Marangoni, primeiro começando com as comemorações pelo 7 de setembro. Diga lá, Marangoni, bom dia para você.
7: Bom dia, Coutinho, Barão, todo mundo que nos acompanha. Estou aqui na Esplanada dos Ministérios, bem atrás de mim, a tribuna de honra, com a presença do presidente Lula, do presidente do Supremo Tribunal Federal, Edson Fachin, e também presidente do Congresso Nacional, Davi Alcolumbre, do União Brasil. Todos estão aqui cumprindo, né, esse ritual de participar do desfile de 7 de setembro, mas, na verdade, existe mesmo, né, este clima, né, de que a crise no Supremo Tribunal Federal acaba respingando também aqui. Agora, o desfile por si é um desfile muito bonito, né, com estudantes das escolas públicas do Distrito Federal e também integrantes das Forças Armadas e das Forças de Segurança do DF, Polícia Militar e Corpo de Bombeiro. Então, é um momento muito aguardado que está prestes a chegar, é a pirâmide humana feita pelo Batalhão de Polícia do Exército. E aí é quando, numa única moto, se equilibram mais de 10 militares. Ela está para passar atrás de mim a qualquer momento, já foi anunciado, e o presidente Lula a todo momento se levanta aqui e aplaude quem está desfilando, muitas crianças das escolas públicas. O bom é que hoje está nublado aqui em Brasília, então 7 de setembro são de muito sol e muita seca. Hoje está um pouco mais ameno, né, por causa da temperatura. E daqui a pouco também tem o belo show da Esquadrilha da Fumaça, fechando o desfile cívico de 7 de setembro. É um ponto alto, sem dúvida, do desfile. E aqui o tema e o mote é a soberania. 7 de setembro da soberania, e muito, né, Barão, em referência aos Estados Unidos, que tem aplicado uma série de medidas contra o Brasil, não só tarifária, mas, por exemplo, revogando o visto da embaixadora do Brasil em Washington e assim por diante. Então, a questão da soberania, sem dúvida, é o mote agora. Barão e Coutinho, o governo está muito preocupado com este momento de defesa eleitoral, que é quando não se pode fazer campanha, usar, né, da máquina pública para se projetar. Por isso, o 7 de setembro aqui é mais modesto, mais protocolar, não tem fala do presidente Lula nem nada, eles não querem dar nenhuma margem para que tenha algum tipo de contestação em relação a esse desfile cívico. Agora, ele, é claro, acontece de 4 em 4 anos, na véspera das urnas, está tudo bem isso acontecer, só não pode ter o uso, né, a instrumentalização desta data aqui para política, né, para uma política de campanha eleitoral. É claro que a política institucional está acontecendo aqui a todo momento, e eu vi aqui, reparava, né, o presidente Lula interagindo com todos, Davi Alcolumbre também bem falante, interagindo, conversando bastante. E tem realmente esta questão, né, de presenças. Os ministros estão todos aqui, comandantes das Forças Armadas, mas o ministro Alexandre de Moraes chegou a participar aqui de um 7 de setembro, já não veio no ano passado porque estava no julgamento ali da ação penal da tentativa de golpe, e neste ano também pivô, né, de uma crise grande no Supremo, também optou por não vir aqui. Claro que isso acabaria até respingando e seria talvez o principal assunto a ser discutido se tivesse a presença do ministro Alexandre de Moraes. Então ele sai dos holofotes neste 7 de setembro. Apresentação muito bonita aqui na capital federal, estava até segurando um pouquinho para ver se passava este ponto.
6: É, uma pena. Uma pena, que a gente perdeu o contato com o Marangoni. Perdemos o contato com o Marangoni, que você falava do ponto alto. O ponto alto sumiu. Acho que agora voltou, Marangoni. Qual que é o ponto alto aí do desfile? Acho que a gente não tem. É, a gente não tem. Tá passando um carro ali com fumaça verde. É. Carro com fumaça verde por ali. Etc.
7: Deu pra ver um pouco.
6: Pois deu, agora voltou, Marangoni. Segue aí.
5: Era isso.
7: É, acabou de passar o ponto alto, depois fica pro pessoal assistir depois o batalhão de polícia do exército com a pirâmide. Consegui contar quanto gente numa única. E eles passaram aí, é verde, ação ao dia da pátria, então ponto bonito aqui do desfile de 7.
6: Não vai dar, infelizmente. Ô, não Coutinho, vai dar.
5: Vamos refazer, vamos tentar refazer enquanto isso, né? A gente vai seguir aqui, se der tempo para refazer. A gente refaz o contato com o nosso Marangoni, afinal de contas, ele tem coisa importante para falar, especialmente sobre o Supremo Tribunal Federal, como é que vai ser o desenrolar da história nessa semana. Então, se a gente conseguir refazer o contato, só que ele liga, desliga ali para saber como é que está a situação. É importante essa celebração, ele tocou num ponto que é algo que precisa ser lembrado mesmo, a soberania brasileira tem nesse momento uma guerra, não vale nem dos bastidores, real, envolvendo a diplomacia de Brasil e Estados Unidos, né? Essa história é de embaixador, diplomata, enfim, o negócio não está tão bom, não. Evidentemente que tem uma

0: O meio agora, Marangoni, o Barão falava justamente, mudando essa página das comemorações pelo 7 de setembro, com atualizações em relação à crise no Supremo Tribunal Federal, Marangoni.
1: Sem dúvida, Coutinho e Barão, inclusive o personagem que vai tentar resolver essa crise está aqui, né, na tribuna de honra, que é o ministro Edson Fachin. Digo isso porque o ministro André Mendonça liberou para o plenário do Supremo Tribunal Federal o julgamento ali do pedido, né, de investigação do ministro Alexandre de Moraes, justamente por envolvimentos com o Daniel Vorcaro. Ele liberou isso para o plenário, mas ele não tem a prerrogativa de fazer a pauta, de escolher quando isso será julgado e se é que vai ser julgado. Isso cabe única e exclusivamente ao presidente da corte, que é o Edson Fachin. Ele tem dado uma série de sinalizações que vai sim levar esse caso controvertido para análise, provavelmente mesmo do plenário, só que ele não deu uma data. Diz que vai ser da forma mais célere possível, respeitando, claro, o devido processo legal, mas que vai dar uma resposta à altura. Isso tem sido até cobrado pelo presidente Lula. Recordo que na sexta-feira ele se encontrou com o Fachin e disse que tem tanto ele quanto o Procurador-Geral da República, Paulo Gonet, a função e o dever de dar uma resposta à sociedade em relação a essa crise no Supremo e no Tribunal Federal. Diz que isso, se não for resolvido, né, acaba tirando ou diminuindo a legitimidade, inclusive, do Supremo e das instituições democráticas. Então, por isso, o presidente Lula também cobra uma resposta que virá mesmo, agora a gente não sabe exatamente quando. Olha, essa crise do Supremo, ela já teve outros episódios, mas foi, assim, deflagrada com mais intensidade depois que o ministro André Mendonça determinou a derrubada do sigilo de uma parte do caso Master, em que é citado o ministro Alexandre de Moraes, e aí a Daniel Vorcaro interagia, né, o tempo todo ali com um telefone, com um número, e André Mendonça pede para se descobrir quem era este interlocutor. E aí o relatório dá conta que o interlocutor era o ministro Alexandre de Moraes, embora, né, Barão e Coutinho, é importante a gente trazer isso para a nossa audiência, como foi uma apreensão ali do celular do Daniel Vorcaro, se tem acesso às mensagens que ele mandou, mas não tem a resposta, né? As respostas não tem, e muitas eram visualização única, alguns tipos assim de artifícios que não permitiu, então, a Polícia Federal rastrear absolutamente todo o diálogo, mas sim o que o Daniel Vorcaro mandava, e ali tem situações, por exemplo, dele questionando o ministro se Moraes entendia que era melhor ele estar fora do Brasil na segunda-feira em que ele realmente foi, né, alvo de uma ação da Polícia Federal. Então, essa é uma parte, né, desses diálogos que o ministro André Mendonça tornou público por uma decisão, então, individual. E depois isso se escalou de uma forma ainda maior, porque o ministro Alexandre de Moraes dobrou a aposta e nos autos, lá do inquérito das fake news, pediu, na verdade, uma investigação contra André Mendonça, dizendo que ele estava tendo condutas inadequadas, inclusive atuando, né, para beneficiar, favorecer alguns grupos políticos. Então, há um pedido para investigar o André Mendonça por tudo isso também. Então, agora o Edson Fachin vai ter que arbitrar, já fez algumas medidas, por exemplo, retirou este pedido de Alexandre de Moraes no inquérito das fake news, trouxe para a presidência do Supremo. Então, assim, não é uma única coisa, né, que vai ser preciso resolver, mas todo este contexto de Alexandre de Moraes e de André Mendonça. Vamos ver, o Edson Fachin está aqui vendo as tropas desfilarem, está num momento que pode espairecer um pouco as ideias, mas esse tema é incontornável e vai ter que ser enfrentado nos próximos dias aqui pelo Supremo Tribunal Federal.
0: Tudo bem, a gente segue girando a equipe de reportagem da Band News FM. Obrigado, Marangoni, boas festividades aí, apurações. Nesta quente Brasília em todos os sentidos. Até mais, Marangoni.
1: Até.
0: Tem mais um caso de feminicídio no sul do país. A Brena Niewirowski tem mais informações.
2: O corpo da médica que foi encontrada morta a facadas dentro de um apartamento em Maringá, no norte do Paraná, vai ser enterrado na manhã dessa segunda-feira. A vítima, identificada como Grazi Mazia, de 37 anos, foi encontrada morta na noite de sábado ao lado do filho de 8 meses, que passa bem. A Polícia Civil do Paraná aponta inicialmente o marido da vítima como o principal suspeito do crime, porque ele teria confessado a situação a familiares. Ele foi preso em flagrante e a polícia investiga o caso.

0: que é a atualização sobre um caso que gerou polêmica nas redes sociais no Rock in Rio. Né? Informações com a Clara Neri.
1: A Polícia Civil do Rio identificou e intimou o streamer GH Hell RJ, acusado pelo ator João Vitor Gonçalves de homofobia após uma abordagem hostil sobre a roupa que ele usava quando chegava ao Rock in Rio. João Vitor, de 24 anos, também vai ser chamado para prestar esclarecimentos sobre o episódio. A Polícia Civil vai investigar se houve crime de homofobia em manifestações atribuídas a Jean. Os investigadores também podem apurar uma acusação de racismo feita em um vídeo postado após a repercussão do caso pelo streamer contra João Vitor.
2: Tem fogo em áreas de mata que preocupa autoridades do Amazonas. Jordânia Gama.
3: A Amazônia registra alertas de incêndios graves nesta segunda-feira em diferentes pontos da região. Dados observados na plataforma do Google indicam 9 áreas de atenção próximas à BR-230, a Transamazônica. Os alertas começam em uma área de mata próximo ao rio Ipixuna e passam por diferentes trechos até a Floresta Nacional do Tapajós, no Pará. Mais perto de Manaus, há alerta de incêndio grave em Careiro da Várzea. Outro ponto aparece em área de mata de Manacapuru, próximo à M352, rodovia que dá acesso a Novo Airão. Segundo o Instituto de Proteção Ambiental do Amazonas, os focos de calor aumentaram 1,444% entre junho e o período atual, na comparação com os primeiros meses deste ano.
0: E teve neve, hein? Teve neve no sul do país. Detalhes chegando agora com Gilberto Echauri.
2: Cadê o Gilberto Echauri? Onde foi parar o Gilberto Echauri? Acho que tá lá curtindo a neve.
0: Tá no meio da neve.
2: Bonequinho de neve. Depois a gente vai com o Gilberto Echauri. Antes a gente vai continuar no sul do país. Tem um dos maiores eventos do agronegócio brasileiro que registra uma alta no volume de negócios fechados. Juan Romero.
4: Chegou ao fim a 49ª edição da Expo Inter, com vendas que superam os números de 2025 e ultrapassam os R$6 bilhões movimentados. O número de visitantes, no entanto, ficou abaixo do 1 milhão projetado. Foram 909 mil pessoas circulando pelo Parque de Exposições Assis Brasil ao longo dos 9 dias de feira. O segmento de máquinas e implementos agrícolas foi o principal destaque, que mesmo diante do cenário econômico adverso, registrou quase R$5,5 bilhões de reais comercializados na feira. Na comparação com o ano passado, são R$2,5 bilhões a mais em vendas. A agroindústria familiar comercializou quase R$14,5 milhões ao longo dos dias de feira, resultado superior ao do ano passado.
0: Muito bem, não é, Elza? Nosso Gilberto Echauri que fala agora sobre a neve. E aí, Gilberto?
5: Uma intensa massa de ar polar derrubou as temperaturas no Rio Grande do Sul e fez com que diversos municípios registrassem marcas negativas nesta segunda-feira. A cidade mais gelada foi Bom Jesus, na Serra, com 3 graus e 8 décimos abaixo de zero. Fez ainda menos 3 em São José dos Ausentes, menos 1,8 em Vacaria e menos 1,6 em Quaraí, na fronteira oeste. No domingo, houve registro de neve em São José dos Ausentes. Moradores do município compartilharam os registros do fenômeno nas redes sociais. A mínima por lá foi de 1 grau abaixo de zero no fim de semana. Mas durante a neve, que ocorreu no período da tarde, os termômetros marcavam 3 graus.
2: Aí na Califórnia tá como, Barão? Tá calor? Tá frio? Como é que tá a temperatura?
0: Você sabe que tá solzinho, né? Gostoso, mas à noite, meu amigo, temperatura desaba. E sabe que tem aquele mar aqui que é bem calmo, né? O Pacífico, mas é gelado, rapaz! É o oceano que é bem geladinho por aqui. O Couto, eu tô me
2: senhor,
0: chamando aqui
2: pro, atenção, pro avião, senhores, rapaz. Do grupo 2, com destino a Los Angeles. Por favor, embarcar agora. Ouvido aqui, Barão. O grupo 2 é você. O grupo 1 já tá lá dentro, sentado, rapaz, tomando uma aguinha. Já foi. Vai lá, Barão. Vai lá.
0: Já foi. É o seguinte: amanhã tamo junto aí no ar na Band News FM desde cedo. Se tudo der certo aí na viagem, primeiro Los Angeles, depois Nova York. Grande abraço, Couto. E até mais, meu amigo.
2: Labor Day, deve estar bem tranquilo no aeroporto por aí, né? Dia do trabalho nos Estados Unidos. É um dos dias de maior movimentação da aviação americana, né? Então por isso que o Barão falou se tudo der certo. Mas vai dar tudo certo, não vai ter atraso, não vai ter nada. Logo, logo você está em Nova... Quer dizer, logo, logo não, que você tem que atravessar o país de oeste a leste, né? Mas boa viagem, Barão.
0: 8 horas de viagem.
2: Até amanhã, valeu. Boa viagem. Barão, então, embarcando agora de Monterrey, vai fazer ali uma conexão em Los Angeles e depois vai atravessar os Estados Unidos de oeste a leste para Nova York para voltar para casa. A gente segue tocando o barco por aqui. A justiça determina a remoção de conteúdos ligados ao deputado Nicolas Ferreira. Fala, Daniel Abreu.
6: O ICL Notícias cumpre a determinação da Justiça Eleitoral de Minas e retira do ar conteúdos que relacionam o deputado federal Nicolas Ferreira e o dono do Banco Master, Daniel Vorcaro. A decisão liminar atende parcialmente a um pedido de direito de resposta do parlamentar candidato à reeleição. No despacho, o magistrado afirmou que ouviu atentamente o áudio presente na reportagem e conclui que não há momento em que Nicolas se refere ao banqueiro como Lindão. Em nota, o portal repudiou a decisão e a chamou de censura.
2: Pela primeira vez desde a Segunda Guerra Mundial, a extrema-direita pode comandar um estado alemão. O Partido Alternativa para a Alemanha venceu a eleição na Saxônia-Anhalt, no leste do país, com 44% dos votos. A legenda ainda depende da composição do parlamento para saber se terá maioria suficiente para governar. Entre as propostas do partido estão uma política de imigração mais dura e uma aproximação com a Rússia.

0: Uma das maiores lendas da música se apresenta hoje no Rock in Rio. Fala, Daniel Henrique.
1: Mesmo com a chuva no Rio de Janeiro, fãs de Elton John aguardam ansiosamente para o show do cantor britânico no Rock in Rio. O artista é a principal atração desta segunda-feira no festival. Apesar da programação internacional, o dia está recheado de artistas brasileiros. No palco mundo, o principal do Rock in Rio, também se apresentam Gilberto Gil e Luísa Sonza em show conjunto com Roberto Menescal. O palco Sunset conta com Péricles, Roupa Nova, Guilherme Arantes e Vanessa da Mata.

0: Rodada do Brasileirão provoca mudanças nas duas pontas da tabela. Certo, Bruno Camarão?
1: Próximos da zona de rebaixamento, Vitória e Grêmio fecham a 26ª rodada do Brasileirão nesta segunda. A bola rola no Barradão a partir das 8 da noite. Ontem o Santos se distanciou do Z4, ao bater o Internacional por 3-2 dentro do Beira-Rio. De quebra, manteve o rival gaúcho em situação bem desconfortável na 18ª colocação. Do outro lado, a liderança mudou de mãos. É do Flamengo, que venceu o Remo por 1-0 em Belém. Samuel Lino foi decisivo mais uma vez. Combinado a isso, o Palmeiras não saiu do zero contra o Botafogo no Rio e viu o rival direto rubro-negro assumir a ponta pela primeira vez na temporada. Destaque ainda para a vitória da Chapecoense sobre o Corinthians em Itaquera, aumentando a pressão para cima de Fernando Diniz. Foi a quarta derrota consecutiva do time alvinegro na competição.
2: 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Tempo. Ao longo desta segunda, na região sul do país, uma massa de ar polar mantém o tempo firme e traz frio durante toda a tarde. As temperaturas seguem baixas no estado gaúcho, em Santa Catarina e também no Paraná, com chuva fraca apenas em alguns pontos da faixa leste. No sudeste, o destaque continua sendo o tempo fechado. A circulação da frente fria mais afastada no oceano mantém muitas nuvens e chuva entre a faixa litorânea, o leste e a faixa norte de São Paulo, além do Rio de Janeiro e grande parte de Minas, com alerta para temporais no leste, oeste e noroeste mineiro. Na capital paulista, a máxima fica em torno dos 3 graus, enquanto Belo Horizonte pode chegar até os 20, com chuva ao longo do dia. Já em Vitória, também há previsão de chuva e alerta para temporais, com máxima de apenas 20 graus. E no interior paulista, a chuva diminui, porém o frio continua. No centro-oeste, ainda chove entre a faixa norte e o centro-leste de Mato Grosso, em Goiás e também no Distrito Federal, com alerta para temporais em alguns pontos. Em Brasília, a máxima pode chegar até os 26 graus hoje, mas também há risco de temporais. Já a Mato Grosso do Sul segue com tempo mais firme e temperaturas agradáveis. No nordeste, a chuva ganha força no sul da Bahia e também pode ocorrer no oeste baiano, além do sul do Maranhão e também do Piauí. Enquanto no interior, o tempo continua seco, quente e com baixa umidade. E na região norte do país, a combinação entre calor e alta umidade favorece pancadas fortes de chuva entre o Acre, Amazonas, Rondônia, sul do Pará e o Tocantins. Já nas demais áreas, o calor continua predominando. Lívia Caetano, da Climatempo.
0: 11 horas 27 minutos, horário de Brasília. Aqui na região metropolitana de São Paulo, 14 graus, a temperatura média está bem melhor do que quando amanheceu, né? Amanheceu com uma sensação abaixo de 10 graus, sensação de um dígito, 8, 9 graus, dependendo da região. Agora, 14 graus a temperatura média na cidade de São Paulo, com o vento a sensação térmica abaixa um pouquinho, agora está em 11 graus e não deve aumentar muito disso não, viu? A tendência é se manter nos 14, depois, a partir das 4, 5 horas da tarde, começar a descer, inclusive com mais probabilidade de chuva no final da tarde, do meio para o final da tarde e à noite tem probabilidade de chuva em boa parte da região metropolitana de São Paulo.
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0: Vou pegar a mensagem aqui dos nossos ouvintes, acho que é o Cristiano, parado na expressa da Marginal, 30 minutos já, motor desligado em frente ao terminal do Tietê, no sentido da Marginal Pinheiros, crianças no carro, sem estimativa. Ele pergunta o que acontece. A gente está tentando descobrir se tem alguma coisa diferente, mas o que eu posso observar pelo nosso monitoramento aqui com mapas, tem um pouquinho antes ali do complexo da Cruzeiro do Sul, da Ponte Cruzeiro do Sul ali, obras. Depois está acontecendo a Bienal Internacional do Livro. Ingressos esgotados, está tudo parado por lá. Marginal local, expressa, tem interdição também na Marginal Central, e aí é um problemaço que você vai encontrar desde ali a Dutra, anda e para, e aí nas imediações da Cruzeiro do Sul pra frente, justamente ali do Sambódromo, onde fica o Distrito Anhembi, tudo completamente parado, e aí Praça Campos de Bagatelle, Olavo Fontoura, tudo aquilo ali péssimo, justamente por conta da Bienal Internacional do Livro. E no sentido oposto também, imagino eu que pelo mesmo motivo, Bienal. Então, um nó no trânsito na zona norte da cidade, nesse local. Acredito que seja por todos esses fatores. Obras, tem uma parte da pista central interditada e Bienal Internacional do Livro, o ouvinte pagando todos os pecados na Marginal Tietê.
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0: Alguns ouvintes lembraram bem, né? Tem uma série de coisas acontecendo na zona norte da cidade. Desfile de 7 de setembro no Sambódromo, Bienal Internacional do Livro no IMB, passeata, tem manifestação de motociclistas, né? Motociata acontecendo por lá também, e de acordo com os nossos ouvintes, os motoqueiros acabaram interditando algumas vias por lá. Por isso, a zona norte da cidade, em especial ali na marginal do Tietê, é o caminho a ser riscado do mapa, se você puder agora, em São Paulo. 11 horas e 32 minutos.
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0: Onze h pelo horário oficial de Brasília. Atenção para o que eu vou falar agora. Não estou ficando louco. Já tem decoração de Natal começando a chegar nas lojas. Estamos no mês de setembro. Hoje é o feriado da independência do país. Mas já há decoração de Natal chegando nas lojas. A antecipação ajuda o comércio, mas deixa muita gente com ansiedade. E muita gente também achando que as coisas estão todas malucas. Fala, David Cardoso.
11: O Natal ainda parece longe, mas para o comércio a contagem regressiva já começou. Faltam pouco mais de 100 dias para a data e as decorações já aparecem em lojas e vitrines. Para quem começa a encontrar os enfeites, o sinal é de que o ano está chegando ao fim. É o que afirma Thaís Mila, gerente de um restaurante.
12: O ano passou depressa demais. Mas por um lado é bom, porque a gente já começa a se organizar, já começa a comprar uma coisinha aqui, uma coisinha ali.
11: Tem gente que aproveita a antecipação para pesquisar preços e garantir os produtos com mais calma. Karen Marques é gerente de uma loja de decoração e conta que alguns itens de Natal começaram a ser vendidos logo depois dos festejos juninos.
13: Faz muita diferença. Inclusive, tem produtos que a gente começou a vender logo após o São João e que já não temos mais. Como a gente está trazendo muitas novidades em relação a cores e produtos, então logo, logo esgota tudo.
11: Para os empresários, a decoração não é apenas um detalhe. O ambiente também faz parte da experiência do cliente e pode ajudar a criar uma atmosfera mais acolhedora. É o que explica a empresária Fátima Moraes, que todos os anos aposta nos enfeites natalinos para estimular as vendas.
14: E é muito importante a ambientação para a acolhida desse cliente, que quanto mais eu tenho a oferecer um acolhimento no sentido de já colocá-lo junto de Papai Noel e do Natal, eu vou impulsionar muito mais as minhas vendas.
11: O Natal ainda não bateu a porta, mas já deu os primeiros sinais de que está a caminho. E para o consumidor, começar a pesquisar agora pode ser uma forma de organizar o bolso antes que o bom velhinho tome de vez conta das vitrines.
0: Daqui a pouco emenda tudo, né? Pô, falta bastante tempo pro Natal, mas eu vou querer saber dos nossos ouvintes. Manda mensagem para cá, 11999-592-100. Sejam sinceros, por favor. Já estão se organizando para o Natal? Essa época, de repente, é uma ótima época para conseguir encontrar boas ofertas. Está bem distante. Dá para parcelar o enfeite de Natal. Manda mensagem para cá. 11-999-592-100. O Matheus de Santo André. Como assim decoração de Natal? Faltam pelo menos 3 meses ainda. Então, Matheus, é isso que eu estou falando. Mas os lojistas já estão se antecipando, é bacana pro comércio, movimenta a economia e tal, mas será que tem demanda? As pessoas realmente procuram a decoração de Natal em pleno setembro? Mande mensagem para cá, 11999-592-100. Com a proximidade da eleição, volta ao noticiário o método do voto útil. A reportagem explica o que isso significa e como os eleitores definem os candidatos às vésperas de irem às urnas. O Nilma Pinheiro.
15: Escolher um candidato para votar também envolve expectativa. O eleitor pode sair da urna com a sensação de ter feito a escolha certa e, depois do resultado, perceber que aquele nome não venceu ou que o político eleito tomou caminhos diferentes dos que imaginava. Isso ocorre principalmente com os candidatos das chapas proporcionais, que nem sempre apoiam os mesmos postulantes de suas legendas ou coligações para cargos executivos. E entre a tentativa de evitar um voto considerado perdido e a busca por alguém que realmente represente as suas ideias, entra em cena o chamado voto útil. A advogada e socióloga Gabriele Andrade explica o dilema do cidadão.
16: O voto é a maneira como o eleitor tem de manifestar o seu desejo dentro da sociedade, da democracia representativa em que nós vivemos. Então, até mesmo o voto nulo é uma forma de expressão. Então, quando ele tem essa sensação de arrependimento ou de perda de voto, é uma sensação muito ruim, né?
15: Esse cenário leva o eleitor a escolher um candidato, na grande maioria das vezes, por conveniência, segundo o especialista.
16: Nós temos aqui no nosso estado vários projetos de formação política, justamente para que a gente fortaleça essas convicções ideológicas e a gente saia dessa ideia do voto útil. Porém, a gente percebe que isso está tão enraizado na nossa sociedade goiana que a gente tem muito mais votos por conveniência ou votos úteis do que esse fortalecimento das raízes ideológicas.
15: Na perspectiva da psicologia, toda perda necessariamente implica no que a ciência chama de ferida narcísica, quando o indivíduo se frustra ao não ter sua expectativa atendida. A explicação é da psicóloga e psicanalista Laura Assis.
17: Então a gente tem aí a perda tanto do voto, mas a gente também está falando que o voto ele vai representar também essa ponte, né, simbolicamente, a esse ideal ou imaginário de futuro que esse sujeito também constituiu. A gente está falando também de uma idealização, claro.
15: Em Goiás, alguns partidos liberaram os integrantes de suas chapas de deputado estadual e federal a apoiar candidaturas majoritárias que estão em outras coligações. Desse modo, o eleitor pode votar em uma legenda ideologicamente alinhada com ele, mas ser surpreendido após esse político chegar ao cargo e mudar de posicionamento.
0: 11 horas, 40 minutos, 11 e 40, faltam 20 minutos para o meio-dia.
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0: Débora Mendonça, de olho no seu caminho. Fala, Débora.
18: Oi, Coutinho, um ótimo dia a você e a todos. Feriado de 7 de setembro, como você já adiantou, com trânsito muito ruim na Zona Norte, especialmente na marginal do Tietê. A gente já nota uma melhora no sentido rodovia Ayrton Senna, apesar do trânsito ainda pesado entre a ponte Estaiado Oeste Escuércia e a ponte Cruzeiro do Sul. Também tem dificuldade demais na ponte das Bandeiras, no sentido do bairro e no contorno da Praça Campo de Bagatelle, que por enquanto é o único acesso possível à Bienal, devido ao desfile de 7 de setembro, que aconteceu mais cedo, o ingresso pela Avenida Olavo Fontoura estava restrito. Agora, pista já liberada por ali, daqui a pouquinho também voltando ao normal o acesso de pedestres. Agora, para evitar a marginal do Tietê, é imprescindível utilizar vias pela Zona Norte. Vale, por exemplo, ingressar na Avenida Guilherme Cotin, que é a altura da ponte da Vila Maria, vai ali no sentido bairro, na Dias de Figueiredo, Rua Chico Pontes, e segue pela Maria Cândida em direção a Santana. Por esse caminho, é possível acessar a Taliba Leonel e a Brasleme no sentido da Casa Verde, se livrando então do congestionamento da Tietê. 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
0: Dicas valiosas da Débora Mendonça para tentar driblar esse trânsito na zona norte da cidade, como bem lembraram os nossos ouvintes, desfile cívico, motociata, Bienal Internacional do Livro, tem Beauty Fair também ali na Zona Norte, pertinho de todo esse lugar ali, então dá um nó realmente no trânsito. Você de repente fala, poxa, feriado, 7 de setembro, a cidade de São Paulo vai estar uma delícia para andar, e aí encara esse trânsito. Mais cedo ouvinte falava em desligar o carro, tudo parado do nível de desligar o carro. E já já também vou falar com os nossos ouvintes aqui que estão se manifestando com relação à decoração de Natal, já em algumas lojas das cidades do país inteiro. A gente trouxe uma reportagem de Curitiba e país inteiro já o comércio se antecipando para tentar faturar com o Natal desse ano. Sim, você não está maluco, você não está maluco.
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0: Situação do sistema Anchieta Imigrantes. Imigrantes sentido da capital, de acordo com a Ecovias Imigrantes, tem trânsito lento dos 58 até os 50. Alto fluxo de veículos. Pela Padre Manuel da Nóbrega, sentido da capital, o trânsito vai mal do 276 até o 274. Anchieta, sentido da capital também ruim, dos 54 até o 48. Agora 11:45.

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4: 11:47.
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0: Feriado de 7 de setembro, a Bolsa de Valores Brasileiras fechada hoje retoma as operações amanhã. Já o Banco Central adiou em um dia a divulgação do Boletim Focus, hein, publicado toda segunda-feira e que traz previsões sobre inflação, juros e o PIB. Na edição anterior, o mercado financeiro projetou um aumento de 5,01% no custo de vida do brasileiro. Coincidentemente, as bolsas dos Estados Unidos também estão fechadas hoje por lá. A primeira segunda-feira de setembro marca a comemoração do Labor Day, ou o Dia do Trabalho nos Estados Unidos.
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0: Os pilotos da Fórmula 1 não vão ter folga não, hein? Após o Grande Prêmio da Itália disputado ontem, os carros voltam à pista já no próximo final de semana para o Grande Prêmio da Espanha. Mais uma oportunidade para o italiano Kimi Antonelli se aproximar do primeiro título mundial na carreira. Ontem, o piloto da Mercedes conseguiu uma vitória, o piloto da Ferrari conseguiu uma vitória histórica em casa e abriu vantagem na tabela de classificação. Kimi Antonelli da Mercedes italiano, eu tô confundindo tudo, tá? O Antonelli italiano que venceu o Grande Prêmio em casa depois de muito tempo, mas ele é piloto da Mercedes, que é alemã. E ele conseguiu a vitória, abrindo uma vantagem na tabela de classificação. Lidera o Mundial de Fórmula 1 com 267 pontos contra 201 do companheiro de equipe George Russell. Com apenas 20 anos de idade, Antonelli entrou para a história no fim de semana ao se tornar o primeiro italiano a vencer no circuito de Monza em 60 anos.

Mais cedo a gente trazia a reportagem dizendo que muitas lojas, que o comércio tem tentado antecipar a venda de enfeites de Natal ou de produtos relacionados ao Natal, justamente para movimentar o comércio. E aí os nossos ouvintes estão se manifestando. Muitos ouvintes falaram que, inclusive com fotos, que já tem panetone sendo vendido em supermercado. Nós estamos no dia 7 de setembro. Se você não se lembra, o Natal é 25 de dezembro. Então falta muito tempo para dezembro. E aí aqui a nossa ouvinte Sônia mandou um relato bem legal. Bom dia, Coutinho, decoração de Natal. Para quem é amante do Natal, nunca é cedo. A gente começa a pesquisar as tendências e arrumar as decorações com muita antecipação. Eu começo a montar em outubro para ficar pronto até o meio de novembro. Então até para Sônia, que é uma amante dessa época, que se organiza, então setembro é uma época um pouco antes do que ela está acostumada. Ela disse que começa a se manifestar, a se organizar no mês de outubro. Mais ouvinte mandando: oi, sou a Silvia, estive na rua 25 de março, que é uma rua muito tradicional em São Paulo, no centro da cidade de São Paulo, de comércio, e ela disse que já está toda enfeitada para o Natal, e mandou fotos aqui da rua 25 de março, algumas lojas já com produtos de Natal. Mais ouvintes falando: poxa, os lojistas esperaram, que ansiedade, 3 meses é muita coisa. Relatos de tudo quanto é jeito aqui no WhatsApp da Band News FM, no 11 999 592 100. Você pode se manifestar também, mandar sua mensagem pra cá. E aí, na sua região, já tem loja vendendo enfeite de Natal? Natal já chegou por aí? Se manifeste, mande mensagem pra Band News FM. Agora 11 horas e 51 minutos.

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1: Aqui na cidade de São Paulo, feriado de já movimentação aumentando em algumas estradas que cortam o estado. O sistema Anchieta Imigrantes, você vai subir a serra, você vai, vem no sentido do Planalto, da região metropolitana, já vai encontrar dificuldades. Já eu passo exatamente quais são os trechos de lentidão. E para quem chega à cidade de São Paulo pela Zona Norte, ou que circula pela cidade de São Paulo pela Zona Norte, ainda um nó no trânsito ali naquele setor entre a marginal, entre o terminal rodoviário do Tietê, o Expo Center Norte, o Distrito AMB, o Sambódromo do AMB. Vários eventos aconteceram e acontecem ainda ao mesmo tempo, e por isso muito trânsito por lá, em especial na Marginal Tietê, no sentido da Marginal Pinheiros, mas do outro lado também tem reflexo no trânsito.
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1: Ainda uma manifestação aqui dos nossos ouvintes com relação ao Natal, a essa antecipação, a tentativa de antecipação de vendas de produtos de Natal. E aqui tem um relato bem completo do nosso ouvinte, Rodrigo, da Zona Leste de São Paulo. Ele falou, olha, na loja em que eu trabalho, a gente já recebeu a agenda para 2027. Então eles já trabalham olhando lá na frente. Como o departamento de compras é centralizado e não fica lá na filial com a gente, pegou todo mundo de surpresa. E como você comentou, né? Eu perguntava mais cedo, será que está tendo demanda? Uma coisa é a loja se antecipar e colocar produto de Natal, mas será que as pessoas estão procurando, estão comprando? E ele disse não, viu? Sendo assim, acredito que seja algum tipo de negociação mais vantajosa com os fornecedores, porque perguntar de agenda ninguém perguntou ainda. Rodrigo da Zona Leste de São Paulo, obrigado pelo seu relato, o relato do outro lado, né? A gente estava falando aqui do ponto de vista do consumidor, e o Rodrigo está dando aqui do ponto de vista do lojista. É, muita gente mandando mensagem para cá. Coutinho, olha só, me chamo Lincoln Ferreira. Por conta do meu trabalho, meu Natal tem que começar em agosto. Sou importador de produtos natalinos e frutas frescas. Então é isso, tem todos os lados, né, do comércio, tudo que gira essa roda. Os ouvintes mandando mensagens para cá. Por isso que é legal ser uma rádio com muita audiência e audiência diversificada, né? Os ouvintes dando todos os pontos de vista. Tem alguns que falam que tá todo mundo louco, todo mundo ansioso. Tem ouvinte que diz que realmente se antecipa com relação às compras de Natal. E aí, do ponto de vista aqui de todos os lados, obrigado pela mensagem, pelo carinho. Em pleno 7 de setembro, num feriadão, os ouvintes participando e participando massivamente aqui da nossa programação. Obrigado, viu? Obrigado. 11999-592-100. Mande mensagem pra cá, porque o Humberto Ferretti tá chegando. Depois ele vai adorar receber esse WhatsApp da Band News FM aqui recheado de mensagens dos nossos ouvintes. 11h57. Atenção, rede.
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Elton John vai se apresentar hoje no Rock in Rio, principal atração de hoje no palco Mundo, por volta de 11 da noite, depois de a organização antecipar a programação em cerca de uma hora, um show que marca um momento especial na carreira do artista, que encerrou a turnê de despedida em 2023 e reduziu as apresentações ao vivo desde então, mas continuou na ativa. Em 2025, Elton John lançou o álbum Who Believes in Angels, em parceria com Brandi Carlile. À noite também tem Gilberto Gil, João Batista, Luísa Sonza, e você escuta Don't Go Breaking My Heart, de Elton John.

0: E com Elton John e Kikiri, a gente encerra mais um Band News Station. Vem aí, Band News no meio do dia. E você que vai ficar com a propaganda eleitoral tem a oportunidade de continuar na programação da Band News FM pelos nossos canais digitais, pela Fest TV. Tchau!
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0: Muito boa tarde, grande abraço para você ligado aqui na Band News FM. Agora, meio-dia, mais um minuto, tá no ar o Band News no meio do dia desta segunda-feira, 7 de setembro de 2026, feriadão. Eu sou Humberto Ferretti, toco o barco por aqui até as 14h, naquele esquema que você já tá acostumado, de segunda a sábado, entre meio-dia e meio-dia e 25. Tem horário eleitoral gratuito. Quem tá no rádio acompanha a propaganda política, quem tá no Band Play, na Fest TV e também no YouTube, que é o seu caso, que tá acompanhando a gente agora, fica com o noticiário, fica com muita informação. Quando dá ali meio-dia 25, meio-dia 26, a gente volta a reunir todo mundo e a falar com quem também nos acompanha pelo rádio. Hoje, Larissa Biscaia e Eduardo Oeneg ativaram o modo Dom Pedro. Decretaram independência, não quiseram vir trabalhar. Dizem que amanhã estão aí, é o boato que tá correndo, então tá tudo certo. Mas eu não vou tocar o barco sozinho aqui, não. Nunca antes na história desse programa tivemos essa dupla de hoje. Aliás, uma das coisas boas do plantão, além da hora extra, é essa coisa da gente poder dividir o estúdio nessa escala diferenciada com colegas com os quais a gente não tá apresentando no dia a dia. É o caso de hoje da minha amiga Carolina Ercolim. Fala, Carol, boa tarde.
1: Muito boa tarde, Ferretti, boa tarde a todos. Nessa escolha randômica, né, que é o plantão de feriado, estamos aqui juntos e misturados, você tocando o barco e eu remando daqui. A gente vai seguir até as 14h com o Band News no meio do dia. Um prazer dividir o microfone e a bancada aqui contigo.
0: É isso, prazer todo meu. Agora quase vai virar o reloginho, meio-dia e 3. Hora de atualização dos principais destaques desta segunda-feira. É feriado, mas tem muita coisa acontecendo no Brasil e no mundo.

0: O presidente do Supremo Tribunal Federal, Edson Fachin, aguarda até sexta-feira as explicações dos ministros André Mendonça e Alexandre de Moraes. Os dois magistrados são citados na investigação do escândalo do Banco Master. Fachin vai decidir se leva a crise para julgamento no plenário em sessão aberta ou fechada. No entanto, a decisão pode ficar para depois das eleições, como explica o professor de Direito Constitucional da Universidade Federal Fluminense, Gustavo Sampaio.
1: É claro que o ministro Fachin, antevendo repercussões políticas no cenário de um ano delicadíssimo como esse em que enfrentamos eleições nacionais, talvez ele queira deixar isso para depois das eleições. Eu devo dizer que existe hoje um clamor da sociedade brasileira. Então eu espero que o ministro Edson Fachin, que ele se apresse, que ele dê a solução o quanto antes.
0: Uma das possibilidades é o presidente da Suprema Corte, Edson Fachin, chamar para si a relatoria do inquérito do Master, porém isso dependeria do aval de outros ministros. Um outro caminho é manter Mendonça no caso, mas tirar dele a análise do relatório da Polícia Federal que revelou a troca de mensagens entre Moraes e o banqueiro Daniel Vorcaro. O regimento interno do Supremo prevê que somente o plenário tenha competência para processar e julgar membros da própria Corte, mas não há detalhes sobre os procedimentos a serem adotados.
2: A Marinha do Brasil alerta para a possibilidade de ressaca com ondas de até 2,5 metros de altura entre a Cananéia, né, em São Paulo, e Arraial do Cabo, no Rio de Janeiro. O motivo é a passagem de uma frente fria. O aviso vale até a noite de hoje.
0: Possibilidade de chuva hoje na região norte do país. Quem tem os detalhes é o Caio Fonseca.
3: O Amazonas e outros 4 estados da região norte estão em alerta amarelo para chuvas intensas nesta segunda-feira. Aqui no Amazonas, 45 dos 62 municípios estão incluídos no aviso do Instituto Nacional de Meteorologia, o IMET. O alerta segue até às 23 horas e 59 minutos. A previsão indica chuva de até 50 milímetros e ventos de até 60 km por hora. O IMET aponta riscos de alagamentos, queda de galhos, interrupção no fornecimento de energia e descargas elétricas. Durante as tempestades, a orientação é evitar áreas abertas, não se abrigar debaixo de árvores e não utilizar aparelhos eletrônicos ligados à tomada.
2: Bom, e chega ao fim a maior feira agropecuária a céu aberto da América Latina, lá de Porto Alegre, fala a Sofia Utz.
4: A 49ª Expo Inter movimentou mais de 6 bilhões de reais em negócios, superando o resultado de 2025. A feira recebeu 909 mil visitantes nos 9 dias, abaixo da expectativa de 1 milhão. O destaque foi o setor de máquinas e implementos agrícolas, com quase 5 bilhões e meio de negócios, 2 bilhões e meio a mais do que no ano passado. A agroindústria familiar também superou 2025, com quase 14 milhões e meio em vendas.
0: A seleção feminina de vôlei já está na capital fluminense para buscar mais um título sul-americano. Quem tem os detalhes é a Sara Tavares.
5: A seleção feminina de vôlei inicia amanhã a disputa do Campeonato Sul-Americano no ginásio do Maracanãzinho, no Rio de Janeiro. O Brasil joga contra a Venezuela a partir das 8 da noite desta terça-feira. O campeão garante vaga na Olimpíada de Los Angeles em 2028. Ontem, o técnico José Roberto Guimarães definiu os últimos cortes. Ficaram de fora a oposta Kizzy e a central Larissa. A capitã Gabi, que não joga desde maio por causa de uma lesão na lombar, está relacionada para a competição.
2: E os cantores Elton John e Gilberto Gil vão se apresentar hoje no quarto dia do Festival Rock in Rio. Os destaques chegam lá da capital fluminense, Daniel Henrique.
6: Mesmo com a chuva no Rio de Janeiro, fãs de Elton John aguardam ansiosamente para o show do cantor britânico no Rock in Rio. O artista é a principal atração desta segunda-feira no festival. Apesar da programação internacional, o dia está recheado de artistas brasileiros. No palco mundo, o principal do Rock in Rio, também se apresentam Gilberto Gil e Luísa Sonza em show conjunto com Roberto Menescal. O palco Sunset conta com Péricles, Roupa Nova, Guilherme Arantes e Vanessa da Mata.
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8: Ao
7: longo desta segunda, na região sul do país, uma massa de ar polar mantém o tempo firme e traz frio durante toda a tarde. As temperaturas seguem baixas no estado gaúcho, em Santa Catarina e também no Paraná, com chuva fraca apenas em alguns pontos da faixa leste. No sudeste, o destaque continua sendo tempo fechado. A circulação da frente fria mais afastada no oceano mantém muitas nuvens e chuva entre a faixa litorânea, o leste e a faixa norte de São Paulo, além do Rio de Janeiro e grande parte de Minas, com alerta para temporais no leste, oeste e noroeste mineiro. Na capital paulista, a máxima fica em torno dos 3 graus, enquanto Belo Horizonte pode chegar até os 20, com chuva ao longo do dia. Já em Vitória, também há previsão de chuva e alerta para temporais, com máxima de apenas 20 graus. E no interior paulista, a chuva diminui, porém o frio continua. No centro-oeste, ainda chove entre a faixa norte e o centro-leste de Mato Grosso, em Goiás e também no Distrito Federal, com alerta para temporais em alguns pontos. Em Brasília, a máxima pode chegar até aos 26 graus hoje, mas também há risco de temporais. Já a Mato Grosso do Sul segue com tempo mais firme e temperaturas agradáveis. No nordeste, a chuva ganha força no sul da Bahia e também pode ocorrer no oeste baiano, além do sul do Maranhão e também no Piauí. Enquanto no interior, o tempo continua seco, quente e com baixa umidade. E na região norte do país, a combinação entre calor e alta umidade favorece pancadas fortes de chuva entre o Acre, Amazonas, Rondônia, sul do Pará e o Tocantins. Já nas demais áreas, o calor continua predominando. Lívia Caetano, da Climatempo.

0: Agora, meio-dia mais 9 minutos, os candidatos à presidência da República, Flávio Bolsonaro do PL, Renan Santos do Missão e Romeu Zema do Novo, estarão hoje em São Paulo para atos do Dia da Independência do Brasil. Quem está acompanhando tudo e tem as informações para a gente é o Luiz Felipe Nunes. Fala, Luiz Felipe, boa tarde.
1: Tudo bem, uma ótima tarde para vocês, para todo mundo ligado na Band News FM. Estou em frente ao Obelisco, nas proximidades do Parque Ibirapuera, onde há uma concentração de apoiadores de Renan Santos, candidato à presidência da República pelo Missão. Ele acaba de chegar, inclusive. Desceu de um carro preto, agora começa a ser aplaudido pelo público que percebe a chegada dele. Amanda Vettorazzo, também coordenadora da campanha, chegando por aqui. Uma manifestação que tem como mote a contrariedade em relação a ministros do Supremo Tribunal Federal. Alexandre de Moraes, por conta da crise institucional instalada na última semana, e também Dias Toffoli, que em determinado momento da campanha chegou a proibir atos de Renan Santos. Portanto, tem este tom não só de crítica a outros presenciáveis, mas também a ministros da Suprema Corte. Não vou dizer que está cheio aqui a região do Obelisco, mas tem apoiadores chegando até esse momento com muitas bandeiras, adesivos, venda de livros aqui, inclusive, do Partido Missão. Portanto, este é o ato de campanha de Renan Santos. Quem também está na capital paulista é Flávio Bolsonaro. O presidenciável do Partido Liberal participa, neste momento, de um ato de campanha com Tarcísio de Freitas, governador do estado e candidato à reeleição pelo Republicanos. Eles visitam uma igreja na região do Brás e, mais tarde, vão participar de um evento na Avenida Paulista, às 3 horas, em que muitos apoiadores de Flávio, não só aqui em São Paulo, mas também em âmbito nacional, estarão na cidade de São Paulo. Romeu Zema, candidato do Novo, também esteve na Avenida Paulista, mas em uma manifestação muito mais tímida do que é esperada para acontecer no período da tarde. Hoje o tempo fechado em São Paulo, não choveu como era esperado, mas os termômetros perto da casa dos 15 graus, o tempo nublado, então até mesmo o desfile de 7 de setembro, onde eu estava há pouco no Sambódromo,

0: É sim, Carol, eu cheguei há poucos minutos aqui no Obelisco e já fui recebido com gritos de fora de Dias Toffoli, por exemplo, porque existe também uma crítica muito forte da campanha do Renan contra Dias Toffoli por conta de decisões que foram tomadas contra a campanha dele. Mas Alexandre de Moraes é certamente um alvo por aqui. Houve, inclusive, uma conversa de que os candidatos à presidência poderiam se unir em um evento único. Não foi isso que aconteceu. Renan Santos fica aqui no Obelisco, Flávio Bolsonaro na Avenida Paulista, também com muita ênfase nas críticas a Alexandre de Moraes. Os candidatos se unindo nestas críticas, alguns em um teor mais forte, como é Flávio Bolsonaro, Renan Santos, Romeu Zema e também Ronaldo Caiado, e outros falando menos sobre a questão. Luiz Inácio Lula da Silva, o candidato à reeleição pelo Partido dos Trabalhadores, já chegou a comentar o caso, mas não é tão explícito, digamos assim, quanto os outros candidatos. E Augusto Cury também disse que se Alexandre de Moraes tiver feito algum ato ilícito, ele deveria deixar a Suprema Corte. Mas como a campanha do Augusto Cury, que esteve inclusive no estado de São Paulo nesse final de semana, foca em ser o antipolarização, o próprio Augusto Cury critica Alexandre de Moraes, mas não é tão enfático quanto estes outros candidatos que já criticavam, inclusive, Alexandre de Moraes e outros ministros da Suprema Corte, mas aproveitam essa situação, é claro, para fazer isso. O que tem de diferente? O Flávio Bolsonaro e a campanha dele, além das críticas a Alexandre de Moraes, também focam muito em elogiar André Mendonça, o ministro relator do caso Master no Supremo Tribunal Federal e que na última semana foi pivô dessa crise no STF. Os outros candidatos elogiam André Mendonça, mas é um ministro que foi indicado pelo pai de Flávio Bolsonaro, portanto ele é mais enfático justamente nesses elogios e deve haver inclusive uma distribuição de camisas de maneira favorável a André Mendonça nesse ato que acontece na Avenida Paulista no período da tarde.
1: Muito bem, Luiz Felipe, que está acompanhando então essa manifestação, a gente ouve de fundo, né, as pessoas se manifestando nesses atos políticos. Por enquanto, de fato não choveu aqui na região oeste da cidade, também não está chovendo, da capital paulista, era a expectativa, né, dessa chuva dar uma mornada nessas manifestações, mas aparentemente é só frio mesmo e o Luiz Felipe vai continuar acompanhando por ali. Obrigada, viu? Bom trabalho aí.
0: Valeu, gente, forte abraço para vocês.
1: Até. Bom, e também pensando, né, no panorama geral das outras movimentações, a candidata ao Planalto pelo Democracia Cristã, Clariana Barão, está agora no Ato da Independência do Brasil na Avenida Paulista. Augusto Cury do Avante participa da Caminhada da Independência no Forte de Copacabana, na Zona Sul do Rio de Janeiro. Hertz Dias, do PSTU, esteve no Grito dos Excluídos em Cajamar, na região metropolitana da capital. O candidato do PSD à presidência da República, Ronaldo Caiado, acompanhou pela manhã o desfile da Independência do Brasil em Goiânia. Samara Martins, do Unidade Popular, segue em Belém, no Pará, para conversar com eleitores. Wilson Grassi, do Democrata, grava material de campanha. E Edmilson Costa, do PCB, e Rui Costa Pimenta, do PCO, não informaram a agenda desta segunda-feira.
2: Agora, 12:15, a gente faz contato com Brasília, porque o presidente Lula participa do tradicional desfile da Independência. Quem está conosco e tem os detalhes é o Afonso Marangoni. Diga lá, Marangoni, boa tarde.
3: Boa tarde, Humberto, Carol, todo mundo que nos acompanha. Pois é, o desfile de 7 de setembro acabou agora há pouco, vocês viram que já está sendo tudo desmontado aqui, é nesta parte que ficou reservada para a imprensa. O presidente Lula esteve aqui, então, cumprindo, né, a tradição. Quem nos acompanha por imagens consegue ver o momento, né, em que ele chega no Rolls-Royce presidencial com a primeira-dama Janja da Silva. Eu fiz essas imagens mais cedo ali do presidente da República e ele já era aguardado pelos outros presidentes de poderes, Davi Alcolumbre, do Congresso Nacional, e também Edson Fachin, do Supremo Tribunal Federal. Além deles, estavam Geraldo Alckmin, vice-presidente da República, e aí diversos ministros de Estado, né? Destacando, por exemplo, Dario Durigan, da Fazenda, José Múcio Monteiro, da Defesa. E, claro, neste desfile também os três comandantes das Forças Armadas, Marinha, Exército e Força Aérea Brasileira. E aí, claro, se cumpriu aqui, então, essa tradição, né, de se iniciar pelas escolas públicas, o desfile, fizeram o desfile, tema da soberania, muito em função, claro, né, dos ataques dos Estados Unidos ao Brasil, não só com as tarifas, mas também, por exemplo, revogando o visto da embaixadora Maria Luísa Viotti lá em Washington. Então, o tema da soberania foi o assunto aqui. Agora, durante

0: de todo o tempo, uma preocupação muito grande do Palácio do Planalto com este período do defeso eleitoral. Não quiseram, né, fazer nada que pudesse parecer algum tipo de campanha durante um ato cívico. E essa preocupação a gente conseguiu perceber aqui por todo o tempo, e foi um evento, então, portanto, dentro do padrão, sem nenhum tipo de inovação. É justamente para que não corra o risco, né, de caracterizar algum ato de campanha, já que estamos em plena campanha eleitoral. E a gente lembra, Humberto e Carol, Bolsonaro também fez, né, os atos de 7 de setembro no último ano, fez depois um comício aqui mesmo na Esplanada dos Ministérios, e ele acabou, né, sendo punido pela justiça por este ato. Então, o presidente Lula se resguardando de toda forma. Pelas imagens, né, você vê o cumprimento dele às principais autoridades, o tempo todo, então, ao lado da primeira-dama Janja da Silva, com a faixa presidencial, que é raro de acontecer, só mesmo em ocasiões solenes, como é ocasião solene também o uso do Rolls-Royce presidencial, que foi uma doação da Rainha Elizabeth do Reino Unido ao então presidente da República, Juscelino Kubitschek. Então, um carro que tem história e que é usado aí nessas cerimônias, né, que o presidente da República participa. A presidência da República deu uma estimativa de público, Carol e Ferretti, eles estimam presença de 70 mil pessoas em todo o perímetro aqui da Esplanada dos Ministérios. Então, um dia é que se cumpre esse ritual, os dois pontos principais aqui do desfile, sem dúvida, é a pirâmide humana do batalhão de polícia, são vários homens, né, vários militares numa única moto, é um momento muito bonito, muito impactante, e o show à parte que faz a Esquadrilha da Fumaça, que fez aqui nos céus da Esplanada dos Ministérios, um show, né, de acrobacias no ar, muito bonito, realmente, 7 de setembro, aqui na capital federal, que não teve tanto sol. Normalmente, até para as crianças, é muito duro enfrentar o desfile, porque é um sol imenso nessa seca, mas hoje um dia mais nublado, favoreceu então com que o evento fosse mais agradável aqui na capital do país.
1: Marangoni, a gente estava falando agora com o Luiz Felipe Nunes, né, que está acompanhando algumas movimentações também na capital paulista nesse 7 de setembro. Por aí, além desse oficial, né, que tem a presença aí de autoridades, incluindo o presidente, alguns outros atos também ocorreram aí paralelamente, ali em frente ao prédio do Banco Central, no estacionamento da Funarte, também com cunho mais crítico em relação ao Supremo Tribunal Federal. Eu queria que você falasse se você tiver alguma apuração aí sobre essa movimentação, se reúne muita gente, enfim, como é que isso se deu aí em Brasília?
0: Claro, Carol, pois é, eles dividiram os atos, isso foi uma crítica da oposição, porque teve um na Funarte e o outro no Banco Central quase no mesmo horário. Então, com o público dividido, não teve ali uma presença expressiva, né, de pessoas. Mas, claro, né, candidatos e nomes da oposição se revezaram ali em discursos contra o ministro do Supremo Tribunal Federal, Alexandre de Moraes, e em apoio bem efusivo ao ministro André Mendonça, nesse contexto mesmo, né, da crise pela qual passa o Supremo Tribunal Federal. Esses atos da oposição, em frente ao Banco Central principalmente, já têm se tornado também recorrentes, quase uma tradição, e este ano então se repete por lá, muitos nomes, claro, querendo também cacifar politicamente em cima disso. Digo isso porque ali passaram vários candidatos, né? Inclusive um candidato mais à direita aqui no governo do Distrito Federal. Também teve um outro ato muito tradicional, está marcado. Ainda não sei se aconteceu, que é o Grito dos Excluídos. Esse se dá na Praça Zumbi dos Palmares, aqui também bem próximo à Esplanada dos Ministérios, e é também um ato bem conhecido, né, deste 7 de setembro. Lá também vai ter presença de políticos e candidatos. Acontece, eu estou até olhando para lá, porque fica ali perto do Museu Nacional, essa Praça Zumbi dos Palmares. Então, de fato, não só, né, este evento oficial aqui na Esplanada dos Ministérios, mas outros atos nesse Dia da Independência. Eu conversei com a Secretaria de Segurança Pública do Distrito Federal, que me disse que reforçou a segurança para essas manifestações, e funcionou realmente tudo muito bem, nenhum contratempo aqui em Brasília neste dia, né, da Independência do Brasil.
2: Ô Marangoni, aproveitando a sua presença, sobre a crise no Supremo Tribunal Federal, ontem o ministro Flávio Dino fez um post no qual ele não citou nomes, mas ele, entre outras coisas, disse que ninguém pode, como se fosse um candidato, prometer um fim de um inquérito para receber aplausos. E muita gente associou essa frase ao presidente da corte, o ministro Edson Fachin, que a gente viu, inclusive, nas imagens, sentado ali pertinho do presidente Lula no desfile de hoje. Muita gente entende que o Flávio Dino direcionou a fala ao Fachin, que na semana passada prometeu dar fim ao inquérito das fake news. Depois a gente teve o Fachin liberando, aliás, o Fachin não, perdão, o ministro André Mendonça liberando para julgamento da corte o caso que envolve a relação do Alexandre de Moraes com o Daniel Vorkari. Eu queria te ouvir rapidamente, eu sei que o tema é complexo, mas como o horário eleitoral está terminando daqui a pouquinho, a gente tem que reunir a rede, queria te ouvir sobre as últimas atualizações dessa crise, por favor.
0: Esse post do ministro Flávio Dino realmente foi interpretado como endereçado a Fachin, porque na sexta-feira, Fachin disse que esta questão da crise do Supremo, não é, Ferretti, reforçava as três principais bandeiras da gestão dele. E aí ele cita entre as bandeiras código de conduta, que é algo controverso dentro do Supremo Tribunal Federal, a melhoria ali do sistema de justiça, e o outro ponto que ele sublinhou é o fim do inquérito das fake news. Então, realmente, ele se colocou ali como querendo o fim desse inquérito, mas o próprio Flávio Dino sublinhou que não é uma questão única, né? Que não cabe a uma única pessoa finalizar isso. Vamos ver se o Fachin quer enfrentar realmente essa questão, é um tema realmente controverso. Nos segundinhos que me faltam, só para dizer, Ferretti, que Fachin sabe que vai ter que enfrentar isso o mais breve possível, porque o desgaste, né, da imagem do Supremo é muito grande. Agora, então, com essa decisão do Mendonça de liberar o caso para o plenário, o Fachin vai decidir se vai mesmo para o plenário e vai também definir a...
2: Ih, rapaz, no fim do fim, travou o som, travou a imagem do Marangoni, pelo menos a gente tá vendo ali a bela gravata roxa dele, enfim, mas deu pra captar todas as informações. Maldosos dirão que a gente derrubou o Marangoni de propósito. Jamais, não, jamais, até porque jamais, a gente jamais. Tem uns segundinhos ainda antes da transição de voltar a reunir todo mundo que tá no digital com todo mundo que tá no rádio. Fato é que ninguém esqueceu da crise por ser fim de semana, por ser 7 de setembro, por ser feriadão, e obviamente ela vai continuar no noticiário nos próximos dias. Agora, 12h24, está quase acabando o horário eleitoral gratuito no rádio. A gente então vai juntar todo mundo, como eu disse, quem está no Band Play, quem está no YouTube, quem está na Fest TV e também quem nos acompanha pelo Daio. Voltamos já, hein?

0: Agora, 12:25, atenção rede.
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0: Agora, 12:26, quando dá esse horário e acaba o horário político, a gente tem que fazer tudo de novo, né? Já nos apresentamos, já fizemos aquela abertura para quem estava acompanhando a Band News FM pela Fest TV, pelo Band Play e pelo YouTube, mas, obviamente, em respeito a quem acompanha a gente no rádio. Muito boa tarde, eu sou Humberto Ferretti, tá no ar o Band News no meio do dia desta sexta-feira, 7 de setembro de 2026, feriadão, muita gente ainda curtindo a folga, muita gente já na estrada ou se preparando para voltar para casa, até porque amanhã tem que trabalhar normalmente. Casos, por exemplo, da Larissa Biscaia e do Eduardo Oineg, que falaram, não vou hoje, segunda-feira, feriado, não tá no meu contrato, não sou obrigado, não vou. Não vieram, não tem problema, eu sigo tocando o barco por aqui, nunca tô sozinho, como aquelas pessoas que estavam acompanhando a gente pelas mídias digitais já sabem. Hoje temos uma dupla inédita no Band News no meio do dia, junto comigo tá minha amiga Carolina Ercolim. Fala, Carol, boa tarde.
1: Muito boa tarde, Ferretti, boa tarde a todos os ouvintes que estão conosco nesse meio do dia, né, diferentão de feriado, né, duplinha nova aqui nesse dial, juntos, né, sempre a gente faz horários diferentes e seguimos com você até as 14h, sempre com muita informação, e tô vendo aqui as mensagens dos nossos ouvintes, hein? Se você tiver algum pitaco para fazer, de alguma notícia, quer dar alguma informação, 11-999-592-100. Tô de olho aqui nas mensagens, inclusive na nossa transmissão no YouTube também, para quem acompanha a gente por imagens, chat tá bombando por ali, porque tem muita notícia nesse 7 de setembro.
0: Muita notícia, aliás, a gente vai falar sobre tudo isso de novo, atualizando a situação ao longo do programa, mas se você quiser saber como é que tá sendo o dia dos candidatos, novidades sobre a crise do Supremo Tribunal Federal, a gente falou bastante disso enquanto você do rádio acompanhava o horário político, então depois, se quiser, vai lá no YouTube depois, tá? Agora não, volta um pouquinho, você vai acompanhar a participação do repórter Luiz Felipe Nunes, que está acompanhando a movimentação de vários candidatos à presidência que estão em São Paulo hoje, e também do Afonso Marangoni falando sobre Brasília, onde o presidente Lula acompanhou o desfile tradicional de 7 de setembro, e o Marangoni também falou sobre a situação no Supremo Tribunal Federal, que, repito, vai ser assunto novamente, óbvio, daqui para as 14h. Inclusive, já abrindo um novo giro com os principais destaques de hoje. O ministro André Mendonça, do Supremo Tribunal Federal, libera para o plenário o caso que trata das conversas entre o dono do Banco Master, Daniel Vorcaro, e o também ministro do STF, Alexandre de Moraes. O magistrado encaminhou a petição ontem, mas a decisão sobre como a corte vai lidar com o processo caberá ao presidente do Supremo, o ministro Edson Fachin. Fachin aguarda o pronunciamento de Mendonça, de Moraes, do procurador-geral da República, Paulo Gonet, e do diretor-geral da Polícia Federal, Andrei Rodrigues. Fachin deu na quinta-feira 5 dias úteis para que eles se manifestem, prazo que vai se encerrar na próxima sexta-feira.
1: E a Justiça Eleitoral de Minas Gerais tira do ar uma reportagem que traz diálogos do deputado federal Nicolas Ferreira com o dono do Master, do Banco Master, Daniel Vorcaro. As informações com a Maria Fernanda Sinini.
2: O ICL Notícias classifica como censura a decisão da Justiça Eleitoral de Minas, que determinou ao portal a retirada dos conteúdos que relacionam o deputado federal Nicolas Ferreira, do PL, e o dono do Banco Master, Daniel Vorcaro. A medida já foi cumprida. A decisão liminar atende parcialmente a um pedido de direito de resposta do parlamentar que é candidato à reeleição. No despacho, o magistrado afirmou que ouviu atentamente o áudio presente na reportagem e concluiu que não há momento em que Nicolas se refere ao banqueiro como lindão.
0: A morte de uma médica é investigada no norte do Paraná. O marido foi preso por suspeita de feminicídio. O destaque chega do sul do país com a Brenda Neviorovski.
3: O companheiro da médica encontrada morta foi exonerado após ser apontado pela Polícia Civil como o principal suspeito do crime. João Vitor Domingues Romero, de 35 anos, trabalhava como assessor jurídico da Prefeitura de Marialva, no Paraná. Ele foi preso em flagrante após confessar o crime para familiares. A médica Gazi Mazia, de 37 anos, foi encontrada morta na noite de sábado em Maringá, no norte do Paraná, ao lado do filho do casal de 8 meses, que passa bem. Gazi é enterrada nesta segunda-feira.
1: Bom, a gente fala também da Polícia Civil, que investiga as circunstâncias da morte de uma mulher de 29 anos, né, por um disparo de arma de fogo na cabeça em Embu das Artes, aqui na região metropolitana de São Paulo. O corpo dela foi encontrado ontem pela manhã na casa onde morava com o marido, que é soldado da PM. Ao lado de Larissa Cruz Morata, estava a arma usada pelo policial militar Vinícius da Costa. O PM já prestou depoimento, disse que a esposa tirou a própria vida. A família dela contesta essa versão e levanta a hipótese de feminicídio.
0: O frio continua no sul do país. Quem tem os aliás, não é pouco frio não, né? Vocês vão entender o nível agora. Quem tem os detalhes é a Sofia Utz.
4: Uma intensa massa de ar polar derruba as temperaturas no Rio Grande do Sul e faz com que diversos municípios registrem marcas negativas. Neste domingo, houve registro de neve em São José dos Ausentes, nos campos de cima da Serra Gaúcha. A mínima por lá no domingo foi de 1 grau abaixo de zero e no momento do registro, os termômetros marcavam 3 graus. No amanhecer desta segunda-feira, fez ainda mais frio na região. A mínima no estado foi de 3 graus e 8 décimos negativos em Bom Jesus, menos 3 em São José dos Ausentes, menos 1,8 em Vacaria e menos 1,6 em Quaraí, na fronteira oeste.
0: E quem nos acompanha com imagens vê o pessoal andando a cavalo e de fato tá nevando.
1: Gente, é incrível. As pessoas todas encapuzadas, né, com aquelas mantas maiores para chegar às vezes o poncho até a perna, né? Mas a neve caindo, não acumulando ainda na grama, mas caindo forte ali sobre a cabeça do pessoal que está andando de cavalo. E essa região, né, São José dos Ausentes, Cambará do Sul, é uma região serrana ali de Santa Catarina. E quem vai a essa época do ano está esperando neve. Então fica assim todo mundo à noite, assim, assiste o jornal. Ai, ah, aí? Ah, tem chance de neve.
0: É hoje.
1: E aí o pessoal do noticiário local frisa, ó, atenção, hein, para quem está em Cambará do Sul, São José dos Ausentes, Urubici, ó, pode ser que chova. E aí, o pessoal fica animado lá em Santa Catarina por conta disso. Mas é bem pitoresco, né? Um passeio. Então, quem tá lá e pegou neve é porque também tava querendo que isso acontecesse e deu certo. Falar também sobre pingando, mas pingando no bolso de algumas pessoas, será? 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Os números sorteados ontem foram 08, 17, 24, 43, 47 e 58, e eu vou repetir. 08, 17, 24, 43, 47 e 58.
0: E a 26ª rodada do Campeonato Brasileiro termina hoje com uma única partida. Ainda bem que a gente vai falar da partida de hoje e não das de ontem. De ontem, vou falar um negócio, viu? Fui dormir hashtag chateado. Ah, e tenho a impressão que vai piorar nas próximas semanas. Ei, Palmeiras, hein? Sobre o jogo de hoje, fala aí, Paloma Moraes.
5: O Vitória enfrenta o Grêmio hoje em casa pela 26ª rodada do Campeonato Brasileiro. A partida será às 8 da noite no Barradão, em Salvador. Esse é o primeiro jogo do rubro-negro após a eliminação na Copa do Brasil. O tricolor, por outro lado, avançou e vai jogar as semifinais do torneio. O Leão ocupa a 13ª posição no Brasileirão com 29 pontos, apenas 4 acima da zona de rebaixamento.
1: Meio-dia 34, agora a gente vai até o Rio, porque a polícia identifica um dos homens que hostilizaram um ator na entrada do Festival Rock in Rio que está acontecendo. Os detalhes chegam com o João Boeri.
6: Carol, a Polícia Civil começou a intimar esses envolvidos. Nesse caso que aconteceu sexta-feira, o streamer GH Rio, inclusive ele vai prestar depoimento sobre uma possível prática de homofobia que teria acontecido durante uma abordagem ao ator João Vitor Gonçalves na entrada do Rock in Rio, na zona sudoeste do Rio, na última sexta-feira. Então, o episódio, inclusive, foi transmitido ao vivo pelas redes sociais do streamer e ganhou repercussão logo a partir disso. Nas imagens, GH Rio e amigos se aproximam, zombam do ator João Vitor, que segue andando e deixa o local. Depois, inclusive, o ator, ele disse ter se sentido intimidado e afirmou que teve medo de ser roubado. O GH Rio foi e voltou às redes sociais, pediu desculpas pelo tom da abordagem, mas negou ter cometido crime de homofobia e disse ainda, questionando o motivo do ator ter sentido medo, que o ator João Vitor Costa praticou racismo contra o streamer. Isso tudo sendo avaliado pela Polícia Civil, sendo investigado também, que disse em nota civil que analisa os fatos individualmente e vai avaliar as imagens, os depoimentos e as manifestações dos envolvidos. Mas um caso que aconteceu na sexta-feira e está repercutindo muito nas redes sociais, pelo menos aqui no Rio de Janeiro, mas em todo o país também, desse caso do ator João Vitor Gonçalves acusando um streamer de ter praticado homofobia e, do outro lado, o streamer GH Rio também acusando o ator João Vitor Gonçalves de ter praticado crime de racismo contra ele. Polícia Civil investigando esse caso.
1: Obrigada, João.
0: Valeu, Boeri. Bom trabalho por aí. Qualquer novidade, a gente volta a se falar. Agora 12:36.
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0: Agora, meio-dia e 38, falamos para os ouvintes de São Paulo, ligados em 96,9 no FM, também para quem nos acompanha pelo YouTube e pela Fest TV. E quem está em São Paulo percebeu que sem cobertor não dava para dormir, não. E um só, em muitos casos, não foi suficiente. No meu caso, inclusive. Tinham dois, na verdade, no meio da noite a gente colocou uma outra... Uma mantinha ali para dar. A outra, a terceira era mais fininha, né?
1: Mas
0: tava
1: três.
0: Mas tava frio. Onde eu moro é frio por natureza. Moro na região da Lapa. É uma região ali que tem muita árvore, tem muito prédio, acaba não batendo sol. E acaba sendo frio mesmo quando tá calor, entre aspas, né? Fato é que a cidade de São Paulo, gente, tem a madrugada mais fria para o mês de setembro em 4 anos. Os dados são da Defesa Civil Estadual e ainda são preliminares, porém indicam que a estação do Mirante de Santana, que fica na Zona Norte, registrou 10,1 graus. Foi a noite mais fria desde 24 de setembro de 2022, quando os termômetros marcaram 9,3 graus. A expectativa é que a temperatura máxima seja de apenas 13 graus no dia de hoje. Ou seja, não vai mudar muito, mas eventualmente com sol, apesar de a gente não ter sol, ele tá escondido entre nuvens, ele tá lá em cima, tá brilhando. Então você acaba não tendo uma sensação térmica de tanto frio. Caso esse número se confirme, será uma das tardes mais frias em São Paulo. Para um mês de setembro, que já não é um mês de inverno rigoroso, desde o ano 2000.
1: Faltando 20 minutinhos para uma, os carros com placas finais 1 e 2 podem circular livremente pelo centro expandido da capital paulista por causa do feriado, né, da Independência. Então, não há restrições também para caminhões e fretados. As faixas exclusivas para ônibus hoje estão liberadas ao longo, né, de todo o dia. As ciclofaixas de lazer também estão ativadas hoje e a Zona Azul funciona de acordo com a sinalização na placa existente. Então parou ali, dá uma olhadinha no que está dizendo a placa, é o que está valendo para essa segundona de feriado.
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3: O São Paulo venceu o Atlético Mineiro por 2-0 no último sábado no Morumbi e foi o melhor jogo do Tricolor, com o comando do técnico Dorival Júnior. O Tricolor, com duas vitórias seguidas, abriu 8 pontos da zona da degola. São Paulo volta a jogar amanhã contra o Boca Juniors, às 21h30 na Argentina, pelo jogo de ida das quartas de final do Sul-Americano. O jogo de volta será na terça-feira da semana que vem no Morumbi. Corinthians, jogando um futebol ruim de novo, chegou ontem a sua quarta derrota seguida, sendo 3 em casa do Brasileirão. O Timão foi derrotado pela Chapecoense por 2-1 de virada em Itaquera. O Timão vai enfrentar o Estudiantes em La Plata, na Argentina, na próxima quarta-feira, pelo jogo de ida das quartas de final da Libertadores. Palmeiras ficou no empate sem gols contra o Botafogo ontem no Nilton Santos, e o time de Abel Ferreira cometeu erros de decisão e desperdiçou muitas chances contra um time que vem em má fase. O Verdão, com empate, chegou a 53 pontos e perdeu a liderança do Brasileirão para o Flamengo. O Santos venceu o Internacional do Beira-Rio por 3-2 e abriu 7 pontos da zona de rebaixamento. Dito tudo isso, eu diria, eu quero é mais.
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6: Agora 12h44, hora de saber como é que está o trânsito nesta segunda-feira em São Paulo, eventualmente estrada, em torno dos locais onde ocorrem manifestações. Fala aí, Débora Mendonça, boa tarde.
7: Oi, Ferrete, Carol, uma ótima tarde a vocês e a todos. Eu começo com destaque da Avenida Paulista, fechada, como sempre, aos feriados, assim como nos domingos, mas hoje com manifestação marcada. E devido ao comparecimento de partidos rivais nessa disputa de eleição presidencial, foi bloqueada também a Alameda Santos e os acessos estão controlados. Então, Polícia Militar por ali, CET também. E com a Alameda Santos bloqueada, da Padre João Manuel até a Alameda Campinas, os desvios dos ônibus a pedido da CP3 está sendo feito pela Doc Lobo. Então, essa é uma informação importante para quem circula, também para o usuário do transporte público nessa região. Em relação à marginal do Tietê, segue o congestionamento agora somente no sentido da Castelo Branco. Além do Anhembi, que recebe a Bienal do Livro, tem também um evento profissional de beleza acontecendo no centro de convenções, atrás do shopping na Vila Guilherme. Isso deixa a Tietê já bem ruim desde a ponte do Tatuapé até essas saídas. Vila Guilherme, Cruzeiro do Sul e Ponte das Bandeiras e até a Casa Verde, porque muita gente acessa ali a Olavo Fontoura, que ainda tem algumas restrições, vale lembrar, né? Teve o desfile cívico-militar ali no sambódromo do Anhembi. Então, aos poucos, a situação deve melhorar, mas, por enquanto, o acesso à Bienal é feito somente pela Praça Campo de Bagatelle. 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
6: Agora 12h46.
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0: Agora, meio-dia e 48, economia é com ela, Juliana Rosa, porém, hoje não. Juliana Rosa também, assim como Eduardo Oineg e Larissa Biscaia, ativou o modo Dom Pedro, decretou independência, não queria trabalhar no feriado, disse que não nasceu para isso. Tô brincando, viu, gente? Escala de folga. Tem gente que tá de plantão e vai folgar no próximo feriado, que é o meu caso, o caso da Carol Ercolim, e tem gente que tá de folga agora e trabalha no próximo. Juliana Rosa tá descansando hoje, mas nem por isso você vai ficar sem notícias sobre economia. A escalada da atenção no Supremo Tribunal Federal traz ainda mais incerteza sobre os rumos da economia do país. A análise foi feita no Canal Livre da Band pelo economista doutor pela USP, pesquisador da Fundação Getúlio Vargas, Samuel Pessoa. Para ele, ainda não existe uma resposta clara sobre o resultado da crise institucional no Supremo, porém é possível afirmar que o cenário é preocupante.
1: Eu não sei como que a economia vai responder a isso, né? Porque o Supremo é a nossa base máxima, é o poder que tem o poder de errar por último. A última palavra é do Supremo. Então, quando o poder que tem o poder de errar por último, tem o direito de errar por último, está estilhaçado, no que eu vou acreditar?
0: Samuel Pessoa acredita que outros fatores que pressionam a economia são o patamar da taxa de juros, fixado em 14% ao ano, e o aumento da dívida pública. A dívida, que cresce ano a ano, já representa 82% do PIB, ou seja, de tudo que é produzido no Brasil. O economista acredita que é possível contornar esses problemas, mas será preciso um pacote de ações do próximo presidente da República, que será eleito neste ano.
1: Se mudar a dinâmica do gasto público, o juro já cai. O que isso quer dizer? Quer dizer, se eu conseguir construir regras, aprovar no Congresso regras, que garanta que durante vários anos a taxa de crescimento do gasto primário seja igual à taxa de crescimento da economia ou menor, o avanço adicional que o Estado tem sobre a base produtiva da economia cai.
2: Tem que aprovar e tem que cumprir depois, né?
1: E aí o juro cai.
0: O economista Samuel Pessoa foi entrevistado pelos jornalistas Rodolfo Schneider, Sheila Magalhães, Juliana Rosa e Fernando Mitre. A Band News reapresenta o Canal Livre hoje, depois do Jornal da Noite.
3: Faltando 10 minutinhos para uma cidade de Minas Gerais se destaca na oferta do Farmácia Popular à população. É um programa, uma parceria do governo federal com farmácias privadas e oferece mais de 40 itens gratuitamente para o tratamento de doenças como diabetes e asma. Dados do Índice de Gestão Municipal Áquila, o IGMA, mostram que 90% dos municípios brasileiros têm pelo menos um estabelecimento credenciado ao programa. E Florestal, uma cidade com cerca de 8 mil habitantes na região metropolitana de Belo Horizonte, está acima da média nacional na oferta de serviço. Segundo o índice, o município tem 3,54 estabelecimentos credenciados ao Farmácia Popular para cada 10 mil habitantes. A média nacional é de 2 estabelecimentos. A secretária de Saúde de Florestal, Ariane Ribeiro, explica que a gestão municipal tem se preocupado em manter o programa atualizado.
4: É uma preocupação do município manter os nossos cadastrados atualizados, sempre com receita em dia, os relatórios necessários em dias para que continue o acesso a medicamentos, às fraldas, aos absorventes, garantindo assim a integridade da saúde mesmo do usuário. É muita questão de logística e de ter bons profissionais ao lado desse serviço.
3: O IGMA é utilizado para avaliar os municípios em uma escala de 0 a 100 no Prêmio Band Cidades Excelentes. A oferta do Farmácia Popular contribui para a avaliação do pilar saúde e bem-estar. O consultor do Instituto Áquila, Leonardo Richelli, ressalta que os cuidados com a saúde são importantes para além da premiação.
5: Cuidar da saúde do morador é cuidar do tratamento, da consulta e também dos medicamentos necessários. Então, seja via farmácia popular, seja via a farmácia municipal e na unidade básica de saúde. Uma coisa importante também que os prefeitos precisam cuidar é da gestão e compra dos medicamentos. Entender qual que é a maior demanda e o que é que eu vou ter na farmácia para poder distribuir.
3: A próxima etapa do Prêmio Band Cidades Excelentes é a estadual, prevista para novembro. Depois, os destaques de todo o país vão se encontrar na final nacional em Brasília, programada para dezembro.
0: Agora, meio-dia e 53.
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0: Agora, 12:54, voltamos a falar para os ouvintes de São Paulo, ligados na Band News FM em 96,9 no FM, para falar, inclusive, sobre o incêndio, que foi uma das notícias do fim de semana, para quem está em São Paulo, na verdade, para quem está no Brasil inteiro, porque um incêndio na CEAGESP, que é a maior central de abastecimento de alimentos do país, que trabalha com a compra e a venda de mercadoria de todas as regiões brasileiras e de todas as regiões mesmo. Tem mercadoria que passa aí 4-5 dias dentro de um caminhão para chegar na CEAGESP. O incêndio foi na madrugada de sábado para o domingo, destruiu um pavilhão inteiro que era voltado para a venda de frutas, principalmente de melancia, e ainda não há informações sobre a causa desse acidente. A Polícia Civil diz que uma testemunha ouviu uma explosão, depois acionou o corpo de bombeiros. Obviamente que nesse tipo de situação se fala na possibilidade de um curto-circuito, mas isso está sendo investigado. Fato é que a CEAGESP funciona normalmente hoje, a central, ela funciona, na verdade, 363 dias por ano. As exceções são 25 de dezembro, Natal, e 1º de janeiro, Ano Novo. Inclusive, na véspera de Natal e na véspera de Ano Novo, tem expediente normal na CEAGESP. O que ocorre é que alguns setores, por exemplo, não funcionam de domingo, não funcionam de madrugada, mas está tudo funcionando, exceto aquele pavilhão que foi totalmente danificado, 320 boxes atingidos. Além de melancia, se comercializa ali abacaxi, entre outros produtos. Então, quem vai ao supermercado, não estranhe se nos próximos dias esses itens ficarem mais caros, exatamente por conta de um eventual desabastecimento provocado por esse incêndio, não só pelas mercadorias que estavam no pavilhão e foram perdidas, mas também porque esses comerciantes, a princípio, não têm onde vender as próximas cargas que estavam programadas para os próximos dias.
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0: Agora 12:59.
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5: Agora 1h01, mas vale aqui para o registro oficial, para a estatística no Band News no meio do dia, que a vinheta de transição terminou de trocar 1h59. E se isso ocorreu, de fato, a gente cumpriu o horário, para desespero de Larissa Biscaia, que sempre torce contra e deve estar ouvindo e assistindo a gente torcendo contra. Mas só para destacar, viu, Carol Herculin, você não é desse horário. Aliás, a Carol chega de madrugada aqui na Band News FM, literalmente quando tá tudo escuro ainda. Ela tem a chave da Band, porque não chegou ninguém ainda no horário que ela chega.
6: Pois não.
5: 4, 3:30 da manhã, sei lá que hora. Ela abre e deixa a chave ali pro próximo. Enfim, aqui a gente é muito rigoroso com o horário nesse programa.
6: Entendi.
5: Tá? Então os ouvintes sabem que eu não aceito fazer a nossa virada de hora depois da 1 da tarde. Foi no limite hoje, mas deu certo, tá? Como sempre, porque aqui a gente é muito disciplinado. A Larissa Biscaia às vezes não dá conta. Tá? Às vezes ela vira 1:02, 1:05, 1:06, mas comigo o negócio aqui é diferente e duvido o ouvinte me desmentir no WhatsApp. Dito tudo isso, 1h02, a gente segue junto por aqui hoje, para você que não acompanhou o começo do programa, sem a Larissa Biscaia e sem o Eduardo Oenegue, que estão de folga. Eu, Humberto Ferretti, toco o barco aqui até as 2 com a Carolina Ercolim e a gente vai de novo para mais um giro com os principais destaques do dia. Os presidentes dos três poderes participam de um desfile da independência em Brasília. Quem tem os detalhes direto da capital federal é Augusta Proença.
7: O presidente Lula participa do tradicional desfile cívico de 7 de setembro na Esplanada dos Ministérios. Estiveram presentes as principais autoridades da República, como o presidente do Supremo Tribunal Federal, Edson Fachin, e o presidente do Congresso Nacional, Davi Alcolumbre, do União Brasil. O desfile teve como tema a soberania, a força que une o Brasil, e faz referência às sanções dos Estados Unidos contra o país, como o tarifaço e a revogação do visto da embaixadora do Brasil em Washington. O ato contou ainda com a presença do vice-presidente Geraldo Alckmin e de vários ministros, como Daril Durigan da Fazenda. Também estiveram presentes os comandantes das três Forças Armadas, Exército, Marinha e Aeronáutica. Segundo o Palácio do Planalto, o público foi de 70 mil pessoas em toda a esplanada dos ministérios.
6: O candidato do PL à presidência da República, Flávio Bolsonaro, já está em São Paulo e estará durante a tarde em um ato do Dia da Independência do Brasil na Avenida Paulista. Mais cedo, o senador visitou uma igreja evangélica e, em discurso, pediu que Deus leve a espada da justiça à Praça dos Três Poderes para que possa mudar as autoridades deste país. Romeu Zema, do Partido Novo, esteve pela manhã na Avenida Paulista, voltou a dizer que o ministro Alexandre de Moraes, do Supremo Tribunal Federal, deveria ser preso, estar preso. Augusto Cury, do Avante, se reuniu com apoiadores há pouco em Copacabana, na Zona Sul do Rio de Janeiro.
5: O candidato do PSD à presidência da República, o Ronaldo Caiado, acompanhou pela manhã o desfile do Dia da Independência do Brasil em Goiânia. Hertz Dias, do PSTU, esteve no Grito dos Excluídos, em Cajamar, na região metropolitana da capital paulista. A candidata do Democracia Cristã à presidência, Clariana Barão, participa agora de um ato do Dia da Independência na Avenida Paulista, em São Paulo. Samara Martins, do Unidade Popular, cumpre agenda em Belém, no Pará. Wilson Grassi, do Democrata, grava material de campanha nesta segunda-feira. Edmilson Costa, do PCB, e Rui Costa Pimenta, do PCO, não informaram a agenda de hoje.
6: Risco de incêndios florestais hoje na Floresta Amazônica, as informações que chegam com Caio Fonseca.
8: A Amazônia registra alertas de incêndios graves nesta segunda-feira em diferentes pontos da região. Dados observados na plataforma do Google indicam 9 áreas de atenção próximas à BR-230, a Transamazônica. Os alertas começam em uma área de mata próximo ao rio Ipixuna e passam por diferentes trechos até a Floresta Nacional do Tapajós, no Pará. Perto de Manaus, há alerta de incêndio grave em Careiro da Várzea. Outro ponto, aparece em área de mata de Manacapuru, próximo à M352, rodovia que dá acesso ao município de Novo Airão. Segundo o Instituto de Proteção Ambiental do Amazonas, os focos de calor aumentaram 1.444% entre junho e o atual período, na comparação com os primeiros meses deste ano.
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5: Agora, 1:06, eu vou fazer uma crítica pública aqui à nossa fechadora, Sara Tavares, porque ela tinha, que é palmeirense, inclusive, ela tinha 200 mil frases para escolher para eu chamar o Lucas Belotti. Ela escolheu a seguinte frase: Brasileirão tem um novo líder, o Flamengo ultrapassou o Palmeiras. Podia ser Santos vence, se afasta do Z4, o Corinthians perde a quarta seguida. Vou entender que é um protesto da nossa Sara Tavares. E o fato é que o Flamengo é o líder. Tava na cara, hein, Belotti? Boa tarde.
9: Tudo bem, Ferretti? Boa tarde pra você, pra Carol, pra todos. É, realmente, Flamengo, depois da Copa do Mundo, foi cortando essa distância, cortando, venceu o jogo atrasado e parecia questão de quando e não se ultrapassaria o Palmeiras na tabela do Campeonato Brasileiro. Isso aconteceu depois de mais um jogo sem vencer da equipe do técnico Abel Ferreira. Uma vitória nos últimos 5 jogos no Campeonato Nacional. O último revés, não foi um revés, um tropeço, um empate fora de casa contra o Botafogo 0-0, e aí o Mengão venceu o Remo num jogo muito chuvoso em Belém, no Pará, mas com um gol de novo de Samuel Lino, a equipe do Leonardo Jardim assume a ponta do Campeonato Brasileiro. 54-53, essa é a diferença de pontuação. Agora, repito, o Flamengo já fez o jogo atrasado, então as duas equipes têm 26 partidas disputadas no Brasileirão. E hoje outros times vão chegar a essa marca, não tá tudo igualado, ainda tem uma rodada atrasada, equipes com 25 partidas. Mas hoje, o encerramento da 26ª rodada, entramos oficialmente no último terço do Campeonato Brasileiro. Agora as definições vão ficar cada vez mais nervosas na parte de cima e na parte de baixo. Este jogo isolado da segunda-feira, Vitória e Grêmio. Importantíssimo pensando na tabela lá embaixo. O Grêmio tem 28 pontos, está 3 à frente do Vasco, que abre o Z4. E o Vitória tem 29 pontos, um a mais do que o Grêmio, 4 à frente do Vasco, que está na 17ª posição, a primeira dentro da zona de rebaixamento. Então, quem vencer hoje também respira nessa parte de baixo, algo que já conseguiram na rodada do São Paulo, que bateu no fim de semana o Atlético Mineiro, pulou, foi para a 10ª colocação, o Grêmio venceu o Internacional, o Santos venceu o Internacional, desculpa, foi a 32 pontos, é o 12º, então deu uma embolada legal agora. Do Bragantino para baixo, as equipes seguem nessa briga. E quem entrou no bolo foi o Corinthians, né? Como você disse, perdeu a quarta seguida, tem 32 pontos. Ultrapassado pelo São Paulo, por exemplo, na tabela. Chegou a ser, inclusive, ultrapassado pelo Santos em determinado momento, mas aí o saldo de gol do Peixe caiu no segundo tempo com os 2 gols sofridos pelo Internacional, marcados pelo Internacional, e o Santos é o 12º, mas rigorosamente empatado com o Corinthians e com um jogo a menos a fazer. Então, em pontos perdidos, o Peixe tem até uma campanha melhor do que a do rival alvinegro da capital paulista.
5: E vou mandar um recado pro Abel Ferreira, tá?
9: Manda.
5: 3 competições. O Palmeiras está disputando Copa do Brasil, Libertadores e Brasileirão, e não adianta. Não dá para seguir forte nas 3. É impossível. Vai faltar perna. Larga a mão do brasileiro. Não é largar a mão de largar a mão.
9: Não, entrega já.
5: Não. Eventualmente, agora tem um jogo quarta-feira contra a LDU.
9: E depois um clássico contra o São Paulo.
5: E depois um clássico contra o São Paulo e depois a LDU de novo. Obviamente que o que o Palmeiras vai fazer no jogo de volta contra a LDU semana que vem vai depender do resultado do jogo de ida em casa. Agora, mesmo se conseguir uma vitória maiúscula em casa, que não acho que vai ser o caso, porque a LDU é uma boa equipe, a volta é na altitude. Então, dificilmente vai conseguir poupar jogadores lá. Se tiver que poupar contra o São Paulo, o Palmeiras tem elenco. O time reserva ou o time misto do Palmeiras vai ser um time forte. Agora, a prioridade deve ser a Copa do Brasil, porque o Palmeiras está a 3 jogos do título e os adversários, com todo o respeito, o Palmeiras é o melhor dos 4. Grêmio, Atlético Mineiro e Vasco.
9: Isso.
5: São os 4 que estão nas semifinais. O Palmeiras é o melhor, mas todos os outros são grandes e podem ganhar. Mas a Copa do Brasil é só em novembro, tem 2 meses até lá. Agora, se tiver que priorizar, é Libertadores. Gente, Campeonato Brasileiro, tudo bem, é um ponto só, tem o confronto direto, mas uma hora vai ter que fazer escolha. O Campeonato Brasileiro tem 13 jogos pela frente ainda. Libertadores, se chegar na final, são 5, Copa do Brasil são 3, contando a final. Abel, planeja direito. Ah, mas é um clássico. E aí eu sei que um monte de palmeirense vai me criticar, porque ai, clássico é um campeonato à parte, clássico não se joga, se ganha. Se tiver que perder ponto pro São Paulo, na minha opinião, perde. Enfim, dito isso, Lucas Belotti é setorista do Corinthians aqui, que perdeu a quarta seguida. Vou te fazer uma pergunta, se você não tiver a resposta, não tem problema, até porque a gente não combinou nada. A turma tá satisfeita lá com a permanência do Memphis, sabendo que tá faltando dinheiro e aí de repente vai dar uma bala pra um cara só? Ou eu tô querendo plantar crise?
9: O Corinthians...
5: É só uma pergunta, tá?
9: Não, e é uma pergunta válida, né? Porque o Corinthians tem problemas em relação ao elenco com pagamentos. Tem premiações atrasadas, você tem alguns salários que são pagos com um pouquinho de atraso, ainda que não acumulem 2-3 meses. Direitos de imagem, que hoje em dia no futebol raro são os times que pagam em dia. O Corinthians também tem meses de atraso com o elenco. Então é claro que pode gerar essa insatisfação. Ontem o Memphis falou, né? Pela primeira vez desde que ele voltou na zona mista lá de Itaquera, foi questionado sobre a fase que ele tá. Ele disse que entende que realmente pode marcar mais gols, mas deu uma cobrada nos companheiros. Falou, eu não jogo sozinho, eu preciso receber a bola, eles precisam me ajudar. Então tem os dois lados dessa moeda. Falou um pouquinho também sobre essa questão dos salários, disse que não tá acostumado a viver com isso, mas não pode ser usado de muleta. Os jogadores, a partir do momento que entram em campo, têm que vestir a camisa e representar o Corinthians, independentemente de como estão as contas. Mesmo tom que foi usado pelo Fernando Diniz na coletiva, mas é isso, né? A responsabilidade não é nenhum desses caras, os dirigentes, presidente Osmar Stable, vice-presidente Armando Mendonça, até o Marcelo Paz, que são os responsáveis por colocar isso em dia e trabalhar com o elenco, não tem falado ultimamente. Acho que pode ter gerado essa insatisfação com o contrato do Memphis, que é alto, mas no fim das contas, a questão do Corinthians me parece hoje muito mais esportiva do que financeira. Até difícil falar, tem rescaldo e respinga no time. Mas ainda assim, né? Se você está 6 meses sem receber salário, não tem técnico, não tem jogador, não pode perder em casa para a Chapecoense, que tinha 2 vitórias no campeonato inteiro, as 2 dentro de casa, venceu a primeira longe dos domínios lá da Arena Condá.
5: Valeu, Belotti. Bom trabalho para você, meu parceiro.
9: Valeu.

0: que as campanhas estão, né, usando esse momento também para fazer essas críticas e como é que o governo tem se saído aí, tentando desviar também desse tiroteio.
1: Tudo bem, Carol? Tudo bem, Ferretti? Olha, é um tema muito complexo, né? Hoje de manhã o governo fez lá seu 7 de setembro, agora de tarde, na Paulista especialmente, mas outras cidades também, a oposição faz a sua manifestação. Esse é um assunto, quer dizer, o assunto Supremo Tribunal Federal não tem como ficar fora da campanha eleitoral. Especialmente porque, vamos lá, na disputa Alexandre de Moraes, André Mendonça, e aqui eu quero deixar claro, tem dois planos aqui. Eu acho que existe uma questão jurídica, onde, na verdade, o ponto central não é uma disputa entre duas figuras. Você tem uma questão objetiva, que é, na minha interpretação, a gente já falou várias vezes aqui no programa, toda vez que se passa a uma investigação, ou se ameaça uma investigação, ou se inicia uma investigação, ao ministro do Supremo Tribunal Federal, isso aconteceu com o Dias Toffoli, agora com o Alexandre de Moraes, com o Alexandre de Moraes não é a primeira vez, você tem uma barreira jurídica, um obstáculo, né, institucional. A PGR não encaminha, nesse caso pediu anulação das provas, muitas vezes não encaminha nenhum tipo de denúncia, o Congresso não se move, e o Supremo Tribunal Federal ele fica nessa posição que é clássica do ministro Fachin, nesse momento. Em algum momento vou tomar uma decisão, em algum momento alguma coisa será decidida, mas efetivamente nada acontece. Nós tínhamos mesmo a ideia de um código de ética no Supremo, que é o mínimo do mínimo do mínimo. Você tem um código de compliance no Supremo Tribunal Federal, que na minha visão nem necessitaria, porque você tem regramentos, você tem uma série de regras que são próprias de uma Suprema Corte, mas vamos lá. Então você tem um bloqueio institucional, e é essa a questão que está em jogo. Eu analiso política, olha, há muito tempo. Uma das coisas mais clássicas em política é você criar cortina de fumaça para as questões reais. E o nosso papel, na minha visão, quem analisa da mídia, fazer a crítica é exatamente o que que está em jogo. O que está em jogo nesse momento chama-se uma investigação de um ministro, que é o ministro Alexandre de Moraes. Você tem um vazamento em primeiro momento daquelas mensagens, depois o processo aberto. 52 mensagens, onde você, do lado, né, um interlocutor Vorkaro, do outro lado, aquelas mensagens de visualização única. Então é óbvio que a imprensa, o país, a sociedade, o Congresso, precisam saber o que que foi negociado. E vamos lembrar, aquelas mensagens ali é um celular. Você tem oito celulares. Ou mais, mas vamos lá, registro que se tem de oito celulares. Então, se aquelas mensagens foram no mês, as semanas que antecederam a prisão, eu posso imaginar, aqui é pura imaginação, uma pura suposição, de que você tem, ao longo de todo esse período, muita comunicação, porque você tinha um contrato com a família Barsi Moraes desde o início de 2024, um contrato do qual o ministro Alexandre de Moraes ele fez a revisão. Ele fez algum tipo de revisão do próprio contrato. Que revisão foi essa? Bom, ou seja, tem um mar de questões para esclarecer, e aqui o que se está colocando não é uma acusação, não é um momento de você ir lá e acusar, é um momento de investigar. E tudo isso está em jogo. Nesse momento, o André Mendonça, ele liderou o processo, porque ele foi sorteado como relator, na medida que o ministro Dias Toffoli saiu da relatoria por decisão própria, quando também houve aquele documento da Polícia Federal, houve um acordo entre os ministros do Supremo, o ministro Dias Toffoli sai e o ministro André Mendonça assume por sorteio essa relatoria, que ele vem conduzindo o trabalho. Olha, nós tivemos aqui na Band mesmo, no fim de semana, no final da semana passada, uma série de entrevistas com juristas especializados, e a opinião foi basicamente a seguinte: é óbvio que o ministro pode errar um ou outro procedimento, se pode discutir isso. Agora, a essência do processo é muito clara. Há uma investigação que precisa ser autorizada pelo Pleno do Supremo Tribunal Federal. O ministro André Mendonça conduziu isso, encaminhou para o ministro Fachin autorizar exatamente isso. É uma reunião que deve ser pública, presencial, acompanhada pelo país, pela mídia, para que o Supremo tome uma decisão sobre isso. E é isso, na minha opinião, que é um pouco de empurrar com a barriga clássica brasileira. A minha interpretação aqui, e aqui eu vou arriscar um pouco com vocês, que eu acho que isso vai para depois das eleições. É possível que tenha um acordo para a saída do ministro André Mendonça da relatoria, e aí a partir dali nada.

0: se investiga. Eu acho que esse é o grande risco para o país. E é evidente que isso vai ser politizado pela campanha eleitoral, porque majoritariamente o lado Lula simpatiza ou apoia ou tem uma aliança, bom, aí pode se dar o nome que quiser, com o ministro Alexandre de Moraes, e o lado da oposição, Flávio, também simpatiza, apoia, etc., ou a posição do ministro André Mendonça. Então a gente tem que separar essas coisas. A complexidade disso tem um elemento político, isso vai ajudar e vai participar da polarização da campanha eleitoral. Agora, tem um lado que é jurídico e que cabe ao Supremo encaminhar, na minha visão, uma ampla investigação.
1: Ô Schiller, no fim de semana, eu tô até com o texto aberto aqui, a Folha de São Paulo publicou uma matéria, e aí, com base na apuração da Folha, ela fala sobre supostos apoios ou supostas tendências que estariam ocorrendo neste momento no Supremo. O ministro Alexandre de Moraes teria os apoios do Gilmar Mendes, do Flávio Dino e também do Cristiano Zanin, e o André Mendonça teria os apoios do Luiz Fux, do Cássio Nunes Marques e do Edson Fachin, que é o presidente da corte. O Dias Toffoli já declarou suspeição, a princípio não atua nos casos do Master, soma a Carmen Lúcia, cujo apoio estaria sendo disputado pelos dois lados. Como é que essa disputa eventualmente pode, enfim, encaminhar o que vai acontecer? E conhecendo o perfil da ministra Carmen Lúcia, o que que você acha que dá para projetar? Segundo a própria matéria, a magistrada disse que viu erros nas condutas, tanto do Alexandre como do Gilmar Mendes, como do, perdão, do André Mendonça.
0: Olha, o ministro Alexandre de Moraes, quer dizer, não dá ponto sem nó, né? Então, assim, a impressão que eu tenho é que, na medida que ele faz essa provocação, ele tem essa estratégia que é clássica, desde o início. Eu não vou lembrar o caso do Tagliaferro, foi o mesmo procedimento, digamos, né? O Eduardo Tagliaferro era um perito criminal, vamos brincar um pouco, ele era um peixe pequeno perto de André Mendonça, mas ele fez denúncias importantes, a gente trouxe aqui no programa, etc., terminou ele como réu. Hoje ele está no exterior. Então, bom, é isso que aconteceu. E nada foi investigado, né? Então, ele faz essa estratégia que é partir para o ataque. Então, em vez de ficar no corner, em vez de dar explicação, porque no fundo aqui não tem muita explicação a ser dada, né? Então ele vai para o ataque. Então, ele tenta equilibrar o jogo. Na minha interpretação, isso não há equivalência entre as duas questões. Então, o fato da ministra Carmen Lúcia já criar uma certa equivalência, ela tem dos dois lados e tal, na minha visão já é um indício, vou chamar aqui, dessa perspectiva de um acordo, de um acordão. E o acordão seria o seguinte: olha, tira o ministro, tem erros da condução do ministro André Mendonça, então ele sai da relatoria, tá? E não se investiga, porque aquele documento da Polícia Federal não tem base, não é juridicamente apto. PGR pediu a anulação daqueles dados, daquelas informações, e no fundo isso aí é empurrar o assunto para baixo do tapete, não se autoriza a investigação, porque o ministro do Supremo Tribunal Federal só pode ser investigado com autorização da maioria do plenário. Então, se a gente fizer uma conta aqui, vamos imaginar que o ministro Fachin não vote porque é presidente, o ministro Alexandre de Moraes e Dias Toffoli não vota porque tem implicação direta em conflito de interesse. Então você tem sete ministros, na verdade, porque um não tem, né? Uma vaga está em aberto. E nessa conta aí, realmente a ministra Carmen Lúcia, ela fica de decisora, em tese, né? Vão se confirmando Flávio Dino, Cristiano Zanin, Gilmar Mendes do lado do Alexandre de Moraes, que é muito plausível, né? E é muito plausível também Fux e André Mendonça do outro lado, possivelmente também Nunes Marques. E a minha impressão, olha, não tem aqui, vamos fazer um bookmaker, daqui a pouco já está naquele site de aposta, né, Ferretti e Carol. Mas a minha impressão é que a ministra Carmen Lúcia, ela tende a essa posição, assim, de gerar um equilíbrio aí, então saindo da relatoria, não autoriza a investigação, e é um tipo de acordo aí, porque nos últimos anos, a ministra Carmen Lúcia votou sistematicamente na primeira turma com Alexandre de Moraes. Então, eu, nesse momento, nessa segunda-feira, 7 de setembro, não acredito que ela autorizaria uma investigação. Mas posso estar enganado, vamos ter que ir para o site de aposta mesmo.
1: Esse Fernando Schiller, coluna Pensa Brasil, sempre às segundas e quintas aqui no Band News no meio do dia, mas como a crise é grande, o Schiller eventualmente volta a qualquer momento tendo alguma novidade. Valeu, Schiller, bom trabalho por aí, viu?
0: Valeu, bom feriado, boa semana. Grande abraço.
1: Valeu, agora 1h23.
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1: A Débora Mendonça está de volta e tem mais informação sobre o trânsito na capital. Diga lá, Débora.
3: Volto a falar da Avenida Paulista, bloqueada nos dois sentidos. Hoje um dia para lazer, mas tem manifestação também por ali e com bloqueio da Alameda Santos, o que congestiona mais do que de hábito mesmo nos domingos, nos feriados, o entorno da Avenida Paulista. Agora a Avenida 9 de Julho, muito ruim no sentido da Paulista, o sentido Jardins da 9 de Julho, desde a Praça 14 Bis até o túnel da Ercotaite. Para quem está no sentido centro, também tem lentidão a partir da Carlos Comenali até a Praça 14 Bis. Nesse caso, mais tranquilo caminho pelo viaduto Dr. Plínio de Queiroz. Congestionada também a Augusta, a Frei Caneca e a Peixoto Gomide, essa deixa a Frei Caneca. Então, quem puder deixar para se aproximar da Paulista pelas extremidades vai fazer melhor. Rua da Consolação agora com boas condições nos dois sentidos, aproximação pela Rebouças também tranquila e a Brigadeiro Luiz Antônio muito boa no sentido centro. Tráfego mais intenso somente no sentido Jardins entre a 13 de maio e a Paulista. 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
3: A Rodovia dos Bandeirantes tem congestionamento na chegada a São Paulo, já são 3 quilômetros de fila, da Avenida Mutinga em diante. Isso não é reflexo da Tietê, não, que passa bem agora pela Avenida dos Bandeirantes. É o excesso de veículos já do retorno, deixando mais cheia a pista central da Marginal do Tietê, no sentido Ayrton Senna, onde desemboca a rodovia. A Expressa e a Local da Tietê no trecho são melhores agora. 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

0: Agora, 1:28.
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2: Hoje aqui na coluna de tecnologia a gente volta a falar sobre avanços da área que devem preocupar muita gente. A gente fala da computação quântica.
3: Edu, a gente fala muito de inteligência artificial, evidentemente, porque é a tecnologia que movimenta os nossos dias, mas a gente volta e meia precisa lembrar que tem outra tecnologia sendo cozinhada nos bastidores, né? Que é a computação quântica. E ela ainda não chegou, né? Ainda está sendo desenvolvida, ainda está nos seus estágios iniciais de desenvolvimento, mas é importante de vez em quando a gente dar uma olhada para saber o que está acontecendo. E quem está fazendo a mesma coisa, Edu, são algumas empresas gigantes que, de certa maneira, perderam o bonde da inteligência artificial e que agora não querem perder o bonde da computação quântica. Especialmente empresas que têm muito a perder. E quem tem muito a perder, Edu? Empresas que correm riscos de segurança cibernética. O grande temor envolvendo a computação quântica é que, a partir do momento em que ela esteja mais disseminada, em que os recursos da computação quântica se tornem mais comercialmente viáveis, é que os primeiros usos dela sejam justamente para perpetrar cyberataques. Porque todos os sistemas de criptografia que nós temos hoje passam a não fazer o menor sentido a partir do momento que você tem computação quântica chegando a sistemas, a operações viáveis. Então, grandes bancos, por exemplo, HSBC é um grande banco que já tem investido muito em computação quântica, justamente tentando se antecipar a esse momento em que sistemas quânticos podem começar a se tornar reais e viáveis e que ele, banco, pode se tornar uma das principais vítimas, né, de sistemas que são muito eficazes em contornar seguranças que hoje já são frágeis, né? A gente já está vendo aí episódios em que inteligências artificiais quebram barreiras. Você imagina quando a gente tiver computação quântica do outro lado. Tudo que a gente tem hoje de segurança digital vira pó.
2: A gente já explicou aqui na coluna de tecnologia em outras ocasiões o porquê da computação quântica ser algo a ser observado com maior cuidado, principalmente pelo poder desta nova forma de computação. Você encontra essa e outras colunas no nosso site, o bandnewsfm.com.br.
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0: Agora 1:31. Destaque rápido do noticiário internacional, porque pela primeira vez desde a Segunda Guerra Mundial, a extrema-direita pode comandar um Estado alemão. O Partido Alternativa para a Alemanha venceu a eleição na Saxônia-Anhalt, que fica no leste do país, com 44% dos votos. Ainda não dá para cravar, porém, que a legenda vai assumir o Estado, porque o resultado final depende da composição do parlamento, que vai indicar se o partido terá maioria ou não suficiente para governar. Entre as propostas do Alternativa para a Alemanha estão uma política de imigração mais dura e também uma aproximação com a Rússia do Vladimir Putin. E um destaque rápido também do esporte, porque a CBF terá uma semana agitada, viu, gente? Na quinta-feira tem o sorteio dos mandos de campo da Copa do Brasil. Falamos aqui, as semifinais serão nas duas primeiras semanas de novembro, entre Palmeiras e Vasco, Atlético Mineiro e Grêmio. A gente não sabe exatamente quem joga na terça, quem joga na quarta, quem joga na quinta, nem quem faz os jogos de ida ou de volta em casa. E a CBF vai definir tudo isso em um sorteio. Antes, porém, na quarta-feira, tem a primeira convocação da seleção brasileira depois da Copa do Mundo. O técnico Carlo Ancelotti vai divulgar a lista de 26 atletas para os próximos amistosos. Alguns nomes estão vazando na imprensa aí. Não de nomes convocados, mas daquela pré-lista maior que normalmente a CBF faz, eventualmente com 30, 40, 50 jogadores, para depois fazer um último filtro. As informações que vazaram, por enquanto, falam de jogadores de dois clubes. Cruzeiro e Corinthians. Goleiros, Otávio do Cruzeiro e Hugo Souza do Corinthians. Para defesa, o Jonathan Jesus do Cruzeiro. Do Cruzeiro tem ainda o Zé Lucas, o Matheus Pereira, que são meio-campistas, e o Caio Jorge para o ataque. E o Breno Bidon do Corinthians também estaria nessa pré-lista. Novos nomes devem vazar nas próximas horas e a gente vai ter a definição oficial quarta-feira, 15h. Obviamente, a Band News FM vai estar em cima de tudo.
5: 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Um dos desafios é o diagnóstico precoce, porque os sintomas são imprecisos, diz Andréa Gadelha, médica vice-líder do Centro de Referência em Tumores Ginecológicos do AC Camargo e presidente do Grupo Brasileiro de Tumores Ginecológicos, EVA.
6: É uma doença silenciosa que muitas vezes tem sintomas que podem simular outras doenças, como, por exemplo, a sensação de aumento de volume abdominal, uma sensação de empachamento, que é aquela de você sentir plena depois de qualquer tipo de refeição, alterações urinárias, alterações intestinais. Importante é ficar atento. Sintomas não frequentes, anormais, persistentes, necessitam de investigação.
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7: Doutora Andréa Gadelha, CRM 84947.
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0: 1h35, o povo começa a voltar para casa depois do feriadão, depois, entre aspas, né? Tá rolando ainda, mas quem não quer pegar trânsito no fim do dia, antecipa a volta e ainda assim, às vezes, tem trânsito. Diga lá, Débora Mendonça.
9: A rodovia Fernão Dias tem congestionamento na passagem por Mairiporã no sentido São Paulo. Já é o retorno do feriado à capital, congestionando do quilômetro 47 ao 57, trecho percorrido em aproximadamente 40 minutos. Quem segue agora em direção a Belo Horizonte encontra bom caminho pela Fernão Dias até a rodovia Dom Pedro, em Atibaia. 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
10: Neste feriadão, aproveite que o Museu da FAAP estará aberto inclusive na segunda-feira, das 9 às 20 horas, para visitar a obra monumental do artista espanhol Joan Miró. A exposição Miró, Mestre das Formas, traz trabalhos icônicos pela primeira vez ao Brasil. O artista nunca esteve aqui, mas tinha uma relação próxima com o escritor e poeta brasileiro João Cabral de Melo Neto. Os dois se conheceram em Barcelona em 1950, através de situações diplomáticas. Trocaram os contatos e passaram a se corresponder. João Cabral de Melo Neto enviou o manuscrito de poesias a Miró e Miró rascunhou sobre elas. Fez ilustrações e as transformou em gravuras que ilustraram um livro lançado em 1951. Esta é uma das histórias que você encontrará ao visitar a exposição internacional Miró, Mestre das Formas. Acesse mmf26.com.br e aproveite o mundo surreal de Miró.
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1: Ferretti falava agora, né, sobre o movimento nas estradas. O Pérez está passando pela Castelo Branco e traz a impressão dele de lá.
2: Boa tarde, Band News. Castelo Branco, desde o entroncamento da Castelinho, quilômetro 77, está bastante pesado o tráfego, todas as pistas lotadas. Vamos ver como é que está depois da passagem daquele pedágio ali dito. Vamos ver como é que vai estar. Mas, por enquanto, bastante pesado.
1: E pesado também da partir do 48, perto ali de Araçariguama. Tem alguns trechos em que o trânsito está ficando mais intenso mesmo na capital paulista, o pessoal retornando para casa.
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0: Agora, 1h42, o ministro do Supremo, Alexandre de Moraes, se declara impedido de votar em um novo pedido de liberdade para o ex-presidente Jair Bolsonaro. Informação de agora, quem tem os detalhes ao vivo é o Afonso Marangoni.
1: É verdade, Ferretti. Boa tarde para você, para Carol, para todos que nos acompanham. Olha, é um pedido de habeas corpus, portanto, de liberdade, né, para o ex-presidente Jair Bolsonaro, que nem foi protocolado pela defesa dele, mas por um advogado avulso chamado Cláudio Leme. E aí, nas manifestações já anteriores, por exemplo, da ministra Carmen Lúcia, ela diz que nem a defesa fez este pedido, que não tem razão de ser, porque não cabe, né, habeas corpus, por exemplo, para decisão colegiada do Supremo Tribunal Federal. Então, neste momento, está em 2-0 a votação na turma e o ministro Alexandre de Moraes se declara suspeito, portanto, de fazer uma manifestação justamente por ter sido, né, o relator do caso de Bolsonaro na ação penal da tentativa de golpe. Então, o julgamento segue em plenário virtual e a tendência é que esse pedido realmente seja descartado, já que a própria defesa, né, de Bolsonaro não foi a autora deste pedido. Lembrando que o ex-presidente da República e está condenado, né, na ação penal da tentativa de golpe a 27 anos e 3 meses de prisão. Ele que integrou, de acordo com a denúncia da Procuradoria-Geral da República, que foi aceita, o chamado núcleo crucial da tentativa de golpe e, portanto, neste momento ele cumpre prisão domiciliar. Ele já passou, né, pela Superintendência da Polícia Federal aqui em Brasília, também pelo 19º Batalhão da Polícia Militar do Distrito Federal, que é a Papudinha. Mas depois, né, que ele fez uma série de procedimentos cirúrgicos, foi dado a ele a prisão domiciliar humanitária. Inicialmente por um período de 90 dias, depois foi reavaliada pelo ministro Alexandre de Moraes e agora ele segue em casa por prazo indefinido. Lembrando, Bolsonaro neste momento não pode receber visitas, deve ter a liberação já de uma leva de visitas nos próximos dias, mas ele então está impedido, inclusive, de entrar em contato com o senador Flávio Bolsonaro, que é candidato à presidência da República. Então, o quadro é este, é um pedido feito por alguém fora da defesa de Bolsonaro, não só por isso, mas também por essa razão, não deve ser levado à frente pelo Supremo Tribunal Federal.
2: Valeu, Marangoni, obrigada pelas informações. Agora, 1h45, produtores calculam os prejuízos depois da União Europeia deixar de comprar carnes do Brasil. As informações chegam com o David Musso.
3: As restrições da União Europeia à entrada de produtos brasileiros de origem animal podem causar um impacto superior a US$392 milhões por ano somente na pecuária do Paraná, segundo o sistema FAEP. Em todo o Brasil, o impacto pode ultrapassar os US$200 milhões por ano. A União Europeia foi o segundo maior destino do agronegócio brasileiro no ano passado, com quase 15% das exportações do país destinadas ao continente. As restrições estão em vigor desde quinta-feira e o governo brasileiro negocia a retomada dos embarques.
0: E no esporte, a tenista Louise Stefani voltará a jogar hoje pela chave de duplas feminina do Aberto dos Estados Unidos. A brasileira e a canadense Gabriela Dabrowski que enfrentam daqui a pouquinho a japonesa Eri Rozumi e a eslovena Andreia Klepak, em jogo que vale vaga para as quartas de final.

0: A trilha que anuncia os debates eleitorais da Band, essa que você está ouvindo aí de fundo, se tornou um símbolo, né, da democracia que está no ar há quase 40 anos. E essa trilha entrou tanto no imaginário das pessoas que tem gente que descobriu até como dançar no ritmo da música. Você tem uma coreografia?
1: Não, eu não danço nada.
0: Microfone aberto e começa a festa da democracia. Confira a reportagem do Igor Calian.
2: As eleições no Brasil têm dois sons, o da urna e este. A música do compositor americano Walter Murphy, premiado por trilhas feitas para TV e cinema, é a marca dos debates na Band há quase 40 anos. A versão mais recente foi da Orquestra Bachiana, SESI São Paulo, sob a regência do maestro João Carlos Martins. Tradição, que nas redes sociais ganhou uma mistura de ritmos e instrumentos. Tem chachado, teclado, acordeon, tem até a versão funk. E agora virou dança. O Marcel Estevanin, conhecido como Masteva, viralizou na internet depois de produzir a trilha no Pumper Up. Lembrou, né? Muito famoso no início dos anos 2000. É aquele que o jogador tem de pisar nas setas que aparecem na tela no ritmo da música. Masteva foi além e começou a fazer sucesso dançando trilhas e sons populares.
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4: Quando eu era criança, minha mãe tinha uma loja no shopping. E eu, eventualmente, como ela estava no processo de iniciação da loja, eu acabava ficando muito com ela no shopping e acabava ficando no fliperama. E lá no fundo da minha cabeça, esse sonho ele ficava adormecido. Foi na época da pandemia, mais ou menos, que comecei a rever as máquinas e eu falei, pô, por que não, de repente, trazer uma máquina aqui pra casa, né?
2: Ele já criou mais de 300 danças. Um processo criativo não tão simples, mas que ele tira de letra.
4: Primeiro eu resgato a música, trago ela pro programa e eu vou verificando quais os compassos dela. Então, esse é o compasso, esse é o ritmo da música da Band, né? Então cada seta que é colocada aqui, ela não é aleatória. Tudo tem que ter uma composição, porque precisa de um lado, unir o lado que eu vou movimentar meu corpo.
5: Bom, você já fez mais de 300 composições. Por que a trilha do debate da Band?
4: Cara, porque é uma trilha que marcou praticamente o Brasil inteiro, né? Todo mundo reconhece a trilha da Band das eleições como o tema das eleições no geral. Então, pra mim, foi praticamente um presente, porque eu peguei algo que as pessoas têm uma fácil associação, uma belíssima composição também, e trouxe isso junto com o tema do jogo e fez um baita sucesso.
0: Eu gosto muito dessa trilha da Band. Eu acho que ela traz um tom, né? Inclusive para a cobertura jornalística, eu acho que o som ele tem muito desse sinal cerebral de que te prepara para receber uma informação. E essa trilha, ela traz isso há muito tempo, justamente pelo período que ela já está aí, né? Sendo esse símbolo da democracia. A gente sabe que vai falar de política, vai falar de informações eleitorais, né, que vão discutir o futuro do país, e ela tem esse peso, né, esses metais, esse drum, né, essa base mais grave, mais cerimoniosa, né, que traz um pouco do que a gente tá, da importância que a gente vai falar daquele tema. Então, acho muito feliz. Eu tava lembrando aqui com o Ferretti que eu tava vendo uma reportagem do jornalista que trabalhou muito tempo aqui na Band, o Luiz Fernando Malhoca.
1: Sim.
0: Que ele, junto com a equipe da emissora, enfim, teve essa ideia de ter uma música e chamou uma orquestra realmente para fazer essa gravação e levar isso à frente. E foi uma ideia acertadíssima, porque até hoje a gente tem esse símbolo, né? Quando houve esse debate, houve essa música, a gente lembra dos primeiros debates que foram realizados aqui na TV Bandeirantes. E acho que traz também o nosso ouvinte para sintonizar. Ó, a partir de agora eu preciso prestar atenção, porque a gente vai ouvir falar de eleição, e isso é um assunto muito importante para o país.
1: E é isso, a gente chama no rádio de a plástica do rádio, que é o conjunto de trilhas, de vinhetas, de sons, de efeitos sonoros que tem essa função que a Carol falou. Você ouve a trilha de eleição, não só na Band News FM, mas em todos os veículos do Grupo Bandeirantes de Comunicação, você já sabe o assunto que vai ser tratado. Se eu não me engano, eu toquei essa trilha pela primeira vez em 1º de janeiro. Deu quase certeza que era um conteúdo especial, dizendo que era ano de eleição. E eu brinquei, eu tinha entrado em outubro aqui na minha volta ao Grupo Bandeirantes e falei, olha, tava aqui na minha lista de coisas que eu queria fazer em algum momento soltar essa trilha. A gente, obviamente, vai soltar toda hora, porque a gente vai falar muito de eleição até, possivelmente, o fim, ou, quem sabe, o fim de outubro. As pesquisas indicam que a gente vai ter segundo turno, pelo menos pelo que a gente tem de cenário até agora, as coisas podem mudar até lá. E, obviamente, cobertura especial da Band News FM, inclusive nos dias de eleição, viu, gente? Você que gosta aqui da nossa equipe, ninguém folga, viu? É uma coisa do bastidor aqui da Band News FM. Dia de eleição, a equipe inteira trabalha. Repórteres, apresentadores, colunistas, estagiários, a equipe técnica. Então vai estar todo mundo aqui falando em algum momento para você ter muita informação desde as primeiras horas do dia, o caminho de quem está indo votar, o dia dos candidatos, até a apuração e a repercussão nas últimas horas do domingo, ou, se demorar um pouquinho mais, nas primeiras horas da segunda-feira. Agora 1h52.
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1: 1h54, a Débora Mendonça segue de olho na volta para casa do paulistano.
2: Tem lentidão na rodovia Castelo Branco, sentido São Paulo, já a partir do 88 até o 78, dificultando bastante a saída de Sorocaba, e já em Araçariguama também do 48 ao 44. Mas tem outros pontos de intensidade e a tendência que isso ainda se forme em mais congestionamento até o final do dia. Motorista que segue agora pela Castelo no sentido interior vai com boas condições. 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
1: Uma hora mais 57 minutos, reta final do nosso Band News no meio do dia, mas dá tempo chegar com mais prestação de serviço para quem tem que voltar para casa hoje. Olha, via de regra, gente, fim de semana prolongado, a gente tem um cenário pior que o cenário desse momento. Tem pontos de congestionamento em São Paulo e nas estradas? Tem. Mas não tem nada caótico, não. A gente falou mais cedo sobre problemas na chegada à capital pela Rodovia dos Bandeirantes. Neste momento está tudo tranquilo. Não só pela Bandeirantes, mas também pela Anhanguera, pela Castelo Branco, pela Raposo Tavares. Na Régis Bittencourt tem problemas, viu, gente? Tem alerta de acidente na região de Embu das Artes, no sentido capital. Então tem um congestionamento longo por ali. No Rodoanel, trânsito bom neste momento. A volta da Baixada Santista, surpreendentemente, tem trânsito, porque o clima não estava legal no fim de semana, mas obviamente muita gente ainda assim desce para a praia, para fazer aquele churrasquinho, para ouvir o barulho do mar. Trânsito complicado neste momento. Olhando pelo mapa, eu diria, pelo menos a impressão que eu tenho olhando aqui do estúdio, viu, gente, é que a Anchieta, no momento, é um caminho melhor para subir do que a Rodovia dos Imigrantes. Na Ayrton Senna e na Dutra, trânsito tranquilo. Na Régis Bittencourt, mais perto de São Paulo, o trânsito tá bom. Mas antes de na Régis Bittencourt, não, perdão, na Fernão Dias. Mais perto de São Paulo, o trânsito tá bom. Mas ali na região de Mairiporã, tem congestionamento, sim, no sentido capital.
7: É, lá na Imigrantes tem quilômetro do 51 ao 55, com trânsito lento, em relação à Anchieta, que só tem um ponto de parada no 49. Então, a Anchieta realmente tá melhor.
1: Agora, 1h58.
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1: Virou o reloginho, 1h59, terminou o Band News no meio do dia desta segunda-feira, 7 de setembro de 2026. Vem aí o pessoal do Teimento, eu tô de volta amanhã. Carolina Ercolim, obrigado pela força hoje, sinta-se à vontade, volte mais vezes, viu?
7: Pode deixar, obrigada pela companhia, até amanhã tem Expresso São Paulo a partir das 5.
1: Valeu, gente!
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0: amores, tem método no ar. Como vão vocês? Como vai você? Michele Trombelli, você
1: sabe. Roubei mesmo.
0: Você fez muito bem, Isso é o grupo Sem Compromisso. O nome dessa música é Mariana Parte Minha. Samba do Salgadinho, sabe? O Salgadinho do Catinguelê? Dele com Papacaca, se eu não me engano, parceiro dele. Sensacional, adoro esse samba. Sem Compromisso, você fez bem.
1: Quem não ouviu mais cedo o comentário do Carlos Andreasen, que ele sempre escolhe uma música pra fechar ali a vitrolinha, essa foi a escolhida de hoje. Aí eu roubei. Várias vezes eu tenho vontade de roubar a sua sugestão da manhã pra gente tocar à tarde. Sim. Aqui. E aí hoje eu falei, roubar mesmo, na cara dura, porque é muito legal e fazia muito tempo que eu não ouvi essa música. Dá uma nostalgia, né? Uma sensação assim, nossa, olha essa música, é muito, muito tempo que eu não ouvi, eu acho que muita gente deve ter se identificado. Então eu falei, o ouvinte da tarde do Tem Método também merece.
0: Aquele que teve uma namorada Mariana, um amor Mariana, né? Que coisa maravilhosa.
1: Gatilhos, hein?
0: Quem viveu? Não, mas a música, independentemente do nome, as músicas, né? Elas se adaptam às nossas histórias, né? A gente forma a nossa vida também dessa maneira. Que beleza. Este programa que é o romântico do rádio brasileiro, tá? Você que é acostumado aqui com a briga, com a confusão, com a crítica dura, no final das contas, esse programa é o último romântico, ou o penúltimo, que o Cristiano do Pinho tá aqui do meu lado, ele também reivindica pro Todo Rio, que a gente apresenta aqui localmente como o último romântico do rádio. Então, os românticos são os programas de que eu participo, por óbvio, vamos em frente.
1: Por que será, né? Bom, é isso, tá tudo bem, né? Tudo certo, apostos aqui, feriadão, 7 de setembro de 2026, vambora.
0: O único aproveitando a independência do Brasil hoje é o Ivan Brandão, né? Esse tá fechado com a independência do Brasil, pra quem acredita na independência do Brasil, o que não é meu caso. Vamos em frente.
1: É isso, só dá ali. Ivan curtindo. Será que ele foi hoje no desfile do 7 de setembro em Brasília?
0: Com certeza ele tá.
1: Deve, né? Deve ter ido. Presidentes...
0: O Marangoni foi.
1: O Marangoni foi e é ele que vai contar pra gente, porque os presidentes dos três poderes estiveram no desfile do 7 de setembro na capital federal. E o que você conta pra gente, hein, Afonso Marangoni? Boa tarde.
2: Antes de mais nada, conto que não encontrei o Ivan Brandão no desfile cívico de 7 de setembro. Viu, Michele? Bom dia para você, pro Andreas e para todo mundo que nos acompanha aqui no Tem Método. Olha, acabou então agora, por volta de meio-dia, o desfile cívico aqui na Esplanada dos Ministérios. Ele é tradicional e este ano teve, né, a presença dos presidentes dos três poderes. Então estava o presidente Lula, o presidente Edson Fachin do Supremo e o presidente do Congresso Nacional, Davi Alcolumbre, do União Brasil. É um simbolismo importante, né? A presença de todos eles nem sempre acontece, mas neste ano, então, até por causa do período do defeso eleitoral, a cerimônia foi a mais protocolar possível, então teve um ambiente para que eles participassem. Também estavam, só para citar alguns dos tantos nomes, Hugo Mota, presidente da Câmara dos Deputados, Geraldo Alckmin, vice-presidente da República, Dario Durigan, ministro da Fazenda, e os comandantes das três forças armadas, Marinha, Exército e Força Aérea Brasileira. O presidente Lula não discursou, a cerimônia não comporta mesmo o discurso, ele se limitou a dizer o que é protocolar, está autorizada a abertura do desfile de 7 de setembro e depois não falou mais. Essa questão do defeso é uma questão que o Palácio do Planalto está lidando com muita atenção, até lembrando do passado recente em que Bolsonaro foi ali para um trio elétrico bem próximo do desfile e fez um discurso que depois acabou tendo uma punição. Então, para evitar qualquer contratempo, medidas bem rígidas no desfile deste ano, que teve uma estimativa, de acordo com o próprio Palácio do Planalto, de um público de 70 mil pessoas em toda, né, a Esplanada dos Ministérios. É claro que esta manifestação, ela acontece num contexto em que a gente vê uma crise muito aguda em um dos poderes, no Supremo Tribunal Federal, mas que respinga, né, necessariamente também nos outros poderes. poderes. E Edson Fachin, ele vai ter que tomar decisões agora importantes, né, em relação ao andamento que ele vai dar a essa situação conflagrada entre o ministro Alexandre de Moraes e o ministro André Mendonça. Eu dizia para o Andreasa mais cedo, na participação minha na Band News TV, que o desfile aqui, por mais que seja longo, em algum momento, né, Michele, fica bem repetitivo, é um desfile muito bonito, porque tem vários pontos altos ali. Um deles, inclusive, foi o próprio Zé Gotinha, que desfilou em um carro aqui no, na Esplanada dos Ministérios. Teve também uma ala dedicada à Copa do Mundo Feminino de Futebol, que acontece no Brasil ano que vem. São várias as sedes, inclusive São Paulo, Rio de Janeiro e Brasília. E aí estavam ali nomes da história do futebol feminino, por exemplo, a Formiga, etc. Foram muito aplaudidas. Foi também um momento bonito desse desfile de 7 de setembro. Além da pirâmide humana de militares que ficam numa moto, são vários numa mesma moto, então é uma coisa que mostra, né, a perícia, como eles estão acurados nos treinamentos. E óbvio, para fechar, a Esquadrilha da Fumaça, que também é um show à parte e neste ano fez uma bela apresentação para brindar, né, o público que estava aqui nesta região de central de Brasília. Então esse é o resumo, né, do desfile de 7 de setembro, que atendeu aí o que se esperava, é protocolar que aconteça. E aí, só para fazer referência também, no Banco Central teve um ato bem pequeno nomes da oposição que pediam ali, claro, punição ao ministro Alexandre de Moraes, e aí vários candidatos de oposição estiveram participando neste ato no Banco Central aqui em Brasília, neste 7 de setembro, que tem outras manifestações, por exemplo, o Grito dos Excluídos, que também já é tradicional e vai acontecer mais uma vez aqui na capital federal.
1: O Marangoni, a Secretaria de Comunicação da Presidência fala de algo em torno de 70 mil pessoas aí nesse desfile. Tem outros números que confrontam esse? A sua percepção qual é em relação a isso? E a gente quer bastidor, assim. Você viu, por exemplo, ali o encontro do Jorge Messias com o Alcolumbre, 5 meses depois do Alcolumbre ter sido o algoz do Messias ali naquela votação do Congresso para o STF. Tem outros bastidores aí para contar para a gente?
2: Pois é, Michele, o legal da gente estar em loco, mesmo com o sol, o calorão, é ver, né, justamente o que as câmeras não conseguem mostrar. E aí vi muita interação do presidente Lula com todos ali, fazendo mesmo um papel de anfitrião. Teve até um momento, estava todo mundo sentado ali na tribuna de honra, e ele mesmo fala, gente, levanta, vamos ali ficar mais à frente, prestigiar. E aí os outros, até um pouco contrariados, vão lá e aplaudem os que estavam passando pela avenida. Então teve esse momento do presidente Lula ali mostrando bastante disposição. O Alcolumbre, ele chegou bem mais cedo e também cumprimentou todo mundo, cumprimentou o Hugo Mota, pôs até a mão assim na boca, sussurrou várias coisas para o presidente da Câmara, falou também por um tempo com o Edson Fachin, ou seja, teve muita conversa de bastidor ali, que a gente, claro, está a uma avenida de distância, não pode saber exatamente o que foi dito, mas muitos sorrisos, muitas trocas ali de, enfim, gentilezas entre um e outro. Isso a gente conseguiu perceber. Este encontro entre Jorge Messias e Alcolumbre não era só esperado por nós, mas por toda a imprensa, né, Michele? Tanto é que na hora que viu que os dois estavam juntos, a gente ficou de antena ligada para ver se ia acontecer este cumprimento, este aperto de mão, mas cada um ficou de um lado e eu, pelo menos, não testemunhei isso. Fiquei olhando por bastante tempo, claro que depois tive que sair para fazer entradas ao vivo, então não acompanhei 100%, mas a parte que eu vi não teve este cumprimento de Davi Alcolumbre e Jorge Messias. O detalhe é que, além das presenças, as ausências também chamam a atenção, e aí a principal é do ministro Alexandre de Moraes. É uma ausência porque ele já participou em ocasiões anteriores. Não esteve aqui no ano passado, é verdade, por causa que estava naquele contexto, né, do julgamento da ação penal da tentativa de golpe, e também não vem este ano, mesmo vice-presidente do Supremo Tribunal Federal, aí, claro, para sair dos holofotes e não puxar um protagonismo exagerado para ele, porque se viesse, sem dúvida, ele seria o assunto aqui do desfile de 7 de setembro. Então ele deixou os holofotes, submergiu mesmo nesse dia aqui da independência do Brasil. Então os bastidores são esses. Até tem uma queixa nossa da imprensa, que a gente fica em frente a todo mundo, Michele, mas não tem acesso a nenhum deles, fica uma coisa muito distanciada. A gente sempre tenta uma fala, alguma coisa, mas como o desfile é configurado, a gente só vê, mas não consegue interagir.
1: E essa coisa dos 70 mil aí, você acha que confere? Ou tem algum outro número que divulgaram, pelo que você viu aí?
2: Pois é, as polícias militares têm deixado de dar essas estimativas de público, né? Então, essa estimativa foi feita unicamente pelo Palácio do Planalto. A gente não teve acesso mesmo à metodologia, quem levantou este número. O que deu para ver do desfile é que, como acontece todos os anos, pelo menos as arquibancadas, que são muitas, estavam realmente cheias, repletas de pessoas. Agora, eu não saberia aferir se chega a 70 mil pessoas, né? 70 mil pessoas, até o Andreasa lembrava, um Maracanã cheio, então quer dizer, parece um número muito grande de pessoas, né? Até porque tinha muito familiar também de pessoas que desfilam, de crianças, das escolas públicas e etc. Então quer dizer, as arquibancadas estavam cheias, não dava para dizer que foi um ato esvaziado, estava bonito, na hora de gritos, aplausos, por exemplo, a Esquadrilha da Fumaça, a gente via um barulho grande de pessoas, agora 70 mil pessoas, é a dúvida, como é que foi se chegou a esse número, né?
0: Ah, se colou, né? Eu tava falando

0: Pirâmide humana que fazem sobre as motos num evento sensacional. Afonso Manoguani, você é craque, meu irmão. Um beijo.
1: Até já, logo eu volto.
2: Maravilhoso. Valeu, Afonso.
0: Ai, ai, ai. E a torcida do Fluminense já quer me cancelar. É. Eu só falo a verdade aqui, irmão. Eu só falo a verdade aqui sobre o público da torcida do Fluminense no Maracanã.
2: Hoje muito você bem. Tá podendo, os demais tá líder, candidatos... né? Tá podendo.
0: Não, com humildade. Isso aí, humildade. Palmeiras continua favorito. Uhum. Os demais candidatos também realizam atos em todo o país durante o 7 de setembro. Augusto Cury, do Avante, participou de uma caminhada em Copacabana, no Rio de Janeiro, pela manhã. Em discurso em um trio elétrico, ele afirmou que o Brasil não aguenta mais ser capturado por apenas duas famílias. Ronaldo Caiado, do PSD, acompanhou também pela manhã um desfile cívico em Goiânia, capital de Goiás, estado que ele governou por dois mandatos. Em declaração a apoiadores, disse que Lula não tem autoridade moral para falar de patriotismo e soberania. Renan Santos, do Missão, compareceu a uma manifestação em São Paulo contra o STF. No ato próximo ao Parque do Ibirapuera, o candidato criticou o Supremo, além de Lula e Flávio Bolsonaro, que lideram as pesquisas de intenção de voto.
2: Pois é, e a gente ainda tem mais atos previstos agora à tarde aqui em São Paulo. Inclusive, o candidato do PL à presidência, Flávio Bolsonaro, participa agora há pouco, realiza esse ato na Avenida Paulista. A expectativa é de que a manifestação comece por volta das 3 horas da tarde. Eduardo Frumento está aqui com a gente e tem mais informações a respeito desse ato. Boa tarde, Frumento.
3: Boa tarde, Michelle. Boa tarde para quem nos acompanha. A movimentação que já começou na Avenida Paulista. Apoiadores que foram convocados, basicamente, né, por Flávio Bolsonaro e também políticos da oposição para esse grande ato do 7 de setembro na Avenida Paulista. Pela manhã a gente acompanhou muitos ônibus chegando, ônibus de turismo que chegavam ali nas proximidades, principalmente do MASP, as pessoas iam descendo desses ônibus e se encaminhando para a Avenida Paulista, que está completamente bloqueada. Afinal de contas, hoje é feriado, a avenida já fica fechada. De acordo com a Polícia Militar, foram 4 pedidos de atos na região da Avenida Paulista, de atos políticos na região da Avenida Paulista. Eles foram autorizados para ocorrerem ao longo do dia. Há uma expectativa, principalmente, dessa manifestação, com o carro de som que deve receber o candidato à presidência da República pelo PL, Flávio Bolsonaro, e também o governador do estado, Tarcísio de Freitas, que agora há pouco, em uma entrevista, disse que espera que o ato passe mensagens claras para a população. Não entrou em maiores detalhes sobre que mensagens seriam essas. Até agora, o que a gente consegue acompanhar na Avenida Paulista é que há bonecos infláveis com o rosto de ministros do Supremo Tribunal Federal pedindo assinatura para um pedido de impeachment de ministros e também bandeiras do Brasil, dos Estados Unidos e de Israel que foram hasteadas em frente ao MASP, Museu de Arte de São Paulo, que concentra aí essa manifestação, portanto, convocada para esse 7 de setembro. Pouco mais cedo a gente teve a passagem de Romeu Zema ali pela Avenida Paulista, esse ato, portanto, previsto para as 3 horas da tarde. Só uma informação, porque mais cedo, por volta do meio-dia, a Polícia Militar acabou utilizando bombas de efeito moral e gás lacrimogêneo para dispersar uma manifestação contra o governador Tarcísio de Freitas, que começava também ali nos arredores do MASP.
0: Ô, Frumento, como é que tá a temperatura aí? Tá chovendo? Como é que tá São Paulo agora?
3: Não chove nesse momento em São Paulo, mas tá frio. A gente tem, o quê? Cerca de 14 graus agora na capital paulista?
2: 15? Uma média de 13 a 15 graus, dependendo da região. Região central com 13 graus agora. E é isso, né? Não tá chovendo, mas essa chuvinha que vai e volta todo o tempo, sensação térmica bem baixa, viu? Por causa do vento e dessa umidade toda.
0: Essa chuva associada ao frio certamente é um fator para afastar as pessoas da manifestação. Vamos ver como será e o que será dito nessa manifestação bolsonarista no 7 de setembro. Há um largo histórico a respeito.
2: Deixa eu só registrar, até aproveitar que o Frumento está aqui, que é o nosso responsável pelo digital, que tem um vídeo do Flávio Bolsonaro lá no nosso perfil, no @RadioBandNewsFM, também de uma declaração que ele deu mais cedo, falando que a candidatura dele não deixa de ser uma candidatura de protesto contra tudo que está aí, disse o Flávio Bolsonaro, não é isso?
3: Isso, o Flávio Bolsonaro, na manhã de hoje, esteve num culto em uma igreja evangélica do pastor Valdemiro Santiago aqui em São Paulo, acompanhado até do governador Tarcísio de Freitas. E nesse culto, ele, portanto, fez uma oração pedindo justiça pelo Brasil e também pedindo pela saúde do pai Jair Bolsonaro. Na sequência, Flávio foi também com políticos apoiadores participar de uma live, e nessa live, portanto,

0: ele acaba falando que a candidatura dele é uma candidatura de protesto e cita até mesmo as decisões do STF para se colocar como esse homem que ocupa uma candidatura de protesto no Brasil hoje.
1: É que me lembrou essa declaração dele, a época dos protestos lá de 2013, que você ia à rua, né? E aí você perguntava para as pessoas, por que você tá protestando? E cada um falava alguma coisa, até que a galera começou a falar, ah, eu protesto contra tudo que tá aí. Era uma frase muito comum de você ouvir naqueles protestos lá atrás. Sim. Isso daí, mas eu estou protestando contra tudo dele, que está aí.
2: Sim, mas no caso dele, protestar contra tudo que está aí, sendo o sistema, significa protestar também contra si, né?
1: Uhum.
2: O Flávio Bolsonaro é parte do sistema. Ele pode não estar no centro do sistema, certo? Mas ele faz parte do sistema. Ele é senador da República, foi deputado estadual, nunca teve uma atividade que não dependente do Estado, né? A família Bolsonaro, Jair Bolsonaro, pai, criou uma empresa familiar dentro do Estado, dentro do sistema. Talvez na borda do sistema, mas dentro do sistema. E ali todos cresceram e prosperaram e ficaram ricos, né? Alguns deles. Jair Bolsonaro, Eduardo Bolsonaro, Flávio Bolsonaro, Carlos Bolsonaro. Agora, olha a sucessão familiar na empresa, né? Tá todo mundo nessa empresa. Jair Renan, agora Michele Bolsonaro. Então, quando o Flávio Bolsonaro arma esse discurso antissistema, só para lembrar que do sistema ele também faz parte. E vive do sistema. Vivem do sistema. Certo? Nunca trabalharam fora do sistema. Fazendo, fizeram negócio. Tem negócio. Loja de chocolate. Captação de dinheiro para filme, consultoria advocatícia, mas tudo dependente das relações estabelecidas no Estado. Só para que a gente não se esqueça disso muito bem. Já que estamos falando do Estado e do sistema, vamos falar de Flávio Dino. Em meio à crise no Supremo Tribunal Federal, o ministro Flávio Dino afirma que o judiciário brasileiro é alvo de um debate atabalhoado. Ai, ai, quem dera. O magistrado se manifestou ainda ontem pelas redes sociais sem citar o presidente do STF, Luiz Edson Fachin, mandando um recado para Fachin. Não precisa citar, todo mundo sabe que falava para Fachin. Dino avaliou que problemas reais e graves estão sendo misturados com interesses eleitorais, econômicos e até ódio pessoal. Ih, já meteu ódio pessoal. Chama o inquérito das fake news para salvar. Ele defendeu as decisões monocráticas, a jurisdição penal do STF e a avaliação particular de cada ministro sobre a duração dos inquéritos na corte. No texto, o magistrado questionou quem decide o que é tramitação longa. Na última semana, Alexandre de Moraes, no âmbito do inquérito das fake news, que se estende por mais de 7 anos, pediu providências contra supostas ilicitudes praticadas pelo colega da corte, André Mendonça. Após a escalada da tensão no STF, envolvendo os dois ministros, o presidente do Supremo, Luiz Edson Fachin, prometeu o fim do inquérito. Dino finalizou a publicação afirmando que a institucionalidade é um assunto sério demais para, nas palavras dele, ser embaralhado com interesses eleitorais e com mentiras. Só para citar aqui, Michele Trombelli, o decano, né? O decano do Supremo Tribunal Federal, que é o Gilmar Mendes, que é do grupo do Flávio Dino, né? Do grupo do Alexandre de Moraes. O ministro Flávio Dino, no Instagram, perguntando sobre se um... A rigor é isso, né? Sobre se um ministro pode acabar, se o inquérito pode ser concluído em função de ter a tramitação longa, é o ministro Gilmar Mendes quem vai responder. Aqui é uma decisão do ministro Gilmar Mendes na petição 13.304 de dezembro de 2024. Nem é tão antiga assim. Eles mudam muito de opinião, né? Dependendo de qual seja a circunstância e o objeto em questão, eles mudam. Mas sobre tramitação longa de inquérito e a possibilidade de encerrar um inquérito em função disso, decidiu o Gilmar Mendes. Aliás, era um processo, então, uma petição relativa a Aécio Neves, que foi beneficiado aqui. A duração indefinida ou ilimitada do processo judicial afeta não só a ideia de proteção judicial efetiva, como também a proteção da dignidade da pessoa humana. Então, respondendo ao ministro Flávio Dino, sim, se pode encerrar e até se deve encerrar um inquérito em função da sua tramitação longa. A tramitação longa, muitas vezes, é o caso do inquérito das fake news, sendo produto de abuso de poder. E o problema do inquérito das fake news não é, o principal problema não é a sua tramitação longa, é aquilo a que está servindo a tramitação longa. Está a serviço da escolha dos ministros, dos seus desejos, dos seus objetivos. O inquérito das fake news virou, pela sua natureza desde sempre, o seu objeto indefinido, cabendo tudo, hoje virou uma peça de... Hoje não, há muito tempo. Aliás, desde o começo, uma peça de criação do direito, de criação de crimes, de mantido de pé em função de crimes do futuro. Reparem, o inquérito das fake news está sempre à procura do próximo crime, que muitas vezes cria na mão de um ministro como Alexandre de Moraes, a serviço de ministros como Flávio Dino. Aliás, é bom não esquecer disso. A defesa que Flávio Dino faz aqui não é de Alexandre de Moraes, nem exatamente uma crítica a Edson Fachin, não. Ele está defendendo o inquérito das fake news. De que se serve? Foi nesse inquérito que se produziu a violação do sigilo de fonte, no caso do Luiz Pablo. Foi nesse inquérito que Gilmar Mendes mandou Alexandre de Moraes investigar e incluir Romeu Zema. E por aí vai, vários casos assim. Então não deixa de ser uma defesa em causa própria quando Flávio Dino vem correndo para defender o inquérito das fake news. Está defendendo um instrumento que juízes do Supremo, ministros do Supremo usam quando, não podendo se explicar, preferem atacar.

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1: Segundona, 2 horas e 24 minutos, lógico, uma segunda bem mais tranquila, porque afinal é feriado nessa cidade que não para, que não dá muito sossego, mas é claro que também tem a volta do feriado, fim de semana prolongado, e é por isso que a gente começa aqui a informação do trânsito com a Débora Mendonça dentro do Tem Método, falando de rodovias, não é isso, Débora? Boa tarde.
2: Michele, atualizando nesse instante a rodovia Fernão Dias, congestionamento aumentando já na saída de Bragança em direção a Atibaia, quer dizer, o caminho sentido São Paulo, antes ainda da rodovia Dom Pedro, congestionado do 20 ao 32. Também congestiona adiante trecho de, entre Atibaia e Mairiporã do 48 ao 58 e quem segue já na aproximação à Dutra, por enquanto, faz um caminho. Fernão Dias, no sentido Belo Horizonte, valendo com boas condições. 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
2: A rodovia Castelo Branco piora no sentido São Paulo, tem congestionamento já entre Porto Feliz e Sorocaba do quilômetro 88 ao 78 e tem lentidão também adiante em Araçariguama entre o 48 e o 45. Agora tem uma piora, já que a gente nota que entre esses trechos há vários blocos de tráfego intenso, que é a velocidade reduzida. Ainda sem paradas, mas é uma questão de tempo. A boa notícia é que a Raposo Tavares agora vem com boas condições de Sorocaba até o trecho final. Quem vai em direção ao interior tem a Raposo e a Castelo, livres. 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
1: Olha que legal, mensagem da Tina. Fala, Tina.
10: Oi, seus lindos. Oi. Acabamos de nos vacinar a respeito do sarampo aqui na porta de casa. Tá passando o carro aqui, fazendo mutirão na Vila Ed, na Zona Norte. Eles estão pegando região pequena, né? Mas a coisa tá acontecendo. Não precisamos encarar 2 horas de fila.
1: Aí, não é Tina, não, é Tita. Desculpa, Tita. Ela mandou até uma foto aqui, tá lá, o carro da prefeitura. E esse mutirão, muito bacana. Não, até tentei achar alguma informação aqui. A gente vai entrar em contato com a Secretaria de Saúde para entender que regiões que foram beneficiadas, se eles pretendem fazer em outros pontos, aproveitar esse fim de semana, né, esse feriado chuvoso, e vacinar quem ainda não se vacinou. Muito bom. Obrigada, Tita.
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0: Estamos começando agora a coluna Giro Business. Nosso propósito, entrevistar as principais lideranças do Brasil para levar a vocês conhecimento. Hoje, o diretor-geral da Intel para a América Latina, João Bortoni. Bortoni, bem-vindo ao Giro Business. Falar de tecnologia, de processadores, é algo muito importante, dado que é um tema protagonista. Nesse sentido, vamos falar de data center. O Brasil tem um grande potencial para ser um polo, um protagonista em data center. Tem energia renovável, território, o governo tende a apoiar, incentivar a indústria e muito mais. O que falta na sua visão para que, de fato, o Brasil assuma uma postura de liderança, usufrua de todos esses benefícios e vantagens competitivas e se torne um grande polo?
1: E continuar investindo, foi dado um grande passo, né? O Congresso aprovou o projeto do Redata, falta a sanção presidencial. Eu acho que isso com segurança jurídica e aproveitar o que você disse de coisas únicas do país, né? Que é, nós temos espaço, nós temos energia renovável, tem mão de obra. Então o Brasil pode ser realmente um grande polo para data center e AI no mundo.
0: Agora, Bortoni, você percebe um movimento financeiro, dado que é uma indústria, um setor de capital intensivo?
1: Sim, sem dúvida. A gente vê vários projetos no país, grandes empresas globais já estão anunciando investimentos aqui, especialmente no Nordeste. Então, eu acredito que tem um grande potencial.
0: Como a Intel está se comportando dentro desse contexto?
1: Suportando todo o ecossistema, trabalhando com todos os envolvidos no processo, para que a gente traga para o Brasil a melhor tecnologia do mundo.
0: Bortoni, bem-vindo ao Giro Business. Bortoni, que é o diretor-geral da Intel para a América Latina e meu entrevistado durante toda a semana, para levar a vocês conhecimento e informações sobre tecnologia.

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5: 2:34. Seguimos juntos aqui nesse Tem Método, nesse feriado. Eu, Michele Trombelli, de São Paulo. O nosso Carlos Andreasa, do Rio de Janeiro. E Ivan Brandão, sabe-se lá onde estará Ivan Brandão, né, Carlos Andreasa?
6: Está aproveitando a independência dele, não do Brasil, dele. Ivan Brandão.
5: É o que vale, convenhamos, né? Afonso Marangoni tá de volta com a gente, já falou que não encontrou Ivan Brandão lá na Esplanada dos Ministérios. E olha, deixa eu falar aqui, porque chegou um biscoito aqui, e eu já até mandei pro Afonso Marangoni, mas eu faço questão de registrar no ar, da nossa querida ouvinte, a Luciana, que sempre participa, e ela fala, pra mim, na minha opinião, o Afonso Marangoni renovou o noticiário de Brasília. Ele dá as notícias de um jeito envolvente, tem uma forma de descrever os eventos que me fazem sentir como se eu estivesse presente. Que moral, hein, Marangoni? Já recebeu o elogio da Andreasa. Agora os ouvintes aqui.
6: Aí, sua tia, te mandando. E além de tudo, um homem lindo dele. Olha só, deixa eu dizer uma coisa. E tem outra coisa do Afonso Marangoni. Nós temos que elogiar as pessoas, honrar o mérito. Tá certo mesmo. Temos que elogiar as pessoas que trabalham conosco. Além de tudo, o Afonso Marangoni pensa nos mínimos detalhes. Você já viu a fotografia do Afonso Marangoni? Ele pensa no fundo, ele pensa no ângulo da câmera. Afonso Marangoni. Coisa maravilhosa. Agradece a sua tia aí, irmão.
5: Entende muito.
7: Olha, para minha defesa, eu não tenho nenhuma tia chamada Luciana, tá? Mas agradeço demais a Luciana que mandou essa bela mensagem. Eu brinco que sou só um operário da comunicação, mas a parte da fotografia, confesso que eu capricho mesmo, Andreasa, porque eu acho Brasília linda demais para a gente não tentar explorar os melhores ângulos dessa bela capital federal. Olha esse cenário meu agora, num dia comum, de repente, sim, esse belo espelho d'água dando esse visual maravilhoso aqui com o céu nublado de Brasília. Realmente é um show à parte a nossa capital federal, com a bandeira da República aqui tremulando também no Palácio do Planalto nesse dia da independência. Enfim, Brasília é pura poesia e eu só tenho que minimamente realçar essa beleza e essa poesia que já é inerente aqui da nossa capital federal.
5: É, não à toa ele inaugurou aqui o Maranguia, que é um quadro para os ouvintes de São Paulo, que também faz muito sucesso. Bom, mas vamos lá.
6: Você não é um operário da notícia, você é um artista da notícia, é Afonso Marangoni, certo? Parabéns.
5: Tem uma diferença. Bom, vamos lá, porque o ministro André Mendonça libera para avaliação do Supremo Tribunal Federal aquele caso sobre as trocas de mensagem, Alexandre de Moraes e o dono do Master, o Daniel Vorcaro. E agora, cabe ao presidente do STF, né, Marangoni, o Edson Fachin, avaliar se esse caso vai ser julgado mesmo no plenário e qual o formato, se vai ser em sessão aberta ou fechada, o que a gente já sabe a respeito disso aí em Brasília?
6: Mas não sei se vai ser julgado no plenário não, né, Afonso? Não tá certo que vá ao plenário não, porque não. Assim, a gente lembra que no caso de Toffoli lá em fevereiro, teve aquela solução puxadinha em reunião clandestina. em busca de um acordo de cavalheiros. E eles lá fizeram isso. E deu no que deu. Então os cavalheiros todos aí expostos, Afonso.
7: Pois é, André, é isso mesmo, nem isso está definido, e no caso do ministro Dias Toffoli, hoje à luz da história, a gente vê também que tinham, né, outros personagens que conheciam pelo menos ali o Daniel Vorcaro, né? O que agora acontece, Michele, é que a bola está com o Edson Fachin e ele, como dono da bola, pode escolher o que, que vai fazer. É possível que ele remeta sim o caso ao plenário do Supremo, atendendo até um pedido do André Mendonça, relator deste caso Master, mas também não é garantido, ele pode realmente escolher por um outro tipo de solução. Pelas falas públicas que ele está fazendo, né, Andreasa, ele está dizendo que vai haver ali uma resposta à altura desses acontecimentos recentes. Então a gente espera para entender o que, que seria essa resposta à altura. O André Mendonça, ele fez algo considerado de praxe, que foi liberar para julgamento, então o caso está pronto para ser analisado pelo plenário, mas o Edson Fachin é o que tem o poder de agenda, isso é conferido ao presidente do Supremo Tribunal Federal. Então ele vai analisar a conveniência e a oportunidade de levar isso para apreciação dos outros ministros. Isto que é a dúvida que fica? O que, que vai ser analisado lá em si? É se pode, né, abrir uma investigação contra ministro do Supremo Tribunal Federal, porque para que se possa investigar um ministro é preciso da autorização dos pares, hoje dos outros 9 ministros da corte, né? Por isso mesmo André Mendonça foi criticado, né, Andreasa e Michele, porque ele pediu para a polícia federal identificar o interlocutor de mensagens com Daniel Vorcaro, a PF atribuiu essa interlocução com Alexandre de Moraes e dali houve o entendimento de que ele já teria extrapolado isso, entendimento Procuradoria-Geral da República, né, que pede a nulidade, extrapolado a função dele de também atuar como uma espécie de investigador neste caso. Então seria para ver se a corte vai entender que deve-se continuar esta investigação, puxar o fio da meada e aprofundar isso, ou se não, se André Mendonça não deveria ter avançado com essa questão justamente por não ter pedido autorização do plenário. Então é isso que está em tela para ser analisado pelo Supremo nesta data mais conveniente. O que a gente tem entendido é que não deve demorar muito para uma resposta, porque o Supremo, enquanto isso, vai se desgastando muito, né? É um desgaste grande da corte neste momento, então o ministro Edson Fachin deve decidir o que fazer. E ele tem nada mais nada menos que um outro caso também que ele precisa dar resposta, que é do ministro Alexandre de Moraes pedindo uma investigação contra André Mendonça. Isso também está tramitando, começou lá no âmbito daquele inquérito das fake news que tramita há 7 anos, Fachin tirou de lá, trouxe para a presidência do Supremo e também vai ter que em algum momento decidir sobre isso, se vai ter algum tipo de investigação da conduta de André Mendonça ou não. Então a gente vê que Fachin tem que atuar em muitas frentes e não é apenas um caso, são várias nuances dessa mesma crise, né?
6: É isso aí. E o Afonso foi muito preciso nisso, mostrando todas as partes postas, da nossa parte, sendo obrigação mostrar que há graus, que há complexidades, certo? Existe uma forçação de barra, e a isso vem... já ia falar Rodrigo Janot, meu Deus do céu.
5: Gonet, é muito Paulo Gonet.
6: São Janots diferentes. A isso vem Paulo Gonet... A isso vem Flávio Dino. É a técnica da confusão geradora de falsa equivalência. Tentar igualar o que Alexandre de Moraes aponta contra André Mendonça ante o que há contra Alexandre de Moraes. São coisas diferentes. A questão do procedimento, que pode gerar nulidades, afastamento do André Mendonça, muita gente quer isso, né? Nulidade, afasta André Mendonça da relatoria do caso. Não tem Santos nessa história. Mas qual seria a consequência de prosperar numa análise preliminar? Talvez até para que não se enfrente a questão Alexandre de Moraes para valer. Qual seria a consequência de, avaliando aquilo que propõe a Procuradoria-Geral da República e a interferência, que seria a interferência de André Mendonça, corrompendo a cadeia de custódia das provas. Qual seria a consequência disso? A contratação, não apenas a mudança do relator e a saída de André Mendonça, seria as condições, criadas as condições para nulidade da investigação das provas existentes para o caso Master. É o sonho de Daniel Vorcaro, é o sonho de Alexandre de Moraes, certamente, de Dias Toffoli, até de Flávio Bolsonaro. Bom para todo mundo isso aí. Só que, acima disso, dessa questão proposta por Paulo Gonet, que lembremos, nem poderia, numa república, nem poderia estar Paulo Gonet se manifestando sobre essa matéria, minha gente. Ele é parte, no relatório da Polícia Federal, que não é uma peça apócrifa, sem data, sem valor probatório, como é aquela em que se baseou Alexandre de Moraes. Esse relatório da Polícia Federal, que identifica Alexandre de Moraes como interlocutor de Daniel Vorkari, isso é uma peça oficial da Polícia Federal, para uso externo, em que se lastreia André Mendonça. Toda essa confusão, servindo para gerar uma igualdade e, no final das contas, forçando os ministros do Supremo a escolherem entre Alexandre de Moraes e André Mendonça, tudo isso para tapar, para obstruir o que verdadeiramente está posto, e não é pouca coisa, e é gravíssimo. O Supremo precisa deliberar, isso é o que se espera, no plenário, sobre se Alexandre de Moraes deve ou não ser investigado em função dos diálogos, identificado ele, havidos com Daniel Vorkari, entre os quais aquele diálogo na antevéspera da prisão de Daniel Vorkari em 15 de novembro de 2025, em que Vorkari pergunta a Alexandre de Moraes a rigor sobre se deveria fugir do Brasil. Daniel Vorkari pergunta ao ministro da Suprema Corte sobre se deveria fugir do Brasil. Numa mensagem, reagindo a uma mensagem de Alexandre de Moraes, em que talvez tratasse sobre uma informação sigilosa, talvez sobre um mandado despedido contra si, para prisão. Fazem referência até, Vorkari faz referência até ao nome do juiz da 10ª Vara Federal do Distrito Federal que ordenaria a prisão de Daniel Vorkari. Perguntando no dia 15 de novembro ao ministro do Supremo, que não o mandou prender, se deveria fugir do Brasil. Aí no dia 17 o cara tenta fugir e é preso tentando fugir. A gravidade está nesse diálogo. Lembrando que, e aí nós estamos falando de partida aqui de obstrução de justiça, para quem pergunta qual é o crime. Lembrando que, no bojo desse conjunto de trocas aceleradas à véspera da prisão de Daniel Vorkari, havia vigente um contrato do escritório Barsi de Moraes com o Banco Master, tendo recebido o escritório Barsi de Moraes, até esse momento, 80 milhões de reais. E o pagamento era para o escritório Barsi de Moraes, não era para o Alexandre de Moraes. Ou era? Porque o Fábio Faria, quando atrasou uma parcela lá, Fábio Faria, o ex-deputado, quando atrasou uma parcela do Vorkari para o pagamento do escritório Barsi de Moraes, o Fábio Faria disse que não pode atrasar o dinheiro do Careca. Mas o dinheiro não era para o Careca. Com todo respeito. O dinheiro não era para o Careca, nesse caso que ele se refere, amigo dele, é o Alexandre de Moraes. O dinheiro não era para o Alexandre de Moraes, era para o escritório Barsi de Moraes. Que história é essa? É uma coisa muito complicada. Então, de partida, minha gente, de partida, nós temos aí obstrução de justiça. De partida para ser investigado. E o pessoal tentando criar uma falsa equiparação com a atividade de André Mendonça. Não que André Mendonça seja puro, santo, não que André Mendonça não tenha os seus interesses e os seus vieses, mas são coisas absolutamente diferentes aqui nesse caso.
5: Bom, o Marangoni, acho que o Marangoni tá com a gente, inclusive, ainda bem rapidinho, viu, que o nosso tempo já estourou aqui. Aqueles 5 dias, ele foi mais ou menos ao mesmo tempo das duas questões, né? Tanto daquela investigação envolvendo essas trocas de mensagens entre o Vorkari e o Moraes, quanto esse pedido do André Mendonça. Os 5 dias, eles estão para completar agora, né? Terça ou quarta-feira, não é isso? São 5 dias corridos, pelo que eu entendi, não?
7: 5 dias úteis, Michele. A gente fez até uma conta aqui de padaria. Deve dar lá para o 14 de setembro, porque ainda não teve, né, um dia útil para contar este prazo. Então vamos ver como é que vai ser isso. A gente tem até que perguntar para o Supremo, que eles fazem esse cálculo certinho, quando vai ser o limite final. Mas como estamos no feriado, a decisão foi também já perto do fim de semana, deve ser jogado aí quase que para a segunda metade desse mês.
5: Seria semana que vem, então. Obrigada, Marangoni. Obrigada pelas informações. Bom, e rapidamente aqui, só para fechar esse assunto, porque a Procuradoria-Geral da República envia ao STF o ofício informando que pediu a abertura da apuração sobre essa suspeita de interferência indevida do ministro André Mendonça na Polícia Federal. O procurador-geral Paulo Gonet disse ao presidente do Supremo, Luiz Edson Fachin, que Mendonça determinou a elaboração de relatórios sobre mensagens trocadas entre Vorkari e autoridades sem dar conhecimento ao Ministério Público. Detalhe, né? Porque quem está citado nesse documento da Polícia Federal, além do Alexandre de Moraes e do diretor-geral da Polícia Federal, Andrei Rodrigues, é o próprio Paulo Gonet, o Procurador-Geral da República. E nessa manifestação, o PGR afirmou o seguinte: a decisão proferida nos autos da petição número 15.556 foi ocultada do Ministério Público, que foi assim impedido de realizar o necessário controle externo da atividade policial, etapa essencial a qualquer investigação. É a argumentação de Gonet.
6: Isso aí é a cavação da nulidade. Você que tá nos ouvindo, tenha clareza sobre isso. No bojo desse texto todo do Paulo Gonet está a tentativa de que o Supremo enfrente preliminarmente essa questão e, com base nisso, resolvendo aqui já, e portanto jogando no lixo mais um relatório da Polícia Federal sobre ministro do Supremo, porque é isso que ele está pedindo, que se faça a mesma coisa que se fez com aquele relatório da Polícia Federal lá em fevereiro, que tratava do Dias Toffoli, que jogue mais um relatório no lixo, e aí, em função disso, não valendo o relatório, que em função disso não se cuide da questão Alexandre de Moraes, não se entre no mérito sobre se, à luz do que se sabe, nos diálogos com o Vorcaro, se ele deveria ou não ser investigado. É isso que quer Paulo Gonet. Por quê? Porque Paulo Gonet também está citado no relatório da Polícia Federal. E esse é um escândalo adicional. Essa é a segunda camada de escândalo. Muito mais grave do que qualquer coisa que se refira de André Mendonça até aqui, com base no que está disponível. Paulo Gonet é parte interessada. Ele é citado. Ele sentou à mesa de Daniel Vorcaro. Ele bebeu do uísque de Daniel Vorcaro. Lá em Londres, o famoso clube do uísque, George Club, ele estava lá com Alexandre de Moraes, com Dias Toffoli, com Andrei Rodrigues, diretor-geral da Polícia Federal. Essa é a razão por quê? Não deveria tomar providência nenhuma relativamente ao caso Master. E já tomou, hein? E já tomou. O pessoal fala, o que que Gonet fez para Daniel Vorcaro? Eu não sei o que que ele fez. Eu sei o que ele não fez. E não estou dizendo que o que ele não fez esteja errado, mas coloca sob suspeita, é disso que se trata, ele deveria se declarar impedido, ele, diante da demanda da Polícia Federal por prisão de Daniel Vorcaro, ele não viu urgência na prisão preventiva de um obstrutor de justiça que estava infiltrado nos sistemas do Estado, inclusive do Ministério Público Federal, ele não viu urgência na prisão preventiva de Daniel Vorcaro, gerando toda essa carga material para suspeição, e continua tomando providências nessa matéria. Isso é que é inaceitável. E essa é a armadilha que se apresenta para Edson Fachin. Ele vai acomodar mais uma vez, como acomodou no caso de Dias Toffoli, ou vai botar no plenário para que se delibere, à luz da República, essa matéria. E aí eles decidam. O que eles decidirem estará decidido. E arquem com as consequências públicas disso. O que não dá é para acomodar mais uma vez.

0: 2:51. Seguimos juntos aqui em São Paulo, inclusive acompanhando um caso que traz muitas semelhanças ao caso da morte da soldado Gisele Santana, aquele lá em que o marido dela, o general... o coronel, tenente-coronel Geraldo Leite Rosa Neto foi acusado de ter causado a morte dela. Agora a Polícia Civil está investigando as circunstâncias da morte de uma mulher de 29 anos por um disparo de arma de fogo na cabeça em Embu das Artes, na Grande São Paulo. O corpo dela foi encontrado ontem de manhã na casa em que ela morava com o marido, que é soldado da PM no bairro de Chácaras Bartira. Ao lado de Larissa Cruz Morata estava uma arma usada pelo policial militar Vinícius da Costa. O PM já prestou depoimento, diz que a esposa tirou a própria vida, só que a família dela contesta essa versão e levanta, sim, a hipótese de feminicídio. A perícia foi acionada, exames serão realizados para ajudar na investigação. O sepultamento de Larissa Morata acontece agora à tarde no cemitério e crematório Vale dos Reis, em Taboão da Serra.
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0: E a gente segue aqui de olho nas rodovias, porque é volta de feriado, fim de semana prolongado. E o que você conta pra gente do Rodoanel, Débora Mendonça?
2: Rodoanel muito bom agora, pista interna e externa em toda a extensão. A Regis Bittencourt já formou congestionamento no sentido de São Paulo, de Itapecirica a Embu, do 287 ao quilômetro 280. Por enquanto, passagem pelo Rodoanel livre. O trecho de Taboão da Serra tem a Avenida Taboão agora livre também nos dois sentidos. E quem vai para Curitiba pela Regis Bittencourt faz boa viagem. 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
2: Tem operação subida no sistema Anchieta Imigrantes. Descida feita apenas pela Anchieta e a subida pelas duas pistas da Imigrantes e a normal também da rodovia Anchieta. O que nós temos agora é um trânsito lento com alguns blocos de paradas. Não tem aquele congestionamento que emenda toda a serra. Pior agora, entre o quilômetro 63 e o 57, a subida pela Anchieta e mais adiante a mesma Anchieta com alguns pontos mais esparsos ao longo da serra. Motorista que vem pela Anchieta agora sobe com boas condições. 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
0: Oh, e rapidamente, aqui a Polícia Militar divulgou aqui que reforçou o policiamento na Avenida Paulista por causa dos atos de 7 de setembro. Não foram registrados incidentes graves. Na Peixoto Gomide com Alameda Santos, um grupo tentou invadir o espaço destinado a outro grupo antagônico. Nesse momento, a PM e a GCM intervieram para conter as partes. E na Praça Jeremia Lunardelli, um procurador de justiça foi localizado por meio da Muralha Paulista e preso. Ou, desculpa, um procurador não, procurado. É, no momento da detenção, populares tentaram impedir a ação policial, o que também gerou a necessidade do uso da força. Por enquanto, a informação divulgada até agora pela Polícia Militar em relação à movimentação e pequenas ocorrências que aconteceram ali no entorno da Avenida Paulista nesse comecinho de tarde. 12h57.
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10: O nosso ouvinte, Pedro de Paula, escreve contando que ele adotou um gato que vivia numa estação de trem há mais ou menos 3 semanas. Manu, levei pra casa, tenho 2 cães que estão num processo de se acostumarem com ele, só que ele fica voltando pra estação de trem. Agora, quando eu fui lá na estação de trem, eu descobri que tem várias pessoas que continuam alimentando ele e tem uma gata que vive por lá. Por que será que ele fica voltando pra estação de trem se eu dei uma casa para ele? Porque Pedro, faz 3 semanas. Você levou ele para sua casa com todo amor, com toda consideração, com toda boa intenção. Acontece que para ele, a tua casa ainda é um ambiente estranho. Tem 2 cachorros que ele precisa se acostumar, cheiros diferentes. E a casa dele ainda é a estação de trem. Por mais que para você seja na rua, para ele aquilo tem cheiros conhecidos, esconderijos, caminhos que ele conhece, pessoas que o alimentam, e ainda uma gata que ele conhece. O mapa mental dele pode dizer: a minha casa é lá. Por isso, se eu fosse você, eu não continuaria permitindo que ele saísse no momento que ele quer. Eu faria primeiro uma avaliação veterinária, uma identificação com microchip, vacinação, controle de parasitas e conversaria seriamente com o seu veterinário sobre a castração. Não é uma coisa tão fácil, porque ele precisa passar por um processo de adaptação e mais difícil ainda talvez seja adaptar na tua casa uma maneira para ele não fugir, para ele não ter mais acesso à rua. Porque só assim você vai impedir que ele fique voltando para a estação de trem. Com o tempo ele vai se acostumar na tua casa. Dê tempo para ele, transforme sua casa em um território que ele reconheça, com esconderijos, locais altos, arranhadores, brincadeiras de caça, alimentação interessante, uma rotina previsível. E muito importante, que pode ser um grande ponto de estresse, olhe direitinho essa relação dele com os 2 cães. Se for necessário, separe-os no começo, para que ele se sinta à vontade e seguro na nova casa dele. Participe também da nossa coluna, enviando sua dúvida para elbicho@bandnewsfm.com.br ou então pelo meu Instagram, Manu Carsten. 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
15: Estamos começando agora o Minuto do Empreendedor, apresentado pelo banco BTG Pactual Empresas, que tem entre os seus propósitos ajudar os jovens empresários e empreendedores a alcançarem o sucesso. Na minha companhia, Daniel Scandian, que é o fundador e CEO da Madeira Madeira. Daniel, na sua opinião, para os jovens que buscam sucesso, quais valores, quais atributos, quais práticas eles devem exercer para esse objetivo?
16: Eu acho que, sem dúvida, determinação combinado com curiosidade é onde a gente realmente tem aquele espírito de aspirante, de nunca saber que sabe tudo e conseguir evoluir e com muita determinação chegar onde precisa chegar.
15: Daniel Scandian, bem-vindo ao Minuto do Empreendedor, apresentado pelo Banco BTG Pactual, que, como disse, tem entre os seus propósitos ajudar os jovens empresários a alcançarem o sucesso.
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0: Três horas e três minutos. E virou o relógio. 3:04. Estamos de volta, meus amores.
17: Sim, estamos aqui. Como vai você?
0: É, achei que você não queria falar do Flamengo, gente. Como assim? Hoje não temos o nosso Marcelo Duó, que tá curtindo uma folga, também tá cuidando da independência dele. Mas temos o nosso Lucas Belotti aqui no estúdio para falar do novo líder.
17: Sabe o que é? Eu não quis falar porque eu sou humilde e eu entendo a estratégia do Palmeiras e do Abel Ferreira. Estão jogando a responsabilidade para o clube de regatas do Flamengo, sendo o Palmeiras o grande favorito para ganhar não apenas o brasileiro, como a Copa do Brasil e a Copa Libertadores da América.
0: Eita, é um tal de zica reversa aqui, ô Lucas Belotti, é insuportável. Boa tarde.
18: Tudo bem? Boa tarde para você, me para o Andreasa, para todo mundo ligado conosco. Mais cedo, nosso colega Humberto Ferretti, palmeirense, disse que não, que o Palmeiras tem que abrir mão do Campeonato Brasileiro. Já tá decidido, já tá na mão do Flamengo. Eita. Do outro lado, os flamenguistas.
17: Isso é catimba, irmão.
18: É, jogando pro outro lado.
17: Isso é catimba dele, eu conheço. É catimbeiro, Ferretti.
18: É estratégia dos dois lados, mas fato é que na tabela, finalmente a gente tem um novo líder, né? O Palmeiras quase todo o campeonato teve na ponta, depois da rodada 6-7 o Verdão assumiu e só saiu dessa condição nessa atual rodada, a 26ª, que termina hoje com um duelo entre Vitória e Grêmio. No fim de semana a distância tinha caído já para menos de um jogo, né? Ou seja, menos de 3 pontos, e o Flamengo venceu a partida que teve contra o Remo no norte do país, e o Palmeiras não saiu do empate do 0-0 contra o Botafogo no Rio de Janeiro, então a distância virou, agora é favorável ao Flamengo. Verdade que de apenas um pontinho, então praticamente empatados as duas equipes na ponta do Campeonato Brasileiro, mas essa vantagem de um pontinho coloca o Mengão, então, na liderança do Campeonato Brasileiro, assumindo essa condição no último terço, agora oficialmente o último terço do Campeonato Brasileiro, depois do encerramento da 26ª rodada. Flamengo, que tinha aquela questão de jogo a menos, venceu essa partida atrasada contra o Mirassol, está em igualdade de partidas disputadas com o Verdão, 26-26, e agora depende das próprias forças para ser campeão. Já dependia porque tem um confronto direto entre os dois na antepenúltima rodada, também conhecida como 36ª, o duelo vai ser na casa do Palmeiras. Então vai ser muito importante a construção dessa vantagem até lá, porque na atual conjuntura o Flamengo poderia jogar pelo empate se chegar nessa rodada ainda à frente do rival alviverde. O Flamengo não tem a Copa do Brasil como tem o Palmeiras, então também vai ter algumas datas a menos no restante da temporada, ainda mais de que a semifinal da Copa do Brasil é no início de novembro, ou seja, a gente já vai estar depois da 30ª rodada, na fase decisiva da competição de mata-mata. Lá embaixo pouca coisa mudou, viu, gente? O Vasco segue na zona de rebaixamento, o Internacional também perdeu, não saiu do Z4 e o Remo já está derrotado pelo Flamengo, estagnou na pontuação. Quem se deram bem? Santos e São Paulo, que venceram na rodada, pegaram o elevador, foram lá pra cima e abriram o Tricolor 8 pontos do Z4 e o Peixe 7 pontos da zona de rebaixamento.
0: O Lucas estava ontem lá na Arena Corinthians, gostoso, né? Jogão de bola, né? Temperatura agradável, tava bem legal.
18: Então, uns 10 graus, acho que a sensação térmica menos, aquela garoa que dá nome à cidade de São Paulo, a terra da garoa, né? E o futebol tão gelado quanto. O Corinthians perdeu para a Lanterna, a Chape, chegou aos 17 pontos. Tá ali, né? Ainda tentando manter a honra, a glória. Matematicamente, ainda tem chances de permanência. Venceu a segunda partida em 3 rodadas, né? Havia batido o São Paulo também na antepenúltima do Brasileirão, agora venceu o Corinthians. A gente citava aqui, né? São Paulo e Santos subiram na tabela e colaram no Corinthians. O Tricolor passou o Timão. O Santos tá empatado em pontos, tem desvantagem só no saldo. Se esses dois a gente sempre colocou na briga contra o rebaixamento, é bom o Corinthians, que tem a mesma pontuação, abrir o olho, porque São Paulo e Santos ainda tem um jogo atrasado. É verdade que é um confronto direto entre eles.
0: Muito bem, Lucas Belotti com as informações. Quer pontuar mais alguma coisa ou você está comedido, Carlos Andreasa? Você não quer, né, ficar levantando muito a bola?
17: Não, eu estou comedido, humildade e continuar trabalhando e seguindo as orientações do professor.
0: É isso aí. Boa, valeu, obrigada,
18: valeu,
0: Lu.
18: Valeu, gente.

0: Lucas Belotti, já que você tá aqui no estúdio rapidinho, falando aqui pro pessoal que tá ouvindo em São Paulo. Tava vendo já aqui muitas manifestações do pessoal já pedindo a saída do Fernando Diniz, é isso, do Timão?
1: Torcida do Corinthians tá extremamente irritada, né, com o desempenho recente do time. O pós-Copa do Corinthians é muito ruim, né?
0: São 4 derrotas seguidas, não é isso?
1: Isso, a última vez que o Corinthians passou por isso em 2007, no ano que foi rebaixado, em setembro de 2007... O Corinthians também teve 4 derrotas consecutivas. Ou seja, mesmo nessas campanhas recentes de briga contra o rebaixamento nos últimos anos, Timão não tinha perdido 4 vezes seguidas no Campeonato Brasileiro. E isso aconteceu agora, sendo 3 jogos em casa, né? O que causa ainda mais irritação da torcida. Perdeu para o Cruzeiro, perdeu para o Santos, um clássico, e perdeu para a Lanterna, a Chapecoense, que não tinha vencido nenhum jogo longe da Arena Condá. E mesmo em casa tinha vencido só 2 em todo o campeonato. Então é um momento muito complicado para o Fernando Diniz. Nesse momento, internamente no Corinthians, não se fala de troca, pensando em diretoria, pensando na sequência da temporada. Agora, muita coisa pode mudar, porque a partir da quarta-feira, depois de amanhã, o Corinthians disputa as quartas de final da Copa Libertadores. Então, no dia 16, quarta-feira da outra semana, a depender de um resultado, pode ver o ano acabar, né? Não vai ter mais chance de título, vai ter que se contentar com o Campeonato Brasileiro, onde as coisas não estão fáceis. Sequência do Corinthians tem jogos fora de casa contra Flamengo, Fluminense e Palmeiras, além do jogo contra o Inter em casa. Vai pegar 3 dos 4 primeiros times na tabela. O futuro do Fernando Diniz vive um momento de muita incerteza, mas a classificação na Copa Libertadores deve aliviar a coisa, como aliviou contra o Rosário Central.
0: É, porque eu tava vendo aqui, faz agora, né? 5 meses que ele tá à frente do Corinthians. É pouquíssimo tempo, né?
1: Pouco tempo, né? Mas ele assume no primeiro trimestre do ano ainda, mas já com algumas rodadas, né? Depois, no início muito ruim de Campeonato Brasileiro do Dorival. E conseguiu dar rapidamente um resultado diferente no Corinthians. Ficou 5-6 jogos sem sofrer gol. Demorou muito a perder a primeira partida, ainda que empatasse algumas, principalmente fora de casa. E até a Copa do Mundo parecia um relacionamento muito bom para as duas partes. Depois da Copa, o Corinthians tem jogado muito mal, e não fosse a classificação contra o Rosário na Libertadores, seria de toda a lástima, porque caiu na Copa do Brasil, por exemplo.
0: É verdade. Obrigada, Lu.
1: Valeu.
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0: 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E o que você atualiza do sistema Anchieta Imigrantes, Débora Mendonça?
6: Michele, diminui o fluxo de veículos no sistema Anchieta Imigrantes. Agora não há nenhum ponto de congestionamento. Segue a operação subida, então descida permitida somente pela rodovia Anchieta, por uma pista. A outra sobe normalmente, sem lentidão. E as duas pistas da Imigrantes na Serra também operam para São Paulo e agora apenas com trechos de tráfego intenso. 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
4: Estamos de volta, meus amores. Tem Método na Band News FM. Hoje, Ivan Brandão, aproveitando a independência do Brasil. Michele Trombelli, comigo aqui, fazendo as honras do glorioso Tem Método. Vamos falar do nosso garantidor da nossa liberdade. Ele garante a nossa existência, Alexandre de Moraes. Ele, sem Alexandre de Moraes, não haveria nem jornalismo no Brasil atualmente. Essa é a verdade, certo? Hoje não é 1º de abril, é 7 de setembro. O ministro Alexandre de Moraes se declara impedido de votar. Que isso? Fato novo aqui. Isso é teatro, hein? Isso aqui é puro teatro. O ministro Alexandre de Moraes se declara impedido de votar um recurso de pedido de liberdade para o ex-presidente Jair Bolsonaro. A decisão foi informada nesta manhã. Ele explicou que é o relator do... desde quando isso é algum problema? Ele explicou que é o relator do inquérito que resultou na condenação e prisão do ex-presidente e, por isso, não participará da análise do recurso. Porque não tem a menor chance de ser derrotado, né? É porque não tem a menor chance de ir na primeira turma, que é dele, que ele comanda. Tem o Dino como presidente, mas quem manda... Nem sei se é o Dino presidente mais. Enfim, é ele que manda. A primeira turma já tem 2-0 contra o recurso. A relatora Carmen Lúcia votou contra o habeas corpus e foi seguida por Cristiano Zanin. Ainda falta o Flávio Dino. Falta a manifestação de Dino, que tem até 14 de setembro para se posicionar. Então é um belo de um teatro.
5: Bom, e seguimos por aqui também movimentando a reportagem da Band News FM. O ICL Notícia cumpre determinação da Justiça Eleitoral Mineira e retira do ar reportagens que tratavam da relação do deputado federal Nicolas Ferreira com o dono do Banco Master, Daniel Vorcaro. É, de Belo Horizonte, quem traz os detalhes é a Gabriela Oliveira. Boa tarde, Gabi.
6: Oi, Michele, boa tarde para você também, a todos aí no estúdio. A Justiça Eleitoral de Minas determina a retirada em até 24 horas de publicações, né, do ICL Notícias, que afirmavam que o deputado Nicolas Ferreira, do PL, chamou o banqueiro Daniel Vorcaro de lindão em um áudio. A decisão publicada ontem atendeu parcialmente ao pedido da defesa. Segundo o juiz Jair Francisco dos Santos, Nicolas chamou Vorcaro de Dani e não lindão, e houve alteração dessa informação. A justiça manteve, porém, 3 publicações com análises jornalísticas e também considerou válida que a informação de que Nicolas procurou Vorcaro para tratar de um ativo minerário. O ICL Notícias classificou a decisão como censura, reafirmou a reportagem e disse que o áudio foi extraído de um material da Polícia Federal e publicado na íntegra. Volto com você, Michele.
5: Valeu,
4: então,
5: Gabriela Oliveira.
4: Isso é um ponto importante, Michele Trombelli, porque eu observei isso. Existe uma transcrição da Polícia Federal que provavelmente embasou a reportagem do ICL. Então, se existe um problema na matéria, e se o problema é indicado, e é esse, em vez de Dani Lindão, é que se faça a correção e se indique a correção. A reportagem errou, e aí troca, conserta, né? E acho que esse é o caminho normal. Daí há uma determinação de que se retire o conjunto da matéria, a íntegra da matéria, que é de interesse público, da forma como foi feito, isso não me parece ser definitivamente. Isso me parece ser uma intervenção de natureza censora. Vou deixar isso bastante claro aqui. Tem um problema, tem um erro, e a reportagem se dispõe a consertar o erro, e aí em função, inclusive, de uma questão material, a Polícia Federal fez a transcrição nesses termos, pode ter errado. Daí aqui, em função disso, se produz a supressão, a retirada de uma reportagem do ar? É o espírito xandônico. Obrigado, Gabriela Oliveira. O decano do Supremo Tribunal Federal, Gilmar Mendes, formaliza uma proposta que proíbe policiais e militares de ocuparem cargos comissionados ou de confiança em gabinetes de ministros da corte. A iniciativa vem em meio à crise no Supremo, que envolve também a relação com a Polícia Federal. De Brasília, ele voltou à fome.

0: Afonso Marangoni. Fala, Afonso.
1: Trabalhando barbaridade, hein, como você diz, Andreasa.
2: Sim. Exatamente, gente. Até estava dando uma caminhadinha para ver se eu chegava no Supremo Tribunal Federal para fazer essa entrada. Foi parcialmente exitosa a minha tentativa, porque cheguei aqui bem próximo. É para dizer exatamente isso, Andreasa, que o decano Gilmar Mendes formalizou, então, o que ele já tinha apresentado até para o presidente da corte, o Edson Fachin. E a ideia é justamente que seja proibida a presença de policiais federais em gabinetes de ministros do Supremo. E isso pode ser uma informação nova para muita gente, falar, nossa, eu não tinha ideia que isso existia. É porque eles atuam para ajudar os ministros da corte em casos mais assim, emblemáticos, casos importantes, em que o conhecimento técnico, né, de policial federal pode ser importante para as investigações. Para dar um exemplo, o ministro André Mendonça tem 2 agentes da Polícia Federal que estão atuando no gabinete dele nesse momento, e o ministro Alexandre de Moraes também tem 2. E este seria, inclusive, um dos pontos de atrito entre Mendonça e Andrei Rodrigues, que tentou ensaiar retirar esses delegados do gabinete do Mendonça, e isso foi interpretado com ele como uma tentativa de interferir no andamento ali das investigações, etc. Só que o caso do Gilmar Mendes ainda é mais restritivo, não é apenas, né, para policiais federais, mas policiais rodoviários federais, enfim, cargos, né, ligados às Forças Armadas e de segurança, que isso não é permitido mais, então, aqui no Supremo Tribunal Federal. Teve até uma reportagem do jornal O Globo, que diz que ele estaria dizendo que isso estaria transformando aqui o Supremo Tribunal Federal numa espécie de delegacia de polícia, e que, portanto, para evitar esse tipo de postura, é que vem este pedido, né, que ele encaminhou. Agora, cabe novamente a Edson Fachin. A gente repete muito, mas é porque realmente a função de presidente do Supremo é organizar os trabalhos, ele que vai ver a conveniência e a oportunidade de analisar essa questão, que é um aspecto dessa crise que a gente está tratando aqui.
0: Ai, ai, é muito oportunismo. É muito oportunismo. Quer dizer que o Supremo se transforma numa delegacia de polícia agora? Agora em que os inquéritos mais importantes, e é matéria penal, em que os inquéritos mais importantes estão com o André Mendonça? Caso Master, a roubalheira aos aposentados e pensionistas. Aí agora, de repente, ah não, já tinha essa ideia, eu já tinha falado. Mas formalizou agora, né? Quando é o centro da questão, aquilo que está sob apuração com André Mendonça, relator. E nesses anos todos, quando Alexandre de Moraes se constituiu ele mesmo num delegadão, e sim, tendo policiais federais como assessores, aliás, o maledicente diria, tendo subordinado mesmo o diretor-geral da Polícia Federal, aí não tinha, aí ninguém. Ah, mas é porque naquela ocasião estava combatendo o mal, combatendo o inimigo, o golpe, Jair Bolsonaro, o capeta. É isso. Essas coisas. Então, para você que está nos ouvindo, eu proponho a seguinte reflexão. O problema será da forma, o problema será um ministro do Supremo ter em seu gabinete como auxiliares policiais federais? O problema será isso? Será essa possibilidade que se quer acabar agora? Ou será o uso que os ministros do Supremo fazem dessa possibilidade? Essa é sempre a grande questão. A gente aqui joga um monte de coisa no lixo, a forma, desqualifica a forma, sem pensar se o problema não será quem aplica a forma, quem usa a forma. Será que o problema é a possibilidade de um ministro Supremo ter delegados da Polícia Federal em seu gabinete, ou a forma como ministros do Supremo usam esse recurso? Obrigado, Marangoni.
1: Bom, e vamos mudar rapidamente de assunto, mas ainda assim movimentar a reportagem para falar dessa friaca. Teve até neve no sul do país e o Henrique Tanger está com a gente para falar sobre essa massa de ar polar intensa, né? Ô Henrique, como é que está a situação de momento e qual que é a previsão aí para as próximas horas, para os próximos dias no sul? Boa tarde.
3: Mais restrita, mas não quer dizer nada. que nos acompanham aqui na Band News, exatamente. Bastante frio por aqui. Quem está nos acompanhando por imagens pode até ver que tem um sol aqui atrás de mim, mas é aquele sol, típico sol luz de geladeira, que só ilumina, mas não esquenta quase nada. Isso, inclusive, ontem, como tu bem destacou, teve neve aqui no Rio Grande do Sul em pleno setembro. No meio da tarde de ontem, em São José dos Ausentes, caiu neve e bastante neve. Não foi chuva congelada, foi de fato os flocos de neve na serra aqui do Rio Grande do Sul. Aqui em Porto Alegre, temperatura um pouco mais amena. Durante a manhã, a gente teve até algum frio por aqui, perto de 10 graus, agora já na marca dos 14, mas um frio com bastante vento. Lá em São José dos Ausentes, a gente teve neve ontem e hoje foi ainda pior a temperatura. Ontem foi menos 1 grau durante essa queda da neve e hoje de manhã, menos 3 graus em São José dos Ausentes e em algumas outras regiões da Serra Gaúcha e também da fronteira oeste aqui do estado. A expectativa, inclusive, é de que esse frio permaneça pelo menos até a próxima quarta-feira, quando aí sim o sol e o frio dão lugar à chuva e o tempo um pouco mais ameno. Expectativa de que o frio dê uma acalmada a partir de quarta-feira, mas até lá temperaturas negativas devem ser registradas aqui no estado até a quarta-feira.
0: Ô Henrique, eu adorei, cara. Como é que é? Luz, sol, luz de geladeira? Como é que é? Eu vou usar isso.
3: Exatamente. É, só luz de geladeira, só ilumina, mas não esquenta quase nada. A gente tem essa expressão aqui no Rio Grande do Sul, porque é habitual, né? A gente hoje aqui, com esse sol só iluminando, mas o calor não veio, não.
1: É, o pessoal também brinca que é o sol da Rússia, né? O sol da Rússia, que também só vai, aparece lá das caras, mas também não esquenta muito, não. E eu sei que acho que tem uma ligação com, ligada à religiosidade, questão da história colonial... Mas São José dos Ausentes é porque todo mundo vazou de lá, né? Porque com essas temperaturas aí, menos 3 graus, imagina, 3 graus negativos, difícil aguentar aí o tranco nessa região aí do Rio Grande do Sul. Você já foi pra lá ou, Henrique, ainda não?
3: Nunca fui pra lá, já fui em Gramado ali, a Serra Gaúcha mais turística, onde o pessoal vai com mais frequência, que também é bastante frio. Mas sabe que São José dos Ausentes, inclusive, registrou bastante movimentação turística nesse feriado. Praticamente 90% da rede hoteleira de lá ficou lotada, portanto, o pessoal correu atrás do frio. O pessoal queria ver a neve, queria ver o frio.
1: Claro, é uma brincadeira. Lógico, o pessoal, se tem oportunidade de ver neve de perto em território brasileiro, tem que ir mesmo. Imagina.
0: São José dos Ausentes é um nome lindo. É, inclusive, nome de, seria um ótimo nome de uma cidade, de um romance do Gabriel García Márquez ou de algum autor realista brasileiro. Gostei, belo nome. Um beijo para os nossos ouvintes de São José dos Ausentes. Lindo nome, romântico.
1: Valeu, abraço, Henrique.
3: Valeu, pessoal, até mais.
1: Se cuida aí do frio.

0: É, cuide-se também, você que está aqui em São Paulo, porque as temperaturas estão baixas e tendem a baixar ainda mais. A gente está agora já com uma média aí de 12 graus, dependendo da região. As mínimas ficam em torno de 10 e 11 graus. Essa chuvinha que vai e volta tende a ficar um pouquinho mais seco nas próximas horas, amanhã também, mas com muita nebulosidade aqui em São Paulo. E amanhã a máxima sobe um pouquinho em relação a hoje. Hoje a gente não passou dos 14, amanhã a máxima prevista é de 18 e na quarta de 22 graus, mas as madrugadas seguem geladas.
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0: Mais do trânsito com ela. Falando de onde agora, Débora Mendonça?
2: A marginal do Tietê, por fim, melhorou bastante. Agora não tem mais congestionamento. Congestionamentos que a gente notava desde sexta-feira, devido à Bienal do Livro. Bienal que segue hoje até as 10 horas da noite. É permitido o ingresso até as 21 horas, mas agora de um jeito muito mais tranquilo. A Tietê tem apenas intensidade na pista local, na altura da Ponte das Bandeiras, e a Avenida Cruzeiro do Sul, sim, mais movimentada nos dois sentidos e principalmente sentido bairro, entre a Tietê e a Zaquinarte. Vale lembrar que esse é o trecho também do terminal rodoviário Tietê. Tanto tem a movimentação do retorno à capital, muita gente que veio passar o feriado aqui também indo embora, e do terminal Tietê partem ônibus gratuitos para o Anhembi. Então segue por ali a grande movimentação, mas sem impacto na marginal. 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

0: Agora são 3h32 e ouça essa história, que um homem ameaçou explodir a casa da ex-companheira. A mulher acionou a polícia depois do rastreador mostrar que o agressor estava próximo. Esse caso aconteceu ontem à tarde em Mauá, aqui na Grande São Paulo. A vítima de 38 anos viu pelo dispositivo de rastreador que esse homem estava nas proximidades e, diante do perigo, ela se escondeu na UPA. Imagine, aguardou a chegada da viatura com o filho de 7 anos. Com a chegada dos agentes, ela informou que saiu de casa depois de ter recebido ameaças por um aplicativo de mensagens. O agressor enviou áudios ameaçando que ele poderia explodir a residência dela. O homem ainda disse que estava com bombas caseiras prontas. A guarda municipal foi até a casa da vítima, onde o suspeito tentou fugir pulando na casa dos fundos. Os guardas encontraram alguns objetos que poderiam estar relacionados a essas ameaças, incluindo uma garrafa contendo líquido inflamável, aparentemente preparado ali para servir como uma tocha de acionamento. Esse caso, então, que está sendo investigado pela polícia aqui na Grande São Paulo, nesse contexto de violência doméstica. Esse caso foi registrado em Mauá. 3h32.
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0: 3h35. Estamos de volta e agora com notícias internacionais, porque o Partido Alternativa para a Alemanha, de extrema-direita, conquista uma vitória histórica na eleição regional da Alemanha. Ontem, o pleito na região da Saxônia-Anhalt, no leste do país, terminou com vitória do AfD. Na prática, o resultado significa que, pela primeira vez desde a Segunda Guerra Mundial, a extrema-direita pode assumir um governo local. E a gente fala pode porque eles tiveram 44% dos votos e agora vai tentar formar maioria no parlamento para indicar o ministro-presidente, o que equivaleria a um governador aqui no Brasil. As outras forças políticas, no entanto, demonstram resistência a essa coalizão. Em reação ao resultado, o chanceler da Alemanha, Friedrich Merz, do União Democrata Cristã, afirmou que está profundamente chocado com essa vitória da extrema-direita na Alemanha. E seguimos movimentando também aqui a nossa reportagem, porque quase 80, olha esse número, ouça esse número, veja se você estiver acompanhando a gente com imagens também, Quase 80% dos pais abandonam as mães de criança com deficiências antes dos filhos completarem 5 anos de vida no Brasil. Esse é um dado de um estudo do Instituto Baresi, e o David Cardoso tem informações para a gente diretamente de Salvador. Conta, David. Não, ele não vai contar agora, não. A gente perdeu o contato com o David Cardoso. Daqui a pouquinho a gente traz a informação desse estudo. A gente já sabe, né, que é uma realidade brasileira, mas quando você coloca em números, 8 em cada 10 homens abandonam as famílias e deixam essas crianças que dependem de cuidados especiais aos cuidados da mãe apenas. Vamos seguindo por aí então, Carlos Andreasa.
9: Hoje é dia de clássicos no Rock in Rio.
0: Rock, baby.
9: Elton John e Gilberto Gil se apresentam no festival e a Fernanda Caldas está aqui do meu lado para trazer mais detalhes da cidade do rock. Pelo menos por enquanto, faz algum tempinho, embora esteja frio para os padrões cariocas e tenha chovido bastante, especialmente de ontem para hoje, agora está um tempinho sem chover, né, Fernanda?
11: Chover, Andreasa. Boa tarde para você, para a Michelle, para todo mundo que está acompanhando o Tem Método. Inclusive, a galera teve que mudar o look, né, que vai usar no Rock in Rio por conta desse tempo que não está colaborando muito no, né, Rio de Janeiro. Pois é, porque normalmente as pessoas pensam, preparam um look especial para ir para o festival. E aí, hoje, com esse tempo mais nublado na cidade do Rio de Janeiro, pelo menos como você falou, já está um tempinho sem chover. Se ficar nublado e não chover, acho que agrada já o público, porque ontem choveu bastante, mas ficou todo mundo bem animado lá no Rock in Rio. Então, mesmo assim, a galera está conseguindo curtir. Hoje, como você falou, tem Elton John e Gilberto Gil como as principais atrações. Claro que são vários palcos, então tem programação para tudo que é gosto. Você consegue encontrar música eletrônica e aí vai para MPB. Tem também funk, tem vários palcos separados. Hoje, então, ficam essas as principais atrações. Hoje que é feriado, né? Então tem muita gente que tá indo até lá aproveitar o espaço todo montado. Tem esse deslocamento também, né, até a cidade do Rock, que demora um pouco, porque fica um trânsito na região, e aí tem o transporte público com esquema especial. Mas hoje, então, essas são as atrações. A nossa equipe tá chegando por lá, inclusive vai
9: ficar... Quem estará lá hoje? Maria Eduarda Vieira?
11: Maria Eduarda Vieira. E vamos ter publicações aí nas redes sociais, conversando com o público, vendo o look de todo mundo na chuva e aproveitando o festival.
9: Todo mundo de galocha, né?
11: Famosa bota. Muita gente usa bota, galocha.
9: Cachecol, aquele frio no Rio de Janeiro. Agora, no meu relógio aqui, marca 19 graus, mas eu tô vendo aqui que à medida que evolua a noite, lá pra... Que horas começa o Rock in Rio, você sabe?
0: Começa de manhã, né?
9: Não, digo os shows, assim.
11: Começa agora no período da tarde, mas acho que o primeiro show no Palco Mundo é por volta das 7 horas da noite.
9: Então, aí já estaremos a 18 graus, depois vai caindo 17, meia-noite vai estar 16 graus e alguma possibilidade de chuva. Um bom show pra todos.
0: Na verdade, eu acho que o primeiro era 4h10, né, no Palco Mundo. Mas, por exemplo, Gilberto Gil é só 8h30. E Elton John, esse aqui, esse senhor aqui, esse mister, entra na apresentação dele às 11 da noite. Tarde, né? Eu achei tarde. Isso porque era meia-noite e eles anteciparam para as 11 horas da noite. Esse senhor de 79 anos, é um dos últimos shows dele aí, tá?
9: Tarde pra gente, Michele Trombelli. Tarde pra gente,
0: Michele.
9: Mas
0: pro público do Elton John, bem, vai. A maior parte, talvez, vai. Você acha que não é tudo uns 40, 50? É, sim. Eu acho que é. Mas tá valendo. Não é nenhum sacrifício, né? Sacrifice. Não é nenhum sacrifício, não. Ver Elton John, acho que vale a qualquer hora. Mas que eu achei um pouco tarde, achei. Confesso.
9: Muito tarde.
0: Muito tarde.
9: Bom show pra rapaziada. Pra mim, muito tarde.
0: Aproveitem. Bom, e vamos retomar aqui então o contato com o nosso David Cardoso, que tem informações a respeito desse levantamento que mostra que quase 80% dos pais abandonam as mães de crianças com deficiências antes dos filhos completarem 5 anos de vida. O que você conta, David? Quais os detalhes desse estudo? Boa tarde.
12: Boa tarde, pessoal. Isso mesmo. Um número que chama atenção porque cerca de 78% dos pais abandonam mães de crianças com deficiência antes dos filhos completarem 5 anos. Para muitas mães, a sobrecarga vai além dos cuidados com os filhos, Cansaço, alterações no sono e a sensação de não dar conta da demanda podem ser sinais que é hora de buscar ajuda. A gente conversou com a psicóloga Josenilda Liberato, que trabalha em um centro especializado em reabilitação, onde o atendimento também inclui as famílias com orientação e acolhimento para as mães. Ela explica a importância desse espaço de escuta. Vamos ouvir.
13: A gente percebeu que depois desse atendimento a essas famílias, a esse acolhimento, a essa escuta atenta e ativa, os pacientes começaram a evoluir e as famílias começaram a se apresentar de um outro modo. Então, se apresentam agora de maneira mais alegre, de maneira mais cuidada, e a gente tem visto um retorno bastante positivo. Então, a gente destaca o tempo inteiro que cuidar da saúde mental é fundamental para que as outras áreas possam evoluir.
12: A especialista defende que para as mães atípicas, ter apoio em um espaço onde também possam ser ouvidas ajuda a enfrentar uma rotina que exige atenção constante aos filhos, além de contribuir para que elas cuidem da própria saúde. Eu volto com vocês.
0: Obrigada, David. E aí a gente está falando de abandono mesmo, né? Em que essas mães ficam extremamente sobrecarregadas numa situação que já é adversa, que exige muito mais empenho e muitas vezes sem o apoio dos pais também que colocaram essas crianças no mundo e que muitas vezes simplesmente desaparecem. Aconteceu muito isso quando teve aquela questão da microcefalia, daquela questão do Zika vírus, e foi uma coisa muito emblemática e esse dado só reforça essa situação. Obrigada, David. E só para registrar aqui, a Marta, ela fala, olha, meus filhos têm 26 e 30 anos e adoram o Elton John, estão lá no Rio, disse aqui a nossa ouvinte Marta. E outros ouvintes aqui também falando que adoram Elton John. Muito bom, obrigada pela participação. 3h43.

0: Seguimos juntos por aqui, volta de feriado, hein?
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0: Ah, mais cedo a Débora Mendonça falava do Rodoanel, que tava uma beleza. Ainda tá, Débora?
2: O Rodoanel tem trechos de obras, mas agora sem lentidão. Motorista, redobre a atenção na pista interna, passagem por Itapecerica da Serra, quilômetro 43. Uma faixa a menos nesse trecho. Também está fechado o acesso da rodovia Raposo Tavares, sentido interior, para a pista externa do Rodoanel. Motorista tem duas opções: ingressar na pista interna e fazer o retorno em Carapicuíba, ou seguir em direção à Granja Viana, fazendo o retorno também ali na Raposo, sentido São Paulo, para então acessar a pista externa. 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
2: Regis Bittencourt agora no sentido São Paulo, com lentidão a partir do quilômetro 286 até o 280. Trajeto que é feito em média em 20 minutos, o que é menos que o habitual para esse horário num dia útil. Agora, tem lentidão na Avenida Taboão da Serra, é o trecho urbano da Regis para quem está em direção a Curitiba. São 2 quilômetros lentos a partir do Largo do Taboão. Isso não tem interferência antes, nem na Avenida Pirajussara, nem na Francisco Morato, mas nesse comecinho da Regis, o trânsito ali segurando o motorista, por enquanto sem relato de ocorrência. 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
0: E você, ouvinte, tá na estrada, tá pegando chuva, tá um tempo mais estável aí onde você tá? Se quiser, manda mensagem pra cá. Olha, o nosso ouvinte Luiz Araújo é de Mogi das Cruzes. Ele até mandou uma foto aqui falando: olha, eu tô nesse momento vendendo balinha de goma no semáforo e ouvindo a Band News. Frio congelante, mas o dinheiro tá entrando na conta. Que bom, Luiz. Bom trabalho aí pra você. Tomara que as vendas sejam muito positivas aí nesse feriado. Aproveitar, né, o pessoal trabalhando no feriadão, tentando garantir uma graninha a mais. Obrigada pela participação e por ouvir também a Band News FM. Todo mundo que está aqui na escuta e mandando mensagem também nesse feriadão, você pode mandar, seja sobre a sua movimentação, seja sobre o tempo aí na sua região. Escreve para cá, 11-999-592-100.
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8: Vatapá é um acompanhamento para um peixinho muito mais fácil do que parece. Na verdade, é um batidinho. Então, você vai bater no liquidificador. Um vidrinho de leite de coco com duas cebolas, uma colher de chá de gengibre ralado. Bate bem. Aí, vai colocar 100 ml de azeite de dendê. Bate. 150 gramas de uma mistura de castanha de caju e amendoim. Bate bem. Um punhado ou 100 gramas de camarão seco. O camarão é importante, gente, para dar sabor. Porque quase tudo isso a gente tem fácil em casa, né? Camarão seco, compra no Mercadão, dá pra comprar pela internet, vale a pena sempre ter. Eu sempre tenho um camarãozinho seco aqui no freezer, que às vezes eu quero fazer algum prato diferente, eu uso. E aí, bate bem. Vai pegar uns 5 pães franceses ou pães de forma, vai deixar de molho na água, depois escorre bem, junta nessa mistura e vai levar ao fogo, cozinha tudo. Então é uma pasta de pão, castanha, amendoim, camarão seco, leite de coco e dendê com cebola e gengibre. Cozinha isso uma meia horinha no fogo baixo, mexendo bem, e depois vai provar, né? Sal, pimenta do reino, se quiser botar uma pimentinha dedo de moça, é uma delícia. A consistência tem que ser pastosa e você cozinha até ela soltar da panela. Pronto. Reserve e pode comer, por exemplo, faz um peixinho no vapor com vatapá. Uma delícia. Me deu vontade, vou fazer.
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0: 3:52. Seguimos por aqui, você que está em São Paulo também nos 96,9, nas nossas plataformas digitais, na Fest TV, e a gente segue monitorando, viu, Avenida Paulista, com movimentação bastante intensa ali em frente ao MASP, há milhares, né, a gente pode dizer, obviamente, milhares de pessoas que estão acompanhando os atos de 7 de setembro da oposição ao governo Lula, ou atos convocados pelo candidato à presidência, Flávio Bolsonaro, que está ali em cima do trio elétrico, juntamente com o governador Tarcísio de Freitas. Agora há pouco falou o vice na chapa de Flávio Bolsonaro, Alfredo Gaspar, e também o pastor Silas Malafaia, que fala nesse momento. A gente segue acompanhando, sem ocorrências relevantes registradas até agora. A Polícia Militar divulgou duas ocorrências pequenas até em relação a em que os policiais tiveram que agir para tentar conter alguns manifestantes que eram de um grupo contrário, que estavam ali próximo na Peixoto Gomide, e também uma outra situação que foi relatada aqui pela Polícia Militar, também ali bem próximo, ali no entorno, em que os policiais tiveram que agir por causa da detenção de um suspeito que foi encontrado por aquele programa Muralha Paulista. E aí, a partir do momento que os policiais se aproximaram, algumas pessoas tentaram impedir a ação policial, o que gerou a necessidade do uso de força. Até agora são essas informações que a gente tem, e seguimos inclusive com a reportagem do Grupo Bandeirantes acompanhando de perto as manifestações ali na região da Paulista.
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5: O São Paulo venceu o Atlético Mineiro por 2-0 no último sábado no Morumbi e foi o melhor jogo do Tricolor, com o comando do técnico Dorival Júnior. O Tricolor, com duas vitórias seguidas, abriu 8 pontos na zona da degola. São Paulo volta a jogar amanhã contra o Boca Juniors, às 21h30 na Argentina, pelo jogo de ida das quartas de final do Sul-Americano. O jogo de volta será na terça-feira da semana que vem no Morumbi. Corinthians, jogando futebol ruim de novo, chegou ontem à sua quarta derrota seguida, sendo 3 em casa no Brasileirão. O Timão foi derrotado pela Chapecoense por 2-1 de virada em Itaquera. O Timão vai enfrentar o Estudiantes em La Plata, na Argentina, na próxima quarta-feira, pelo jogo de ida das quartas de final da Libertadores. Palmeiras ficou no empate sem gols contra o Botafogo ontem no Nilton Santos, e o time de Abel Ferreira cometeu erros de decisão e desperdiçou muitas chances contra um time que vem em má fase. O Verdão, com empate, chegou a 53 pontos e perdeu a liderança do Brasileirão para o Flamengo. O Santos venceu o Internacional do Beira-Rio por 3-2 e abriu 7 pontos da zona de rebaixamento. Dito tudo isso, eu diria, eu quero é mais. 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
0: Ah, com esse tempo, tem muita gente na preguiça, viu? Inclusive muitas pessoas que estão mandando mensagem, que estão vendo a Band News FM pela primeira vez com imagem, seja pelo YouTube, seja pelos canais da Fest TV, aproveitando que estão em casa, né, já quentinhos e tal, e curtindo aqui o noticiário, fazendo faxina, não é? Teve um ouvinte aqui que mandou sobre faxina. Mas rapidamente, e o entorno da praia, chamada Praia do Paulistano, hein, Débora Mendonça?
9: Movimentação aumentada em torno de alguns shoppings da cidade. E é o caso daquele que fica na Roque Petroni, na esquina com a Xucre Zaidan, que já congestiona a Ponte Morumbi. Tem reflexo na Marginal do Pinheiros, inclusive. Sentido Interlagos, com lentidão desde a Ponte Estaiada até metros depois da Ponte Morumbi. Quem segue pela pista local para subir a ponte só vai encontrar lentidão sobre ela e até esse comecinho da Roque Petroni, depois um caminho livre pelo corredor ABD. 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

0: E que isso?
1: Sabe quem escolheu? Sabe quem escolheu essa?
0: Quem?
1: Adivinha.
0: Quem?
1: Dom Doce, se você adivinhar.
0: Eduardo Frumento? Não acredito.
1: Não. Foi a nossa Bia Teodósio. A Bia Teodósio está de folga.
0: Olha,
1: ela está de folga, mas falou: hoje eu estou como ouvinte. E por favor, vocês podem tocar essa música no encerramento? Desejo atendido, Bia. É isso, assim a gente termina, hein, essa edição.
0: Paixão que me alucina.
1: Bora?
0: Vou me embrenhar e dançar. Beijo.
1: Beijo.

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0: Muito boa tarde, grande abraço para você ligado aqui na Band News FM, agora 4 horas mais 2 minutos, tá no ar o Entre Nós desta segunda-feira, 7 de setembro de 2026. Muita gente acompanhando a Band News FM já em casa, desfazendo as malas, muita gente no carro, na rodoviária, no ônibus, no aeroporto, já se preparando ou voltando depois do fim de semana prolongado, e muita gente, principalmente aquele pessoal do home office, que não trabalha presencialmente, na terça, e não tem aquela pressa toda, vai voltar só amanhã, longe de muvuca. Fato é que feriadão, seguimos aqui naquele mesmo esquema de todos os dias, das 4 às 5 falando para todo o Brasil, e depois das 5 às 6 eu sigo falando para os ouvintes de São Paulo e também para quem acompanha a Band News FM no YouTube e na Fest TV. Adriana Araújo já tinha dito na sexta-feira que estaria de folga, tá curtindo um descanso, volta a trabalhar amanhã normalmente, por isso quem tá por aqui hoje é o Eduardo Frumento. Diga lá, Frumento, boa tarde.
1: Oi, boa tarde, Ferretti, boa tarde para os ouvintes da Band News FM. Vamos juntos aí nessa hora, portanto, com as atualizações das notícias do Brasil e do mundo. Manifestações do 7 de setembro que acontecem em diferentes pontos do país. A gente, claro, te conta a partir de agora por aqui.
0: E a gente, como sempre, começa com aquele giro com os principais destaques do dia no Brasil e no mundo. O ministro Alexandre de Moraes, do Supremo Tribunal Federal, se declara impedido de votar em um novo pedido de liberdade para o ex-presidente Jair Bolsonaro. Por enquanto, o julgamento está em 2-0 contra o recurso de habeas corpus.
1: E 10 estados, além do Distrito Federal, estão em alerta para tempestades nesta segunda-feira. O IMET prevê chuva forte entre Goiás e o Rio de Janeiro.
0: O partido alemão de extrema-direita Alternativa para a Alemanha vence uma eleição estadual pela primeira vez na história. A legenda obteve 44% dos votos no estado da Saxônia-Anhalt durante a eleição disputada ontem.
1: E o Rock in Rio entra no quarto dia de festival na edição de 2026, comemora os 41 anos do festival. Elton John, Gilberto Gil e Belo são algumas das atrações de hoje na capital fluminense.
0: E o Flamengo é o atual líder do Brasileirão. O rubro-negro superou o Palmeiras depois de vencer o Remo ontem em Belém.
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0: Agora, 4 horas mais 5 minutos, a gente começa a repercutir aqui na Band News FM o dia dos principais candidatos à presidência da República, que está, obviamente, ligado às comemorações do 7 de setembro. Muita gente aproveitando a data para fazer manifestações e a gente faz contato inicialmente com o Luiz Felipe Nunes, que está em São Paulo. Vários candidatos à presidência aproveitaram o 7 de setembro para criticar o Supremo Tribunal Federal, que vive uma crise institucional já há algumas semanas, mas que ganhou força na terça-feira passada com a divulgação das conversas entre o ministro Alexandre de Moraes e o banqueiro Daniel Vorcaro. E o Luiz Felipe Nunes atualiza a situação para a gente. Diga lá, meu caro, boa tarde.
1: Muito boa tarde para todo mundo que nos acompanha na Band News FM neste dia 7 de setembro, recheado de manifestações políticas dos candidatos à presidência da República. Eu falo da cidade de São Paulo, onde 3 candidatos optaram pela capital paulista para a realização destes atos. Agora de tarde acontece uma manifestação de Flávio Bolsonaro, presidenciável pelo PL, com muitos apoiadores dele, não só de São Paulo, mas também políticos de outros estados que vieram para a capital paulista. Ele esteve desde o início da manhã com Tarcísio de Freitas, candidato à reeleição no estado de São Paulo, ao governo estadual, e segue também com o governador, com o prefeito da capital paulista, Ricardo Nunes, nestas ações que acontecem agora de tarde. E Flávio Bolsonaro escolhe um tema principal que outros candidatos também escolheram, que é uma série de críticas ao Supremo Tribunal Federal, principalmente ao ministro Alexandre de Moraes. Neste evento também, agora de tarde, na Avenida Paulista, muitos apoiadores que, além de criticar Moraes, defendem aberta e explicitamente André Mendonça, ministro relator no Supremo, da ação que trata do caso Master. André Mendonça, que é um dos protagonistas dessa crise institucional no Supremo, que teve uma intensificação na última semana. Outras personalidades que falaram sobre o Supremo estiveram em São Paulo. Romeu Zema fez um ato também na Avenida Paulista, mas durante a manhã, muito mais esvaziado do que este de Flávio Bolsonaro. Zema, do Partido Novo, escolheu criticar Alexandre de Moraes e outros ministros. Ele já faz isso há muitos meses, inclusive chama os ministros do Supremo de intocáveis. Também na capital paulista, Renan Santos fez um ato de campanha, mas escolheu a região do Parque Ibirapuera. Esteve em frente ao Obelisco, na zona sul da cidade de São Paulo. Fez críticas a Alexandre de Moraes, mas também a Dias Toffoli, ministro do Supremo, que tomou decisões contra a campanha de Renan Santos, presidenciável do Missão. Candidato do Missão também abordou outros aspectos, como a independência do Brasil. Disse que o país segue sem ter a sua independência, porque continua escravo do Estado brasileiro. Fez falas neste sentido e esteve na cidade de São Paulo. Portanto, os candidatos com os discursos nesta data de feriado ao redor do Brasil.
2: Obrigado, Luiz Felipe, pelas suas informações. A gente já aciona a nossa equipe na capital federal. Por lá, a gente teve o desfile tradicional do 7 de setembro, que reuniu, além do presidente Lula, também o presidente do Senado, Davi Alcolumbre, o presidente da Câmara, Hugo Mota, além do presidente do STF, Edson Fachin. Todos estiveram na tribuna de honra do desfile de 7 de setembro, que, segundo o Palácio do Planalto, reuniu 70 mil pessoas na capital federal. O Leandro Aslan é quem tem mais detalhes para a gente desse desfile. Leandro, boa tarde.
3: Boa tarde a todos. É exatamente isso, né? Só para a gente fazer uma referência, inclusive, ao desfile do ano passado, né? Quando não tivemos a presença de nenhum ministro do Supremo Tribunal Federal em meio, né, ao julgamento que culminou na condenação do ex-presidente Jair Bolsonaro, né? Portanto, tivemos na manhã de hoje, aqui na Esplanada dos Ministérios, o desfile teve como tema soberania, a força que une o Brasil, né? O destaque deste tema, inclusive, vem desde o ano passado, né? O presidente Luiz Inácio Lula da Silva vem fazendo críticas principalmente relacionadas ao tarifaço imposto a produtos brasileiros, né, pelo governo dos Estados Unidos, e a defesa da soberania foi mais uma vez força, né? Ganhou força com o tema deste ano, né? E como você bem destacou, foi um desfile que reuniu a presença aí de várias autoridades, né? Os chefes dos três poderes aqui no Distrito Federal. O presidente Lula, que chegou mais uma vez, né, acompanhado da primeira-dama, né, a Janja da Silva, e também ao lado do vice-presidente Geraldo Alckmin, da mulher dele, a Lu Alckmin, e outros ministros de governo, que também marcaram presença no desfile. O próprio presidente do Supremo Tribunal Federal, né, que não tinha ainda a presença totalmente confirmada, compareceu, né, foi visto ali cumprimentando as outras autoridades, né, o próprio presidente do Senado, Davi Alcolumbre, né, que tem sido pressionado dentro do Legislativo para que aprove aí um processo de impeachment contra o ministro Alexandre de Moraes, do Supremo Tribunal Federal. Portanto, reuniu ainda o desfile de hoje o próprio presidente da Câmara, como você disse, o Hugo Mota. Tudo isso em meio à discussão, né, à crise no Supremo Tribunal Federal, que vem ganhando força entre os três poderes. Bom, para a gente destacar ainda sobre a cerimônia, contou aí com cerca de 4 mil participantes, né, entre estudantes das redes públicas aqui do Distrito Federal, né, alunos, militares de todas as forças, né, o Exército, a Marinha, a Aeronáutica, as próprias forças também da Polícia Militar e do Corpo de Bombeiros aqui do Distrito Federal. E tivemos como um dos destaques, uma inovação deste ano, a incorporação da tecnologia, né? Isso porque no carro do Exército tivemos um robô humanoide, né, que desfilou e inclusive prestou continência ao chegar ali próximo ao presidente da República, né? E no bloco da Marinha também tivemos alguns drones que passaram pela avenida entre carros e barcos, né? Portanto, tivemos a tradicional pirâmide também e os tão aguardados aviões, né, militares, que cruzaram os céus de Brasília aí com fumaça, bastante fumaça e manobras radicais. Como você bem destacou, o governo calcula aí que cerca de 70 mil pessoas estiveram presentes ao longo da manhã de hoje na Esplanada dos Ministérios. Volto com vocês.
0: Valeu, Leandro Aislan, direto de Brasília. Bom trabalho por aí. Aliás, daqui a pouquinho a gente vai fazer contato novamente com a reportagem da Band News FM em Brasília para repercutir as últimas notícias relacionadas à crise no Supremo Tribunal Federal, que já foi abordada pelo Leandro Aislan. A gente segue antes falando sobre eleição, porque outro candidato à presidência, o Ronaldo Caiado, esteve em Goiás, estado do qual ele foi governador, e aproveitou o feriado de 7 de setembro para criticar o presidente Lula.
4: Os órgãos institucionais estão todos desmoralizados e envolvidos em corrupção, entre eles o próprio presidente com seu próprio filho. É algo que as pessoas precisam de medir para poder falar essa palavra. Nós aqui em Goiás podemos falar. Aqui tem plena independência. Aqui em Goiás pode comemorar o dia da independência. O presidente Lula, ele pelo contrário, ele devolveu o Brasil ao crime. Ele devolveu o Brasil à corrupção. Ele devolveu o Brasil ao maltrato às pessoas. Ele hoje não tem autoridade moral para falar nem de patriotismo, muito menos de soberania.
0: O candidato Augusto Cury, do Avante, se reuniu com apoiadores nesta manhã em Copacabana, na zona sul do Rio de Janeiro.
2: Bom, e hoje feriado, segunda-feira aí de fim de semana prolongado por conta do feriado, mas isso não significa que a gente não tenha atualização numa grande novela que

0: Boa tarde, Frumento. Boa tarde, Humberto. Todo mundo que nos acompanha aqui no Entre Nós. Pois é, esta semana tu vai patinar essa questão, porque o prazo de 5 dias úteis que foi dado, né, pelo ministro presidente do tribunal, Edson Fachin, vai terminar só na sexta-feira. Então, uma ação mesmo deve se dar na semana que vem, no dia 14. É uma questão que realmente é mais de uma frente, né, que o Edson Fachin tem que apagar esses incêndios, porque a crise ela começou com essas mensagens, né, tornadas públicas por André Mendonça, em que aparece ali Alexandre de Moraes como interlocutor de Daniel Vorkaro, e também são citados Paulo Gonet, procurador-geral da República, e Andrei Rodrigues, diretor-geral da Polícia Federal. E agora teve uma ação concreta que André Mendonça liberou para o plenário da corte este caso. E aí vai caber ao ministro Edson Fachin arbitrar, decidir, em primeiro lugar, será que isso deve mesmo ir para o plenário do Supremo? Se sim, uma sessão aberta televisionada ou uma sessão fechada? Para decidir, ao fim e ao cabo, Frumento e Ferretti, se vai ser autorizada uma abertura de investigação contra o ministro Alexandre de Moraes. Porque o relatório ali da Polícia Federal sugere, né, a necessidade de se aprofundar essas investigações, mas o mandamento constitucional determina que para investigar ministro do Supremo é preciso da autorização do plenário da corte. Mas Fachin pode decidir por outro caminho, por exemplo, como fez no caso de Dias Toffoli, também quando é envolvido com o Banco Master, que aí foi uma reunião interna ali em que se decidiu e que não precisou de sessão do plenário. Então a gente vai precisar aguardar realmente para ver com o passar dos dias, como isso vai ficar agora. Está muito claro, e o Edson Fachin tem publicamente se expressado neste sentido, de que uma resposta vai ser dada, e uma resposta à altura, né, dessa crise pela qual passa o Supremo Tribunal Federal. Claro, respeitando o devido processo legal, mas que assim o Supremo Tribunal Federal vai resolver isso, né? E aí você dizia um outro aspecto dessa questão: o ministro Alexandre de Moraes até agora não se pronunciou sobre essas mensagens, mas acabou se expressando nos autos, ao colocar ali no inquérito das fake news um pedido para investigar o André Mendonça, o colega, né, por justamente ter práticas que ele considera inapropriadas, né, abuso de autoridade para favorecer um grupo político. E aí, isso também está agora com o Edson Fachin, que vai ter que decidir tanto sobre o caso que o Mendonça liberou as mensagens envolvendo o Moraes, e o caso em que Moraes pede a investigação de André Mendonça. Vamos ver como é que isso vai se encaminhar nessa semana, porque é um assunto que tem tanta força que vai ser objeto, por exemplo, de discursos parlamentares, de eventos também, isso está indo e voltando. Agora, uma decisão do que fazer vai se respeitar esse prazo de 5 dias antes de Fachin decidir.
1: E Marangoni, houve alguma repercussão de ontem para hoje em Brasília, ou no Supremo, enfim, do post que o ministro Flávio Dino fez ontem? Para quem não acompanhou, o Flávio Dino fez uma publicação nas redes sociais, um texto longo, mas um dos pontos que mais chamaram a atenção, ou que mais chamou a atenção, foi um ponto no qual ele disse que, olha, não cabe a ninguém prometer um fim de um inquérito. O inquérito ele tem que levar o tempo que for necessário, de acordo com a lei. Obviamente, estou resumindo o contexto aqui com as minhas palavras, mas por mais que ele não tenha citado nomes, muita gente sentiu ali que ele estava falando, obviamente, do presidente da corte, o ministro Luiz Edson Fachin, que na sexta-feira prometeu acabar com o inquérito das fake news. Isso repercute de alguma forma por aí, Marangoni?
0: Sem dúvida, Ferretti mostra, né, que pelo menos neste particular o Flávio Dino está desalinhado, né, com o Edson Fachin. Isso porque o Fachin, aqui mesmo no Palácio do Planalto, no evento com o presidente Lula, disse que esse caso, né, da crise aguda do Supremo mostra que as três prioridades da gestão dele são urgentes. E aí ele cita entre essas prioridades o fim do inquérito das fake news, que realmente já dura aí 7 anos. Só que, por mais que ele tenha sido aberto de ofício pelo presidente da época, Dias Toffoli, o entendimento é que a partir do momento que a relatoria foi, né, para o ministro Alexandre de Moraes, cabe a ele dar o encaminhamento para fechar este inquérito, né? E que Fachin, então, não teria o poder, e aí é o que diz o Flávio Dino, por si só determinar o fim de uma investigação. Então ele fica meio que na retórica querendo pôr fim a este inquérito, mas sem ter aí, vamos dizer, elementos, instrumentos práticos para terminar com isso. E se vier a tomar alguma decisão, por parte da presidência, aumentaria ainda mais.

0: da crise, né? Porque afetaria de novo o ministro Alexandre de Moraes, que está conduzindo essa investigação. Agora, é claro que causou espécie, causou sim uma surpresa o Alexandre de Moraes pedir uma investigação contra André Mendonça, usando, né, lançando mão deste instrumento que é o inquérito das fake news. Então, é algo que repercute, sem dúvida, aqui em Brasília, sobretudo internamente lá no Supremo Tribunal Federal, mostrando que há um desconforto de uma ala do Supremo com essa declaração pública de Fachin, de que uma das suas metas é acabar com o inquérito das fake news.
1: Tá certo, Afonso Marangoni. Obrigado pelas suas informações, Afonso. Bom trabalho por aí. Até mais.
0: Até, bom trabalho.
2: Agora, 4 horas mais 20 minutos, a gente faz contato com Porto Alegre, porque tem alerta do Instituto Nacional de Meteorologia para queda de temperatura no sul do país. Aí eu pergunto: mais queda? Para quanto? O Henrique Tanja está com a gente e tem os detalhes. Parece que o pessoal lá não está satisfeito com a neve que já caiu, quer mais frio. Diga lá, Henrique, boa tarde.
3: Boa tarde, Ferretti, Frumento, todos que nos acompanham aqui na Band News. Exatamente, ainda deve cair mais as temperaturas aqui no Rio Grande do Sul. Ontem a gente teve, inclusive, registro de neve na Serra Gaúcha, em Cambará do Sul e também em São José dos Ausentes. Durante a queda da neve, as temperaturas marcavam 3 graus. Já hoje de manhã caiu ainda mais, menos 3 em São José dos Ausentes e também em Bom Jesus, aqui na Serra Gaúcha. Expectativa de que o frio chegue e fique aqui no estado, pelo menos até a próxima quarta-feira. Aqui em Porto Alegre, temperaturas bem mais a menos. A gente não chegou a ter temperaturas negativas por aqui, mas o amanhecer foi bastante frio, próximo dos 10 graus, agora já perto dos 16 graus, com um certo sol aqui na capital, expectativa também de chuva, mas para o final da semana que deve chegar no lugar desse frio que está por aqui. Por enquanto, tempo estável, mas de bastante frio, principalmente na Serra Gaúcha, onde a gente consegue ver pelas imagens, quem nos acompanha com imagens também, muita neve. Não foi uma pouca neve, foi bastante. Chegou a ficar o chão todo branco, as pessoas conseguiram fazer inclusive bolinhas de neve na Serra Gaúcha, o que não é comum, principalmente no que diz respeito ao mês de setembro. Plena tarde de setembro, nevou aqui na Serra Gaúcha. Expectativa de que o frio permaneça por aqui pelo menos até a metade da semana, pessoal.
2: Valeu, Henrique. Bom trabalho, bom frio por aí. A gente volta a se falar ao longo da programação.
1: É, o frio, né, Ferret, que tá se espalhando, como o Henrique falou aí, não é só no Rio Grande do Sul, a gente está tendo frio em boa parte aí do centro-sul do Brasil e essas temperaturas mais baixas seguem. Aqui na capital paulista, por exemplo, a gente teve na noite passada, a noite mais fria para o mês de setembro nos últimos 4 anos aqui em São Paulo. Os termômetros não passaram dos 10, os termômetros ficaram, né, em 10,1 graus e a gente tem previsão de que esse frio continue aqui em São Paulo e também em boa parte do Sudeste, até mesmo na região ali do Mato Grosso do Sul. A gente faz uma breve pausa aqui agora no Entre Nós, daqui a pouco voltamos com outras notícias desta segunda-feira, 7 de setembro.
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Estamos de volta com o Entre Nós aqui na Band News FM. Para você que nos acompanha pelo rádio, pelo YouTube, pela Fest TV ou até mesmo no Band Play. Seguimos aqui, portanto, na atualização do noticiário e agora espaço aberto para o noticiário internacional. O Eduardo Barão, como já nos contou na programação ao longo do dia de hoje, está retornando a Nova York depois de ter acompanhado no último fim de semana a Fórmula Indy, que aconteceu em Monterrey, no sul da Califórnia. O Barão está nesse processo de volta para casa, né, voltando para Nova York, um voo de 8 horas, uma viagem de 8 horas, afinal de contas ele vai de costa a costa, né, sai da costa oeste para a costa leste dos Estados Unidos, por isso o Barão está de volta amanhã por aqui, mas não, nem por conta disso a gente fica sem informações. E aproveitando para falar justamente da região da Califórnia, o sul da Califórnia está em alerta, Long Beach principalmente, as autoridades estão preocupadas por conta de alagamentos e inundações que podem ocorrer por conta da passagem de um furacão. E a Agência Climática dos Estados Unidos também monitora outros 3 furacões, 3 tormentas ao mesmo tempo na região do Pacífico. Um desses furacões está se aproximando do Havaí e há uma preocupação grande por conta dos efeitos do El Niño, que tem aumentado a temperatura da água, né, acima do normal para essa época do ano, e isso acaba reforçando os furacões nesta região do globo. E ainda falando do noticiário internacional, as equipes de resgate do Nepal procuram por mais de 100 pessoas que podem estar presas em túneis de usinas hidrelétricas. Nos últimos dias, 4 resgates foram bem sucedidos nos locais com a retirada das vítimas com vida. Hoje é o 13º dia de busca na região, depois das enchentes e também do desmoronamento de uma geleira que atingiu ali áreas do Nepal e também do Tibete. São mais de 1.300 mortos confirmados, quase 5 mil desaparecidos. O Nepal solicitou ajuda internacional para suprimentos de emergência e para a reconstrução dos vilarejos atingidos. Hoje, o governo nepalense decretou um dia nacional de luto por conta da tradição do hinduísmo, né, que é majoritário ali naquela região. A partir do 13º dia é que se faz homenagem aos mortos, e aí o Nepal, portanto, agora declarando o luto nacional por conta dessa tragédia que já completa aí quase 2 semanas.

0: Agora, 4 horas mais 28 minutos, não tem ninguém doido, ninguém colocou a trilha errada. Estamos no dia 7 de setembro, faltam quase 100 dias para o Natal, mais de 3 meses. Mas tem gente que já tá no clima. Panetone, decoração de Natal, promoção para presente, já tá rolando tudo isso. E quem tá conosco para falar um pouco mais é o David Cardoso. Diga lá, David, boa tarde.
1: Boa tarde, pessoal. Isso mesmo. Enquanto eu estou me preparando para sair de férias, quem está se preparando para voltar de férias é o Papai Noel. E quem ainda está tentando entender como o ano passou tão rápido, pode levar um susto. Eu fiz uma conta agora há pouco e hoje, 7 de setembro, faltam 109 dias para o Natal. E o clima da festa já começa a aparecer em lojas, vitrines e espaços comerciais aqui da capital baiana. Alguns estabelecimentos já anteciparam a chegada dos produtos natalinos e para o consumidor, esse movimento ele também pode proporcionar uma oportunidade para pesquisar preços e planejar as compras. Para comerciantes, a decoração vai além dos enfeites. Ela ajuda a criar um ambiente mais acolhedor e pode fazer parte da estratégia até para atrair clientes e estimular as vendas. Eu conversei com a empresária Fátima Moraes, que explicou como preparar o espaço para receber o consumidor nesse período. Vamos ouvir.
0: E David, só um instante que deu um probleminha aqui na sonora. A gente já vai tentar botar tudo em ordem para seguir com essa conversa com os ouvintes, os telespectadores. Enquanto a gente tenta resolver aqui, vou te pedir para contar um pouco mais dessa situação.
1: A antecipação ela não fica restrita às lojas, empresas também já começam a organizar confraternizações e ações de fim de ano. Eu, inclusive, quando voltar para a redação, vou perguntar como vai ser a nossa confraternização aqui da Rádio Band News FM Salvador, porque eu já gosto de uma festa. Para quem trabalha com decoração e eventos corporativos, o planejamento antecipado ele é importante para alinhar as ações aos objetivos de cada empresa. Ainda faltam 109 dias para o Natal, mas em Salvador a contagem regressiva ela já começou. Eu, inclusive, vou lançar essa contagem regressiva aqui no nosso grupo. Eu volto com você.
0: E você sabe que tem uma coisa que, de fato, já mudou um pouquinho o comportamento das pessoas no Natal, que é a questão da Black Friday. Black Friday normalmente é na última... Normalmente não. É na última sexta-feira de novembro, e a gente está falando de um mês antes do Natal. E nos últimos anos a gente tem tido vários registros de lojas que registram vendas maiores na Black Friday, porque tem muita gente aproveitando os descontos. É a primeira parcela do 13º, que cai no dia 30 de novembro, e aí as vendas no fim de novembro eventualmente superam as vendas do período de Natal mesmo, daqueles 10, 5, 15 dias antes do Natal, exceto, obviamente, o setor de alimentação. Comida normalmente é comprada às vésperas da ceia de Natal, mas no caso dos presentes as coisas mudam. Mas 7 de setembro, para mim, é novidade. Temos a sonora aqui já no ponto, viu, David? Quiser chamar, manda bala.
1: Pronto, então a gente vai escutar agora a empresária Fátima Moraes, que explica como prepara o espaço para receber o período natalino.
2: E é muito importante a ambientação para a acolhida desse cliente, que quanto mais eu tenho a oferecer um acolhimento no sentido de já colocá-lo junto de Papai Noel e do Natal, eu vou impulsionar muito mais as minhas vendas.
0: Tá aí, portanto.
1: Já sabemos que a pessoa mais amada do Natal é o Papai Noel, né? Então ele já vai encerrar as férias e trabalhar.
0: É, vai trabalhar, vai começar a trabalhar mais cedo, inclusive, tá certo? Tem que trabalhar, quer ser amado, tem que dar motivo pra ser amado, viu? Valeu, David, bom trabalho por aí, viu?
1: Tchau, tchau, pessoal.
3: Vamos agora ao Rio de Janeiro, porque hoje a expectativa na capital fluminense é pelo 4º dia do Rock in Rio e também pelas presenças de Elton John, além do Gilberto Gil. Os dois se apresentam um na sequência do outro no palco mundo do Rock in Rio, que neste ano completa 41 anos. O Luiz Valcira é quem tem mais informações pra gente. Luiz, boa tarde.
4: Entre nós, 4º dia de Rock in Rio. Rio. A Band News FM já está a caminho. Daqui a pouco a nossa equipe de reportagem está chegando à Cidade do Rock, na zona sudoeste aqui do Rio de Janeiro. Como você mesmo disse, a principal atração do dia é o cantor Elton John, que sobe ao Palco Mundo a partir das 11 horas da noite. Gilberto Gil também se apresenta no principal palco do festival. Também vão ter artistas como Belo, Martinália, Vanessa da Mata, Péricles, Luísa Sonza, inclusive, se apresenta nesse momento no palco Sunset, lá no Rock in Rio. A Cidade do Rock possui cerca de 385 mil metros quadrados de muito entretenimento, muita música, muita diversão. Milhares de pessoas vão estar lá, vão marcar presença nesse quarto dia de festival. Vão ser, ao longo de todo o Rock in Rio, 91 horas só de música, viu? Muito artista tocando por lá, cerca de 1.300 artistas vão se apresentar ao longo dessa edição do Rock in Rio. Para quem for ao festival, a recomendação é utilizar o transporte público. BRT e metrô estão com operações especiais. No BRT, ônibus expressos estão sendo disponibilizados para levar o público direto para a Cidade do Rock, e também as estações de metrô funcionam ao longo de toda a madrugada para desembarque. Para utilizar esse serviço especial, o público precisa adquirir aí o bilhete especial do Rock in Rio, que é disponibilizado no aplicativo Já É. Há bloqueios também ali na Avenida Abelardo Bueno, que fica bem em frente ao Parque Olímpico do Rio de Janeiro, onde é realizado o Rock in Rio. Como eu disse, é preciso comprar o bilhete para acessar ali por transporte público as mediações ali, as proximidades ali da Cidade do Rock, por conta desses bloqueios de trânsito nas principais vias no entorno ali do Parque Olímpico. Além de hoje, dia 7 de setembro, Rock in Rio volta no dia 11, 12 e 13, com muita música, muita diversão, mais uma edição do Rock in Rio. A nossa equipe, como eu disse, já está chegando, e ao longo da nossa programação a gente volta a atualizar os nossos ouvintes sobre tudo o que acontece no Rock in Rio. Volto com vocês.
0: Valeu, Valcir, bom trabalho por aí. Obviamente que a gente sabe que o destaque do dia é o Elton John, é uma lenda da música, mas a gente optou por aqui por dar moral para a música nacional, por que não? Até porque Gilberto Gil também é uma lenda, e segundo o nosso Bruno Camarão, que tá lá fora, o Belo também é uma lenda. Há controvérsias, mas enfim, Rock in Rio tem para todos os gostos.
3: O Elton John, né, Ferretti, que tem 79 anos, ele anunciou em 2023 a aposentadoria dele dos palcos e tá retornando agora pro Rock in Rio. Ele que já esteve no Rock in Rio em outras duas oportunidades, em 2011, quando foi vaiado, quando fez uma espera pro show da Rihanna e o público preferia a Rihanna do que ele, e em 2015 também ele esteve no Rock in Rio. O Elton John já fez publicações sobre o Rio de Janeiro nas redes sociais dele, mostrou a Praia de Copacabana e o Cristo Redentor, dando indicações de que ele teria passado por estes dois locais ontem, no domingo, e também postou uma apresentação que fez em 1995, também no Rio de Janeiro, uma apresentação que a gente não tinha conhecimento muito bem sobre ela estar gravada, né, em vídeo, e ele postou nas redes sociais dele. E agora retorna, portanto, ao Rock in Rio, nessa que é uma apresentação única aqui no Brasil. O Gilberto Gil, por outro lado, terminou recentemente a turnê Tempo Rei, né, que passou por diferentes capitais brasileiras e agora retorna aos palcos. A gente fica na dúvida se os integrantes da família Gil também vão ou não fazer parte do show. Os netos do Gilberto Gil, o Bento e também a Flor, que também se apresentam no Rock in Rio hoje, em um outro espaço na Cidade do Rock. Não por conta da idade, mas porque amanhã o pessoal trabalha, né? Muitos, alguns não, mas outros trabalham. Os shows foram adiantados hoje lá na Cidade do Rock. O Gilberto Gil sobe ao palco às 20h30, enquanto Elton John, 11 horas, começa o seu show.

0: Agora, 4 horas mais 38 minutos, os comerciantes afetados pelo incêndio que no fim de semana atingiu um galpão da CEAGESP ainda não tem data para retomar os trabalhos. Aliás, não tem data mesmo, porque mesmo que o pavilhão seja reaberto nos próximos dias ou nas próximas horas, foi tudo praticamente destruído. O teto cedeu, ainda não dá nem para calcular o tamanho dos prejuízos. Alguns reclamam dos prejuízos não só com mercadorias, mas eu diria que principalmente pela estrutura dos escritórios. Teve gente que perdeu o computador, que perdeu o documento, que perdeu inclusive o dinheiro da movimentação do último sábado, que eventualmente ficou armazenado por ali, mas tem toda a estrutura das empresas, algum com câmaras frigoríficas para armazenamento de produtos que não podem ficar muito tempo ali expostos, e agora vão ter que recalcular novamente a rota, até porque eles perderam o que perderam no incêndio, hoje já estão perdendo o dia de trabalho e vão perder mais vários dias de trabalho ao longo das próximas semanas, possivelmente. A gente está tentando contato com a administração da CEAGESP para tentar entender o que será feito daqui para frente, não só em relação à recuperação desse galpão, mas também ao futuro dos comerciantes. A gente está falando de um pavilhão voltado para a venda de frutas, principalmente abacaxi e melancia. A gente sabe que a CEAGESP também é a maior central de abastecimento do Brasil e quase que tudo que você compra na feira ou no supermercado passa pela CEAGESP. Portanto, se você for à feira ou for ao supermercado ou se já foi e se deparou num contexto de falta, principalmente de melancia e abacaxi ou de preços em alta, possivelmente isso tem relação com problemas na oferta provocados exatamente por esse incêndio na CEAGESP. Agora 4 horas mais 40 minutos.
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8: Vamos às estradas agora. Muita gente querendo voltar para São Paulo depois do final de semana prolongado por conta do feriado de 7 de setembro. Por enquanto, Anchieta e Imigrantes estão com trânsito livre agora para quem retorna à capital paulista. Quem vem do interior para a capital, pela Rodovia dos Bandeirantes, a gente tem pelo menos 2 pontos de congestionamento. O primeiro ponto acontece já na chegada a São Paulo, na passagem pelo Parque Ecológico e também na passagem por Jundiaí, nesse trecho, na verdade, de Jundiaí. E nesse trecho, passando ali por Jundiaí, a gente também tem trânsito intenso e congestionamento na Anhanguera. Tanto a Anhanguera quanto a Bandeirantes, nesse trecho, tem a movimentação mais intensa. Já para quem sai da região de Campinas, também pela Bandeirantes, nessa passagem ali de Campinas, o trânsito também já demonstra estar um pouco mais carregado nesse trecho em específico, na passagem ali por Vinhedo e pelo Hopi Hari, ao registro de um acidente. O motorista que está se deslocando ao longo da tarde de hoje, conta pra gente aqui no nosso WhatsApp, no 11 999 592 100, como está o seu caminho. Pela Dutra, a chegada a São Paulo, para quem vem a São Paulo do Rio de Janeiro, o trânsito fica um pouco mais complicado na passagem por São José dos Campos, para só depois o motorista conseguir desenvolver melhor velocidade. Ayrton Senna, nesse trecho, é uma melhor opção.
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0: Agora 4 horas mais 47 minutos, hora de mais um giro com os principais destaques desta segunda-feira. Flávio Bolsonaro realiza neste momento um ato político na Avenida Paulista, em São Paulo. O candidato à presidência pelo PL está acompanhado do governador paulista Tarcísio de Freitas.
8: O ato terminou agora mesmo na região da Avenida Paulista. O último discurso foi justamente de Flávio Bolsonaro. Seguindo no noticiário, o policial militar Vinícius Costa Silva é preso durante o velório da esposa, Larissa da Cruz Morata, de 29 anos. Ela foi morta ontem com um ferimento de arma de fogo na cabeça em Embu das Artes, na região metropolitana da capital paulista.
0: Chega ao fim a edição número 49 da Expo Inter, com vendas que superam os números de 2025. Os valores movimentados em uma das maiores feiras agropecuárias do país ultrapassam os 6 bilhões de reais.
8: E a segunda-feira é marcada por mais uma escalada na tensão do Oriente Médio. 12 pessoas morreram hoje no sul do Líbano em ataques israelenses, um dos mais letais dos últimos dias.
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0: Agora 4:48, Rodrigo Orengo conosco direto de Brasília. A pauta não poderia ser outra. Muita gente imaginou, inclusive, que com o feriado as pessoas esqueceriam da crise no Supremo, mas não. O assunto está na boca dos políticos, que têm se manifestado desde cedo, e o Orengo atualiza a situação para a gente. Fala, Orengo, boa tarde.
16: Fala, Ferretti, também, Frumento. Sabe que aqui em Brasília o que a gente vê é uma tentativa de mostrar que as coisas estão caminhando aí com uma certa normalidade, né? Mas é uma crise estabelecida aqui entre os poderes, né? O que a gente viu durante o 7 de setembro, desfile cívico-militar? O presidente Lula ao lado do presidente do Supremo Tribunal Federal, Luiz Edson Fachin, e também do presidente do Congresso, Davi Alcolumbre, né? Estava ali também o presidente da Câmara, Hugo Mota. Tem um simbolismo por trás disso, né? Tentar mostrar uma estabilidade. Os chefes de poderes, é uma tradição dos desfiles, nem sempre estiveram juntos, mas dessa vez o próprio presidente Lula fez questão lá de alinhar a presença de todos e tem aquele simbolismo. Mas por trás disso tem uma crise institucional no Supremo Tribunal Federal, uma crise sem precedentes. E tem decisões a serem tomadas. O que a gente vê daqui pela frente é um prazo estabelecido que vence já na semana que vem e uma cobrança muito forte para uma resposta sobre, por exemplo, investigação ou não do ministro Alexandre de Moraes. Estamos vendo manifestações, principalmente em São Paulo, de críticas a Alexandre de Moraes, e há uma pressão e uma cobrança para que se tenha uma resposta do Supremo Tribunal. Agora, a decisão está nas mãos do ministro Luiz Edson Fachin. Depois da apresentação daquele relatório da Polícia Federal por André Mendonça, que tirou o sigilo, mostrou aquelas conversas, né, que chamaram muita atenção, causaram uma grande reação, por exemplo, de Daniel Vorcaro perguntando a Alexandre de Moraes por mensagem, se deveria estar fora, que todo mundo entendeu, fora do Brasil, lá naquele momento anterior à prisão dele. E agora o ministro precisa decidir se leva isso ou não ao plenário, para que os pares, os outros 9 ministros, decidam se haverá ou não investigação de um ministro do Supremo, algo também sem precedentes. Só que teve aquela reação do ministro Alexandre de Moraes, uma contrapartida, uma espécie de contra-ataque ali dentro do Supremo Tribunal Federal, acusando o colega André Mendonça de abuso de autoridade, de improbidade, numa ação que foi alocada lá no inquérito das fake news, que existe desde 2019. Né? Ato contínuo, o ministro Fachin retirou essa ação de Moraes do inquérito das fake news, arrolou para si o caso e também determinou respostas aí das partes. Agora o que a gente sabe é que daqui para frente haverá uma tentativa de costura. O que a gente vê também, Ferretti, é o seguinte: algumas alternativas colocadas na mesa. O próprio presidente do Supremo Tribunal Federal já consultou colegas sobre uma possibilidade de retirar a relatoria de André Mendonça do Banco Master e do INSS, e também retirar a relatoria de Alexandre de Moraes do caso das fake news, até para concluir esse inquérito aberto lá em 2019. O próprio Fachin já anunciou publicamente que vai encerrar essa investigação, que é muito questionada desde 2019. Seria uma espécie de uma decisão salomônica ali dentro do Supremo Tribunal Federal, só que isso enfrenta resistências dos próprios ministros, né? Então há uma tentativa de costura, uma decisão que é difícil, mas nos próximos dias teremos aí um pronunciamento, essa expectativa do ministro Luiz Edson Fachin. Já há ministros entendendo que esse é um caso que causa aí uma controvérsia tão grande dentro do Supremo Tribunal Federal que deveria ser deixado para depois das eleições, mas a bola está nas mãos de Fachin.
8: Obrigado, Orengo, pelas suas informações, análise, nos ajudar a entender esses contextos também do Supremo Tribunal Federal. Tenho certeza que teremos uma semana cheia de idas e vindas também em mais essa crise agora aberta, deflagrada no Supremo Tribunal Federal. Até mais.
16: Até mais, valeu.
0: Valeu, Orengo. Agora 4:52.
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0: Dando uma olhada agora no mapa de São Paulo, o Eduardo Frumento falava agora há pouco sobre a situação das estradas, e eu estou olhando para a cidade de São Paulo. A sexta-feira, a saída do Paulista, aliás, isso, a sexta, né? O feriado na segunda, sexta-feira, todo mundo trabalhou normal. A saída do paulistano para o fim de semana prolongado foi um caos absoluto. Só que agora, na volta, o mapa da cidade de São Paulo, gente, está tranquilo. Obviamente, Há problemas na região da Avenida Paulista por conta de interdições e manifestações ao longo do dia. Há problemas na Zona Oeste, na região do Elevado, porque o Elevado fica fechado para pedestres, então o trânsito fica concentrado todo ali embaixo, na região da Santa Cecília. Há problemas na marginal do Rio Tietê. Na verdade, aparece um problema mais grave aqui. Há um acidente na Zona Leste, na pista expressa, um pouquinho antes da saída de São Paulo pela Via Dutra. Isso está causando um congestionamento que vai até a Ponte Cruzeiro do Sul. Mas, ó, se você está na expressa e tiver tempo, com calma, dando seta, fazendo tudo o que tem que ser feito, de mudar para local e para central, você vai conseguir escapar do congestionamento. Do outro lado, nesse mesmo trecho, também tem um pouquinho de lentidão. Não há alerta de acidente, não há alerta de obra. Eu, se tivesse que apostar, diria que é por conta do acesso ao terminal rodoviário do Tietê, que fica bem ali, pertinho da Ponte Cruzeiro do Sul. Muita gente chegando de viagem neste momento. De resto, trânsito praticamente tranquilo na marginal do Rio Tietê, um ou outro ponto de lentidão. E na marginal do Rio Pinheiros, cenário melhor ainda, viu, gente? Quem vai no sentido Zona Sul e acessa a marginal do Rio Pinheiros chegando da Castelo Branco ou da marginal do Rio Tietê, vai pegar um pouquinho de congestionamento ali no Jaguaré, mas possivelmente por conta do afunilamento exatamente de quem chega do Cebolão e de quem chega da Castelo Branco. Depois, tudo livre por aí, trânsito bom na marginal do Rio Pinheiros nesses dois sentidos. Portanto, se você não tem nada a ver com feriado, trabalhou, mas eventualmente quer sair 5, 6 da tarde, curtir, tomar uma cervejinha, falar, pô, trabalhei sábado, domingo, fiz plantão, cidade com trânsito muito bom neste momento. 4h55.
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0: Agora 4 horas mais 57 minutos. É o seguinte, viu, gente? 3 minutos para 5 da tarde, se você tem carro com placa final 1 ou 2, você já sabe, né? Não, não tem rodízio hoje. Tudo liberado, obviamente por conta do feriado de 7 de setembro. Então, Tava suspenso o rodízio de manhã, tá suspenso agora, dá para circular pelo centro expandido de São Paulo sem nenhum tipo de problema amanhã, porém, dia útil, rodízio valendo para quem tem carro com placa final 3 ou 4.

0: Agora, 4 horas mais 58 minutos, terminou a edição nacional do Entre Nós desta segunda-feira. Eu, Humberto Ferretti, fico por aqui agora com o Lucas Belotti, falando para São Paulo e para quem está conosco pela Fest TV e pelo YouTube, o Eduardo Frumento. Travou a língua, fica por aqui. Adriana Araújo está de volta amanhã. Valeu, Frumento!
1: Eu que agradeço, Ferretti. Volto amanhã também no Band News Station a partir das 11 horas da manhã. Até mais.
0: Valeu, gente!
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0: Agora 5 horas em ponto no horário de Brasília.
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0: Muito boa tarde, grande abraço para você ligado aqui na Band News FM, agora 5 horas em ponto, tá no ar o São Paulo entre nós desta segunda-feira, 7 de setembro de 2026. Eu sou o Humberto Ferretti, toco o barco por aqui até às 6 da tarde com muita informação, muita prestação de serviço, de olho inclusive na movimentação nas estradas, muita gente voltando depois de curtir o fim de semana prolongado no interior, no litoral, em outros estados, apesar de que eu vou dar um spoiler aqui, viu gente? Não tá aquele trânsito carregado de volta de feriado, não. Pelo menos por enquanto, a situação tá boa. Espero para você que tá voltando ou pretende voltar daqui a pouquinho que continue assim ao longo desta segunda-feira. Como já foi dito no começo do Entre Nós, a edição nacional às 16h, Adriana Araújo hoje tá fora, tá descansando, volta normalmente amanhã. Por isso, comigo hoje no São Paulo Entre Nós, meu amigo, meu parceiro Lucas Belotti. Fala, Belotti, boa tarde.
1: Tudo bem, Ferretti? Ótima tarde a você, a todo mundo ligado conosco nessa fria segunda-feira de feriado, mas seguimos juntos, apesar do frio e do feriado, aqui com as informações mais importantes e relevantes do nosso estado, da sua cidade, da sua região também, mas sem esquecer de tudo que é notícia no Brasil e no mundo, até às 6 em ponto, horário de Brasília.
0: Frio é pouco, né? É. Quem nos acompanha com imagens, vê que eu tô com um agasalho, não é um agasalho, é uma blusa fininha, né? Tem uma outra jaqueta lá na redação para usar depois, o Belotti também tá com a camisa, porque dentro do estúdio é o melhor lugar para estar em São Paulo hoje.
1: Você tem razão.
0: Deve estar o quê agora, uns 24 graus aqui? Tá quentinho.
1: É uma delícia, né?
0: Tá uma maravilha. Daqui a pouquinho a gente vai embora, vai ter aquele choque térmico, mas enfim, não tem jeito. 10 graus os termômetros chegaram a marcar na cidade de São Paulo, a gente tem que esperar o dia ser concluído, a medição oficial ali do Mirante de Santana, mas é possível que a gente tenha o dia mais frio para um mês de setembro em muito tempo, e olha que setembro nem é aquele período de friaca, o inverno já está indo para o fim, já tem uma primavera batendo na porta, fato é que a previsão do tempo também vai ser notícia aqui no São Paulo Entre Nós. Agora 5 horas mais 3 minutos, hora de atualização dos principais destaques do dia. A polícia prende o policial militar suspeito de feminicídio contra a esposa em Embu das Artes. Os detalhes ao vivo com Adele Robichet.
2: O policial militar Vinícius Costa da Silva é preso durante o velório da esposa Larissa da Cruz Morata, de 29 anos. Ela foi morta ontem com um ferimento de arma de fogo na cabeça em Embu das Artes, na região metropolitana de São Paulo. A família acusa o marido de feminicídio e contesta a hipótese de suicídio, suspeitando que a cena do crime possa ter sido alterada antes da chegada da polícia. Segundo a Secretaria de Segurança Pública do Estado, a prisão foi decretada após as investigações apontarem indícios de uma infração penal a ser investigada. O corpo de Larissa foi sepultado nesta tarde no cemitério Vale dos Reis, em Taboão da Serra. O policial suspeito já prestou depoimento e exames e perícia foram pedidos para apuração do caso.
1: Obrigado, Adele. Nos outros destaques do dia, esse é mais ou menos aquele horário, né, Ferretti, no dia de semana, onde você tá tentando correr para fugir do rodízio. Não especialmente nesse feriado de 7 de setembro, porque não tem restrição para circulação de veículos leves aqui, também para fretados, caminhões em toda a cidade de São Paulo. Amanhã, rodízio e essas outras restrições que eu citei estão de volta. Mais detalhes com Gustavo Santos.
3: Os carros com placas finais 1 e 2 podem circular livremente hoje pelo centro expandido da capital paulista por causa do feriado da Independência do Brasil. Também não há restrições para caminhões e fretados. As faixas exclusivas para ônibus estão liberadas ao longo de toda a segunda-feira e as ciclofaixas de lazer estão ativadas hoje. Já a Zona Azul funciona de acordo com a sinalização na placa existente no local.
0: No transporte sobre trilhos, a linha 11 Coral também tem a operação alterada no feriado. Mais informações com a Letícia Souza.
4: A operação da linha 11 Coral sofre alteração durante o feriado da Proclamação da Independência. Nesta segunda-feira, os trens circulam em via única entre as estações Corinthians e Itaquera e José Bonifácio. Portanto, os passageiros devem considerar mais tempo para o deslocamento. Funcionários da CPTM estarão nas estações para orientar as mudanças, além das sinalizações padrão.
1: E não é só o rodízio que está afetado por conta do feriado aqui na cidade de São Paulo, nem mesmo o transporte sobre trilhos. Os bancos e unidades do Poupatempo, por exemplo, não funcionam. O atendimento volta normalmente amanhã, terça-feira. Já os postos dos Correios também não abrem e retomam o funcionamento amanhã. Na área da saúde, unidades básicas e de assistência médica ambulatorial integradas funcionam até às 7 horas da noite, com mais 2 horas aproximadamente de funcionamento. Já as unidades de pronto-socorro continuam abertas durante todo o dia de hoje. Não há alteração. As unidades dos hospitais veterinários públicos tem horários diferentes durante o feriado. A Unidade Leste 1, que fica no Tatuapé, Zona Leste, permanece aberta 24 horas como de praxe, com atendimento apenas para casos de urgência e emergência. Já as unidades Sul, a Leste 2, em São Miguel, e a da Casa Verde estão fechadas hoje. Os parques não sofreram nenhuma alteração no funcionamento.
0: Um grupo tenta invadir o espaço de manifestantes contrários na rua Peixoto Gomide, no centro de São Paulo, e a Polícia Militar e a Guarda Civil Metropolitana atuam para conter os ânimos. As autoridades também prenderam um procurado da Justiça na Praça Jeremia Lunardelli, depois de ser identificado pelo sistema Muralha Paulista. Segundo a Secretaria de Segurança Pública, populares tentaram impedir a ação policial, o que exigiu o uso de força pelos agentes. A PM reforçou o policiamento na Avenida Paulista para as manifestações do 7 de setembro na cidade, com candidatos à presidência participando de atos distintos na capital. Flávio Bolsonaro do PL, Renan Santos do Missão e Romeu Zema do Novo estiveram em eventos separados em São Paulo, enquanto o presidente e também candidato Lula do PT participou do desfile oficial em Brasília.
1: Ainda por conta de todos esses eventos, no dia da independência do Brasil, o metrô diz que reforçou o número de trens em circulação hoje, apesar de ser um feriado. Todas as linhas têm composições posicionadas em pontos estratégicos e que podem ser acionadas rapidamente em caso de necessidade, se a demanda estiver muito grande. O monotrilho da linha 17 Ouro, que ainda opera em caráter experimental, funcionou até as 4 horas da tarde. Trabalho já encerrado por lá.
0: Um homem ameaça explodir a casa da ex-companheira, meu Deus, que aciona a polícia ao perceber que o agressor estava próximo. Isso foi na região de Mauá. Quem tem os detalhes é a Isabela Mota.
5: Está preso. Esse homem que ameaçou explodir a casa da ex-companheira em Mauá, na região metropolitana de São Paulo, mulher acionou a polícia depois de um rastreador apontar que o agressor estava próximo da casa dela. A vítima tem 38 anos, viu por um dispositivo de rastreamento que esse homem estava nas proximidades e então decidiu se esconder na UPA da região, aguardou a chegada da polícia com o filho dela, que também é filho desse agressor, uma criança de 7 anos, e com a chegada da polícia, ela informou no local que a casa dela poderia ter algum tipo de explosivo. Esse homem, esse ex-companheiro, havia mandado mensagens para ela falando que iria então até a residência dela e do filho deles com explosivos para matá-los. Quando a polícia chegou, esse homem já estava saindo da casa. Ele disse que estava com bombas caseiras prontas, foi preso no local, tentou fugir, mas conseguiu, a guarda municipal conseguiu detê-lo e ele vai passar por audiência de custódia entre hoje e amanhã.
1: Um laudo do IML aponta complicações após uma perfuração intestinal durante uma colonoscopia como causa da morte de uma mulher de 41 anos em São Paulo. Mariana dos Santos Cândido morreu no último dia 30 de julho, depois de ser submetida a um procedimento no Hospital Municipal Ermelino Matarazzo, na zona leste da capital. Esse exame necroscópico identificou acúmulo de sangue, também uma lesão no cólon, além de um edema e de secreção nos pulmões e nos rins. A Band News FM, a tia da vítima, Mara Pongelupi, disse que a família cobra respostas e vai continuar buscando por justiça.
6: Minha sobrinha não tinha doença nenhuma. Minha sobrinha não foi fazer uma cirurgia, ela foi fazer um exame de rotina. E ela saiu do hospital dentro de um caixão. Então a única coisa que a gente pede é justiça pela Mariana. Ela deixou 3 filhos, ela era rima de família, ela sustentava a casa. Os filhos dela estão com a minha irmã, tá complicado. A única coisa que a gente tá pedindo é isso, é que se faça justiça e resposta.
0: Agora 5 horas mais 9 minutos, hora de falar de futebol aqui na Band News FM, porque amanhã tem jogaço pela Copa Sul-Americana. Quem diria, hein? A Sul-Americana meio que é... Enfim, não é o principal torneio do continente,
1: você
0: obviamente.
1: Você ia falar a Série B da Libertadores?
0: Eu pensei em falar isso, mas eu falei, alguém vai ficar bravo comigo. Percebi. Eu tentei corrigir a rota no meio do caminho, o Lucas Belotti não deixou. Fato é que talvez o principal jogo da semana... ou um dos que mais despertam interesse, seja um jogo da Sul-Americana amanhã, com transmissão da Band News FM. Tem Boca Juniors e São Paulo, direto do estádio La Bombonera, em Buenos Aires. E

0: Quem já tá em Buenos Aires, tá na cola do Tricolor, é a Aline Fanelli. Diga lá, Aline, boa tarde.
1: Oi, Ferretti, ótima tarde para você e para quem está acompanhando a gente na Band News FM. Muito frio por aqui, tá? Não sei se vocês estão acompanhando as imagens, mas a gente tem temperatura de 12 graus aqui em Buenos Aires agora, com uma sensação térmica de 11 graus. Daqui a pouquinho eu vou para a porta do Hotel do São Paulo, porque a delegação vai chegar por volta de 7 da noite ao hotel. É o que está combinado, um bandeiraço dos torcedores do São Paulo, porque os ônibus saíram da capital paulista na madrugada de domingo e houve um atraso. Então, a logística vai ser a seguinte: o São Paulo chega no hotel por volta das 7 da noite, jogadores vão jantar e aí depois vai haver essa festa da torcida com alguns dos atletas. Está combinado que eles desçam também para a porta do hotel para participar desse momento. Tudo isso na forma de incentivo. Como você disse, um jogaço amanhã entre Boca Juniors e São Paulo por aqui, pela Sul-Americana. O Tricolor conseguiu duas vitórias consecutivas, então chega em um momento melhor do que viveu anteriormente, até mesmo na competição, para disputar essa partida. Entre os relacionados, a novidade é o atacante Vitor Sá, que está recuperado de uma entorse no tornozelo direito. E a gente está aqui em Buenos Aires também, na Argentina, para acompanhar na quarta-feira o jogo entre Estudiantes e Corinthians. E o Corinthians não vem amanhã na véspera, o Corinthians já chega hoje. Então a chegada da delegação do Corinthians é hoje por volta de 8 da noite ao hotel, que fica em uma região mais distante daqui de Buenos Aires, porque o jogo vai ser em La Plata. Então cerca de 30, 40 minutos de onde estamos hospedados. Então talvez as coisas aconteçam ao mesmo tempo por aqui e a gente vai tentar acompanhar toda a movimentação de São Paulo e também do Corinthians, que tem jogo importante pela Libertadores nesta semana e a sequência não é boa na temporada.
0: Boa, Aline. E do outro lado, né, você falava do São Paulo, que tem uma sequência de respiro aí, duas vitórias seguidas no Campeonato Brasileiro, até por isso traz um outro peso para esse jogo da Sul-Americana. A expectativa é de que o Dorival mande a campo o que tem de melhor, nada de descansar pensando no Brasileirão em se salvar do rebaixamento, né?
1: Não, até porque o próximo jogo é no sábado, então tem um tempinho a mais, tanto é que o São Paulo retorna no período da tarde da quarta-feira. O Calleri ainda não foi titular depois que ele se recuperou do entorse no tornozelo esquerdo. A tendência é que ele seja, aliás, um reencontro do Calleri com o Boca Juniors e com a Bomboneira. Ele começou a carreira, deu os primeiros passos, conquistou os primeiros títulos por aqui, então ele vai reencontrar o ex-time. E aí, sim, voltando ao time titular, a expectativa é da mesma escalação do sábado com uma mudança, que é a entrada do Iago no time titular no lugar do Wendel. O Aurélio Buta, pela ala direita, ele não se recuperou, tem dores no joelho direito e fica fora da lista de relacionados. São Paulo voa neste momento, então, daqui a pouquinho chegando por aqui.
0: Boa, Aline, valeu. A gente vai seguir acompanhando também essa rodada dupla em solo argentino, Buenos Aires e La Plata, na região da grande capital argentina. O São Paulo amanhã, o Corinthians na quarta-feira, tem o Palmeiras também com cobertura completa da Band News FM acompanhando tudo das rodadas continentais, Liberta e Sula, a primeira e a segunda divisão da América do Sul, como costuma dizer Humberto Ferretti.
2: O senhor é maldoso. Valeu, Aline. Bom trabalho por aí.
1: Valeu. Até mais, gente.
2: E quem acompanhou a gente com imagens pela Fest TV e pelo YouTube, viu que a Aline Fanelli tá ali toda engasalhada, tal, cachecol. Mas 12 graus lá em Buenos Aires, eu olhei aqui no celular, ó.
0: Tá por aí, né?
2: 13. Eu falei, aqui a gente não tem noção, porque nós estamos no estúdio tão protegido disso tudo. Mas nós vamos falar mais sobre clima.
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2: Isso porque está conosco a Josélia Pegorim, da Climatempo. E a Josélia tinha cantado a bola na semana passada. Olha, vai ter frio. Inclusive, ela desanimou muitos ouvintes e telespectadores que estavam pensando em pegar praia e tal. Agora, a gente estava esperando de fato todo esse frio, Josélia. Boa tarde.
4: Boa tarde, Ferred, Lucas. Boa tarde a todos. Sim, previsão super certa, incluindo um recorde. Hoje nós tivemos uma temperatura máxima de apenas 13,6 graus na cidade de São Paulo. Foi a tarde mais fria para um dia de setembro desde 2000. Tá? Em 26 de setembro do ano de 2000, a máxima foi 13,1 e hoje a gente 13,6. E a madrugada desse feriado foi a mais fria para um dia de setembro desde 2022. Então, nós estamos muito bem de frio, né?

0: sol, um pouquinho do sol amanhã à tarde. Preste atenção que eu vou falar agora. Gente, eu não estou falando aqui que, ah, então amanhã vai esquentar. Então amanhã já vai fazer o maior solzão, vai fazer. Não. Amanhã nós vamos ver um pouquinho do sol. Ainda vai amanhecer tudo nublado, tá? Pode até dar uma garoada de manhã cedo. Depois o sol vai aparecendo aos pouquinhos, né? Então vai ficar menos frio do que hoje. Então a temperatura para amanhã na cidade de São Paulo está prevista em 12 a 19 graus. Menos de 20 graus ainda é muito frio, tá? Assim, vai dar começar a diminuir o frio em todo o estado de São Paulo. Olha, hoje, gente, praticamente todas as regiões do estado de São Paulo tiveram temperaturas abaixo dos 10 graus, ou muito próximas de 10 graus, tá? Então foi realmente um frio muito intenso. E a tarde de hoje também está sendo gelada, porque assim, você tem esse ar frio intenso e está tudo nublado, né? Então, assim, sem sol. Aí, e com esse ar frio, a temperatura não sobe mesmo, tá? Então, amanhã que já aparece um pouquinho de sol, mínima de 12, máxima de 19 graus.
1: Josélia, se a gente teve o dia mais frio para setembro desde 2000, quer dizer que na vida do Lucas Belotti é o dia mais frio de setembro, porque o
2: Era
1: Belotti não
2: nascido.
1: nasceu, era nascido em 2000?
2: Quando foi setembro de 2000?
0: Setembro.
2: Setembro de 2000 ainda não.
1: Ainda não?
2: Não.
1: Como você se
0: Não,
1: sente tendo
0: olha,
1: sentido o
0: então, tá vendo?
1: setembro mais frio da sua vida,
2: É
1: Belotti?
2: verdade, para mim foi o setembro mais frio da história, né?
1: Que coisa,
2: Deu
1: hein?
2: para sentir,
0: Da
2: gelou dentro.
0: história, tá vendo?
2: Para mim é da
0: Na
2: história.
0: história. Olha. Então, pessoal, ainda tem mais umas coisinhas aí que precisa ficar muito atento aí às previsões, porque vai começar a dar, então, vai diminuir o frio a partir dessa terça, e a temperatura vai dar uma subida, tá? Até o final dessa semana, mas tem chuva. Chuva voltando, tá? E chuva voltando pesada a partir da quarta-feira. Então, vamos ficar atentos, porque vai ser uma semana bastante complicada por causa de chuva no estado de São Paulo, de forma geral.
1: Aliás, eu ia comentar exatamente sobre chuva, porque quem nos acompanha com imagens vê a câmera posicionada ali na marginal do Rio Pinheiros, perto da Raia Olímpica da USP, e a gente não vê chuva, mas a gente vê uma névoa e vê uma ou outra gotinha pingando ali na câmera. Aliás, vê também que o trânsito tá bom por ali, no sentido. Nos dois sentidos, na verdade. Para quem tá na Pinheiros, no sentido da Zona Sul, e para quem vai acessar o Cebolão para seguir em direção à Tietê. Josélia, quarta-feira, então a gente tem possibilidade de chuva forte e. Porque eu sempre falo o seguinte: eu, na verdade, chuva, para mim, tem que chover. Tem que chover na cidade também, porque o ar precisa melhorar.
2: Sim.
1: Mas é bom chover lá no Cantareira, chover na roça, né? Chover em cidade que nem São Paulo, quando chove muito é problema. Mas quando chove com frio é pior. Então a gente vai ter chuva com temperaturas ainda baixas, por mais que não sejam de 10 graus.
0: Não, exatamente assim, olha, vai dar uma subida, né? Não é um calorão. Na sexta-feira até dá para sentir calor, porque a expectativa é que a temperatura já chegue aos 27 graus, tá? Mas quarta e quinta são 2 dias onde a gente vai ter máximas aí de 22 graus, por aí, tá? Não vai passar muito disso. Então a sensação ainda vai ser de frio, né? E é chuva para todo o estado de São Paulo. Olha, o Ferretti, essa frente fria, e como estava previsto mesmo, ela espalhou chuva assim pelo sudeste inteiro, pelo centro-oeste do Brasil, foi parar lá na Bahia, agora está começando a aumentar a chuva na Bahia. Então, assim, se vocês olhassem as imagens de satélite agora, vocês iam ver quase todas as áreas de São Paulo, Minas, Rio, Espírito Santo, com céu nubladão, assim. Para dizer a verdade, tem uns pouquinhos de sol lá no Triângulo Mineiro, no extremo norte de São Paulo, porque o resto está tudo nubladão, tá? Então foi uma frente fria muito forte, né, para essa época do ano. E aí, agora, na verdade, a gente vai ter uma outra frente fria em formação, tá? No final dessa semana. E então, assim, no processo de formação, tem chuva para São Paulo também. Então, assim, só para alertar que vai ser uma semana bem complicada. Quem está voltando agora para casa, né, foi viajar no fim de semana prolongado, não tem chuvão, tá? Não tem, assim, chuva intensa pelo estado de São Paulo, nada, tá? Uma chuvinha leve aí, né? Mas, assim, não tem chuva intensa.

0: E mesmo para essa terça-feira, expectativa alguma pancada de chuva moderada para forte no extremo norte de São Paulo, tá? Os problemas vão começar, recomeçar, na verdade, com chuva a partir da quarta-feira.
1: Josélia Pegorim, da Climatempo, trazendo para a gente a projeção para esse restinho de feriado, segunda-feira, 7 de setembro, principalmente para o restante da semana, com alertas para chuva e o frio indo embora só lá para o fim de semana que ainda vem. Obrigado, Josélia. A gente volta a se encontrar amanhã, quer dizer, você e o ouvinte.
0: Isso sim, um abraço para todos, um abraço, até amanhã.
2: Valeu, Josélia, até amanhã. Agora 5 horas mais 21 minutos.
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2: Agora 5h23, hora de saber mais sobre a volta para casa do paulistano. Fala aí, Débora Mendonça.
12: Uma ótima tarde a vocês, mais uma vez a todos. Avenida Paulista um pouquinho atrasada na liberação em relação à manifestação. Normalmente, quando é fechado somente para lazer, é liberada às 16h. Hoje a CT já falava na liberação às 17h, devido à grande concentração de pessoas ali nos protestos. Mas ainda temos alguns bloqueios na Avenida Paulista e estamos acompanhando a situação por ali. Augusta bastante congestionada nos dois sentidos, pelo menos uma quadra antes, uma depois da Paulista. Alameda Santos muito ruim, além de bloqueios também que há na Alameda Santos, entre a Padre João Manuel e a Alameda Campinas, também outras vias como a Peixoto Gomide, Alameda Jaú, muito impactadas com todos esses bloqueios. Motorista que puder, faça uso da Consolação e da Rebouças, essas livres, também mais próximo ao Paraíso. 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
9: Band News, boa tarde. Aqui é Gilberto, taxista. Estou na Fernão Dias, sentido São Paulo. E pelo jeito está tudo travado desde lá de Atibaia até o pedágio de Mairiporã. Tudo travado.
2: De fato, eu tô olhando o mapa aqui. Valeu, Gilberto. Seguinte, Bragança Paulista. Um pouco antes de Bragança, o trânsito para. É curioso que tem um alerta de acidente no sentido de São Paulo e há congestionamento antes do acidente, mas também há um trecho de congestionamento depois, que eu diria que é até um trecho de congestionamento maior. De fato, é um trecho longo, não vou mentir, não. Quem está passando pela Fernão Dias no sentido de São Paulo tem que ter um pouquinho de paciência, porque é aquele congestionamento que aparece naquele vermelho mais escuro aqui no mapa, dizendo que o negócio está bem ruim por lá. Depois, nas proximidades de Mairiporã, de fato a coisa anda. O Gilberto já deve estar acostumado com esse trecho e ele fez bem a leitura. Então são dois trechos de congestionamento, na verdade um na região de Bragança Paulista, outro na região de Atibaia e depois de Mairiporã o trânsito vai bem. Passou por Mairiporã, o motorista pela situação de momento não vai encarar nenhum tipo de problema até chegar na marginal do Rio Tietê. Aliás, vale para as três rodovias ali da região, viu gente? Trânsito tranquilo na chegada a São Paulo para quem está na Fernão Dias, ou seja, para quem vem de Minas Gerais, e também para quem está na Dutra e na Ayrton Senna, chegando eventualmente do Rio de Janeiro, do Vale do Paraíba, ou até mesmo para quem pegou a Tamoios e foi curtir uma praia, curtir entre aspas, né? Porque o clima não estava muito bom, lá no litoral norte, São Sebastião, Caraguá, Ubatuba, mas a gente sabe que muita gente que tem casa, que tem imóvel, vai mesmo assim só para ficar em paz, ouvir passarinho cantando e ouvir o barulho do mar. Não julgo, não. Se eu tivesse, eu faria a mesma coisa, viu?
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12: A Avenida Rubem Berta tem uma colisão entre carro e caminhão. É no sentido de Santana, já pertinho do complexo viário João Jorge Saad, e a velocidade reduzida somente na aproximação pelo estreitamento. O fluxo de veículos, de maneira geral, é baixo, não tem nada para se evitar. O motorista já deve seguir pelas faixas da direita, já que a esquerda está bloqueada e a CET sinaliza o local. 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

0: Bela escolha musical de Humberto Ferretti.
1: Ah, é um clássico, né?
0: Clássico.
1: Você falou mais cedo pra Josélia Pegorim que você não nasceu você não era vivo em 2000, quando a gente
0: era
1: tinha registrado.
0: De outubro de 2000, então
1: foi pouco. Ah, sentiu na barriga ali o setembro mais frio da história até então, porque hoje o recorde foi batido, mas lá no começo dos anos 2000, quando eu era do ensino médio, né? Garoto. Rebelde, né? Hoje eu sou comportado. Sim. A gente ouvia muito isso aqui. Pearl Jam é um clássico, Last Kiss. Mas por que que tá tocando isso aqui, Belote?
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1: 5h33, a Débora Mendonça está de volta. E a Marginal Pinheiros, Débora?
2: Marginal do Pinheiros, muito boa em toda a extensão, nos dois sentidos, e só mesmo sendo feriado. Já a Marginal do Tietê, nem assim. Tem trânsito lento no sentido rodovia Ayrton Senna, já da Ponte Cruzeiro do Sul até a saída para Dutra. A expressa é a pior entre Cruzeiro do Sul e Vila Guilherme, e a central entre a Vila Guilherme e a Dutra. Então a pista local é a melhor alternativa em todo esse trecho. 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
1: O Renato, do bairro da Lapa, perguntou da situação no sistema Anhanguera e Bandeirantes. É o seguinte: Anhanguera e Bandeirantes, chegada a São Paulo, tudo tranquilo pela Anhanguera, tranquilo mesmo, viu gente? Zero congestionamento. Tem um pouquinho de trânsito na chegada à capital paulista pela rodovia dos Bandeirantes. Não há nenhuma ocorrência na marginal do Rio Tietê, pelo contrário, o problema acaba quando o motorista chega à marginal do Rio Tietê, que tem trânsito livre nesse trecho no sentido da Zona Leste. É mais na aproximação, de fato, ali da capital paulista, possivelmente excesso de veículos, não há registro nem de acidente, nem de obra, mas dá para encarar a rodovia dos Bandeirantes. Você não quer encarar esse probleminha na chegada? Dica de quem usa muito a rodovia dos Bandeirantes é o caminho para levar lá para minha Catanduva, Catanduva do Maurício Ferreira, sai pelo Rodoanel. O Rodoanel está a 7, 8 quilômetros ali da chegada à marginal do Rio Tietê. Pega a direita, vai andar 1 ou 2 quilômetros de Rodoanel. É verdade que tem que pagar um pedágiozinho a mais, mas o valor agora eu nem me lembro. Mais 1 ou 2 reais, confesso que eu passo ali pela tag e não vou conseguir cravar o valor.
3: Não faz falta, né?
1: Não... É. O Belote me quebrou agora, me desmontou. Do mais absoluto nada. Ah, sempre faz, mas eventualmente você tem que trocar. Sabe aquela coisa? 50 vale reais ou um presente misterioso?
3: É, esse presente vale a pena.
1: 2, 3 reais ou 5 ou 40 minutos ali parado na rodovia dos Bandeirantes. Troca aí cada fácil. Cada um faz a escolha. Só que é o seguinte, viu gente? Ainda no sistema Anhanguera e Bandeirantes tem trânsito na região de Jundiaí. Normalmente são os pontos em que a gente tem problemas. Campinas, Jundiaí e chegada a São Paulo. Chegada a São Paulo, exceto essa ocorrência na Bandeirantes, está tudo bem. Campinas está tudo bem, mas na passagem para Jundiaí, perto ali de onde há um entroncamento das rodovias Anhanguera e Bandeirantes, tem bastante congestionamento por ali, inclusive com alerta de acidente nas duas pistas no sentido capital.
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0: Como indica a trilha, é hora de falar de eleição por aqui. Os candidatos ao governo de São Paulo, Tarcísio de Freitas do Republicanos e Fernando Haddad do PT, retomam a agenda de campanha depois de passarem o domingo sem compromissos públicos. Tarcísio esteve pela manhã em encontro com fiéis da Igreja Mundial do Poder de Deus no braço e durante a tarde em um ato do Dia da Independência do Brasil realizado na Avenida Paulista. No último sábado, o governador que busca a reeleição visitou a obra do trem Intercidades em Vinhedo, que prevê ligar Campinas à estação Água Branca em São Paulo, previsão de entrega em 2029. Tarcísio de Freitas detalhou outros projetos ferroviários em andamento aqui no estado.
3: A gente tem um trem Intercidades Campinas-São Paulo, estamos prontos para fazer a contratação muito em breve do trem Intercidades Sorocaba-São Paulo. Hoje a gente está desenvolvendo o projeto do trem Intercidades Santos-São Paulo, do trem São José dos Campos-São Paulo. Quando você vai fazer a ligação ferroviária de Sorocaba para São Paulo, de Campinas para São Paulo, de São José dos Campos para São Paulo e de Santos para São Paulo, a gente está conectando aquelas regiões metropolitanas onde você tem a concentração de PIB e a maior densidade populacional do estado.
0: Já o candidato do PT, o governo de São Paulo, Fernando Haddad, tirou o dia de hoje para gravar programas eleitorais, vídeos para as redes sociais também. No último sábado, ele esteve em um comício ao lado do presidente Lula em São José do Rio Preto, no interior paulista. No discurso, Fernando Haddad criticou os números da educação pública aqui no estado.
10: O Tarcísio, ele herdou o ensino médio público em terceiro lugar no ranking nacional. O Dória, que veio antes dele, herdou o ensino médio público em primeiro lugar, em 2015, quando o Alckmin era governador. Nós fomos do primeiro lugar em 2015 para décimo lugar no governo Tarcísio. Você precisa fazer muito esforço para conseguir um resultado tão medíocre quanto esse.
0: Vivian Mendes, do Unidade Popular, Carlos Machado, do PCB, e Vera Lúcia, do PSTU, participaram pela manhã de uma caminhada do Grito dos Excluídos na Praça da Sé, no centro. Isadora Dias, do PCO, esteve conversando com eleitores ontem em frente ao MASP, na Avenida Paulista, e não divulgou ainda os compromissos seguintes. A candidata policial Ediane do Agir também não informou a agenda desta segunda-feira. No último sábado, ela teve compromissos de campanha nas cidades de Poá, Suzano e Mogi das Cruzes.
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0: Agora 5 horas mais 42 minutos, hora de mais um giro com o que é destaque hoje em São Paulo, no Brasil e no mundo. A subprefeitura da Lapa realiza hoje uma nova vistoria no pavilhão da CEAGESP destruído por um incêndio no fim de semana para avaliar a liberação da área interditada. 320 boxes foram atingidos pelas chamas no espaço voltado para a venda de frutas, principalmente melancia. Ninguém ficou ferido. Comerciantes perderam mercadorias, documentos, computadores e toda a estrutura dos escritórios. As demais áreas do entreposto seguem funcionando normalmente e a causa do incêndio ainda será apurada por uma perícia.
1: E a gente segue falando sobre decorrências de incêndios em São Paulo. 125 pessoas são afetadas por um que atingiu uma favela na zona norte da capital paulista. Segundo a prefeitura, foram distribuídos cerca de 100 cobertores, além de 120 garrafas de água às vítimas. Para hoje está prevista ainda a entrega de cestas básicas, colchões, kits de higiene e outros insumos. Quem está nos acompanhando pela live também observa imagens do rescaldo, né, desse incêndio, do último trabalho do Corpo de Bombeiros e também de tudo que aconteceu depois que as chamas já foram controladas. Nenhuma família quis o acolhimento que foi oferecido pela rede socioassistencial São Paulo, de acordo com a própria administração local. A Sara Tavares tem mais detalhes pra gente.
2: Ninguém fica ferido no incêndio que atingiu uma comunidade na Vila Maria, na zona norte de São Paulo. O fogo começou ontem, por volta das 9:30 da manhã, e destruiu cerca de 30 moradias. 10 viaturas dos bombeiros atuaram na ocorrência na rua Giuseppe Marino. As chamas foram apagadas por volta do meio-dia. As causas do incêndio ainda são desconhecidas.
0: A polícia ainda procura pelo motorista de aplicativo que arrastou uma passageira após uma corrida na divisa entre as cidades de Taubaté e Tremembé, no interior de São Paulo. Câmeras de segurança registraram o momento em que a vítima, que tentava acertar o pagamento da corrida, é puxada pelo veículo em movimento. O caso foi na sexta-feira e o homem teria acelerado depois de tomar uma nota de R$100 da vítima. A passageira é uma estudante de 15 anos que teve ferimentos no rosto, no braço e nas pernas.
1: Um laudo da perícia deverá identificar o que provocou o desabamento parcial de um camarote durante um rodeio em Campo Limpo Paulista, cidade do interior de São Paulo. Esse acidente ocorreu na madrugada deste domingo. Em meio a fortes chuvas, diversas pessoas acabaram buscando abrigo no espaço, que ficou sobrecarregado. O fato levou ao colapso de uma das laterais da estrutura. Ao todo, 24 pessoas ficaram feridas e foram socorridas. 5 delas permanecem em observação hospitalar. A Defesa Civil interditou momentaneamente o espaço atingido.
0: A dona da loja de vestidos de casamento My Vintage Dress, a Camila Rossi, nega ser golpista em um vídeo nas redes sociais e afirma estar trabalhando dia e noite para entregar todos os vestidos. Cerca de 300 clientes, muitas com um casamento marcado para os próximos dias, reclamam que não conseguem contato com o estabelecimento que fica em Pinheiros, na zona oeste da capital. Ela pediu desculpas às noivas e disse estar com medo das ameaças recebidas.
1: A cidade de São Paulo.
0: A gente vai ouvir, antes de falar sobre a cidade de São Paulo, a Camila Rossi, que é a dona da My Vintage Dress.
3: Mesmo estou entrando em contato com as noivas, né? Minha família está com medo, eu estou com medo, a gente está sofrendo muitas ameaças. E eu só preciso que isso pare para que eu consiga trabalhar. Quero pedir desculpas a todas as minhas noivas.
0: A Camila prestou o depoimento à Polícia Civil, que investiga o caso como estelionato. Na semana passada, o PROCON também convocou uma reunião com representantes do estabelecimento, porém, ninguém apareceu.
1: Agora sim, respeitando minha vez, a cidade de São Paulo teve a madrugada mais fria para um mês de setembro dos últimos 4 anos. A Michelle Tombelli tem mais informações.
4: De acordo com a Defesa Civil do Estado de São Paulo, a estação do Mirante de Santana, na Zona Norte, registrou 10,1 graus na madrugada desta segunda-feira. Foi a noite mais fria para esse mês do ano, desde 24 de setembro de 2022, quando os termômetros chegaram a 9,3 graus. A temperatura mais baixa da cidade de São Paulo foi de 6,9 graus, registrada na estação Barragem Parelheiros, no extremo sul da capital paulista. Setembro acumulou até agora 77,6 milímetros de chuva, o que corresponde a 17% a mais do esperado nesse período. O alerta para baixas temperaturas na cidade de São Paulo foi decretado no último domingo.
0: Começa na próxima quinta-feira a 9ª edição da Semana do Cinema. Quem tem os detalhes é o Gustavo Santos.
5: Entre os dias 10 e 16 de setembro, os cinéfilos de plantão poderão aproveitar mais uma semana do cinema em 2026. Essa é a segunda edição do ano e a 9ª da história da campanha nas salas de cinema. Ela inclui desde grandes redes, como Cinemark e Cinépolis, até os cinemas de rua, como Cine Belas Artes e Cine Marquise. Neste período, os ingressos para as sessões 2D ou 3D custarão R$ 12,00 a partir das 5 da tarde. Já as sessões iniciadas antes das 5 custarão R$ 10,00. A depender do horário, as salas do modelo Prime VIP terão ingressos de R$ 20 e R$ 24,00. E a Semana do Cinema também inclui preços especiais nos baldes de pipoca. Iniciada em 2022 pela Federação Nacional das Empresas Exibidoras Cinematográficas, a Semana do Cinema já beneficiou mais de 26 milhões de pessoas nos últimos 4 anos.
1: É hora da gente falar de esporte aqui na Band News FM. Maurício Ferreira está aqui para falar do Palmeiras mais cedo, viu, Mau? O Humberto Ferretti disse que na visão dele, agora o técnico Abel Ferreira e a comissão têm que deixar de lado o Campeonato Brasileiro, que já está vencido pelo Flamengo, e focar nas Copas.
0: Não.
1: E é isso que o Palmeiras está fazendo agora.
0: O que eu disse foi que eventualmente vale pensar em priorizar os torneios de mata-mata, porque o Palmeiras está a 3 jogos do título da Copa do Brasil. O Palmeiras está a 5 da Libertadores e talvez daqui 10 dias esteja a 3 também, se passar pela LDU, e está a 12 ou 13 do título do Campeonato Brasileiro, do qual ele não é líder. Então talvez fosse o caso de pensar. Lucas Belotti maldosamente distorceu aqui a minha fala.
1: Desculpa, entendi.
0: Mas o Maurício Ferreira tem mais informações pra gente. O Abel me ouviu e já tomou uma decisão, Maurício?
6: Boa tarde. Não tomou decisão. Tudo bem, Ferretti? Ótima tarde a você, ao Lucas, todo mundo que acompanha por aqui entre nós. E o Abel disse nas últimas entrevistas coletivas, e isso foi algo ressaltado também pelo Anderson Barros, o diretor de futebol, ontem ainda na zona mista no estádio Nilton Santos, que o Palmeiras neste momento não vai priorizar nenhuma das 3 competições, então ainda segue em busca desses 3 títulos, embora ontem aí tenha perdido a liderança do Campeonato Brasileiro com empate sem gols com o Botafogo no Rio de Janeiro. O Palmeiras já se reapresentou na academia de futebol e agora vira a chave a Copa Libertadores da América na quarta-feira às 7 da noite, horário de Brasília, recebe a LDU do Equador na Arena Palmeirense no primeiro o jogo das quartas de final. Sabe da importância de conquistar um bom resultado nesse primeiro compromisso para depois, na quarta-feira da semana que vem, decidir na altitude de Quito, no Equador, então mais de 2.800 metros, por isso Palmeiras já encara essa primeira partida com uma grande decisão. Não terá o volante Andreas Pereira, que está suspenso na Copa Libertadores, então o Lucas Evangelista deve jogar ao lado do Marlon Freitas e abre mais uma vaga no time. E aí a dúvida, se vai voltar com o Vitor Roque entre os titulares ou se há possibilidade do Felipe Anderson iniciar a partida na quarta-feira, então, contra a LDU. Esse é um mistério, uma dúvida que o Abel vai carregar até 1h30, 1h15 ali antes do jogo, quando a gente vai ter acesso às escalações, mas Vitor Roque e Felipe Anderson, então, brigam por essa condição de titular no jogo de quarta-feira. Você falava, claro, né, sobre a situação delicada agora no Campeonato Brasileiro, mas lembrando que há ainda o confronto direto com o Flamengo e o Palmeiras vai jogar em casa. Jogo esse só lá na antepenúltima rodada, né, a 36ª do Campeonato Brasileiro. Palmeiras venceu por 3-0 no Maracanã no primeiro turno, jogo que teve o Carrascal expulso ainda no primeiro tempo, e aí já na reta final da competição vai ter a oportunidade, quem sabe, de pegar o Flamengo, valendo o título ou não, já matematicamente, mas já na fase mais aguda ali na antepenúltima rodada. Você acha que Abel Ferreira deve continuar, meu caro Humberto Ferretti?
1: Essa é boa.
0: Não, a gente vai saber no fim do ano. Ele tem a obrigação de ganhar pelo menos um título. Pra gente...
6: Ele disse que não, né? Na entrevista coletiva ele disse que não.
0: Nunca
6: prometeu. O Palmeiras já ganhou o Campeonato Paulista esse ano. Não. Que ele nunca prometeu títulos.
0: Não. Uma coisa é uma coisa, outra coisa é outra coisa. O Palmeiras tem muito recurso, o Palmeiras tem bons jogadores. O Palmeiras não pode ficar 2 anos seguidos sem ganhar um título de grande expressão. O Campeonato Paulista é bacana de ganhar, óbvio. Até porque você ganha dos rivais, nesse ano a final foi contra o Mirassol, mas você via de regra... Com o Novo Horizontino, perdão. Você está disputando com Corinthians, Santos e São Paulo, mas até para fazer valer o investimento que o clube fez, que não é pouco, o dinheiro tem que entrar também. A Copa do Brasil paga 80 milhões de premiação para quem ganha a final, porque de você chegar na final da Copa do Brasil, você tem prêmios que você vai somando, sim, a cada fase. Ou seja, até para fazer valer o investimento, tem que ganhar título.
6: Concordo com você. O Palmeiras tinha como ambição no projeto inicial, né, lá justamente visando ainda a temporada de 2026, chegar às quartas de final da Copa do Brasil. Então, financeiramente falando, o Palmeiras já atingiu o objetivo no torneio mata-mata, mas claro que precisa de muito mais, né? O torcedor, ele quer saber, claro, da bufunfa, né? Da grana que o Palmeiras pode ter aí com essas três competições, mas no final das contas só vai terminar a temporada feliz se vier um desses títulos. E se só vier o título da Copa do Brasil?
0: Aí a gente pensa.
6: E o Flamengo foi campeão do Brasileirão e da Libertadores?
0: Aí a gente pensa. Tá. Tá bom, vai depender então das circunstâncias.
6: Combinado.
0: Valeu, Maurício. Valeu.
7: 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Entre Anhanguera e Bandeirantes, para vir a São Paulo, vindo de Campinas e Jundiaí, opte pela Anhanguera, mesmo com 10 quilômetros lentos em Jundiaí. É que a rodovia dos Bandeirantes tem a primeira lentidão já de 6,5 km em Itupeva, entre a praça de pedágio de Itupeva e a saída para o shopping. Tem mais congestionamento de 12 quilômetros em Jundiaí e mais 3 na chegada à marginal do Tietê. Portanto, a Anhanguera agora é vantagem. 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
7: Dutra e governador Carvalho Pinto com o trânsito lento entre São José dos Campos e Jacareí. Pela Carvalho Pinto, desde o pedágio de São José, são 14,5 km desse trânsito difícil, que é percorrido em aproximadamente uma hora. À medida em que o motorista avança, vai melhorando a velocidade e não há ocorrência no trecho. A Dutra, já no sentido de São Paulo, também entre São José e Jacareí, tem a lentidão de 8 km entre os 155 e os 163. 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
11: Passando só para informar que tem uma Fiorino pegando fogo aqui na pista da Marginal Tietê, na local, ao lado das obras do metrô da linha laranja. Eu não sei dizer qual é o KM exato, mas é bem ao lado das obras do metrô da linha laranja.
0: Mensagem que chegou no WhatsApp da Band News FM pelo Marcos, ouvinte motorista de aplicativo. Ele até mandou um vídeo pra gente, que já tá com a nossa live, de uma Fiorino pegando fogo. Ah, ele mandou um outro áudio agora. Vamos ver, sobre a localização.
11: Ó, na verdade fica aqui próximo. É antes da ponte do Piqueri, perto do quilômetro 5,5, sentido Castelo Branco.
0: Ah, agora ali com a informação e com o vídeo deu para conhecer bem, porque eu morei ali, não ali pertinho, né, mas durante 20, sei lá quanto tempo, 24 anos na freguesia do Ó. Exatamente, entre as pontes da freguesia do Ó e do Piqueri. Obrigado, viu, Marcos? Aliás, teve até mais ouvinte que na sequência mandou mensagem sobre o mesmo tema. Agradeço a todos aí, a gente vai repassando a informação para os outros ouvintes e telespectadores. Marginal do Rio Tietê, sentido Castelo Branco, entre as pontes da freguesia do Ó e do Piqueri, para o pessoal ter uma referência, um pouquinho antes do antigo prédio da Editora Abril. Tem bem uma construção ali, que é onde vai ser, onde é uma das estações da linha laranja, e muita gente, antes do prédio da Editora Abril, pega a direita nessa rua, de um lado é a estação, do outro lado é um posto de gasolina, para cair ali no Largo do Clipper, seguir pela Avenida João Paulo. É, o pessoal da freguesia ali da Brasilândia conhece bem essa região, portanto fica o alerta, uma Fiorino pegando fogo. Trânsito já tá chatinho por ali, só não tá pior, só não tá um caos, exatamente por ser feriado. 5h58, o São Paulo Entre Nós desta segunda-feira fica por aqui. Amanhã, eu, Humberto Ferretti, tô de volta com a Adriana Araújo a partir das 16h, falando para todo o Brasil. Depois tem o São Paulo Entre Nós entre 17h e 18h. Hoje tive a companhia do meu parceiro Lucas Belotti. Valeu, Belotti, até a próxima.
12: Valeu, Ferretti, sempre um prazer dividir esse espaço com você e com os nossos ouvintes. Eu sigo por aqui até as 7h20 com É da Coisa, que hoje não tem Reinaldo Azevedo, mas tem eu, Lucas Belotti e Isabela Mota também. Um abraço.
0: Valeu, Belotti, valeu, gente.
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1: Agora são 6 horas, 2 minutos no horário de Brasília. Boa noite para você, ouvinte Band News FM, sintonizado com a gente em mais uma edição do nosso É da Coisa. Hoje, segunda-feira, 7 de setembro de 2026, sem o nosso tio Rei, sem Reinaldo Azevedo, que tá de folga nesse feriado. Mas eu, Isabela Mota, tô por aqui e hoje com o Lucas Belotti. E aí, Lucas?
2: Tudo bem, Isa? Boa noite pra você, pra todos os nossos ouvintes. Agora de volta à programação nacional. Vamos juntos falar muito sobre política nesse feriado de 7 de setembro até às 7h20 da noite. Como de praxe aqui não é da coisa, tio Rei volta amanhã normalmente à programação.
1: E a gente tá esperando também a sua mensagem, a sua interação com a gente no 11-999-59-200. Pode fazer companhia, você que constrói a Band News FM juntinho da gente. Começamos ouvindo Questão de Ordem, que é uma música marcante de Gilberto Gil. Foi lançada em 1968, durante o auge do movimento tropicalista, também da ditadura militar. E pouco tempo depois do lançamento dessa música num festival, a gente teve, então, o decreto que trazia o ato institucional de número 5, mais rigoroso, mais autoritário da ditadura. E em vários momentos a gente entende no duplo sentido o que Gilberto Gil queria dizer com essa letra. Hoje tem Gilberto Gil no Rock in Rio, no palco Mundo, 8h30 da noite. Ele vai se apresentar lá no Rio de Janeiro. Mas vamos também para os destaques políticos.
2: O presidente Lula defende a soberania nacional em um pronunciamento do dia 7 de setembro. Ao longo da mensagem, que durou quase 4 minutos, o mandatário falou sobre a reserva de terras raras do Brasil e a descoberta de petróleo na margem equatorial. Lula defendeu que o país não vai voltar a ser colônia de ninguém.
3: Defender a independência do Brasil é defender nossa soberania e nossa democracia. Mais do que nunca, é preciso lutar pelo que é nosso. Temos a segunda maior reserva de terra rara do mundo e a maior fonte de água doce. No último mês, descobrimos uma nova e rica reserva de petróleo. Nossas riquezas devem servir ao futuro do povo brasileiro. Foi aprovado no Congresso Nacional o marco legal, que permitirá ao Brasil transformar as enormes reservas de minérios críticos e terras raras em desenvolvimento e riqueza para o povo brasileiro. Recursos naturais que, da mesma forma que o nosso petróleo, devem ser usados para o desenvolvimento de tecnologia de ponta e geração de emprego de qualidade no Brasil. Por isso, não podemos baixar a cabeça diante de potências estrangeiras que querem transformar o Brasil novamente em colônia. Não somos colônia e não seremos colônia de ninguém. Minhas amigas e meus amigos, um país soberano é aquele capaz de defender seu território, suas fronteiras, seu meio ambiente, suas riquezas e seu povo de quaisquer interesse de estrangeiro.
1: Na mensagem, Lula alfineta. Donald Trump fala em soberania, defende o livre comércio. O mandatário também falou sobre o desmatamento. Ainda em julho, a Casa Branca impôs novas tarifas ao Brasil em função do suposto aumento da derrubada ilegal de árvores. No pronunciamento, Lula reforçou que o país é exemplo no combate ao desmatamento.
3: O Brasil trabalha pela paz mundial e harmonia entre as nações. Defendemos o livre comércio. Nenhum governante estrangeiro tem o direito de dizer de quem podemos comprar e para quem podemos vender. Somos um país soberano e nossas decisões pertencem a nós e a mais ninguém. Temos motivo de sobra para nos orgulharmos do nosso país. Temos na Amazônia uma das maiores biodiversidades do planeta. Somos exemplo na defesa do meio ambiente. Nossa riqueza cultural encanta o mundo. Somos referência mundial em transição energética e no enfrentamento da emergência climática que ameaça o futuro da humanidade.
2: O candidato à presidência pelo PL, Flávio Bolsonaro, critica o presidente Lula e também o ministro Alexandre de Moraes. Em um discurso durante um ato na Avenida Paulista, em São Paulo, o senador atacou as escolhas do atual mandatário e também o magistrado. Flávio chamou Moraes de laranja podre da corte e puxou um coro contra o ministro e o presidente.
4: Fora Lula! Fora Moraes! Fora Lula! Fora Moraes! Eu vou trabalhar, pessoal, para resgatar a credibilidade do judiciário brasileiro. Nós temos que proteger o STF de Alexandre de Moraes. Aquela laranja podre não pode contaminar toda a corte. O Supremo não é Alexandre de Moraes. O Judiciário não é Alexandre de Moraes. A magistratura não é Alexandre de Moraes.
1: O prefeito de São Paulo, Ricardo Nunes, produz camisetas com mensagens de apoio ao ministro André Mendonça do Supremo Tribunal Federal. Segundo o Globo, os itens foram feitos sob encomenda para um ato de campanha a favor do senador Flávio Bolsonaro. Nunes disse ao jornal que iria levar 10 unidades das camisetas impressas ao evento, mas não confirmou se apareceria vestindo alguma delas. Em um dos modelos está estampada a frase: "O povo brasileiro de bem está com André Mendonça, oramos por você." Outro exibe apenas a hashtag Força Mendonça.
2: E os atos na Avenida Paulista também terminaram em confusão quando a Polícia Militar de São Paulo utilizou bombas de gás lacrimogêneo para conter um grupo de manifestantes de esquerda que tentava acessar uma das principais avenidas da capital paulista. O local estava com uma grande concentração de bolsonaristas para o evento do candidato à presidência Flávio Bolsonaro, e a gente ouviu a declaração dele há pouco. Segundo relatos de pessoas que estavam presentes, esse grupo da esquerda levava faixas contra o governador Tarcísio de Freitas e tentava acessar a Avenida Paulista. A PM bloqueava o acesso e impediu a entrada dos manifestantes com bombas de gás lacrimogêneo. A corporação informou em nota que um grupo tentou invadir o espaço destinado a outro grupo antagônico no momento em que a PM e a GCM intervieram.
1: Os demais candidatos também realizam atos em todo o país. Durante o 7 de setembro, Augusto Cury, do Avante, participou de uma caminhada em Copacabana, no Rio de Janeiro, pela manhã de hoje. Em discurso em um trio elétrico, ele afirmou que o Brasil não aguenta mais ser capturado por apenas duas famílias.
5: Sabe por que está havendo essa revolução no país? Porque vocês fizeram um mutirão do bem. Vamos construir o Brasil dos nossos sonhos.
6: O Brasil precisa de projetos, menos ego. O Brasil não pertence a duas famílias. O Brasil precisa de 210 milhões de brasileiros.
2: Ronaldo Caiado, do PSD, acompanhou também pela manhã um desfile cívico em Goiânia, capital de Goiás, estado que ele governou por dois mandatos. Em declaração a apoiadores, disse que Lula não tem autoridade moral para falar de patriotismo ou soberania.
7: Os órgãos institucionais estão todos desmoralizados e envolvidos em corrupção, entre eles o próprio presidente com seu próprio filho. É algo que as pessoas precisam de medir para poder falar essa palavra. Nós aqui em Goiás podemos falar. Aqui tem plena independência. Aqui Goiás pode comemorar o dia da independência. O presidente Lula, ele pelo contrário, ele devolveu o Brasil ao crime. Ele devolveu o Brasil à corrupção. Ele devolveu o Brasil ao maltrato às pessoas. Ele hoje não tem autoridade moral para falar nem de patriotismo, muito menos de soberania.
1: Renan Santos, do Missão, compareceu a uma manifestação em São Paulo contra o Supremo Tribunal Federal. No ato, próximo ao Parque do Ibirapuera, o candidato criticou o Supremo e cobrou a ministra Carmen Lúcia para que dê voto favorável à investigação de Alexandre de Moraes.
8: Eu quero pela justiça, eu quero que a ministra faça o correto. Apenas isso. Eu quero que tudo venha à tona. Eu quero que o Brasil saiba quem se corrompeu e quem se ganhou. Eu quero que os superpoderes do Alexandre de Moraes deixem de existir. Eu quero que os ministros da Suprema Corte defendam o que ainda resta nessa Constituição. Vamos cobrar ela, assim como cobraremos a todos. Esse é o nosso papel.
2: Já o governador de São Paulo, Tarcísio de Freitas, participou de um culto ao lado de Flávio Bolsonaro. Ele esteve junto do filho 01 de Jair Bolsonaro na Igreja Mundial do Poder de Deus, que fica no Brás, região central da capital paulista. Por conta dessa agenda, Tarcísio deixou de ir ao desfile cívico-militar de 7 de setembro, realizado tradicionalmente no sambódromo do Anhembi. O vice-governador Felício Ramute, do MDB, representou o Palácio dos Bandeirantes no evento. Em uma oração aos presentes, Flávio Bolsonaro apelou a Deus e pediu que o senhor venha com a sua espada da justiça na Praça dos Três Poderes, em Brasília. Tarcísio, também em outro discurso, citou alguns versículos e evocou personagens bíblicos que resistiram a provocações na história.
1: O Partido Alternativa para a Alemanha, de extrema-direita, conquista uma vitória histórica na eleição regional no país. Ontem, o pleito na região da Saxônia-Anhalt, no leste do país, terminou com vitória do AfD. Na prática, o resultado significa que, pela primeira vez desde o fim da Segunda Guerra Mundial, a extrema-direita pode assumir um governo local. Com 44% dos votos, o partido vai tentar formar maioria no parlamento para indicar o ministro-presidente, o que é equivalente a um governador aqui no Brasil. As demais forças políticas, no entanto, demonstram resistência a uma coalizão. Em reação ao resultado, o chanceler da Alemanha, Friedrich Merz, do União Democrata Cristã, afirmou que está profundamente chocado com a vitória da extrema-direita.
2: Agora 7 horas e 12 minutos, 7 e 12, a gente vai voltar a falar sobre os tradicionais desfiles cívicos militares do dia 7 de setembro. Falamos sobre o realizado em Brasília, em São Paulo, outras agendas de candidato, mas vamos exatamente à capital do país, onde é realizado o principal ato desse tipo, tradicionalmente na mesma data de cada ano, no dia 7 de setembro, evento na capital que contou com a presença do atual presidente candidato à reeleição, Luiz Inácio Lula da Silva, do PT. O Leandro Aslan está conosco diretamente de Brasília para contar como é que foi essa agenda do presidente e também como foi o evento realizado aí na capital do país, um dos principais do Brasil. Boa noite para você, seja bem-vindo, Leandro.
9: Boa noite, Lucas. Boa noite, Isabela, também. Exatamente, tivemos na manhã de hoje o tradicional desfile que ocorre aqui na capital federal, na Esplanada dos Ministérios, que teve como tema a soberania, né, a força que une o Brasil, né, questão que vem sendo abordada pelo governo, pelo presidente Lula, inclusive foi reforçada, como vimos no começo do jornal, durante o pronunciamento oficial divulgado no dia de ontem, né? Portanto, tivemos hoje a participação dos chefes também durante o desfile dos três poderes, né? O presidente Luiz Inácio Lula da Silva, que chegou acompanhado da primeira-dama, Janja da Silva, o vice-presidente, o Geraldo Alckmin, também chegou acompanhado da mulher, Lu Alckmin, entre outros ministros do governo que estiveram presentes durante o desfile. E o presidente do Supremo Tribunal Federal, Edson Fachin, né, que foi visto, inclusive, acenando com os demais chefes dos outros poderes, né, inclusive cumprimentando o Davi Alcolumbre, que é o presidente do Senado, que tem sido, inclusive, alvo de pressão dentro do Senado pela oposição para que autorize o processo de impeachment do ministro Alexandre de Moraes. E também esteve presente no desfile de hoje o presidente da Câmara dos Deputados, o deputado Hugo Mota. A cerimônia, portanto, contou com cerca de 4 mil participantes, né, entre convidados ali, pessoas da cúpula do governo, né, participaram, portanto, escolas do Distrito Federal, nem todas elas militares, né, como é comum aqui no desfile em Brasília. As tropas, né, desfilaram também, tanto da Polícia Militar, Corpo de Bombeiro, né, as Forças Armadas também. Inclusive, o que chamou a atenção no desfile deste ano foi a implementação de incorporação tecnológica, viu? No carro do Exército, por exemplo, um robô humanoide desfilou ali com o uniforme do Exército, né, pelo próprio carro da Força Armada e prestou continência ao presidente Lula. E no bloco da Marinha tivemos também drones que foram usados na passagem pela avenida entre os carros e barcos, né? Portanto, a tradicional pirâmide humana também é um dos momentos aguardados, bem como os

0: ou com aproximadamente 70 mil presentes. Volto com vocês.
1: Ô, Leandro, só vou te colocar numa saia justa aqui rapidinho, hein? A gente está acompanhando com imagens a transmissão também do que foi o desfile de 7 de setembro na capital federal. A gente consegue ver ali no local em que foi montado para as autoridades. Tem presidente Lula, a primeira-dama Janja, ao lado dele, Geraldo Alckmin, a esposa Lu Alckmin, também Hugo Mota, presidente da Câmara, com a esposa. E aí a gente tem do outro lado Davi Alcolumbre, o presidente do Congresso, e ele não está acompanhado da esposa, da Liana. E eu queria saber se a gente tem alguma informação aí de bastidores, se a Liana tinha outro compromisso, se não quis comparecer mesmo, porque só para trazer para o contexto do nosso ouvinte, vazaram aquelas mensagens que a gente já trouxe aqui no É da Coisa entre Daniel Vorcaro e Fábio Faria, ex-ministro de Bolsonaro, em que eles, o Daniel Vorcaro pergunta: me diz aí, quem é que está confirmado, só para ter uma ideia de número? E o Fábio Faria responde: Davi e Pacheco. E pergunta se as suíças vão estar lá. Estaria Davi Alcolumbre em uma crise matrimonial? Se fala sobre algo em Brasília?
0: Olha, essa saia justa é boa, viu, Isabela? Mas, assim, a própria presença de autoridades não era 100% confirmada até pouco tempo antes do desfile, né? No ano passado, por exemplo, não tivemos nenhum representante do Supremo Tribunal Federal, né? Nenhum dos ministros esteve presente, isso, claro, em meio ao julgamento, né, que culminou na condenação do ex-presidente Jair Bolsonaro, né? Ou seja, muitos deles afirmam, né, confirmam ali a presença, mas quando chega no dia acabam justificando a ausência, né? Eu não sei se esse seria o motivo ou algum outro bastidor ali não oficial para a ausência das respectivas esposas.
1: Não, só estou colocando fogo aqui na situação para trazer a informação para o nosso ouvinte. Obrigado, Leandro Aislan. Mas a gente tem uma presença importante, né? O Leandro falou no início aqui da entrada dele sobre essa presença dos presidentes dos diferentes poderes do país nesse momento de crise no STF, numa tentativa de Lula, de aproximação do Congresso. A gente tinha até poucos meses um presidente da República completamente sem relações com o presidente do Congresso, depois que o AGU foi rejeitado pelo Congresso como possível nome para o Supremo Tribunal Federal. E agora, em véspera de eleição, aí sim, a gente teve a reunião de todos eles. Essa é uma imagem muito importante para o presidente Lula como campanha, para mostrar uma união e também que a conversa existe entre os poderes e que essa aliança continua também em um próximo possível mandato. Mas a gente vai trocar de trilha aqui agora.
2: Porque a Quest acaba de divulgar, Isa, uma nova pesquisa de intenção de voto para a disputa da presidência. Acaba de divulgar às 6 horas e 19 minutos, porque há pouco eu citei que já tinha passado das 7, ainda são 6 e 19, horário de Brasília. Vamos aos números, os mais importantes dessa pesquisa que, repito, tá quentinha, acabou de sair da Quest. Primeiro turno, Lula do PT tem 36% das intenções de voto. Como comparação, na última pesquisa, do dia 2 de setembro, uma semana exatamente, o presidente tinha 37%, oscilou dentro da margem de erro. Flávio Bolsonaro, do PL, permaneceu com os mesmos 29% na semana passada e na pesquisa de agora há pouco. Augusto Cury, do Avante, tem agora 8%. Na última pesquisa, o número era de 10%. Renan Santos, candidato do Missão, ficou estável, 3% nas duas. Ronaldo Caiado, do PSD, subiu para 3%. Era apenas 1% na semana passada. Romeu Zema, do Novo, oscilou para cima, de 1% para 2%. Dois nessa pesquisa de hoje, de agora a pouco. Samara Martins, da Unidade Popular, permaneceu com o mesmo 1%. Os demais candidatos não pontuaram. 8% decidiram votar ou demonstraram interesse inicialmente na pesquisa em votar em branco, nulo ou em nenhum dos candidatos citados. Indecisos somam outros 10%. Quest entrevistou 2.004 pessoas de 16 anos ou mais em todo o país entre os dias 3 e 6 de setembro. A margem de erro é de 2 pontos percentuais para mais ou para menos, nível de confiança de 95%. Ou seja, ninguém oscilou ou cresceu, caiu fora da margem de erro. A principal diferença, né? A gente trouxe aqui a queda do Augusto Cury do Avante de 8% agora antes era 10%, mas também dentro da margem de erro, ou seja, oscilou para baixo dentro da margem de erro. Nível de confiança 95%, pesquisa registrada no Tribunal Superior Eleitoral sobre o número BR-01720/2026.
1: O presidente Lula do PT e o senador Flávio Bolsonaro do PL aparecem numericamente empatados no segundo turno com 41% nessa pesquisa da Genial Quest. O levantamento divulgado hoje aponta

0: oscilação para baixo de um ponto percentual do candidato petista, enquanto o filho do ex-presidente Jair Bolsonaro manteve as intenções de voto já colhidas na pesquisa anterior do Instituto, em 2 de setembro, e tem outro cenário, em Lula contra Ronaldo Caiado. Lula 41%, tinha 42% na semana passada, Ronaldo Caiado 38%, tinha 37% na semana passada. No cenário Lula contra Augusto Cury, Lula 39%, tinha 40% na semana passada, Augusto Cury 35%, tinha 34%. Na disputa Lula e Renan Santos, Lula com 42%, tinha 43% na semana passada, Renan Santos tem 37%, teve 36% na semana passada. Lula contra Romeu Zema, Lula 44%, mesmo os 44% que tinha em 2 de setembro, Zema também se manteve com 33%, então a gente continua com a situação muito parecida com o que o Lucas trouxe do primeiro turno, tanto para Lula como para Flávio Bolsonaro, uma oscilação muito pequena dentro da margem de erro na Genial Quest dessa semana.
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3: Agora são 6 horas e 24 minutos no horário de Brasília. Você sintonizado na Band News FM com a gente, né? Esse 7 de setembro, já chegando ao fim do feriadão de hoje. Você deve estar estranhando. Nossa, mas cadê o tio Rei? Calma, o tio Rei tá só curtindo uma folga de feriado, merecida folga. E retorna no nosso noticiário amanhã. Ele, Alexandre Bentivoglio, por enquanto, eu, Isabela Motta e Lucas Belotti. A gente te faz companhia por aqui. Você pode mandar sua mensagem pra gente no 11 999 592 100. Vamos aproveitar que a gente está no noticiário local. Se você está retornando de viagem, pegou a estrada, está voltando para casa, encontrou algum problema no seu caminho, escreve para a gente aqui no WhatsApp que a gente vai atualizando a situação das principais rodovias que cortam o estado de São Paulo. Mas eu também quero mandar um abraço para um ouvinte nosso que mandou uma mensagem super querida e motivacional para a gente. Sim. Lucas, é o Rubens, falando que a gente não tá com o tio Rei hoje, que é uma pena, e nem com o Alê, mas que a gente vai dar conta de entregar esse programa. Ele acreditou, apostou aqui na gente. Então, um abraço pro nosso ouvinte Rubens.
4: Agora a gente vai ter que entregar. Um abraço, Rubens, pra ele e pra todo mundo que tá mandando mensagem pra cá no 11 999 592 100. Já a gente dá uma passadinha também pelas principais estradas, mas já dá pra adiantar que o cenário é bem mais tranquilo do que em outros feriados. Muita gente adiantou a volta ou nem sequer foi viajar por conta das temperaturas mais geladas. Nenhuma rodovia tem aquele trecho muito longo de congestionamento, mais de 10, 12 quilômetros. Alguns trechos a gente vai destrinchando também na nossa programação local, mas em geral é um bom momento e tem sido durante toda a tarde, com menos trânsito do que o natural para esses feriados prolongados, mais do que um fim de semana aqui nas principais rodovias do estado de São Paulo.
3: Sabe onde tá bom aqui? A situação tá boa em Itaquaquecetuba, rapaz. Feriadão super prolongado. É feriado amanhã na cidade.
4: Ó, que delícia.
3: Nosso ouvinte manda mensagem pra gente aqui avisando que continua de folga. É o Ivan. Vai aproveitar mais um dia de folga lá em Itaquaquecetuba, a cidade do trava-língua. Então, segunda e terça de folga pra galera de Itaquaquecetuba. Se você tá em outro ponto do estado de São Paulo, manda mensagem pra gente, ó. Já chegou mensagem de Ribeirão Pires, daqui de São Paulo também, pessoal que tá voltando pra capital paulista. A gente segue na sua companhia até às 7h20, quando entra aí o Jornal da Band de hoje.
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4: Isa, eu falei que a situação é boa em quase todas as estradas. O destaque negativo, por enquanto, é a Regis Bittencourt, né? Naquele trecho de Embu das Artes, para quem tá indo no sentido São Paulo. Rapaz, sempre complicado e hoje não é diferente. O motorista tem um trecho longo, longo, longo de trânsito desde antes da chegada à Itapecerica da Serra. Depois passa o trecho da cidade, o trecho da metrópole mesmo ali de Itapecerica da Serra e o trecho urbano também de Embu das Artes. Só vai melhorar depois, lá na junção com o Rodoanel, depois da passagem pelo trecho urbano de Embu das Artes, que realmente é o mais longo de todos esses trechos de lentidão nas estradas, mas é um trecho que tá trânsito até no dia 1º de janeiro, à meia-noite e 1.
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2: Agora são 6:30 no horário de Brasília. Seguimos juntos, sintonizados aqui na Band News FM. No É da Coisa de hoje, o presidente do STF, Luiz Edson Fachin, deve se manifestar até sexta-feira, após André Mendonça liberar para avaliação da corte o caso envolvendo Alexandre de Moraes e Daniel Vorcaro. Ainda ontem, Mendonça autorizou que o caso envolvendo as trocas de mensagens entre o ministro e o dono do Master seja pautado. Agora, cabe a Fachin avaliar se o caso será julgado no plenário e qual vai ser esse formato. Se em sessão aberta ou fechada. Daqui a pouquinho a gente traz mais detalhes sobre o caso.
3: Enquanto isso, a gente segue girando os principais destaques desta segunda-feira. O portal ICL Notícias atende a uma decisão da Justiça Eleitoral Mineira e retira do ar reportagens que tratavam da relação do deputado federal Nicolas Ferreira com o citado há pouco dono do Banco Master, Daniel Vorcaro. Já a gente vai trazer mais informações direto de Belo Horizonte com o Matheus Hermógenes, trazendo exatamente um pouco mais sobre essa decisão da Justiça Eleitoral, que tem tratado nesse momento em que as regras eleitorais já estão em vigor, de atender alguns pedidos das campanhas para direitos de resposta, retiragens ou retirada de reportagens do ar nos próximos dias. Dessa vez, há uma reportagem do portal ICL Notícias sobre uma relação de Nicolas Ferreira com Daniel Vorcaro. Matheus Hermógenes.
4: O ICL Notícias cumpre a determinação da Justiça Eleitoral de Minas e retira do ar conteúdos que relacionam o deputado federal Nicolas Ferreira, do PL, e o dono do Banco Master, Daniel Vorcaro. A decisão liminar atende parcialmente a um pedido de direito de resposta do parlamentar, candidato à reeleição. No despacho, o magistrado afirma que ouviu atentamente o áudio presente na reportagem e conclui que não há momento em que Nicolas se refere ao banqueiro como lindão. Em nota, o portal repudiou a decisão e a chamou de censura.
2: O deputado federal Nicolas Ferreira tenta explicar as conversas mantidas com Daniel Vorcaro. Em Belo Horizonte, o parlamentar participou de uma agenda e falou sobre o episódio. Ele afirmou que não é possível tratar todos os casos de conversas com banqueiro da mesma forma. Segundo Nicolas, a relação dele com o dono do Master, assim como a de Flávio com Vorcaro, é diferente daquela envolvendo o ministro Alexandre de Moraes e o Nicolas, que esteve também aqui na cidade de São Paulo, na capital paulista, no ato promovido por Flávio Bolsonaro, também com Tarcísio de Freitas, com a presença do prefeito da cidade de São Paulo. E ele voltou a falar sobre o caso Master, que estava sendo questionado sobre essa relação, sobre a troca de mensagens, mas quem deveria mesmo responder essas perguntas seria, então, Andrei Rodrigues, o diretor da Polícia Federal, o procurador-geral da República, Paulo Gonet, e o ministro ministro Alexandre de Moraes. Ele saiu pela tangente e disse que não tinha nada de errado na conversa dele, que foi apenas uma mensagem trocada.
3: O ministro Alexandre de Moraes se declara impedido de votar em um recurso de pedido de liberdade para o ex-presidente Jair Bolsonaro, decisão que foi comunicada pelo magistrado nesta manhã. Alexandre de Moraes explicou que é o relator do inquérito que resultou na condenação e na prisão do ex-presidente, por isso não vai participar da análise do recurso. Por enquanto, o julgamento na primeira turma do STF está 2-0 contra o recurso. A relatora Carmen Lúcia votou contra o habeas corpus e foi seguida depois por Cristiano Zanin. Falta agora a manifestação de Flávio Dino, que tem até o dia 14 de setembro, para se posicionar.
2: Agora, 6:33, o ministro André Mendonça libera para avaliação do Supremo Tribunal Federal o caso sobre as trocas de mensagens entre o ministro Alexandre de Moraes e o dono do Master, Daniel Vorcaro. Agora, gente, cabe ao presidente do STF, tá na mão de Luiz Edson Fachin avaliar se esse caso vai ser julgado no plenário, como vai ser essa sessão. Há também a possibilidade de o ministro decidir de forma individual, se abre ou se vai arquivar esse processo. Para a gente entender um pouco melhor, vamos acionar nossa reportagem direto de Brasília, com Afonso Marangoni.
5: Pois é, olá a todos que nos acompanham. O ministro do Supremo Tribunal Federal, André Mendonça, liberou para o plenário da corte o relatório da Polícia Federal que aponta, né, uma suposta relação entre o ministro Alexandre de Moraes e o banqueiro Daniel Forcaro. Então agora isso pode ser analisado pelo plenário, mas a palavra final cabe ao presidente da corte, Edson Fachin. Ele vai decidir em primeiro momento se isso cabe mesmo ser analisado pelos outros ministros e se sim, se vai ser uma sessão aberta, televisionada ou se vai ser uma sessão fechada. Agora existem outros caminhos que Edson Fachin pode decidir, por exemplo, chamar, né, os ministros para uma conversa informal e ali ter algum tipo de definição, a exemplo do que já aconteceu com o ministro Dias Toffoli, quando também ele estava sendo pressionado, né, a deixar a relatoria do caso do Banco Master, o que acabou até acontecendo. Este relatório, né, da Polícia Federal aponta uma troca de mensagens, né, entre Daniel Forcaro e o ministro Alexandre de Moraes. E tem também outro caso que o Supremo precisa também resolver, que é um pedido de Alexandre de Moraes para se investigar aí no caso André Mendonça. E isso foi colocado inicialmente no âmbito ali do inquérito das fake news, que tramita há 7 anos aqui no Supremo, mas depois o Edson Fachin retirou de lá e levou para a competência da presidência da corte. Então também cabe a ele decidir se vai dar algum encaminhamento a isso ou não. O primeiro momento, a primeira fase, está neste prazo de 5 dias úteis que foi determinado pelo ministro nos dois casos. Então vai terminar no fim desta semana, talvez no início da semana que vem o Fachin já tome alguma decisão, porque esses prazos já vão ter sido então respeitados, né? Vamos ver como é que vai definir o Supremo Tribunal Federal em relação a essa situação. Qualquer novidade a gente volta.
2: Valeu, Afonso Marangoni, o homem que mais trabalhou em Brasília nesse 7 de setembro, cobrindo todos os detalhes dos desfiles, mas também dessas crises que estão envolvendo o Supremo Tribunal Federal. Mas vamos aproveitar que o Marangoni trouxe essa informação para ressaltar um detalhe que o Tio Rei vem falando ao longo da semana sobre a relatoria desses processos. Logo que o Alexandre de Moraes enviou, então, esse parecer também, falando de André Mendonça para Edson Fachin, a gente teve várias manchetes no noticiário falando, olha, o Fachin agora tirou a relatoria do caso do Moraes e também do Mendonça, puxou para si, vai analisar isso. E o nosso Tio Rei, Reinaldo Azevedo, trazendo a informação jurídica precisa para os nossos ouvintes que esse é o rito do Supremo Tribunal Federal. Quando você precisa abrir uma investigação, apurar alguma informação contra um dos ministros, dos 11 da corte, hoje a gente só tem 10, esse é o processo. Você apresenta um parecer para o presidente, no caso Luiz Edson Fachin, e aí sim há uma decisão de como será feita essa investigação. E foi isso que aconteceu na semana passada, quando Alexandre de Moraes apresentou esse parecer para o presidente do Supremo Tribunal Federal, para o presidente da corte, e aí sim, esse pedaço, entre aspas, do processo é analisado pelo presidente. Então, ele não retirou a relatoria de ninguém, não tomou o processo de ninguém, não puxou para si. Ele está apenas seguindo o rito que a Suprema Corte costuma fazer sempre. Esse foi o caso na semana passada e que se prolonga até uma decisão de Edson Fachin.
3: E o Tio Gui volta aqui normalmente à programação Band News FM amanhã, no comando do É da Coisa com Alexandre Bentivoglio e Isabela Mota no trio de todos os dias. Você falava, Isa, dessa crise no Supremo Tribunal Federal, que a gente tem acompanhado no É da Coisa em toda a programação Band News FM nesses últimos dias, e em meio a isso tudo, ministro Flávio Dino afirmou que o judiciário brasileiro está sendo alvo de um debate atabalhoado. O magistrado se manifestou ainda ontem, domingo, pelas redes sociais, sem citar o presidente da corte, Luiz Edson Fachin. Dino avaliou que os problemas reais e graves estão sendo misturados com interesses eleitorais, econômicos e até mesmo ódio pessoal. A imagem da publicação feita pelo ministro Flávio Dino aparece para quem nos acompanha pelas TVs inteligentes e pelo YouTube. Nesse mesmo texto, longo texto, ele defende que as decisões monocráticas, a jurisdição penal do STF, a avaliação particular de cada ministro sobre a duração dos inquéritos da corte tem de ser mantida. No texto, ele ainda questionou que quem decide o que é tramitação longa está lá dentro. Na última semana, Alexandre de Moraes, no âmbito do inquérito das fake news, que se estende por mais de 7 anos dentro da corte, pediu providências contra supostas ilicitudes praticadas pelo colega de corte André Mendonça. Após essa escalada da tensão no Supremo envolvendo os dois ministros que compõem a corte, o presidente da casa, Luiz Edson Fachin, prometeu o fim desse inquérito das fake news que já dura quase uma década. Dino finalizou a publicação afirmando que a institucionalidade é um assunto sério demais para, nas palavras dele, ser embaralhado com interesses eleitorais ou até mesmo com mentiras.
2: Agora são 6h39.
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10: Pois, Isabela e Lucas, uma ótima noite. A Avenida Paulista deve seguir bloqueada até às 7 horas da noite devido a manifestações. Bloqueio acontece nos dois sentidos, entre Augusta e Alameda Campinas. Também há o bloqueio da Alameda Santos, entre a Doc Lobo e a Campinas. E bloqueio também na Campinas, que, para a segurança dos pedestres, a conversão foi proibida, então, em direção à Paulista. Quem sobe a Campinas não entra na Paulista no sentido Paraíso. Com isso, em torno bastante sobrecarregado. Quem puder deve evitar. No entanto, isso não afeta a Rua da Consolação, a Rebouças, nem a Brigadeiro e a 23 de maio. 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
2: Rapaz, giro de feriados aqui, não é da coisa. A gente descobriu vários
3: feriados,
2: né?
3: Só a gente não tem feriado.
2: É, só aqui em São Paulo, no caso, né?
3: É.
2: Tem ouvinte que mandou mensagem aqui, o Ezequias, escreveu falando, ó, em Santos amanhã também é feriado. A gente falou de Itaquaquecetuba no último horário local. Ele não vai trabalhar amanhã, só vai trabalhar na quarta-feira. Ele e a esposa, filha Ana Flávia e esposa Vanessa, pedindo beijo pra todo mundo, um beijo pra família inteira que vai curtir um feriado também em Santos. Itaquaquecetuba, você descobriu mais um, não foi?
3: Foi Cotia. Cotia também é feriado amanhã. Cotia é feriado amanhã. É dia de Nossa Senhora de Montserrat, ou do Montserrat, que é a padroeira dessas cidades. Então, Cotia e Santos, feriados municipais nessas cidades, além de Itaquaquecetuba também. Agora, não é só feriado aqui no estado de São Paulo,
2: não.
3: É Curitiba, nosso ouvinte escreveu pra cá, eu vou achar a mensagem dele, falando que é feriado em Curitiba. É o Luiz Eduardo, de Manuel. E aí eu fui pesquisar, dia da Nossa Senhora da Luz dos Pinhais, que é padroeira da cidade de Curitiba também. Então, por isso, feriado municipal amanhã, dia 8 de setembro, em Curitiba. E tem feriado internacional também. Hoje é feriado em Framingham, Massachusetts. A gente treinou bastante,
2: arrasou,
3: eu consegui, hein? Framingham, Massachusetts, nos Estados Unidos. O Elvis Moitinho escreveu pra cá. Também tá curtindo um feriado, então, de 7 de setembro. Conta pra gente aí, Elvis, qual que é o feriado também. Não sei se é do padroeiro da cidade, mas aqui no Brasil a gente tem essa característica, né? A padroeira da cidade, o padroeiro da cidade, o santo padroeiro ou padroeira da cidade, a santa no caso. Quando a gente tem esse dia especial bíblico, a gente tem o feriado também. Casos de Santos, Cotia, Itaquaquecetuba, Curitiba e, quem sabe, até de Framingham, Massachusetts.
2: 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Mais do trânsito com a Débora Mendonça, agora a gente vai falar da Fernão Dias?
10: Está aumentando a lentidão da Fernão Dias no sentido São Paulo. Entre Bragança e Atibaia já são 16 quilômetros até a rodovia Dom Pedro, trecho que é percorrido em aproximadamente 40 minutos. Mas de Bragança até a Dutra, caminho já leva 1h45, quase virando para 1h50 a média nesse trajeto, que é aproximadamente de 70 quilômetros. A partir da Dutra não há dificuldade, Dutra livre na passagem por Guarulhos até Tietê. 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
3: Agora 6h44, é o que marca o horário de Brasília. Seguimos juntos no É da Coisa desta segunda-feira, 7 de setembro de 2026. Ainda assim, o Reinaldo Azevedo, tio Rei, curte uma folga do feriado, volta normalmente à programação a partir das 18h da ou noite, como preferia, amanhã, terça-feira, dia 8 de setembro. Por enquanto, eu, Lucas Belotti e Isabela Mota seguimos na sua companhia até às 7h20, no horário de Brasília, quando tem início o Jornal da Band. Em mais uma rodada da atualização dos principais destaques do dia, o decano do Supremo Tribunal Federal, Gilmar Mendes, formaliza uma proposta que proíbe policiais e militares de ocuparem cargos comissionados ou de confiança em gabinetes de ministros da corte. A iniciativa veio em meio à crise no Supremo, que envolve também a relação com a Polícia Federal. O objetivo dessa proposta de Gilmar Mendes é diminuir os atritos entre os magistrados e outros investigadores da corporação. Daqui a pouco a gente vai tratar com mais profundidade sobre esse assunto.
2: O presidente do Supremo Tribunal Federal, o ministro Luiz Edson Fachin, adia a reunião que teria com o presidente da OAB, o Beto Simonetti. O encontro serviria para falar da crise no STF e estava marcado para esta quarta-feira. A reunião foi adiada por Fachin, sem uma nova data marcada por enquanto. No mesmo dia, será realizada a reunião do Colégio de Presidentes da OAB, com a participação de dirigentes das 27 seccionais, integrantes também do Conselho Federal.
3: O advogado-geral da União, Jorge Messias, defende o trabalho técnico da AGU. Ele se manifestou neste domingo pelas redes sociais e disse que a advocacia trabalha pautada na Constituição e também nos interesses gerais da República. O ministro afirmou ainda atuar com impessoalidade no cargo e sob orientação do presidente Lula. Messias foi indicado para ocupar essa cadeira no STF, uma cadeira no STF, mas a gente lembra, teve o nome rejeitado em uma importante derrota do governo dentro do Senado Federal. Na última semana, ele viu o trabalho da Advocacia Geral da União ser questionado por uma falta de atuação contra supostos avanços do ministro André Mendonça contra prerrogativas da Polícia Federal.
2: A ex-primeira-dama Michelle Bolsonaro publica uma mensagem de apoio ao ministro André Mendonça em meio à crise no Supremo Tribunal Federal. Em um post ainda no sábado, a mulher de Bolsonaro, que é candidata ao Senado pelo Distrito Federal, disse que o magistrado é escolhido e ungido do Senhor. Michelle escreveu que a igreja ama Mendonça e que há pessoas que oram, choram e se alegram por ele. O ministro foi indicado para o Supremo pelo então presidente Jair Bolsonaro em julho de 2021. E a gente lembra, né, que a aprovação de Mendonça foi muito comemorada na época, inclusive por Michele Bolsonaro. Tem aquele vídeo famoso dela no momento da aprovação de André Mendonça, comemorando e falando e dando pulinho. E o André Mendonça também, que teve na sua indicação uma frase forte ali dos aliados de Bolsonaro e da família de ser terrivelmente evangélico. E se acredita que Michele Bolsonaro foi uma grande influência para que esse fosse o escolhido de Jair Bolsonaro para indicação para a corte.
3: A nova pesquisa da Quest, que a gente destrinchou os números de primeiro turno e os cenários de segundo também, aponta que 50% da população brasileira desaprova o governo Lula, metade, portanto, enquanto 43% aprovam. No levantamento anterior, na semana passada, 2 de setembro, os números eram 48% de desaprovação e 45% de aprovação. Pesquisa Quest foi encomendada pela Rede Globo, entrevistou 2.004 eleitores entre os dias 3 e 6 de setembro. Margem de erro é de 2 pontos percentuais para mais ou para menos, com um nível de confiança de 95%. O registro no TSE é BR-01720-2026.
2: Seis horas e 48 minutos, o decano do Supremo Tribunal Federal, Gilmar Mendes, formaliza uma proposta que proíbe policiais e militares de ocuparem cargos comissionados ou de confiança em gabinetes de ministros da corte. A iniciativa vem em meio à crise no Supremo, que envolve também a relação com a Polícia Federal, que vem sendo criticada pela atuação de Andrei Rodrigues, e de Brasília, o Afonso Marangoni. Tem os detalhes pra gente. Oi, Marangoni.
5: Exatamente. Olá a todos. O ministro do Supremo Tribunal Federal, Gilmar Mendes, decano da corte, propôs e formalizou uma sugestão de que policiais federais não possam mais atuar no Supremo Tribunal Federal em gabinetes de ministros. De acordo com o portal da Transparência, neste momento, 4 policiais federais estão cedidos trabalhando no STF. 2 no gabinete do ministro André Mendonça e 2 no gabinete do ministro Alexandre de Moraes. Bom, o pedido, a sugestão, né, de Gilmar Mendes é mais amplo, também envolve outros policiais e também os militares das Forças Armadas. É claro que o tema vai ser ainda discutido, vai passar para a Comissão de Regimento do Supremo Tribunal Federal, que seria uma mudança no regimento interno, e aí depois, então, é que o caso deve ser encaminhado numa sessão administrativa. Agora, claro que é um movimento que se dá, né, neste contexto de crise dentro do Supremo, isso pode também acabar acirrando mais os ânimos, já que, por exemplo, o ministro André Mendonça, né, que está à frente de casos importantes, usa, né, desses policiais federais justamente para ajudar ali no entendimento deles, das investigações, etc. E pode ser que isso gere um descontentamento. É uma questão que a gente precisa acompanhar e ver como é que isso vai se dar. Lembrando, né, o Gilmar Mendes, ele é o decano do Supremo Tribunal Federal, ou seja, o ministro mais antigo na corte, e faz então esta sugestão que, como eu disse, tem um encaminhamento interno agora no tribunal. A gente vai seguir acompanhando e qualquer novidade a gente volta.
2: Combinado, então, Afonso Marangoni. Hoje, 7 de setembro, a gente teve um noticiário político, apesar de ser um feriado bem agitado por conta das manifestações em todo o país, os desfiles de 7 de setembro, com a presença de autoridades em Brasília. A gente já falou aqui, inclusive, dessa imagem simbólica do presidente Lula ao lado do presidente do Senado, Davi Alcolumbre, o presidente da Câmara, Hugo Mota, o presidente do STF também, Luiz Edson Fachin, por ali, com o vice-presidente Geraldo Alckmin, numa tentativa de reforçar a imagem de aliança desses três poderes e também da presença de Lula, da relação, da boa relação com os presidentes da Câmara e do Senado e também do STF. E hoje, enquanto a gente estava acompanhando também esse desfile na capital federal, o candidato à presidência pelo PL, o Flávio Bolsonaro, ele fazia uma live antes de vir a São Paulo para participar do evento na Avenida Paulista. A gente já acompanhou alguns trechos desse evento em que ele esteve com apoiadores, inclusive Nicolas Ferreira, o governador Tarcísio de Freitas. E nessa live, o Flávio Bolsonaro aproveitou para voltar a falar sobre o caso Master e cutucar também o Supremo Tribunal Federal.
11: Bom, essa é uma eleição também de protesto. A minha eleição não deixa de ser também, a minha campanha, melhor dizendo, a minha candidatura, também não deixa de ser uma candidatura de protesto contra tudo que está aí. Estão vendo como a mais alta corte desse país, em especial um ministro do Supremo, como é que ele toma suas decisões? É na base da grana. Olha a capa do processo.
2: Agora são 18 horas e 51 minutos.

0: 6:52, 6:52, de olho nas principais rodovias, olhando também agora para o sistema Anhanguera Bandeirantes, as duas estradas têm trânsito no mesmo trecho, ambas no sentido da capital paulista. Estou falando aqui do trecho urbano de Jundiaí. Exatamente nesse pedacinho, tanto na Anhanguera quanto na Bandeirantes, o motorista encontra uma complicação. Ela é um pouco mais longa na Anhanguera, mas ela é um pouco mais concentrada na Bandeirantes. Ou seja, na Anhanguera você fica num trecho de lentidão por mais tempo. Já na Bandeirantes o trecho é menor, mas é aquela lentidão mais complicada, onde você quase chega a estacionar o carro. Não tem sinal aqui de acidente ou coisa do tipo. Me parece realmente um acúmulo de veículos ou um outro problema que já não tem mais interdição, mas ainda gera esse rescaldo. De resto, mesmo trecho de Campinas, que costuma ter um trânsito complicado, desde quem vem antes, Limeira, Rio Claro, até mesmo a chegada à capital paulista, ambas as rodovias, tá? Anhanguera e Bandeirantes, tem um trânsito bem tranquilo e o pessoal realmente fez horário alternativo para retornar desse feriado, porque nesse horário é mais ou menos aquele último pessoal que tá voltando para a capital paulista para iniciar a semana amanhã. Mas realmente as principais estradas, tô de olho também aqui na Dutra, que tem trânsito complicado só no trechinho de São José dos Campos, né? No trecho urbano também de São José dos Campos. Ali há indicativo de um acidente, por isso tem faixa interditada e o motorista está encontrando uma dorzinha de cabeça. Mas o resto da Dutra, no sentido de São Paulo, depois dessa passagem por São José até já a chegada marginal do Rio Tietê, trânsito tranquilaço para quem está voltando para a capital.
1: Rapaz, eu não posso falar o mesmo para quem vem pela Castelo Branco no sentido capital. Situação tá complexa. Congestionada do 54 até o 35, são quase 20 quilômetros de lentidão. Para quem tá vindo do interior, aproveitou para curtir o friozinho, desistiu de ir para a praia nesse feriado e foi curtir o frio, tá voltando agora, ó, com dor de cabeça, mas pelo menos tá acompanhando aqui a Band News FM sintonizado com a gente. Vamos fazendo companhia por mais de 20 quilômetros de lentidão. E na Raposo Tavares, também no sentido capital, tem trânsito, porém, menos, do 34 ao 30, 4 quilômetros de lentidão na Raposo Tavares, e na Castelo Branco, 20 quilômetros de lentidão no sentido capital. No sentido oposto, a situação tá tranquila. Vai que tem alguém, né, saindo de férias hoje. Sara Tavares, nossa editora, tá saindo de férias hoje. Sarinha, se você estiver indo pro interior, aproveita, não tá trânsito não. Se você quiser ir pra qualquer lugar, na verdade, que não é o sentido de São Paulo, tá tudo bem até.
0: Dá pra aproveitar, né? E aí ela já emenda o feriado. Sim. Já. Aí o feriado pra ela é agora, né? O feriado
1: isso.
0: É a partir de agora.
1: Feriado é hoje, todo
0: dia. E a gente
1: dia.
0: Segue descobrindo um monte de feriado
1: ah,
0: aqui,
1: é, né?
0: Na
1: deixa
0: nossa
1: mudar
0: programação.
1: A
0: trilha. É. Ó, porque Vitória, no Espírito Santo, também é feriado, dia de Nossa Senhora da Penha. E a gente trazia há pouco feriado nos Estados Unidos, também no Canadá, é o Labor Day, que é um feriado nacional, o dia do trabalho, sempre comemorado na primeira segunda-feira de setembro. Que caiu no dia 7, mas não é uma data fixa, né? Igual o nosso 7 de setembro, que sempre cai no mesmo dia. É como o dia dos pais, contado a partir de determinado dia da semana do mês. Porto Seguro, na Bahia, também é feriado. Nossa Senhora da Penha, padroeira da cidade, padroeira de várias cidades, a gente trouxe aqui. E também essa comemoração, então, no dia 8 de setembro, amanhã, feriado. E lá no Tocantins é feriado estadual, por conta da comemoração do dia da Nossa Senhora da Natividade, que é a padroeira do estado. Então todo o estado do Tocantins.
1: Acha que você tá merecendo?
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1: Rapaz, o homem sabe todos os feriados agora. Sabendo até o funcionamento do feriado, que não é uma data fixa, que vai variando como o dia dos pais. Adorei, Lucas Belotti. Você mereceu aqui o nosso momento cultural.
0: Obrigado.
1: De hoje.
0: E os ouvintes merecem também, porque todos me ajudaram muito com as informações.
1: Na construção desse noticiário. Exatamente. De feriados. Então, se você tiver mais feriados pra mandar pra gente hoje, 11-999-592-100. E que sorte, hein, o feriado dos Estados Unidos, porque quase não tem feriado lá.
0: Exato.
1: Diferente aqui do Brasil, são pouquíssimos os feriados. Tem o 4 de julho, famoso 4 de julho da independência dos Estados Unidos. Thanksgiving, a ação de graça também, que não é uma data fixa. Também tem informações de feriado, tá?
0: Tá vendo?
1: Então, também não é uma data fixa. E agora o Labor Day, que caiu nesse dia,
0: dia
1: de feriado
0: do trabalho
1: também.
0: Deles, né?
1: Que tá todo mundo de feriado, menos a gente amanhã, hein, Lucas Belotti? Agora são 6:56. 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

0: 6 horas e 57 minutos, estamos juntos no É da Coisa de hoje. Você tá estranhando, rapaz, cadê o Reinaldo Azevedo? Ele tá de folga, gente, curtindo esse 7 de setembro numa merecida folga, ele e Alexandre Bentivoglio. Enquanto isso, a gente continua juntinhos aqui na atualização do noticiário de hoje, noticiário político muito importante nesse feriado de independência, com um pronunciamento de políticos, candidatos, também com figuras importantes dos poderes lá em Brasília. A gente já fez um giro pelas nossas reportagens até 7h20. Você fica sintonizado com a gente aqui com o que é destaque nessa segunda-feira, uma semana também que promete bastante. A gente está pertinho já das eleições, falta menos de um mês para o nosso pleito de primeiro turno das eleições de 2026. E o que não falta são informações no noticiário de hoje. É isso, Lucas Belotti.
1: É isso, a gente vai seguir por aqui até às 7 horas e 20 minutos. Hoje, especialmente, o É da Coisa encerra no mesmo horário para quem nos acompanha pelo YouTube e pelas demais plataformas. Para quem costuma acompanhar o É da Coisa no Band News TV, amanhã a programação volta normalmente também em cadeia com os nossos colegas da TV, que nesse instante tem a programação deles. E amanhã, com o Reinaldo Azevedo de volta, o É da Coisa retoma também o funcionamento, retoma a duração até às 7 horas e 30 minutos, 7h30 para quem nos acompanha pelas plataformas do YouTube e também no Band News TV. No dial do rádio, nas TVs inteligentes, nas Smart TVs, aí a partir das 7h20 da noite, você fica com o Jornal da Band, enquanto o Reinaldo Azevedo tem mais 10 minutinhos de duração. Tio Rei, repito, volta amanhã, normalmente, ao É da Coisa aqui na programação Band News FM a partir das 6 horas da tarde ou da noite, depende de onde você fala.
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0: 7 horas em ponto pelo horário de Brasília. Vamos para mais um giro no noticiário de hoje? A campanha do presidente Lula vai reforçar críticas a Flávio Bolsonaro em uma nova propaganda eleitoral de TV. Esse material deve começar a circular amanhã. Na peça, o presidente vai citar o tarifaço dos Estados Unidos contra o Brasil para acusar a família Bolsonaro de servir a interesses estrangeiros. Gravação foi antecipada a alguns veículos de imprensa nesta segunda-feira. Na abertura do vídeo, uma locução diz: "Não podemos esquecer que tem família que usa nossas cores, fala de patriotismo, mas no final serve a outro país." Isso deve ser então veiculado a partir de amanhã no horário eleitoral. Lembrando também, você ouvinte Bandinhos FM, que entre 7 e 7h25 da manhã, entre meio-dia e 25, a gente tem horário eleitoral obrigatório aqui na rádio. Mas você não fica sem atualização do noticiário, corre para o Band Play, para o YouTube, para a Fast TV, que a nossa programação continua por lá.
1: Nos outros destaques desta segunda-feira, o presidente do PL, Valdemar Costa Neto, afirma que se Flávio Bolsonaro for eleito, Jair Bolsonaro será libertado no dia seguinte. Declaração que foi dada durante um ato nesta segunda-feira na Avenida Paulista, em São Paulo. Valdemar, no entanto, não disse como pretenderia encerrar a prisão do ex-presidente, que segue detido em Brasília. Valdemar disse ainda que, caso Flávio não vença a disputa, aí o ex-presidente vai ficar mais 10 anos na cadeia.
2: Quero dizer para vocês que só tem um jeito: o Bolsonaro, o Jair Bolsonaro, vai ficar preso mais 10 anos se o Flávio não for eleito. O Flávio eleito, Bolsonaro estará com a gente no dia seguinte. Então quero pedir para vocês: volta Bolsonaro! Volta Bolsonaro! Volta Bolsonaro!
0: O ato de campanha de Flávio na Avenida Paulista é esse em que Valdemar Costa Neto discursou, reuniu 28.500 pessoas no ápice. Estimativa é do monitor do debate político da USP, da ONG More in Common. Com margem de erro de 12%, estimativa indica que o público ficou entre 25 mil e 32 mil pessoas por volta das 4h30 da tarde, que foi o horário de pico com a presença de Flávio Bolsonaro. A metodologia utiliza fotos aéreas, que são analisadas por um software de inteligência artificial, como se fosse um grande drone que faz uma fotografia, faz um monitoramento, cria um mapa ali da Avenida Paulista, do trecho que está bloqueado e que está com também o carro de som, os apoiadores, os políticos, faz esse mapeamento, joga para a inteligência artificial, para o software, e faz essa contagem, essa estimativa. No ato de 7 de setembro do ano passado, foram estimadas 42 mil pessoas na Avenida Paulista, também esse mesmo número em Copacabana, no Rio de Janeiro. Então, um número muito maior do que a gente está vendo hoje, ou pelo menos do que mostra a estimativa de hoje da USP.
1: E aqui no É da Coisa desta segunda-feira, a gente trouxe quentinha a pesquisa Quest nos cenários do primeiro turno, da disputa do segundo turno, desaprovação e aprovação do governo Lula. E agora a gente vai trazer um outro destaque, um outro recorte dessa pesquisa divulgada hoje. Recorte esse que aponta que 32% dos brasileiros consideram que a vitória de Lula e do PT nas eleições de 2026 é o melhor. Essa vitória é o melhor resultado para a eleição presidencial. Outros 24% consideram que o melhor resultado, na verdade, é a volta da família Bolsonaro ao poder, com Flávio sendo eleito para a cadeira da presidência da República. Outros 20% apontam que a vitória de um candidato de fora dessa política e fora da polarização seria o melhor caminho, ou seja, indicando para um cenário em que nem Lula nem Bolsonaro vençam as eleições. 17% dizem preferir, no entanto, que um candidato moderado e de fora da chamada polarização vença a eleição. 7% preferiram não responder ou não souberam responder a essa indagação. A pesquisa Quest, que foi contratada pela Rede Globo, entrevistou 2.004 pessoas de 16 anos ou mais em todo o país entre os dias 3 e 6 de setembro. Um dia depois iniciou a entrevista da pesquisa da semana passada, divulgada no dia 2. Margem de erro é de 2 pontos percentuais, para mais ou para menos, com um nível de confiança de 95%. Pesquisa que foi registrada no Tribunal Superior Eleitoral sob o número de BR-01720-2026.
0: O pastor Silas Malafaia afirma que o erro de Flávio Bolsonaro no episódio do filme Dark Horse sobre Jair Bolsonaro foi insistir com Daniel Vorcaro para receber o financiamento. Segundo a Folha, a avaliação foi feita após um almoço nesta segunda-feira, ao lado dos deputados federais Marco Feliciano, do PL de São Paulo, e Sóstenes Cavalcante, do PL do Rio de Janeiro, Malafaia comentou a crise que atingiu a campanha do PL. O problema para o pastor não foi pedir dinheiro ao dono do Master para fazer o filme sobre Jair Bolsonaro. Segundo Malafaia, o erro de Flávio foi ir lá e insistir pelo restante da verba prometida por Forcaro, inclusive com visita de Flávio Bolsonaro, depois da prisão domiciliar de Daniel Forcaro, enquanto já estava cumprindo ali essa medida cautelar pela PF. Mas segundo o Flávio, nas últimas semanas ele disse que esse já era um assunto encerrado, mesmo sem apresentar então a prestação de contas da produtora responsável pelo filme, das verbas que teriam sido destinadas por Daniel Forcaro, e há inclusive apontamento da oposição do uso de emendas parlamentares nesse filme. O Flávio Bolsonaro disse que, assim que saiu, né, todas essas informações, queria apresentar de bate-pronto o relatório com os valores que foram gastos, recebidos. Ele disse que isso já está finalizado, que a produtora já tem esse relatório, mas não chegou a apresentar em nenhum momento, nem para a população, nem para a imprensa, esses números que, segundo ele, estão igualitários, zerados já, com conta paga também nas informações.
1: No destaque sobre a agenda do STF, a corte julga nessa semana recursos apresentados pela defesa do ex-deputado federal Eduardo Bolsonaro. Filho do ex-presidente Jair Bolsonaro foi condenado por unanimidade a 4 anos e 2 meses de prisão em regime semiaberto ainda no último mês de junho. Segundo essa análise da primeira turma do STF, Eduardo cometeu o crime de coação no curso do processo por atuar nos Estados Unidos, onde vive, para intimidar o judiciário brasileiro. De acordo com os ministros da primeira turma, o objetivo do ex-deputado era tentar evitar a condenação do pai no processo que julgou a trama golpista. Agora, esse recurso contra a condenação vai ser julgado em plenário virtual entre os dias 11 e 18 de setembro, então partindo do dia 11, estando aberto para manifestação dos ministros até a sexta-feira da outra semana sem CS, o dia 18 de setembro.
0: A mais nova pesquisa Quest, divulgada hoje, mostra que a rejeição ao presidente Lula se manteve em 53%. A gente já trouxe aqui ao longo do É da Coisa de hoje vários recortes eleitorais e também de cenários diferentes de primeiro e segundo turno. Agora, a gente olha para os dados de rejeição. 55% disseram rejeitar o nome do senador Flávio Bolsonaro. Os índices empatam na margem de erro, que é de 2 pontos percentuais para mais ou para menos. Lula, então, com 53%. Flávio Bolsonaro com 55%. A pesquisa também mostra que, depois de Flávio Lula, o ex-coach Pablo Marçal, que está inelegível, tem o maior índice de rejeição com 45%. Em seguida, aparecem os ex-governadores Ronaldo Caiado, do PSD, com 41%, Romeu Zema, do Novo, com 39%, além de Renan Santos, do Missão, que registra 29%. Já Augusto Cury, do Avante, é rejeitado por 26%. O Quest ouviu 2.004 pessoas entre os dias 3 e 6 de setembro. O levantamento, com nível de confiança de 95%, foi contratado pelo jornal O Globo e também pela TV Globo. O número de registro da pesquisa na Justiça Eleitoral é BR01720/2026. Essa é a mesma pesquisa que a gente trouxe no começo do programa, que mostrava a variação de todos os candidatos dentro da margem de erro. Quem oscilou para cima, quem oscilou para baixo, tudo dentro da margem de erro. A gente não teve uma movimentação de números muito grande em comparação com o que a gente tinha na semana passada. Isso no primeiro turno e também no segundo turno. Foram testados vários cenários de segundo turno, com Augusto Cury, Lula, Flávio e Lula, Ronaldo Caiado e Lula, Romeu Zema e Lula e também Renan Santos e Lula. Todos esses cenários a gente teve uma oscilação dentro da margem de erro, que é de 2 pontos percentuais para mais ou para menos.

0: Bom, e ainda nesses destaques dos cenários de segundo turno, né, da pesquisa Quest divulgada nesta segunda-feira, empate numérico entre Lula e Flávio Bolsonaro no segundo turno, né? Não na margem de erro, numericamente, 41% das intenções de voto para cada. E aí, nos cenários específicos contra outros candidatos, a vitória de Lula, ela escapa da margem de erro de um para baixo, outro para cima, nos casos com Renan Santos, 42% a 37%, ou seja, Lula oscilaria para 40% na pior das condições, com os pontos percentuais para baixo, e Renan Santos 39%, por isso há essa vantagem fora da margem máxima de erro. E contra Romeu Zema, com uma distância maior que Lula tem contra os outros candidatos no segundo turno, 44% a 33%. O atual presidente e candidato à reeleição tem vantagens dentro da margem de erro contra Ronaldo Caiado, 41% a 38%, e Augusto Cury, 39% a 35%. Comparações com a semana passada também, de oscilações, como você trazia há pouco, dentro da margem de erro, no máximo 1 ou 2 pontos percentuais para mais ou para menos.
1: E a expectativa, ainda falando de Genial Quest, de amanhã, na terça-feira, dia 8, a gente receber então os resultados que medem intenção de voto para o governo de São Paulo. A Quest entrou em campo na sexta-feira, dia 4, para medir essas intenções de voto. E as informações preliminares que a gente tinha é que até domingo 6, a gente teria, então, todas as análises seriam feitas com 1.800 eleitores entrevistados presencialmente, também em uma encomenda do Grupo Globo, e com margem de erro de 2 pontos percentuais, funcionamento bem parecido com essa pesquisa que a gente trouxe da presidência, mas agora com análise do governo do estado, principalmente entre Tarcísio de Freitas e Fernando Haddad. A gente tem aqui em São Paulo já um embate praticamente de segundo turno no começo da campanha eleitoral. Esses números devem ser divulgados amanhã, assim como recortes de outros estados do Brasil.

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1: Seu caminho. Mais do trânsito nesse feriado de 7 de setembro. Vamos acionar então a Débora Mendonça, que está de olho no caminho, nas estradas, nas rodovias, também aqui na cidade de São Paulo, com a informação do trânsito para a gente. Débora, está falando de onde agora?
2: A rodovia Regis Bittencourt ainda tem 13 quilômetros congestionados no sentido São Paulo, entre Itapecerica da Serra e Embu das Artes. O trecho é percorrido em aproximadamente 40 minutos. Não tem dificuldade na Regis na altura do Rodoanel. E a Avenida Taboão da Serra, o trecho urbano da rodovia, segue bom nos dois sentidos. Quem utiliza o Rodoanel agora também encontra boas condições na pista interna e na externa, e a Regis está livre no sentido Curitiba. 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
3: Sete horas e 13 minutos, 7:13. Hoje, feriado, 7 de setembro, não teve rodízio municipal de veículos. Ficou suspenso na capital paulista para os veículos leves e também para os pesados. As restrições de circulação para caminhões, fretados, enfim, demais veículos pesados, também ficou suspensa nesta segunda-feira. O rodízio municipal de veículos volta normalmente amanhã, a partir das 7 horas da manhã. Então fique ligado para você não se perder. Hoje não teve rodízio, você pode rodar tranquilamente. Se tem carro com final placa 1 ou 2, tranquilo, pode rodar na capital, no centro expandido da cidade de São Paulo, mas amanhã, a partir das 7 da manhã, se você tem um carro com placa final 3 ou 4, o rodízio volta normalmente das 7 às 10 e depois das 5 às 8 da noite. Claro, também vale a restrição para veículos pesados, então restrições para circulação de fretados, de caminhões, aqui na capital paulista, voltam normalmente amanhã. Funcionamento hoje ficou suspenso de alguns serviços como Poupa Tempo e outros órgãos estaduais e municipais. Amanhã, funcionamento normal também aqui na capital paulista. A semana oficialmente começa nessa terça-feira, 8 de setembro, em São Paulo.
1: Mais ou menos, né? Depende. Pra gente, né?
3: Pra gente, sim.
1: Cotia, Itacoaquecetuba, Santos. A galera tá mandando mensagem aqui dos feriados. Né? Não, aqui a gente tá, nossa, faz tempo.
3: Mas
1: já.
3: Mas na capital paulista volta amanhã. Em muitas outras cidades não volta. Volta na quarta-feira.
1: Vitória. Então, e aí, galera?
3: Todo estádio do Tocantins. Ou seja,
1: Os Estados Unidos. Se Donald Trump estiver ouvindo a gente, tá de folga também.
3: Ainda dá tempo de pegar a estrada e ir pra uma dessas cidades curtir o feriadão, tranquilamente. Porque o caminho é bom pelas estradas, né? Ó, como a gente foi juntando uma informação na outra.
1: Nossa, como a gente é versátil,
3: tá,
1: né?
3: Vendo?
1: A gente fala também de eleição. Ainda há pouco no Noticiário Nacional, eu falava sobre a pesquisa Genial Quest, que vai sair amanhã com resultado, a medição de intenções de votos aqui de São Paulo. Tivemos hoje a divulgação dos números para a disputa presidencial e amanhã, o que tudo indica, a Quest divulga o cenário para São Paulo. Mas vamos então repassar qual foi a última pesquisa Genial Quest divulgada. Foi divulgada no dia 25 de agosto e mostrava o governador Tarcísio de Freitas do Republicanos à frente, com 40% das intenções de voto, contra Fernando Haddad com 27%, Fernando Haddad do PT. Isso no primeiro turno aqui em São Paulo. A gente já tem praticamente um cenário de segundo turno desde

parecido com o que a gente viu no cenário que foi apresentado pro Brasil, pro presidencial. Número de registro no TSE de SP06946/2026. Estou falando aqui da metodologia, né? Parecido em metodologia, em nível de confiança, em margem de erro e também no número de pessoas ouvidas. Então, amanhã a gente deve ter uma atualização desses dados da pesquisa Quest para o estado de São Paulo e também para outros estados aqui no Brasil na disputa para governadores.

0: 7 horas e 17 minutos, está chegando ao fim o É da Coisa de hoje, mas dá tempo para mais um destaque aqui do cenário político internacional agora, porque Donald Trump inventou mais uma. Agora, gente, ele quer trocar o nome do Novo México para Nova América. Então, uma mudança que é prometida por Donald Trump, mais uma, né? Nessa segunda-feira, ele postou vários mapas dos Estados Unidos, nos quais aparecem a área territorial do Novo México e já renomeada como Nova América. O presidente disse no domingo ter recebido sugestões para mudar o nome do Estado americano e que gostou da ideia. Ele disse que é muito mais prestigioso e bonito para o povo desse estado, potencialmente incrível. Uau, adorei, escreveu nas redes sociais, que então faria essa mudança do nome do estado de Novo México para Nova América, à medida que as tensões de negociações comerciais com o México continuam, né? Um país que sempre foi um parceiro histórico, essa palavra fugiu, um parceiro histórico, comercial, diplomático dos Estados Unidos e que agora é arqui-inimigo de Donald Trump. Publicação também que vai no mesmo ritmo de mudar o Lago Ontário para Lago América no mês passado, depois que as negociações comerciais com o Canadá não chegaram a um acordo. Então, agora, além das brigas comerciais, as brigas geográficas e de nomes devem ser as próximas metas de Donald Trump para esse setembro de 2026. Vamos terminar com música, como faria nosso Reinaldo Azevedo? Você vai, eu fico. 19 horas e 19 minutos. A gente se despede do É da Coisa de hoje com Gilberto Gil, que toca logo mais no Rock in Rio. Valeu, Lucas Belotti.
1: Tchau, Isa. Até a próxima.
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2: 7 de setembro em Brasília, ao lado dos presidentes do Supremo e do Congresso. Em pronunciamento, falou que defendeu a defesa da soberania.
3: Em ato na Avenida Paulista, Flávio Bolsonaro ataca Alexandre de Moraes, diz que ministro vai cair e que, como presidente, vai indicar 5 para o Supremo. Moraes também é alvo de outros candidatos ao Planalto.
2: Soldado da Polícia Militar é preso no velório da mulher, suspeito de feminicídio em São Paulo. Ele diz que esposa cometeu suicídio.
3: Adolescente escapa de tentativa de assalto no Rio de Janeiro usando spray de pimenta contra o agressor.
2: E você vai ver também no Jornal da Band.
4: Neve e chuva congelada na região sul. Recorde de frio em São Paulo para setembro. São os efeitos de uma massa de ar polar. Israel bombardeia sul do Líbano e mata pelo menos 12 pessoas, incluindo crianças. Equipe de TV fica ferida num ataque com drone. Acidente com cargueiro que deixou 5 mortos é investigado em Miami, nos Estados Unidos. Sistema na pista para frear aviões poderia ter evitado tragédia. A troca de liderança do Brasileirão depois de

0: 19 rodadas e a disputa na parte de baixo da tabela. Tem mais time grande ameaçado de rebaixamento.
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4: Boa noite.
5: Boa noite pra você. Um policial militar foi preso no velório da esposa hoje em São Paulo, suspeito de feminicídio. A mulher dele foi encontrada morta em casa. O soldado diz que ela tinha cometido suicídio.
6: A família não aceita a versão de que ela tenha tirado a própria vida. Larissa Cruz Morata, de 29 anos, foi encontrada morta com um tiro na cabeça dentro do banheiro da casa onde estava com o marido, em Embu das Artes, na Grande São Paulo. Horas antes, ela tinha falado por telefone com a avó, a quem ela chamava de mãe.
7: Foi preso? Tem certeza? Graças a Deus! Amém! Deus me ouviu! A minha filha não se matou. Minha filha era uma pessoa cheia de vida. Amava o filho dela. Ela tinha paixão pelo filho dela.
6: O relato inicial da perícia do caso e o depoimento da avó de Larissa foram fundamentais para a justiça decretar a prisão temporária do policial, que foi feita no velório. O soldado Vinícius Costa Silva foi levado para a delegacia e de lá, numa viatura da Corregedoria da PM, acabou transferido para o Presídio Especial da Polícia Militar na capital paulista. No depoimento, ele contou que chegou em casa por volta das 7h20 da manhã deste domingo e conversou com a mulher sobre o fim do relacionamento. Segundo o PM, ela ficou abalada e chorou. O policial disse que depois foi dormir e acordou com um estrondo. Ao ir ao banheiro, encontrou Larissa caída no chão. Ele disse ter acionado 190 e o socorro. A ocorrência foi registrada como morte suspeita sem autoria definida. Agora, o soldado é suspeito de feminicídio. O corpo de Larissa foi enterrado hoje à tarde. Em fevereiro deste ano, em São Paulo, a morte da esposa de outro policial militar, a soldado Gisele Alves, foi inicialmente tratada como suicídio e, após a investigação, a perícia apontou que o tiro que matou a soldado foi dado pelo tenente-coronel da PM, Geraldo Leite Rosa Neto, que segue preso.
8: Mesmo script do caso, né? Que siga do mesmo jeito, né? Os dois presos, inclusive, nesse mesmo tipo de caso. Uma mulher saltou de um carro em movimento para fugir de um criminoso no Rio de Janeiro. Ela usou spray de pimenta para se livrar dele.
9: Quem aparece pulando do carro em movimento é uma adolescente de 16 anos que fugia de uma tentativa de sequestro. A jovem é esta, de roupa branca e mochila, que caminha pela calçada. Quando passa do poste, é chamada pelo motorista. Ele abre a porta do carona e, quando a moça se aproxima, é puxada para dentro à força. Quando ele consegue dar a partida, a adolescente salta com o carro ainda em movimento. O pai da vítima falou da tentativa de sequestro da filha.
10: Ela ficou paralisada, né, com a situação, porque ela achou só que fosse apenas um assalto. Ela não conseguiu correr e continuar o fluxo dela de ir para casa. Então, entrando dentro do carro, ele fechou a porta, o carro demorou cerca de um minuto, mais ou menos, para ele ligar, sair da vaga. E ela estava vendo a atitude dele, que ele estava muito nervoso, olhando para o lado e para o outro para saber se alguém tinha visto a atitude dele.
9: A adolescente tinha um spray de pimenta guardado e usou contra o criminoso para conseguir escapar. Na fuga, ela pulou do carro em movimento e teve leves ferimentos nas pernas e na cabeça. Agora, a Polícia Civil vai analisar as imagens de câmeras de segurança aqui da região para tentar identificar e prender o bandido.
11: Então é muito importante também esse alerta para crianças e adolescentes também não se aproximarem de veículos desconhecidos para que não aconteça qualquer coisa parecida.
9: O criminoso fugiu levando a mochila da jovem. Uma lei recente permite a compra do spray de pimenta para mulheres acima de 18 anos. Especialistas em segurança dizem que é uma boa alternativa para se livrar do agressor, mas apenas em alguns casos, quando eles não estão armados. Com isso, é possível mantê-lo à distância e pedir ajuda. Em São Paulo, no ano passado, um criminoso estava armado e atirou em uma jovem que tinha caído em uma emboscada ao entregar com o pai e o namorado um drone vendido pela internet. Ela usou spray de pimenta contra o assaltante, mas foi baleada e morreu. O atirador e um comparsa foram presos e condenados.
5: Vamos falar do tempo agora, que frio, hein?
8: Nossa!
5: A madrugada de hoje foi a mais fria dos últimos 4 anos para um mês de setembro em São Paulo. O Felipe Garrafa está ao vivo com a gente, até deu uma esquentadinha depois, mas foi gelada a tarde também, né, Garrafa? Boa noite.
3: Boa noite, Adriana, Schneider, boa noite a todos. Esquentadinha inha mesmo, né? Bem frio. Tanto que foi a tarde mais fria do mês de setembro desde 2000. Hoje, a cidade de São Paulo registrou 13,6 graus durante a tarde. Foi a mais fria desde o dia 26 de setembro de 2000, quando registrou 13,1. E a madrugada também gelada dos últimos 4 anos. Tivemos madrugada de pouco mais de 10 graus, a última vez em 2022, e estava mais próximo dos 9 graus. E a tendência é justamente essa, Adriana Schneider, que é de frio ainda intenso durante a madrugada. Agora, a cidade de São Paulo registra 11 graus de temperatura. E a madrugada também promete ser bastante gelada, chegando pelo menos entre 10 e 11 graus. Portanto, gente, não vai dar para tirar a blusa não, viu?
8: Valeu, Garrafa. Obrigado pelas informações. O frio em São Paulo, mas ainda sobre esse tempo fechado fora de São Paulo, nem o frio estragou o feriadão dos turistas no Rio. Já no Sul, quem foi atrás de neve se deu bem. Acompanhe nas reportagens do Adson Ramos e do Eduardo Carvalho.
4: Um passeio a cavalo para nunca mais esquecer.
12: Olha aí, ó. Caindo a nevezinha em São José dos Ausentes e o pessoal a cavalo. Esse aí não é para qualquer um, não.
4: Foi uma tarde de domingo congelante nos pontos mais altos do sul do país.
13: Caindo neve aqui na fazenda Montenegro, São José dos Ausentes.
14: Neve no Queiro, Fortaleza.
4: E mais neve em Canela e em Bom Jardim da Serra, em Santa Catarina. Em Gramado parecia neve, mas era chuva congelada. A diferença é que as gotas congelam fora da nuvem, durante a queda, e chegam ao chão como pequenas pedras de gelo. Com ou sem neve, a cidade mais turística do Rio Grande do Sul está cheia. E quem veio procurando frio aqui em Gramado encontrou. De manhã, esse termômetro no centro da cidade marcou temperatura negativa.
15: Nossa, ontem à noite mesmo, meu Deus, foi um frio assim de doer.
16: A gente veio de 36 graus ali do Pará pra cá, então... Tá bom, mano?
17: Pra gente é novidade, então é ótimo, né?
4: O que tu tá achando?
18: Frio. Extremamente frio, de doer os dedos. A gente teve que comprar mais peças de roupa pra poder se esquentar mais.
19: No Rio é o sol que aquece o turismo. Mas neste feriado não deu praia por aqui.
20: Não deu pra entrar no mar, mas a gente tá aqui, ó, passeando com essa vista maravilhosa. Não tem como, né? É maravilhoso o Rio de Janeiro.
19: No termômetro carioca, tá muito frio. A temperatura mínima chegou a 12 graus e a Marinha emitiu um alerta de ressaca, com ondas que podem chegar a 2,5 metros de altura.
21: E nesse tempo nublado, espantou os turistas aqui do Cristo Redentor. Quem decidiu subir o Corcovado e enfrentar essa friaca, recebeu uma bela recompensa.
22: Cheguei lá no trem também para subir para o Corcovado, a menina disse também. Ó, tá sem visibilidade, você pode trocar, pode cancelar. Eu disse, não, vou assim mesmo. Deus vai ajudar no final. Aí deu certo.
18: Falei, ah, se der sorte, o tempo vai limpar. E limpou, graças a Deus. Maravilhoso, maravilhoso, nunca vi nada igual. A vista daqui é inacreditável.
19: Esse casal de americanos veio passar a lua de mel no Rio. Eles acham que a cidade é bonita de qualquer jeito. E que mesmo em dias chuvosos, há muito o que aproveitar. Principalmente a vida noturna.
23: Going out at night, the samba, that's amazing.
5: Daqui a pouco, as acusações contra ministros do STF repercutem nas comemorações do 7 de setembro e na campanha presidencial. Na reportagem especial, juristas discutem como sair da maior crise da história do judiciário brasileiro. É já, já. E já a seguir, polícia prende motorista de aplicativo de carona, acusado de estupro de uma adolescente no Rio de Janeiro.
8: Israel intensifica bombardeios no Líbano, mata civis e diz que é retaliação por ataques do Hezbollah a soldados. Daqui a pouco, aqui no Jornal da Band.
5: Até já.

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5: Estamos começando agora o Minuto do Empreendedor, apresentado pelo banco BTG Pactual Empresas, que tem entre os seus propósitos ajudar os jovens empresários e empreendedores a alcançarem o sucesso. Na minha companhia, Daniel Scandian, que é o fundador e CEO da Madeira Madeira. Daniel, na sua opinião, para os jovens que buscam sucesso, quais valores, quais atributos, quais práticas eles devem exercer para esse objetivo?
6: Eu acho que, sem dúvida, determinação combinado com curiosidade é onde a gente realmente tem aquele espírito de aspirante, de nunca saber que sabe tudo e conseguir evoluir e com muita determinação chegar onde precisa chegar.
5: Daniel Scandian, bem-vindo ao Minuto do Empreendedor, apresentado pelo Banco BTG Pactual, que, como disse, tem entre os seus propósitos ajudar os jovens empresários a alcançarem o sucesso.
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7: Estamos de volta com uma cena de desespero no México que serve de alerta para todos nós. Felizmente, tinha um herói de plantão por lá. Olha essa cena. A menina de 3 anos que vai aparecer corre para a calçada e os pais correm atrás. Ela vai parar lá no meio da rua e aí então surge o herói que na hora exata alcança a menina e consegue resgatá-la. A gente vai ver de novo, olha só. Esse homem trabalha numa oficina e estava atento. Ele percebeu o risco e por isso ele conseguiu agir com tanta pressa. A mãe ainda escorregou, mas ele rola no asfalto para salvar a criança. Desesperados, os pais recebem a filha de volta, sã e salva. Isso sim é um herói, hein? Agora a gente vai seguir com mais um caso de feminicídio. Um advogado foi preso no Paraná no fim de semana. Ele teria confessado o crime, a morte a facadas da ex-mulher que foi encontrada caída no chão, ao lado do filho do casal, um bebê de 8 meses.
8: O crime aconteceu dentro do apartamento onde a médica morava, em Maringá, interior do Paraná. Gassi Paola de Souza, de 37 anos, foi morta a facadas. O ex-companheiro João Vitor Romeiro, de 25 anos, é acusado pelo assassinato.
9: O ex-marido tinha ido até o apartamento para visitar o filho do casal, um bebê de 8 meses. Foi o momento do crime. Os vizinhos estranharam que o bebê não parava de chorar e chamaram a polícia. Os policiais encontraram a criança sozinha, perto do corpo da mãe.
8: O ex-marido foi localizado na casa de familiares. Estava com cortes no corpo e foi levado para um hospital, onde teria confessado o crime. João Vitor é advogado, era servidor comissionado no município de Marialva e foi exonerado. A investigação aponta que o casal tinha se separado após um relacionamento conturbado e o homem tentava uma reconciliação.
10: A nossa opinião ali é de que ele praticou o crime, né, de feminicídio consumado.
7: Daqui a pouco, as explicações para o acidente no aeroporto de Miami, em que morreram 5 pessoas. O avião de carga da Amazon saiu da pista, cruzou a estrada, atingiu carros de passeio e pegou fogo. Crise entre os grandes times no Brasileirão. Palmeiras deixou a liderança do campeonato depois de 19 rodadas. Corinthians perde a quarta seguida. Inter e Vasco mergulham de vez na briga contra o rebaixamento. É já, já.
11: Em meio à crise do STF, a cerimônia do 7 de setembro em Brasília reuniu Lula e os presidentes do Congresso, Davi Alcolumbre, e do Supremo, Edson Fachin.
12: Ao contrário de anos anteriores, dessa vez, Edson Fachin foi o único integrante do STF a comparecer à cerimônia. Fachin esteve ao lado do presidente Lula e do presidente do Congresso, Davi Alcolumbre, em um esforço para simbolizar unidade entre os poderes diante da instabilidade. Antes do início da cerimônia, Fachin conversou com Alcolumbre e com o presidente da Câmara, Hugo Mota. O advogado-geral da União, Jorge Messias, também marcou presença. Ele havia se manifestado nas redes para defender a atuação da AGU diante da crise. Messias afirmou que não atua pautado por amizades. A declaração ocorreu após membros da PF apontarem em relatório de inteligência que a AGU não adotou as medidas solicitadas pela corporação contra decisões do ministro André Mendonça. Com a liberação do relatório pelo ministro André Mendonça, o plenário da corte já pode julgar o caso das mensagens trocadas entre o ministro Alexandre de Moraes e o banqueiro Daniel Vorcaro. Agora, cabe ao presidente do STF, o ministro Edson Fachin, marcar a data do julgamento. Fachin ainda não decidiu se o caso vai a plenário e se a sessão será aberta ou fechada. Antes, ele quer receber explicações por escrito dos ministros Alexandre de Moraes e André Mendonça, o procurador-geral da República, Paulo Gonet, e o diretor-geral da Polícia Federal, Andrei Rodrigues. O prazo final termina na próxima segunda-feira. Em reação, Moraes incluiu Mendonça no inquérito das fake news, acusando o relator do caso Master de improbidade, abuso de autoridade e crime de responsabilidade. Fachin retirou o pedido do inquérito e prometeu encerrar a investigação aberta em 2019. Como presidente da corte, ele tem poder para determinar um encerramento imediato, mas enfrenta resistência interna. Sem citar Edson Fachin, o ministro Flávio Dino questionou a possibilidade de um magistrado prometer o fim de um inquérito e que a longa duração de uma investigação não é motivo suficiente para o seu arquivamento. Em vídeo publicado nas redes sociais, o presidente da Ordem dos Advogados do Brasil, Beto Simonetti, cobrou respostas rápidas e claras do Supremo.
13: Não para enfraquecê-lo, mas justamente para preservá-lo, porque a confiança nas instituições é indispensável à estabilidade social e democrática do país.
7: Ex-ministros das mais altas cortes do país e juristas renomados concordam. O Supremo atravessa uma crise institucional sem precedentes e sugerem mudanças no STF. A reportagem é do Márcio Campos.
14: O órgão máximo do Poder Judiciário brasileiro, a corte responsável por guardar a Constituição. O Supremo Tribunal Federal é formado por 11 ministros indicados pelo presidente da República e aprovados pelo Senado. Podem ficar no cargo até a aposentadoria, aos 75 anos.
15: Nos últimos anos, por causa da polarização política no Brasil, o STF passou a ser figura central no debate público. Atraiu apoiadores e críticos em episódios como o julgamento do Mensalão, Operação Lava Jato, os atos de 8 de janeiro e inquéritos recentes.
14: A crise se agravou com o estouro do escândalo do Banco Master, quando ministros do STF ficaram sob a sombra de graves suspeitas. Primeiro, Dias Toffoli deixou a relatoria do inquérito depois que vieram à tona negócios da família do ministro com Daniel Vorcaro. Depois, surgiram as informações do contrato milionário da esposa do ministro Alexandre de Moraes com o Banco Master. Agora, conversas encontradas no celular de Vorcaro deixaram à mostra a proximidade do banqueiro com o próprio ministro. As conversas foram divulgadas após a autorização do ministro André Mendonça, relator do caso Master, e trouxeram o clima de guerra para dentro do tribunal. Para Marco Aurélio Melo, que foi ministro por mais de 30 anos, essa é a maior crise vivida pelo STF.
16: E é importante que todos percebam que o Supremo está sangrando. E todos percebam que o Supremo cometerá um verdadeiro suicídio institucional se der o dito pelo não dito.
14: A ex-ministra do STJ e ex-corregedora-geral de Justiça, Eliana Calmon, diz que o atual cenário abala a confiança no tribunal.
17: O Supremo Tribunal Federal está em crise, está enxovalhado pela população brasileira, perdeu a credibilidade, perdeu a sua honorabilidade, o que é gravíssimo para a democracia.
14: Eliana Calmon defende que Alexandre de Moraes deveria se afastar do Supremo.
17: O normal seria ele próprio dizer para os seus colegas que se afastava e que já estava constituindo um advogado para que o advogado, em seu nome, como seu representante, acompanhasse o desenrolar dos fatos.
14: Mas o que fazer para sair da crise? Os especialistas ouvidos pelo Jornal da Band apontam caminhos. O presidente da OAB do Paraná, Luiz Fernando Casagrande, por exemplo, defende que os ministros do STF devem ser investigados como qualquer outra autoridade.
18: O que é que um ministro supremo tem a mais do que um ministro do STJ? Do que um governador? Do que um senador? Será que o ministro Alexandre não teria que ter vindo a público e explicado isso tudo para colocar abaixo essa suspeita grave, reputacional, que atinge não apenas ao ministro Alexandre, mas também ao Supremo Tribunal Federal? Esse é o tema.
14: Para o ex-ministro do TSE, Admar Gonzaga, uma das soluções seria limitar as decisões monocráticas e valorizar as que são tomadas em conjunto.
19: Em primeiro lugar, eu penso que é fortalecer a colegialidade. O tribunal ter menos atuação individual e mais atuação colegiada, reservando essas decisões individuais apenas para situações verdadeiramente excepcionais e submeter com bastante celeridade essas questões relevantes ao plenário da corte.
14: O ex-ministro da Justiça, Miguel Reale Júnior, um dos principais juristas do país, diz que passou da hora de ter um código de conduta para a corte.
20: Grande parte dos países democráticos ocidentais tem a Suprema Corte um código de conduta. Agora, no Brasil, propor a existência de um código de conduta é considerado por alguns ministros como ofensa pessoal. Ou seja, vamos tirar a pessoalidade dessas cogitações e vamos pensar na instituição. Vamos pensar na República, deixar de lado a visão corporativa e pensar na nação.
11: Uma nova pesquisa divulgada agora no início da noite mostra como está a disputa pela presidência nas eleições de outubro. Veja os números.
21: No primeiro turno, o presidente Lula continua na liderança da pesquisa Quest com 36% das intenções de voto, seguido de Flávio Bolsonaro com 29%. Na sequência, aparecem Augusto Cury com 8%, Renan Santos e Ronaldo Caiado com 3%, Romeu Zema com 2% e Samara Martins com 1%. Os outros candidatos não pontuaram. Num eventual segundo turno, Lula e Flávio Bolsonaro aparecem empatados, com 41% das intenções de voto. O presidente oscilou um ponto para baixo em relação à pesquisa anterior, divulgada na semana passada. Já o senador manteve os 41%. Contra Augusto Cury, Lula aparece com 39% e o candidato do Avante com 35%. Na disputa contra Ronaldo Caiado, Lula tem 41% contra 38% do ex-governador de Goiás. Em outro cenário pesquisado, Lula aparece com 42% e Renan Santos do Missão com 37%. A margem de erro é de 2 pontos percentuais para mais ou para menos. A pesquisa completa está disponível no band.com.br.
7: E vamos ver agora como foi o dia de campanha dos candidatos à presidência. Lula participou das comemorações do 7 de setembro.
1: As comemorações do Dia da Independência em Brasília deram destaque a 2 temas explorados nos discursos do presidente Lula: o combate à violência contra mulheres e a defesa da soberania nacional. Em publicação, o candidato do PT reforçou o apelo em defesa da soberania do país e citou ações do governo em diversas áreas, como saúde, educação e combate à fome.
3: O tom das postagens seguiu a mesma linha do pronunciamento feito no domingo em cadeia nacional de rádio e TV. Antes, no entanto, a Secretaria de Comunicação da Presidência da República fez uma consulta à Justiça Eleitoral para evitar risco de punição à campanha. A transmissão foi autorizada pelo presidente do Tribunal Superior Eleitoral, Cássio Nunes Marques.
1: Sem citar Donald Trump e o tarifaço imposto ao Brasil, Lula ressaltou a importância de o país não se submeter ao interesse e à influência de outros países. E citou como exemplo a exploração de minerais críticos.
22: Temos a 2ª maior reserva de terra rara do mundo e a maior fonte de água doce. No último mês, descobrimos uma nova e rica reserva de petróleo. Nossas riquezas devem servir ao futuro do povo brasileiro. Foi aprovado no Congresso Nacional o marco legal, que permitirá ao Brasil transformar as enormes reservas de minerais críticos e terras raras em desenvolvimento e riqueza para o povo brasileiro.
1: As viagens de campanha serão retomadas na quarta-feira, com a participação em atos em Teresina, no Piauí. A região sul também está no roteiro, com idas a Porto Alegre, Curitiba e Florianópolis.
11: O ato de Flávio Bolsonaro na Avenida Paulista hoje foi marcado por ataques ao ministro do STF, Alexandre de Moraes.
23: Pela manhã, Flávio Bolsonaro participou de um culto na Igreja Mundial do Poder de Deus em São Paulo, ao lado do governador e candidato à reeleição, Tarcísio de Freitas, e do apóstolo Valdomiro Santiago. À tarde, Flávio Bolsonaro participou de um ato aqui na Avenida Paulista. Um dos principais alvos foi o ministro do Supremo Tribunal Federal, Alexandre de Moraes. A manifestação contou com lideranças evangélicas como o pastor Silas Malafaia, além de apoiadores. Michele Bolsonaro não participou do ato. Usando um colete à prova de balas, Flávio Bolsonaro foi o último a discursar.
24: Fora Lula! Fora Moraes!
23: Flávio fez homenagens ao pai, Jair Bolsonaro, e prometeu que, se for eleito, indicará nomes conservadores para as vagas no Supremo e fará mudanças no sistema judiciário.
24: Eu vou indicar 5 ministros para o Supremo Tribunal Federal, porque Alexandre de Moraes vai cair. E eu vou indicar para o Supremo Tribunal Federal, homens e mulheres, que sejam contra o aborto, que sejam contra as drogas, que sejam contra ideologia de gênero nas escolas, que respeitem a Constituição.
23: A manifestação teve elogios ao ministro André Mendonça, do STF. Diversas bandeiras dos Estados Unidos também foram usadas. Um boneco inflável representando o presidente Donald Trump segurava nas mãos o boneco do presidente Lula, vestido de presidiário.
7: E vamos ver agora como foi o 7 de setembro de outros candidatos à presidência.
14: Augusto Cury, que concorre pelo Avante, participou de um evento em Copacabana, no Rio de Janeiro. Ele mandou um abraço para o ministro André Mendonça, que tirou o sigilo de um relatório da Polícia Federal que revelou ligação de Alexandre de Moraes com o banqueiro Daniel Vorcaro.
25: Eu só quero que haja transparência em tudo. Eu não estou defendendo
0: um ministro ou outro ministro. Eu quero que haja transferência. Eu quero que o doutor André Mendonça, o doutor Fachin e todos eles possam ter plena independência para poder investigar todos os indícios de corrupção.
14: Renan Santos, candidato pelo Missão, reuniu aliados no obelisco do Ibirapuera, em São Paulo. Lá, participou de um ato com críticas a ministros do Supremo.
2: Temos que defender de forma aberta e sem medo. A imediata saída de Dias Toffoli e Alexandre de Moraes do STF. Que se abra a caixa preta do Banco Master e que parem todos na cadeia.
14: Ronaldo Caiado, candidato pelo PSD, assistiu ao desfile cívico em Goiânia e voltou a destacar uma de suas propostas, o reforço na segurança pública.
4: Onde é que está a independência do cidadão que mora no Ceará, que mora hoje no Morro do Borel, no Alemão? Onde é que está a independência dessas pessoas? É isto que eu vou devolver ao Brasil.
11: Falando agora de saúde, um problema, hein? A falta de clínicas de hemodiálise é um grande problema de saúde no Brasil. Milhares de pacientes são obrigados a viajar aos grandes centros para tratamento. A reportagem é da Olivia Freitas.
5: Há 2 anos, os rins da Clara praticamente pararam de funcionar. Ela deixou de vez a cidade, no Espírito Santo, para ficar em São Paulo, onde faz hemodiálise 6 dias na semana.
6: Lá não tem tanto acesso. Aqui a gente pode fazer no hospital, a gente faz diálise todos os dias. Com esse caso de pessoas que moram no interior, não tem clínica aonde essa pessoa mora, então ela tem que fazer uma viagem até chegar na clínica.
25: Sim, é isso.
6: Mais clínicas perto da casa do paciente, para ele poder ter uma qualidade de vida, para ele poder trabalhar, conseguir ir para a clínica, conseguir fazer o tratamento, conseguir trabalhar, conseguir tirar o seu sustento, mesmo com auxílio e tudo mais. Então a gente precisa de mais clínicas, a gente precisa de mais recursos, mais investimento.
26: De acordo com a Sociedade Brasileira de Nefrologia, são pelo menos 173 mil pessoas hoje dependendo de um tratamento com diálise. E esse número cresceu mais de 50% na última década. O que não acompanhou esse crescimento foi o número de serviços para atender a demanda, impondo a quem está nessa fila históricos e enormes desafios. Só 6 em cada 10 pacientes conseguem tratamento nas próprias regiões metropolitanas. 48% viajam mais de 40 quilômetros para fazer a diálise. Metade dos centros que atendem pacientes do SUS está na região sudeste e concentrados nas capitais.
27: Acaba que tudo começa nos grandes centros, né? Acaba sendo mais fácil, tanto em termos de conseguir profissionais especializados, conseguir materiais e também é onde tem o maior contingente de pacientes. A gente está em um momento agora no Brasil, né, de precisar expandir mais o número de centros para poder estreitar o acesso desses pacientes e aproximar esses centros também desses pacientes.
26: Em 2024, cerca de 1.100 pacientes ocupavam leitos hospitalares sem indicação médica por falta de vagas nas clínicas de hemodiálise.
28: Custo real hoje, de uma sessão de diálise, é em torno de R$ 340,00. Enquanto o valor da sessão de diálise hoje pago, já com esse reajuste de 2026, que parte dele não foi feito diretamente na tabela, foi feito através de isenção tributária, chega a R$ 270,00. Então, a gente ainda tem essa defasagem de pelo menos 30% do valor real. Então, não há estímulo para abertura de novas unidades de diálise, já que hoje você tem um setor que é deficitário.
26: A estimativa é que em 2030, 250 mil pessoas dependam de diálise no Brasil.
29: Tratar hipertensão e diabetes e controlar essas doenças, eu vou ter um impacto lá na frente de reduzir o número de pacientes que vão entrar em diálise. É um trabalho de eu conseguir levar para a ponta, para a atenção básica, a consciência desse diagnóstico para que ele suspeite disso e encaminhe o paciente certo para fazer diagnóstico.
7: Investigadores tentam descobrir a causa de um acidente com um avião cargueiro da Amazon, que deixou 5 mortos no aeroporto de Miami. O avião passou da pista na hora do pouso, invadiu uma rodovia e atingiu alguns veículos.
14: Na hora do pouso, o Boeing 767-300 não conseguiu frear e só parou depois de bater em carros e pegar fogo. 5 pessoas morreram e 5 ficaram feridas, 3 em estado grave.
8: O avião tinha decolado de Porto Rico. Este homem estava na região na hora do acidente.
9: Olhei e vi a cauda. E havia muitos veículos de emergência indo naquela direção. Uma loucura.
10: Embora fosse um avião de carga, é uma bênção que não tenha havido mais feridos.
8: Durante o domingo, pousos e decolagens foram suspensos no aeroporto de Miami. Nesta segunda, feriado do Dia do Trabalho nos Estados Unidos, mais de 70 voos foram cancelados. Uma investigação federal foi aberta para apontar as causas e também o que poderia ter evitado o acidente. Uma possibilidade é o chamado sistema de desaceleração, algo que o aeroporto de Miami não possui. O sistema de desaceleração com materiais projetados, EMAS na sigla em inglês, tem como objetivo reduzir os danos quando um avião não consegue frear a tempo na pista de pouso. Quando um avião passa por cima dos blocos leves de concreto, eles se quebram, ajudando a reduzir a velocidade. Essa não é a primeira vez que um avião da Amazon se envolve num acidente. Em 2019, um cargueiro caiu na Baía de Trinity, perto de Houston. Três tripulantes morreram. Em novembro do ano passado, um outro avião de carga, operado pela UPS, caiu depois de decolar no estado de Kentucky. 15 pessoas morreram.
12: Daqui a pouco, o piloto herói. Ele desistiu da corrida para salvar o colega preso no carro que pegou fogo depois de um acidente gravíssimo. O outro lado da beleza de Fernando de Noronha. Hoje o repórter Giba Ismanioto mostra os problemas no paraíso, do custo de vida alto ao abastecimento de energia. É já já.
13: Agora é hora de falar de futebol aqui no Jornal da Band. A Lívia Nepomuceno já está por aqui para falar de uma rodada cheia de emoção no Brasileirão. Tem novo líder, tem briga lá embaixo. Não falta emoção, hein, Lívia?
15: Aí você escolhe onde tem mais emoção. Se é na briga pelo título ou para fugir do rebaixamento. Tudo. Tá sensacional. Uma ótima noite para vocês e uma boa noite para você que está em casa. E olha, é o seguinte. Depois de 19 rodadas, o Flamengo passou o Palmeiras e chegou à ponta da tabela do Campeonato Brasileiro. E como o nosso mais Masterchef aqui, né? Toda rodada é uma prova diferente que vai definindo quem se destaca e lidera ou quem vai estar mais perto da eliminação. Olha só.
12: O Brasileirão é cheio de provas difíceis, tanto para se destacar e ficar em primeiro, quanto para fugir da eliminação. No desafio para ganhar o título desta edição, Abel Ferreira não tem lidado bem com os microfones. Contra o Botafogo, não teve chute nos microfones, nem gols dos times. E o Mister não ficou nada feliz com os microfones.
16: Microfone. Vocês veem algum na Liga dos Campeões, na Liga Europa, nos campeonatos europeus, nos campeonatos no mundo do futebol? Vocês veem algum microfone ali onde estão os treinadores? Pois não veem. Por que é que aqui tem?
12: E a disputa tem um novo líder. O Flamengo teve um desafio daqueles diante do Remo fora de casa. Teve de tudo. Chuvão, milagre do goleiro, mas o time carioca contou com Samuel Lino, de biquinho, para alcançar o posto mais alto da tabela. Agora a parte de baixo. Um time que está perto da prova de eliminação é o Corinthians. O time perdeu em casa de virada para a Chape, quarta derrota seguida. O que não deixou a torcida nada feliz. A rodada ainda teve resultados importantes, como a vitória do Santos contra o Inter fora de casa. Depois do jogo, torcedores do time gaúcho tentaram invadir a parte interna do estádio Beira-Rio. O segurança chegou a ser agredido.
17: Bom, vou fazer uma provocação aqui. Flamengo com um pontinho na dianteira, se fosse pesquisa eleitoral, era empate técnico. Na margem de
15: erro. Para mais ou para menos.
17: É, mas o fato é que o Flamengo parece que tem um elenco mais forte, vai ter mais tempo para descansar, porque está fora da Copa do Brasil. Isso vai fazer alguma diferença?
15: Adriana, futebol está longe de ser exatas, né? Está longe de ser matemática, como aí vai da sua forma de enxergar o copo, mais cheio ou mais vazio. O Flamengo tem duas competições, tem uma chance a menos de título do que o Palmeiras. Mas aí, com um plantel mais rico, mais material humano, o Flamengo consegue trabalhar com força máxima porque tem mais tempo de descanso e menos viagens a fazer. Já o Palmeiras tem três possibilidades de títulos, porém, vem a pedrinha no sapato do Abel Ferreira. O tal do calendário. Viaja muito, descansa pouco, tem que fazer o controle de carga e não tem um elenco tão rico como o Flamengo. No final das contas, dito isso tudo, faça as suas apostas. Agora é rodada, difícil. Rodada. É
13: até difícil. Porque tem confronto entre Flamengo e Palmeiras na casa do Palmeiras ainda.
15: Exatamente,
13: no Brasileiro. Né?
15: Vamos ver. O Flamengo perdeu por 3-0 no Maracanã.
13: É, tchau, tchau.
15: Até amanhã.
13: Valeu, Lívia, até amanhã.
15: Tchau, tchau.
13: Um ato heróico de um piloto salvou outro de um incêndio que poderia ter acabado em morte numa corrida na China. Veja.
0: O piloto inglês Olly Murray ficou com o carro em chamas depois de bater em uma curva no circuito de Xangai do China GT. Sem equipe de resgate por perto, o piloto holandês Loek Hartog parou imediatamente e desceu na pista para socorrer o colega. Ele tira as proteções da janela e usa um extintor de incêndio para tentar controlar o fogo. Em poucos segundos, consegue puxar Murray para fora. O piloto acidentado sofreu fraturas e uma lesão nos pulmões, mas sobreviveu graças ao resgate heróico do colega. Ele disse que irá se lembrar desse ato de coragem pelo resto da vida.
7: Vamos agora à previsão do tempo. A frente fria que avançou nos últimos dias já alcança o sul da Bahia, deixa o tempo mais instável, mas a gente olha aqui que o interior do Nordeste segue muito seco, umidade baixa. Em toda essa faixa em amarelo, do norte até o sudeste, vem muita água, chuva forte mesmo, com risco de temporais isolados no litoral sul da Bahia, que já destaquei para vocês, e também entre Mato Grosso, Goiás e o Triângulo Mineiro, e em parte do Amazonas. Já no sul, a chuva deu uma trégua e aí veio aquela massa de ar polar que derrubou as temperaturas, especialmente em Santa Catarina e no Rio Grande do Sul. Amanhã tem chance de geada lá na pontinha do Rio Grande do Sul, região da Campanha, em parte do Oeste Gaúcho também. Mas eu destaco para vocês um alerta que saiu agora há pouco para o Paraná, de amanhã até sábado, com a formação de um novo ciclone extratropical. Vem muita água para o estado, em alguns pontos até 300 milímetros, com ventania forte e granizo, por isso muita atenção aos paranaenses. A capital paulista começa o dia com garoa fininha, mas é só um pouquinho mesmo, mínima de 12 graus de manhã, vamos até 20, um pouquinho mais quente do que hoje. A quarta, a chuva vem mais forte. Rio de Janeiro também vai esquentar um pouquinho, máxima de 22, mas com pancadas isoladas. Brasília chove um pouco também, máxima de 27. Porto Alegre, sem chuva, mínima de 10, bem frio. E Curitiba, mais frio ainda, mínima de 7.
13: Que frio, hein? Bom, na série especial, vamos para onde tem mais calor nesse momento, Fernando de Noronha. A gente já viu aqui as maravilhas naturais, a história da ilha. Hoje, o Gibes Manioto mostra os problemas que precisam de solução. O custo de vida alto, o abastecimento de energia e o destino do lixo.
1: Esses pratos deliciosos foram criados pela chefe Carol, que comanda dois restaurantes em Fernando de Noronha. O Bar do Meio e o Mirante do Boldró. Na ilha, quase tudo vem de fora. Quando algum ingrediente falta, Carol adapta e transforma a necessidade em criatividade.
3: Tento usar os mesmos ingredientes, assim, em vários pratos, com técnicas e maneiras diferentes, né? A gente mescla os ingredientes. Eu uso bastante fruta. Das frutas, eu faço geleia. Eu uso fruta dentro do risoto. Eu uso fruta no ceviche.
1: Como quase tudo chega de navio, os valores pesam no bolso. Um produto de R$1 no continente pode chegar a R$5 na ilha. E saber quantas pessoas vivem no arquipélago é fundamental. O último censo do IBGE indica pouco mais de 3 mil habitantes, enquanto um estudo realizado pelo governo de Pernambuco aponta para quase 8 mil moradores.
14: E o problema é que sem esses números precisos, fica difícil prever quanto a ilha vai precisar de água, energia, tratamento de lixo e esgoto e se a estrutura dará conta do recado.
2: Esse é o calcanhar daqueles nossos, né? Essa é a pedra no sapato.
14: Paulinho tem negócios voltados ao turismo e explica os desafios do setor.
4: É uma logística que não pode falhar. Se falhar, você fica sem produto para vender.
2: Tem o desenvolvimento urbano, que causa alguns impactos. E eu acho que o grande desafio para Noronha é você cuidar dos alicerces da ilha, que é água, esgoto e energia.
11: Hoje em dia se fala muito da necessidade de uma transição para energia limpa. E Fernando de Noronha tem grandes projetos para isso. E ali, ó, são placas de energia solar.
18: A utilização da energia da ilha ainda é feita por óleo diesel e está sendo trocada por energia solar. Até 2027, 85% da energia consumida em Fernando de Noronha vai ser oriunda de uma energia limpa, de uma energia solar.
14: A gestão de Noronha é compartilhada. O governo de Pernambuco fiscaliza a área urbana, cuida da infraestrutura, enquanto o ICMBio responde pelas unidades de conservação e parques.
19: O principal, eu diria, que é justamente conciliar esse interesse que existe do mundo em Fernando de Noronha com a conservação desse ambiente tão único, tão importante, né?
14: E com toda essa movimentação turística, lidar com o lixo é um enorme desafio. Em média, são 550 toneladas mensais de resíduos.
11: Das 550 toneladas de lixo todos os meses, pelo menos 50 são de vidro.
20: Muita gente não sabe que o vidro dá para ser aproveitado também como construção civil aqui na ilha. Assim, esse vidro aqui, ele vira pó. O pó, ele é usado tanto para rebocar paredes, construir prédios, ali, pisos, como tudo.
14: Muitos moradores recebem esse material e o que era descarte ganha novo valor.
21: A gente tinha, de fato, um lixão aqui. Hoje a gente tem um lugar onde a gente produz produtos, né? A gente não tem mais lixo, e sim a gente tem produtos que a gente pode vender, a gente pode doar, a gente transforma. Tudo que chega aqui a gente transforma em alguma outra coisa, fechando o ciclo da economia circular.
14: Preservar é palavra-chave em Noronha.
11: Tudo que a gente está vendo aqui é lindo, mas se não preservar...
19: Perde todo sentido, inclusive do próprio meio de vida, né? A imensa maioria das pessoas que vivem aqui, que é o turismo, né? Se a gente não preservar isso aqui, é aquele velho dito popular que vai estar matando a galinha dos ovos de ouro, né?
17: Uma joia, né? Rara, mas também frágil, temos que cuidar. Olha, no Rio de Janeiro, a polícia prendeu um motorista de aplicativo de carona acusado de estupro de uma adolescente.
22: A adolescente de 17 anos contratou a viagem por um aplicativo que vende passagens de ônibus intermunicipais e também oferece carona paga para viagens em carros particulares. No trajeto entre Rio de Janeiro e a cidade de Rio das Ostras, ela estava acompanhada de mais dois passageiros que desceram primeiro.
23: A adolescente diz que o abuso começou depois que ela ficou sozinha no carro com o motorista. Ela procurou a polícia e afirmou que foi forçada a fazer sexo com ele.
22: A polícia agiu rápido e conseguiu prender o homem. Aplicativos de carona cadastram motoristas sem exigir atestado de antecedente criminal e nem mesmo a Carteira Nacional de Habilitação. O serviço é atraente porque chega a custar menos da metade do que uma passagem de ônibus para o mesmo trecho. Esse advogado, no entanto, defende regras mais rígidas para o serviço de carona paga.
24: É uma empresa que é remunerada para fazer esse serviço, porém, ela deveria assegurar uma probidade do seu serviço, uma segurança para aqueles usuários. E ela não faz isso, talvez por motivos econômicos ou por desconhecimento desses protocolos.
22: A adolescente disse à polícia que a viagem foi feita pelo aplicativo BlaBlaCar. Por meio de nota, a plataforma respondeu que nenhuma viagem correspondente ao caso foi registrada.
30: Pô, não foi registrado, então não aconteceu então o crime. Nem saber antecedente criminal de quem se registra na plataforma. É uma zona isso aí, né? Como é que pode isso? Ataques aéreos israelenses no sul do Líbano mataram pelo menos 12 pessoas, incluindo crianças e profissionais de saúde.
31: Este repórter se preparava para entrar ao vivo na TV quando veio a explosão. Ali Shabib e um cinegrafista ficaram feridos. Um drone israelense caiu a poucos metros da equipe da emissora Al-Manar, ligada ao Hezbollah. Ali perto, outro bombardeio destruiu um prédio. Duas mulheres morreram. O exército de Israel disse ter emitido alertas de remoção de moradores. Mesmo assim, muitos não escaparam a tempo. Mustafa Ravi e o filho ficaram feridos. Este menino de 8 anos precisou ser internado. Ele estava num prédio onde 9 pessoas foram mortas, incluindo 2 crianças. Perdeu a mãe e os avós. E o pai está desaparecido. Os bombardeios atingiram pelo menos 3 regiões no sul do Líbano e também deixaram 2 paramédicos mortos. Israel afirma que as ações foram uma resposta a ataques de drones do Hezbollah contra suas tropas. A ofensiva ocorreu depois de Israel ter assumido o controle operacional da cordilheira de Ali al-Taher, onde haveria uma rede de túneis do Hezbollah. A 15 quilômetros da fronteira israelense, próximo à cidade de Nabatieh, reduto do grupo xiita, a posição é considerada estratégica porque fica a cerca de 600 metros de altitude e permite observar uma área ampla e controlar importantes rotas de acesso. O presidente libanês Joseph Aoun condenou a escalada e pediu a intervenção dos Estados Unidos para tentar conter a violência. O governo do Líbano acusa Israel de violar o cessar-fogo negociado em junho. O acordo reduziu os combates, mas não resolveu o impasse central. Israel exige o desarmamento do Hezbollah. E o grupo, a retirada das tropas israelenses do sul libanês. Desde março, o conflito já deixou mais de 4.300 mortos.
7: Mais um destaque do esporte, o último grande prêmio da Fórmula Indy marcou o fim de um jejum de 2 anos sem vitórias do vencedor da etapa, Scott McLaughlin. Mas o título da temporada já estava nas mãos de Alex Palou, que acabou em 8º lugar na corrida de Monterrey.
5: A última corrida do ano teve um domínio absoluto de Scott McLaughlin aqui no tradicional circuito de Laguna Seca. O neozelandês largou na pole e controlou praticamente todas as 95 voltas do Grande Prêmio de Monterrey. McLaughlin só perdeu a liderança nos momentos das paradas nos boxes e conquistou uma vitória importante para encerrar uma temporada difícil para ele e para a equipe Penske. Alex Palou, que já havia garantido no fim de semana passado o 5º título da carreira na Indy, começou a corrida em 2º e até tentou pressionar McLaughlin nas primeiras curvas. Palou teve problemas com o rendimento dos pneus e caiu no pelotão. Mesmo sem uma vitória na despedida da temporada, o espanhol fecha mais um ano histórico com o 5º título da carreira. Para o brasileiro Caio Collet, o resultado foi mais difícil. Depois de mostrar velocidade durante os treinos do fim de semana, ele teve que largar mais atrás por causa de uma punição relacionada à troca de motor e terminou a corrida na 20ª posição. E assim termina a temporada da Indy em 2026.
13: A seguir, vitória histórica da ultradireita na Alemanha leva a chanceler a reconhecer que o país precisa de reformas.
7: O projeto prevê vacina contra a herpes zóster no SUS, porém o custo é alto e isso pode impedir que esse projeto de fato entre na prática. A gente traz todos os detalhes para vocês daqui a pouquinho aqui no Jornal da Band.
13: Até já.

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1: Agora 8h14, horário de Brasília.
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1: 8 horas e 17 minutos. Em instantes, você fica com o terceiro bloco do Jornal da Band desta segunda-feira, 7 de setembro de 2026. Apresentação da Adriana Araújo e do Rodolfo Schneider.
2: Avança no Congresso um projeto para incorporação ao SUS daquela vacina contra herpes zóster, mas o custo realmente é muito elevado e isso pode impedir que o projeto avance. Hoje ela está disponível apenas na rede privada e as duas doses custam até R$ 2.000.
3: Começou com dores no corpo, visão alterada e pequenas manchas na pele. O Rubens não deu muita atenção, até que os sintomas pioraram.
4: Aqui veio para debaixo das axilas e até a proximidade da coluna. Então tudo isso daqui inflamou. E assim, é uma dor bastante incômoda. Mais uma vez, não dói só na região. A dor, ela irradia.
3: Era herpes zóster, a doença provocada pelo mesmo vírus da catapora. Por isso, quem teve na infância pode desenvolver herpes zóster na vida adulta. Quando o sistema imunológico enfraquece, por exemplo, ele é reativado e passa a se manifestar. Entre os sintomas estão lesões com pequenas bolhas, formigamento, dores nos nervos. É mais comum em idosos e pessoas que têm as defesas do organismo fragilizadas por doenças como HIV, câncer e outras enfermidades. A principal forma de prevenção é a vacina, mas ela só está disponível na rede privada. O esquema inclui duas doses e o custo pode chegar a R$ 2.000. Um projeto de lei, no entanto, que avança no Congresso, quer que o imunizante seja oferecido gratuitamente pelo SUS para pessoas acima de 50 anos. O projeto prevê também que a vacina fique disponível para maiores de 18 anos em condições específicas, como imunossupressão. Em janeiro, o Ministério da Saúde já havia rejeitado o pedido de incorporação da vacina à rede pública, alegando que o custo era elevado diante de um número pequeno de beneficiários. Em 2025, foram registradas mais de 3 mil internações no país por herpes zóster.
5: A vacina foi um divisor de águas, ela foi estudada para indivíduos acima dos 50 anos, porque nessa faixa etária a gente tem uma incidência de um caso a cada 3 pessoas, isso no mundo. Então vejam como é uma incidência alta, né? Acima dos 50 anos, uma pessoa em cada 3, 30% vai ter o herpes zóster.
6: O chanceler da Alemanha admitiu a necessidade de reformas no país depois de uma dura derrota, a vitória da extrema-direita em eleições regionais.
7: Friedrich Merz disse estar profundamente chocado. Em discurso, admitiu que esta é a pior derrota eleitoral em décadas para o seu partido de centro-direita e destacou a necessidade de reformas profundas. O partido de extrema-direita Alternativa para a Alemanha, AfD, venceu a eleição estadual com 44% dos votos na Saxônia-Anhalt, um dos menores estados da Alemanha, com pouco menos de 2 milhões de habitantes e o mais pobre economicamente. É a primeira vez desde o fim da Segunda Guerra Mundial que a extrema-direita chega tão perto de assumir o governo de um estado alemão. Mas, para garantir o comando com um governador, o partido ainda precisa de coalizões para formar maioria parlamentar, o que não será tarefa fácil. A legenda terá de quebrar o chamado cordão sanitário, um acordo informal de forças políticas tradicionais para não cooperar com a ultradireita, mantendo-a longe do poder. A vitória acontece em meio à crescente insatisfação com o governo central. O combate à imigração está no foco das propostas do Partido Alternativa para a Alemanha, que defende regras mais rígidas para a entrada e permanência de estrangeiros no país.
2: O crescimento da dívida pública é um risco para o Brasil. O alerta é do economista e pesquisador da Fundação Getúlio Vargas, Samuel Pessoa, em entrevista ao programa Canal Livre.
8: Todos os outros efeitos do juro sobre a economia, quando o juro sobe, é na direção de esfriar. Mas tem um efeito que é na direção de gerar consumo, que é a renda que vai para os rentistas. Tem um momento a partir do qual que esse efeito renda está tão grande que a capacidade que o Banco Central tem de controlar a demanda agregada usando o instrumento dos juros vai perdendo eficácia.
9: E fora que isso vai ampliando a desigualdade, né?
8: Vai, além desse efeito colateral ruim, que é ampliar a desigualdade.
10: Vai reduzindo investimento também, porque o dinheiro que deveria ir para investimento vai para
8: pagar dívida.
10: Claro.
8: Então, chega uma hora que a dívida está tão grande que não tem saída. Você tem que

0: aceitar a inflação.
1: A dívida bruta chega no 82,5% do PIB em julho, o maior nível em 5 anos. Em que momento isso deixa de ser apenas uma preocupação, grande é verdade, e passa a ser de fato um risco real para a nossa economia?
0: O problema é que nos últimos anos a dinâmica piorou. O que eu quero dizer com isso? No quadriênio do terceiro mandato do presidente Lula, a dívida cresceu ao ritmo de 2,5% do PIB por ano. No próximo quadriênio, se nada for feito, ela vai crescer ao ritmo de uns 4,5% por ano. Aquela dívida tão grande que o governo não consegue rolar.
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3: A seguir, Rússia e Coreia do Norte inauguram a primeira ponte rodoviária entre os dois países.
2: Rei Charles diz que Harry e Meghan são cidadãos comuns na volta à Inglaterra sem funções oficiais. Daqui a pouco no Jornal da Band.
3: Até já.

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0: 8 horas e 27 minutos, em instantes na Band News FM, você fica com a transmissão simultânea do último bloco do Jornal da Band desta segunda-feira, 7 de setembro de 2026. Apresentação do Rodolfo Schneider e também da Adriana Araújo, sempre em cadeia TV Band e Band News FM.
1: Milhares de pessoas se reuniram em Belgrado, capital da Sérvia, para o funeral do criminoso de guerra conhecido como açougueiro da Bósnia. O general tinha sido condenado à prisão perpétua pelo genocídio de muçulmanos na guerra dos anos 90. Ele morreu aos 84 anos enquanto cumpria pena em Haia, na Holanda. A presença de público e as homenagens provocaram críticas da ONU e de líderes europeus.
2: O governo russo disse hoje que não descarta a retomada das negociações de paz com a Ucrânia, com a participação dos Estados Unidos. No fim de semana, enviados do governo americano estiveram em Moscou e Kiev. Questões como garantias de segurança para a Ucrânia e a concessão de territórios ucranianos à Rússia, de novo, impedem o avanço das negociações.
1: E foi inaugurada hoje a primeira ponte rodoviária que liga a Rússia e Coreia do Norte. A nova estrutura fica perto da Ponte da Amizade, uma ligação ferroviária inaugurada em 1959, após a Guerra da Coreia. Além da China, a Rússia é o único país que tem voos diretos para a capital norte-coreana. Agora, com a nova ponte, as viagens devem aumentar. Os governos dos dois países têm estreitado laços desde o início da guerra na Ucrânia.
2: Uma carta divulgada pelo rei Charles III esclareceu a situação do filho Harry e da mulher Meghan, agora que o casal voltou a morar na Inglaterra. Segundo Charles, os dois terão status de cidadãos comuns. Ainda serão considerados membros da coroa, mas sem funções oficiais e não terão autorização para participar de eventos. Harry e Meghan renunciaram aos títulos reais em 2020 devido a uma briga familiar e passaram 6 anos nos Estados Unidos. Ou seja, deu ruim e lá mesmo no Reino Unido tem que ralar, tem que trabalhar como os réis mortais.
1: Obrigada pela sua companhia. Outras notícias logo mais no Jornal da Noite. O Jornal da Band está de volta amanhã.
2: Boa noite. Tchau, tchau.
1: Tchau, até amanhã.
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0: 8 horas e 34 minutos, 8 e 34, você acompanhou a transmissão simultânea do Jornal da Band desta segunda-feira, 7 de setembro de 2026. Hoje, por ser um feriado nacional, não há a transmissão obrigatória da Voz do Brasil aqui na programação Bandidos FM. Você segue conosco com a atualização dos principais destaques do dia até as 9h40 da noite, quando tem início o Band News na área. O Jornal da Band volta amanhã a partir das 7h20 pontualmente na programação Band News FM, amanhã também sem a exibição da Voz do Brasil por aqui, porque é hora de futebol, noite de Copa, Boca Juniors e São Paulo na Sul-Americana.
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0: Estamos começando agora a coluna Giro Business. Nosso propósito, entrevistar as principais lideranças do Brasil para levar a vocês conhecimento. Hoje, o diretor-geral da Intel para a América Latina, João Bortoni. Bortoni, bem-vindo ao Giro Business. Falar de tecnologia, de processadores, é algo muito importante, dado que é um tema protagonista. Nesse sentido, vamos falar de data center. O Brasil tem um grande potencial para ser um polo, um protagonista em data center. Tem energia renovável, território, o governo tende a apoiar, incentivar a indústria e muito mais. O que falta na sua visão para que, de fato, o Brasil assuma uma postura de liderança, usufrua de todos esses benefícios e vantagens competitivas e se torne um grande polo?
1: E continua investindo, foi dado um grande passo, né? O Congresso aprovou o projeto do Redata, falta a sanção presidencial. Eu acho que isso com segurança jurídica e aproveitar o que você disse de coisas únicas do país, né? Que é, nós temos espaço, nós temos energia renovável, tem mão de obra. Então o Brasil pode ser realmente um grande polo para data center e AI no mundo.
0: Agora, Bortoni, você percebe um movimento financeiro, dado que é uma indústria, um setor de capital intensivo?
1: Sim, sem dúvida. A gente vê vários projetos no país, grandes empresas globais já estão anunciando investimentos aqui, especialmente no Nordeste. Então, eu acredito que tem um grande potencial.
0: Como a Intel está se comportando dentro desse contexto?
1: Suportando todo o ecossistema, trabalhando com todos os envolvidos no processo, para que a gente traga para o Brasil a melhor tecnologia do mundo.
0: Bortoni, bem-vindo ao Giro Business. Bortoni, que é o diretor-geral da Intel para a América Latina, e meu entrevistado durante toda a semana, para levar a vocês conhecimento e informações sobre tecnologia.
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0: 8 horas e 39 minutos, 8h39, ótima noite a você, ouvinte Band News FM, ligado e sintonizado por aqui na nossa programação nesta segunda-feira de feriado nacional, dia 7 de setembro de 2026. Eu sou Maurício Ferreira, te faço companhia a partir de agora por aqui nesta segundona. Daqui a pouco, a partir de 9h40 da noite, tem a edição desta segunda do Band News na área. Comigo, Maurício Ferreira, e também com o nosso comentarista Leonardo Fontes. Até lá, então, nessa próxima hora, vamos juntos atualizando os destaques do Brasil e do mundo nesta segunda-feira. E claro que eu vou contar com a sua participação aqui pelo nosso WhatsApp no 11 999 592 100, 11 o código de área para você, ouvinte fora de São Paulo, 999 592 100. Estamos ao vivo já também no YouTube da Band News FM, claro que pelo chat você também vai mandar o seu recado para cá, você ligado e sintonizado no Brasil inteiro.
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0: 8 horas e 41 minutos, vamos juntos então, atualizando os destaques do Brasil e do mundo. O ministro André Mendonça libera para o plenário do Supremo Tribunal Federal o caso das conversas entre o dono do Banco Master, Daniel Forcaro, e Alexandre de Moraes. Os detalhes chegam aqui na Band News FM com Afonso Marangoni.
1: O ministro do Supremo Tribunal Federal, André Mendonça, libera para julgamento no plenário o caso que revelou as mensagens trocadas entre Daniel Forcaro e Alexandre de Moraes. Mendonça fez o encaminhamento ontem, mas a decisão sobre os próximos passos está com o presidente do Supremo, Edson Fachin. O presidente da corte indica que deve mesmo levar os casos envolvendo Alexandre de Moraes e André Mendonça ao plenário. Fachin, que disse na semana passada que a corte vai dar uma resposta a esse momento de crise enfrentada depois, então, da derrubada do sigilo de uma parte da investigação do Master por André Mendonça e do pedido de Alexandre de Moraes para que Mendonça seja investigado, porque ele entende ser condutas impróprias do colega.
0: A justiça derruba a reportagem que revelou áudios do deputado Nicolas Ferreira a Daniel Forcaro. O ICL fala em censura. Informações com Matheus Hermógenes.
2: O ICL Notícias cumpre a determinação da Justiça Eleitoral de Minas e retira do ar conteúdos que relacionam o deputado federal Nicolas Ferreira, do PL, e o dono do Banco Master, Daniel Forcaro. A decisão liminar atende parcialmente a um pedido de direito de resposta do parlamentar, candidato à reeleição. No despacho, o magistrado afirma que ouviu atentamente o áudio presente na reportagem e conclui que não há momento em que Nicolas se refere ao banqueiro como Lindão. Em nota, o portal repudiou a decisão e a chamou de censura.
0: A polícia investiga um caso de homofobia no Festival Rock in Rio. Mais detalhes com Clara Neri.
3: A Polícia Civil do Rio identificou e intimou o streamer GH Hell RJ, acusado pelo ator João Vitor Gonçalves de homofobia após uma abordagem hostil sobre a roupa que ele usava quando chegava ao Rock in Rio. João Vitor, de 24 anos, também vai ser chamado para prestar esclarecimentos sobre o episódio. A Polícia Civil vai investigar se houve crime de homofobia em manifestações atribuídas a Jean. Os investigadores também podem apurar uma acusação de racismo feita em um vídeo postado após a repercussão do caso pelo streamer contra João Vitor.
0: A cidade de João Pessoa pode sediar a Copa do Mundo de Vôlei em 2029. Detalhes com Lucas Batista.
4: A cidade de João Pessoa quer sediar a Copa do Mundo de Vôlei de 2029. Depois de receber 35 edições do circuito brasileiro e etapas do circuito mundial, a capital paraibana se candidatou oficialmente nesse domingo para ser a sede da competição. A relação de João Pessoa com a modalidade começou em 1991, quando a cidade passou a integrar o calendário do circuito brasileiro. Em 2023, ganhou ainda mais projeção ao entrar no calendário elite do circuito mundial, recebendo atletas e duplas de diferentes países.

0: 8 horas e 45 minutos. Chamei a participação do ouvinte Band News FM por aqui. Eles já estão mandando mensagem no 11 999 59210. O Júnior Costa tá ligado na Band News lá em Indaiatuba, já mandando mensagem aqui pelo nosso canal no WhatsApp. O Isaías Campos, lá em Sorocaba, interior de São Paulo, também tá na sintonia por aqui. É, o Renan e o Enzo, os dois sempre ligados e sintonizados na Band News. E o Enzo aqui falando sobre essa liderança do Flamengo agora no Campeonato Brasileiro, hein? Não foi uma segunda-feira das melhores pros torcedores palmeirenses. Claro que os rubro-negros cariocas felizes da vida, e a gente vai falar sobre isso no Band News na área daqui a pouquinho, a partir de 9h40 da noite, também por aqui com o nosso comentarista Band News FM, Leonardo Fontes.
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2: Nesta terça, na região sul do país, o tempo segue firme na maior parte da região, devido à atuação da massa de ar mais frio. Amanhã ainda será gelada, com risco de geada no sudoeste gaúcho. Durante a tarde, as temperaturas sobem um pouco, mas continuam agradáveis. E no fim do dia, pancadas de chuva voltam a ocorrer no oeste paranaense. No sudeste, muita umidade ainda sobre a faixa leste da região. O dia será de chuva isolada entre a faixa litorânea de São Paulo, o Rio de Janeiro, Espírito Santo e parte da zona da Mata Mineira. Já entre o norte paulista e áreas do interior de Minas, o calor, a umidade presente na atmosfera e a atuação de um cavado em níveis médios favorecem pancadas de chuva mais fortes. No centro-oeste, continuam as pancadas de chuva entre grande parte de Mato Grosso, Goiás e o Distrito Federal. Em Mato Grosso do Sul, o tempo fica mais firme na maior parte do estado, mas áreas de instabilidade também avançam para o sul e o leste do estado, e o calor volta a aumentar mais durante a tarde. No nordeste, o tempo segue firme na maior parte da região. O destaque para o sul da Bahia, onde há risco de chuva forte e temporais. Já o interior continua com tempo seco, calor e baixa umidade, com índices em alerta em alguns pontos. E na região norte, a previsão de pancadas de chuva mais fortes entre o Amazonas, Tocantins, norte de Rondônia, sul do Pará, oeste de Roraima, faixa litorânea do Pará e o Amapá, incluindo as capitais Porto Velho e Belém. Já nas demais áreas, o sol aparece mais e o calor continua predominando. Lívia Caetano, da Climatempo.
0: Em meio ao Setembro Amarelo, mês de prevenção ao suicídio, um levantamento de saúde mental infanto-juvenil revela um cenário preocupante no Brasil. Estima-se que mais de 15 milhões de brasileiros de 5 a 29 anos, 21% dessa população, convivem com pelo menos um transtorno mental. Os transtornos de ansiedade aparecem como a principal causa de incapacidade. E a partir dos 15 anos, o suicídio surge como a terceira principal causa de morte prematura entre as condições analisadas no país. Um especialista, ouvido pelos apresentadores Luiz Megali e André Coutinho, faz alertas importantes sobre o assunto e você acompanha agora essa entrevista aqui na Band News FM.
3: Está conosco o Rodrigo Bressan, psiquiatra e neurocientista, professor da Unifesp e presidente do Instituto Ame a Sua Mente. Doutor, obrigado pela participação aqui na Band News FM.
4: É um enorme prazer estar aqui com vocês e com os ouvintes da Band.
3: Doutor, o que explica isso? A hipótese de que hoje os diagnósticos são feitos com mais facilidade ou que o mundo é um lugar mais hostil para as crianças?
4: As tuas duas hipóteses são muito boas. A principal explicação é o que eu costumo dizer, que saiu debaixo do tapete. Esse fenômeno já existia, a gente tem estatísticas nacionais e internacionais de pelo menos 14% das crianças terem um transtorno, crianças e adolescentes, né? Essa faixa que você mencionou, terem um transtorno mental. Parece estar havendo um aumento. Isso é mais claro quando a gente vê a taxa de suicídio completo, que é uma boa medida de transtorno mental maltratado, né? Porque o suicídio, na sua grande maioria, mais de 90%, está associado a um transtorno mental maltratado. Então é como se fosse a ponta do iceberg. Ela é uma medida que reflete os quadros, reflete a incidência, a prevalência dos transtornos mentais e também o tipo de assistência que a gente está tendo. Então, de alguma forma, dá para dizer que talvez esteja aumentando a incidência, a gravidade, e a assistência não está acompanhando.
3: Doutora, a partir de que idade o suicídio passa a ser uma preocupação, uma possibilidade entre crianças e jovens?
4: Olha, a gente tem as incidências, elas são maiores na adolescência mais tardia, tá certo? Então é mais comum isso acontecer. Mas agora o que está havendo é um aumento de taxa. Então, quando você vai para 8 a 12 anos, que é algo que seria raríssimo, a gente subiu 400% a taxa. Agora, o que é importante dizer é que a gente não precisa achar que existe uma epidemia de suicídio. Suicídio é incomum, mas o que é importante é que a gente possa falar sobre esse assunto com naturalidade, porque suicídio é altamente prevenível. Por quê? Porque se você entende que alguém está num sofrimento com intensidade tão grave a ponto de querer acabar com a própria vida, significa que aquela pessoa precisa de assistência e, na sua grande maioria, uma boa assistência previne o suicídio.
5: Doutor, eu vou trazer aqui um caso pessoal para ampliar para uma discussão com os nossos ouvintes, mas na semana passada eu estava à mesa com a minha família e minha mãe foi contar um caso de uma tentativa de suicídio de uma pessoa conhecida, uma pré-adolescente, e meus dois sobrinhos estavam à mesa e a minha reação...
3: Quantos anos?
5: Meus sobrinhos, minha sobrinha 15 e meu sobrinho 12. E a minha reação, não sou pai, são meus sobrinhos, mas eu não sei se eu teria a mesma reação como pai, foi fazer o lá, lá, lá, lá, lá, sabe? Muda de assunto, etc e tal. Como deve ser tratado esse tema? O senhor acabou de falar um pouquinho, mas como deve ser tratado esse tema, trazendo aqui um relato pessoal?
4: Claro, eu acho que assim, a gente tem que falar desse assunto com naturalidade, né? A tua mãe está contando um fato. Esse fato atingiu várias pessoas e a gente pode compartilhar e tratar do assunto. Para alguém que a gente acha que está em risco, que está com um quadro diferente, mudando o comportamento, a gente tem que falar diretamente. Agora, uma coisa importante, a gente também não deve falar o tempo inteiro nesse assunto, porque tem um risco de glamourização desse assunto. A gente não tem que ficar, ai, que legal, fiquei pensando, não sei o quê, não sei o quê. Não. Isso é uma situação de alto sofrimento e risco. Tem que ser tratado com naturalidade, com firmeza, mas sem tornar isso glamuroso.
6: Eu fico tentando imaginar o que passa pela cabeça. É uma maneira, não é satisfatória de descrever, mas como é que uma criança enxerga a morte? Como é que uma criança... Qual é o processo de tomada de decisão de uma criança... Eu me lembro de não compreender a morte. A morte era algo muito abstrato, parecia muito distante. Às vezes morria o avô de um amigo, mas a gente cresce aprendendo que os avós morrem mais cedo mesmo, que, enfim, é parte da vida, mas a gente nunca pensa na própria finitude quando tem 10 ou 12 anos de idade. Pelo menos eu não pensava. Como é que funciona o conceito de morte na cabeça de uma criança, de um jovem... E o processo de tomada de decisão de acabar com a própria vida, doutor?
4: Eu não esperava que sábado de manhã eu tivesse uma pergunta existencial com tamanha profundidade.
6: Pois é, essa entrevista vai ser mais longa do que eu imaginava.
4: Não, mas a pergunta é super interessante para a gente refletir, né? Morte é algo muito difícil na cabeça de todos nós. É muito intangível, é algo que você pode se remeter a uma perda, né? Morte, aquele ente querido que não está lá mais com você e que faleceu e tal. Então, para todos nós, é algo que você compreende mal, usa suas experiências, leituras e tal. Mas compreender o que é morrer, realmente aí eu acho que está fora. Para uma criança, você tem toda a razão. É mais difícil ainda, é algo muito mais intangível. Mas quando alguém, em geral, está falando em quero me matar, essa pessoa está falando eu não aguento como as coisas estão agora. É a única saída que eu consigo. Os meus recursos para enfrentamento do que eu estou vivendo, a minha realidade, eles esgotaram. Então, em geral, a gente está falando de muita dor e falta de recurso. Você me fez uma pergunta, né? Como é o processo de tomada de decisão? Quando a gente fala de suicídio, a gente tem em mente tanto a gravidade da situação, né, o que está levando aquilo, mas também um componente de impulsividade. Então, alguém que tem aquela dor tão extrema e naquele momento não aguenta e pode fazer um ato agressivo ou, sei lá, fazer uma tentativa de suicídio. Tanto que suicídio aumenta muito fora da adolescência, já com o abuso de drogas e álcool. O abuso de álcool e drogas associado a um transtorno mental aumenta a taxa de suicídio. Por quê? As drogas aumentam a impulsividade, você tem um freio menor do comportamento, né? Você se atira nas coisas. E aí, num momento de muita angústia, aumenta a chance de você poder acabar com a sua vida.
5: E também acho que é uma pergunta um pouco mais complexa, que é o papel dos pais, no sentido de até que ponto isso eu consigo controlar e até que ponto eu preciso procurar uma ajuda externa.
4: Tá, tem uma coisa que a gente sempre faz uma gradação, né, para orientar as pessoas sobre a preocupação. Preocupação excessiva com questões de saúde mental não ajudam, mas também a gente está com os olhos abertos. A gente tem que estar sempre olhando para as mudanças de comportamento e de hábitos daquela criança, do jovem. A queda de rendimento, o isolamento, uma mudança comportamental como agressividade, está passando uma fase, por exemplo, sofrendo bullying. A gente tem que estar atento e abrir esse diálogo. Agora, se em algum momento, quando você abre o diálogo e vem essa questão de ideação suicida, não é que eu vou matar, mas fico pensando nisso, a morte é algo que me interessa, não estou aguentando, é o caso de busca de ajuda clara. Ideação suicida é uma emergência na medicina. A gente tem que buscar ajuda, né? Não significa que a pessoa vai cometer suicídio ali nas próximas horas. Significa que precisa de assistência e não vai ser daqui a alguma semana. Ou é hoje ou daqui a um ou dois dias, de acordo com a percepção que as pessoas têm. Portanto, se você fala em suicídio, você tem que ter uma consequência direta de busca de ajuda de profissional especializado, se possível.
6: Doutor, de onde vem essa glamorização do suicídio? Por que acabar com a própria vida teria um glamour, e por que que isso teria alguma atratividade para um adolescente, sendo que ele não vai nem desfrutar desse glamour? Ele não vai mais estar aqui, se é que eu fui claro. Eu até compreendo, né, suicídios glamourosos, o Jim Morrison morto numa banheira em Paris. Eu não acho que os jovens de hoje estejam ouvindo The Doors e conheçam a história do Jim Morrison. De onde vem isso? Das redes sociais, das conversas?
4: Você sabe que tem uma descrição do Goethe sobre um livro que fala de um suicídio romântico. Naquela época, esse livro fez bastante sucesso. Não é uma obra importante dele, do Goethe, como literatura, mas ele foi um best-seller da época. E o que aconteceu é que houve uma imitação. Essa morte romântica de Romeu e Julieta e tal contamina jovens, porque eles sentem muita dor em perdas, eles, todos nós, mas em especial jovens. Nessa faixa etária, eu perdi a minha namorada, acabou minha vida. Então ali a gente chama até que não, em geral não há um transtorno mental, mas aumenta a incidência ligada a isso. E você chama isso do efeito nocivo do suicídio. Então a gente não fica fazendo propaganda e tal. O outro elemento é falar e descrever essas coisas. Tinha uma época em Viena em que se anunciavam todos os casos em que a pessoa pulava em frente do metrô de Viena e falava estação e tal. E você tinha uma repetição desses atos. O que se imagina? Se imagina que pessoas que já estão ali com um nível de angústia muito alto, que estão num nível de sofrimento alto, achem aquilo como uma forma de se livrar. Então a gente não faz, vocês conhecem, né? Você tem um manual de suicídio para a imprensa, para ver como a gente comunica. Então o que nós estamos fazendo aqui é gerando conhecimento a respeito e gerando mecanismos de enfrentamento sem glamorização. Porque no caso do Jim Morrison, a gente pode até glamorizar, porque era roqueiro, não sei o quê, não sei o quê. Mas é trágica a situação, né? É horrorosa a situação. Então, o que a gente tem que tomar é muito cuidado com isso.
5: É isso que o doutor falou, né? Eu ia até abordar esse tema, o doutor falou, e para explicar para os ouvintes, existe um manual, um código de ética na grande mídia, que nós não falamos, por exemplo, quando tem uma pessoa numa grande avenida ameaçando se jogar, né? A gente fala que tem trânsito, a gente fala que está acontecendo alguma ocorrência, mas existe esse código de ética, esse manual, como disse o doutor, que a grande mídia não fala, né? E isso tem um embasamento com estudo. Ninguém teve a ideia. Científico isso, né, doutor?
4: Sim, sim. Essa informação é muito clara, né? Já foi medida em várias situações, e é por isso que é bom falar desse assunto numa mídia séria, né? Numa mídia que não está aqui sensacionalizando esse tema. Não. De uma forma responsável, a gente muda o tom, fala disso com correção, conhecendo o problema e buscando estratégias de enfrentamento.
0: 9:01, você ouviu a entrevista com o psiquiatra e neurocientista, professor da Unifesp e presidente do Instituto Ame Sua Mente, Rodrigo Bressan. Agora, pelos próximos 5 minutos, você fica com as notícias da sua cidade e região.
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0: O Estado de São Paulo lançou um telefone gratuito de atendimento 24 horas para famílias e pessoas autistas e com deficiências.